0: informações são filtradas, então acontece isso. Agora, filtrar não quer dizer que não sai em jornal, meu filho. Porque quantos brasileiros lêem jornal? Olha, é bom vocês saberem que a circulação dos jornais brasileiros hoje é a mesma dos anos 50, em alguns casos é até menor. Então, isso significa o seguinte, o número de analfabetos diminuiu muito, oficialmente analfabeto, diminuiu muito. Crianças sem escola praticamente não tem mais. A população quadruplicou. E os jornais continuam vendendo a mesma coisa que vendiam 61 anos atrás. Isso é gravíssimo, gente. Então, isso quer dizer que o único canal de informação que tem no Brasil chama-se Rede Globo. E a Rede Globo, você sabe, a Rede Globo que fez o PT. A Rede Globo que fez o MST. É a Rede Globo hoje que está fazendo esse negócio da PL-122. Porque, note bem, antes da lei ser aprovada, a Rede Globo já está divulgando, tá certo? Que você incomodar um homossexual, falar mal do homossexualismo, ser contra o homossexualismo é crime e você vai ser preso. Esta é uma das técnicas mais universalmente disseminadas do movimento revolucionário. Quer dizer, quando você tem uma proposta de lei, você age como se a lei já estivesse em vigor. E você já começa a aplicar a lei antes de existir. E eles estão fazendo isso dentro da sua cara. Agora, é o tal negócio. O brasileiro tem o direito de não ser punido por uma lei que não existe. Esse é um direito constitucional elementar, mas esse direito acaba de ser revogado pela Rede Globo. Então, o que você tem que dizer para a Rede Globo é o seguinte: olha, eu tenho todo o direito de falar o que eu queira contra o homossexualismo. Vocês podem me tomar esse direito amanhã, tá certo? Não porque isso seja certo, mas porque vocês têm o poder de fazer, tá certo? Mas, por enquanto, eu ainda posso falar sim. Pode falar o que quiser. Agora, tá aí. E as nossas, a porra das nossas Forças Armadas? Não é a sua obrigação manter a Constituição? Esse pessoal já pisou na Constituição mil vezes. E vocês ficam lá, sabe o que vocês querem? Vocês querem é condecoração, porra. Vocês querem ou dar condecoração para eles ou receber. Tem o General Dias levando beijinho da Dilma. Então, que coisa mais feia, porra. Vocês não têm vergonha, não? Hã? Então, agora aqui eu recebi um negócio. Eu não posso dizer o nome do remetente por enquanto, né? Mas ele vai saber que eu estou falando dele. Olha aqui. Possuo uma investigação referente a fraudes contra o Estado do Rio de Janeiro, precisamente ICMS, apurado até o momento em cerca de 20 milhões de reais. Sou policial civil e a investigação que iniciei me foi tirada pela corregedoria uma semana após iniciá-la. O sujeito está investigando, está descobrindo a verdade. Não pode! Tem que parar o cara, porra! Então ele pergunta se eu quero mais informações. Quero sim. Você sabe de quem eu estou falando, né? Ele dá aqui até, né, ele dá o nome inteiro, o nome do documento, etc. Mas eu não vou divulgar ainda para não estragar o negócio. Então, esse procedimento teve início em 2010 e até hoje os únicos punidos somos nós, os policiais que iniciaram a investigação. E, por sinal, anda a passos lentos, deixando a impressão de que o Estado não tem interesse em apurar os fatos. Então, aqui, meu amigo, você pode mandar mais informação, sim, e nós vamos fazer uma reportagem grande sobre isso no Mídia Sem Máscara. Pode mandar, você sabe de que eu estou falando. Alô, quem é? Tem mais alguém na linha aí?
1: Olavo?
0: Sim.
1: Aqui é o Gustavo de Avaré, tudo bem?
0: Gustavo, tudo bem?
1: Tudo bem. Olavo, eu queria que o senhor falasse rapidamente sobre o movimento integralista.
0: Quer dizer, o movimento integralista, tal como ele existiu na época, foi uma coisa absolutamente insignificante. O Getúlio botou lá uns integralistas na cadeia, né, porque eles fizeram uma ridícula tentativa de golpe de Estado, botou os caras na cadeia e o movimento praticamente se dispersou depois disso. É isso. Eu acho assim, o movimento integralista era uma tentativa de fazer um fascismo brasileiro. Mas para que você precisava fazer um fascismo brasileiro se já tinha um fascismo no poder, meu Deus do céu? É? Então, você assim tinha que fazer como os comunistas, que acabaram apoiando o Getúlio Vargas, que já estava fazendo exatamente o que eles queriam, quer dizer, aquela economia centralizada, estatista, etc., que é isso que eles gostam mesmo. Então, agora, os comunistas foram masoquistas, porque o Getúlio botou eles na cadeia, eles saindo de lá aplaudindo o cara. E os integralistas não, os integralistas foram para casa. Agora, todos esses movimentos, aliás, acabo de escrever um artigo sobre isso. Eu não sei se já saiu no Diário do Comércio. Mostrando o seguinte. O fascismo, ele surge, assim, em países que estão sendo prejudicados, países que foram passados para trás, por exemplo, países ou subdesenvolvidos ou mal desenvolvidos, que se sentem prejudicados pelos seus vizinhos. Então, o que, que eles querem fazer? O que eles resolvem fazer? Resolvem fazer uma industrialização às pressas, um desenvolvimento forçado. Para isso, eles criam um governo centralizador, autoritário, botam os inimigos na cadeia, tá certo? E inventa toda uma mitologia nacional, aquela pataquada patriotada idiota, tá certo? E se promove nessa base. Mas quando você entende isto, fala, peraí, mas então que diferença existia entre a Itália de Mussolini e a União Soviética? A União Soviética fazia exatamente a mesma coisa. Na Revolução de 17, eles ainda tinham uma conversa mole internacionalista. Mas, a hora que eles tiveram o governo na mão e tiveram que botar o país para frente, eles ficaram com a mesma conversa nacionalista, a mesma economia centralizada, a mesma coisa que fazia na Itália fascista. Então, depois, mais tarde, você vê que todos os movimentos revolucionários do mundo, todos se tornaram nacionalistas, centralizadores de economia, autoritários, etc, etc. Então, o que é isso aí? Foi a vitória do fascismo no mundo. O que é o regime da China, se não um regime fascista? É? O que é o regime de Cuba, se não um regime fascista? Ou seja, a diferença entre socialismo e fascismo só existe no plano da verborreia. Às vezes, quer dizer que às vezes o discurso socialista é um pouco diferente, mas em substância é exatamente a mesma coisa. Então, também tem uma pequena outra diferença na área econômica. É que o socialismo, onde idealmente, em teoria, ele visa chegar ao Estado comunista, isso é, a total abolição da propriedade privada dos meios de produção. Acontece que desde a década de 20 os comunistas já sabem que isso é impossível. Então, o que eles fazem? Eles dominam a economia, mas reservam uma parte para a iniciativa privada. O que é isso? Isso é a economia fascista. A economia fascista, ela não estatiza todos os meios de produção. Ela deixa uma parte na mão do empresariado. Para quê? Para ter um bode expiatório, você está entendendo? Se tudo dá certo, é mérito do governo, é o Dutra, é o Führer, etc, etc. Se deu errado, é culpa da porra do empresário. Agora, se o governo pega tudo na mão dele, então ele passa a ser o único culpado. Então não é vantagem. Todo mundo já percebeu isso desde a década de 20 e 30. Então significa o seguinte, que toda a diferença entre fascismo e socialismo já foi pacífica faz muito tempo, meu Deus do céu. Então, o que houve no mundo foi o triunfo total do fascismo. Então esse pessoal fala do fascismo, fala contra o fascismo, dá a boca para fora, porque eles estão fazendo a mesma coisa. E o Brasil, se você quer saber, o brasileiro adora um fascismo, né? O político popular da história não foi Getúlio Vargas. E agora, o próprio Lula, num dia que o modelo dele é Getúlio Vargas, qual é o sistema brasileiro? Né? Não é um sistema comunista. Por quê? Porque ainda existe a propriedade privada dos meios de produção. Mas essa propriedade privada está tão regulamentada, tão fiscalizada, que ela está exatamente de joelhos perante o governo. Todo empresário brasileiro, a maior ocupação dele é puxar saco de ministro, puxar saco de presidente, senão ele sabe que está ferrado. Então, o que é isso aí, minha gente? Economia fascista, porra. Então, outra característica que o pessoal atribui ao fascismo é o culto do líder. Fala, mas em Cuba não tem culto do líder? No Brasil não tem culto do líder? Na Coreia não tem culto do líder? Então, é a mesma coisa, porra. Então, quer dizer, socialismo nunca existiu. No mundo só tem duas alternativas, só tem dois caminhos. Ou é a democracia capitalista ou é o fascismo. Vocês escolham, porra. Agora, no Brasil parece que já escolheram. Tá certo? Então tá assim, o brasileiro não pode ver uma piroca de aço que ele senta em cima. Essa que é a verdade. Né? É o lema nacional, coma-me. Né? Então tá aí, 50 mil homicídios, né? As escolas completamente destruídas, nossos alunos tirando os últimos lugares, né? Nos testes internacionais, o pessoal ficando cada vez mais burro, todas as pessoas qualificadas vão embora do Brasil, não tem mais mão de obra. É que isso aí não sai na mídia, não sai na grande mídia, quando sai, sai muito discretamente. Mas se você lê, por exemplo, a imprensa técnica, você vai ver que as firmas estão desesperadas porque não tem mais mão de obra qualificada no nível técnico, tem que mandar vir cara do exterior, tá certo? Que custa muito caro, porra. Quer dizer, o que põe? Quer dizer, o Brasil agora está se dando a luz de importar técnicos. Né? Agora, que sujeito vai sair aqui dos Estados Unidos, ou da Alemanha, ou da Zâmbia, vai trabalhar no Brasil e aceitar um salário de, sei lá, menos de 10 mil dólares por mês? Ninguém vai fazer isso nunca na vida. Agora está aqui, também o pessoal fala um negócio da violência contra os homossexuais. Olha, que eu saiba, tem aproximadamente 100 casos de homossexuais mortos por ano. Né? A maior parte deles por garotos de programa. Que imagina se eles são... Os sujeitos, todos eles são héteros, né? Eles estão lá, eles estão comendo os outros, assim, forçados, né? Eu não sei como é esse negócio, porque eu sei o seguinte, que... uma mulher pode facilmente transar contra gosto, mas um homem é meio difícil, né? Pela minha experiência, olha, quando teve alguma senhora que tentou me forçar a executá-la, né? Eu não consegui, porra, né? Quer dizer, tem certas coisas que só se levantam, né? De boa vontade. De má vontade não pode ser. Então, posso ele trabalhar nisso? Ele está comendo, né? Aqueles homens peludos, feios, careca, né? Todo dia. E você vai dizer que ele não gosta, que ele faz a contragosto. Assim, mas isso, quantos comprimidos de Viagra ele tem que tomar? Hã? Então, quer dizer, como é que vai dizer que esses caras são heterossexuais? Então, casos de homossexuais que matam outros homossexuais são, então, imputados ao resto da sociedade. E são imputados até o pastor protestante que está lendo versículo da Bíblia dizendo que homossexualismo é pecado, porra. Hã? Então, vocês façam a conta. No Brasil tem 50 mil homicídios por ano, né? Então, para isso, meu filho, você precisa de no mínimo uns 20 mil assassinos, não precisa? Né? Ora, se o movimento gay tem razão ao dizer que 16%, né, do Brasil é homossexual, então a mesma taxa deve vigorar entre os assassinos. Não é isso? Então você vai ter ali pelo menos 4 mil assassinos gays. Por que que ninguém vai estudar o que eles fizeram? E se não houve alguma motivação de ódio nos homicídios que cometeram? Não, ninguém quer investigar. Então quer dizer que 100 casos, tá certo? Mesmo que fosse 100 casos de notórios homicídios de ódio praticados contra homossexuais, tá certo? Não significam de maneira alguma uma onda de epidemia de violência homossexual num país que tem 50 mil homicídios por ano. Tantos deles cometidos também por homossexuais. Tá certo? Agora, é gozado que, por exemplo, no caso da Lei da Palmada, o pessoal evangélico concordou. Os católicos, não sei se como, deve ter concordado também, porque é tudo bando de filha da puta. Ih, meu Deus do céu, hoje em dia quando eu escuto falar de religião, eu saco do meu rolo de papel higiênico. Entendeu? Então, o cara começa, não, porque... como é? Odiar o pecado e não o pecado. Ah, porque Jesus Cristo, salve Regina, etc. E meu Deus do céu, quer dizer, lá vem mais um batedor de carteira. É? Porque o amor a Deus não está nisso aí, meu Deus. Cuidado com essa verborreia. É? Vocês não deviam falar tão bonito assim. Vocês deviam falar feio e agir bonito. Tá certo? Então, aqui eu falo coisas horríveis nesse programa, mas eu, olha, eu digo pra vocês, eu já arrumei briga de rua pra defender traveco. Era eu e a menina do cafeteria que tinha lá, contra vários marmanjos. Eles não arrebentaram com a gente porque não quiseram. É? Então, me teria apanhado pra danar. Mas esse pessoal fica falando tão bonito, eles nunca falam um palavrão. Quando ouvem um palavrão, eles têm infarto, coitadinhos, né? São alminhas tão puras. Mas quando você vai ver, eles vão lá e votam a favor de um negócio como essa Lei da Palmada. Então eu quero perguntar, quanto vocês receberam, seus filhos das putas, para fazer um negócio desse? É isso? E... então você vê, assim, no Brasil, vamos dizer, essa epidemia de adesismo, de puxação de saco, né? Quer dizer, o sujeito que ele quer mostrar para a turma dele, não, olha, eu sou um cara esclarecido, né? Quer dizer que existe algum esclarecimento, né, em você proibir as mães de dar umas palmadas à bunda dos filhos, né? Quando eles começaram com essa coisa, eu falei, olha, esses deputados estão votando em causa própria, porque as mães dele descobriram o que eles estavam fazendo, e decidiram dar umas palmadas neles, eles mais que depressa não vão fazer uma lei para impedir elas de

supor que eu sou aficionado em hipopótamos. Não posso ver o hipopótamo que salta em cima e traça o bicho. Né? Então, agora eu vou fazer uma lei que não deixa ninguém falar mal disso. Né? Agora, falar mal. Você já, aqui nos Estados Unidos você tem a campanha contra o Natal. Eu nunca esperei na minha vida que a expressão Feliz Natal, Merry Christmas, virasse uma declaração de guerra. Mas aqui virou. Né? Por quê? Porque tem pessoas que dizem que elas se sentem ofendidas quando você fala isso. Agora, você imagina para mim, se, assim, se um judeu manda para mim votos de Feliz Hanukkah, eu vou ficar ofendido por causa de um negócio desse? Hã? Não, eu não vou participar da festividade dele, mas eu espero, sinceramente, que lá ele reze por mim do jeito dele, é? Não é isso? Então, ou um muçulmano, Feliz Ramadã, você não precisa participar do Ramadã? Bom, você vai fazer o Ramadã, tá bom, então aproveita, reza por mim, quem sabe, você sendo muçulmano, Deus te ouve mais do que um cristão. Cristão, filho da puta, o muçulmano vai lá, reza por ele, e o cara se salva por causa da oração do muçulmano. É perfeitamente possível, sim. Ninguém pode negar essa possibilidade. Então, tudo o que eu quero é que os meus amigos que pertencem a outra religião, meus amigos até meus inimigos, vocês orem por mim, do seu jeito. Eu rezo por vocês do meu modo, espero também que funcione. Não pode haver nada de ofensivo e o sujeito lhe mandar bons votos de uma festa religiosa da qual você não participa. Não pode ter nada, nada, nada de ofensivo nisso, a não ser do ponto de vista histérico. Hã? Porque no histérico, a reação sentimental não tem nada a ver com o estímulo objetivo. Você fala Feliz Natal e o cara ouve como se você tivesse chamado de filha da puta. Entendeu? Então, tem gente aqui que faz cara feia quando você fala Feliz Natal. Daí eu falo de novo. Hã? Merry Christmas. Não gostou? Merry Christmas. Hã? Se não gostar, eu acrescento. Fuck you. Merry Christmas and fuck you. É isso mesmo. Então, agora, aqui, vocês viram, tem o negócio daquele diplomata venezuelano lá em Miami, que está ligado, né, ao esquema de contrabando de armas do Irã para o Chávez montar a tropa de ocupação dele. Naquele aí, vamos dizer, o que ele está comprando de arma já ultrapassou tudo que a Venezuela possa precisar em matéria de defesa nos próximos 100 anos. Gastando dinheiro a rodo. Enquanto isso, o povo está na miséria. Quer dizer, a economia venezuelana está indo para as cucuias. Mas a economia das Forças Armadas está indo muito bem. Então, aqui descobriram isso aí. E quem denunciou isso aí foi, entre outros, aqui o nosso amigo John Haskins, um membro do Inter-American Institute. Né? Estão falando que não estão fazendo nada, de vez em quando a gente descobre alguma coisa. Enquanto isso, dois generais que estavam na cadeia na Colômbia acabam de ser libertados sob falsas acusações, tiveram que enfrentar processo, ficaram presos um tempão. Sempre aquelas acusações, vão dizer, desaparecidos, essa coisa toda, né? Agora só falta o Coronel Plaças, que ainda está lá, depois que a única testemunha que havia contra o cara, o sujeito chegou lá e disse, esse testemunho não é meu, essa assinatura não é minha, eu não sei nem quem é, eu nunca vi esse Coronel Plaças mais gordo na minha vida. Depois disso, bom, o cara ainda está preso. Como é possível um treco desse? Agora, por outro lado, na Argentina, descobriu que a tal das mães da Praça de Maio, aquelas que vinham fazendo choradeira em torno de desaparecidos e terroristas mortos, etc., etc., estavam levando dinheiro de assalto a banco, de contrabando, né, que agora provavelmente vão ser investigadas. Evidentemente, a turma do governo diz, não quero nem ouvir falar disso. Claro que não quer ouvir, é contra você mesmo. Então, é sempre, né, a norma, meu cu acima de tudo, né? Agora aqui, você veja, outro dia, eu lembro um debate na internet, que era um cara conservador discutindo com um comunista. Né? E daí o conservador disse assim para o comunista, você não sabe nada, você precisa ler lá a página do Ron Paul para você ver o que é um conservador inteligente. Olha, mas com esse conservador, para que precisa de comunista, meu Deus do céu? Aqui.

0: O Ron Paul é a favor de casamento gay, ele é a favor da retirada de todas as tropas americanas do universo, ou seja, entregar o universo para a Rússia e para a China, tá certo? E agora ele inventou que esse cara, esse Bradley Manning, quer dizer, o cara que entregou documentos secretos para o WikiLeaks, colocando milhares de soldados americanos em risco, o Ron Paul acha que o cara é um herói. Então, o Ron Paul não é nem conservador e nem inteligente. Você sabe aonde que o Ron Paul é promovido? Na TV estatal russa, o tempo todo. Quer dizer, o Ron Paul é o candidato do Putin. Agora, só porque ele tem ideia de uma boa política econômica, né? Nós vamos votar nele. Uma boa política econômica tinha o Lula, meu Deus do céu. É uma das melhores que já teve no Brasil. Por quê? Porque ele pegou a receita do Banco Mundial e fez tudo. Ó, você faz assim, você paga a dívida, faz mais isso, mais isso, mais isso, faz as contas direitinho. E o Lula, né, mandou lá os seus assessores, que ele não vai fazer conta, ele não sabe somar dois mais dois, tá certo? Então mandou alguém fazer, faz as contas direitinho, que nem o Banco Mundial mandou. Fizeram, deu certo, evidentemente, né? Economia não é um grande segredo. Economia consiste em você gastar menos do que você ganha, ponto final. Agora, o Obama não sabe disso, né? Então, o Ron Paul está dizendo que o cara é um herói, porra. Então, agora chega lá o conservador discutindo com o comunista e oferece o Ron Paul como exemplo conservador, inteligente. Fala, tá vendo? Esse pessoal não sabe nada, nada, nada. Por exemplo, essa coisa do Defense Authorization Act. Saiu uma palavra sobre isso em toda a mídia brasileira. Nada, nada, nada, nada, nada, nada. Né? No tempo que eles prenderam, né, o cara aí do 11 de setembro, agora esqueci o nome do desgraçado, aquele que planejou o atentado. Não, não, dele. Hã? Não, não, não. O outro foi preso aqui. Atta, Mohammed Atta. Quando prenderam o Mohammed Atta, foi a mídia universal defendendo o cara, dizendo que ele tinha que ser julgado no tribunal civil, etc, etc, etc. Agora o acha uma lei que pode prender e matar quem quiser e não sai uma linha. Nada, nada, nada, nada, nada, nada. Então você vê, esses comentaristas políticos do Brasil, eles estão lá só para enganar vocês, meu Deus do céu. Atenção, leitores do Estadão, da Folha, do Globo, da Zero, vocês não sabem de merda nenhuma, né? Porque a mídia está lá para não deixar você saber. É só isso que faz, né? Agora, o mais bonito é assim, é as brigas entre a turma da mídia e a turma da esquerda, né? Porque, você vê, a esquerda já tem a hegemonia completa da mídia. Ela bloqueia o que ela quiser, no máximo que sair alguma noticiazinha de corrupção, sem conteúdo ideológico, né? De vez em quando aparecem umas briguinhas entre os donos da mídia e os donos do governo. O pior é que aí a gente é obrigado, moralmente obrigado, a apoiar os donos da mídia, porra. É? Aí, tem mais alguém na linha? Alô, quem é?
1: Alô, Olavo?
0: Eu?
1: Olavo, Francisco do Rio de Janeiro.
0: Francisco, tudo bem?
1: Tudo bom, Olavo? É um prazer estar falando contigo.
0: Prazer,
1: eu queria colocar duas situações aqui. Eu passei na livraria, não sei se eu posso fazer propaganda. A coleção do Otto Maria Carpo está com 4 volumes, aquela que você orientou para quem quiser começar os estudos de filosofia. É, achei importante.
0: É, só que eu vejo, o que eu orientei não foi essa edição da História da Literatura Brasileira. O que eu orientei foi os ensaios reunidos.
1: Esses 4 volumes...
0: A História da Literatura Brasileira é inteiramente mérito do Joaquim... Pô, agora esqueci o nome do cara.
1: Ok, então, bola para frente.
0: É o cara que era o dono da editora Alhambra. Quando a editora Alhambra fechou, ele, por uma coincidência, ele virou assessor do Sarney no Senado, né? O empresário falido virou assessor do Sarney. E daí ele meteu na cabeça do Sarney a excelente ideia de soltar uma reedição da História da Literatura Ocidental, né? Que...
1: Mas essa não tem valor nenhum?
0: Não, é excelente, não, é uma obra-prima, é a melhor história da literatura que existe no mundo.
1: Não, mas esse box com 4 volumes, desconsidero ele?
0: Não, essa, a edição está excelente, é um livro importantíssimo, é a melhor história da literatura que tem no mundo, e é uma edição altamente meritória, só que eu não tive nada a ver com essa. Eu fiz a edição dos outros escritos do Carpo, que estavam dispersos em jornal, essa coisa toda, e que são também no valor extraordinário.
1: Ok. Olá, outro dia eu vi na CBN, na rádio CBN, uma chamada sobre, não sei se é um jurista, um advogado, falando sobre o novo conceito de família e as implicações legais para dessa Constituição, que é o relacionamento a três, o nome de trisal. Eu estava no carro e eu falei, não, eu estou sonhando que eu estou escutando o Olavo, o programa dele. Eu falei com o amigo, você escutou o que eu escutei?
0: Eu disse que isso ia acontecer. Quando começaram a falar do negócio de casamento gay, eu falei, ó, se um homem pode casar com outro homem, por que, que não com dois homens? Com três homens, quatro mulheres?
1: É, por enquanto é com três. Por enquanto é o nome de três, de trisal. Não sei como é que vão fazer
0: mas
1: com
0: isso
1: quatro.
0: É uma injustiça, porque se pode três, por que, que não pode quatro, porra? Ou 25,
1: mas aí vai devagar, né?
0: Ou 30, devagar, né? Ou 415.
1: Mas tem que ir devagarinho, né?
0: Tem que ir devagarinho,
1: Olavo, uma última coisa aqui, antes de desejar um Feliz Natal para todo mundo. O site da Dextra, que você, que é, antes fazia algumas traduções, depois parou. Os últimos, o site saiu do ar. E eu, os últimos textos que estavam lá, estavam falando sobre, e eu fiquei encucado. Eu estou te perguntando isso para você ter quem sou eu para analisar isso. Mas estavam falando sobre os judeus na América, e tipo assim, uma teoria de minar o cristianismo dentro da pornografia, Hollywood e Wall Street, minando a América, que seria uma sociedade cristã hemogênica. Então, o objetivo de minar. Eu acho que isso aconteceu de alguma maneira, não sei se foi propositadamente. Gostaria que
0: mas
1: você
0: olha
1: comentasse.
0: Aqui, isso aí eu já expliquei. Que tem três comunidades do mundo que são criadores de cobra, que é a Igreja Católica, os Estados Unidos e judeu. Hã? Mas tem mais, um filho da puta desse, por exemplo, que monta uma indústria de pornografia, você acha que ele é judeu ortodoxo, que ele vai lá, que ele segue a lei de Moisés? É que nada, esse é um filho da puta que está minando a sua própria religião e está minando a religião do outro também.
1: Judeu étnico, apenas, né?
0: Então, isso aí acontece sim. Agora, a comunidade judaica fica com medo de botar esse filho das putas para fora, como a Igreja Católica também tem o medo de colocar o seu traidor para fora, e passa a mão na cabeça dos filhos da puta e ela acaba levando a culpa do que eles fizeram.
1: Ok, então, Olavo, muito obrigado, um Feliz Natal.
0: Obrigado, Feliz Natal para você também.
1: Feliz Ano Novo aí, que ano que vem a gente continue forte aí. Você é a resistência do Brasil, parabéns pelo seu trabalho.
0: E o Brasil tá ferrado, vai depender de mim, rapaz. Tá ruim, hein? Aliás, por hoje nós vamos até parar por aqui, né? E vou repetir aqui o aviso, assim que terminar isso aqui, este show, assim que terminar, não exatamente, quando for 9 horas aí no Brasil, vai começar o programa da Margarita Nois e Mariana Descacciati sobre homeschooling. www.blogtalkradio.com/Mariana Disca. Então, Feliz Natal para todos vocês e até a semana que vem. Muito obrigado.

pelos telefones 041-3527-0987, 041-9974-4443 ou 041-9650-9671. Informações sobre visto americano estão na minha página www.olavodecarvalho.org. Também aqui me aviso que em Curitiba está sendo celebrada a missa tridentina todo domingo às 10 horas na Igreja da Ordem. Todo mundo sabe onde é a Igreja da Ordem em Curitiba. O meu filho Luiz Gonzaga Carvalho Neto, o Gugu, está realizando no Cenáculo Arquidiocesano de Curitiba o curso Primeiras Leituras de Filosofia, com encontro sempre em quartas-feiras alternadas, das 19 às 22 horas. Nesse primeiro módulo serão estudados os livros Apologia de Sócrates, Fédon, a República e trecho de As Leis. Você pode se inscrever através do site http://luizgonzagadecarvalho.com, Luiz com Z e sem www, ou pelo e-mail leituras@lgcn.com.br. O Cenáculo Arquidiocesano fica na Rua Mateus Leme, número 1, anexo à Igreja da Ordem. Também queria aqui dar um aviso para vocês. O meu outro filho, Davi, que é um artista da marchetaria, uma arte dificílima, ele abriu o site dele, www.marchetariabrasil.com.br. Olha, se fosse coisa ruim, podia ser meu filho, minha mãe, meu pai, minha avó, minha tia, que eu não ia recomendar. Mas deem uma olhada lá, vocês vão ver cada coisa espetacular que esse cidadão está fazendo na marchetaria. www.marchetariabrasil.com.br. Muito bem. Então, aconteceu que o negócio da certidão de nascimento do Obama, que tentou abafar com a morte do Osama Bin Laden, piorou. O negócio piorou muito, muito, muito, muito. Atualmente, assim, 50% dos republicanos e pelo menos mais de 50% dos republicanos e aproximadamente os 10% dos democratas, quer dizer, mais de metade do eleitorado, não acredita de maneira alguma na autenticidade desta porcaria que a Casa Branca publicou. A coisa mais espetacular é o seguinte, é uma coisa que foi descoberta pela turma do World Net Daily. Você lembra uma certidão falsa do Quênia, dizendo que ele nasceu no Quênia, que apareceu mais de um ano atrás, mais ou menos nessa mesma época do ano, alguém disse, né, o sujeito disse pelo eBay, que tinha uma certidão do Quênia, etc, etc, e no fim, bom, apareceu a certidão. E logo se verificou que a certidão era falsa, porque a assinatura da declarante, que era a avó, né, do referido, não conferia. Mas acontece que esta certidão falsa tinha uma série de anotações a lápis, com os números, um X marcado, e tudo isso reaparece igualzinho na certidão que a Casa Branca divulgou. Como é possível? Quer dizer que o sujeito que fez a falsa certidão do Quênia foi o mesmo que fez a certidão do Obama, que foi publicada pela Casa Branca. Mas a coisa é idêntica, idêntica, idêntica, não tem diferença nenhuma. Né? Agora, daí, o Ornette dele botou lá um investigador particular para investigar o caso, e o sujeito descobriu que o próprio Departamento de Saúde do Havaí fabricou três certidões de nascimento do Obama. Uma dizendo que nasceu no Quênia, outra dizendo que nasceu no hospital Capiolani e outra dizendo que nasceu num terceiro hospital. Então está aí explicado. Então tudo isso é absolutamente falso. Então esse caso é a maior fraude que já se viu na história americana. E pior é o seguinte, que é uma fraude besta. Não é que nem aqueles esquemas complicadíssimos, né, que o Clinton inventava, que ninguém conseguia pegá-lo, que era um labirinto. Esta semana, o Robert Barr, que era o investigador que há anos está atrás do
do Clinton, né, tentando investigar os crimes do Clinton. O Clinton, a lista de crimes do Clinton é um negócio majestoso, tem até homicídio, você tem fraudes bilionárias, um negócio espetacular. E o Clinton, ele monta tudo isso, ele sempre consegue escapar, ele sempre inventa, né, ele sempre tem um esquema, ele criou a sua própria rede, a sua própria máfia, tá, né? Então, os crimes do Clinton são grandes e majestosos, né? E a rede de subterfúgios é ele mesmo que inventa, ele é um artista. Então o Robert Barr, ele depois de anos tentando pegar o Clinton com a boca na botija, ele soltou essa frase maravilhosa. Ele disse que pegar o Clinton é como tentar pregar um peido na parede. Você vê que é um negócio metafísico, né? Não dá, né? Então o... Isso aí parece a definição do Jorge Luiz Borges, que definia a metafísica como é dois cegos, né, num quarto escuro tentando pegar um gato preto que não está lá. Né? Então, o negócio do Clinton é mais ou menos isso. Mas a coisa do Obama é exatamente o contrário. Quer dizer, os crimes são, assim, ridículos, pueris, patentes. E cada vez que o sujeito abre a boca, ele se enrola mais. Então, o Obama, ele deve a sua sobrevivência não à sua habilidade. Ele, como criminoso, ele é um bandidinho sem frim, é um falsário. Mas o cara que falsificou o Social Security, falsificou o certidão de nascimento, falsificou o currículo universitário dizendo que tinha diploma de Colômbia, ele nunca teve em Colômbia, né? Quer dizer, o sujeito chega à presidência com uma história completamente, uma biografia completamente falsa. Quer dizer, é um bandidinho sem frim, é um bosta, em toda a extensão do termo. Mas, justamente por isso, todo mundo corre para cobertar, porque o vexame é tão grande, que ninguém quer suportar uma coisa dessa. Quer dizer, os próprios adversários ficam com medo, falam, porra, né? E com que cara nós vamos mostrar isso para o mundo, que nós fomos feitos de trouxa por esse merda? Quer dizer, um bandidinho, né, ladrão de galinha, fez um país inteiro de trouxa, o país mais poderoso do mundo, com 300 milhões de habitantes. Fez todo mundo, como é que nós vamos confessar uma coisa dessa? Então, aquele negócio da mulher estuprada, né? E ela mesma acoberta o estuprador para ela não passar vergonha, né? Então, eles conseguiram criar essa síndrome. Aliás, eu acho que isso foi planejado, não pelo Barack Obama, mas pela turma lá dos Rockefeller, Soros, essa gente toda, né? Que são os donos dele. Então, eu acho que inventaram, não, vamos fazer assim. É a teoria do crime improvável, o crime inverossímil. Você inventa um crime que é absurdo e faz o crime. Ninguém vai acreditar que você fez, porra. É? Então, até eu escrevi um artigo do Diário do Comércio que eu comparo com o Obama, é exatamente o contrário. Não é tentar pegar um peido na parede. É você tentar pregar um prego de verdade na parede, é a força de peidos. Entendeu? Quer dizer, não está a flatulência que chegue. O pessoal dos bursts está aí peidando faz 3 anos, né? E o negócio não entra, porra. Não entra. Né? Você vira, essa semana a advogada Orly Tates foi na televisão e levou lá a prova de que prova assim claríssima e irrefutável de que o Obama falsificou o cartão do Social Security. Fraude securitária é crime federal. Quer dizer, se ele está para a cadeia, exatamente, não tem perdão. Então, não apenas ele conseguiu um Social Security de um estado onde ele nunca morou, que é Connecticut, mas entrando no sistema de verificação do Social Security, aparece, este número jamais foi emitido. Hã? Então, é claro que o Social Security do Obama é falso. Agora, me diga uma coisa. Se ele tivesse uma certidão de nascimento legítima, para que ele ia ter que falsificar o Social Security? Porque para você tirar o Social Security, você tem que levar lá a sua certidão de nascimento. E sai na mesma hora, é a coisa mais fácil. Assim, leva assim, 3 minutos, 3 minutos, tá certo? Você vai lá, entrega a sua certidão de nascimento, vai para a sua casa, e daí o Social Security chega pelo correio, né? Então, se ele tinha uma certidão de nascimento autêntica quando ele tirou o Social Security, para que ele precisava fazer isso? Pior ainda, depois vem aparecendo coisa atrás de coisa, um negócio assim impressionante. Né? Também saiu no WorldNet. O WorldNet dele está fazendo uma cobertura espetacular desse negócio, graças
a duas pessoas. Primeiro, o Jerome Corsi, que já é um homem de idade, né, e que fica viajando, indo atrás desta coisa faz anos, incansavelmente. E segundo, o Aaron Klein. O Aaron Klein é correspondente dele em Israel, mas ele descobre as coisas que se passam aqui. É impressionante, né? E daí descobriu, quando Obama tinha 5 anos de idade, o próprio governo americano duvidou da autenticidade dos documentos dele. Estava pedindo uma extensão de visto para o pai dele, que era o Lolo Soetoro, que estava aí estudando, tinha um visto de estudante. A mulher pediu uma extensão de visto para o marido e daí botou lá os documentos da criança e o próprio governo americano falou: não, isso aqui não prova nada. No fim, acabaram engolindo o visto, né? Deram o visto para o cara. Também, veja, o governo do Quênia, né, começou a investigar o negócio e não descobriu nada, mas disse: olha, não achamos registro de papel nenhum, mas o papel pode ter sumido. Tem indício de que a coisa sumiu. Quer dizer, ninguém sabe mais o que fazer com esse sujeito, pô. É? Então, agora, o certo é o seguinte: isso não vai ficar assim. Porque essas coisas que eu estou contando para vocês, a Orly Tate foi lá no 9º Circuito de Apelações e contou tudo, levou um monte de documentos. E os 3 juízes, que são os mais esquerdistas do país, ouviram tudo quietinho, né, e daí foram para casa pensar: agora como é que nós vamos sair dessa? Como é que vamos nos livrar dessa mulher? E veja, a Orly Tate estava mostrando a fraude do Social Security na televisão, o entrevistador tapou a boca dela, quer dizer, a mulher leva uma prova inequívoca. E ele responde: a senhora é louca, isso é teoria da conspiração, pá, pá, pá. O que é isso? Quer dizer, a mera opinião vale mais do que um documento, que a prova, né? É a coisa de um cinismo. Então você vê que não se trata apenas de um viés, de um preconceito. Não, é uma coisa deliberada. Nós não vamos deixar que os fatos sejam divulgados. É um compromisso, assim, sagrado. Os caras têm um compromisso, um juramento de vida e morte. Fatos não, né? É o jornalismo. O pessoal pensa que jornalista gosta de notícia. Não, o jornalista odeia notícia. Nós não queremos notícia. Pelo amor de Deus, nós só queremos falar de besteira. Nós queremos, assim, publicar receita de bolo, né? Um novo formato dos biquíni, né? A intriga, porque é um casal, intriga de casalzinho gay. Queremos falar da filha da Sarah Palin, né? E é o chamado estado espetáculo, quer dizer, panis et circenses, né? Pão e circo para fazer todo mundo de idiota. Antigamente a gente usava essas figuras de linguagem porque de vez em quando a sociedade assumia esse aspecto. Mas não, agora é permanente, né? Sério, e é estrutural, estrutural. Não tem mais jeito. Quer dizer, a mídia internacional se transformou numa organização criminosa. Agora, aqui, né, o pessoal do Ternuma me manda aqui um comunicado de que aquele negócio da área indígena lá de Raposa Serra do Sol, né, aquilo causou um prejuízo monstro para milhares de brasileiros que estavam lá trabalhando. Ninguém recebeu um puto de um tostão. E aqui, o assunto está sendo muito discutido dentro da maçonaria brasileira, né? E eu acho que isso é importante, porque a maçonaria sempre teve um papel importante na história brasileira, né? E vocês não tenham dúvidas de que muitos dos conflitos da história nacional nascem dentro da maçonaria. É um maçom brigando com o outro. Porque a história de você pensar que o poder secreto, né, você tem uma organização secreta que controla tudo. Fala: não, a maçonaria não controla nem ela mesma. Lá é que é o saco de gato, lá é que começa a confusão, você está entendendo? Começa a briga. Ou seja, a própria proclamação da República, o que foi? Foi uma briga entre maçons, de uma ala monarquista e uma ala republicana, né? E agora também, nesse negócio da Raposa Serra do Sol, tem maçom metido nisso e tem outros maçom descendo o cacete e denunciando, né?
Então, eu espero que isto seja mais divulgado para o bem do país. Agora, essa semana também veio esse negócio, eu não preciso nem comentar, esse negócio do Supremo Tribunal Federal, né, aprovar casamento gay. Você vê, essa é a técnica legislativa moderna adotada há 20 anos em todas as nações do mundo. Não se legisla mais, você passa à margem do processo legislativo, porque o processo legislativo está sob algum controle da população, ainda que um controle tênue, vago e remoto, que de 4 em 4 anos você vai lá e vota no desgraçado, pelo menos tem algum controle. Mas, decretos administrativos, portarias ministeriais e decisões de tribunais não estão ao alcance da população. A população não pode fazer nada. Então, muito melhor do que você baixar uma lei é você soltar uma portaria, você soltar um decreto ministerial, você soltar uma sentença judicial, e daí você impõe para a população tudo o que você quer contra a vontade explícita da população. Agora está aí de novo esse seu, né, esse pessoal do Vander, enquanto a questão do casamento gay está sendo discutida no Congresso, vem o Supremo Tribunal Federal pelas costas da população e aprova o negócio. Então, e que é isso? Esses juízes estão legislando agora? Ora, eu acho que tem que demitir os 9 e pôr os 9 na cadeia por causa disso. Por quê? Eles estão agindo contra a Constituição, contra a vontade expressa da população, que a maioria é 70% contra, 60-70% contra isso aí, tá certo? E eles não têm autoridade nenhuma para legislar. O juiz não inventa lei, meu Deus do céu. O juiz não pode tornar permitido o que é proibido e nem proibido o que é permitido pela lei. Então, o que que estão fazendo esses 9 vagabundos? Olha aqui, de hoje eu faço um juramento para vocês. Eu nunca mais vou respeitar nem acatar nenhuma decisão deste puteiro chamado STF. Isso aí é escritório de advocacia do PT. E não vem dizer que eu tenho que chamar os caras de excelência. Excelência o caralho, vocês só são excelentes na malandragem, na mentira, na sacanagem. Vocês não são nada, vocês são uns bosta. Então, para mim, perante a minha consciência moral, vocês não têm mais autoridade nenhuma para sentenciar sobre nada. É? E se vocês, né, ainda quiserem me mandar na cadeia, eu digo, ó, na cadeia eu estarei em melhor companhia do que perto de vocês. Como é que a gente pode discutir isso aí educadamente? Mas não é questão de educação, é questão de imediatamente. Quem pode destituir os juízes do Supremo Tribunal Federal? Só o Senado. O Senado já está tudo comprado. Então, você vê que o desrespeito flagrante às leis se tornou também estrutural no Brasil. O PT criou o seu... Eu disse, com 20 anos de antecedência, eu disse isso. Este era o plano do PT. Se sobrepor ao sistema, se sobrepor à Constituição, às leis, às instituições todas, e remanejar o país como bem entendesse, por meios sempre ilícitos, sempre ilegais, sempre conspiratórios, sempre agindo como bandidos na calada da noite, como esses 9 bandidos do STF. Né? Então, eles têm feito isso e todo mundo recua para fingir que as instituições estão bem. É, também é o mesmo problema aqui que tem com o Barack Obama, é o medo do vexame, né? Você veja, o que aconteceu esta semana também, né, que o partido DEM, como eu sempre disse que ia acontecer, está se desfazendo. Ele está se desfazendo lá realmente como um peido, né? É um peido que se dissolve no ar, né? Então, enquanto o poder do PT está cada vez mais sólido, cada vez mais bem escorado na proteção de tudo quanto é jornalista, intelectual, formador de opinião, etc., etc., a chamada direita brasileira está se desfazendo. Eu sempre disse que isso ia acontecer. Ao longo de 20 anos, eu adverti essa gente. Pessoal, eu usava os fóruns da liberdade para isso. Olha, não é, como diria o Lula, não é para me gambar. Não é para me gambar. Né? Mas, das 2.000 pessoas que assistiu Fórum da Liberdade, 1.800 iam lá para ouvir um só conferencista, este que vos fala. Hein?
E quando entrava os outros conferencistas, estava todo mundo dormindo. Quando eu entrava aí, a plateia inteira começava a aplaudir e gritar, né? Porque era o único sujeito que dizia alguma coisa com substância. Os outros chegaram lá com aquele negócio de doutrinas liberais, a defesa da economia de mercado, probleminhas técnicos secundários. Tá? Nunca falavam de Foro de São Paulo, nunca falavam de FARC, nunca falavam da aliança PT-FARC, nunca falavam da aliança do PT com narco-guerrilha e com ligação com PCC e Comando Vermelho. Nunca falavam disto e, sobretudo, só discutiam as coisas no plano teórico, plano das ideias. Nunca tentavam dizer, não, vamos fazer uma estratégia para quebrar as pernas desses caras. No máximo, fazer uma concorrência eleitoral. Ora, se você está perante um partido revolucionário que está se apossando, não do governo, mas do Estado, né? Então reagir eleitoralmente não faz sentido, porque você está tentando lutar dentro do sistema contra alguém que vem de fora do sistema para esmagá-lo e quebrá-lo. Então é uma luta totalmente desigual, mas o pessoal não queria ver o tamanho da piroca, você está entendendo? Né? Eles olhavam para trás, viam que era piroca de rinoceronte, né? E diziam, não, isso aí não é nada, isso é a poltrona onde eu estou sentando, né? Está tão confortável, né? Está molinho, né? Então, era aquela reação de burguês viado, você está entendendo? Quer dizer, era viadagem burguesa. É, é aqueles caras, assim, quando me convidavam para esses encontros, né? Então, me botavam lá num hotel de 5 estrelas, né? Me davam para comer do bom e do melhor. E eu dizia, não façam isso, economizem dinheiro. Dinheiro não é para ser jogado fora. Vocês não podem, assim... Ah, por exemplo, quando você queria falar com um cara desses, da direita brasileira, ele dizia, ah, então você vem almoçar na minha casa daqui 6 meses. E, porra, o pessoal do PT está o tempo todo, o pessoal da esquerda está o tempo todo, né, viajando, trabalhando, se esforçando. E esses caras, assim, pensando no seu conforto em primeiro lugar, falaram assim, não dá, porra. Né? Então, isso aí era que nem uma tropa da PM batendo em 5 travecos na rua, porra. Era um negócio absolutamente desigual. E os caras não queriam se fortalecer, eles não queriam ser homem de jeito nenhum. Eles tinham horror de ser homem, horror, horror, horror. Eles tinham que dar aquela cota de viadagem obrigatória para não ofender o adversário. Então, o senhor Bornhausen agora renunciou à presidência e foi embora para casa, né? Olha, eu não sei se ele deveria, 20 anos atrás, ter ido embora para casa ou ter tomado jeito. Mas uma das duas coisas ele devia ter feito, né? Então, você vê, por exemplo, eu dizia, nenhuma direita progredirá no Brasil se não estiver ligada intimamente às Forças Armadas. Por quê? Porque o PT e a esquerda sabem disso. O PT, a turma da esquerda, os comunistas, tomaram de assalto a Escola Superior de Guerra e estão fazendo a cabeça dos milicos há 20 anos. Então eu falava para a turma liberal, falava, não, você tem que entrar no diálogo com os militares, isso aí não é possível, né? Eu estava lá falando isso quando aparece o presidente do Instituto Liberal, o professor Olga Guilherme, já falecido, era um amigo meu. Mas eu estava lá tentando atrair, né, um encontro de liberais e militares. O homem sobe lá na tribuna do Fórum da Liberdade e diz, as Forças Armadas têm que ser extintas. Daí, vocês sabem que o que eu falei, pensei nessa hora. Assim, é aquela frase célebre, cagou. Foi o que eu pensei no momento. E, de fato, cagou. Então, o suicídio da direita brasileira começa ali. Agora, vocês, por exemplo, você vê, eu sou um analista estratégico, eu que entendo essas coisas, estudo isso há 40 anos, meu Deus do céu. Então, eu chego lá, faço análise estratégica, mostro o que está acontecendo e mostro mais ou menos o que dá para fazer. E os caras pegam o tapa ouvido porque eles não querem ouvir isso, eles querem ouvir propaganda. É? Quer dizer, o intelectual para essa gente é apenas um propagandista para dizer o que eles pensam. Então, chega lá aqueles ricaços, né, e contrata uns meninos aí para propagar as ideias deles. Fala, mas eu não posso propagar a sua ideia, meu filho, você não tem ideia nenhuma, você tem merda na cabeça, eu estou aqui para te ensinar. Olha aqui, ô Bornhausen, eu não estou aí para fazer propaganda das suas ideias, propaganda do seu partido, né?
que no tempo que era PFL, veio um cara do PFL me oferecer dinheiro para escrever, escrever artigo a favor do seu partido. Eu mandei tomar no cu, evidentemente. Não nesses termos, né? Educadamente, né? Eu mandei, né, que ele introduzisse algo no seu orifício retrofuricular, como dizia o Agamenon Mendes Pedreiro, o maior pensador que o Brasil já teve, né? Era o único colunista sério que tinha no Globo, né? Então, quer dizer, vocês querem meninos que escrevam coisas, escrevam escritos de propaganda para vocês. Agora, a esquerda, meu filho, sempre tratou os intelectuais com outra... Entendeu que intelectual é para analisar a situação, é para fazer análise estratégica, para fazer análise de conjuntura, toda semana, né? E eles têm lá centenas de intelectuais para isso. Agora, quando aparece um capacitado a fazer isso, um único que tinha entre os conservadores, liberais brasileiros, os caras, né, empinam o narizinho e vão lá, né, prestar atenção no Rodrigo Constantino. Meu Deus do céu! Fala, então tá fudido mesmo. Acabou. Eu disse que ia acabar, acabou. Olha, procura os meus artigos do tempo do Jornal da Tarde. Hã? Tem um artigo que eu publiquei, sei lá, quase 10 anos, chamado Assunto Encerrado. Assunto Encerrado. Quando o PT subiu ao governo a primeira vez, eu falei, acabou. Porque eu estudei os documentos do PT.

0: você faria sacrifício de ser presidente do Brasil. Puta vida, né? Agora, eu já disse mil vezes, o Zé Dirceu, ele diz para as pessoas que ele é ex-agente secreto cubano. O que, que é ex-agente secreto cubano? Precisa de alguém sair do serviço secreto cubano que não seja num caixão? Hã? Então, vamos fazer a campanha, assim como fizeram aqui a campanha, cadê a certidão de nascimento? Nós temos no Brasil fazer. Zé Dirceu, cadê a certidão de baixa do serviço secreto militar cubano? Cadê? Hã? Porque serviço secreto militar... Você não sai da instituição militar dizendo, ah, tchau, vou pra casa. Não, você tem que dar baixa, porra. Então, cadê? Não, Zé Dirceu não é ex-agente secreto cubano. Ele é agente do Serviço Secreto Militar Cubano agora. E como tal, ele foi lá, né, presidiu um partido, foi no Congresso e ficava roubando enquanto acusava os outros. O Zé Dirceu foi o maior acusador, o maior denunciador de corrupção da história brasileira. Durante aquela CPI do ano 93, ele brilhava lá acusando os outros de tudo quanto é coisa. Era o mais violento. Ele e o Aloysio Mercadante, né? Aliás, uma vez eu estava contando lá no Escola de Estado Maior do Exército, eu estava lá contando em que circunstâncias eu conhecera o Aloysio Mercadante. Conheci o Aloysio Mercadante na casa do meu falecido amigo Zé Carlos Graça Wagner. E o Zé Carlos Graça Wagner tinha lá, né, um hotel fazenda. E apareceu o Aloysio Mercadante querendo alugar o hotel fazenda inteiro para ele fazer um rally. Quer dizer, ele sempre tem mania de velocidade, ele não se contentou de matar o amigo dele, o Travasso, num acidente, estava lá 180 km por hora, bateu no outro carro e pronto, morreu o amigo dele. E decorreu os 30 anos, ele ainda não tinha aprendido nada. Estava lá querendo alugar um hotel fazenda inteiro, tá certo? Torrar dinheiro à toa para fazer um rally, para se divertir com o brinquedo mortal. Então, eu olhei aquilo e falei, mas isso aí é um moleque, é um total irresponsável. Ele tem 6 anos de idade mental. Esse cara não pode ser deputado nem senador de por nenhuma. Tá certo? Eu não daria um posto de gasolina para um sujeito desse tomar conta. Eu estava contando essa história no Escola de Comando de Estado Maior e levanta lá um coronel que era, por coincidência, irmão do Aloysio Mercadante. E disse, o senhor está dizendo que o meu irmão é corrupto? Eu digo, não, só estou dizendo que ele é um moleque irresponsável. Ah, porque eu sei que eu e o coronel quase nos pegamos, os caras tiveram que segurar nós lá na Escola de Comando. Foi um vexame federal. Né? A gente ganha pouco, mas se diverte, né? Sabe, seria um prazer dar umas porradas no coronel dentro da Escola de Comando do Estado Maior. Eu iria pra cadeia, mas os caras não deixaram ele segurar nós. Alô, tem alguém na linha aí? Quem é? Epa! É um mudinho. Peraí, tem mais gente aí.
1: Olavo?
0: Eu?
1: É, aqui quem tá falando é o Otávio de Itajubá, Minas Gerais. Tudo
0: Otávio,
1: bem?
0: Otávio, tudo bem?
1: Tudo bem? Olavo, eu queria saber sobre o Michael Moore, aquele cineasta. Eu queria saber se ele trabalha para a Nova Ordem Mundial, para os globalistas.
0: Mas não tem a menor dúvida. Não tem a menor dúvida. Ele e Jorge Soros são carne e unha.
1: Sei.
0: É um negócio impressionante. Tudo que não presta... Olha, a merda atrai a merda na razão direta das massas e na razão inversa do quadrado das distâncias. Isso quem descobriu foi Isaac Newton. Né? E até hoje... Isso continua sendo provado. Está aí mais um exemplo.
1: E ele está engajadíssimo nesse negócio, dessa campanha do desarmamento aí, nessa coisa aí, né? Você vê que ele é...
0: Pois é, esse negócio de desarmamento, todo mundo sabe que isso é uma fraude. Essa semana veio mais... Aquele cérebro, né, esplendoroso que é o Dr. Cristóvão Buarque, propondo uma lei do desarmamento, proíbe totalmente a venda de armas em todo o território nacional, né? Escuta, mas... Alguma vez o pessoal do PCC, do Comando Vermelho, das Farc, precisou comprar arma em loja? Porra, o que, que é isso? Está mais que provado que a quase totalidade dos crimes são feitos com armas ilegais. Não dá nem para você fazer crime com arma legal, por quê? Eu lembro que no último ano que eu morava aí no Rio de Janeiro, né, naquele ano tinham sido concedidos exatamente 2 portes de armas durante o ano inteiro. 2 portes de armas. Agora, tem mais quantas armas... o pessoal do Comando Vermelho comprou durante isso. Então, isso é uma fraude, isso é um cinismo. Na Inglaterra, a proibição da venda de armas resultou em quadruplicar o número de crimes violentos, meu Deus do céu. E aqui nos Estados Unidos já se provou mil vezes que a cidade onde tem mais gente armada é onde tem menos violência. Isso é a coisa mais óbvia do mundo, meu Deus do céu. Mas o que eles querem fazer foi o que o Hitler fez na Alemanha. Você desarma os outros e arma a si próprio. Porque a turma, vamos dizer, da elite dominante, da turma do PT, a turma da Correola, a turma do Mensalão, está armada até o dedo. Aquele que não tem arma própria, ele tem 7, 8, 10, 12, 20 guarda-costas armados, meu Deus do céu. Ora, eu, se eu tivesse 20 guarda-costas armados, eu não preciso comprar uma arma para mim mesmo. Eles não compram armas, eles compram pessoas armadas. Então, inclusive o seu Cristóvão Buarque, é? Então, o seu Cristóvão Buarque, o senhor já foi ministro, já foi não sei o quê, sempre teve segurança armada. Então, o seu lema, seu Cristóvão Buarque, é aquele, eu lembro o livro do Sérgio Brito, o ator Sérgio Brito, ele escreveu um livro que se chamava No Palco dos Outros. E o pessoal ria e dizia que o verdadeiro título era Pau no Cu dos Outros. Então, este, né, é, vamos dizer, o livro de memórias do Cristóvão Buarque, Pau no Cu dos Outros. E vocês ainda respeitam essa figura, né? O Cristóvão Buarque foi o único debatedor com o qual eu não... O pessoal diz que eu sou sádico, que eu vi batendo em criança. Por esses debates, eu milho os imbecis, coitados, né? Mas o Cristóvão Buarque, ele é tão burro, mas tão burro, que eu fiquei com dó dele. Eu tratei ele bem durante o debate. Eu não disse, né, nada que pudesse humilhá-lo, feri-lo, né? Os outros eu fiz mesmo, machuquei mesmo, e era para machucar, para peidar em cima, cagar em cima, né? Agora, vem esta anta, né? O Cristóvão Buarque ainda dá palpite. O Cristóvão Buarque vai para casa, vai tomar um chazinho, porra, né? É uma coisa terrível. Agora, aqui nos Estados Unidos, só aí uma pesquisa, 50% da população já tem certeza que os cristãos estão sendo perseguidos. Bom, eu acho que os outros 50% estão demorando muito para perceber o óbvio. Ó, essa semana mesmo saiu aqui entrevista do Jim Caviezel, que foi o ator, aliás, um ator espetacular do filme A Paixão de Cristo, de Mel Gibson. Fez A Paixão de Cristo, nunca mais conseguiu emprego, porra! Hã? O que é isso? Quer dizer, é discriminação ostensiva. Agora, enquanto isso, se você está aí pregando comunismo, né? Então, esta semana mesmo teve aí uma manifestação comunista, tá certo? Do pessoal do sindical, com todo o apoio do governo. Quer dizer, esse camarada, ele está fazendo o que o João Goulart fez no Brasil. Quer dizer, você tem a pressão de baixo, que é a agitação, essa coisa. Você tem a pressão de cima, quer dizer, a autoridade espremendo o país. Você veja, a política exterior do Obama com relação ao Oriente Médio, ele tem lá um grupo de assessores que só tem gente pró-terrorista. Mas é a coisa mais escandalosa do mundo. O cara está aí ostensivamente ajudando a Fraternidade Muçulmana, que é a organização mais anti-americana do mundo. E o cara está lá derrubando governos que são aliados ou inofensivos e botando essa gente no lugar. É claro que isso é crime de alta traição, mas Obama pode tudo, né? Agora, nem tudo está perdido. Porque pelo lado republicano, nessas convenções prévias que tem para avaliar os pré-candidatos, né? O sujeito que está saindo melhor é o tal do Kane, que é mais preto que a avó do Obama. E é um conservativo. Ele é até colunista do OneNet deles. É um conservativo de verdade. Então, nem tudo está perdido. Às vezes quer um candidato preto, está aí um candidato preto bom. Vai ter que pegar esse vagabundo, que nem é preto, é semi-preto, né? Nem isso ele é de verdade. Até isso é falsificado, pô. Alô, quem é?
2: Alô, Olavo?
0: Sim.
2: Alô, Olavo, tá me escutando?
0: Eu. Quem tá falando?
2: É. Olavo, é Vinícius de Belo Horizonte, tudo bem?
0: Vinícius, tudo bem?
2: tudo jóia. É, Olavo, antes de mais nada, eu queria agradecer você pelo seu trabalho, que é inspirador.
0: Obrigado, obrigado.
2: É, eu queria fazer um comentário e depois eu vou te fazer uma pergunta. É, o meu comentário é, antes de mais nada, eu queria chamar os seus ouvintes todos para se mobilizarem individualmente e, se possível, coletivamente, para que a gente faça alguma coisa em relação a essa tomada que os comunistas fizeram do nosso governo. É, em relação ao... é muito interessante um texto, né, uma entidade que tem na internet, que é a Freedom Force International, que ela tem um lema que é muito interessante, que é não brigue contra a prefeitura, né, seja a prefeitura.
0: Então, mas aí eu também acho. Fica chorando, exatamente, tem que ir lá e tomar o lugar do filho da puta, é?
2: Agora, exatamente, os comunistas chegaram ao poder no nosso país porque eles fizeram exatamente isso.
0: Eles tomaram tudo, o legislativo está comprado. O STF é escritório da advocacia do PT, então acabou, não tem mais ordem jurídica, não tem mais nada, não tem mais Constituição. Então aí é o momento da Força Armada intervir, por quê? Forças Armadas são, pela Constituição, eles são os guardiões da Constituição. Eles têm a obrigação, tá certo, de defender a Constituição. O que estão fazendo? Estão lá puxando o saco e dando condecoração para tudo quanto é terrorista, filha da puta. Né? Então, perderam a vergonha. Então, meu filho, acabou. Porque sem apoio de Força Armada, vocês não vão fazer nada. Nada, nada, nada, nada.
2: A população ela tem que tomar atitude também, Olavo, e fazer a sua parte de levantar a cabeça, tirar a cabeça da graça, fazer alguma coisa.
0: Pode tentar alguma coisa por via judicial. Por exemplo, eu sempre disse, esse pessoal que espalha mentira contra as Forças Armadas, né, tinha que ser processado um por um. Né? Mas os comandantes das Forças Armadas, é tudo aquele bando de boiola, nunca quis fazer nada. Tá certo? Então, agora, vamos dizer, vamos fazer o que fizeram na Argentina. Vão prender todos os generais que nonagenários e vocês vão tudo ficar quietos, como sempre ficar. Agora, por via judicial, ainda é possível fazer alguma coisa. Se você descobrir juízes honestos, você vai atrás, né, ajunta as pessoas, faz. Por exemplo, tem que ter uma comissão de pelo menos 100 advogados, né, estudando todos esses crimes e promovendo a perseguição judicial de cada um, meu Deus do céu. Esse negócio da aliança PT-FARC está mais do que provada. O Lula presidiu a Assembleia do Foro de São Paulo junto com o Manuel Marulanda do lado ali. E um diz, nós não temos nada a ver um com o outro. E o que é isso, porra? Quer dizer, como é que o partido governante se alia com organização criminosa? É, que, por sua vez, está aliada com organizações criminosas locais, como o PCC, Comando Vermelho. E ninguém toma providência? Pensa bem, o que é um crime de corrupção comparado com isto? Que implica a morte de milhares de brasileiros, meu Deus do céu. É um governo mais corrupto. Não é governo corrupto, é um governo assassino. E que ainda tem a cara de pau de falar do tempo da ditadura. Você veja o índice de criminalidade no tempo da ditadura. Era nada, nada, nada, nada. A criminalidade no Brasil começou com essa porra dessa Constituição de 88, feita para favorecer bandido. Né? Feita por aquele louco daquele doutor Ulisses Guimarães que vivia a poder psicotrópico, é um velho babão mesmo, tá entendendo? E que sempre foi servo puxa-saco da esquerda, fez a Constituição para isso, mas mesmo dentro dessa Constituição ainda há elementos para defender a ordem jurídica. Então, mas as Forças Armadas parece que já abdicaram da sua missão constitucional. Então, olha, resta esse último recurso. Por via política eleitoral, esqueça, porque custa muito caro. Então, por exemplo, você para constituir um partido político no Brasil, você veja o pessoal desse partido federalista que está há 30 anos tentando montar um partido. Olha, as pessoas no Brasil são muito teóricas, muito eles vivem muito no mundo das ideias, são tudo platônicos, tá entendendo? Então, vamos montar um partido político, então aparece o jeito, tem aqui um projeto de constituição. Eu digo, meu Deus do céu, a política não são ideias, meu Deus do céu, a política é disputa de poder pessoa a pessoa. Vocês não têm que destruir ideias, você tem que destruir carreiras, reputações, cargos, tem que tirar pessoas de cargos, e isso é fundamental. Né? Então, o único jeito de fazer isso é por via judicial, já que as Forças Armadas abdicaram mesmo.
2: Ok, tá certo, Olavo.

O outro lado, o tal do projeto eurasiano, vocês pensam que o projeto eurasiano é uma coisa que tem na cabeça do professor Dugin? Não, o projeto eurasiano está montado. Olha, eu vou ler aqui para vocês, talvez não haja mais tempo de fazer mais nada, eu vou ler aqui para vocês um pedaço de artigos que foram publicados e que depois foram juntados no livro Vladimir Putin e a Eurásia, pelo escritor romeno-francês Jean Parvulescu, que é um íntimo amigo e colaborador do professor Dugin. O artigo foi escrito em 2004. Ele diz: o verdadeiro centro de gravidade da atual política planetária no seu conjunto se encontra, na realidade, na Europa e concerne aos atuais esforços de integração imperial europeia em torno do polo franco-alemão e de suas relações com a nova Rússia de Vladimir Putin. É o projeto ainda relativamente confidencial em curso de realização do eixo transcontinental Paris-Berlim-Moscou. A atual grande política europeia é uma política fundamentalmente conspirativa, porque todo o conjunto de suas opções operativas maiores se passa na sombra, protegido por dispositivos especiais de despistamento estratégico e desinformação, visando a desviar a atenção dos Estados Unidos da marcha dos acontecimentos e mantê-los longe da verdadeira realidade, do alcance decisivo do processo de integração imperial europeia em curso. Parênteses. Esse esforço de desinformação funcionou para caramba. Você pode procurar em todas as revistas, todos esses vagabundos desses analistas estratégicos americanos do Foreign Affairs, das universidades, você nunca vai ver o nome de Alexandre Dugin ou Jean Parvulescu. Nunca. Eles não estão sabendo de nada e não querem saber. Eles querem continuar afagando, né, a Rússia, a Alemanha, a França, como se fossem aliados. De maneira a que a realidade revolucionária imperial europeia não arrisque passar por uma provocação abrupta aos Estados Unidos. Então, nós vamos montando aqui uma aliança internacional transcontinental, que é assim: França, Alemanha, Rússia, China, né, e países islâmicos, tudo para cercar e acabar com os Estados Unidos. Diz ele aqui que, tão logo esta aliança esteja pronta, os Estados Unidos serão imediatamente reduzidos à condição de potência de segunda ou terceira classe. Isso já está acontecendo. A coisa já está montada desde 2004, meu Deus do céu. É? Então você vê em que mundo nós estamos vivendo. O que é que esses caras nos prometem? Né? Quando você lê lá as doutrinas, você vê, outro dia me aparece alguém dizendo: não, mas eu ouvi dizer que o Alexandre Dugin já não é mais influente, etc, etc. Faz parte desta mesma operação de desinformação, meu Deus do céu. É? O sujeito está lá, né, armando a piroca e dizendo: não tem piroca nenhuma aqui, eu sou até broxa, né? É um negócio terrível, porra. Então, o professor Dugin está no centro dos acontecimentos. Este plano eurasiano, ele já existe. O plano eurasiano foi formalmente acabado em 1921, mas inspirado em fontes que vinham desde muito antes, né, e que começa não é só na esfera da geopolítica, com Haushofer e outros, começa com Madame Blavatsky. Né? Madame Blavatsky era uma agente russa encarregada de comentar o esquema eurasiano. Né? Então, eurasiano significa Europa e Ásia, tudo junto contra os Estados Unidos. E aqui os americanos pensando que não está acontecendo nada. Estão lá fomentando, né, revoluções anti-americanas na Líbia, no Afeganistão, na casa do caralho, porra. Então, numa hora dessas, quem você tem na presidência dos Estados Unidos? Um traidor, um servo da Aliança Eurasiana, um servo secreto da Aliança Eurasiana. E o que que a Aliança Eurasiana nos promete? Sim, já. Eles dizem claramente: o Ocidente é o liberalismo e a democracia. Nós somos a autoridade, a hierarquia. É? Então, é assim, eles prometem claramente uma ditadura mundial. Eles dizem: nós somos a favor da ditadura.

Então, todo esse negócio eurasiano, é como disse o Jeffrey Nyquist, é o bolchevismo de direita, né? E está aí montado, já está funcionando, né? E ninguém quer prestar atenção. Então esses caras, vamos dizer, todo esse pessoal conservador, liberal, etc., eles estão fazendo que nem o Bornhausen, né? Quer dizer, o pessoal está lá cercando a casa deles para assaltar, e eles estão lá dentro fazendo festinha, né? E se afagando uns aos outros e assim por diante. Então, diz aqui o Jean Parvulis, por um tempo ainda, né, o eixo Paris-Berlim-Moscou representa a nossa batalha decisiva. Por um certo tempo ainda, a grande política europeia continental deverá, portanto, ser conduzida como uma política de duas identidades, uma falsa política visível e uma realidade revolucionária em ação invisível. Então, você vê, este Jean Pavulescu, ele é tão entusiasmado com esse negócio, e ele não esconde que a sua admiração pelo Vladimir Putin chega ao nível da idolatria. Porque ele diz o seguinte: quem vai conduzir todo esse processo da formação do grande eixo euroasiático é a Rússia, é a Santa Rússia, né? Então diz aí que ele vê no Vladimir Putin não só um de Gaulle russo, mas, atenção, palavras dele, simbólico e inconscientemente, é como uma representação terrestre do Cristo Pantocrator, com seus exércitos, como o Sol de Justiça, Sol de Justiça. Né? Quer dizer que, vocês sabiam disso? Vladimir Putin é Jesus Cristo, né? Exercendo aqui o que ele diz que é um desígnio secreto do imperador. Não o imperador de Viena, mas o imperador dos céus. Então, isso aí é evidentemente, com toda evidência, é o governo do anticristo que vai enganar todo mundo. Isso aí é ainda a Rússia expandindo pelo mundo os seus erros, como anunciado na profecia de Fátima. É esse falso cristianismo. Né? Quer dizer, você acredita que Vladimir Dugin é cristão? Como é que o cara pode ser cristão e pós-moderno ao mesmo tempo? Né? Então, você vê, tudo isso aí já está montado e já está funcionando no mundo. Nós estamos sendo cercados pelo maior projeto ditatorial da história. E pior, eles confessam que esse projeto tem no sentido apocalíptico. Eles dizem é o império do fim. É? Portanto, eles sabem que é o último império que vai haver, na entendimento deles, antes do fim do mundo. E se é o último império, que império pode ser, meu Deus do céu? O império do anticristo, porque todos eles confessam que são gnósticos. Todos eles, né? Então, é um império gnóstico mundial. E pior, dizem que isso é alternativa à nova ordem global maçônica. Né? Eu digo, mas a maçonaria perto disso é pinto, meu Deus do céu. Né? Então, olha aí, vocês já estão avisados, né? Lá vem aí uma fumeta celeste, né? Cuidado. Então, por enquanto é só. Até a semana que vem. Muito obrigado.

0: que nós começamos recentemente, www.seminariodefilosofia.org, onde todo mês serão descarregados alguns materiais, áudios, vídeos e apostilas dos cursos que eu dei nos últimos 20 anos. Também em breve começará nesse site de um curso online, ao vivo, de filosofia, é um curso sistemático que deve durar uns 5 anos. Ele será anunciado no site dentro de algum tempo. É um servicinho extra, não fazia parte do projeto original do site, mas decidimos fazer graças a uma sugestão recebida, né, de um ouvinte leitor e membro do Seminário de Filosofia, que é o Bernardo Vieira Emmerich, ao qual nós agradecemos muito. Muito bem. Eu acho que a notícia principal da semana é que esse negócio de que os Estados Unidos cancelaram o acordo de cooperação nuclear com a Rússia. Você vê que o negócio está ficando preto. Isso acontece na mesma semana em que a Marinha Russa está fazendo manobras junto com a Marinha Venezuelana, aí na América do Sul, né? Como é que aquele pessoal que se apressou a dizer a Guerra Fria acabou, e aqui dizer a Guerra Fria acabou e nós ganhamos. Nem acabou e nem vocês ganharam, o negócio mal está começando. Então, esse negócio de movimento revolucionário, é difícil você encontrar aqui na política americana alguém que entenda realmente do que se trata, né, o movimento revolucionário. No tempo daquilo que formalmente se chamava Guerra Fria, já não entendiam. Eles só compreendiam a ação comunista como, vamos dizer, uma extensão da União Soviética. Quando você via que tinha um movimento comunista em ligação aparente com a União Soviética, eles não ligavam. Tá certo? Então, por exemplo, toda a nova esquerda americana parecia não ter conexões com a União Soviética. De fato, não tinha. Tinha com, né, o Vietnã do Norte, né, com a China, etc, etc, né? E era uma espécie de... Surge alguma tendência dissidente dentro do movimento comunista. Então, o governo americano não olhava aquilo com benevolência. Falava, isso aí é a esquerda não comunista, então isso não tem problema. Falava, bom, o problema estava justamente lá. Porque a própria União Soviética já tinha percebido que o seu velho esquema do Partido Comunista monolítico, né, e hierárquico era paralisante. Então, precisava, né, algo que restaurasse o movimento. Mao Tse-Tung quer dizer que é melhor o movimento comunista do que o Partido Comunista. A União Soviética já tinha percebido isso. Então, daí que essa nova esquerda, que parecia ser inofensiva em comparação com a esquerda comunista tradicional, era ela justamente que era a perigosa. Por quê? Através dessa nova esquerda e de todos os movimentos, né, movimento de juventude, movimento feminista, movimento gay, movimento isso, movimento aquilo, a pluralidade de movimentos que se iniciaram ali, o que aconteceu foi que tudo aquilo que nos anos 50 era a opinião do Pravda sobre os Estados Unidos, se tornou a opinião dos Estados Unidos sobre os Estados Unidos. Quer dizer, vocês conseguiram jogar quase metade do país contra o próprio país. Sem isso, jamais existiria um fenômeno como esse Obama. Mas vamos comentar daqui a pouco. O caso Obama é muito pior do que vocês podem imaginar. Eu disse semanas atrás que a simples presença de um sujeito como Obama como candidato numa eleição já assinala um estado de coisa gravíssimo. Quer dizer, é como se fosse, vamos dizer, o movimento comunista mesmo tomando posse dos Estados Unidos por via eleitoral, usando um agente laranja chamado Obama, né? Então, mas isso tudo aconteceu não pela ação direta do Partido Comunista, mas da nova esquerda americana. E aqueles que advertiam na época contra a nova esquerda, o pessoal não queria ouvir, falaram, não, você é radical, você está exagerando, né? Nós temos que distinguir entre o que é a esquerda comunista e a esquerda democrática. Ao mesmo tempo, quando na América, em matéria de política latino-americana, né, desde o governo Kennedy, os caras seguem aquela norma de que para você se opor à esquerda comunista, você tem que apoiar a esquerda democrática. A esquerda democrática é, a própria, é uma ala do próprio movimento comunista. Agora, por exemplo, pegar no Foro de São Paulo, o Foro de São Paulo tem lá desde as Farc, né, do MIR, até partidinhos e inofensivos de, que se diz de esquerda democrática, mas é tudo a mesma coisa. Muito bem. Aqui eu recebi a carta da Gea Macedo perguntando assim: gostaria de alguma informação sobre Jeremy Scahill, autor do livro Blackwater, A Ascensão do Exército Mercenário Mais Poderoso do Mundo. Tenho alguns amigos que, embora se considerem direitistas, são muito influenciáveis por qualquer mídia e, portanto, anti-americanistas. Vivo tentando esclarecer pontos, só que eles agora estão lendo esse livro e parece que estão cheios de argumentos concretos para debater. Os argumentos são concretos, é coisa nenhuma, já. Veja, esse negócio de que essa firma Blackwater, o exército mercenário mais poderoso do mundo, é só para quem não acompanhou o noticiário aqui, porque no começo da guerra, o que se dizia é que os coitados dos empreiteiros da Blackwater estavam desprotegidos, estavam sendo, né, mortos que nem coelhos. E todo mundo protestava, toda a esquerda reclamando: imagina, o governo americano coloca esses camaradas lá e não tem ninguém para proteger, os coitadinhos estão levando chumbo dos terroristas. Blá, blá, blá. De repente mudou a conversa, agora a Blackwater é o exército mercenário mais poderoso do mundo. Isso tudo é uma empulhação, porra. Agora, eu sei como é que é direitista brasileiro. Direitista brasileiro, assim, né, ele... A coisa que ele mais quer na vida é ele mostrar para o comunista que ele é bonzinho, né? Ele fica louco para poder concordar com o comunista em alguma coisa. Então, para ele mesmo poder dizer, olha... A melhor coisa que você pode dizer para o comunista é você trazer um sujeito não comunista que apoie ele em alguma coisa, que dá razão para ele em alguma coisa. Então você vai aparecer, né, um monte de conservadores, liberais, né, até generais de exército, né? Olha, eu não sou comunista, sempre fui da direita, mas você tem que reconhecer que blá, blá, blá, blá. É assim, né? Esse é tudo um bando de boiola, né? Pera aí, já tem alguém na linha aí querendo falar. Quem é? Alô? Alô? Alô? Alô? Não estou ouvindo nada, então vou continuar aqui. Vocês, por favor, deem uma chegadinha no site do Farol da Democracia e leiam esse artigo do Alejandro Penha Esclusa, que chama Dois Critérios, Dois Resultados. Ele conta que durante o governo Andrés Pastrana, na Colômbia, se considerava que a Colômbia se encontrava em guerra civil. Então ele reconheceu, como se diz, dois partidos, o governo e a guerrilha, cada um com seus direitos, argumentos, etc, etc. Quer dizer, você reconhecia a existência do adversário legítimo, tá certo? E o que objetivo era, sobretudo, a paz, né? Reencontrar a harmonia, a unidade nacional, etc. Enquanto isso, a guerrilha foi crescendo cada vez mais, fez uma devastação. Tá? Bom, quando subiu o Uribe, ele disse: olha, guerra civil é pinóis, nós somos um bando de bandidos, nós vamos lá matar todos. E quem sobrar não é pôr na cadeia. Pronto, a coisa está acabando. Né? Agora, isso é a coisa mais óbvia do mundo. Por que que vocês acham que no Brasil o banditismo cresceu, tá certo? Depois que o governo passou a considerar que os bandidos são cidadãos brasileiros carregadinhos de direitos? Pelo mesmo motivo. Mas isso é uma coisa tão, tão óbvia, né, que não deveria ser preciso nem explicar, mas hoje precisa... Né, explicar tudo. Olha, se você tem um inimigo armado e você deixa ele crescer e você alisa a cabeça dele, tal, ele vai crescer e ele vai te matar, pô. Precisa ser muito esperto para entender uma coisa dessa. Quer dizer, quando a pessoa vem com essa conversa, não, nós temos que levar em conta o argumento do outro lado, blá, blá, né? Eu digo, bom, se você tem que levar em conta o argumento do outro lado, ele também tem que levar em conta o seu. Então, por que ele não pode dar tiro em você? Né? Então, você veja, se durante o governo militar, né, os milicos dessem moleza para os terroristas já tinham chegado ao poder em 72. Tá certo? Então, pelo menos os milicos conseguiram adiar isso por umas 3 décadas. Mas, no fim, acabaram abrindo as pernas também. Porque brasileiro, quando faz uma coisa certa, ele logo se arrepende. Então, é. Então, os caras combateram o terrorismo, né, mataram um monte de inimigos do país, mas não 300, 400, comparado com... Olha, o governo matou 400 e o outro lado matou 200. Um lado ganhou porque matou mais gente, é óbvio, né? Por definição, o lado que mata mais gente é o que ganha. E jamais o governo foi perdoado por isso. Quer dizer, o ressentimento, o ódio que esses caras têm, pelo simples fato de que o governo respondeu a tiros, aos tiros que eles próprios estavam desferindo, né? Eles querem dar tiro em você e que você fique sempre aos tiros aos que você responda. Não, o outro lado tem seus direitos, nós temos que ouvir, etc, etc. Daqui a pouco nós vamos ver essa coisa, como é que se coloca hoje em dia, né? Agora aqui, alguém... Bom, eu recebo um monte... Alô, peraí, tem alguém na linha aí. Alô, quem é?
1: Sim.
0: Alô?
1: Eu tô...
0: Alô? Não estou ouvindo nada, nada. Essa ligação está horrível. Então... Outra pessoa na linha. Alô, quem é? Alô? Todas as ligações estão ruins? O que será que acontece? Será que é o furacão Ike? Não está deixando as suas ligações chegar aqui? Aqui o Valmor Grade me pede. Poderia sugerir um livro em português, caso haja algum que abordasse o erro espírita na minha mesma linha de René Guénon? Não conheço o Valmor. Não tenho a menor ideia. Houve várias polêmicas a esse respeito, mas não creio que nada no nível do o que o Guénon abordou o problema. Agora, aqui, o Times de Londres dá uma notícia, assim, é de arrepiar os cabelos. Diz que o presidente da Coreia do Norte, Kim Il-sung, morreu de diabetes em 2003 e tem um sósia no lugar dele até hoje. Veja que coisa extraordinária, né? Eu sei que o Fidel Castro, no Fidel Castro tinha 8 sósias. Quer dizer, o Fidel Castro apareceu não sei onde, podia ser, né, Fidel Castro, né, 1, 2, 3, 4, Fidel Castro linha, 2 linhas, 3 linhas, né? E agora a mesma coisa na Coreia do Norte. Olha, o comunismo é uma palhaçada, então tudo é possível, eles são capazes de fazer isso mesmo, né? Só que eles não avisaram nem os amigos dele. Chega lá o Ahmadinejad, tá, crente que está conversando com o Kim e o Jong, e é outro cara. Que o Jong já foi pro Beleléu há muito tempo. Né? Eu sempre achei muito estranho esse negócio de governante comunista que dura 110 anos, 120 anos, quase 103 anos, né? Não é ele não, eu sou outro cara lá, porra. Agora, eu aqui nesse programa eu só comento merda, só falo coisa ruim. Essa semana foi uma notícia excelente. Né? Muitos anos atrás, um médico italiano, oncologista, especialista em câncer, ele observou uma coisa muito simples. Ele notou que em todos os cânceres sempre havia, todos os tipos de câncer, sempre havia também, além do câncer provavelmente dito, havia uma infecção por fungos, especialmente esse fungo. Fungo Candida albicans, que é o que provoca a afta. E daí ele fez um raciocínio muito simples. Ele disse, mas peraí, mas existem centenas de tipos de câncer diferentes. A única coisa que aparece em todos é essa infecção por Candida albicans. Na época, a moda era considerar que essa infecção era o que se chama em medicina uma infecção oportunista, quer dizer, uma infecção que se desenvolve em cima de uma outra infecção. E ele disse, mas peraí, não é possível que os fatores fundamentais sejam os variáveis e o único fator constante seja acidental ou apenas uma infecção oportunista. Então ele fez a hipótese de que fosse a própria infecção fúngica fosse a causa do câncer. E começou a tratar o câncer como você trata uma afta, isso é com bicarbonato de sódio. Claro que não é tão simples assim, porque não é questão de você tomar bicarbonato. O bicarbonato tem que atingir o tecido que está afetado. Então, né, usar lá uma técnica de arteriografia, uma coisa, esse negócio mesmo como meio complicado para poder fazer o bicarbonato chegar no ponto certo, né? E para grande espanto dele próprio, os caras começaram a melhorar, né? O câncer regredia e sumia, né? Ele ia lá fazer 1, 2, 3, 4 aplicações e depois mandar o paciente para casa, você continuava fazendo em casa. Daí apareceu, né? Um cara com câncer no o pulmão por outro, com câncer na próstata, outro que estava com câncer horroroso no olho. Tá? E o negócio começou a espalhar. Bom, daí criou-se uma revolta contra o fulano e em 2003 cassaram o título de médico dele, né? Ele recorreu na justiça e foi um bafafá, foi uma série de... Né? Até hoje, tem muita... Se você procurar na internet, ainda tem muita gente dessas associações médicas descendo o cacete nele, mas finalmente agora, né? Aqui nos Estados Unidos, na 36ª reunião da Cancer Control Society, em Los Angeles, o sujeito apresentou lá os casos, levou os pacientes, mostrou as fotos, atestado, paciente antes e depois, né? Apareceu alguns pacientes dando testemunho. Aí chegou o cara, acabou sendo aplaudido de pé na convenção. Então ele finalmente, né? Ele foi vindicated, como se diz aqui. Então vocês dêem uma olhada. O nome do médico é Túlio Simoncini. Túlio, T-U-L-L-I-O, com dois L. Simoncini, S-I-M-O-N-C-I-N-I. Dêem uma olhada porque esse negócio, eu acho que isso é uma grande esperança para a humanidade. Ninguém contestou essas curas até agora. Isso, inclusive, agora teve um paciente que estava com câncer na próstata, que tinha 3 semanas para viver, um americano, né? E não se conformou, né, com estavam propondo aquelas tratamentos cirúrgicos que corta metade de você, né? Os sujeitos arrancam o lado esquerdo dele, sai só andando para o lado direito, né? E foi lá tratar com o Túlio Simoncini e daí tá bom. Assim, é uma questão de semanas, o sujeito que estava morto tá saudável, né? E o cara ainda explicou tudo. O próprio paciente explicou, e daí alguém perguntou, mas o senhor é médico? Ele disse, eu não sou médico, mas eu sei ler livros e sei somar 2 mais 2. E o único médico que falou coisa com coisa para mim foi esse médico italiano, né? Então você deve dar uma olhada lá. Me parece, tem um vídeo, né? Se vocês procurarem esta 36ª reunião anual, Annual Convention, Annual Cancer Convention, tem um vídeo da apresentação dele, vale a pena ver isso aqui, né? Mas se me parece que é verdade. E é uma coisa terrível, porque você vê, os caras já tentaram tudo contra o câncer, tudo baseado nos fatores variáveis, nunca no fator constante. Né? Agora, o raciocínio dele é totalmente aristotélico. Fala, bom, se existe uma causa, né, e existem efeitos secundários, não é possível que a causa seja variável e o efeito secundário seja constante. Isso me parece que é um princípio metodológico óbvio, né? E diz, ah, mas como é que ninguém percebeu isso? Eu falo, mas tem tanta coisa que o pessoal não percebeu antes, meu Deus do céu. Olha, eu fui editor de revista médica durante muitos anos. O que eu li de besteira ali, né? Eu lembro que tinha, naquela época, um dos conselheiros da nossa revista era o então secretário da Saúde, o Dr. Carlos da Silva Lacar, né, que tinha escrito um livro, umas 900 páginas, chamado Doenças Iatrogênicas. Doenças iatrogênicas são doenças causadas pela prática médica. Por exemplo, aqui nos Estados Unidos mora 200 mil pessoas por ano só de infecção hospitalar. Os dados sobre iatrogenia são difíceis de você obter. É quase impossível você encontrar dados totais. Mas se você procurar, né, doença por doença, você vai acabar achando. E naquela época o Dr. Carlos Silva Lacaz dizia que 60% das doenças são causadas pela medicina. De modo que se você proibisse a prática médica, diminuiria a mortalidade. Entendeu? Então, assim, médico você tem que, né, conferir aquilo onde ele todos... Olha, tem médico bom, claro, conhece. E médicos absolutamente geniais. Dr. Carlos Armando Moura Oliveira, Dr. Roberto de Barros, são médicos espetaculares. Os mais as antigas que sabiam tudo. Mas, assim, quando todos os médicos concordam em alguma coisa, é aí que você tem que começar a duvidar. Você pode confiar em médicos. Para você confiar na classe médica, não. Só se for louco. Né? Agora, Veja que coisa. Essa semana aconteceu uma série de acontecimentos, fatos significativos aí no mundo Obama.

Né? Primeiro aconteceu esse negócio que o Obama estava fazendo discurso e foi falar, minha fé cristã e saiu minha fé islâmica. My Muslim faith. Né? E daí o pessoal diz, não, mas isso foi apenas um lapsus linguae. Né? O lapsus linguae pode ser um ato falho, freudiano. Mas eu sei que quase no mesmo dia que ele estava dizendo isso, né, lá estava o Ahmadinejad, né, dizendo, depois que o Obama foi eleito, assim que o Obama foi eleito, nós vamos tomar o poder no mundo. Como que diz, o Obama é a nossa esperança. Muito bem. Na mesma semana, também aparece o Obama, vindo com relação aos terroristas, com a mesma conversa do André Pastrana, quando o André Pastrana tinha com relação à Farc. Não, o outro lado tem lá suas razões, nós precisamos dialogar. Né? Ou seja, ele está querendo dar moleza para o Hamas e o Hezbollah. Né? Ele... Bom, pior ainda, ainda na mesma semana, se revelou um jornal chamado Investor Business Daily, que é um jornal que, não dizer, é um jornal pequeno, mas é muito importante, um jornal que vai para grandes empresários aqui. E, vou falar uma reportagem, assim, que é de você ficar de orelha em pé. Porque você veja, o Obama não foi só a... não é só a certidão de nascimento dele que sumiu. Não é só a certidão que ele esconde. Ele também esconde o histórico escolar dele em Harvard. Ele vive se gabando, não, porque eu, deixou em Harvard, e blá, blá, blá, blá. E aí, como, cadê os papel? Ah, não tem. Então, porque esse negócio é importante, porque no tempo do Bush, né, descobriram que o Bush, de fato, o Bush tinha carreira universitária, mas ele tinha tirado nota C em tudo. Aqui as notas são quatro, A, B, C e D. C com D tá reprovado, né? Foi aprovado com C, você passou raspando. Seria equivalente ao que seria no Brasil, no meu tempo, seria 5,1, né? Você tinha que ter 5, então você passou com 5,1. Era de 1 a 10, né? Eu geralmente passava com 5,1 ou ficava para trás com 4,9. Era meu desempenho escolar. Mas eu não tinha o menor interesse na escola, né? E eu selecionava as matérias. Quando eu não gostava da matéria no primeiro dia, eu falava, eu não vou aprender isso aí, não. Né? E daí eu largava, não assistia as aulas daquilo lá, não gostei. E quando eu queria, eu ficava, assistia e aprendia. Mas aí vem que o Bush fez a mesma coisa, então tirou média C. Daí fizeram aqueles canos, começaram a gozar da cara dele, daí foram investigar pelos dos outros. Né? Então, o Al Gore era mais baixo ainda. E o John Carrington nem te falava. Daí eles decidiram parar de investigar, esse negócio estava dando errado. Né? Então, agora está aí o Obama, não porque eu sou o professor doutor, sei o quê, fui, me conformei magna cum laude, né? Mas não tem papel nenhum. Só que é pior do que isso, não é que ele tirou nota baixa. Ele tem motivo sério para esconder isso aí. Por quê? O advogado que fez a carta de recomendação, porque em Harvard você não entra em carta de recomendação, tem que ter uma carta de recomendação. Então o cara fez um advogado, Percy Sutton, né, um advogado importante, ele que fez a carta de apresentação do Obama para Harvard. Ele foi lá perguntar para ele, mas quem foi que apresentou o Obama para você? Né? Ele disse, ah, foi o doutor Khalid Al-Mansour. Né? E quem é o doutor Khalid Al-Mansour? O doutor Khalid Al-Mansour é um milionário saudita que sempre apoiou terrorista, né? E que em 1995 esse Khalid Al-Mansour publicou um livro, né, chamado Os Livros Perdidos da África Redescobertos. Ele dizia que os Estados Unidos estavam planejando um genocídio contra todos os negros americanos, tinha um plano que ia matar todos, né? Ele, você vê que o sujeito é bonzinho, né? Então foi esse sujeito que apresentou o tal do Obama para ele. Então, peraí, o cara é apresentado por um sujeito desse.

0: dominar o mundo. Né? E o sujeito está fazendo discurso e vai falar, diz que ia falar, my Christian faith, e fala my Muslim faith, dá com a língua nos dentes. Eu falo, olha, eu acho que ele falou a verdade. Cada vez, tá, para mim, está mais claro que o Obama é um agente laranja, um sujeito plantado lá no meio. Né? É uma operação de uma cara de pau, de uma ousadia, de um descaramento fora do comum. Quer dizer, mas pode ser mesmo, esse pessoal está junto aí, né? Radical islâmico, comunista, etc, etc. E eles pensam assim, não, a América não está bem das pernas, estão caindo, estão tudo bobo. Né? Então a gente mete um cara nosso lá. Né? Eles já tentaram isso outras vezes, mas não, claro que não, nunca chegou, né, nesse nível. Mas eu, desde que apareceu a candidatura Obama, eu vi que era uma candidatura anormal, que tinha algo muito estranho ali. Não por ser um candidato negro. Eu falo, não, ao contrário. Candidato negro já é, já é mais do que tempo ter um candidato negro, já devia ter tido 20. Tá certo? Mas por que tem que ser logo esse, porra? Esse é muito esquisito. Né? Não tinha um negro mais típico, não? É, né? Esse cara é muito estranho, ele não tem certidão de nascimento, ele não tem história escolar, né? A família dele, ninguém sabe de onde é, metade da história dele é mal contada, né? Ele escreveu dois livros de memória no qual ele só falta dizer que tem que matar todos os brancos, né? Ele não consegue falar a palavra branco, você dá uma rosnada, né? Então é um cara bom para ser presidente dos Black Panthers, não para ser presidente dos Estados Unidos. Então, tem alguma coisa estranha por trás da candidatura Barack Obama, e agora está começando a aparecer. Né? Aqui, novamente, né? Essa semana, então, surgem novas e novas ligações do Obama com o pessoal, não diretamente terrorista, mas pró-terrorista. Aquela história do tal do Ayers, que ele disse, não, eu conheci superficialmente. Como conheci superficialmente? O Ayers é um terrorista. Conheci superficialmente coisa nenhuma. O Obama lançou a candidatura dele na casa do fulano, pô. Estavam trabalhando junto até agora aí, 2 anos atrás. A história do sujeito é toda cheia de buraco, de coisa encoberta, né? De mistério. E de como é que você pode votar num cara desse para presidente? Não. Alô, quem é? Alô? Putz, essa ligação é punha. Não entendo uma palavra do que você está falando, meu filho. Isso aí deve ser o Obama que está fazendo interferência aí, pô. Se não é o Obama, é o Lula. Alô? Alô? Mais uma ligação inaudível. É o furacão Ike. É gozado, porque... Você vê aqui, o pessoal está... Né? Aqui decidiram fazer a caveira da Sarah Palin. Só que quanto mais caveira faz, mais, né, a chapa republicana sobe nas preferências. Já está com uma diferença de quase 10%. Né? E o Obama, né, tão logo apareceu a Sarah Palin, você reagiu daquele jeito. Não, nós não nos deixaremos intimidar. Eu falo, ah, mas quem é que está intimidando você? Simples fato, o fato de que o outro lado tem um candidato não foi feito para intimidar você. Normalmente, nas eleições, né, cada partido tem um candidato, né? Tem que ter dois para fazer a eleição. É sempre o fato que preencheu a outra chapa. Né? Não, não nos deixaremos intimidar. Né? Então, a doutora deu um velho e uma mulherzinha. Né? E ele lá, dizendo valentemente, não se deixará intimidar. No dia seguinte, prova que está intimidado, dando com a língua nos dentes, falando essa bobagem aí. Né? E, ao mesmo tempo, a grande mídia aqui, que é tudo obamista fanático, né, inventa, procura qualquer coisa para falar da Sarah Palin. Às vezes eles falam os negócios que é para dar a impressão que é ruim, mas quando você vai ver é bom. Então, para espalhar aquele negócio, não, né, esse filho dela não é filho dela, esse, né, o menino mongoloide, né, não é filho dela, é filho da filha, e ela está disfarçando. Daí você, olha, a mãe que fizesse isso pela filha seria uma santa. A sua filha tem um filho mongoloide e você assume o filho de que é seu para defender a filha. Você seria uma santa? Aí sim, todo mundo ia ter que votar nela. A história era falsa, mas De tanto querer falar mal, o cara acaba falando bem sem querer, né? E fica procurando aquele negócio, que nem disse Ann Coulter, né? Dizia, ah, eles descobriram, agora tem, né? Em 1978, o cabeleireiro dela teve uma multa de trânsito. Tá entendendo? Tem que dizer qualquer porrinha para falar contra a Sarah Palin. Mas o mais bonito é assim, o Obama dizendo, ela não tem experiência. Ah, porra, a mulher ficou 4 anos na prefeitura, mais 2 no governo do estado, então 6 anos de cargo executivo. O Obama ficou 143 dias, tem 143 dias de Senado. O Obama é um senhor que está usando fralda. Quer dizer, eu, imagina eu acabei de ser eleito para o Senado, fica lá 143 dias, né? Não dá nem 5 meses, de repente, ah, vamos lançar você candidato a presidente da República. Falou, não, isso é indecente, você tem que procurar um cara mais experiente, eu não posso, não sou tão cara de pau assim, mas o Obama é. Ele... Alô, quem é? Alô? Alô? Olha, hoje eu vou desistir dessa ligação porque não se ouve nada, está muito ruim mesmo. Tem alguma coisa. Alô? Diga aí, não vai dar. Está muito ruim, eu não escuto nada que estão falando, se é que estão falando. Então, o Obama muito metido, né? Apesar de ser um cara totalmente inexperiente, lá aceitou. Falar, ah, presidente dos Estados Unidos, ah, aceito. Não tem um de presidente do mundo, né? Um de papa, né? De imperador do universo, uma coisa assim, né? Não, Obama, não tem, só tem de presidente americano. Tá bom, então eu fico presidente americano mesmo, né? E é muito, muito esquisito isso aí. Então, esse cara, né, que nunca dirigiu nada na vida e que, note bem, não apresentou no Senado um projetinho de lei sobre alguma coisa que interessasse, né? Peraí, vamos tentar atender mais um. Alô? Alô?
1: Olavo, sou eu, a Celina.
0: Oi, Celina. Tudo bem? Eu vi o seu blog, parabéns.
1: Ah, muito obrigada. Olavo, eu fiquei muito interessada sobre esse caso da iatrogenia e eu cheguei meio atrasada. Será que você poderia repetir? Não sei se você deu o link do tal do Túlio.
0: Olha,
1: Vou desligar aqui. Um grande abraço para você.
0: Eu dei só o nome. Túlio, T-U-L-L-I-O. Simoncini, S-I-M-O-N-C-I-N-I.
1: Você pode repetir, por internet, favor? Não entendi.
0: Bem,
1: Túlio?
0: Mas aí você procura isso. 36ª Annual Cancer Convention, Los Angeles. E daí lá tem um vídeo dele. E daí você vê dentro daquele vídeo, a plateia ali se rendeu, todo mundo aplaudiu de pé o negócio. Quer dizer, esse cara já levou tomate, pedrada, pontapé na bunda, tudo. Perdeu o registro, ganhou, pegou o registro de volta, foi um rolo jurídico de anos. Finalmente o homem venceu.
1: Certo. Olavo, desculpa, a ligação está um pouco ruim. Será que você poderia repetir novamente o nome? É Túlio?
0: Simoncini.
1: Simoncini.
0: S-I-O-N-C-I-N-I.
1: Ótimo. Muito obrigado, Olavo.
0: Obrigado.
1: Vou continuar ouvindo. Vou desligar. Um beijo a todos.
0: Não deixe de procurar aí no Brasil o livro do Carlos da Silva Lacaz, que é um clássico da medicina brasileira, doenças iatrogênicas.
1: Carlos da Silva Lacaz.
0: Porque o morreu, nunca mais o livro foi publicado, né?
1: Certo.
0: Na época,
1: você sabe
0: que ele era o maior cobrando saúde pública no Brasil.
1: Certo. Mas você sabe que o maior problema dos médicos é não entender nada de medicina, né?
0: Esse é o problema, né?
1: É. Então tá bom, Olavo. Obrigada.
0: É capaz de ignorar a medicina eficazmente.
1: Exatamente. E eu sou médica, hein? Falo
0: eu
1: com...
0: Eu sei.
1: Com autoridade.
0: Obrigado,
1: Olavo. Um abraço.
0: Da medicina da USP.
1: Tá certo. É isso mesmo.
0: Eles estão matando mais gente do que o câncer.
1: Exatamente. Morre do tratamento, né?
0: Então, eu tenho conseguido sobreviver assim, cada 20 vezes que eu tenho a tentação de ir ao médico, eu só vou uma.
1: Pois é. Então tá bom, Olavo, muito obrigada. Um beijo.
0: Bom.
1: Tchau.
0: Então, O Obama inventou a história. Ele com essa cara de pau monstruosa. Chegar, ela não tem experiência. Né? Isso é a mesma coisa que eu estava falando do Mike Tyson, falar, ah, eu não entendo nada de boxe. Né? Mesma coisa. Né? Entende eu. Então, bom, acontece o seguinte, acontece que o pessoal não sabe o que está falando. Porque o Alasca é um dos alvos preferenciais das organizações terroristas, por causa do oleoduto que tem lá. Das 10 cidades americanas, vamos dizer, que são 10 regiões americanas, que são alvos preferenciais para ataques terroristas, uma delas é o Alasca, uma das principais é o Alasca. Além do que, o Alasca é vizinho da Rússia. Então, isso quer dizer que o esquema de defesa que tem no Alasca é uma monstruosidade. E você acha que é governo, é eleito governador e não está sabendo nada disso. É absolutamente impossível, né? E por outro lado, vamos ver aí qual é a experiência que tem o outro vice, o Joe Biden. O Joe Biden tem uma imensa experiência de fazer cagada. E uma das cagadas dele foi feita justamente no Alasca. Tinha lá 8 ilhas do Alasca e ele fez um projeto de entregar aquilo para a Rússia. Negócio cheio de petróleo. E os russos estão lá fazendo buraco, tirando petróleo até hoje, enquanto os americanos não podem tirar petróleo. Isso foi ideia do Joe Biden, né? Quando foi o negócio do esquema de defesa aérea americana, todo mundo aprovou, no tom do Ronald Reagan, o Joe Biden foi contra. Quer dizer, o Joe Biden só tem experiência, tá certo? De baixar as calças do país dele e oferecer a bundinha pro adversário. É isso que ele sabe fazer. Coisa certa ele nunca fez. Então, é um negócio terrível. Agora, o que eu sei é que, né, de acordo aqui da pesquisa do Zogby, a pesquisa do Rasmussen, a pesquisa da Reuters, a pesquisa do Gallup, eu sei que pela média, McCain e Palin estão pelo menos 4 a 5% na frente do homem, né? E não vai voltar mais atrás. Nessa altura até o colunista Jack Wheeler, que é um dos camaradas, é um fino psicólogo. Ele diz, olha, eles não vão conseguir falar nada de substantivo contra a Sarah Palin. Eles vão, né, inventar aquelas coisas, falar, não, ela, né, ela deixou queimar o almoço do marido, o bife do marido, né, né, ela peida, essa coisa assim, tá entendendo? Vão ficar falando essa coisa. Mas não vai funcionar, eles vão entrar no desespero. Vocês tomem cuidado que eles são capazes de dar um tiro nela, tá entendendo? Então, reforça a segurança dela. Eu acho que o Jack Wheeler tem toda a razão de reforçar a segurança, porque a gente está vendo o absoluto desespero que os caras, os obamistas ficaram. Alô? Alô?
2: Alô?
0: Alô?
2: Olá, tudo bem?
0: Alô, quem é?
2: É Alex.
0: Ô Alex, tudo bem?
2: Tudo bem. Eu gostaria de fazer uma pergunta um pouco complicada, mas vou tentar simplificar bem. Jones, ele fez um documentário, aliás, vários, sobre Nova Ordem Mundial. E ele afirma em todos os documentários que grandes líderes do governo, republicanos, né, como George Bush, estão envolvidos com Nova Ordem e são membros de seitas. O senhor pode comentar alguma coisa a respeito e falar?
0: Sim, o Alex Jones tem muita informação e muitas das informações são preciosas. Né? Mas como todo mundo que estuda esse negócio de nova ordem mundial, a teoria da conspiração, etc., você ele acredita demais nele mesmo, de vez em quando dá uma rateada. Ele aderiu a esse negócio de que o 11 de setembro foi causado pelo governo americano, que o governo americano tinha plantado umas bombas lá dentro para implodir o edifício e tal. Pô, agora... Duas semanas atrás saiu um relatório feito por 20 sociedades científicas que ficaram 3 anos examinando tudo e eles explicaram como é que o edifício implodiu. Né? Então, agora, o que o Alex Jones vai dizer lá em casa? Quer dizer, aí o nego se desmoraliza, porra.
2: Era essa a minha pergunta. Eu poderia saber onde ele é creditável. Era isso mesmo, Olavo.
0: Você percebe que a função, vamos dizer, do CFR, o Council on Foreign Relations, né? A função dessa entidade dentro do esquema globalista não é uma função institucional. Não é o CFR enquanto instituição que está tentando corroer, vamos dizer, a soberania nacional americana para passar o poder para a ONU. Não é. O CFR tem todo tipo de gente lá. Acontece que tem o grupo dominante, que é o grupo do Rockefeller, dos Rockefeller, e esse aí é a força globalista. A gente fala o CFR por metonímia, você entende, né? É a mesma coisa que, por exemplo, tem uma votação no Brasil e no Congresso Brasileiro e, vamos dizer, 51% dos deputados aprovam o aborto, você diz o Congresso Brasileiro aprovou o aborto. Não é o Congresso Brasileiro, foi 51% dele. CFR é a mesma coisa. Não é o fato do sujeito de ser um membro do CFR que o caracteriza como um globalista que está a fim de destruir, demolir tudo, né, e instalar um governo mundial em Genebra. Mas tem gente lá dentro que é assim, então é um uso metonímico da expressão.
2: Mas poderia recomendar algum livro acreditável que explica bem sobre Nova Ordem Mundial?
0: O livro do Cliff Kincaid, sobre a ONU, né? The Global Straitjacket, né? Esse é um livro importante. Tem muita coisa aqui, só que agora você me...
2: Não,
0: só ótimo. Disso, entendeu? Eu precisaria selecionar alguns.
2: Ótimo, Olavo. Eu agradeço, viu? Muito obrigado pela informação.
0: Obrigado, mas olha, procura esse, o Cliff Kincaid. K-I-N-C-A-I-D. E acompanhe os artigos do Cliff Kincaid no Accuracy in Media, AIM.org. É um dos caras que entende isso. Outro jeito que entende pra caramba é o Henry Lamb. O Henry Lamb tem uma ONG. Uma ONG tem um nome complicado, mas você pelo nome do cidadão, Henry Lamb. Lamb L-A-M-B. São os caras, vamos dizer, duas das melhores fontes que tem sobre isso.
2: Tá perfeito, Olavo. Muito obrigado pelas indicações.
0: Obrigado. Nossa, eu, obrigado semana. Eu. Agora, na mesma semana, você vê, o pessoal lá do...

o genocídio ucraniano, o genocídio, o democídio, como queiram chamá-lo, né? Que não tem caráter étnico, chama-se democídio, quer dizer, a liquidação de uma população, mas não por motivo étnico, pode ser por um motivo político. Né? É o que, como diria Groucho Marx, não melhora em nada a sua situação, né? Ah, fui lá, matei 8 milhões de pessoas, mas não sou genocida, porque não era étnico, os caras eram de várias raças diferentes, ah, bela merda. Nesse sentido, nem o Hitler era genocida, porque ali dentro do campo de concentração tinha de tudo. Tinha judeu, tinha católico, tinha polonês, comunista, tinha tudo, né? Então o Hitler podia dizer, eu também não sou genocida, né? Como diz, não discriminei ninguém, matei todo mundo. É pelo argumento, puta merda. Né? E foi o argumento do parlamento russo, o parlamento russo que protestou, dizendo, não, né? Nós não somos genocidas, nós ali na Ucrânia nós matamos 8 milhões de cidadãos soviéticos. Não, eu só matei gente da minha família. Puta vida. Então, bom, daí o Carlos Lopes fica ali bravo com o Malcolm Muggeridge e acusa o Malcolm Muggeridge de ser agente secreto britânico. Eu digo, olha... Você ser agente secreto britânico ou ser agente secreto da CIA não depõe em nada contra o que você fala, porque isso aqui, Estados Unidos e Inglaterra são democracias, quer dizer, você trabalha no serviço secreto o tempo que você quiser, quando você está com o saco cheio, você pede demissão, sai dali, vai no primeiro jornal da esquina e mete a boca no trombone contra aquilo. Não é a mesma coisa que ser agente da KGB ou Carlos Lopes. Então, eu não sei se o Muggeridge foi agente de serviço secreto britânico, mas isso não suja em nada o que ele disse. Agora, o mais bonito é que ele alega contra o depoimento do Muggeridge o testemunho de quem? Do Walter Duranty, que era o sujeito correspondente do New York Times, na época, que fez uma reportagem dizendo que tudo na Ucrânia estava maravilhoso, as crianças estavam tudo rechonchudas, né? Comendo a dar com pauta, né? E que é o jornalista mais desmoralizado da história universal. Todo mundo sabe que o Duranty era mentiroso compulsivo. E ali aconteceu que o Muggeridge publicou a coisa dizendo o seguinte: nós dois estávamos na Ucrânia e nós dois vimos, né? Com o tempo, o número de documentos e depoimentos que aconteceu ali e, sobretudo, a comparação dos censos, que eu mostrei que o Carlos Lopes estava mentindo, porque ele fala os censos e não cita nenhum. Daí eu fui lá no Livro Negro Comunismo, nos páginas 185 da primeira edição, está lá citado o censo com fontes soviéticas, tá, e diz exatamente o contrário, quer dizer, a população estava diminuindo, não estava crescendo, como diz o Carlos Lopes. Então agora ficou brabo e apela à autoridade do Walter Duranty. Digo, mas o que é isto, porra? Né? Mas eu achei que era nem o caso de discutir, eu só assinalei essa súbita paixão do seu Carlos Lopes pela minha pessoa. Que comunista é assim, você bate neles, logo começa com viadade para cima de você. Agora, esse negócio do Carlos Lopes não é coincidência. Por quê? Na Rússia, tem uma orientação nova do governo russo que é para restaurar a imagem de Stalin. Por quê? Porque o Putin quer ser o novo Stalin, então tem que restaurar a imagem do antecessor. Né? Imediatamente esses pau-mandados deles, esses Carlos Lopes, Quartinho de Moraes, até, imediatamente começa a aparecer, como se fosse do nada, artigos a favor de Stalin. Quer dizer, isso não é uma questão de opinião do seu Quartinho de Moraes, opinião do seu Carlos Lopes. Não, isso é orientação direta de lá da cúpula, é o comitê central que decidiu, e a putada tudo diz amém. Né? O que quer que eles mandem escrever, ele escreve. Ó, escreve aí que 2 mais 2 dá 5,5. Todo mundo, 5,5, 5,5, 5,5. Né? E aí não para. Né? Agora, um outro aqui, o Edson Mauro, né, me manda um comentário feito pela Miriam Leitão sobre as eleições americanas, né? É claro, no Brasil todo mundo, até os que se dizem direitistas, eles são loucos pelo Partido Democrático. Você vê, o partido PFL não virou DEM para se inspirar no modelo do Partido Democrático, que é o partido do Fidel Castro, o partido do Ahmadinejad, o partido do Hugo Chávez. Isso é a direita brasileira. Puta merda! Né? Daí, a Mila Leitão escreve, não, escreve no outro partido tudo racista, que o Partido Democrático é o partido da democracia racial. Essa idiota não sabe nem que...

né, o ressurgimento do stalinismo na Rússia, que não é uma coisa de hoje, que já vem bastante tempo atrás. No Brasil, o primeiro sintoma foi um artigo de quem? Do nosso já velho conhecido Quarquim de Moraes. Né, que diz, não, os caras estão aí, ficam falando mal do Stalin, coitadinho, ele não fez mal a ninguém. Né? E agora veio o Carlos Lopes também. Agora tem aqui uma notícia péssima, porra. Né? Saiu até na Folha de São Paulo. Diz que o Otto Reich, que foi assessor do Bush para a América Latina, também será assessor do McCain. E ele diz que a América Latina não é considerada uma região prioritária. Eu digo, não é prioritária, mano. Só tem a Marinha Russa. Né? Tem uns foguetes do Hezbollah, do Hamas, tá entendendo? Só tem isso, não tem problema nenhum. Tá, né? Quer dizer, esses americanos adoram sentar em cima de uma bomba, tá, né? E ficar dizendo, não, senta com o leão é manso. Tá, né? É assim que começa, eu vi isso no Brasil. Tá, né? Todo mundo diz, não, gente, tudo já acabou, que maravilha. O pessoal montando lá o Foro de São Paulo, que é a maior organização política que já existiu em toda a história do continente, e todo mundo fala, não, a esquerda está acabada. Né? Nós agora que somos gostosos, nós estamos enchendo o cu de dinheiro, entendeu? Tá, né? Puta vida. Tem cara que julga, né, a situação, o movimento da história, pela conta bancária dele. Se a conta bancária dele está aumentando, então o mundo está, né, e no caminho da salvação. Quando entra o saldo vermelho, ai, o mundo está uma catástrofe. Ai, ai, ai. Gente, e o nosso programa aqui já está. Né, peraí. Tá. Tem uma cartinha interessante aqui. A cara do Fred Studart, eu vou deixar para outro programa, que é preciso uma resposta mais complicada. Agora, aqui o Marcos Ludwig, ele traduziu vários trechos aqui do livro, eu falei para vocês do livro do Peter Schweitzer, Makers and Takers. É gente que faz, gente que toma, né? Que é uma pesquisa sobre a conduta, né, dos esquerdistas e conservadores. E os esquerdistas vêm dizer que os conservadores são pessoas egoístas, que só pensam em si próprios, etc. Mas é uma imagem, é um estereótipo. Quando você vai ver, agora vou pegar assim, as pesquisas de opinião, né, e as pesquisas de preferência de mercado. O Peter Schweitzer usou muito material das pesquisas de mercado, né, e foi ver que a conduta era exatamente o contrário, né? Então, aqui, ó, um trecho interessante, né? Esquerdistas modernos, aqui nos Estados Unidos se diz liberal, mas liberal é esquerdista. Né? O que no Brasil se chama de liberal, aqui se chama de conservativo. Né? E o que no Brasil se chama de esquerdista, aqui é liberal. Não vi. O fato costumeiramente ignorado é que autodeclarados esquerdistas têm 3 vezes mais probabilidade de ter procurado aconselhamento para problemas mentais do que os conservadores. Eles são 3 vezes mais malucos. Eu acho que até essa estatística é modesta. Né? O Instituto Gallup tem um estudo que mostra que os republicanos, né, com mais frequência, mostram boa saúde mental do que os democratas, 58% para 36%. Os esquerdistas têm 64% mais propensão a sofrer de depressão. Claro, eles só ficam pensando mal dos outros, né? Eles vivem no negativo, já vivem do ódio, do ressentimento. São caras complexados pra caralho. Não pode, olha, esquerdista não pode dizer nada dá certo. Tudo que dá certo, eles sofrem pra caramba. Aumenta o PNB, pronto, tem uma onda de suicídio na esquerda, né? Diminui o desemprego, né? Pronto, você diminui o desemprego no Brasil, aumenta o número de divórcios entre os esquerdistas. Os caras começam tudo batendo na mulher, porra. Eu sei como é uma gente azeda, né? Você lembra, quando lançaram o PT, o emblema do PT era um bonequinho, que andava com um bonezinho assim de proleta, o cara enfesado, né? E tinha, saía um balãozinho da boca dele e falava, eu hoje não tô bom. Né? Eu digo, olha, esquerdista é isso aí, rapaz, eles estão sempre com os cornos virados. Estão sempre com dor no cu, porra. É um negócio horroroso. Hã? Quem é? Tem alguém mais aí na linha? Alô? Alô?

Não dá para ouvir. E olha aqui. General Social Survey, que é uma pesquisa feita pelo governo. Quando perguntaram se tinha alguma vez problema de saúde mental, 30% dos esquerdistas disseram sim. E só 5% dos conservadores. Então, eles querem dizer, não, mas isso aí é porque os esquerdistas são mais sinceros ao responder as perguntas. Só que também tem pesquisa sobre isso. Os esquerdistas mentem muito mais nas pesquisas do que os conservadores. É o negócio. Olha, esse livro vocês têm que ler. Makers and Takers. Alguém tem que publicar isso aí. Para acabar com essa autoimagem de santidade. Eles acham que são santinhos, né? Bom, mas na verdade, o que conta não são os fatos, tá entendendo? Não adianta você contar os fatos para os caras. O que interessa é que isso é uma narrativa. Eles aprenderam isso com o Jacques Derrida. Nós temos a nossa narrativa e você tem a nossa narrativa, a sua narrativa. Né? É uma competição entre narrativas. Então, falo, pô, os caras não aceitam nem que exista uma realidade. Você fala para eles que existe a realidade, eles ficam bravos. Né? Mas, ao mesmo tempo, eles querem continuar usando as palavras mentiroso, vigarista, né? Como podemos ser nós, vigaristas, se você nem acredita em realidade? Você não tem nenhum compromisso com a realidade. Né? Quer dizer, mas, na verdade, esse pessoal mentiu tanto que, no fim, eles tiveram que inventar uma teoria do negócio, inventaram o desconstrucionismo. É que, retroativamente, não é que a gente mentia, é que não existe a realidade. Daí fica tudo limpo. E ainda tem gente que leva a sério esses caras. Olha, eu vou dizer um negócio para vocês. Esquerdista não é gente. Esquerdista é macaco. Não é um problema que eles são pessoas boas com ideias erradas. Claro que não são pessoas boas, é um bando de vigarista. E essa sem vergonha deles pega, porque vai passando padrões de conduta. Né? Você pega um tipo assim, bem corrupto, ladrão, safado, que tem tudo Lula, né? E santifica. Daí todo mundo começa a seguir esse modelo de santidade, porra. Santidade é o mensalão. Santidade é o assassinato do Celso Daniel. Né? Santidade é você entregar um estado inteiro da federação para um organismo estrangeiro. Isso que é a santidade dele. Né? Então, todo mundo olha e fala, o sujeito jovem olha, ah, mas eu também quero. Eu quero encher o cu de dinheiro e ainda ser considerado santo. Quem é que não quer? E por que nós vamos respeitar esses caras? Né? Bom, infelizmente não dá para xingar eles mais porque acabou o programa, senão eu ia falar mais umas meia dúzia aqui. Então, até a semana que vem, muito obrigado a todos.

0041-8884-6993 com o senhor Eduí. Então, também queria lembrar que vocês dessem uma olhada no site da Seminário de Filosofia, www.seminariodefilosofia.org, que eu estou botando lá hoje uma gravação nova. Um minutinho. Copia isso no computador pequeno, por favor. Aqui o ouvinte Carlos Furtado me mandou um e-mail dizendo o seguinte: Carol Olavo, lendo seu artigo de 20 de janeiro, fiquei estarrecido com o que entendi. Durante toda a minha vida compreendi o fenômeno do nazismo com base nas teses 1 e 2, as teses 1 e 2. No artigo, a primeira, que explicava o nazismo como uma criação característica da cultura alemã, e a tese número 2, a tese marxista tradicional, que explicava o nazismo como como uma espécie de versão hipertrófica do imperialismo capitalista, né? Daí continua ele. O documentário, ele está se referindo ao documentário de Soviet Story, me fez cair o queixo, pois nunca pude acreditar que o envolvimento dos russos tivesse sido tão grande. Como ex-comunista, sempre acreditei que os russos foram os grandes heróis da Segunda Guerra Mundial. O filme demonstradamente o contrário. Bem, os russos, soldados russos, foram realmente grandes heróis. Morreram 20 milhões de russos nessa brincadeira. Mesmo porque o exército russo botava na linha de frente os soldados que não tinham munição, para eles morrer. E atrás vinham os caras com munição, de maneira que se o sujeito corresse para trás ia ser, né, baleado pelos seus próprios colegas, né? E lutaram bravamente. Foi o país que mais perdeu gente, foi a Rússia. Só que, como demonstra esse documentário do Edwin Snorr, The Soviet Story, que aliás existe numa, agora com legendas em português, né, na internet, no site endireitar.org, ele demonstra que, na verdade, quem arquitetou toda essa coisa de nazismo foi a própria União Soviética. Eles tinham um plano de utilizar o nazismo dentro do processo revolucionário europeu, criaram aquela monstruosidade, ao mesmo tempo em que faziam na França, pelo menos faziam uma campanha antinazista, então posando de antinazista ao mesmo tempo que estava fomentando lá o crescimento do nazismo. Mas isso é sempre assim, só quem não estudou dialética é que acha que os comunistas podem agir de uma maneira coerente. A coerência dos caras é sempre dialética, quer dizer, eles sempre apostam nos dois cavalos para acirrar as contradições, e um dos cavalos vai ganhar e eles vão sempre ficar com o cavalo que ganha, porque apostam nos dois ao mesmo tempo. Sempre fizeram isso, sempre, sempre, sempre. Então não deixem de ver esse documentário, né, The Soviet Story, a história soviética, né? Muito bem. Agora aqui o Erickson Gomide me manda uma pergunta muito interessante. Ele diz: estou lendo atualmente o livro De Ânima, de Aristóteles, e estou com a pulga atrás da orelha. A tradutora Maria Cecília Gomes dos Reis fez, me parece, um excelente trabalho comentando o livro, mas no estudo inicial que abre a obra, ela fala umas coisas no mínimo questionáveis. Duas em especial me deixaram encafifado. A primeira é quando ela diz o seguinte: o processo de deturpação do pensamento de Aristóteles vem de longa data, ocorrendo em maior escala por obra e graça à filosofia escolástica, os maiores poetas, Santo Tomás de Aquino. E daí ela diz no rodapé que essa deturpação específica só acabou no século XIX com Brentano e Jäger. A segunda observação me pareceu mais séria. Ela diz no rodapé, comentando as críticas da noção de substância: ninguém menos que Bertrand Russell emite a opinião sobre a lógica aristotélica de que sua influência hoje é tão contrária ao raciocínio claro que é difícil lembrar do grande progresso por ele realizado sobre todos os seus predecessores. Russell atacou a noção de substância com críticas deste calibre. Aspas: quando encarado seriamente, é um conceito impossível de estar livre de dificuldades. É simplesmente um modo conveniente de se reunir acontecimentos em feixes. Substância, numa palavra, é um erro metafísico devido à transferência para a estrutura do mundo da estrutura de sentenças composta em um sujeito e um predicado. Então vamos por partes.
Né? É, Santo Tomás de Aquino não deturpou nada. O único problema é o seguinte: Santo Tomás de Aquino não lia grego. Ele, tudo que ele leu de Aristóteles foi através de traduções feitas por um colega dele. Então, evidentemente, houve ali algumas dificuldades. É, agora, dizer que tudo aí foi um montão de erro que foi corrigido por Brentano e Jäger. Não, em primeiro lugar, Brentano não corrigiu coisíssima nenhuma, tá certo? Brentano simplesmente

0: a versão que Santo Tomás de Aquino não pode subscrever historicamente a exposição que Santo Tomás de Aquino faz de Aristóteles. Quer dizer, ela não pode ser considerada integralmente fiel do ponto de vista histórico. Tá certo? Mas ela é uma interpretação perfeitamente viável, defensável, ela não é uma distorção de maneira alguma. É melhor você não parar por ali, é melhor você ver o que veio depois, tá certo? No Brasil você tem aí, foi publicado este comentário do Giovanni Reale, A Metafísica, que é uma verdadeira maravilha. Isso foi publicado em 3 volumes pela editora Paulus, tá certo? Então, Giovanni Reale, sim, esse é um grande estudioso de Aristóteles, né? Agora, o Jäger, agora, se tem uma coisa que está... Esse negócio de dizer que está superado, eu não gosto muito dessa frase, porque superado não existe. Ou é verdadeiro ou não é verdadeiro, entendeu? Agora, a tese do Jäger sobre Aristóteles, essa não é que está superada. Ela está, vamos dizer, totalmente impugnada. Impugnada. Ela, você pode dizer que ela é todinha inventada. Muito bem construída, muito elegante, mas, olha, aqui... Que há na interpretação de Santo Tomás de Aquino Aristóteles alguns erros históricos, a interpretação do Jäger é 100% falsa, porque a tal da biografia intelectual de Aristóteles é tudo invenção, tudo saiu da cabeça dele. Tá certo? Então, agora, esta senhora Maria Cecília, né? Você sabe que eu sou professor universitário brasileiro, eles são ranhetas, eles não gostam da Igreja Católica, então, se você tendo uma oportunidade de dar um curso de Santo Tomás de Aquino, a mulherzinha vai dar. Digo, ah, Maria Cecília, vai lamber sabão, vai fazer escrever besteira em outro lugar, vai. Agora aqui eu recebo um negócio maravilhoso. Alguém me manda aqui, ó. O poeta popular Miguezinho da Princesa, muito famoso, né, escreveu aqui umas quadras celebrando o Bolsa Vaselina, né? Eu não dá para ler inteiro, mas vou ler uns pedaços para vocês aqui. Sem ter mais o que doar, o governo da nação resolveu, virando os olhos, gastar mais de 1 milhão doando para os viados bolsa lubrificação. Quem tem o seu pode dar, da forma como quiser. Seja feio, seja bonito, seja homem ou mulher. E tem de aguentar o tranco da forma como vier. O governo federal, que em tudo quer se meter, decretou que o coito anal tem, mas não pode doer. E o Bolsa Vaselina surgiu para socorrer. É maravilhoso. E aí vai. Puta vida. Mas daí termina assim. O governo resolveu dar a bolsa para todo mundo e criar um grande exército de milhões de vagabundos. Só faltava essa bolsa de vaselinar os fundos. Ai, ai, ai. Agora aqui, o Simão Stanislavski Brunner, ele diz, tenho 27 anos, desde os 20 abdiquei de um monte de coisa para seguir um sonho de empreendedor. Larguei engenharia da UNB, onde passei em primeiro lugar geral em 1999 para iniciar um pequeno empreendimento. Nunca gostei do PT, mas sempre tendia a respeitar a diferença. No entanto, ultimamente tenho ficado assustado com alguns movimentos do governo. Qual o motivo do presidente Lula visitar toda semana chefes de Estado irrelevantes, como de Cuba, Bolívia e Venezuela? Eles não são irrelevantes, não é que ele está visitando chefe de Estado. Isso aí são encontros do Foro de São Paulo. Foro de São Paulo é a coordenação da Revolução Comunista no continente, a qual está andando, está em avançado processo de implantação e vai muito bem, obrigado. Tá certo? O que está por trás do asilo ao Batista? O Brasil dará asilo a qualquer terrorista. O Brasil é o lugar ideal para isso. Por quê? Porque o Brasil não tem uma posição de vanguarda, uma posição escandalosa dentro do processo revolucionário. Ao contrário, o Brasil é o QG, é o comando geral, é o central estratégica da Revolução. O Foro de São Paulo foi fundado pessoalmente por Lula. Tá certo? E até hoje é no Brasil que está o comando desse negócio, através de Marco Aurélio Garcia, Tarso Genro e outros. Então, como numa guerra o comando nunca fica na vanguarda, fica na retaguarda, porque não é idiota, é isso? Então o Brasil, naturalmente, ele não é tão escandaloso, tão histérico quanto a Venezuela ou Cuba, tá certo? Mas é muito mais perigoso do que os dois juntos. Então o Brasil adota essa política, vamos dizer, de proteção à economia de mercado e de modo que todo mundo acredite que Lula mudou, né? E agora aderiu ao capitalismo. E aqui na mesma semana, o Lula foi homenageado no Fórum Econômico de Davos por ter aderido ao capitalismo. E foi homenageado no Foro de São Paulo na mesma semana pela sua fidelidade ao comunismo. Você vê que ou ele é duas pessoas, tá certo? Ou tem algum segredo por trás dessa coisa, tem algum método por trás dessa loucura, né? Então, é o seguinte, é a fachada capitalista, é a economia capitalista indo para frente, ao mesmo tempo em que se constrói o sistema de poder socialista e se destrói todas as oposições e se cria o poder do partido unificado, tá certo? Isso aí, não foi o Lula que inventou, isso não é uma novidade, isso aí quem ensinava Karl Marx, a Lenin, porque Karl Marx dizia que o processo de estatização dos meios de produção deveria durar décadas ou gerações, tá certo? Não é uma coisa para ser feita de repente. Então, o Lula está apenas seguindo a receita tradicional de Marx e Lenin. Agora, quem não sabe, quem não estudou nada de marxismo, só consegue enxergar comunismo se o cara tomar o poder no dia seguinte e falar: ah, que putada, acabou a empresa privada. Ninguém vai fazer isso, só se for louco. Porque se fizer isso, daí o país vai ter que comer rato, se tiver rato para todo mundo. Então, Marx e Lenin entenderam que tem que manter a economia capitalista funcionando e levá-la às suas máximas possibilidades de desenvolvimento. Entenderam isso? O capitalismo, diz Karl Marx, e Lenin subscreve embaixo, tem que ser levado ao seu máximo grau de desenvolvimento para poder ser substituído pelo socialismo. Então, o que é que faz o governo? O governante socialista, ele toma o poder. Ele incentiva o capitalismo para o capitalismo crescer, ao mesmo tempo em que ele destrói a estrutura política da democracia capitalista, colocando em seu lugar o sistema de poder unificado socialista, mas sem mexer na economia. Daí, quando a economia está a pleno vapor e não há mais oposição política, então daí ele encampa tudo. Só que isso deve levar muito tempo e o Lula está seguindo a receita certinha. Tá certo? Então, diz ele aqui, resolvi estudar um pouco sobre o Foro de São Paulo e fiquei aterrorizado ao ler as atas dos encontros. Ah, você fez muito bem, agora ninguém quer ler esse negócio. No Brasil é o seguinte, você fala de documento, de fonte, as pessoas nem sabem o que é isso. Tá certo? No Brasil ninguém acredita que existe realidade. Só existe a expressão dos seus desejos e sentimentos. Quer dizer, todos aderiram à teoria do Nietzsche, né? Realidade não existe, mas existe a sua autodefinição. Quer dizer, você se autodefine na medida que você faz as suas escolhas. Tá certo? Então você tem opiniões, não porque elas reflitam alguma realidade, mas porque elas expressam a sua maneira de ser. E digo, meu filho, expressar a sua maneira de ser, até um cachorro expressa quando late, o gato quando mia, tá certo? O cavalo quando relincha, a vaca quando muge. Quer dizer, se a inteligência foi dada ao ser humano para fazer o que esses bichos fazem, então será grande merda, entendeu? Então, como eles não acreditam em realidade, eles não precisam ir às fontes, aos documentos. Cada um tem a sua opinião, fala do jeito que quer. E fala com uma cara de autoridade, que é um negócio impressionante. Então, o que eu digo para esse cara é o seguinte, vamos parar de discussão, paga essa punheta, vai lá nas atas do Foro de São Paulo e você vai entender o que eu estou falando. Né? Então, prossegue aqui o Simão. Tenho apenas 27 anos e não vejo minha vida sem estar na iniciativa privada liderando e orientando pessoas. Qual a sua avaliação de um risco no terceiro mandato do Lula? É o seguinte, para os empresários, pode continuar bom sob um certo aspecto, quer dizer, eles vão deixar vocês ganhar dinheiro, mas vocês vão ter que ficar de joelhos. Quer dizer que esta fase de intermediária, na qual a prosperidade capitalista vem junto com a corrosão da força política dos empresários, essa é a característica. Porque empresário no Brasil, tem muita gente que está contentinha porque está ganhando bastante dinheiro, tá? Mas não pode dar um palpite. Tem que ficar todo mundo bonzinho e tem que puxar o saco do Lula, porque se eles param de gostar de você, então, né, babar o financiamento e lá vem um monte de cobrança, processo fiscal, e você está ferrado. Eles acabam com... O governo hoje tem elementos para acabar com qualquer empresário do dia para a noite. Ele só não acaba se você ficar bonzinho. Então, se você acha que dinheiro é tudo, você pode continuar prosperando durante um certo tempo, porque no fim isso vai parar na mão do governo de qualquer maneira. Mas você vai ter um prazo para você respirar economicamente. Tá certo? É exatamente isso que Lenin queria dizer com a frase: a burguesia tece a corda com que nós a enforcaremos. Ou seja, ela cria riqueza para nós, ela cria riqueza para fomentar o poder comunista, que é exatamente o que está acontecendo no Brasil. Chega uma hora em que o poder comunista se tornou tão forte que ele não precisa mais de empresariado. Aí ele dá um pé na bunda e todo mundo encampa tudo e acabou. Então, vai terminar mal de qualquer maneira. E nesse período intermediário, não está tudo mal, está só 50%. Quer dizer, a parte puramente econômica pode até continuar prosperando. Mas você já é como se fosse um empregadinho do Estado. Nesse, é o paradoxo brasileiro. Se o capitalismo brasileiro está prosperando tanto, então por que que não existe um partido que defenda a iniciativa privada, né, a democracia capitalista, os valores tradicionais, etc, etc? Por quê? Porque o empresariado pode ganhar dinheiro, mas não pode ter expressão política. O empresariado é rico, mas não é poderoso. Já quebrou, já, as pernas do empresariado estão quebradas. Então, é a tática do Hitler, pôr um empresariado de joelhos. Depois que você põe de joelho, que eles se acostumaram a ficar de joelho rezando para você, um dia você tira tudo deles e eles não podem nem reclamar. É isso que vai acontecer. Agora aqui, o Fernando Piscor pergunta: eu gostaria de saber sua opinião sobre os livros Cidades Invisíveis e por que estudar os clássicos de Ítalo Calvino. Eu não li esses dois livros, mas o Ítalo Calvino, por outro livro dele, eu sei que é um escritor altíssimamente competente, e o que quer que ele diga sobre o que quer que seja merece atenção. Ele pergunta aqui sobre o estudo de Tomás de Aquino e de Humberto Eco. O livro do Humberto Eco sobre Santo Tomás de Aquino é um livro escolar certinho, está entendendo? Parece um manualzinho. Não há nada de substancialmente errado lá. Mas não é nenhuma obra muito importante. Se você quer uma introdução a Santo Tomás de Aquino, que tenha já um toque de gênio, procura o livro do Chesterton, G.K. Chesterton, Gilbert Keith Chesterton, o grande escritor católico inglês, o qual não era um filósofo de ofício, era um ficcionista, um contista, romancista, dramaturgo, né? Mas escreveu essa introdução a Santo Tomás de Aquino, que é talvez a melhor introdução que se escreveu a Santo Tomás de Aquino no mundo. O maior estudioso de Santo Tomás de Aquino que tinha no universo, que era Etienne Gilson, quando ele leu isso, ele disse: eu daria um braço para ter escrito isso. Né? Então, existe uma tradução portuguesa do livro do Chesterton sobre Santo Tomás de Aquino. Dá de 1000-0 no Humberto Eco. Aqui, o Diego Barbosa me escreve: se possível, escreva algum dia um artigo dedicado aos jovens que desejam encontrar um sentido para a vida em meio a tanta mediocridade, banalizações, etc. Algo que crie nos jovens uma vontade de sentido, como falava Victor Frankl. Algo pelo que lutar, sendo diferente da concepção fajuta de luta, no caso, a revolta contra o sistema. Bom, olha, eu vou explicar um negócio para vocês. Desde que começou esse negócio de movimento revolucionário, o pessoal identifica a ideia de sentido da vida com o pretenso sentido da história. Então você inventa um sentido da história, quer dizer, a história começou lá no homem de Neandertal e vai terminar no socialismo, e você então se integra no sentido da história, no sentido da história você obtém um sentido de vida. Isso aí é uma empulhação. O sentido da história é incognoscível. Porque a sua vida pode ter sentido, por quê? Porque você dura um prazo médio da vida humana. Não é isso? Quer dizer, a vida humana tem um fim determinado. A história não tem um fim determinado. Você não sabe quando vai acabar. Uma coisa que não vai acabar, você não pode saber qual é o sentido dela. A própria ideia de você querer encontrar um sentido na história já é uma estupidez. Quer dizer, ele está fazendo uma analogia entre a história, que é um processo sem limite, tá certo? Com um processo finito, limitado, que é a vida humana. Então, na medida em que milhões de pessoas se integram nessa luta pelo pretenso sentido da história, elas criam um falso sentido de vida. É certo? E é disso mesmo que nós temos que tirar as pessoas, porque milhões de pessoas estão sendo enganadas com esse negócio. Você acha que o sujeito lutar pelo comunismo é sentido de vida? Ora, vai perguntar para aqueles velhos comunistas que deram toda a vida, aqueles veterano da Revolução Soviética, né, que deram a vida pelo comunismo para construir um mundo melhor, etc, etc. E depois, né, no Congresso do Partido Comunista em 1956, aparece o Khrushchev contando toda aquela merda que o Stalin tinha feito. Ah, então houve um monte de suicídio, internação. O Carlos Marighella, o Carlos Marighella, homem de ferro, teve crise de nervo, teve que ser internado, tá entendendo? Ver o sentido, que sentido de vida tinha? Não tinha sentido de vida nenhum, sentido de vida. Apostaram numa falsidade. e criar um simulacro de sentido de vida. O verdadeiro sentido de vida, meu filho, tem que ser encontrado no serviço que você presta, alguma coisa que seja real. Você não pode criar um sentido de vida baseado numa mentira, numa falsidade. Sobretudo, quem tem que pagar pelo seu sentido de vida é você, não é os outros. Mas eu quero realizar meu sentido de vida e por isso mesmo tenho que mandar um monte de gente pro Gulag, pro Paredon, pra Auschwitz. Que merda é essa? E eu acho, vou dizer, que o grande, a grande meta que pode ser oferecida para milhões de pessoas é o seguinte. Gente, faz 4 séculos que o mundo vive sob o fantasma da revolução. O que é a revolução? A revolução é você prometer um futuro melhor para um país, para uma raça, para uma nação, para a humanidade inteira, a ser realizado através da concentração de poder nas suas mãozinhas. Quem quer que apareça com uma proposta dessa? Olha, aqui tem um projeto maravilhoso que vai ter todo mundo feliz, etc. Para realizar isso, vamos concentrar o poder na mão. Quem quer que venha com proposta desse tipo é um revolucionário. E a revolução não pode ser aceita como um procedimento normal, saudável e defensável. Nós temos que destruir o movimento revolucionário. Não este ou aquele, mas todo e qualquer movimento revolucionário. O movimento revolucionário não é uma constante do espírito humano. É uma coisa que começou numa certa data e que vai ter que terminar no outro dia. Quanto mais cedo terminar, melhor. É como sair de um pesadelo. Você não precisa, para isso, você ter uma proposta política alternativa e não deve ter. Né? Por exemplo, né, se o sujeito está com hemorroida e você sugere que ele trate da hemorroida, ele diz, mas o que, que você me oferece como alternativa? Faz sentido isso? Tem que ter uma alternativa para a hemorroida? Não, tem que acabar com aquela porcaria, só. Você está entendendo? Então, quando existe um mal, um crime, né? Está lá o sujeito, né, estuprando a menina de 3 anos. Você encosta um revólver na cabeça dele e fala, para com isso, filha da puta. E ele diz, o que, que você me oferece como alternativa? Tem sentido esse raciocínio? Não, aquilo que é mal tem que ser liquidado, tá certo? E não precisa oferecer alternativa nenhuma. Nós não precisamos planejar o futuro, porque se você quer substituir a utopia revolucionária por uma outra utopia, você é revolucionário também. É outro idiota. O que nós temos que fazer não é implantar um novo regime político, não é resolver todos os problemas econômicos e sociais, nós temos que acabar com o movimento revolucionário. Por quê? Porque ele é o maior problema, é a coisa mais maligna e mortífera que já apareceu ao longo de toda a história humana. Eu tenho aqui as estatísticas feitas aí pelo Dr. R.J. Rummel, da Universidade do Havaí. Estava aqui mesmo. Ele diz o seguinte, que matanças coletivas, esse assassinato em massa ao longo de toda a história humana, ele conseguiu somar aqui 133 milhões de pessoas entre o século II a.C. e o fim do século XIX. Daí veio o século XX com as suas revoluções. Total de mortos, 260 milhões. Ou seja, os movimentos revolucionários no século XX mataram o dobro de pessoas que haviam sido assassinadas por governos ao longo de praticamente toda a história humana. Existe algum problema maior do que esse? Dizer, a fome, o desemprego, o racismo, etc. Tudo isso é problema maior do que isso? Não, o mundo só tem um problema, esse problema é a mentalidade revolucionária. O resto, olha, isso é que nem, vamos dizer, a teoria do bode, você entendeu? Tava ruim, vamos inventar um negócio aqui para você, movimento revolucionário. Tem, ficou 100 vezes pior. Você está entendendo? Então tem que tirar o bode, porra. Então, a minha proposta como sentido de vida para aqueles que têm uma vocação para a luta política e cultural é simplesmente tirar o bode, vamos acabar com o movimento revolucionário. Não é, note bem, não é vencê-lo politicamente, é destruí-lo. Destruí-lo, vencê-lo significa o seguinte, você ganha uma eleição, ele continua concorrendo, ou ele tenta uma revolução, você vai lá e esmaga aquela revolução. Não é isso, nós temos que erradicar essa ideia da mente humana para que ninguém mais tenha esse projeto. Qualquer sujeito que venha, olha, eu tenho a proposta de futuro melhor, precisa concentrar o poder na minha mão para fazer interna, um hospício. É isso, eu não estou brincando. O meu livro, A Mente Revolucionária, vai mostrar para você que mente revolucionária é doença mental no sentido clínico, que é uma doença mental perigosíssima, e ela obtém sucesso, ela se expande precisamente porque ela não é uma ideologia, uma proposta, uma filosofia política, precisamente porque é uma doença. Ficar doente é fácil. Então, tá aí, um belo sentido de vida para todo mundo. Vamos lutar para acabar com essa merda que tem trazido tanto sofrimento aos seres humanos em nome das mais belas esperanças. Quanto mais belas são as esperanças, né, pior é o resultado. E não é porque esse resultado não é obtido porque houve um engano. A mentalidade revolucionária foi feita para isto. Ela é genocida desde que apareceu. E você quer concentrar poder na sua mão para quê? Para você alisar a cabeça das pessoas? Se for para alisar a cabeça da pessoa, não precisa poder, porra. Tem que ter um plano. Bom, então tá bom, então vamos realizar o plano dentro das vias democráticas normais. Não do jeito que eles fazem, que eles usam a via democrática normal para conquistar o poder e daí aumentá-lo. Quando eu digo via democrática normal, é o seguinte: olha, eu tenho o meu projeto e eu vou realizá-lo pelas vias democráticas, quer dizer, eu serei eleito, né? E vou realizar aquilo com oposição. Se eu estiver errado, vocês vão me corrigindo, tá certo? E o que o meu governo faça, o governo seguinte tem que poder desfazer. Isso aqui é democracia. Agora, se há uma mutação revolucionária, é isso, que vai ser tudo transformado numa maravilha de acordo com a sua fórmula e não pode mais voltar atrás, é isso aí que tem que acabar, gente. Alguém, aqui o Rafael Guimarães me manda o vídeo do YouTube sobre o negócio da juventude militante Obama, né? Tá lá com o título Obama Hitler Youth, né? Esse negócio é verdade, sim, existem várias organizações desse tipo. Michelle Obama coordenou várias desse negócio e eles estiveram formando militantes há muitos anos. E agora, quando o Obama diz que quer fazer a Força Civil de Segurança Pública, é essa molecada que ele quer, pô, tudo doutrinado, tudo cheio de obamismo na cabeça, tá certo? E ele quer, vamos dizer, substituir as Forças Armadas com isso aí. Ele disse que para essa organização ele quer um orçamento maior do que das três Forças Armadas juntas. Então, isso é a juventude hitlerista, sim. Agora, falando em Obama, vocês viram, esse pessoal cristão, evangélico, tudo que votou em Obama, olha, qual é a primeira coisa que o sujeito fez ao sentar na cadeira da presidência? Assinou um decreto lá, vamos dizer, concedendo bilhões de dólares para fomentar aborto no mundo inteiro, para fazer aborto no mundo inteiro. Quer dizer, como se 50 milhões de moleques abortados nos Estados Unidos e 43 milhões que se abortam por ano no mundo não fosse suficiente? Então, vocês, cristãozinho, vocês, catoliquinho, vocês, protestantezinho, vocês, evangeliquinho, são tudo um bando de filha da puta. Vocês são tudo puxa-saco de abortista. É isso que vocês são. Né? É uma coisa horrorosa, hein? Tem alguém no telefone aí? Vamos ver. É, atenção, aviso. Se for o cara do Olavo de Carvalho nos odeia, esse pessoal só telefona pra cá. Eu vou dizer por que eles telefonam. Porque é o seguinte, eles estão tudo loucos para dar o cu. Todos, que eles querem desesperadamente. Mas eles estão inibidos. Então eles sabem que eles telefonando aqui, eu vou mandar eles tomar no cu. E daí eles saem dando por aí e dizem, não é culpa minha, foi o Olavo que mandou. Você está entendendo? Então tudo isso aí é desculpa para dar o cu. E ainda dizer que é culpa minha. Então quer saber, não vou mandar eles tomar no cu não. Alô, quem é? Quem é? Não é ninguém. Só acharam alguém do lado que era nos odeia e desistiu. Então. Aqui, lembrar uma outra coisa. Na semana passada, o Alexandre Costa me mandou aqui uma lista interessantíssima de e-mails sobre o comunismo na ordem na América Latina. Eu disse para ele, isso aqui está ótimo, mas se você mandar para mim, só não resolve, você tem que botar isso na internet. E ele botou no seguinte, no blog Ordem Natural, www.ordem-natural.blogspot.com, ordem-natural.blogspot.com, uma coleção de links muito interessante. Parabéns e obrigado aí, Alexandre Costa. O Daniel Marques me passa aqui, me passa um sabão por causa de uma besteira que eu falei aqui, desse negócio das reservas comerciais chinesas. Sua carta está muito comprida, não vou poder ler. O Marques, vou dizer assim, você tem toda a razão. Eu disse assim, que os chineses estavam se comprando, tinham um monte de dólares, depois iam soltar todos esses dólares na praça e isso ia causar a inflação. Isso é uma besteira tremenda. Às vezes, na pressa, a gente quer explicar as coisas e faz uma elipse e acaba falando besteira. Ele diz aqui que o grosso desses dólares, na verdade, está nos Estados Unidos e por isso não pode criar inflação. Quer dizer, o problema não é a inflação. O problema é a transferência da economia americana para a mão chinesa, que isso está acontecendo mesmo. Tá certo? Então, muito obrigado, Daniel, pelas suas observações aí. Agora, voltando aqui ao Obama, né? Vocês procurem lá no YouTube, vocês escrevem Obama, daí escrevem Planned Parenthood. Planned Parenthood, que é a grande organização abortista que tem, inclusive, clínica de aborto no Brasil, né? Aparece lá o Obama dizendo, não, a causa do abortismo não pode parar, eu não vou desistir, e a Planned Parenthood também não vai desistir, vamos lutar até o fundo, nós vamos matar todos esses bebês malditos. Ninguém vai ser punido com um bebê da hora antes, né? Vamos libertar vocês desse flagelo chamado bebês. Tá certo? Só que é o seguinte, a Planned Parenthood foi fundada por uma filha da puta chamada Margaret Sanger, tá certo? Que queria espalhar aborto, sobretudo, entre as populações negras para ter menos moleque negro. A mulher, assim, ostensivamente racista. E está lá o Obama puxando o saco dessa organização e dando dinheiro para a Planned Parenthood e querendo espalhar aborto no mundo inteiro. Culpa de vocês, evangélicos, que votaram no Obama. Mas, olha, esse pastor que foi lá fazer a oração do Obama, esse Rick Warren, esse sujeito não vale ele não vale o que peida. O outro lá, o pastor gay, também não vale, mas esse aí diz que é conservativo. Ah, o que é isso? Ele só quer conservar o dinheiro no bolso, tá entendendo? Então, fazer negócio com o Obama, ninguém pode fazer negócio com o Obama, não. Outro dia saiu no site America's Right, que é um site bom, excelente, o site do Jeff Schreiber, que o Jeff Schreiber é um repórter judicial, né? E ele faz esse, inclusive através de lá, que acompanha a maior parte desse negócio, dos processos que tem contra o Obama, ele está um cara muito bem informado. Mas escreveu um outro jeito lá, um tal de Hatem, H-A-T-E-M, não lembro o primeiro nome, dizendo, olha, tem muita gente aí dizendo que nós devemos torcer pelo fracasso do Obama, mas Obama, agora não se esqueça, ele é o nosso presidente, tem que ser respeitado, e nós temos que orar para que ele dê certo, etc, etc, nós temos que apoiá-lo, porque ele, afinal de contas, né, conservador ou progressista, ele é o nosso presidente. Eu digo, esse raciocínio é muitíssimo errado. Porque, em primeiro lugar, foi a decisão de tratar o Obama como se fosse um adversário leal e respeitável que deu a derrota para o McCain. Porque o Obama não é leal nem respeitável. O Obama é um falsário. O Obama falsificou documentos, meu Deus do céu. O Obama ganhou prêmios e prêmios literários com uma obra que não foi ele que escreveu. É, né? Quer dizer, você... Christopher Hatem, o que eu sei que escreveu. Isso. Então, esse livro, Dreams of My Father, Obama não pode ter escrito isso de maneira alguma. Por quê? Porque o Obama escondeu todos os artigos acadêmicos dele. Mas daí veio um sujeito maligno chamado Jack Cashel. Jack Cashel descobriu alguns desses artigos e publicou. É uma coisa horrorosa, tem um erro gramatical por linha. O sujeito é semi-analfabeto. Ele não pode ter escrito Dreams. É impossível, impossível que Barack Obama tenha escrito Dreams of My Father, que é um livro muito bem escrito. Eu não sei se foi mesmo o William Ayers. É possível, porque o William Ayers colabora muito com ele, era vizinho dele. E testes por computador mostram sinais do estilo, né, das construções frasais típicas, da seleção de vocabulário típica do William Ayers. Eu não sei se foi o William Ayers, mas eu sei que o Barack Obama não foi. Esses prêmios literários que ele ganhou, todo esse aplauso que está ganhando, tudo isso aí é fraude. Até, veja, o Lucas Mendes, que é um bom sujeito, escreve aí. Ah, o Barack Obama é um mestre. Um dos presidentes mais cultos que os Estados Unidos tiveram. Tu tá louco, tu tá bêbado, Lucas Mendes. Olha, Abraham Lincoln foi um dos grandes escritores da língua inglesa de todos os tempos. Teddy Roosevelt foi um grande erudito, autor de estudos importantes, livros importantes sobre literatura americana que ele publicou. Né? John Adams era um filósofo. Agora você vai comparar isso com Barack Obama, que escreveu esse artiguinho de merda, esse semanalfabeto, e que comprou o livro do William Hales e de qualquer outro ghostwriter. Por que que é isso, porra? O Barack Obama só sabe ler discurso desempenhado, discurso teleprompter. Ele é um ator, ele não sabe nada. E além disso, é um falsário, falsificou um monte de documento, falsificou sua vida inteira. Então, ora, se era por, mas quem ganha a eleição era só ele chegar na frente e falar: aqui está meus documentos, está minha biografia, aqui está meu alistamento militar, minha certidão de nascimento, meu isso, meu aquilo, cadê os seus? Era só ele fazer isso, Barack Obama não ia ter um voto. Agora, aquele velho cagão disse: não, nós temos que tratar como um candidato de respeito, etc. Temos que respeitar. Então, ora, você sabe que o sujeito é bandido, mas você quer respeitá-lo. Então, tratar como se não fosse. Então você já criou uma situação fictícia em favor do bandido. Então você o que quer? Ajudante de bandido. Ora, entre o bandido e o ajudante de bandido, quem ganha? O ajudante de bandido. Agora, depois de dizer, por que foi ser eleito presidente, agora nós temos que respeitar, tirar o chapéu? Meu filho, nem a Igreja Católica não é uma democracia. A Igreja Católica é uma monarquia autocrática. Só o Papa manda. Nem na Igreja Católica, o fiel não é obrigado a obedecer um herético que seja eleito Papa. Agora, quer dizer que você quer que o cidadão da democracia obedeça o falsário, mas só porque ele foi eleito presidente? Ele não tem o direito de ser presidente. Isso é uma usurpação, isso é uma coisa óbvia. Não é por causa do problema da nacionalidade, não. É por causa do problema da biografia. Barack Obama, não, parece assim, ele passou pela vida pública e não deixou o menor traço. Então não se pode saber nada sobre a vida dele, está tudo escondido. E o que foi publicado é falso. Documento falsificado. Aquele formulário assinado em 1980 e impresso em 2008. Como é possível uma coisa dessa, porra? Quer dizer, como é que você vai tratar com respeito um cara que faz um negócio desse? Agora, peraí, tem mais alguém aí na linha? Quem é? Alô, quem é? Alô?
1: Olavo?
0: Alô, quem é?
1: Você me ouve, Olavo?
0: Perfeitamente.
1: É o Luiz, aqui de Ribeirão, amigo.
0: Tudo bem?
1: Tudo bem, graças a Deus. Eu quero saber, eu gostaria, quero te perguntar o seguinte. Você pode dar uma explicação um pouco mais detalhada sobre essa questão da fé metastática em Erich Wiglin?
0: Sim, sim.
1: Perdão?
0: Posso.
1: Eu vou te pedir desculpa, porque eu sei que você está com esse curso aí agora em abril, mas eu não vou conseguir ir até, não conseguirei ir até aí agora. Mas se você puder me dar um pouquinho de explicação sobre isso, eu te agradeço muito.
0: A fé metastática é o seguinte, é a aposta em que um ato de fé coletivo vai, de repente, transfigurar a natureza da realidade, mudar a estrutura da realidade. Como, por exemplo, a eleição de Barack Obama. Eleja Barack Obama e no dia seguinte tudo será diferente e tudo será maravilhoso. Isso não vai acontecer. Você está entendendo? Não é porque o sujeito é preto, vamos votar no preto e a exceção, né, vai ser uma grande mutação e tudo será diferente. Mas se fosse preto, amarelo, verde, azul, não vai mudar merda nenhuma. O presidente não pode governar com a cor da pele, caralho. Não é isso? Além disso, está aqui, 12% da população aqui é preto, quer dizer, tem 30 e tantos milhões de pretos aqui. Tem que escolher logo esse, porra! Só porque é preto, eu digo, mas escuta, peraí, existe preto e preto. O Alan Kiss também é preto, só que o Alan Kiss nunca roubou o país de fósforo, nunca falsificou documento, né? Nunca viveu de verba pública. Agora vai escolher logo esse picareta e todo mundo tem que votar nele só porque é preto, e elegendo o preto vai criar uma coisa miraculosa, né, e tudo será maravilhoso. Isso é fé metastática. Quer dizer, você não pode, um ato de fé não pode por si modificar a estrutura da realidade. Você vê, Deus quando faz um milagre, presta atenção, veja você, o milagre mais vasto da história humana é o milagre de Fátima. Foi um milagre que se prolongou por vários dias, teve efeitos espetaculares, foi assistido por 70 milhões de pessoas. Em volta, tudo continuou como estava. Deus não suspende a estrutura da realidade. ele abre uma brecha para que você, né, enxergue algo da dimensão divina, da dimensão infinita, mas mantenha a estrutura da realidade. Então, o verdadeiro milagre não modifica a estrutura da realidade. Ele apenas, vamos dizer, mostra que a estrutura da realidade finita não é completa, ela tem brechas. Tá certo? Agora, essas promessas revolucionárias, né, induzem as pessoas a acreditar que vai haver uma mutação. Um negócio que nem a musiquinha do Roberto Carlos, daqui para frente tudo vai ser diferente. É, vai ser diferente, quer dizer, vai ser muito pior. Já começou a ser pior no primeiro dia, porque o sujeito vai espalhar esse genocídio abortista pelo mundo inteiro, com a ajuda de todas essas igrejas, todos esses filhos da puta cristão que votaram nele, tá entendendo? E com a ajuda da Planned Parenthood. Olha, essas promessas de mutação da realidade, você vê, toda essa poética da revolução que existe há 200 anos, não é isso? É Bertolt Brecht, né? Era Luiz Aragon, era Pablo Neruda, todo mundo dizendo, não, aqui o Stalin vai transformar tudo, vai ser tudo uma coisa maravilhosa. Vai ser uma coisa maravilhosa, vai 20 milhões de pessoas para o Gulag, vai morrer todo mundo. É isso que vai ser. Um governante não pode oferecer change. Ele não pode oferecer isto. Ele tem que oferecer 2 ou 3 pontos específicos, tá certo? Muito limitados, tá certo? Ele dizer quais são os pontos que ele vai mexer e tem que prometer manter a estrutura toda no lugar, meu saco. Agora, se quer mudar a estrutura inteira, tá bom, então já vê, a gente já sabe que vem merda, porque é a proposta revolucionária, é a mutação total da sociedade mediante a concentração de poder. Agora, aqui, muito republicano colaborou com isso, porque, nós não podemos, esse negócio de levantar esses processos contra Obama, isso é teoria da conspiração, etc. Olha, quando você diz uma coisa, o sujeito te acusa de teoria da conspiração, ele só quer difamar. Porque não interessa se é teoria da conspiração, interessa se é verdadeiro ou falso, caralho. E, né? Então, em primeiro lugar, não faz sentido você falar em conspiração quando é um procedimento de massas que está sendo levado a efeito na sua frente. Você não pode dizer que é uma conspiração entre os jornais para ocultar as notícias sobre Obama. Isso não é uma conspiração. Eles estão escondendo ostensivamente. Eles dizem, nós não vamos publicar essa merda e pronto. Você está entendendo? Por quê? Porque nós queremos eleger Obama. Então não interessa a verdade, interessa eleger Obama. Eu chamo de conspiração, isso não é conspiração. Isso é ocultação. Isso é fraude, isso é estelionato. Agora, isso é a teoria da conspiração. O negócio que os documentos do Obama são falsificados, a teoria da conspiração. Escuta, mas não é teoria da conspiração. Está aqui o documento, está aqui na cara, o documento que ele assinou, porra. E esse negócio de que ele disse que não tinha tido nenhum contato com o Blagojevich, né? E aparece a carta dele, assinada por ele, no papel timbrado do escritório dele, agradecendo pela conversa que teve com o Blagojevich no dia 2 de dezembro. Nenhum jornal publicou. Você vai dizer, isso é conspiração? Não estamos denunciando a conspiração, estamos denunciando uma fraude, estamos denunciando um estelionato, porra. Agora, se toda a mídia se envolve nisso, então o que que é? Isso não é uma conspiração, isso já é a concentração revolucionária de poder. Muito bem. Quem é que está na linha aí? Não tem ninguém? Ótimo. Então, agora, ó. Eu queria aqui agradecer a todos que escreveram ou ao Jornal do Brasil, ou a mim pessoalmente. Estou, né, liderizando comigo por causa dessa sacanagem que fizeram comigo no Jornal do Brasil. Quer dizer, a sacanagem já vem de muito tempo. Eu fiquei quieto, discreto, porque o bom cabrito não berra. Então, fiquei quieto enquanto pude. Né? O cara diminuiu lá meu salário, eu vim para cá ganhando $2,000 por mês do Jornal do Brasil, de repente, passam uns meses, me comunico assim, olha, seu salário foi reduzido para $400. Ainda tiveram a cara de pau de me mandar um aditamento de contrato para assinar, que é claro que eu jamais assinei. Né? Não reclamei, mas também não assinei o negócio. Daí passa onde eu começo a Operação Salame. Né? A sua coluna, o mais cínico é, a sua coluna vai ser ampliada, sua sessão vai ser ampliada. Ampliada quer dizer, você escreve 4 vezes por mês, vai passar a escrever uma só e nós vamos botar outros colonista no seu lugar. Isso é o que eles chamam de ampliação. Quer dizer, é um newspeak, é a inversão revolucionária do vocabulário mesmo. Quer dizer, reduzir virou ampliar.

de covarde. Ele junta assim em 200, tá certo? Cheio de dinheiro, tá? Ah, nós agora vamos calar a boca desse Olavo de Carvalho. Isso é conspiração, sim. É conspiraçãozinha de. Sabe, parece moleque de escola, porra. Juntando pra fazer uma. Fazer uma traquinagem, né? E agora, puta que pariu. É tão bunda. Um negócio que não dá nem vontade. Não dá nem vontade de reclamar, tá entendendo? Reclamar com o quê? Se eu entrar na redação do Jornal do Brasil, vai ter 30 infartes. Se eu chegar lá e gritar com esses caras, eles morrem. Se eu entrar no escritório do Nelson Nunes e dizer, Nelson Nunes, ele morre. Ele morre. Morre porque é um homem de geleia. Entendeu? Você é um homem de geleia, Luiz Garcia é um homem de geleia, João Roberto Marinho é um homem de geleia. Vocês são todos uns merda. Olha, eu não pedi para escrever em jornal, caralho. Vocês que me convidaram. Eu jamais iria pedir coisa nenhuma para vocês. Nunca pedi para escrever em lugar nenhum. Eles vêm, primeiro convida vocês, depois quer fazer o convidado se sentir um penetra que está lá esmolando. Eu não vou cair nessa. Eu não vou pedir nada para vocês. Nunca pedi. Vocês que me pediram. Vocês que precisaram de mim, porra. Eu precisava desse jornal. O jornal está falido. Todo jornal branco, tudo falido, tudo devendo dinheiro pro BNDES. E por isso tem que ficar lá chupando pica de Zé Dirceu. Né? Então vocês, agora vocês vão para ler o Jornal do Brasil, para ler a coluna de Zé Dirceu, de Oliveira e Silva, esse grande brasileiro, essa alma impoluta, tá certo? Esse homem eruditíssimo, grande professor, né? É. Aquele negócio, tudo é igual, como é? Nada é melhor, tudo é igual. Lo mismo um burro que o grande professor está aí. Vai lá ler o burro, porra. Nelson, por que não escreve você? Você não escreve porque você não sabe. Então, isso é uma vergonha. Eu não fico revoltado, eu fico assim, consternado, você está entendendo? Quer dizer, mas se eles queriam que eu saísse, por que não falaram educadamente? Assim, já puxa, amigo, Olavo Carvalho, faz que vai cagar e se manda. Eu teria saído com o Márcio Brandeiro. Agora, para que ficar fazendo essa coisa, cercando, roendo pelas beiradas? Por que não fala de homem para homem? Vocês não falam de homem para homem porque não são homem. Vocês não são homem para falar comigo cara a cara. Nenhum de vocês. Olha, a única pessoa decente que tinha na empresa de mídia brasileira, na grande empresa de mídia brasileira, eram os Mesquita. Mas desde que os Mesquita perderam o controle do Estadão, aquilo virou uma merda. Então, simplesmente, a mídia brasileira não vai, é house organ do PT e dos bancos. É para isso que serve. Muito bem. Vamos ver o que mais temos aqui. Então, olha, não dá para citar o nome de todos aqui. Muita gente que tem escrito, solidarizando. Muito obrigado a todos, gente. Aqui. Matheus Lima, ele diz, se os articulistas de direita estão sendo expulsos dos veículos normais de comunicação, o movimento de reação deveria ocorrer. Não, deveria, mas não ocorre. Não acredito no surgimento de um jornal de direita. Não me parece que surgirá alguém que irá financiar esse empreendimento, mas acredito no surgimento de blogs. Ora, por que alguém pararia de escrever apenas por ter sido demitido? Eu não vou parar de escrever coisa nenhuma, agora que eu vou escrever mais do que nunca. Ele diz, eu não preciso do Jornal do Brasil. Quantos leitores tem o Jornal do Brasil? Quantos leitores tenho eu? Quantos ouvintes tem esse programa? Esse programa atinge muito mais gente do que o Jornal do Brasil. E não aparece um puto do empresário que tem a culhão, duas bolas, no meio da frente, duas, tá certo? Não, é, não vale uma e meia, uma, meia, não vale, duas. E diga, eu vou patrocinar o seu programa. Então nós aqui estamos trabalhando de graça. Ó, quer saber? O Mídia Sem Máscara foi feito para ser esse blog que reúne os articulistas conservadores. Né? Só que é o seguinte... Nós estamos precisando urgentemente de ajuda e de patrocínio. Eu não ganhei um tostão com Mídia Sem Máscara, mas o coitado, o infeliz, o abnegado, o santo, tá certo? Que se oferece para ser editor executivo, que era o Paulo Diniz, agora está o Edson Camargo, ele não pode ficar o tempo todo lá trabalhando de graça, o negócio está o editor. Quer dizer, o editor, mentor, pode não ganhar nada. Porque eu vou lá e faço alguma coisa de vez em quando, mas o cara tem que estar lá todo dia, então ele tem que ganhar algum dinheiro. Então, olha aí, ô empresário, vê se vocês estão vergonha na cara, tá certo? E patrocina o Mídia Sem Máscara, não é pra mim, não, eu não vou pegar um tostão disto. É isso? Mas os caras têm que, o cara tá trabalhando, tem que ganhar, porra. Vê se vocês, eu não tô pedindo, eu tô cobrando de vocês, esse é um dever que vocês têm. Se vocês não cumprem, vocês estão...

merda. Não estou lhe pedindo nada, como jamais pedi coisa nenhuma para ninguém. Tudo que eu recebi na minha vida ou foi função do meu trabalho, ou foi pessoa que veio e me ofereceu. Olha aqui, por honra do seu trabalho, toma lá. Às vezes aparece a pessoa, até tem gente que dá assim, $3,000. Pá! Fazem isso. Gente que eu nunca tinha visto. Tá, né? Às vezes fazem. Então, nunca pedi nada para ninguém. O que eu pedi é que doassem sangue para o meu amigo Milton Treza Filho, que foi operado de câncer no peritônio. Está lá o meu aviso no Orkut, vocês deem uma olhada lá, eu vou até botar o aviso na minha página, o sujeito precisa de 40 doadores de sangue. Isso eu peço com humildade, eu peço. Agora, patrocínio para empreendimento político-cultural da mais alta importância, eu não peço, eu exijo. E se você não cumpre, é porque você é um bosta. E peraí, acabou o nosso tempo. Puta vida, tinha um monte de notícia aqui para comentar, não comentei nada. Então, fica tudo para semana que vem, né? E aqueles que não foram mandados tomar no cu, não dei o cu até a semana que vem. Aguarde uma nova oportunidade. Muito obrigado a todos. E que Deus os abençoe.

na capacidade tucana de se articular a este ponto. Também quero deixar claro que o temperamento do Olavo não me incomoda pessoalmente e que eu me divirto a valer ouvindo o seu throat speak. Espero que a senhora esteja ouvindo agora, viu? Acontece que eu sou uma pessoa que já passou da idade de ter ídolos, ou seja, convivo bem com a ideia de que alguém, na minha opinião, diga e faça bobagem, continue sendo admirável sob vários outros aspectos. Ah, muito obrigado, estou até comovido. Daí continua ela. É aí que entra a grande mídia, e não só a Tupiniquim. Embora tente ultrapassar esse paradigma através do articulismo, a mídia vai, ainda vai. É, o resto não. Portanto, o que aconteceu com o Foro de São Paulo? Durante muito tempo, a grande mídia tratou o Foro de São Paulo com desprezo, como se ele fosse o mito de uma extrema-direita maniqueísta, que tinha Olavo de Carvalho como seu principal representante. E agora, quando começa a ficar claro que o Foro tem, sim, seus planos para médio e longo prazo, e que alguns deles estão sendo colocados em prática e influenciando decisões de governo, a imprensa não sabe o que fazer. Morre de medo de trazer o Foro de São Paulo à pauta e ser ela mesma vitimada pelo rótulo que criou. Ou seja, tem que ser chamada de extrema-direita maniqueísta e, ó horror, olaviana. Assim como não soube, no passado, identificar o que havia de verdadeiro nos retumbantes e, por vezes, exagerados alertas do Olavo de Carvalho sobre o Foro de São Paulo, a imprensa não está sabendo agora tratar do Foro sem parecer igualmente exagerada. Eis porque, preocupado em preservar sua autoimagem, prefere calar. Mas, como eu disse hoje cedo, não poderá fazê-lo por muito tempo. Bom, então vamos aqui ver o que realmente se passa neste negócio. Então, em primeiro lugar, a classificação das ideologias políticas é feita de acordo com as propostas que elas têm para a sociedade. Isso é muitíssimo importante. Se um sujeito propõe, vamos dizer, a democracia liberal, ele é um liberal-democrata. Se ele propõe um regime socialista, ele é um socialista. Se ele propõe um regime autoritário de direita, ou até um totalitarismo de direita, ele é um cara de extrema-direita. Vocês podem procurar em tudo que eu escrevi e falei, eu jamais propus regime autoritário algum. Nunca. Nada, nada, nada. Politicamente, a proposta que eu tenho não é muito diferente da do próprio PSDB, que pelo menos nominalmente advoga uma democracia liberal. Tá certo? Muito menos diferente do atual DEMO, né, isso, o ex-PFL. Então eu não vejo de onde sai essa classificação de extrema-direita. Acontece no Brasil, por incultura e por desorientação geral, porque as pessoas têm muita merda na cabeça e não sabem nada do que estão falando, eles passaram a classificar os indivíduos politicamente não de acordo com as suas propostas, mas de acordo com os seus diagnósticos históricos. Ou seja, quer dizer, passou a haver, né, uma visão do passado que é direitista, uma visão do passado que é esquerdista, e por isso aí eles diagnosticam. Então isso quer dizer que você tem que tomar cuidado com a história que você conta do passado, porque eles vão te classificar politicamente aí. Por exemplo, com relação ao Foro de São Paulo, eu não creio que diagnosticar as atividades, a importância e o papel do Foro de São Paulo, tá certo, que já tem 17 anos, seja uma questão de extrema de posição política, de extrema-direita ou centro-direita ou centro-esquerda, etc, etc. Isso é uma questão puramente histórica, tá certo? Aliás, a senhora, Nariz de Lado, a senhora diz que não existe nenhum plano, um grande plano para a tomada do poder no continente. Eu digo, se não existe e se ele já não está sendo aplicado, por que que a senhora, que é professora de história numa universidade particular, tem tanto medo de revelar o seu nome? Porque a senhora sabe que aquilo é dominado por esquerdista. A senhora tem medo de perder essa porcaria de seu emprego, tá certo? Quer dizer que, neste ambiente terrorífico, tá certo, onde a senhora mesmo tem o medo de dizer o seu nome, a senhora está fazendo de conta que tudo está normal e que só o que existe na mídia é uma certa inibição da mídia, é mais um problema de elegância do que outra coisa, tá certo? E não uma efetiva dominação dos meios de informação de opinião por uma corrente política. Então, vamos dizer, a sua própria vida, a sua própria atitude desmente o que a senhora está falando. A senhora está vivendo uma coisa e pensando como se fosse outra. Quer dizer, isso é exatamente o que a gente chama de paralaxe cognitiva. Não digo que a senhora seja mentirosa, mas a senhora está gravemente afetada de paralaxe. Quer dizer, a sua vida prova que as coisas não são como a senhora está dizendo. Mas, então ela diz aqui que extrema-direita é aquela linha de pensamento que percebe nas ações do PT e da esquerda em geral a concretização de um grande e minucioso projeto. Ora, minha senhora,
A senhora disse que é historiador. A senhora sabe o que é documento primário? Sabe o que é fonte primária, dona? Isso aí não é uma questão de você ser de extrema-direita ou extrema-esquerda, ou centro-direita, ou centro-esquerda. A existência deste plano há mais de 30 anos é uma coisa altamente documentada, tá certo? E digo mais, o Fidel Castro concorda inteiramente com o que eu estou dizendo, porque ele sabe que foi assim. Ele sabe perfeitamente que o Foro de São Paulo é a continuidade da antiga OLAS, da Organização Latino-Americana de Solidariedade, que ele fundou nos anos 60, tá certo? Quer dizer, é a OLAS sob nova versão, quer dizer, é a continuidade do mesmo plano. Isso aí, se perguntar para o Fidel Castro, ele vai dizer que eu tenho toda a razão. Tá certo? E os documentos comprovam isso amplamente. Agora, a senhora acha que existe documentação de extrema-esquerda, documentação de extrema-direita? Quer dizer, conhecer certos documentos, né, é extremismo de direita? Então, ignorá-los é que é a posição centrista, equilibrada e democrática como a da senhora. Quer dizer, largue de ser burra, dona, vai estudar um pouquinho. A senhora não sabe nada da história do movimento comunista. Muito menos no Brasil, mas muito menos. O diagnóstico que a senhora faz da imprensa, da mídia brasileira, quer dizer que ela tratou o Foro de São Paulo com desprezo. Quer dizer, ela não deu importância. Isso mostra que a senhora não entende nada nem de história e muito menos de jornalismo. Por quê? Por todos os critérios jornalísticos mais elementares e incontornáveis, seria impossível, ouça bem, impossível, tá certo? Um diretor de redação considerar que uma reunião, que reuniões anuais que juntam 5 ou 6 governantes, ou 7, 8, 10 governantes, e mais uma centena de organizações políticas, seja um fato irrelevante. Isso é absolutamente impossível sob qualquer critério jornalístico existente ou por existir. Então, dizer que a mídia tratou com desprezo é ilusão sua. A senhora julga as coisas pelo que a senhora mesma lê na mídia, que aparentemente é a sua única fonte de informação. A senhora, de fato, não conhece a história do movimento comunista nem no mundo, nem na América Latina, nem no Brasil. Se conhecesse, não estaria dizendo tanta bobagem assim de uma vez. Tá certo? Portanto, jornalisticamente é impossível que os caras tenham tratado com desprezo. Eles trataram com ocultação premeditada. Isso é a coisa mais óbvia do mundo. Agora, se a senhora quer parecer bonitinha perante a mídia, se a senhora quer agradar essa mídia, né, quer agradar o chefe de redação, então a senhora disfarça, ajuda os caras a disfarçar. Tá certo? Porque amanhã ou depois eles vão ter que se desmentir, obviamente. Eles vão ter que confessar que o Foro de São Paulo existia, que é um órgão poderoso, que foi importante para a América Latina, etc, etc. Eles vão ter que confessar tudo isso. Então, eles vão se penitenciar do quê? Ah, nós erramos, nós tratamos aquele assunto com desprezo, foi um erro profissional nosso, um erro de técnica. É exatamente isso que eles vão fazer, e a senhora está ajudando a fazer. A senhora já está roubando a desculpa, tá certo? Ora, se a senhora quer saber o que é o jornalismo no Brasil, a senhora procure uma publicação do Sindicato Jornalista de São Paulo, que se chama 60 anos de jornalismo. É a história do jornalismo em São Paulo. Infelizmente, eu não conheço um equivalente para o Rio de Janeiro, para outros estados. É a história do jornalismo em São Paulo. E a senhora anote os nomes de todos os personagens principais, todos os jornalistas importantes que tinha em São Paulo, com exceção de 2 nomes, que um era o falecido Zé Carlos de Moraes, Tico Tico, e o Maurício Loureiro Gama, que eram 2 caras da direita. O resto, minha senhora, eram todos membros do Partido Comunista, membros, os chefes de redação todos, todos os caras que mandaram na imprensa, sempre mandaram na imprensa brasileira, não é de agora, tá certo? Todos os membros do Partido Comunista. Como é que eu sei? Eu sei porque eu estava lá, eu era membro do partido, esses eram os meus companheiros. Eu os conhecia um por um, tá certo? E nenhum deles rompeu com o partido. No máximo o que aconteceu foi afastar-se um pouquinho, tá certo? Quer dizer, quando chegou nos anos 80, houve uma espécie de nova divisão da esquerda, uns foram para uma organização, outros foram para o outro, tá certo? E é muito difícil hoje, aqui à distância, pesquisar qual é exatamente a articulação que existe entre essas organizações e o Partido Comunista. É muito difícil pesquisar isso. No entanto, vamos dizer, a unidade de ação se torna visível no próprio Foro de São Paulo. Quer dizer, é uma questão de estudado, né? Esse plano de mais de 30 anos é óbvio que existe. É uma coisa que não depende de posição política. A senhora achar que isso é uma posição de extrema-direita, mostra que a senhora em matéria de história é analfabeta. Analfabeta, porque essas coisas não... A senhora não pode decidir isso na base da tomada de posição. A história se faz com fontes primárias, dona. E só quem está lidando com fontes primárias, eu falo do Foro de São Paulo, sou eu. Os outros falam no palpite, falam com base no que leram na Folha ou no impressionismo. Se uma senhora tem...
está fazendo aqui um diagnóstico psicológico da imprensa, a imprensa tratou com desprezo, e agora ela não quer aparecer isso, não quer aparecer aquilo. Isso é tudo bobagem, isso é tudo invenção da sua cabeça, dona. Interpretação, isso é psicologia de botequim. A senhora, em vez de tentar adivinhar o que se passa na cabeça de chefe de redação, a redação da senhora nunca entrou. Olha, eu passei 30 anos da minha vida dentro das redações, eu conheço essas pessoas todas. A senhora nunca entrou numa redação. A senhora não tem ideia do que é o jornalismo brasileiro. Agora, para escrever a história do jornalismo brasileiro numa fase importante como essa, a senhora tinha que conhecer os personagens, tinha que conhecer os documentos primários. Assim, isso também a senhora não conhece. Tá certo? Então, note bem, a senhora publicou, aliás, essa coisa, não só no seu blog, mas num outro site. Tá certo? É um site pertencente a uma instituição cujos membros, cujos chefes, eram os mesmos que 7, 8 anos atrás chegavam para mim dizendo: para com esse negócio de Foro de São Paulo, não fale mais disso, você está maníaco, vamos esquecer essa coisa. São esses mesmos, dona. E esses mesmos são o quê? É o Tucanato, a senhora sabe perfeitamente disso. Outra coisa, se a senhora quiser saber a origem do PSDB, tá certo? A senhora tem que remontar ao tempo de que havia em que havia um órgão chamado SEBRAP. Tá certo? O SEBRAP foi o grande mentor da esquerda brasileira, tá certo? No período que se, pelo menos da esquerda paulista, no período que se seguiu, vamos dizer, ao golpe de 64, e mediante uma série de transformações acabou resultando na fundação do PT e do PSDB. Que esses dois partidos agem de maneira articulada, quem está dizendo também não sou eu, são documentos primários, dona, vai estudar, porra! Por que eu tenho paciência agora? A senhora diz que não tem mais ideia para ter idade para ter ídolos, mas a senhora também não tem idade para ficar dando palpite bobo que nem uma moleca, tá entendendo? Vê se vai estudar, dona, vê se justifica o seu diploma de história. Quem disse isso com relação a PT e PSDB foi Fernando Henrique Cardoso e o então reitor da Universidade de Brasília, o Cristóvão Buarque, exatamente. Então, isso é uma troca de cartas pública entre Fernando Henrique e Cristóvão Buarque, que eram os dois intelectuais, entre aspas, mais importantes dos dois partidos naquela época. Tá certo? E ali ficava muito claro que não havia divergência ideológica nem estratégica entre um partido e outro. Havia apenas uma disputa de posições. Tá certo? Se a senhora tem alguma dúvida quanto a isso, a senhora se lembra de dois detalhes. Quem praticamente criou o MST, tá certo? E criou todo esse negócio de invasão de terra, esse poder monstruoso que virou MST, não foi o PT, foi Fernando Henrique Cardoso. Tá certo? Quem introduziu a doutrinação marxista nas escolas não foi o PT, foi Fernando Henrique Cardoso. Tá certo? E, mais de uma vez, o senhor Fernando Henrique, em público, se gabou de ser ele o grande conhecedor e aplicador da estratégia de Antônio Gramsci. Ele e não o PT. Tudo isso, dona, são documentos primários. Se a senhora acha que eles estão falando isso só para enganar as pessoas, tá certo? Eles estão, na verdade, eles são pró-capitalistas e querem passar por comunistas. Eu digo, mas não era o contrário, dona? Eles querem passar por esquerdistas, mas no fundo eles são capitalistas? Ou são capitalistas que querem passar por comunistas? Eu acho que a senhora está querendo é entrar muito, sabe, na especulação das intenções secretas das pessoas que a senhora não conhece. E para você investigar intenções, tá certo? Você primeiro precisa ter os documentos, quer dizer, precisa conhecer os atos reais que as pessoas fizeram. Ora, você acha que o Fernando Henrique, por exemplo, ele pegou aquele órgão pequenininho, insignificante, que era o MST, e transformou num monstro com dinheiro do Estado só para enganar os outros? Hã? Isso é um ato real ou é só uma impressão? É uma palavra que ele disse? É uma bobagem qualquer que ele disse? Ou é uma coisa que ele efetivamente fez? Eu acho que as intenções verdadeiras das pessoas se manifestam e se esclarecem nos seus atos reais, não necessariamente nas suas palavras. Agora, se as palavras coincidem exatamente com os atos reais, então, dona, especular intenções mais ocultas ainda é coisa de maluco, tá certo? É coisa dessa psicologia de botequim de brasileiro, né? Agora, diz que a mídia que não soube, aspas, identificar o que havia de verdadeiro nos retumbantes e por vezes exagerados alertas do lado de Carlos sobre o Foro de São Paulo. Aqui eu desafio a senhora a mostrar um único
fato que eu tenho alegado sobre o Foro de São Paulo é que tenha se revelado exagerado. Mas um. Porque tudo, absolutamente se comprovou. Até parece que, assim, eu digo que a senhora, não é que a senhora não leu os documentos originais do Foro de São Paulo, a senhora não leu nem mesmo o discurso do Lula de 2 de julho de 2005, onde ele descreve a ação do Foro de São Paulo em termos que mostram que essa ação é muito mais profunda, tá certo, do que se pode imaginar, e que isso, de fato, vem de um plano articulado há muito tempo. Note bem, quando o comando das Farc alardeia ao mundo que o PT salvou o movimento comunista na América Latina através da fundação do Foro de São Paulo, vocês que estão fazendo isso por quê? A Farc precisa puxar o saco do PT para alguma coisa? A Farc vai chegar, nossa, que, veja que coisa, vai chegar no meio de 100 partidos comunistas, tá certo? E apontar para eles um falso salvador? E se isso não fosse verdade, a senhora acha que os outros partidos comunistas iam engolir isso assim tão facilmente? Mas se largue de ser ingênuo, largue de ser boba, dona. A senhora, olha, a senhora é capaz de escrever assim livro de história para criancinha. A senhora não tem a menor ideia do que é ciência histórica, mas eu não tenho a menor ideia. Esta coisa de diagnosticar, dizer que a mídia tratou com desprezo, mas, dona, a senhora, para entender uma atitude, uma escolha jornalística feita por um chefe de redação, a senhora tem que entender alguma coisa de jornalismo, tem que saber quais são os critérios, dona. Ora, uma reunião de chefes de Estado jamais é assunto insignificante, em hipótese alguma, mesmo que sejam apenas dois chefes de Estado. Sobretudo, se é o chefe do nosso próprio Estado, se é o presidente do nosso próprio país, porra. Como é que é isto? Olha, se o Lula vai assistir um jogo de futebol de várzea no fim de semana, isso é assunto. Agora, se o Lula se reúne com 10 chefes de Estado e mais com os chefes dos movimentos guerrilheiros mais fortes do continente, isto não é assunto? Ora, isso se fosse, vamos dizer, um caso, como a senhora diz, de desprezo, de desatenção, tá certo? Seria o caso para demitir esse chefe de redação. Não é para demitir. Vocês não seriam nem demitidos, seriam internados como louco imediatamente. Isso quer dizer que foi ocultação proposital com plena concordância dos donos de jornais. Está ouvindo bem, seu Otávio Frias? Eu estou dizendo aqui, o senhor João Roberto Marinho e os outros sabiam perfeitamente que isso estava sendo ocultado e vocês sabem, sempre souberam a importância do Foro de São Paulo. A hipótese contrária é absolutamente impossível. Só é possível na cabeça de quem não entende nada do que se passa numa redação de jornal como esta senhora, nariz gelado. Há qual um tempo atrás se fazia minha amiga e vai até puxar meu saco. Mas eu sei como é que é brasileiro. É, começa puxando o saco. Depois vem que os outros estão falando mal, a pessoa teme ela mesma. O que ela diz da mídia se aplica a ela mesma. Ela mesma está querendo se limpar, tá certo, perante os esquerdistas, usando a minha pessoa como papel higiênico. Ela está querendo dizer para eles, não, eu não sou exagerado, eu não sou de extrema direita como Olavo de Carvalho, eu sou uma direita moderada, equilibrada, polida, bem educadinha, aquela direita com que vocês sonharam. É isso que você está querendo, mulher. Vê se acorda, porra. Para com essa palhaçada. Tá certo? Não posso dizer para você, seja homem, isso aí não dá. Isso aí, né? Mas, ó, tem um pouco de sentimento de honra. Assina o seu nome embaixo do que você escreve. Se você tem coragem de fazer fofoca a meu respeito, tá certo? De sair se limpando no meu nome, tá certo? Devia ter coragem de assinar o seu nome embaixo e você não tem. Tá certo? Portanto, a sua vida, tá certo? A sua experiência, prova que a situação não é nada do que você está falando. Agora, eu sei que brasileiro não é capaz de associar uma coisa com outra. Ele não é capaz de juntar uma ideia, uma frase bonita que ele inventou, uma frase que ele acha que vai parecer bem educada e polida, tá certo? Com os fatos da própria vida dele. Não é capaz de juntar. O brasileiro é uma mente fragmentária. Tá certo? Ele tem uma ideia aqui, outra ideia ali. A ideia, aliás, o brasileiro produz ideias não para descrever a realidade. Ele não se interessa pela realidade. O brasileiro quer parecer. Por exemplo, ele quer parecer equilibrado. Exatamente, como a mídia. A senhora está fazendo a mesma coisa. A senhora está escrevendo tudo aqui para a senhora parecer que a senhora é equilibrada. E não é um maluco que nem o outro, uma maluca, né?
Que nem a senhora disse que o Olavo de Carvalho é maluco. É exatamente o que a senhora está falando. Mas que palhaçada, que histrionismo, que teatro.

0: mais desprezível. Né? Infelizmente, no Brasil, parece que tudo é assim. Agora, quanto ao que a senhora fala de que o PSDB, né, de que não existe nenhuma articulação entre o PT e o PSDB, veja a notícia que a senhora mesma deu aqui. Né? Olha aqui, mais Estado, mais mercado. É a segunda Folha de São Paulo. E hoje o novo slogan tucano. Quer dizer que, note bem, aquele negócio de privatizações, tá certo? Não significa direitismo. Essa privatização foi feita por todo o regime socialista do mundo, porque era uma questão de sobrevivência. Foi feita pela China, dona. Foi feita pelo governo Fidel Castro, porra. Tá certo? Quer dizer que eles passaram para a direita? Quer dizer, e o nosso PSDB também fez, porque era uma questão de sobrevivência. Tá certo? Não é um problema político. Eles não fizeram privatizações por ser favoráveis ao capitalismo e contra o socialismo. Eles eram socialistas, todos eles são socialistas e continuam tanto quanto sempre foram. Tá certo? A questão é a seguinte, é que o novo socialismo em escala mundial, presta bem atenção, dona, se a senhora lê, tá certo, os escritos, tá certo, dos teóricos comunistas que são, hoje dominam o mundo, como dominam a opinião comunista no mundo, como Immanuel Wallerstein, esse Istvan Mezaros, etc. Uai, todos eles admitem que tem que ter uma cota de capitalismo. Todos eles admitem. Porque já entenderam que a economia totalmente estatizada é impossível. Por aquela mesma razão já apontada por Ludwig von Mises em 1922, quando ele disse que numa economia totalmente estatizada não há mercado. Se não há mercado, as coisas não têm preço. Se não tem preço, as coisas não têm preço, não é possível cálculo de preço. Se não é possível cálculo de preço, não é possível planejamento. Se não é possível planejamento, não é possível economia planejada, a qual é o socialismo. Portanto, não é possível socialismo. Essa dificuldade, é que eles tentaram, até o senhor que era ministro da Economia da Iugoslávia, o tal do Eduardo Cardelli, tentou contornar mediante jogo de palavras, acabou se revelando que era uma coisa efetiva mesmo. Então, qual é o resultado? Entre a proposta do comunismo, quer dizer, economia totalmente estatizada, e a economia totalmente liberal, os caras fizeram um meio a meio, que é exatamente a economia fascista. Se a senhora procurar um artigo meu, que fala disso aí, de uns anos atrás, publicado no Jornal da Tarde, onde eu digo que os caras, todos eles acabaram fechando negócio em torno da economia fascista. O que é a economia fascista? É aquela economia na qual você conserva a liberdade de mercado, mas você mantém a própria atividade capitalista, tá certo? Presa numa coleira. Ou seja, você transforma os empresários em empregados do Estado, que é exatamente o que acontece no Brasil, é o que acontece na China e é o que está acontecendo em toda parte. Então, essa fórmula foi inventada por Mussolini e Hitler, tá certo? E está provado que economicamente ela funciona. Só o preço dela é a opressão geral. Mas economicamente, se você faz questão de aumentar a autoridade do Estado, aumentar a intervenção do Estado na economia, vai ter que ser uma intervenção limitada. Tá certo? E a intervenção limitada, tá certo, é exatamente o que dizia o Hitler, deixar o empresariado de joelhos. O empresariado brasileiro já está de joelhos. Nós estamos vivendo economia fascista, a China está vivendo economia fascista, a Venezuela está vivendo economia fascista, e os Estados Unidos, se não acordarem, vão cair na economia fascista, a gente não cair também. Tá certo? Então, a única diferença do PT e PSDB é essa, é a diferença puramente adjetiva. Tá certo? Ou, como dizia o próprio Fernando Henrique, é apenas uma diferença de, como é que diz, de interesse político. Nós queremos os cargos, vocês também querem. Tá certo? Agora, que isso... A senhora não acredita que existe um plano de 30 anos? A senhora é burra mesmo, burra. A senhora é inculta. O seu problema é total incultura. Minha senhora, o movimento comunista faz planos para 60, 70, 80, 100 anos. Sempre fez. É uma coisa banal. Olha, o que é a própria obra de Karl Marx, se não um imenso projeto de revolução, tá certo? Que deveria se estender durante muitas décadas. Como que Karl Marx descreve a estatização dos meios de produção? Ele diz que a estatização deve ser feita ao longo de muitas gerações, não pode ser uma coisa abrupta, e deve ser feita através do imposto de renda progressivo. Quer dizer, é da natureza do comunismo fazer esses planos de longo prazo. A senhora se espanta com um plano de 30 anos, mas largue de ser boba, dona. Vai estudar um pouquinho, porra. Não é, simplesmente não é possível ter uma pessoa que tenta discutir comunismo, tá certo? E não tem nem ideia, nem mesmo ideia de que os líderes comunistas fazem há muito tempo planos para muitas décadas depois. A senhora não tem, não é que a senhora não sabe o que está falando, a senhora não sabe nem mesmo, vamos dizer, a dimensão do assunto. A senhora ignora tudo. Agora, depois vem discutir aqui se é uma questão de conferir legitimidade a mim. A senhora acha que a senhora pode conferir legitimidade a mim? Em primeiro lugar, como é que uma pessoa anônima pode me conferir legitimidade, dona? Vai lamber sabão. E outra coisa, depois disso não vem puxar o saco, não. Que, olha, eu não estou aqui atrás nem de inimigo, nem de admirador. Tá certo? A senhora vai admirar um que esteja mais à sua altura. Tá certo? Eu não preciso de admirador, dona. Eu gosto de ter estudantes, pessoas que estudam. Agora, pessoa para puxar meu saco, tá certo? E depois sair falando mal pelas costas, tá cheio. Eu não preciso dessa gente, não preciso da senhora, não. Tá? Até logo, passe bem, muito obrigado. Tem alguém na linha aí, parece.
1: Alô, Olavo?
0: Eu?
1: É, aqui na Cidade de Campinas, tudo bom?
0: Quem é?
1: Luiz Guilherme, de Campinas.
0: Luiz Guilherme, tudo bem?
1: Tudo certo.
0: Liga.
1: Semana retrasada, aqui na Unicamp, teve um evento promovido por uma ONG cristã, Reasons to Believe. E o pessoal os evangélicos aqui da Aliança Pública Universitária trouxeram os caras ali, e eles fizeram duas palestras focando mais na questão do criacionismo.
0: Uhum.
1: E na segunda delas, é informação de segunda mão, mas eu recebi essa informação de uma pessoa que eu confio bastante e é verdadeira, imagina. A segunda, o professor da biologia se levantou e perguntou como é que eles como é que era possível numa universidade laica eles falarem de criacionismo. Ou seja, chegou a um ponto de absurdo, né? A questão do só o darwinismo pode ser aceito. E a minha pergunta relativa a isso é a seguinte: o darwinismo não seria, assim como o socialismo, uma cultura? Ou ainda os dois não seriam parte de uma cultura maior, que a gente poderia chamar de modernismo?
0: Sim, o darwinismo sim. Agora vamos deixar claro um ponto. Esta teoria que os camaradas estão combatendo tanto, que se chama o design inteligente, tá certo? Quem inventou a teoria do design inteligente foi Charles Darwin em pessoa. O pessoal discute isso e opõe darwinismo a design inteligente porque não leram A Origem das Espécies. Se lessem. Note bem, eu li A Origem das Espécies quando eu tinha 16 para 17 anos. Naquela época eu era darwinista fanático, tá certo? Fazia coleção de desenhos de dinossauros, né? Vivia lendo tudo quanto tinha de negócio de paleontologia, eu adorava essa coisa. Então, nessa época, eu já sabia que no parágrafo final da Origem das Espécies, tá certo? Charles Darwin descreve a evolução animal como sendo o resultado, a materialização de um plano divino, de um plano traçado pela inteligência divina. Ora, se Charles Darwin pode dizer isso, por que os outros também não podem? Agora, note bem. Daí o que os caras dizem? Não, Charles Darwin fez isso só por uma concessão à mentalidade da época. Ele estava disfarçando o seu verdadeiro pensamento. Mas esses mesmos caras que dizem isso, eles próprios tentam provar, por outro lado, que Charles Darwin era um sujeito muito cristão. Então, tudo isso aí, quer dizer, é empulhação. Agora, você dizer que na universidade laica são proibidas ideias, proibido qualquer ideia religiosa, não. Religiosa, não, o Estado laico é o Estado que não toma posição em matéria de religião, não toma posição nas disputas entre as religiões, nem na disputa entre a religião e o ateísmo, que é também uma forma de crença. Agora, o Estado que proíbe a expressão de ideias religiosas nos seus recintos oficiais, ele não é um Estado laico, ele é um Estado ateístico. Ou é um Estado anticristão, qualquer coisa assim. Quer dizer, isso que está acontecendo faz parte da reforma do vocabulário, a reforma gramsciana do vocabulário. Você usa as mesmas palavras para querer dizer o contrário. Mas bem, aqui na Constituição Americana, quando eles decidiram que o Estado não teria religião oficial e não se meteria nessas questões, foi para assegurar que todas as tendências religiosas tivessem liberdade de expressão em toda parte, e não para calar a boca delas. Agora, na reforma do vocabulário, já inverteram. Então, esse sujeito que disse isso, como numa universidade laica, tá bom, numa universidade laica você não pode pregar o ateísmo, muito menos você pode pregar tá certo? A extinção da liberdade de expressão religiosa dentro da, da universidade pública. Então a resposta para esse sujeito é a seguinte: é, vai tomar no cu.
1: Mas a gente poderia considerar o darwinismo como uma cultura, assim como o senhor coloca o socialismo também? O darwinismo no sentido que esses cientistas...
0: O darwinismo é devidamente incorporado na ideologia do movimento revolucionário desde as suas origens. Por quê? O evolucionismo surge, em primeiro lugar, como uma doutrina esotérica, tá certo? Inventada no corpo de uma organização esotérica, cujo nome eu esqueci agora, inventada pelo avô de Charles Darwin, Erasmus Darwin. Depois disso, ela se transforma numa ideologia político-social com Herbert Spencer. Aparece como evolucionismo social. Só depois disso, Charles Darwin, influenciado por Herbert Spencer e pelo próprio avô, resolve fazer daquela ideologia uma teoria biológica. Então, quer dizer, o darwinismo, ele faz parte do movimento revolucionário. Ele não é uma teoria biológica que depois virou ideologia. Não, era uma ideologia que depois virou uma teoria, a qual foi dada depois uma versão biológica. Tá certo? Agora, se você quer saber a minha opinião a respeito, eu não sei se existiu evolução animal ou não. Eu já estudei muita coisa disso, eu não chego a conclusão nenhuma. Eu não sei se o fato da evolução aconteceu ou não. O que eu sei é que, como teoria, o evolucionismo não vale um peido. Tá certo? É uma coisa totalmente mal construída, por vezes autocontraditória, outras vezes tautológica, entendeu? Que você não tá dizendo nada, tá certo? E que pretende se impingir ao público mediante as suas versões mais contraditórias. Se você leu Charles Darwin, tá certo? Na versão primeira do evolucionismo, no evolucionismo nada acontece por acaso. Está tudo, vamos dizer, previsto por leis naturais férreas. Passados 100 anos já aparece outra versão, a versão mais recente, né, que diz que, ao contrário, acontece tudo por acaso, é tudo por uma combinatória totalmente fortuita. Agora, como é que os caras querem nos impingir que essas duas teorias opostas são a mesma teoria? Uma teoria não pode alegar em seu favor argumentos absolutamente contraditórios. Agora, eu não conheço um único evolucionista que tente resolver esse pequeno problema de lógica que tem lá dentro. Aliás, falar de lógica, esses caras até perder de tempo. Quer dizer, porque isso aí, vamos dizer, em geral, o evolucionista ele precisa acreditar naquilo, ele necessita desesperadamente acreditar nisso. E vou te dizer por quê. Porque a perspectiva religiosa, a perspectiva, vamos dizer, de uma vida além da vida biológica, a perspectiva da existência de um Deus, de um céu e de um inferno, é aterrorizante para essas pessoas. É o terror, pânico, tá certo? De que seja preciso um dia se confrontar com uma realidade eterna, tá certo? E correr o risco de uma danação eterna. Eles têm medo disso. Então eles querem exorcizar essa coisa. Tá certo? Ora, a existência de uma vida após a morte, eu acho que é um dos fatos mais bem comprovados da história humana, que existem tantos e tantos e tantos e tantos e tantos depoimentos de pessoas que estiveram clinicamente mortas e cuja experiência pós-morte é exatamente igual. Existem textos, talvez seja esse o material mais abundante que existe em todas as civilizações. Ou seja, algo após a morte, alguma coisa acontece, não sabemos exatamente o que é. Os teólogos podem divergir quanto à natureza dessa vida após a morte, mas como eu acho que como um fato não tem como negá-lo. E é justamente isso que aterroriza essas pessoas. E depois ainda vem com essa história de que não, os negros inventaram a religião para se consolar, tá certo? Porque a religião lhes dá tranquilidade. Eu digo, eu não vejo qual é a tranquilidade que você pode ter dentro da perspectiva de você ir para o inferno. Quando Cristo diz, muitos são chamados e poucos escolhidos, olha, ele está anunciando um destino terrorífico para a maior parte das pessoas. Não vejo que tranquilidade, que consolo as pessoas vão obter disso. O que o cristianismo está dizendo é que existe uma chance, e essa chance é pequena. Tá certo? É como passar por um buraco de agulha. Tá certo? Do mesmo modo acontece em outras religiões, onde a perspectiva da vida pós-morte é descrita até em formas mais aterrorizantes. Então, na verdade, o que é um consolo é o ateísmo, porque o ateísmo desativa a sua imaginação espiritual. Você não tem que pensar mais além desse círculo, desse horizonte restrito da vida terrestre que está acessível aos seus olhos. É como se o resto não existisse. Né? Quer dizer, é como se a visão humana ela tivesse a capacidade de alcançar todo o universo existente. Para além disso, não existe nada mais. O que é uma coisa, vamos dizer, intrinsecamente absurda. Então, quer dizer, como a imaginação espiritual leva o sujeito até dimensões que são, por vezes, aterrorizantes, o nego se anestesia de vir ateu, eu não penso mais nada disso, não existe nada disso. Ó, seria bom para ele se não existisse. Agora, que o darwinismo é uma cultura, não digo que ele por si mesmo seja uma cultura, mas ele é um elemento da cultura revolucionária.
1: Entendi. Muito obrigado, Olavo. Deixa
0: obrigado
1: perguntar
0: a você pela coisa. Pergunta.
1: O senhor viu a declaração do autor Agnaldo Silva?
0: Eu vi, diz que o pessoal está caindo de pau em cima dele, estão perseguindo agora ele porque ele já não está idealizando aí o MST.
1: Mas ele falou que, ele estava falando que da ditadura, né, que ele foi levemente perseguido, mas ele falou, mas hoje pior, e a declaração dele é a seguinte, é que na época os militares até podiam impor arbitrariamente sua vontade, mas pelo menos não eram fundamentalistas, não achavam que tinham a missão divina de reorganizar e assim salvar o mundo.
0: Olha aqui, olha, isso é uma pura verdade. Eu estou dizendo para você que hoje existe mais opressão sobre as opiniões divergentes do que havia no tempo da ditadura. Eu sei porque eu estava lá, pô. Veja, eu trabalhando no Jornal da Tarde, que era o jornal mais policiado e mais visado, tinha um censor na portaria para cortar nossas matérias. Metade do que eu escrevia era jogado no lixo, porque eu trabalhava também na editoria de política, tá certo? Muitas vezes eu escrevia ali notícias que eram proibidas, eu sabia, era escrever e saber que não ia sair nada. Tá certo? Quer dizer, no dia seguinte, saía ali uma receita de bolo. A gente até brincava com isso. Uma vez, tinha uma notícia lá, que era sobre o governador Laudo Natel. Né? E daí, foi até o Carlinhos Brickman. O Carlinhos Brickman escreveu a notícia e cortaram a notícia e mandaram botar a receita. No lugar, eles preenchiam o espaço com receita. Daí ele fez uma receita assim, Lauto Pastel. Não é que a humanidade ficou sabendo que a notícia era sobre o Laudo Natel. E era assim, a gente ria. Mas ali havia a censura explícita. E não era tanta censura assim, quer dizer, algumas notícias que eles achavam que eram, que podia, vamos dizer, ajudar os terroristas, eles vetavam. Mas não havia nenhuma tentativa de orientar a opinião dos jornais. A opinião era livre. As sessões de opinião eram verdadeiramente livres. O que eles vetavam eram notícias, presta atenção. Eles não vetavam ideias. Artigos assinados, por exemplo, vetados, era uma absoluta raridade. Agora, por exemplo, eu me lembro que uma vez eu estava já não trabalhava lá, trabalhava no Diário Popular. Houve um assalto a uma loja de armas e aquela notícia estava proibida. Porque eles não queriam que noticiassem antes que eles soubessem exatamente quem foi. Tá, né? E eu, na hora, esqueci. Tá, o editor da página tinha ficado doente e ele me botou para editar a página. Então eu que decidi, o que entrava de manchete. Eu já taquei logo o assalto à loja de armas de manchete. Né? É claro que o jornal foi apreendido. Né? Mas era assim, eram notícias que eram consideradas estrategicamente importantes, eles vetavam essas coisas. Tá certo? E eu sei que quando eu cheguei no jornal, no dia seguinte, eu cheguei meio tarde, o coitado do editor já tinha sido levado para a delegacia, interrogado, eu tinha arrumado uma encrenca para ele. Mas não dava nada, chamava lá, fazia interrogação, mandava perguntar por que você fez isso. Né? E mandava para casa, tá certo? Ninguém foi preso por causa de atividade jornalística, isso é pura mentira, isso nunca aconteceu. O que às vezes era preso no jornalista, mas porque estava metido na guerrilha. O cara foi preso um jornalista. Não, foi preso um terrorista que também era jornalista. Aí sim. Né? E uma vez até, de vez em quando prendiam alguém por engano. Eu lembro que tinha um sujeito lá, um velho diagramador chamado Antônio, não sei o que, Freitas. Era muito amigo meu. Era um sujeito extravagante. Né? Era um tipo, como é que se diz? Um tipo cômico, né? Porque tinha umas ideias muito esquisitas, inclusive tinha umas ideias a respeito da própria diagramação do jornal, tinha umas ideias que ele gostava de fazer, queria fazer um negócio escandaloso, cheio de sangue na página, né? E aquilo já não estava mais na moda, estava na moda do jornalismo, entre aspas, comedido de hoje. Eu prefiro o antigo, escandaloso mesmo, era mais bonito. mas o Freitas tinha essa coisa. E ele tinha sido diretor no Jornal Comunista na década de 30, né? E o nome dele estava lá na lista. Então, de vez em quando, prendiam o Antônio Pinto de Freitas, né? Daí dizia, ah, mas você é aquele mesmo de 1930. É, então vai para casa, né? Era isso que acontecia, né? Agora, o Brasil, durante os 20 anos de ditadura, teve 2 mil presos políticos, isso foi o máximo. O que é 2 mil? Hã? Cuba chegou a ter 100 mil simultaneamente. Cuba, com a população 6 ou 7 vezes menor que a do Brasil, teve 100 mil prisioneiros políticos ao mesmo tempo. E era tortura o tempo todo, gente que morre de tortura lá até hoje. E ninguém fala coisa nenhuma. Então, você quer dizer, esse pessoal da... Outra coisa, todo este ódio que o pessoal tem da ditadura foi por causa do seguinte. Na Revolução, o golpe 31 de março, ninguém morreu. Não se deu tiro, não aconteceu nada. Acontece que pela esquerda se espalhou o pânico. Todo mundo dizia, os direitistas vêm, vão matar todo mundo, vai ser a noite de São Bartolomeu. Todos os líderes saíram correndo para dentro das embaixadas. Nós, que éramos estudantes, saíamos às vezes procurando orientação, cadê os chefes? Os chefes tinham sumido. Então aquele show de covardia deixou os camaradas absolutamente complexados por 40 anos pela frente. Então eles agora ficam querendo bancar o herói. Agora, me diga, que heroísmo existe em você esconder uma bomba dentro do aeroporto, tá certo? E sair para ver aquilo de longe. Que valentia existe em você ficar esperando o Capitão Chandler sair de casa, despedindo da mulher do filho, e você passar, fazer a tocaia para o sujeito e matá-lo? Que valentia existe em você entrar dentro de um banco e você aterrorizar a coitada mulherzinha que está lá na caixa? Dá o dinheiro aí! Não tem valentia nenhuma, porra! Esses caras são então um bando de cagões! Sempre foram! Agora, um cagão enraivecido, um cagão ressentido, é capaz de fazer muita violência. Então, o Agnaldo Silva tem toda a razão. Agora o negócio está pior do que antes.
1: O que me surpreendeu foi ele entrar em consonância com o senhor, com o Reinaldo Azevedo, dizendo que esses caras acham que eles têm o direito de fazer tudo porque eles têm uma missão divina de reorganizar e salvar o mundo.
0: Você vê que não é uma questão de posição política, isso é uma questão estritamente objetiva. Estritamente objetiva. Eu não escrevo meus artigos para dar opinião. Cada coisa que eu escrevo em artigo é apenas resumo de coisas que em outro lugar, às vezes em textos mais compridos, ou em conferências, eu já expus meticulosamente, com todas as provas, com todos os documentos. Claro que eu posso errar como qualquer um. Mas esse negócio de dar opinião, isso é uma bobagem. Tá entendendo? O que a gente tenta é fazer uma análise objetiva do que é está acontecendo. E mais dia menos dia, por mais esquerdista que seja, se ele não for totalmente comunista, e comunista, ser corrompido, porque você acaba colocando a opinião do partido acima da sua, se ainda tiver, vamos dizer, um pouco de consciência, um pouco de hombridade, um pouco de honestidade, como o Agnaldo Silva sem dúvida tem, vai ter que reconhecer a verdade. Esses caras, eles são a incorporação da mente revolucionária. O que é a mente revolucionária? Vou definir de novo. A mente revolucionária consiste em você inventar um futuro hipotético maravilhoso, tá certo? E, em nome desse futuro hipotético maravilhoso, você ser dispensado de todas as leis morais, das obrigações legais e morais a partir desse momento. Quer dizer, você pode tudo porque você é o representante do futuro. Como é que a gente sabe que você é o representante do futuro? É só porque você disse. Então, a mentalidade revolucionária é a autoridade autoconferida de um futuro hipotético. Isso é uma estrutura de pensamento. Não é um conteúdo ideológico. Onde você observar essa estrutura, você verá que está lá presente a mentalidade revolucionária. Agora, para te dar um exemplo, mostrar como as coisas são diferentes. Aqui nos Estados Unidos teve a Guerra da Independência, a Revolução. Os revolucionários, Founding Fathers, eles imaginaram uma sociedade melhor para o futuro, uma sociedade cristã. Em nome dessa sociedade, eles se desobrigaram das obrigações cristãs, das leis cristãs, ao contrário. Isso significa que a estrutura de pensamento deles não era revolucionária. Levou o nome de Revolução por uma questão de convenção. Mas a Revolução Americana não faz parte do ciclo revolucionário moderno. Ela é uma coisa completamente diferente. Agora, onde existe essa ideia, vamos dizer, do futuro brilhante, em nome do qual você tem direito de fazer isto ou aquilo, você tem direito de matar, você tem direito de mentir, você tem direito de trapacear, você tem direito de roubar, tá certo? Sempre em nome do futuro. Isto é a mentalidade revolucionária. Onde você vê isso, você está vendo um bandido, um assassino, um canalha. Nenhum ser humano decente pode pensar assim. Se você quer uma sociedade melhor, você tem a obrigação de agir melhor desde agora. Agora, não é fazer como aqueles vagabundos tipo Bertolt Brecht, mentir em favor da verdade. Como é que é possível isso, porra? Se você está falando da verdade, você quer a verdade, você tem que praticá-la. Se você quer a liberdade, você tem que reconhecer a liberdade do outro desde agora. Mostra para mim onde foi que eu tentei tapar a boca, tentei impedir que um comunista falasse, que um esquerdista falasse, como eles fazem comigo o tempo todo, como fizeram na Bienal do Livro de 98, no meu debate com o João Pedro Stedley. O que eles tentavam não era discutir comigo, era tampar minha boca, gritar para não me deixar falar. Quando que eu fiz isto? E eu que sou extremista, ora, vamos pra puta que os pariu. Vamos lá.
1: Muito obrigado, Olavo. Boa noite.
0: Valeu. Tem mais gente aí na linha. Vamos lá.
2: Olavo?
0: Sim.
2: Oi, Olavo. É Alex, tudo bem?
0: Alex, tudo bem?
2: Oi, Olavo. Eu tô ligando pra agradecer o espaço que você deu no seu programa na semana passada, para ajudar a divulgar aquele trabalho da Epoch Times sobre aquele
0: documentário
2: da China comunista.
0: Eu tô vendo os horrores que esse pessoal da Falun Gong está passando na China. Aqui, eles, vamos dizer, o pessoal, todo mundo que é oprimido no seu país vem aqui para os Estados Unidos, né? Então está cheio de chinês aqui. Eles fazem de vez em quando as manifestações, distribuem o jornal Epoch Times, que tem muita informação interessante. E eu não acho que isso seja uma seita no sentido, como é que diz, maligno, manipulatório, de maneira alguma, não vejo nada disso ali. Tá certo?
2: Não.
0: E mesmo que fosse, se eles tivessem doutrinas esquisitas, se eles têm o culto da banana celeste, se tivessem, qual é o problema? Que direito que tem, que governo que tem o direito de prender e matar os caras por causa disso? Nenhum.
2: Então, Olavo, eu queria agradecer isso que você ajudou a divulgar, e eu estou sempre em contato com os jornalistas da NTDTV, que são responsáveis em divulgar esse documentário, assim como o livro, e a gente está tentando organizar, muito difícil, tentando organizar uma palestra e exposição pública desse documentário no Brasil. Para
0: difícil, hein? No Brasil, porque você vê, nem os atentados, morticínio feito pelas Farc, eles noticiam. Você nunca vê uma notícia: olha, a Farc matou tantos. Toda semana a Farc está matando gente. Nunca sai no Brasil. Por quê? A Farc é amiguinha do presidente.
2: Exatamente.
0: Do mesmo modo que eles esconderam o Foro de São Paulo, esconde até a Farc, porra.
2: Ah, e esse assunto de falar da China comunista também incomoda muito.
0: Ah, também não pode, que está chovendo dinheiro chinês lá, porra.
2: Ah, eles sabem que a perseguição não se estende só a Falun Gong, tem padres, a igreja cristã...
0: O que eles falam no Tibete, que já mataram 1 milhão de tibetanos? Em Lhasa tem mais soldado chinês do que tibetano nativo, porra. E ninguém fala nada.
2: Não, recentemente o Partido Comunista, ele entrou no meio de uma questão que a Igreja Católica escolheu um bispo, acho que foi em agosto, e a...
0: Mas eu comecei a falar, não, esse bispo não pode ter outro.
2: Não pode ter bispo aqui, não pode. Eles não deixaram um bispo que foi eleito, reconhecido pelo Vaticano. Então a perseguição lá, a igreja...
0: Não, lá quem manda a igreja são os generais, o Papa não apita nada.
2: Ele
0: fazia a mesma coisa no Brasil. E peraí, tem 3 pessoas na fila para falar, Alex, então abrevia aí a sua mensagem.
2: Tá legal, Olavo. Eu queria só estender isso daí, depois eu gostaria de poder te mandar algumas coisas que eu recebi. Tal,
0: mande para o e-mail olavo@olavodecarvalho.org.
2: Tá legal, Olavo. Muito obrigado, viu?
0: Obrigado, Olavo. Eu. Um abração. Vamos ver quem mais está na linha. Vamos lá. Alô? Alô? Alô? Bom, então enquanto agora... Caiu a ligação aqui. Então liga outra aí, vamos lá.
3: Alô, é Olavo, é o seguinte, eu vi aí você falando aí sobre a China.
0: Ah? Quem tá falando?
3: É Alexandre.
0: Oi, Alexandre.
3: É Alex aqui de Miami, é o seguinte...
0: Outro Olavo, Alex. Tudo bem, Alex?
3: É o seguinte, a respeito da negócio da China, a minha esposa, ela tinha negócio na China e ela falava lá que o pessoal que depois da tomada... Da China comunista.
0: Alô?
3: E ela falou que todas

0: Mesmo, é trabalho escravo mesmo.
1: Mesmo, né? Tem que ficar rico mesmo. E a outra questão que eu estava querendo saber de você, eu vi você falando, por que não fizeram impeachment do Mula? Porque ele teve encontros clandestinos com a FARC, essa guerrilha.
0: Mas é só um negócio, ninguém usou isso. Até que os caras que queriam fazer impeachment, eles parecem que vão passar a mão na cabeça do cara. Quer fazer impeachment porque o ministro dele roubou não sei o quê. Ah, o que é isso, porra? Quer dizer, o cara está confessando que teve esses encontros clandestinos? Isso é crime de responsabilidade? Ninguém lá tem... Um não tem culhão, outros são burros demais, que nem essa dona Nariz Gelado, para entender, tá certo? Que essas coisas não acontecem por acaso. Ela acha que não tem plano nenhum, foi tudo assim espontaneamente, saiu que nem um peido, tá entendendo? Porque não, o Brasil ou tem burro, ou você não tem colher, ou tá vendido, ou é a favor dessa porra toda. Agora, os caras que têm alguma capacidade, que percebem, são pessoas que não têm poder, estão fora da mídia, estão fora da política. Eu mesmo, rapaz, eu faço esse programinha aqui, tem minhas colunas, e olha lá. E mesmo isso, eles já acham ruim demais. Eu sei que tem uma coluna semanal, ah, é um abuso, não pode ter. Estão fazendo o diabo para calar minha boca faz tempo.
1: Mas eu queria saber de você, depois eu vou mandar um e-mail para você, eu queria comunicar com você, saber de você quais são as provas concretas, assim, de documentos legais...
0: Discurso dele!
1: ...que teria para provar...
0: Mas discurso
1: isso.
0: Dele! Ele é réu, confesso! Discurso de 2 de julho de 2005. Né? Está no site do governo. Procure o meu artigo, na minha página, o artigo Lula, vírgula, réu, confesso, e você vai ver lá o link... para o site do governo que transcreve esse discurso dele, feito no Foro de São Paulo, onde ele confessa as atividades clandestinas do Foro de São Paulo. Ele diz, nós criamos aquela estrutura para que nós pudéssemos conversar sem que as pessoas percebessem. Quer dizer, o senhor, como presidente da República, vai lá escondendo a coisa do Congresso, escondendo a opinião pública, e trama ajudar o Hugo Chávez no plebiscito, sem que ninguém saiba. O que? Esse é um tremendo crime de responsabilidade.
1: Ele é um crime.
0: Porque... meu Deus do céu. Não sou eu, tá vendo, dona Marisa? Eu não estou exagerando merda nenhuma. Quem exagera é a senhora, exagera na direito de burrice. Porque você ser inteligente e ter conhecimento no Brasil virou extrema-direita.
1: Né? É. Ok, Mulo.
0: Passou de QI 92, você já é de extrema-direita, porra. Agora, Alex, tem mais duas pessoas na fila e eu tenho mais só 3 minutos.
1: Ok.
0: Obrigadão.
1: Tchau.
0: Vamos lá. Quem é?
2: Alô?
0: Alô, diga rápido.
2: É Greg de Porto Alegre. Só é uma pergunta rapidinha sobre o Robert Spencer. Ele escreve no site do David Horowitz, lá da Front Page Mag.
0: Sim, Robert Spencer, é um autor muito interessante.
2: Eu queria que o senhor desse porque ele é um pouco radical, assim, sobre o Islã, que a paz islâmica é quando tiver a Sharia no mundo inteiro, que o Islã é uma religião intrinsecamente complicada, etc. Eu queria só que o senhor comentasse sobre isso aí.
0: Olha, no Islã cabe tudo, rapaz. Tem essa corrente e tem outras correntes que são completamente diferentes. O que eu acho foi o seguinte, que há mais de 50 anos houve uma interferência profunda e de longuíssimo prazo da KGB dentro do Islã. Eu escrevi sobre isso... na semana passada no Diário do Comércio. Tá certo? Se você procurar, você vai achar isso lá e estou citando vários estudos sobre isso. É um fato que já é conhecido há bastante tempo. Você vê aqui o chefe da inteligência romena no tempo do comunismo, Ion Mihai Pacepa, ele disse, nós treinamos o Yasser Arafat e assim como outros. Tá, né? Então, eu acho que eles pegaram as tendências mais radicais potenciais do Islã e trataram de fortalecer isso aí. E esse pessoal acabou encobrindo as outras tendências, entendeu? Uhum. Mas eu acho que o Islã, ele em si mesmo, ele não é revolucionário. Olha, eu sei disso, mas olha, presta atenção. Eu escrevi um livro sobre a história das origens islâmicas. Esse livro, embora não seja um livro islâmico, foi premiado pela Universidade de Lázaro na Arábia Saudita. Tá certo? Até eles foram muito simpáticos. Eles disseram, olha, no regulamento do concurso a gente dizia que ia publicar o livro. Como o seu livro não é islâmico, nós não podemos publicar, nós te damos o equivalente em dinheiro. Eu falei, melhor ainda, tá certo? Daí eu aproveitei o dinheiro para fazer uma viagem que eu queria fazer. Isso foi em 86, 87. Então estou falando como alguém que conhece o assunto. O Islã na origem não é revolucionário de maneira alguma. Se você pegar a minha definição de revolucionário, você vai ver que o Islã não se encaixa. Agora, dentro dele existe um potencial que pode ser explorado no sentido revolucionário. E isso foi feito sistematicamente pela KGB.

0: você colocá-la sob situação de estar muito frio, ou muito calor, privação de sono. Isso aí tudo é, vamos dizer, são coisas que um soldado em treinamento militar passa por isso. Então, o modelo da privação imposta ao soldado em treinamento militar, ao soldado americano em treinamento militar, é o que dá o limite do maus tratos admissíveis. Isso não é tortura de maneira alguma. Todo mundo está falando de tortura. Isso é tudo um bando de farsantes. Então, com essa notícia, acabou o nosso tempo. Então, até a semana que vem. Muito obrigado a todos. Não tem mais tempo.
1: Eu sei, mas o pessoal está bombando. Então, o programa está bombando.

uma menina de 7, 8 anos. Isso é comum. Aliás, entende, isso é explicável em épocas em que a duração média de vida era 30, 40 anos. Agora, hoje em dia, fazer isso, eu digo, vai ser uma brutalidade. E isso, essas coisas acontecem mesmo. Quer dizer, a história do desmentido do Hamas está muito mal contada. Aqui, o Carlos Campos me pergunta: você já teve a oportunidade de ler Liberty and Tyranny, do Mark Levin? Recomendo a leitura. Falo, não li esse livro, mas li muita coisa. Tudo que o Mark Levin escreveu é interessante. Tudo. Agora aqui, o Tiago Meirelles me manda uma coisa impressionante. Ontem, no canal Livre da Band, foi convidado o Cabo Anselmo. Após os entrevistadores tentarem acabar com a imagem dele, Cabo Anselmo, não sei se vocês se lembram, é um cara que chefiava certos movimentos subversivos no ano de 1964 e depois se descobriu, não, ele mesmo confessou que ele trabalhava para o serviço secreto, quer dizer, o próprio líder do negócio era infiltrado, fizia toda a esquerda de palhaço, né? E o cara, se tem alguém que conhece esses movimentos e tem experiência disso, é o Cabo Anselmo, porra. Então, essa turminha da esquerda bobeou e convidou o Cabo Anselmo para ir lá na Band. Está, né? Aqui, escreve o Tiago Meirelles. Após os entrevistadores tentarem acabar com a imagem dele, né, o Boris Casoy perguntou o que ele achava do Brasil atual. A resposta pareceu tão chocante que os entrevistadores simplesmente calaram a boca e ouviram ele falar sobre o Foro de São Paulo, os absurdos cubanos, Che Guevara, a mitificação de algumas figuras, o sistema chinês e outros assuntos jamais abordados na imprensa. O próprio Boris ficou surpreso quando o entrevistado falou sobre o aspecto socializante do governo FHC. Falou, mas é a coisa mais óbvia do mundo. O governo FHC é aquele na qual ele vendeu duas ou três empresas estatais e tratou de expandir monstruosamente a interferência do Estado em toda a vida brasileira. E claro, o FHC sempre foi socialista, ele mesmo dizia que não há nenhuma diferença estratégico e ideológico entre eles e o PT, existe apenas disputa de cargo, né? É como se fosse o mesmo partido, um inversão um pouco mais brega e outra inversão um pouco mais chique, mas com os mesmos objetivos. Ora, quem foi o sujeito que criou o MST com o dinheiro do governo? Foi o FHC, pô. Quando é que as pessoas vão entender isso aí, né? Outro dia mesmo estava vendo a entrevista do Zé Dirceu falando, dizem que o Zé Serra é direito. Eu falei, Zé Serra jamais foi direito. Ele sabe, ele se conhece há 40 anos, meu Deus. 40 não, 50 anos. Tanto que daí prossegue o Tiago. Eu procurei no YouTube e não achei a entrevista. Talvez por ser muito recente. Eu recomendo que você assista. Ah, claro que vou assistir. Principalmente para ver a reação dos entrevistadores quando o Anselmo fala sobre as intenções de formar uma guerra civil para a implantação do comunismo na época da ditadura. Falo, mas é claro, isso aí já estava em avançadíssimo estágio de realização, se bem que não tanto quanto hoje. Na época não tinha um Foro de São Paulo, não tinha uma coordenação internacional e não tinha o dinheiro que essa turma tem hoje. Olha, qualquer pessoa que negue que houve uma retomada do movimento comunista no mundo, muito mais forte do que era no tempo da União Soviética, é uma besta quadrada ou é um desinformante profissional. Isso não é possível negar mais. Esse pessoal acha assim, que mediante o apelo ao estereótipo de isso é teoria da conspiração, eles desmentem tudo. Se você mostra pilhas de fatos, o sujeito diz, é teoria da conspiração. Então não interessa mais os fatos, o que interessa é o carimbo. Eu sei que você tem que fazer com o carimbo, porque o carimbo no cu, porra. Agora aqui, olha aqui, outro negócio. O pessoal dos Emirados Árabes acabou de apreender um navio da Coreia do Norte que estava transportando armas para o Irã. Ora, toda hora você vê sinais de uma articulação internacional. Isso aí aparece o tempo todo. Quer dizer, não se trata, o problema não é Irã, não é Coreia do Norte, o problema é a esquerda internacional, meu Deus do céu. Articuladíssima, riquíssima, e com praticamente o controle monopolístico da formação de opinião pública. Que a imprensa europeia inteira mente para favorecer esse pessoal. A grande mídia americana quase inteira mente para favorecer esse pessoal. E assim, as notícias fundamentais não saem. Agora aqui, ó.
que mundo tá doido mesmo aqui. Tá falando negócio do Hamas, casando com as menininhas? Pior é o seguinte, aqui tá o grupo gay chileno tentando revogar a lei, né, que proíbe sexo com gays menores de idade. Eles ficam inconformados com isso, né? Mas só porque o menino tem 12 anos, 9 anos, por que que ele não pode comer ele, porra? Né? Ele tem uma bunda como todo mundo, como a do adulto, né? Ele só tem um cu, quando crescer vai continuar tendo um, que diferença vai fazer? Então, come agora, já mesmo. Eles acham que é um direito humano comer as criancinhas, pô. Estão lá indignados. Agora, quando você vê essa gente falando, você vê eles falam com aquela emoção de quem fosse vítima de uma injustiça, né? Tiraram deles o direito de transar com os menininhos. Não é uma coisa revoltante? Puta vida. E ainda que a gente fale desse pessoal com respeito. O respeito tapa na cara. Se a gente tem uma proposta dessa, não. Tem que revogar a lei que proíbe a gente de transar com os meninos menores. Pô, o que, que é isso, rapaz? Vai fazer, vai transar com um hipopótamo. Pô. É um negócio impressionante, né? Agora aqui, o editor lá da página www.cavaleirodotemplo.com me manda um material aqui sobre o estado do Espírito Santo, que é um negócio de arrepiar os cabelos. Ele diz o seguinte: o Espírito Santo estão matando duas vezes mais gente do que no Iraque, só no estado do Espírito Santo, que é um estado pequenininho do Brasil, gente. Né? Agora, a nossa mídia fica o tempo todo falando do Iraque. Agora não fala mais do Iraque, agora está Barack Obama. Agora a situação do Iraque está muito pior do que antes. Voltaram os atentados terroristas, toda semana está morrendo. Gente, tinha acabado tudo isso. No tempo do Bush, tinha acabado tudo isso. Quando acabou, ninguém noticiou que acabou. Quer dizer, noticiava, mas não dava destaque, né? Então, daí o Barack Obama mandou tirar uma parte das tropas. No dia seguinte, começaram os ataques terroristas. De novo, está morrendo gente pra caramba. Mesmo assim, não chega aos pés do nosso Brasil, onde só o estado do Espírito Santo basta para matar duas vezes mais do que no Iraque. E o pessoal acredita que o Brasil é um país que está vivendo em paz. E está, o pessoal aí está preocupadíssimo com o Iraque, essa turma da Folha, do Estadão, do Globo, né? Então, agora, bom, está preocupado? Não. Agora não sabe o que, que eles escondem melhor, né? O que, que eles se esforçam mais para esconder, o Espírito Santo ou o Iraque? Diz que, ó, está assassinato no Espírito Santo em 2009. Já foram 999 pessoas até agora. 70% dos assassinatos têm relação com o tráfico de drogas. Isso não é só no Espírito Santo, isso é no Brasil inteiro. Essa história dizendo, não, são assassinatos cometidos por pessoas comuns por motivos fúteis. E o fútil é a sua mãe que pariu um desgraçado como você, pô. Isso é já nenhuma pessoa em sã consciência poderia fazer isso, você está entendendo? Ela foi lá do banheiro fazer cocô e saiu você. Isso é que é uma futilidade, está entendendo? Motivos fúteis. Claro, é uma expressão, né, até venenosa, porque quer dizer que se é para o tráfico de droga, então não é fútil. É relevantíssima coisa para o bem da espécie humana, né? Será que é isso que quer dizer? Ele quer dizer, não, o sujeito acordou com os cornos virados, lá, ah, vou lá dar um tiro no meu vizinho. Por quê? Não, por nada, é só frescura. Eles querem dizer que é isso que está matando e não o narcotráfico. Digo, ó, quando você vai ver mesmo, aqui, 70% dos assassinatos cometidos no Espírito Santo têm relação com o tráfico de drogas. Pode ter certeza que no São Paulo é a mesma coisa, Rio é a mesma coisa. E tráfico de droga, minha gente? Tráfico de droga no Brasil significa FARC. Não há outro fornecedor de drogas. Preste bem atenção. Não há outro fornecedor, porque os cartéis, antigos cartéis, foram todos destruídos e passou tudo para a FARC. A FARC se apossou de todo o comércio de drogas e não sai um grama de cocaína da Colômbia se não passar pela FARC. Então a FARC tem o controle total. Então, toda a cocaína que está entrando no Brasil é tudo da FARC. Dos amiguinhos do seu Lula. Dos amiguinhos do PT. Preste bem atenção. Agora, o pessoal, quando noticia coisa sobre tráfico de droga, eu não sei, consegue escrever tanta coisa sobre droga sem falar de FARC. É um negócio impressionante, dá a impressão que a droga vem sozinha. Né? Ela
ela brota sozinha em, em árvores e vai caminhando sozinha até o Brasil, vai da Colômbia até o Brasil. Ah, essa semana está aqui a Folha, né? Fazendo um anúncio de um livro onde diz, não, aqui mostra todo o mecanismo da droga. Tá? Eu não li o livro ainda. Eu sei que foi publicado na Folha. Olha, na matéria que a Folha faz, não fala de Farc uma única vez. Quando o único problema com a droga, vamos dizer, falar de droga é falar da Farc. Então, outra coisa, saiu aí no Jornal do Brasil uma matéria do Ozias Wurman, que é cônsul honorário de Israel no Rio Grande do Sul, dizendo a seguinte coisa. O mais importante jornal israelense, Yediot Ahronot, publicou informação atribuída ao Serviço Secreto de Israel sobre a atividade do grupo islâmico Hezbollah na América do Sul. Segundo o jornal, o grupo libanês estaria baseado na Venezuela, gozando das facilidades criadas após a aproximação desse país com o Irã. Células do Hezbollah estariam realizando preparativos para ataques a alvos israelenses na Argentina, no Brasil, no Uruguai, no Paraguai e no Peru. Olha, a América Latina, metade da América Latina dominada pela esquerda, isso aí é território livre para esse pessoal do Hezbollah, porra. Quer dizer, o próprio governo, Hugo Chávez, está cheio de gente terrorista islâmico desde o começo, não é agora, não. Não é agora que, agora houve aproximação. Não, meu Deus do céu, desde o começo o pessoal dava até os nomes. Procura ali no site da Graça Salgueiro, Nota Latina. Isso aí está lá desde o começo do governo Hugo Chávez, pô. Só não vê quem não quer. Agora está aqui o Ozias Wurman, né? Ele publicou esse artigo no Jornal do Brasil. Deixar ele publicar só porque ele é cônsul honorário de Israel, porque se fosse um jornalista comum, né? Tá, Ozias, vai lamber sabão, né? Não iam ter publicado, mas o cara é alguma coisa, representa um governo estrangeiro, então eles respeitam um pouco, tá certo? E é o único lugar onde você vai ler alguma coisa a respeito desse assunto. Por quê? A instrução, a regra oficial é a seguinte: não tem ninguém do Hezbollah aqui. Assim como não existia fora de São Paulo, também não tem Hezbollah na América do Sul, muito menos no Brasil. É isso, acredite nessa gente, né? Ora, meu Deus do céu. Aqui, quando eu comecei a fazer, logo que cheguei aqui, eu fiz as minhas análises do governo, do que poderia ser o governo Obama. Só que é o seguinte, as minhas análises nunca se basearam em discursos oficiais, discursos de campanha. Eu fui rastrear a história do sujeito, que é como se faz. É o método certo, pô. E como é que você vai numa campanha presidencial julgar o sujeito só pelo discurso que ele está fazendo naquele momento? Eu digo, isso é uma absurdidade tal. Só que todo

0: falando assim, você tinha razão, o Barack Obama era aquilo mesmo. É? Então, agora, também porque, por mais inteligente que as pessoas sejam, elas têm usado como fonte de informação a grande mídia, e é errado, não pode mais. Não pode mais acreditar em nada de grande mídia. Você tem que tudo, você tem que fazer sua própria pesquisa, você tem que ler livros, você tem que ter os documentos de fonte primária, você tem que ter os depoimentos de pessoas que estão lá dentro. É assim que tem que fazer. Cada um de nós tem que ser um historiador hoje em dia. Cada um de nós tem que ser um serviço de inteligência, tá entendendo? Para você entender uma titica de galinha que está acontecendo, você tem que estudar muito. Então, peraí, tem alguém na linha aí? Alô, quem está na linha?
1: Alô, Olavo, é o Alex.
0: Ô Alex, tudo bem?
1: Tudo bem, você estava falando aí do czar da a máfia do Obama, né?
0: Pois hoje é, rapaz, no... o negócio está brabo, viu?
1: O negócio está feio,
0: aproveita,
1: viu,
0: Alex,
1: aí?
0: Você ligou, aproveita que você ligou, outro dia você me mandou um aviso para eu chamar a atenção para uma página sua na internet, e eu esqueci o nome da página, e não consegui achar o seu aviso, por quê? Eu recebo 700 e-mails por dia. E tudo some. Aqui é minha caixa postal, um buraco negro. Então me diga o nome da página. Aproveita e diga o nome da página.
1: É, o nome da página é do blog. Do blog é Álvares, Família Álvares de Minas.
0: A família Álvares, ponto blogspot?
1: É, Família Álvares de Minas, blogspot.
0: Família Álvares de Minas, blogspot. Tem muita coisa interessante sobre a história do Brasil lá.
1: Tem, e agora eu iniciei também um estudo sobre o fim dos tempos.
0: Eu vi, você me mandou, mas esse eu nem abri ainda. É, é tanta coisa que chega aqui, eu estou lendo tudo atrasado, mas diga qual é a sua pergunta hoje.
1: É, um negócio a respeito do FCC, o Mark Lloyd falou que o Hugo Chávez está fazendo um trabalho magnífico, fazendo a revolução dele, e que ele vai fazer o mesmo aqui, o controle da mídia.
0: Olha só que maravilha, eles querem o controle da mídia.
1: É, eu mesmo, né? A mesma estratégia que o Hugo Chávez fez lá, né?
0: Na outra semana não estava aquele merda do Noam Chomsky dizendo, tá aí o Hugo Chávez construindo um novo mundo possível. Um novo mundo possível onde todo mundo quer fugir. Metade da Venezuela quer matar o Hugo Chávez, porra. Né?
1: E a outra coisa também, você viu o Faraway Camp falou que o Obama é o Messias. Tá aí outro falso profeta falando da besta, né? Outra besta quadrada, né?
0: Exatamente. Não é a besta do Apocalipse. Não pode confundir a besta do Apocalipse com a besta quadrada.
1: É a besta quadrada.
0: A besta quadrada é feita à imagem e semelhança da besta do Apocalipse.
1: É.
0: Né? Mas não é ainda. Vai dizer, Obama é a besta do Apocalipse. Fala, não. Ele está estudando para ver se ele consegue ser a besta do Apocalipse quando crescer.
1: É, Obama é um escravozinho aí da...
0: Exatamente, Obama é o office boy, né? O office boy da besta do Apocalipse.
1: Isso mesmo. Então é isso aí, obrigado, Olavo, um abraço.
0: Obrigado, um abração. Agora olha aqui, essa semana aconteceu uma coisa extraordinária. Esse pessoal aí da esquerda brasileira, eles vivem querendo, né, escavar o passado para descobrir crimes de 40 anos atrás, né, cometidos pelos milicos, etc., então tem a obsessão das ossadas. Nós temos que achar as ossadas. Tem que fazer buraco o país inteiro para achar as ossadas vítimas da ditadura. Daí foram lá, fizeram buraco, acharam duas ossadas. Ficaram contentes pra caramba. Quando foram ver, eram duas ossadas de soldados do exército que eles mesmo mataram. Puta que vexame, rapaz. Olha aqui. O soldado, o sargento Mário Ibrahim da Silva e o cabo Odilo Cruz Rosa. E mostra lá, vamos dizer, o exame mostra que eles foram atingidos a queima-roupa, sem meio de defesa, sendo foram assassinados friamente, não foram mortos em tiroteio, não. Então aí, seu Tarso Genro, esse Tarso Genro pra mim é um bosta, eu quero encontrar esse sujeito pra dar uma cuspida na cara dele, tá certo? Mentiroso, safado, salafrário, tá certo? Puxa saco das ditaduras mais torturadoras e assassinas do universo e fica aí fazendo de conta, né, que os nossos terroristas foram pobres vítimas da ditadura. Ora, porra, ora, não é pela ditadura, eu era contra a ditadura, eu odiava aqueles milicos, eu falava mal deles o dia inteiro. A hora que a gente vê os feitos de um lado e de outro, fala, meu Deus, mas comparado com esse pessoal, aqueles milicos eram uns anjos, né? A hora que a gente vai comparar o Emílio Garatazu Médici, com o Fidel Castro, porra. O que, que é isso, minha gente? Quantas pessoas, quantos terroristas foram mortos durante a gestão do Emílio Garastazu Médici? Foi morto 100, é muito. Enquanto isso, em Cuba estavam lá matando 10 mil. O Brasil, ao longo dos 20 anos de ditadura, teve 2 mil presos políticos. Cuba, com uma população acho que 18 vezes menor, sei lá, alguma coisa assim, teve 100 mil presos políticos de modo permanente. Tem preso político até hoje. E a cadeia no Brasil não é a mesma coisa que a cadeia em Cuba, não, meu filho. Então foram lá fazer um buraquinho, acharam as ossadas que queriam. Não queria? Tá aí. Tomaram. Agora, quem vai pagar por esse crime hediondo? Quem? Você, seu Tarso Genro. Vai ser o genuíno? Né? Ninguém vai pagar. Alô? Quem tá na linha? Alô?
2: Tá ouvindo?
0: Ih, tá ruim essa ligação. Liga de novo. Então, enquanto isso aqui, o Obama criou um grupo de elite para interrogar os suspeitos de terror. Não pode encostar nos caras, não pode fingir que vai afogar eles. Porque quando fingir que afogar, é uma coisa que criança faz. Você tá entendendo? O pessoal chamava de caldo, né? Então, vou dar um caldo. Eu lembro quando eu era escoteiro, os caras me deram um caldo lá. Eu morri, fiquei assustado, fiquei traumatizado, né? Não, nada, né? Agora, esse terrorista também, porra, o sujeito leva um caldo e confessa tudo. Fala, mas são uns bunda. Uns bunda. Né? É por isso que eles têm que demonizar o negócio, né? Dizer, isso é tortura. Então, fala, meu Deus do céu, vai ver as técnicas de tortura que eles usam. Eles cortam o dedo, cortam a orelha. Né? Daí, quando é preso um desgraçado desse, mete lá a cabeça dele numa bacia e diz, ah, fui torturado. Pô, que coisa mais nojenta, porra. Quer dizer, essa capacidade teatral, essa capacidade de autopiedade infinita, derramar tantas lágrimas por si mesmo, quando esse pessoal da esquerda faz, só isso já mostra que tipo de gente que é. Porque eu, vamos dizer, se eu, vamos supor, que eu fosse preso, né? Eu fui preso, no tempo da ditadura, eu fui preso durante 6 horas. Né? Fui preso, aí chegou um sargento japonês, um japonês grandão, eu fiquei... assim, literalmente com o cu na mão. Não me aconteceu nada, ele fez minhas duas perguntas e mandou embora. E eu poderia ter dramatizado a coisa. Diz, ah, fui intimidado, sofri tortura psicológica. Né? Mas olha, eu tenho um pouco de vergonha na cara, pô. Agora esse pessoal não tem, não. Eles eram instruídos, fazer, acontece o que aconteceu, se foi preso, sai de lá reclamando de tortura. Né? Eu sei por quê, porque eu era militante da esquerda, eu recebi essa instrução. Né? Mas depois, quando eu fui preso durante 6 horas, no quartel da Academia de Polícia Militar, por causa de uma besteira que eu mesmo tinha feito, isso que é verdade, e eu já não era mais militante da esquerda. Tá certo? Então, eu tenho um pouco de vergonha na cara, falo, pô, o que aconteceu lá? Não aconteceu nada, porra. O que eles fizeram? Eu não fiz nada, fizeram meia dúzia de pergunta. Né? Eu lembro que tinha um camarada lá, quando eu trabalhava no Diário Popular, tinha um sujeito que tinha sido diretor de um jornal comunista nos anos 30. Né? Ele era sempre preso. Acontecia qualquer coisa, prendiam ele. Uma vez cercaram o jornal com tanques de guerra, tropas imensas da polícia militar, né? E daí nós escondemos. O cara chamava Antônio Pinho de Freitas, vulgo Pantera. Escondemos o Pantera dentro da caixa d'água. Né? E daí tinha lá um coronel que era amigo do pessoal do jornal, que chamaram o coronel para acompanhar o Pantera, tiraram o Pantera da caixa d'água, daí levaram lá no quartel, né? O que aconteceu? Fizeram meia dúzia de perguntas, o senhor com o Antônio Pinho de Freitas, onde o senhor trabalha, onde o senhor mostra? Mandar para casa. Quer dizer, tinha muita coisa que era mais mise-en-scène do que outra coisa, né? Agora aqui, o Obama, né? Então... ele não é, esse grupo de elite não é para interrogar suspeitos de terror, é para afagar os suspeitos de terror. Afagar, porque tem aí, né, o pessoal do governo fala, não, a tortura é crime de onda, jamais podemos praticar contra quem? Numa democracia não se pratica isso. Eu digo, pera um momento, raciocina. Isso quer dizer que o inimigo preso em plena guerra, ele é um cidadão americano com todos os direitos de cidadão americano? É isso que está dizendo. Então, logo você prendeu o sujeito, ele adquire o quê? Os benefícios da democracia. Agora, se o americano é preso lá, ele tem benefício de alguma coisa? Não, só tem malefício, né? Cortam-lhe a cabeça, porra! Então, o senhor que está fazendo isso, ele está usando guerra assimétrica. É claro que a democracia não pode se permitir um nível de violência que uma ditadura sanguinária se permite. Mas ela também não pode dar aos representantes, aos agentes da ditadura sanguinária, todos os direitos do cidadão democrático. Qual é a vantagem do sujeito nascer na democracia? Né? Ele, meu filho, você nasceu no Irã, você nasceu no Cazaquistão e está aqui jogando bomba nos americanos, e os americanos te tratam como se você fosse cidadão americano. Mas que palhaçada é essa? O governo que faz isso está, obviamente, contra o país. Outra coisa, você vê com esse negócio... Aquele sheik que era o comandante do atentado do 11 de setembro, ele confessou tudo por causa do tal do waterboarding. Meteram a cabeça do sujeito na água várias vezes, né? Daí ele disse, não, eu não só conto tudo como eu dou um curso para vocês. E o homem está dando curso. Ele vai dizer que o waterboarding não funciona. O waterboarding não mata ninguém. Morreu alguém afogado. Na hora que me mostraram, ó, aqui o primeiro sujeito morreu afogado no waterboarding. Né? Não morreu ninguém. Alguém ficou doente por causa disso? Não, por causa do pessoal de Guantánamo, está comprovado. Todos os presos de Guantánamo saem mais gordos do que entraram. Todos eles. Não vai dizer que está gordo, a barriga cheia de água. Não, não é isso, não. Tá certo? É comida. E comida boa. Tá certo? Então, olha, o waterboarding é um meio até humanitário de você assustar esses caras. Tá? E funciona, tanto que o cara deu todo o serviço. Agora, com isso aí, esse negócio do Obama vai lesar. Você não vai obter mais informação nenhuma. O Obama já facilitou as coisas para o terrorista no Irã e está facilitando para os que estão presos aqui. Espera aí, tem alguém na linha aí.
3: Alô?
0: Alô, quem é?
3: Alô?
0: Alô?
3: Alô, é Júlio de Petrópolis.
0: Júlio, tudo bem?
3: Alô? Oi, tudo bem? É, eu gostaria de saber, mudando um pouco de assunto, uma coisa que mais me chocou nos seus escritos é você dizer que o otimismo é a filosofia dos assassinos e lida com um
0: Ué, você já viu algum desses
3: um pouco mais
0: ínteres revolucionários que não prometam um mundo maravilhoso? Vai resolver todos os problemas, tudo será mais belo. Todo mundo vai ser gordo, feliz e contente. Ué, essa é a filosofia deles. Agora, você procura os grandes santos e profetas, nunca nenhum deles disse que nada ia melhorar. Você está entendendo? Inclusive, até o próprio fundador do Islã, até ele dizia o seguinte, nunca vereis um tempo que não seja pior do que o seu antecedente. Então, está falando a verdade, está informando as pessoas. Agora, esse pessoal que promete... Veja, Trotsky dizia que no socialismo cada varredor de rua vai ser um novo Michelangelo, um novo Sheik, um novo Albert Einstein. Isso é um otimismo. Agora, essa é a filosofia dos assassinos, que promete coisas maravilhosas. A gente tem que dizer para as pessoas, não tem que ser nem otimista, nem pessimista, tem que dizer a coisa... Sabe, o que o Cristo falou, é sim, sim, não, não. A gente tem que ser exato. Agora, olha aqui. Eu estou lendo aqui uma notícia que chegou do... Deixa eu ver aqui. Um momentinho aqui, deixa eu só achar. Aqui. Na Folha... Não, não é a Folha de São Paulo. Aguenta a mão aí, aguenta a mão, aguenta a mão. Onde é que está isso? Era uma matéria... Escrita pelo não sei que Dávila. Ô raios. Era tão interessante esse negócio aqui. Era um correspondente brasileiro no exterior e falando aqui da queda de popularidade do Barack Obama. Mas é de fato, a popularidade do sujeito caiu, né? Mas isso é devido, segundo o analista, é o Sérgio Dávila. Pô, onde foi parar essa droga? tanto papel aqui que eu me atrapalho. Ah, tá aqui, tá aqui. É na Folha, tinha que ser na Folha. Tinha que ser na porra da Folha. Sérgio Dávila, de Washington. Olha aqui. Correspondente estrangeiro é alvo número um da KGB. A KGB tem um monte de dinheiro para espalhar para tudo que eu tenho correspondente estrangeiro. Não digo que o Sérgio, algum desse dinheiro tenha parado do bolso do Sérgio Dávila. Mas se não parou lá, é uma pena, porque o Sérgio Dávila trabalha tão bem para eles. Merecia a turma da KGB. Que isso? Vocês não viram? O rapaz é um talento aqui, tá? Então, ele diz o seguinte, que a oposição ao Obama, né, é por causa do fenômeno do ele diz, segundo analistas, é o fenômeno do branco enraivecido. Angry white man. Quer dizer, na campanha do Obama, a ideia era a seguinte, chantagear todo mundo. Chamar de racista quem quer que fosse votar no outro candidato. Então, todo mundo fica inibido. Ah, não posso votar no João McCain porque daí você é chamado de racista. Eu voto no desgraçado do Obama. Agora isso aí está consagrado como notícia, como jornalismo. Eu digo, ó aqui, meu Deus do céu. Em toda a oposição ao Obama, em todo, tudo que se vê aqui, não há o mais mínimo sinal de racismo. A não ser que o Angry White Man é o Alan Keyes, ou o Walter Williams, que são os negão aí, que são os líderes da campanha anti-Obama, tá? A não ser que esses aí são os Angry White Men, né? Mas olha aqui, algumas semanas atrás o Fidel Castro lembrou aos caras qual é, né, a linha correta. A linha correta é isso mesmo. Falou mal do Obama, é racismo. Fidel Castro deu a instrução. O pessoal, tá lá o Sérgio Dávila seguindo. E vocês, brasileiros, pagando pro sujeito viver numa boa aqui em Washington e mentir pra vocês. Olha, todos os correspondentes estrangeiros aqui, todos, são propagandistas de Barack Obama. Nenhum merece confiança. Nenhum. Esse pessoal está aí para enganar vocês quanto ao que está acontecendo nos Estados Unidos. É manter vocês na total ignorância do que se passa aqui. Por exemplo, agora, depois de todos esses meses, estão noticiando que está baixando a popularidade do Obama. Fala, não é só isso, gente. Com esse negócio do o Obamacare, né, que é o projeto de saúde do Obama, que o pessoal chama de Obama's Care. Quer dizer, care é tomar conta, scare é ficar com medo. Então não é Obamacare, é Obama's Care, né? Então, com o negócio do Obama's Care, houve uma onda de protesto aqui no país inteiro, em 2.000 cidades aqui. Nunca se viu uma coisa dessa. Protesto simultâneo em 2.000 cidades. Nunca aconteceu na história americana, nem no tempo da Guerra do Vietnã. Não sai uma linha na mídia brasileira. Depois, algumas vezes, eles dizem, caiu um pouco a popularidade do Obama, mas é por causa do Angry White Man. Que Angry White Man no caralho, meu filho? Isso aqui, quem tá louco com o Obama... Então, por exemplo, os velhinhos aposentados que vão perder seus direitos para o Obama poder, né, dar dinheiro para assistência médica para os imigrantes ilegais. Então, aparece, por exemplo, uma questão. Como é que você vai dar assistência médica para mais 50 milhões de pessoas? Presta atenção. O Obama quer botar mais 50 milhões de pessoas, incluindo 30 milhões de imigrantes ilegais, na assistência médica e ninguém pergunta. Escuta, mas não vai precisar de mais médico? E cadê os médicos? Quer dizer, é claro que isso é uma enganação. Mais ainda, esses planos econômicos do Obama, quando começou com o tal dos estímulos, né, espalhando o dinheiro do governo para tudo quanto é lado, né, então, esta semana surgiu de novo o problema de que o Federal Reserve não quer contar para ninguém aonde foram parar os 2 trilhões do estímulo. Quem recebeu esse dinheiro? Quer dizer, você é obrigado a pagar imposto para chegar lá o governo e o Federal Reserve, espalha isso para os amigos dele e você não pode saber para quem foi dado o dinheiro. E sabe o que é? 2 trilhões de dólares em empréstimos secretos? É isso que o Obama está fazendo. Precisa ser branco para ficar louco da vida com isso? Porra! Não, só precisa você trabalhar e pagar imposto. Alô, quem é? Tá ruim essa ligação, meu Deus do céu.
3: Alô?
0: Liga de novo, tem outra pessoa. Alô? Alô? Ih, o telefone tá ruim hoje.
3: Alô? É Júlio de Petrópolis?
0: Júlio, tudo bem?
3: Alô, eu gostaria de perguntar.
0: Tá boa, essa aí tá ruim, hein?
3: Pô, eu... Eu gostaria de perguntar. Alô?
0: Sim, pode falar. Eita, essa ligação deu errado. Passo para o seguinte. Alô? Eita.
4: Professor Olavo?
0: Sim, quem é?
4: Oi, é Alex, tudo bem, professor?
0: Alex, tudo bem? É outro
4: Olá,
0: Alex.
4: Comigo, tudo bem. Professor, eu tenho uma pergunta para o senhor. O senhor andou acompanhando o caso daquela menina que saiu... acho que é de Ohio, a Fátima Rífica, que fugiu para a Flórida?
0: Pois é, é um negócio... Olha, aí você vê como é que é as coisas. A menina se converte. Tem no religião islâmica, tem essa lei. Quer dizer, se você saiu do Islã, você é condenado à morte. Tá certo? Então, é o seguinte. Você, dentro de um país democrático, os caras não podem praticar essa lei. Isso aí tem que ser proibido.
4: Então, professor,
0: de obrigação de essa menina, ela se converteu ao cristianismo, ela tem que ter direito à proteção legal. Se alguém encostar a mão nela, tem que ir para a cadeia.
4: Então, no dia 3 ou 5, o caso dela vai a julgamento na Flórida, né? E a Sociedade Islâmica da Flórida, e não sei de onde mais, já se uniram todos aí, chamaram... A igreja que recebeu ela de fanáticos, né? Que fez lavagem cerebral.
0: Eles querem matar a menina. E os outros querem apenas proteger a menina. São os outros que são fanáticos. Ah, vai tomar no olho do seu cu.
4: O que o senhor acha que vai acontecer aí? Precisava mesmo um julgamento, professor?
0: Tem 1.400 anos de idade. Já teve tanta discussão teológica lá. Pô, tá na hora dos caras mudarem a interpretação desse negócio. Falaram, não, tem que acabar com isso. Olha, pô, não pode fazer isso? Por exemplo, a escravidão. O Corão permite a escravidão. Os países islâmicos, recentemente, só no século XX fizeram isso. Eles proibiram a escravidão.
4: Ah, professor...
0: Então, por que não faz a mesma coisa com essa, vamos dizer, essa lei hedionda que permite você matar uma criança porque ela se converteu a outra religião? E se a gente fizesse a mesma coisa, hein? Se o Vaticano fizesse a mesma coisa, você saiu da Igreja Católica, nós matamos você. Ué, ia todo mundo ficar horrorizado, mas o islâmico pode. Não tem que respeitar essa lei, não. Isso é uma instituição hedionda. E vocês, teólogos muçulmanos, está na hora de vocês tomar vergonha na cara e acabar com isso. Assim como acabar com a escravidão.
4: Ah, professor, a minha pergunta é... Precisa mesmo haver esse julgamento para a menina? Porque está todo mundo contra a menina, já parece que a coisa já está toda montada para mandar a menina de volta para Ohio.
0: O americano é tão cachorro que é capaz de entregar a menina para a família matar. Por não entregar o Elian Gonzalez para voltar para Cuba, onde ele vai ter perspectivas de vida absolutamente maravilhosas, né? Então, vocês são capazes de entregar a menina de volta para os caras matar.
4: Mesmo ela tendo...
0: Isso, um vídeo. Você vê,
4: mesmo ela tendo todas as provas que ela reuniu...
0: Como é?
4: Mesmo ela tendo todas as provas que ela reuniu, ela sendo, vamos dizer, testemunha de... Ela disse que foi testemunha de ver esse tipo de atrocidade com outras pessoas que saíram do Islã, né?
0: É, mas eles nem precisam provar, porque isso é... Como é que é? É fato notório. É, eles mesmo declaram que fazem isso. É lei. É, você saiu do Islã, você mora. Então, está na hora de revogar essa lei.
4: É, isso me ocorreu que eu vi no WorldNet Daily um documentário muito bom. O senhor tinha indicado há um tempo atrás, Obsession. eles acabaram de lançar um novo, que é o Third Jihad. Eu achei muito melhor que o Obsession, muito impressionante.
0: Ah, sim, eu vi, é um médico, né? É um sujeito muçulmano, que é contra as radicais, e ele está denunciando as crueldades que os caras estão fazendo.
4: Exato.
0: É claro, tá cheio de gente decente, gente boa, claro que está. Então,
4: legal,
0: você tem que pressionar para botar ordem no negócio. Falar, olha, existem leis absurdas, leis cruéis, que às vezes são baixadas em tempo de guerra. Mas que depois você não pode continuar com aquilo, porra. Você vai dizer que alguém está fazendo guerra contra os muçulmanos aqui dentro? Ninguém, eles não estão em guerra. Pode estar em guerra lá no Afeganistão, no Iraque, mas aqui não. Então eles não têm o direito de praticar essa coisa aqui, porra. Isso aí é uma pouca vergonha, mas olha, o governo Obama é capaz de entregar a menina. E ainda vai ser aplaudido por isso. Espero, Deus queira que isso não aconteça. Vai ter mais alguém aí na linha. Alô?
3: Alô? Oi, é Júlio de Petrópolis.
0: Júlio?
3: Alô? Eu gostaria de saber se é melhor viver em uma ditadura de direita ou numa democracia onde a grande mídia é toda esquerdista.
0: Olha, a gente não pode mais falar que aqui está funcionando a democracia a pleno vapor, porque aqui você tem um controle da opinião pública que é uma coisa brutal. E os caras estão montando um sistema opressivo aqui que dá a impressão que eles estão copiando isso da América Latina, meu Deus do céu. Quer dizer, aqui, dependendo do estado em que você vive realmente numa democracia, mas em outros estados, não. Então, aqui na Virgínia, a coisa ainda está bem. Você ainda tem margem para fazer as coisas. Mas, por exemplo, se tu vive na Califórnia, meu filho, epa, lá o negócio é que se você não é politicamente correto, eles acabam com você. Aqui tem a vantagem, aqui é o federalismo, quer dizer, os estados realmente têm autonomia. Então, se você não está gostando da lei num estado, você muda para o outro, é completamente diferente. Mas, por outro lado, existe uma tendência cada vez maior de centralizar, de fazer com que a Suprema Corte decida tudo. Pois agora está todo mundo apavorado porque foi a tal da Sotomayor, né, que é uma racista, filha da puta, entendeu? Foi lá para a Suprema Corte. Né? Ela disse que só as mulheres hispânicas entendem as coisas. Se você não é mulher hispânica, você tem QI inferior, tá certo? Então essa mulher foi aceita para a Suprema Corte. Está todo mundo apavorado. Então, por que apavorado? Se tem a Suprema Corte dos estados, e se os estados são soberanos? O que a Suprema Corte Federal decide não é obrigatório para os estados se a sua própria Suprema Corte não quiser. Como eu já disse, esses planos econômicos do governo, mais de 20 estados já, nós não queremos, não vamos obedecer, tá certo? E nós, sobretudo, não queremos o seu dinheiro, não queremos nos comprometer com esse plano que vai destruir. Você quer destruir a economia dos outros estados? Destrua. A nossa você não vai. Então, aqui, a Constituição foi feita na seguinte base. Os estados constituíram o governo central. E o governo central só tem aqueles direitos que os estados lhe cederam expressamente. Né? E o estado pode revogar esse direito a hora que quiser. Ele pode pular fora. Então, é isso que salva os Estados Unidos. Agora, o interessante que eu estava falando aqui é o seguinte. O Fidel, ele emite a norma que, olha, o truque é o seguinte. Até contra Obama você diz que é racista. E os correspondentes brasileiros nos Estados Unidos, todos obedecem. Fazem exatamente isso. E vocês acreditam que isso é jornalismo. Isso não é jornalismo, isso é vigarice, gente. Não há a menor nuance racista em todo esse movimento. Mas nada. Quer dizer, isso é apenas, vamos dizer, uma chantagem emocional. Que se usou em tempo, usar em tempo de campanha já é uma pouca vergonha. Agora, depois que o sujeito é presidente da República, se continuar usando isto, pô, é preciso ser mais obamista do que o próprio Obama. Se você perguntar, olha, entrevista o Obama e diz, Obama, você acha que todo mundo está contra você, é racista? Ele vai dizer, ele vai ter que dizer que não. Mas o Sérgio Dávila diz que sim. E vocês acreditam nessa gente? Puta vida, hein? Alô? Alô? Epa. Alô, quem é?

0: os dias. Agora que alguém me comunica, olha aqui, que coisa mais linda. No Brasil, se você for preso, você tem direito a benefício previdenciário, como se você fosse um trabalhador. Quer dizer, olha, o preso já custa, cada preso já custa R$ 2.000 para a sociedade, né, por mês. Agora ainda vai ter mais benefício previdenciário. Quer dizer, agora o detento virou um trabalhador. O que é isso, minha gente? Porra. Quer dizer, tudo é feito para favorecer o que não presta, né? E o que está acontecendo no Brasil, às vezes eu sinto dificuldade de explicar aqui para os americanos. Por exemplo, outro dia, né, eu vi ali no YouTube aquela menina que apareceu no programa Britain's Got Talent, a Connie Talbot, cantando lá Over the Rainbow. Cantando maravilhosamente, uma menininha de 6 anos, sem os dentinhos da frente, uma gracinha, cantando lá Over the Rainbow, cantando Ave Maria, menina impressionante. Daí chega alguém, uma pessoa sádica, tá certo? Eu não lembro se foi a Isabela ou foi a minha própria esposa, veja, elas estão conspirando contra mim, tá entendendo? Venha ver o que, que é o programa equivalente do Brasil. E me mostrou lá, parecia então a menininha, dizendo, ah, eu sou a maior, eu sou o máximo, etc, etc, etc. E daí ela dançar e cantar, fazer uma estupidez, uma coisa horrorosa, e foi aprovada. Né? Daí me mostraram uma outra menina, né, que entrou no programa lá, uma empregadinha doméstica, como é que chama aquela menina? A Elisângela canta pra caramba! Não foi aprovada.
1: Não ganhou.
0: Quer dizer, o que, que é isso, minha gente? Quer dizer, no Brasil tem uma conspiração contra o que é bom. Tudo que é bom tem que ser humilhado. O pessoal tem um prazer sádico, sabe aquele prazer de estragar tudo, né? Agora vamos estragar mesmo, vai pra merda, total. É sadismo isso aí, minha gente. E esse espírito se apossou do Brasil. Né? Aquela menina que estava lá pulando, daí tinha outro. O pai mostrando, meu filho aqui, um menino de muito talento e tal. Daí tinha lá um menino dançando que nem uma putinha. Menino de 4 anos. O próprio pai. E todo mundo achando aquilo lindo. Eu digo, meu, se fizer isso aqui nos Estados Unidos, na Inglaterra, a pessoa vai pra cadeia. É? No Brasil, isso é premiado. E pior, eles acham assim que... Aí no Brasil, tu acha que esta perdição toda é no mundo inteiro. Não é, minha gente. Não é. Aqui você tem muita putaria, tem muita envergonha, mas é localizada. Não é no horário nobre da televisão. É só para quem quer, você está entendendo? Agora, no Brasil não, é obrigatório para todo mundo. Graças a essa porcaria de Rede Globo, essa porcaria de Rede Record, da SBT, que todos os donos dessa coisa deviam estar todos na cadeia. Eles ficam lá transformando as criancinhas em verdadeiro palhaço, um negócio grotesco, feio. Até o senso estético é proibido no Brasil. Tem que ser feio, tem que ser grotesco, tem que ser caricatural. Para dizer, ah, é a avacalhação brasileira. Eles gostam da avacalhação. Então, faça essa experiência. Pega a Cone, ouça a Cone Talbot, você pega no YouTube, e depois você vê o programa brasileiro, qual é o seu talento, e veja lá as menininhas que eles apresentam. Você vai ter vontade de enfiar a cabeça na privada e mergulhar no mais profundo do mundo fecal, você está entendendo? E vai acontecer que nem naquela história do Robert Crumb, os cocôs vão te expulsar de lá, você está entendendo? Brasileiro, não. Né? Tá assim, minha gente. Agora, eu, quando começo a descrever as coisas que se passam no Brasil para o americano, como as palavras são as mesmas, ele pensa que é a mesma coisa que se passa aqui. Fala, não, não é a mesma coisa. As palavras são as mesmas. Você fala decadência, aqui também decadência. Né? Então também tem doutrinação nas escolas. Aqui também tem doutrinação nas escolas. Mas não é a mesma coisa, minha gente. Olha, o que está acontecendo no Brasil é uma coisa muito especial. Quer dizer, o Brasil foi realmente premiado. Premiado para ser o modelo de tudo que não presta. Espera aí, tem mais alguém aí na linha?

0: Quem, alô, quem é? Eita. Espera aí, tem mais. Vamos rápido aí, porque está no fim. Alô, quem é?
1: Alô, boa noite, Olavo.
0: Boa noite.
1: É, meu nome é Gilead, tudo bem?
0: Como é?
1: Gilead, tudo bem?
0: Tudo bem, Gilead.
1: Um prazer falar com você, viu, Olavo?
0: Prazer é meu.
1: Eu gostaria de perguntar a você o seguinte. Primeiro, como seria um diálogo, digamos, entre os clássicos, digamos, da filosofia e o Salomão, rei de Israel?
0: Ué,
1: em virtude do livro dele, né, de Provérbios.
0: Você vê, os grandes clássicos da literatura, todos eles aprenderam quase tudo na Bíblia. Então, Salomão e Shakespeare se entenderiam perfeitamente. Eles estão falando a mesma linguagem a respeito da mesma coisa. E eu acho que não há nenhuma diferença. E agora, hoje em dia, desde uns 3 séculos para cá, o pessoal vai criando a tal da chamada cultura leiga, que não existe, na verdade. Então, o fato é o seguinte, a pessoa perde o entendimento. Primeiro, perde o entendimento da Bíblia, e segundo, perde o entendimento dos próprios clássicos. Quer dizer, o que se escreve de besteira a respeito de clássico hoje é uma coisa fantástica. O pessoal não sabe mais ler. Então o problema não é o diálogo entre Shakespeare e Salomão, é o problema é o diálogo entre a atualidade e esses dois camaradas, tá entendendo? Você não está entendendo nenhum nem outro. Então vamos em frente. Agora vê como estão as coisas aqui. Olha aqui, o Globo Notícias, o Partido Conservador Britânico lançou aqui um logotipo gay. Isso é um conservador, hein? Quer dizer, é um conservador politicamente correto. Quer dizer, mas com um conservador como esse, quem precisa de comunista, de esquerdista, não precisa, pô. Aqui também é a mesma coisa, metade do Partido Republicano é tudo vendido, né? E a outra metade não vendeu ainda porque não conseguiu a oferta que queria, entendeu? Então, é isso aí. Eu acho que por hoje nós vamos parar por aqui mesmo, viu? Já foi desgraça demais essa semana. Peraí, tem mais alguém na linha aí. Alô, quem é? Epa, esse telefone não está bom hoje. Tem mais alguém? Então não tem mais ninguém. Então é isso, até a semana que vem, muito obrigado.

pensamentos separados. Então, por exemplo, no mundo islâmico, né, tem dois sistemas. Tem o sistema xiita, que é o sistema dos casamentos temporários. A gente marca um prazo para a duração do casamento, fica lá 3, 4 meses casado, ou 3 dias, se quiser, e depois casa com outro. Quer dizer, não existe poligamia no mundo xiita. No mundo sunita, o sujeito pode casar com até 4 mulheres, mas são casamentos totalmente separados, onde ele tem dias distintos para ficar com uma e com a outra. Quer dizer, aquilo lá não é uma suruba. Não é um sujeito que está simultaneamente casado, tendo relações com 4 mulheres. Realmente não é assim. Então, a distinção que ele faz, o número, continua valendo mesmo para o caso da poligamia. Ele diz: acredito que o pilar do número só se sustenta pela existência do pilar gênero. Ou seja, o número é 2 porque existem 2 sexos. Né? Acredito que se existissem 3 sexos, homem, mulher e sexo 3, o casamento poderia ser entre 3 indivíduos, pois os sexos se complementam. Aí seria assim, se houvesse 3 sexos, sim, seria um casamento entre 3 pessoas. Mas, repito, mesmo na esfera poligâmica, na sociedade poligâmica, não há casamento entre 3 pessoas. São vários casamentos de 2 pessoas. Né? Mas dizer, acredito que no momento em que o pilar gênero for posto abaixo, como desejam os movimentos homossexuais, automaticamente, imediatamente, o pilar número deixa de ter qualquer sentido. Mas é evidente que se não há diferenciação, vamos dizer, biológica, anatomo-fisiológica de 2 sexos, não faz sentido você limitar o casamento a 2 pessoas. Pode ser um casamento entre 3, entre 4, entre 5 ou 257. E você tem toda a razão, Tiago. Isso aqui é uma coisa que eu já havia dito, né? Faz tempo, muito tempo atrás, já tinha dito isso. Então, o que vai vir em seguida não é nem sequer uma poligamia. É o casamento múltiplo. Quer dizer, você faz uma suruba de 72 homens e isso é um casamento que é uma nova modalidade de família. Isso é fatal que aconteça. Tá certo? Portanto, a noção de casamento gay, não, ela não faz sentido. Não é um problema de moral, não é um problema de religião, não, de maneira alguma. Mas é um problema, vamos dizer, da própria estrutura da realidade. Quer dizer, casamento gay é uma coisa que vai contra a ordem da realidade. Então, naturalmente, ele vai provocar uma desordem social generalizada. Mais ainda, quem planejou isso, planejou sabendo dessas coisas, sabendo dessas consequências, desejando-as e induzindo, usando esse pessoal do movimento gay, né, com a finalidade de provocar uma crise para a qual, em seguida, se sugerirão novas políticas salvadoras e assim por diante. Essa é a própria mecânica, né, fatal do processo revolucionário. É assim que se faz uma revolução. Né? Quer dizer, você pega aqui um problema, pega um grupo de descontentes, promete para eles uma solução, então mobiliza toda aquela gente para implantar aquela solução. Uma vez implantada, a solução vai criar mais problema ainda, vai ser mais insatisfação, mais crise, e daí isso vai aumentando cada vez mais o poder do movimento revolucionário, o poder das organizações revolucionárias, que é exatamente o que está acontecendo. E os supostos beneficiados que acabam sendo prejudicados. Quer saber o que acontece? Foda-se!

fazer piadinha de vocês não é perseguir. Agora, sempre é possível você cultivar nas pessoas uma sensibilidade artificial histérica, fazer o indivíduo se sentir ofendido com qualquer coisinha. E se há uma campanha muito violenta nesse sentido, as pessoas acabam introjetando mesmo aquele sentimento e sentindo que são perseguidas. Olha, eu digo, por exemplo, eu trabalhei no jornalismo 40 anos. Eu nunca vi ninguém ser prejudicado no jornalismo por ser homossexual. Nunca vi nenhum caso de pessoa ser perseguida. Aliás, quantos chefes homossexuais eu não tive? Ai, meu Deus do céu. Eu não vou aqui citar nomes, tá certo? Porque não vem ao caso, mas o fato do sujeito ser homossexual, não só homossexual, mas é até, vamos dizer, aquele tipo histriônico, aquela bichona mesmo, tá entendendo? E nem por isso a gente deixava de obedecer e respeitar o cara, porra, tá entendendo? Então eu nunca vi. Então esses casos podem acontecer, mas eles são exceções, são casos patológicos, tá certo? E não é por causa de um ou outro maluco que você vai fazer a sociedade inteira pagar. E, sobretudo, não é por causa desses casos, que são inúmeros e insignificantes, que você vai derrubar toda a estrutura social, derrubar todo o direito de família, como aqui alerta o Tiago Bruno com toda a razão. Mais ainda, o negócio da punição, da lei, vamos dizer, que proíbe você falar qualquer coisa contra o homossexual, isso é uma absoluta monstruosidade. Monstruosidade por quê? Porque a rejeição da conduta universal, da conduta homossexual, é quase universal. Quer dizer, você tem milênios de civilização, não a civilização ocidental, todas elas, né? Tem o livro do Randy Engel, The Rite of Sodomy, que é o estudo mais meticuloso que eu já vi a respeito. E ele mostra ali, olha, não tem nenhuma civilização onde o homossexualismo fosse aceito como normal ao mesmo título que o casamento é hétero. Isso nunca aconteceu. Quer dizer, tolerância é uma coisa e normalização é outra, completamente diferente, né? Isso é a mesma coisa, por exemplo, com o sujeito ser, vamos dizer, um bêbado quanto mais, né? Isso. Eu digo, bom, eu tive muitos colegas no jornalismo, o consumo de álcool era um negócio incrível, até eu, durante 15 anos, de Maria vai com as outras, o pessoal enchia a cara de conhaque, eu também. Ficava trabalhando no tempo do Jornal da Tarde, escrevia, descia por o bar, daí um Pedro Domecq, pum, mandava um, daí meia hora outro. Todo mundo fazia isso também, de Maria vai com as outras. Eu não gostava, mas acabava bebendo. Então, e tinha muito jeito que era alcoólatra mesmo, mas nem por isso deixava de ser um bom jornalista e deixava de ser respeitado na profissão. Agora, isso não quer dizer que a conduta alcoólica deva ser normatizada. E você fazer uma lei, agora você tem o direito de ser alcoólatra e ninguém pode falar mal. Então, nós devemos lutar, sim, pela tolerância, jamais pela normatização. Tá certo? Do mesmo modo, vamos dizer que o adultério. Vamos supor, a mulher do cara sai aí com o padeiro. Bom, o cara pode perdoar e deve perdoar. Porque Jesus Cristo ensinou que a gente deve perdoar não 7 vezes, mas 7 vezes 70. Então, corneou o cara 490 vezes, tá bem. 491 eu encho sua cara de porrada. Tá bom? Então, tolerância e perdão é uma coisa, tá certo? Bondade, compreensão, compassividade é uma coisa. Agora, normatizar um negócio é o seguinte, dizer, agora é um direito e ninguém pode falar mais mal. E você perde o direito de falar mal. É isso. Então, esse pessoal do nosso Congresso, eles não têm capacidade para julgar as consequências civilizacionais e culturais do que eles estão fazendo. Quer dizer, vocês elegeram umas centenas de psicopatas, né? Sociopatas, certo? Pessoas de uma presunção absurda, que acham que assim, que pode. Eu lembro aquele filme, não tinha aquele filme Banana, filme do Woody Allen, que o sujeito era nomeado chefe de governo, então ele baixava lá, né, umas decretos. De agora em diante, todas as roupas de baixo passam a ser roupas de cima. Todos os meninos de 12 anos passam a ter 8. Eles fazem essas coisas, né? Quer dizer, como dizer, agora todos os animais andarão para trás. E assim por diante, pô. Então, os animais que voam passarão a andar, e os que andam passarão a voar. É coisa assim, eles querem fazer, entendeu? É uma quebra da própria ordem natural, quebra da lógica, quebra da estrutura da realidade. Então, é claro que esses famosos direitos homossexuais, eles não vão durar
em escala global, não vão durar 50 anos. Eles passarão, mas os efeitos sociais e culturais graves ficarão. E as pessoas daqui a pouco não se lembrarão de onde aquilo começou. Eu lembro para vocês o caso da educação sexual nas escolas americanas, que veio na década de 60, 70. Tem muita menina adolescente grávida, então precisamos educá-las, dar educação sexual. Então, o resultado, começou-se a falar de sexo o tempo todo nas escolas e o número de casos de gravidez adolescente multiplicou por 1000. Só que daí mais ninguém mais lembrava como começou a história. Né? Daí o pessoal começa a estudar e começa a tentar descobrir outras causas. Quando a coisa foi produzida como uma obra de engenharia, quer dizer, essa é a engenharia da crise, meu Deus do céu. E se vocês estudarem a história do movimento revolucionário, vocês vão ver que sempre, sempre, sempre foi assim. Agora, ainda continuam prestando atenção nessa gente e ouvindo as opiniões deles como se fossem opiniões de pessoas decentes. Como vem aqui esse Jean Willis, né? Tem que punir os religiosos por homofobia. Ah, vai a merda, o que é isto? Na verdade, a Globo já está promovendo a punição antes de existir uma lei. Agora, aqui nos Estados Unidos, finalmente houve um grupo de 100 rabinos e educadores que fizeram um manifesto essa semana dizendo o seguinte: é perfeitamente possível uma pessoa se livrar do seu homossexualismo caso ela queira. Porque se o homossexualismo é uma coisa fatal, quer dizer, basta você ter aquela fantasia, você é obrigado a realizar aquilo, né? Então, por que que o mesmo não se aplica ao sadomasoquismo, à bestialidade? Eu quero comer uma cabrita, pensei em comer uma cabrita, eu sou obrigado a comer a cabrita, porra! Hã? E se eu quiser parar de comer cabrita? Ah, eu sou um criminoso! E vou lá no médico, falo do psiquiatra, falo: doutor, aqui eu tenho um negócio que eu quero comer cabrita e tal, quero tirar essa ideia da cabeça. Ele: não, meu filho, nem fale uma coisa dessa, você vai lá e coma suas cabritas, mas não me envolva nessa tentativa de curá-lo, né? Então, se vale para o homossexualismo, vale para todas as condutas sexuais. Ou então me explica por que não, né? Então, o sujeito, por exemplo, é um masturbador compulsivo, punheteiro, né? Punheteiro atroz. Chega lá: doutor, quero parar com isso. Ah, não pode parar. E sugerir que, oh, meu filho, é possível você parar disso, passa a ser um crime. Se vale para o homossexualismo, por que que não vale para a punheta? Me explica, porra, ô João Willis. É? Quer dizer que uma vez tocou a primeira punheta, tem que continuar tocando pro resto da vida, porra. É? Quer dizer, vocês não têm lógica na cabeça, não sabem somar 2 + 2. Né? Esse João Willis, vamos fazer aí um teste com esse João Willis. Vamos ver se pelo menos você sabe escrever em português, ô moleque. Agora, vocês elegem analfabeto, inepto, vigarista, e depois ficam chorando, pô. Por que que vota nesses caras? Hã? E mais ainda, esse fulano acha assim, que o voto que deram para eles é autorização para eles fazerem o que quiserem. Hã? Pois outro dia não veio aí um vídeo do governador do Ceará conversando com meia dúzia de empreiteiro pedindo propina em público, hã? Mas na cara dura, porra. Daí o repórter vem: governador, o senhor pode esclarecer essa coisa que eu estava conversando com ele? O governador fala: ah, pergunta para eles. Assim, o cara seguro de que não vai acontecer porra nenhuma. Tão seguro quanto Lula. É? Mensalão não vai dar nada. Então, você vê, aqui nos Estados Unidos também, essa semana saiu aí um relatório dizendo que os casos, vamos dizer, os casos de ataques sexuais nas academias militares aumentaram muito no último ano. Fala: mas como é que você quer que não aumente, porra? Hã? Primeiro, você enche as academias de mulher. Depois você autoriza a conduta homossexual em público. Hã? E você quer que... Você cria um ambiente de excitação sexual geral e não quer que a coisa aconteça depois, quer dizer, você quer a causa, mas não quer o efeito? Ora, quem é que está reclamando disso? O senhor Leon Panetta, que é o secretário da Defesa, que é um comunista, colaborador da China, traidor, um cara que não devia ser segurança nem num posto de gasolina. E o cara é secretário de Defesa. Então,
Ele agora está reclamando disso aí e, naturalmente, ele considera isso um sinal da corrupção da sociedade capitalista, quando são eles mesmo que fizeram isso. Quer dizer, este é o serviço do diabo. O diabo tem duas funções. Ele é o tentador e o acusador. Primeiro ele te tenta cometer a besteira e depois ele vem e te acusa. Esses caras fazem, o movimento revolucionário faz a mesma coisa, a mesmíssima coisa. Agora, olha aqui, essa semana começou a circular, aqui tem um grupo de hackers que se chama Anonymous. O Anonymous foi um dos elementos importantes na organização do Occupy Wall Street. E essa semana o Anonymous está espalhando lá para os seus membros do Occupy Wall Street, um aviso de como você se preparar para uma revolução violenta. Hã? E dizendo, olha, a revolução violenta é uma coisa maravilhosa, vista historicamente, mas na hora pode ser meio incômodo, né? Pode lá quebrar uma janela sua, te dar um pontapé no saco, te dar um tiro, né? Então, está ensinando a pessoa como é que ele se vira no meio disto. Quer dizer, fingindo que ele está protegendo a população contra o movimento revolucionário que ele mesmo está tramando. Então, é sempre assim, o Che Guevara não se queixava de que as pessoas obrigavam a fuzilá-las, né? O Heinrich Himmler, quando mandava mais uma fornada de judeu para o campo de concentração, não chorava e dizia, por que que esses filhos das putas desses judeus me obrigam a fazer isso? A fazer tanta maldade com eles? Eu que sou tão bonzinho? São todos assim, porra. A mentalidade dessas pessoas é toda assim. São sociopatas mesmo. Meu Deus do céu, quando é que vocês vão perceber isso aí? Agora, está aqui, né? Você sabe que aquele xerife do condado de Maricopa, João Arpaio, ele, a pedido, né, dos cidadãos ali, instaurou lá um inquérito sobre a questão dos documentos do Obama, que é um negócio que não está esclarecido até hoje. Até hoje ninguém sabe quem é Barack Obama. É proibido investigar. Você não tem acesso aos passaportes dele, você não tem acesso à certidão de nascimento, você não tem acesso a currículo escolar, a ficha médica, a merda nenhuma. Quer dizer, ainda falam que é democracia. Falam, como democracia? Democracia é livre circulação de informação. Se você não tem informação, como é que você pode decidir? Aqui é o candidato secreto, é? Está aqui seu fulano de tal, mas você não pode saber nada a respeito dele. Aquela certidão que foi publicada pela Casa Branca é obviamente falsa, é 100% falsa. Isso está mais do que provado. Não tem a menor possibilidade de que aquele documento seja autêntico. Todos os técnicos que examinaram confirmaram isso. Todos, sem exceção. Claro que aparece gente defendendo lá no site do próprio Barack Obama. Mas até agora não tem um profissional independente que atestasse isso aqui vale. Né? Aquela mulher do registro civil lá do Havaí, a tal da Kiyomi Fukino, ela cada hora fala uma coisa diferente. Né? Então, essa mulher já mentiu, já se sujou. Assim, por um número de pessoas que se sujaram, vamos dizer, para defender a reputação de um cara que é obviamente um farsante, porra. É uma coisa incrível. Quer dizer, dá a impressão assim, que salvar o cu do Barack Obama é mais importante do que salvar o país. Né? Quer dizer, deve ser um cu de ouro, porra. Ou diamante, né? Incrustado de diamante. Então, é o tal negócio. No Brasil, é todo mundo é meio... Né? Meu cu acima de tudo. Mas aqui não é o meu cu. É o cu do Barack Obama, porra. Tem que protegê-lo de qualquer jeito, né? E o envolvimento dos caras, isso é uma coisa, né? A grande mídia inteira, né? E esse pessoal de governo, departamento de estado, todo mundo se sujando por uma coisa que mais dia menos dia vai ser sabida de qualquer maneira. Não dá para segurar uma coisa dessa. Daí o xerife começou lá o inquérito, que aconteceu imediatamente. Ah, pronto, o Departamento de Justiça já lançou inquérito contra ele. É claro que é represália. É a coisa mais óbvia do mundo. Então, isso quer dizer o seguinte, que eles sabem que o xerife vai descobrir alguma coisa. Aliás, não precisa ser muito esperto. Não há nem o que descobrir, já está descoberto, porra. A fraude já está descoberta. O homem falsificou a certidão de nascimento, falsificou o alistamento militar... E até hoje não se sabe com que passaporte
ele entrou no Paquistão quando era proibida a entrada de americano no Paquistão. Quer dizer, ele usou um outro passaporte. Cadê esse outro passaporte? Tinha um passaporte indonésio com outro nome, né? Então, você vê aqui, antigamente, a delegacia desse xerife podia examinar as cadeias para ver quem é ali é imigrante ilegal. O Departamento de Justiça falou, não, vocês não podem mais. Quer dizer, cassou o direito deles fiscalizarem quem ali é imigrante legal ou ilegal. Por outro lado, os ilegais, né? Aqui o pessoal, olha, tem, puta, tem gente aqui que acredita em Ron Paul. Meu Deus, o Ron Paul é candidato da TV estatal russa. Né? O Ron Paul é a favor da retirada das tropas americanas do mundo. Quer dizer, entregar o mundo para a Rússia e para a China e para o Irã, assim, na bandeja. O Ron Paul é a favor da entrada maciça de imigrantes ilegais. O Ron Paul é a favor da total liberação de drogas. Quer dizer, esse sujeito, ele é pior do que o Barack Obama. E tem gente que acredita nele, meu Deus do céu, só porque ele tem uma política econômica boa. Ué, a política econômica, o que é para fazer aqui, é simples, tem que cortar despesa. Né? Por exemplo, o governador do Wisconsin, Scott Walker, né? Ele está fazendo isso, ele cortou despesa em tudo quanto é lugar e transformou lá, tinha um déficit de 3 bilhões, ele já transformou num superávit de 300 milhões em um ano de administração. E está todo mundo querendo acabar com ele por causa disso. Então, todo mundo sabe, na política econômica, todo mundo sabe o que tem de fazer. Só que é o seguinte, um não quer deixar o outro fazer, é? Então, sobretudo esse pessoal da esquerda, quando entra lá um republicano e faz a coisa certinha, eles ficam loucos da vida com o cara. Daí tiram os três de lá, entram lá e fazem a mesma coisa, a mesma política econômica, igualzinho. Exatamente como o Lula fez. O Lula no governo fez tudo aquilo que ele condenava no governo anterior. Então, o que que é? A fórmula da política econômica saudável, todo mundo conhece. Agora, o privilégio de aplicá-la, essa é que é a luta. Né? Quer dizer, quem que vai ser o gostosão que vai posar como salvador da pátria? Né? Então, aqui o pessoal fica acreditando em Ron Paul. Até outro dia eu via uma discussão entre brasileiros, falando, não, um conservador falando para o esquerdista, não, você não sabe o que é um conservador inteligente? Veja lá, para do Ron Paul. Ron Paul não é nem conservador, Ron Paul é um esquerdista muito mal disfarçado, é um inimigo do país, dos Estados Unidos, é um inimigo do Ocidente inteiro, é um servidor da Rússia, é um servidor do radicalismo islâmico, é um servidor do narcotráfico internacional que ele quer legalizar. Note bem, todos esses que dizem que querem legalizar o tráfico são todos servidores do narcotráfico. Porque você imagina uma coisa, você legaliza o negócio, muito bem. Então, quem vai dominar o mercado? Essa gente já tem todo o controle da produção, da distribuição, da comercialização, de tudo, tudo, tudo, tudo, tudo. É? Quem é o dono do mercado no dia seguinte? Legalizou, pronto. As FARC aí na América Latina viraram uma multinacional legalizada. Tá certo? Agora, se você tem o acesso à atividade comercial legal, você também tem acesso à atividade política legal. É? Então, de repente, você pega aquela quadrilha de traficantes que já matou... A FARC já matou mais de 30 mil pessoas. Mantém um monte de gente em cativeiro por 8, 9, 10 anos. Né? 7 mil prisioneiros, pelas últimas contas. Depois de ter feito essa coleção enorme de crimes hediondos, de repente, que você está legalizado, vira uma firma comercial respeitável, um partido político, e no dia seguinte você está no poder. É isso que você quer, o Fernando Henrique. Né? Você é um cara que você se faz de liberal, esclarecido, etc. Mas tu ainda é o mesmo comunista de sempre, tá? Tem rabo preso, tu é um covardão, tu serve aqui, tu sempre serviu. Passa lá um verniz de democracia. Mas é impossível você querer a liberação do narcotráfico e não entender para quem que você está dando o poder, porra! Hã? Agora, no Brasil, todo mundo gosta de discutir as coisas em termos gerais, teóricos, né? Doutrinais. O cidadão tem o direito ou não tem o direito? Eu digo, bom, esse é um problema de teoria jurídica, doutrina jurídica. Ninguém quer analisar a coisa na verdade, quer dizer, como na situação concreta. Eu digo, peraí, vamos liberar um narcotráfico? Quem é o narcotráfico? Na mão de quem está? Quem vai ganhar o dinheiro com isso? E quais serão as consequências
políticos sociais da coisa. É isso que tem que analisar. Não é uma coisa em abstrato. Ora, em abstrato, eu sou a favor de liberar tudo. Eu não gosto que ninguém me diga o que fazer, também não gosto de ficar dizendo para os outros. Tá certo? Então, para mim, até o negócio libertário estaria ótimo, só que na condição concreta não é assim. Você não está lidando com entes abstratos, está lidando com pessoas reais numa situação histórica concreta e as suas ações terão consequências. Então, essas conversas doutrinárias gerais são tão bonitas, né? Direito constitucional, como é lindo tudo isso. Né? Só que na prática, meu filho, só dá sujeira, só dá maldade. Né? Olha aqui, diz que em New Haven, o prefeito de New Haven quer dar aos ilegais o direito de votar. E olha, não é o único, não. Então, quer dizer que você entrar legal ou ilegalmente no país não vai fazer mais a menor diferença. Aliás, faz diferença, porque se aqui, se você quer levar, se quer viver como um imigrante legal, com todos os papéis certinhos, etc., eles vão dificultar sua vida pra caralho. É? Agora, se você é um ilegal, você tem a proteção do Departamento de Estado, porra. Agora, olha aqui. O Rush Limbaugh diz o seguinte. O Obama é o 12º imã. 12º imã é o seguinte. Imã é o líder religioso da comunidade xiita. Então, teve 11 imãs, né? E estão esperando o 12º, que é, vamos dizer, uma figura messiânica que deve chegar de um momento para outro e dominar o mundo. Então, quando você vê o currículo, tá certo, do Obama como favorecedor, como patrono, como ajudante da Revolução Islâmica, você diz, ele já é o 12º imã. Ele está, vamos dizer, abrindo as portas para a dominação do mundo pelo radicalismo islâmico. Todo esse suporte que ele está dando para o pessoal da chamada Primavera Árabe, a consequência é óbvia. Por exemplo, no Iraque, tiraram as tropas americanas, começou a matança e perseguição de cristão no dia seguinte. E foi, quer saber, foi tirado para isto. Foi tirado para que os radicais islâmicos tomem o poder no país. O Obama está lá foi colocado na presidência para isto. Ou você acha que esse príncipe saudita, que agora esqueci, Al-Walid, que é um adepto incondicional do terrorismo internacional, esse foi o cara que financiou a carreira universitária do Obama. Você acha que ele fez isso por quê? Hã? Foi por sorteio ou ele teve uma visão? Ele estava dormindo e está... Pô, lá nos Estados Unidos tem um moleque chamado Barack Obama, está precisando de uma grana. Né? Você acha que foi assim, porra? Hã? Mais ainda, o cara que serviu de intermediário para levar a grana para ele, era um indivíduo que era o advogado Malcolm X, né? O fundador da Nação Islâmica aqui. Então, tem toda uma rede de contato que já vem de muito longe. Então, você vê que o sujeito recebeu um dinheiro do fulano e depois está fazendo um favor para ele, você acha que é coincidência? Hã? Você já foi num puteiro? Você não dá a grana para a mulher? E depois, qual é a mulher que você come? Não é a mesma para qual você deu dinheiro ou é outra? Hã? Que te dá de graça. É assim ou não é? Então, existe uma relação de causa e efeito entre o dinheiro recebido e o favor prestado. Ou não? Hã? Como Clinton recebeu ajuda de campanha de uma estatal chinesa. Daí pegou, mandou soltar da cadeia os espiões chineses. Você quer que não tem causa e efeito? É tudo coincidência, né? Quando ele soltou os espiões, ele já não lembrava mais daquela grana que ele recebeu. Né? Quer dizer, como é que você vai ter um pressuposto de inocência? A inocência, nesse caso, tá certo? Seria mais do que estupidez. O indivíduo precisaria ser um retardado mental para ele não perceber a relação entre uma coisa e outra. Então, o pressuposto de inocência é absolutamente inaceitável. Quer dizer, a conduta do Barack Obama... Né? Você vê, o Obama invadiu a Líbia. Quem ganhou? O pessoal radical islâmico. Né? Deu apoio aos rebeldes egípcios. Quem está ganhando? Os radicais islâmicos.
está suportando, apoiando rebeldes na Tunísia. Mesma coisa. Né? Também está favorecendo lá o Estado palestino. E, no fim, tira as tropas americanas do Iraque. Fala, mas é um currículo perfeito. Né? O Obama é o melhor presidente que a comunidade islâmica internacional já teve. Ninguém fez tanto pelo Islã no mundo quanto Barack Obama, porra. É muita bondade uma vez. E é coincidência que ele recebeu o dinheiro exatamente de lá. É tudo coincidência. Quer dizer, qualquer pessoa que não perceba que Barack Obama é um traidor, é um homem perigoso, que está lá para favorecer o inimigo, é cego, é imbecil. Agora, depois do Barack Obama, você botar lá o Ron Paul para continuar fazendo a mesma coisa, porque o Ron Paul acha o seguinte: não, não há ameaça islâmica nenhuma, ninguém tem nada contra nós, somos só nós mesmos que nos destruímos, nós somos culpados de tudo. Quer dizer, o cara vem com esse discurso de inculpação do próprio país, tá certo? Afaga a cabeça dos inimigos. Então, mas qual é a diferença entre ele e o Barack Obama? A política econômica, sim. O Ron Paul pode ser pior que o Barack Obama, porque é o seguinte: ele é como o Lula. Ele vai fazer uma merda geral na política, é? E vai fazer uma boa política econômica, o país vai ganhar dinheiro. E com isso você tapa a boca de um monte de gente. Então, o Ron Paul é o Obama que sabe fazer as contas. É o Obama que estudou contabilidade, porra. Agora, olha aqui, mais uma no currículo. Né? O Departamento de Estado está tendo aqui uma conferência de 3 dias a portas fechadas com o pessoal da OIC, Organização da Cooperação Islâmica, para discutir um projeto de lei, tá certo? Que proíbe falar mal do Islã. É discriminação religiosa. Do cristianismo você pode falar o que você quiser, do judeu você pode falar o que você quiser. Então, o judeu, pelo menos, reage um pouquinho, né? Às vezes reage ao contrário também, mas reage um pouco. Então, quer dizer, mas é a mesma coisa, você não pode falar mal do homossexual, também não pode falar mal, né, dos muçulmanos. Agora, os muçulmanos poderão falar mal dos homossexuais quanto eles quiserem, porque eles têm muito mais poder do que o movimento homossexual. Então, esse pessoal homossexual acha que o futuro deles será brilhante, que eles vão dominar o mundo. Fala, não, meu filho, quem vai dominar o mundo são os muçulmanos. Eles vão matar vocês. É isso que eles vão ganhar com essa merda toda que vocês estão fazendo. Vocês combatem o cristianismo, corroem as bases da civilização, daí, né? Vem, o Islã tem o plano B. Deus pensa assim, fala, acabou o cristianismo, fala, bom, então nós temos aqui outra alternativa, meu filho. É? E que enquanto isso, olha aqui, puta vida. Saiu aqui numa agência suíça. Cada vez mais igrejas na Europa são vendidas a outras religiões ou entram no mercado privado para virar boate, restaurante. Aí eu me lembro da primeira igreja que aconteceu isso em São Paulo, ali na Bela Vista. A igreja virou restaurante. Né? Agora, pode virar boate, pode virar um puteiro, não é isso? E também pode virar uma mesquita, né? Ou a sede do PSOL. Que coisa. Agora, enquanto isso, veja, na China, continua na prisão um sujeito que é prêmio Nobel da Paz. Faz mais de um ano que o cara está na prisão, porra. É? Você não vê o movimento, embora o cara seja o prêmio Nobel da Paz, você não vê o movimento internacional para tirar o cara da cadeia. É o Lin Xiaobo. Ele foi condenado a 11 anos de cadeia e está lá. Quer dizer, o governo está fazendo tudo possível para tornar o cara invisível. Agora, veja como são as coisas. Eu falo de mídia, né? Mídia é peste. Tá certo? Jornalista, olha, bicho, eu moro de vergonha dessa profissão. Eu tenho que inventar outro nome para isso. Aqui, alguém me manda uma notícia, é o seguinte. Um padre que se recusou a oficiar um casamento ou um batismo porque um dos padrinhos era gay. Peraí, preciso achar esse negócio aqui, preciso ler para você. Desse parte da BBC. Pô, estava aqui agora? Ah, aqui.
Padre católico espanhol impede batizado a descobrir que padrinho é gay. Essa é a manchete. Hã? Bom, acontece o seguinte, não foi isso. O que ele descobriu não é que o sujeito era gay. Ele descobriu que o sujeito era casado com um gay. Não se viu. Hã? É completamente diferente. Porque para você ser padrinho, você tem que ser ou solteiro ou casado na Igreja Católica. Senão você não pode ser padrinho, porra. O cara chega e fala, quero ser padrinho da criança aí. Você é solteiro? Não. Você é casado? Também não. O que que você fala? Vivo com 15 mulheres. Não pode, porra. Então não é um problema do ser gay, é? É um problema da irregularidade do casamento. Agora, isso aqui vem na BBC. BBC é um antro de comunista, tá certo? E ainda tem o prestígio da velha BBC, né? Mas eu me lembro, assim, teve a longa luta do Alec Boyd, nosso amigo, amigo venezuelano que mora lá na Inglaterra. Ele escreveu um negócio aqui sobre a BBC, um relatório sobre a BBC, uma coisa de arrepiar os cabelos, porra. Então, a BBC é assim, é a agência de propaganda do Chaves. Então, o que quer que vocês leiam da BBC é um negócio duvidoso. Tão duvidoso quanto o que você lê no Estadão, na Folha de São Paulo, etc, etc. Por exemplo, o que se passa aqui nos Estados Unidos, eu vejo o que se passa aqui, eu tenho acesso a agência de notícia, tudo quanto é revista, publicação, rádio, etc, etc. Eu sei o que está se passando aqui. E eu sei qual é o debate nacional aqui. Sobretudo porque eu gosto de ouvir a fonte primária, eu gosto de ouvir o que os personagens mesmo estão dizendo, e não o que o jornalista diz deles, porra. Então, se eu quero saber o que, que o Tea Party pensa, eu vou lá na página do Tea Party e ver o que eles estão falando. Se eu quero saber o que o pessoal do Occupy Wall Street está falando, eu vou lá na página do Occupy Wall Street. Então, não é por terceiros. Então eu vejo o que acontece aqui e depois leio as notícias que saem no Brasil sobre os Estados Unidos. Meu Deus, olha aqui, aviso, leitores do Estadão, da Folha, do Globo, da Zero Hora, vocês não estão sabendo de merda nenhuma do que se passa aqui. Mas é zero, zero, zero, zero. Então, vê se algum jornal brasileiro publicou, por exemplo, o currículo do Leon Panetta, que é um cara que sempre trabalhou para o governo da China. Bom, não é a primeira vez que isso acontece. Por quê? No tempo do Roosevelt, tinha um camarada que era secretário de Estado, não era o Herman, até esqueci o nome do... Esqueci. E o sujeito tinha escritório da advocacia. Qual era o maior cliente do escritório da advocacia dele? O governo soviético. Quer dizer, você põe secretário de Estado, um cara que vive de dinheiro soviético, porra! Quer dizer, já fizeram isso uma vez, né? E deu no que deu. Quer dizer, o governo russo foi uma festa para os comunistas aqui, né? Depois apareceu o Joe McCarthy dizendo que tinha 52 agentes soviéticos infiltrados no governo. Não eram 52, eram 3 mil, porra. E aí, tem alguém na linha aí? Agora, enquanto isso, no Brasil, tem lá um projeto que vai transformar a corrupção em crime hediondo. Eu falo, ah, isso lembra, sabe aquela menininha do... A falta de sacanagem, né, que ela foi barrada no show, né? Ela disse, isso é uma puta falta de sacanagem. E quer saber, eu vou xingar muito no Twitter. Isso é o que ela podia fazer, coitadinha. Então, os senhores deputados, vocês vão poder colocar na cadeia o Lula, essa putada toda do Mensalão? Não. Então o que você faz? Você põe lá uma palavra, carinho hediondo, xinga muito no Twitter. É isso que vocês estão fazendo. Ah, que palhaçada, que coisa de teatro, né? Quer dizer, você vai colar um adjetivo no crime e o crime vai diminuir por causa disso? É? Ora, porra. Então, homicídio não é crime hediondo? É, e o número de homicídio cresce anualmente. E se xingar de hediondo não resolve nada, meu filho. O que resolve é pôr o cheiro das putas na cadeia. Vocês não entenderam ainda? Não precisa xingar, não. Você vai lá, trata o sujeito bem.
é do senhor, a senhora, a sua excelência, né? Mas põe na cadeia, porra, né? Ninguém está dando... Por exemplo, o senhor Lula, né? Você não vai desrespeitar o cara. Ele foi presidente da República. Ele tem que pôr na cadeia, tem que pôr prisão especial, né? Com televisão, sauna, jacuzzi, essas coisas todas. Mas mantém ele lá, porra, né? Agora, xingar, meu filho, não adianta nada. Quer dizer, ninguém discursa mais bonito contra a corrupção do que o corrupto. Isso é a coisa mais provada do mundo. Quer dizer, qual foi o partido que mais fez acusação de corrupção no Brasil? Não foi o PT? O PT tem uma longa folha de serviços prestados combatendo a corrupção. Eu assisti, eu vi as CPIs que teve na década de 90. Né? Só dava Luiz Mercadante, Zé Dirceu. Então, Zé Dirceu era de uma eloquência que parecia Demóstenes ou Marco Túlio Cícero falando contra a corrupção, enquanto isso, o filho da puta já estava enchendo os bolsos de dinheiro, já estava montando o mensalão desde aquela época. Quer dizer, o nego subia na tribuna do acusador para não cair para o banco dos réus. Ele fazia eu parar de falar mal dos outros, caiu eu lá e seria eu acusado. Então deixa eu preencher meu tempo aqui acusando os outros, porra. Agora, enquanto isso, você vê com o que as pessoas se preocupam. Aqui tem um menino no estado do Tennessee, ele estava, um menino de 10 anos, Nicholas Taylor. Ele estava lá na hora do lanche da escola comendo uma pizza. Então ele foi mordendo a pizza e recortou a pizza com a forma de um revólver, de uma pistola automática. Hã? Então ele foi punido pela diretoria porque disse que ele estava ameaçando os colegas, porra! Hã? Já pensou você ser baleado por uma pizza? Pizza calibre 45, Magnum. O garoto, então, durante 6 meses, ele vai ter que comer numa mesa isolada sozinho. 6 meses. Você está entendendo? Olha, puta merda. Agora, o Obama pode falsificar documento, pode enganar todo mundo, pode entregar o país para os inimigos. Não tem problema. Agora, o garoto está ameaçando os outros com uma pizza. Você sabe lá o que é isto? Então no Brasil acontece a mesma coisa. Agora, você vê, em Betim, Minas Gerais, uma menina adolescente foi torturada, ferida por colega e foi, tocaram fogo na mulher, sofrendo queimaduras gravíssimas, escapou à morte por pouco. Agora já passaram 2 semanas, as agressoras estão soltas e as investigações estão avançando com muita dificuldade por causa dos preceitos do Estatuto da Criança e do Adolescente, que foi feito para proteger filha da puta e criminoso. E foi feito exatamente... Quem é que não sabe? Isso não é erro. Ah, o Estatuto foi mal feito, teve consequências. Não, o Estatuto é maravilhoso, funciona pra caralho. Foi feito para incentivar o banditismo. Agora, presta atenção. As meninas que tocaram fogo na outra e quase mataram, note bem, não é que elas não vão para a cadeia. Elas não podem levar uma palmada. Hã? E a mãe, se quiser gritar com ela, que tome cuidado. Vocês estão entendendo para que é essa lei da palmada? É exatamente para isto. Isso foi calculado para incentivar a criminalidade, assim como o Estatuto da Criança e do Adolescente foi feito para isto. Veja se alguma criança honesta, filha de pai trabalhador, foi jamais beneficiada por esta merda. Então, olha, tudo isso aí é fruto daquela, da minha geração, gente. Se eu vergonha matasse, eu já teria morrido. Porque quando olho aqui o que os intelectuais da minha geração, aquele pessoal da UD, estão fazendo com esse país, eu digo, meu Deus! Né? Ninguém presta, mas eu já sabia naquela época, eu sabia que eles não prestavam. Né? Mas durante muito tempo tive aquela tolerância, né, tolerância corporativa, porque é a sua geração, são seus colegas, etc, etc. E levei 30 anos para começar a falar disso, quando devia ter começado na década de 60. Né? No tempo que o pessoal do Partido Comunista estava lá fazendo choradeira, nós somos presos e torturados. Em primeiro lugar, 90% dos casos de tortura é mentira, porque você estava lá. Você vira o depoimento da Miriam Macedo, que durante anos falou que tinha sido torturado e não tinha. Isso era, de fato, norma. Né? Você foi preso e tem que dizer que foi torturado, porra.
Né? Pois não tem uma parenta minha que disseram que ela apanhou tanto e perdeu um rim? E eu já contei para vocês. Eu fui a última pessoa que vi ela na, antes dela entrar na cadeia. E foi a primeira que veio quando saiu, porque eu fui buscar na porta. Né? E ela estava muito mais saudável quando saiu do que quando entrou. Gorda, corada, animada. Então, como é que perdeu um rim? Só se botar outro rim, né? Ela está com três. Né? Mas isso circulava, assim, como se fosse verdade evangélica. Então, até hoje, ninguém fez uma investigação séria disso. Eu já identifiquei vários casos de fraude nesses negócios, né? Mas ninguém quer investigar. E o pessoal das Forças Armadas também não quer. Porque isso é um bando de boiola. Estão vindo aqui, ó, seu comandante do Exército, comandante da Força Aérea, comandante da Marinha, vocês são todos boiola. Puxa saco de terrorista. Isso que vocês são, porra. Né? E me processa que eu vou lá e provo o que você é. Né? Então, aqui. Então, já teve aquele caso que eu comentei a semana passada. O menino que tocou fogo no cabelo da professora. Para ele não aconteceu nada. Aconteceu com a menina que ajudou o professor, que socorreu o professor. Né? Teve que sair da escola. Aqui também é a mesma coisa, só que agora eles não têm punição criminal, não tem punição administrativa, porque a escola não vai querer enfrentar o Estatuto da Criança e Adolescente, e também não tem punição em casa, porque a mãe não pode dar uma palmada. Você não percebe que isso é incentivo direto e ostensivo ao banditismo, não? Agora, enquanto isso aqui, a agência do Estado do Brasil já é a sexta economia do mundo. E daí? E daí? Olha o tamanho do país, caralho. A economia brasileira cresce por si, não precisa fazer nada. É? O mero crescimento vegetativo do Brasil. Olha, vocês sabem qual é o país que nos últimos 50 anos do século XIX mais cresceu na Europa? Economicamente, foi a Rússia. Você sabe qual é o país que economicamente mais cresceu durante os últimos, a segunda metade do século XVIII na Europa? Foi a França. É nesses países que tem revolução, meu filho. Quer dizer, o crescimento econômico em si não significa nada. Agora, vamos ver realmente a qualidade de vida. E que qualidade de vida você tem num país onde você não pode sair na rua, porra? Onde você não tem segurança para sair na rua? Onde um professor que vai dar aula, ele está ali no meio de 50 delinquentes e quer acabar com ele, quer matá-lo, e ele não pode dar um grito com os caras, porra. Então, que qualidade de vida você tem num país que tem 50 mil homicídios por ano e onde o consumo de droga cresce mais do que em todos os países vizinhos? Agora, nós somos a sexta economia do mundo, mano. Puta que pariu. E mesmo assim, o crescimento econômico não se compara ao que o Brasil teve no tempo dos milicos. Que o Brasil, que era, acho que a 27ª, passou a ser a 7ª. Isso é um crescimento extraordinário, né? Agora, aqui passou da 7ª para a 6ª e está todo mundo soltando o rojão. Agora, para onde estão indo o dinheiro? O dinheiro está sendo usado para quê? Aqui ainda tem duas cartinhas aqui que eu vou tentar aqui. Jorge Luiz Oliveira Júnior. Passei a assistir os seus vídeos na internet e me interessei muito pelo tema Nova Ordem Mundial. Sou ignorante sobre o tema e peço que o senhor possa indicar alguma bibliografia. Eu já fiz aqui uma lista de 10 livros sobre a questão de mundialismo, Nova Ordem Mundial, né? Eu vou dar a lista de novo para você, mas vou ter que dar no próximo programa, tá certo? De cara, o livro fundamental é o livro do Carol Quigley, Tragedy and Hope, que é um livro de 1000 páginas, e que é um livro favorável à nova ordem mundial. Então, Quigley é um camarada, é um professor de história, um gênio da historiografia, e durante muitos anos colaborou com essa elite globalista. Ele só tinha um ponto, ele divergia, ele fala, não deve ser secreto, tudo deve ser público. Né? E ele publicou esse livro, eu acho que pela Macmillan, a edição sumiu. No primeiro dia, né? O pessoal tem muito dinheiro sobrando, sumiram com o livro. Daí começou a circular em edições clandestinas e agora ninguém mais segura. Agora já tem tanta edição por aí que ninguém mais segura. Então esse é o livro fundamental.
Outro livro fundamental é o do Stanley Montis. Montis escreve M-O-N-T-I-E-T-H. Stanley Montis.

chegar a você mesmo, tem alguma coisa. E nota que os seus são muito compatíveis com os meus. Às vezes dá vontade de pedir para o mundo parar para eu descer. Mas tenho uma vontade muito grande de colaborar para ver uma mudança nas regras do jogo. De onde vem a sua força e estratégia para trombetear esses pensamentos perigosos? Eu digo, bom, eu tenho sido nisso, de fato, uma persistência quase mórbida. Né? Então, por que eu insisto nisso há tanto tempo? Primeira coisa, você tem que perder as ilusões sobre esta vida. Se você não entende que você é uma alma imortal, que esta vida é apenas um, como dizia o Bruno Tolentino, é apenas um rascunho, então você vai dar muita importância a benefícios que você pretende obter desta vida e você vai perder força. Porque este é o truque. Quando a igreja diz que a alma tem três inimigos, o mundo, o diabo e a carne, é certo? O que é a carne? A carne é a tendência que você tem de achar que aquilo que afeta você sensorialmente é o mais importante, é a realidade mesma. Então, você tomar apenas aquilo que é corporal, que é sensível, como realidade. Esse é o primeiro engano. Bom, o diabo você sabe o que é. O diabo é o tentador e acusador. É aquele que te induz a fazer a merda e depois coloca dentro da sua cabeça não o arrependimento verdadeiro, não o arrependimento que cura, mas o remorso. O remorso quer dizer você se remorder, você fica se mordendo a si mesmo e se acusando e daí fica mais angustiado, daí faz mais merda ainda. Né? E o mundo o que que é? É o mundo do falatório, é a sociedade humana, né? Que vive te oferecendo vantagens e prometendo mundos e fundos que jamais vai realizar. Então se você não cair nesses três engodos, né? O mundo, o diabo e a carne, você está preparado para essa luta. Mas é aí. Agora, quando eu falo isso, eu não estou querendo dizer que você tem que ser santinho. Eu falo, não, não é. Você não vai ser santinho, vai fazer um monte de pecado. E vai fazer, todo mundo faz, porra. É uma coisa assim de você ter inteligência, de você não se deixar enganar pelo que você mesmo está fazendo. Então, se você não tem o sentido de servir a alguma coisa que é infinitamente maior do que você, né, e saber que se você perder a vida nisso, não tem importância, se você não tem isso, você não pode lutar. Agora, você está, eu quero fazer uma coisa, mas eu quero assim, eu quero um bom emprego, quero uma renda segura, quero comer não sei quantas mulheres, mas não vai dar, meu filho. Então, o que você tem que fazer é o seguinte, você faz o seu dever e as coisas do mundo que vierem para você, de graça, você pega. Né? Mas se tiver que largar, você também larga. Quer dizer, você aceita os benefícios sem temor e se desfaça deles sem tristeza nem remorso. Quando eles viessem, você fala, graças a Deus. Quando foi embora, também, graças a Deus. É só isso, né? Ah, essa vida, no fim das contas, não será tão ruim assim, é? Então, você vê o que que eu perdi, né, com todo esse trabalho que eu estou desenvolvendo. Olha, eu perdi algumas coisas, mas eu acho que eu ganhei mais, no fim das contas. Né? Então, é só isso. E também não se impressione muito, não. O que precisa para isso não é você ter qualidades especiais de força estratégica. O que precisa é uma questão de querer. Se você quiser, você vai fazer. Então, se a semana que vem, espera aí, tem um aviso. Aqui queria informar com muito pesar o falecimento do general Sérgio Augusto de Aguiar Coutinho, um verdadeiro patriota e um homem que prestou um serviço relevante a todo o país, sobretudo com os seus dois livros, A Revolução Gramscista no Brasil e Caderno da Liberdade, sua primeira exposição sistemática isenta da estratégia gramsciana no Brasil, porque no Brasil a revista de Gramsci só tinha lido puxa-saco. O general Coutinho faz uma descrição de objetiva, técnica, científica, e é uma coisa de uma utilidade extraordinária. Mas, por causa desse trabalho, ele chegou a ser muito mal visto até por colegas dele, até por gente de farda. E queria acomodar, queria passar a mão na cabeça dos inimigos e tal, e ele nunca cedeu isso aí. Então, oremos pela alma desse grande brasileiro. E, para todos vocês, feliz ano novo.

0: dessa coisa. Inclusive essa mania que os camaradas têm de inventar a vida alheia. Quer dizer, eles ficam com tanta raiva de você, inventam a sua vida na proporção da raiva que eles têm. Por exemplo, quantas vezes eu não li que eu era um dos teóricos da ditadura, né? Mas no tema da ditadura eu era comunista, quer dizer, eu estava completamente contra a ditadura. Aliás, fiquei contra ela até o último dia dela. Hoje me arrependo, foi uma besteira. Mas a gente falando assim com um tom de seriedade, até caras assim, caras comunistas importantes, né? Escrevendo isso, não, ele foi um dos teóricos da ditadura, cuidado com ele. Nós estamos lidando com crianças crianças doentes, crianças más, né? Crianças idiotas, né? Agora, para mim, assim, a classe dos professores universitários brasileiros é toda constituída de gente assim. Eu nunca conheci um professor universitário brasileiro que tivesse o mínimo de competência na sua área. E esse negócio de não ter diploma, fala, mas é claro que não ter diploma, eu jamais ia me sujeitar, vamos dizer, a pedir a aprovação desses caras, pedir a aprovação para o Emir Sader, para a Marlene Chauí. Vocês estão brincando, né? O que, que é isto? Vocês estão dando um bando de palhaço, de semi-analfabeto. Eu jamais ia me sujeitar a uma coisa dessa. Agora, eu quero ver é se eles têm capacidade para ser meus alunos, porque hoje não tem. Porque isso aí eu já provei. Qualquer aluno meu com 2 anos de estudo já sabe mais do que todos eles. Mas 2 anos de estudo. Não precisa mais do que isso. Né? Agora, eu vou me sujeitar a ser diplomado por essa gente que infligiu o diploma no cu. Que brincadeira é essa, porra? Né? Mas essa coisa brasileira do diploma, da escolinha, coisa mais baixa, mais idiota. Agora tem uma outra mensagem que é muito interessante aqui. Tem um cidadão aqui que se chama, é um argentino chamado, deixa eu ver, Juan Koffler Anasco. Ele está brabíssimo porque ele me escreveu várias mensagens e eu não respondi. Então o que ele faz? Ele começa a especular a minha psicologia, quer dizer, por que que, né, por motivos freudianos de eu não ter respondido a coisa. Essa outra bobagem, ô Juan, para com isso, para de viadagem. Eu recebo 300 e-mails por dia, 300 assim. Eu não estou contando o que é spam, o que é anúncio, aqueles negócios de aumento de seu pauta, né? Não estou falando disso, eu estou falando e-mails assim, de gente que quer falar comigo. São 300 por dia, né? Se eu der 5 minutos de atenção para cada um, são 1.500, tá certo? Minutos, né? Dividido por 60, aí dá 25 horas. Para pensar um pouco. É claro que a quase totalidade desse e-mail me escapa. Não se escapou. É só isso que aconteceu. Um problema meramente matemático. Né? Daí diz, ele cita aqui um artigo meu. Nos últimos anos a situação mudou um pouquinho, mas quantas opiniões que antes eram só minhas passaram a ser defendidas também por Diogo Marnaz, Reinaldo Azevedo e aproximadamente a dúzia de blocos de jornais eletrônicos. Daí responde o Juan: lamento decepcioná-lo, mas devo contestar sua afirmação a bem da verdade e da justiça. Desde a década de 60, quando estava em voga os nossos movimentos estudantis pró-castristas, etc., eu, como estudante secundário na Argentina, impunha e defendia meu pensamento escancaradamente anti-russo, cubano. O quê? Eu estou me referindo a pessoas que escrevem na mídia brasileira. Tá certo? Eu não estou incluindo aí um estudante que estava lá em Buenos Aires discutindo com um comunista. Eu digo, pô, que é isso, Juan? Eu deveria dizer, olha, não era só eu. Lá na Argentina tinha um estudante secundário que dizia a mesma coisa. Para pensar um pouco. Você vê que o problema do brasileiro não é um problema de comunismo, de ideologia política. Não, tem uma coisa mórbida. Esse rapaz aqui mudou para o Brasil em 68. Olha como ele já está. Já contaminou, porra. Ô, Juan, vai embora para a Argentina de novo, você fica normal. Agora fica no Brasil, você fica assim. Com essa mania de atribuir motivações, né, inconscientes para os outros, né? E essa coisa assim de se sentir muito, estar o tempo todo ressentido, né? Achando que não estão ligando para você, essa carência afetiva brasileira. Ai, meu Deus do céu. Você vê, olha, compara aí com essa cara do Denis Marquezine, vi tudo que eu já fiz na vida, tá certo? Quer dizer, eu tenho consciência de que o que eu fiz, vamos dizer, toda a filosofia universitária brasileira, toda, sem exceção, comparada com a minha obra, é merda. Merda, merda, merda, merda, merda. Não tem um filósofo nessa coisa, os caras nem sabem o que é. Tá certo? Agora, eu sou um filósofo, a minha obra tem importância, tá certo? É uma coisa objetiva que eu estou falando, tá certo? Depois de tudo isso, se eu fosse esperar que as pessoas me agradassem, me reconhecessem, etc., aí esperar sentado. A gente tem que fazer as coisas porque tem que fazer, não é porque vai ter um reconhecimento. De que me valeria, aliás, o reconhecimento desses camaradas? É nada. Tá certo? Agora, você quer que eu reconheça os méritos que você tinha na Argentina 40 anos atrás e discutir com os comunistas. Como é possível isso? Como é que eu ia adivinhar um negócio desse? Eu reconheço que você, tá certo, foi muito corajoso, enfrentou essa gente, você não é nada burro, você é um camarada inteligente, letrado, tá certo? E, muito bem, vai em frente. Eu queria mostrar com você, Diogo Maynard, Reinaldo Azevedo, ao encontrar o continente de outros pensadores, cientistas, sociais. Eu estava me referindo a colunistas da mídia. Mas é claro isso, pelo contexto do artigo, eu estou falando de comunistas da mídia. É claro que no Brasil tem milhares de pessoas que discordam desses comunistas. É coisa óbvia, tá certo? Não tem nem o que dizer, tá certo? Agora, dessa maneira, tenho certeza que nunca chegaremos a um lugar nenhum. Quantas forças contrárias se aglutinam e ganham espaço crescente, persistem entre os contestadores uma posição deplorável de individualismo, de ilustrismo, de teatralidade, que só serve para enfraquecer. Ilustrismo, teatralidade. Ó, oh, vai a merda, porra. Tu não me conhece, rapaz? Pô, eu sou um cara esforçado, humilde, modesto, estou aqui fazendo o melhor que eu posso. Tá certo? Trabalhando de graça a maior parte do tempo, só levando pontapé. E você deve me encher o saco e dizer ilustrismo, teatralidade. Ah, vai ilustrismo, teatralidade é você, vai a merda. Vai. Não preciso do seu apoio, não quero seu aplauso. Enfia seu aplauso no cu. Agora aqui. O Cláudio Henrique Martins Vaz. Essa mensagem aqui é muito importante, muito interessante. Ele diz, Cláudio Henrique Martins Vaz, ele diz que numa discussão, num fórum de discussão sobre o concurso para a Agência Brasileira de Inteligência, surgiu um debate e desafio. Postar 5 ameaças à ordem constitucional. E ele colocou 5. Primeiro, governo mundial globalismo, não confundir com globalização. Na Casa Real Inglesa, CFR, ONU e Federal Reserve, etc. 2. Contra a cultura e seus desdobramentos atuais de imediato, em ordem de urgência. 3. Ameaça ambientalista e indigenista, é questão quilombola no pacote. 4. Comunismo, né, com Foro de São Paulo, Ursal, Farc, CV, PT, PCC, etc. 5. Ausência de pensamento conservador na mídia e na política. Na mosca, Henrique, na mosca. Exatamente, os problemas aqui são exatamente esses. Né? Perfeito. Agora, você vê que aqui esta semana, veja aqui o que é. O mundo está ficando maluco mesmo. Essa semana estava lá um pastor chamado Michael Markovich. Ele estava fazendo um discurso anti-aborto, né, na rua, em Filadélfia. Ali tem um monumento que é o Sino da Liberdade. Estava lá falando na frente do Sino da Liberdade, fazendo um discurso anti-aborto. Quando foi preso pela polícia, disseram, não, o senhor só pode falar na zona de free speech. Aqui não pode falar. Vocês já viram isso aí? Tem uma zona de free speech, quer dizer, o resto do país não é free speech. É só em determinados pontos, né, do território. O pastor falou, free speech nada, vou falar aqui mesmo. Sempre falei aqui, falei na rua, nunca teve problema. O pastor foi preso. Olha como as coisas estão mudando aí. Esse pessoal, né? Tipo obamista, eles vão entrando aos poucos, vão se infiltrando e vão se arrogando uma autoridade que não tem, daqui a pouco eles começam a ter mesmo. Eles inventam leis, né, leis que não existem, mas que eles começam a colocar em vigor antes de que existam. Daí elas passam a existir. Né, no Brasil fazem a mesma coisa, porque esse negócio de anti-homofóbico, eles já estão processando todo mundo por homofobia, sem haver lei que proíba a tal da homofobia. Daqui a pouco fica proibido mesmo. Né? Agora, ah, peraí, estou me esquecendo do principal aqui, ó. O outro fala que eu só quero saber de brilhar, ficar com ilustrismo. Até esqueci de anunciar meu próprio curso aqui. Ó. 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Eu dei uma aula na semana passada para a realização do seminário de filosofia. Algumas pessoas devem ter acompanhado pela internet. Colocando, eu acho que pela primeira vez na história humana, tendo uma súmula do método filosófico, 7 métodos filosóficos básicos. Métodos que os filósofos sempre usaram, mas que estão ali implícitos nas suas obras, né? Ninguém expôs o conjunto desses métodos. Né? Eu fui inspirado pelo livro do Louis Lavelle, Manual de Metodologia Dialética, em que ele explica um desses métodos, que é justamente a dialética no sentido aristotélico e no sentido praticado pelo próprio Lavelle, não no sentido doutrinal, hegeliano, mas existem outros e eles todos são articulados. O próprio Lavelle os usa, mas ele só expôs um. Se você procurar uma exposição dos métodos filosóficos no conjunto e na sua articulação, você não vai encontrar nem mesmo o livro do Mário Ferreira, Métodos Lógicos e Dialéticos, que, como o nome diz, se limita aos métodos lógicos e dialéticos. Mas, por exemplo, Sócrates tinha o famoso método anamnético. Né? Como é que nós podemos hoje praticar esse método anamnético? Que sentido ele teria hoje? Né? Que alterações teríamos que fazer para lidar com ele na situação atual? E assim por diante. Né? Então a ideia é essa. 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Agora você veja, na mesma semana em que o Ministério Público do Rio Grande do Sul, né, exige, né, a extinção do MST, aliás, o MST nem precisa ser extinto, porque legalmente ele não existe, quer dizer, é uma entidade legalmente inexistente que recebe dinheiro do governo. Isso aí já era suficiente para impeachment do Lula e do Fernando Henrique. Quer dizer, não vem essas coisas do Fernando Henrique também, Tucana ficar falando do Lula porque eles faziam a mesma coisa. Você não pode tirar dinheiro do governo para dar para uma entidade juridicamente inexistente e que, portanto, não tem responsabilidade jurídica pelo dinheiro que recebe. Não precisa nem passar um recibo. Isso é a mesma coisa que você dar o dinheiro do governo para um amigo seu. Tá certo? Isso, o MST jamais poderia ter recebido dinheiro do governo e, no entanto, já comeu alguns bilhões ainda. Né? E quanto mais come, mais insatisfeito fica e mais reclama. O MST já é o maior proprietário de terra que já existiu ao longo da história nacional. O que ele produz lá? Nada, nada, nada, nada. Ele produz baderna, produz reclamação, produz choradeira, tá certo? E produz mais pedido de verbo, e mais verbo, e mais verbo, e mais verbo, e mais verbo. Está na cara que isso é uma organização delinquente, isso aí é um bando de picaretas, tá entendendo? É a coisa mais sem vergonha que já existiu no país, o MST. A quantidade de terra que tem já seria suficiente para ele alimentar o país inteiro, então não se alimenta a si mesmo. Mais subsídio. Quando é que vai acabar isso aí? Nunca. Agora, então, o Ministério Público do Rio Grande do Sul fez o que tinha que fazer. Perder a extinção e tem que ter a responsabilização penal, né, dos líderes dessa coisa e daqueles que contribuíram. Isso que tinha que ser. O Ministério Público não pediu, pediu somente a extinção do órgão, né? Extinção que é difícil porque você não tem como acabar com um órgão que... Você extinguir legalmente um órgão que já não existe legalmente, né? Mas daí o que acontece? O PT, seu Ricardo Berzoini, o camarada Berzoineve, lança aqui um manifesto, né? Solidarizando com o MST, reconhecendo sua contribuição para o fortalecimento da democracia, conquista de direitos civis, políticos, sociais e econômicos, culturais do povo brasileiro. O que é povo brasileiro? Esse bando de picareta, isso não é povo brasileiro, merda nenhuma. O povo brasileiro trabalha, rapaz. Você pega essa quantidade de terra que deu para o MST, dê para o tal do povo brasileiro, e você vai ver que o povo brasileiro fica rico com esse negócio. Agora, MST não. Pega esse monte de terra, e em vez de plantar, trabalhar e criar alguma coisa, não, ele usa essa terra como gazua para exigir mais terra e mais dinheiro. E ainda para invadir fazenda que está produzindo, eles vão lá e queimam tudo, destroem tudo e ainda se fazem coitadinho. O MST tem parceria com o FARC, meu Deus do céu. O MST é uma entidade criminosa. Aliás, o PT é uma entidade criminosa. Vocês não se tocaram ainda, não? Esse negócio de Folha de São Paulo, quer dizer, isso é uma articulação de quadrilhas, de narcotraficantes, de sequestradores, de tudo que tem de pior na América Latina. Tá certo? E essa chamada grande mídia brasileira, se não tivesse todinha comprada, já teria denunciado isso há muito tempo, porque as provas são mais que abundantes. Tentaram esconder isso ao longo de 16 anos, no fim, de que água mole em pedra dura, tanto bate que até fura. No fim, furou, agora não dá para esconder mais. Agora, as autoridades vão fazer o quê? Hã? Quer dizer, o Ministério Público não sabe isso aí, não tem, ou não percebe a ilegalidade da coisa? Quando o próprio Lula, em dois discursos, já confessou as suas atividades clandestinas no quadro do Foro de São Paulo, dizendo até que ele ajudou, por baixo do pano, a produzir o resultado do primeiro referendo venezuelano. O cara, só dele ter feito isso, já é suficiente para o impeachment. Agora vocês todos perderam a vergonha na cara. Vocês abriram tanto as pernas para o PT, né, que assim, o Lula pode tudo. Agora ele tem autorização para fazer tudo e vocês não têm uma autoridade para reclamar, nem as Forças Armadas têm. Agora, aproveitando, né, que fez o um manifesto em favor do MST, que o PT fez um manifesto em favor do MST, aí vem então a Coordenação Nacional da Comissão Pastoral da Terra. Isso é outro bando de filha da puta, tá vendo, seus bispinhos de merda, tá certo? Seus sacerdotes satanás, os filhos da puta, o que vocês todos são, tá ligado? Ladrões, bandidos, comunistas, tá certo? Satanistas, isso é que vocês são, tá certo? Pastoral da Terra, pastoral é a puta que os pariu, tá, né? O dia que eu, olha aqui, seus bispos de merda, CNBB, o dia que eu me dirigir a um de vocês com um pingo de respeito, nesse dia eu meto a minha cabeça na privada e puxo a descarga, porque de merda se fala no tom apropriado, que é merda, e vocês são merda, e vocês sabem que é isso. Tanto que nunca um de vocês levanta a cabeça para vir me enfrentar. Vocês têm medo, porra. Imagina esses bispos, aquelas pessoas todas trêmulas. Lembro do Dom Paulo Evaristo Arnes, aquelas figuras untuosas, todos falando assim, tão delicadamente. Tão... Ah, vou pra puta com os parou. Vocês são um bando de viado, esqueçam, pô. Gente mais nojenta, mais nojenta. Isso aí tem que dizer como Cristo. As prostitutas e os viados vão entrar no céu antes de vocês, seus bispos de bosta. Agora vem aqui a Comissão Pastoral da Terra, né? Aí também se solidarizando. E aqui a pública manifestar sua preocupação dentro das tentativas de criminalização dos movimentos sociais. Como? Vamos criminalizar uma entidade que invade fazendas e toca fogo em tudo? Criminalizar? Quer dizer, isso não é crime, não? Nós é que estamos criminalizando? Eu vou entrar na sede da CNBB, tocar fogo lá, e daí se vocês reclamarem, vocês estão me criminalizando. Que isso, os hipócritas de merda? Como é que pode ser tão sem vergonha assim? Olha, essa classe dos bispos brasileiros, meu Deus do céu, qualquer puteiro é mais decente do que a CNBB, vocês não perceberam isso ainda? Quanto tempo vai levar para vocês perceberem que aí não se trata de um problema político, de um problema ideológico, que essa gente é sem vergonha mesmo. Quando é que vocês vão perceber que no Brasil não existe igreja católica mais? Vocês não perceberam ainda não, porra? A igreja, olha, 20 anos atrás, eu li um documento escrito por um dos raros homens decentes que sobravam na igreja brasileira, que era a igreja católica do Brasil, que era o Dom João Evangelista Martins Terra, em que ele dizia que já naquela altura a igreja brasileira já vivia uma situação cismática. Quer dizer, o Vaticano não reconheceu isso oficialmente, está tentando botar panos quentes para ver se recupera alguma coisa, mas olha aqui, tem que avisar o Papa, tá certo? Bom, aquele Papa já faleceu, João Paulo II, né? Que dá para você reciclar merda, tá certo? Mas dá para reciclar para fazer o quê? Para fazer mais merda, fazer adubo, fazer coisa assim, né? Você não vai dizer que você vai reciclar a merda e tirar dali um diamante, né? Tá certo? Então, a CNBB, né, se muito melhorada, tá certo? Dá para fazer dali, talvez dê para aproveitar e fazer um terreno de macumba. Se conseguir sair isso, tá certo? Porque eu acho que eles vão roubar até os Exu, pô. Olha aqui, ó. Você vê aqui, foram exibidos vários vídeos ali no YouTube, né? Em que aparecia o pessoal aqui tocando o hino nacional americano. E aqui a praxe é você colocar a mão no coração enquanto você está ouvindo o hino nacional. O Barack Obama ficava com as mãos cruzadas em cima do saco. Em cima do saco. Isso foi, não foi uma vez, foi várias, né? E olha o que o sujeito explicou. Ele diz aqui, é que para muitas pessoas, muitos povos no mundo, a bandeira americana é um símbolo de opressão. E o hino é uma mensagem guerreira. Quer dizer, o sujeito diz isso da bandeira e do hino do seu próprio país, que é ser presidente da república. E ainda tem gente puxando o saco dele. Olha, esses americanos estão ficando tudo brasileiro. O negócio brasileirizou. Isso aqui vai virar um esculhambatão também. Isso vai virar um puteiro, porra. Não é possível. Né? Quer dizer, o Barack Obama, meu Deus do céu, para mim ele devia ser frentista de posto de gasolina se alguém tivesse caridade de dar esse posto para ele. Porque você, na figura dele tudo é fake. A primeira coisa que ele diz, eu sou afro-americano. Mentira! Mentira, o cara não teve um antepassado escravo. A família dele chegou aqui 100 anos depois de acabar a escravidão. Eles estavam lá na Indonésia, meu saco. Tá certo? Quer dizer, ele foi educado num ambiente islâmico, tá certo? E diz que tem contato com a cultura africana. O contato com a cultura africana foi uma trepada que o pai dele deu para gerar. Ele gerou, veio, gerou ele e voltou correndo, tá certo? Isso é contato cultural? Eu não sabia, não, você entende, né? Agora, daí ele mente dizendo que foi cristão na infância, quando foi, está mais provável que foi muçulmano, agora apareceu o irmão dele dizendo, você está totalmente fake, né? E no entanto, a grande mídia aqui o protege como protegeu o Lula. Essas coisas não acontecem por acaso, minha gente. As grandes empresas de mídia do mundo, se você somar umas 100 empresas, você vê que os donos são os mesmos, é esse pessoal globalista, entendeu? Né? É a elite globalista. Então eles dão a receita e a mídia inteira reproduz aquela bobajada e a turma acredita. Quer dizer, o tempo em que havia verdadeira liberdade de imprensa já acabou. A liberdade de imprensa supõe a variedade e o enfrentamento. Ora, quando as grandes empresas foram tomadas por essa gente, já vai fazer, não é, 30 ou 40 anos, o que aconteceu? Surge a mídia, os órgãos independentes de mídia, os blogs, jornais eletrônicos, revistas conservadoras, etc, etc. Que imediatamente o pessoal do Partido Democrata já está inventando um jeito de estrangular, de calar a boca desse aí. Ou seja, estrangular a liberdade de imprensa, para eles é uma coisa normal, isso está no instinto. Aliás, eles não acham que isso é contra a liberdade de imprensa, né? É a tal da tolerância libertadora que falava o Herbert Marcuse. Tolerância libertadora significa toda tolerância para a esquerda, nenhuma para a direita. Ou seja, o que eles chamam de tolerância é o que nós chamamos de intolerância. É porque ou você tolera o adversário ou você não tolera ninguém. Então, eu a essa altura, eu já acho que a intolerância deles deveria ser respondida com intolerância igual e contrária. Mas acontece que ninguém quer isso. Então, o que acontece é uma situação de guerra assimétrica, né? Onde um lado faz tudo para destruir o outro. E o outro faz tudo para ter uma convivência pacífica com o primeiro. E por isso mesmo que só leva na cabeça. Eu acho que é a minha destruição, eu tenho que querer a destruição dele igual e contrária, pô. Tá certo? Senão, não estamos jogando o mesmo jogo, não estamos dentro do mesmo ringue. Né? Ora. Tinha aqui uma carta do Henrique Lenon Guedes, vamos ver se eu acho aqui. Vamos ver se eu acho e se eu consigo responder, né? É tanta carta que a gente se atrapalha. Alô, tem alguém na linha aí? Quem é? Alô? Alô? Epa, caiu a ligação. Hoje deve estar difícil de ligar. Vamos ver. Então, o Henrique Lenon me pergunta aqui. Eu li o livro História da Filosofia de Brian McGee, do qual gostei muito. Todavia, a obra não deixou claro o seguinte. As teses de Schopenhauer sobre o Númeno ser a real existência de toda a humanidade perdurar? Falar, claro que não. Eu, nada do que Schopenhauer diz em metafísica se sustenta de pé. Aquilo tudo é uma fantasmagoria. Segundo ele, é notório que os comunistas, inclusive meus professores, tentam atacar a civilização ocidental, principalmente pelo seu bastião espiritual, a religião. Gostaria de indicações de obras filosóficas que esclarecessem as questões divinas, assim como me fornecessem argumentos contra os ateus. Olha, a quantidade dessas obras aqui é tão grande, mas tão grande, no Brasil não chega a nada. É tão grande que não dá nem para a gente acompanhar. Se for ver em termos de qualidade intelectual, falo, bom, esse pessoal do ateísmo não dá nem para começar a conversa, porque é tudo de semi-analfabeto. Richard Dawkins, Sam Harris, Christopher Hitchens. Christopher Hitchens levou um cacete do Dinas de Souza, que é para nunca mais abrir a boca, né? É para ir para casa e ficar quietinho. Tá certo? Agora, eu vou lhe fazer uma lista desses livrinhos aqui e vou te apresentar no próximo programa, tá bom? Tenho um pouco de paciência para fazer uma lista de 10 livros para você, mas tem alguém na linha. Quem é? Alô?
1: Alô, Olavo?
0: Sim!
1: Aqui é o Luiz Guilherme de Campinas, tudo bom?
0: Luiz Guilherme, tudo bem?
1: Tudo bom. Eu queria saber o que o senhor acha de dois bispos brasileiros, né, que eu pessoalmente gosto muito deles, que são o falecido Dom Estevão Bittencourt, né, e o Dom Eugênio Salles.
0: Está falecido. Era ótimo, já está falecido.
1: Dom Eugênio Salles ainda está vivo, graças a Deus.
0: Eugênio Salles é uma maravilha, adoro aquele velhinho. É um jeito sincero, né, valente, escreve as coisas e tal. Agora, você vê, quando a defesa da igreja fica na mão de octogenários ou nonagenários, é porque todos os outros se venderam. Quer dizer, esse homem chamado CNBB, os fiéis deviam invadir a CNBB, tirar aqueles caras de lá a pontapés, dizer, olha, você não é bispo merda nenhuma, você é um servo do Satanás, você é um satanista, você é um comunista infiltrado. Você está excomungado, você vê, olha, qualquer... O decreto de Pio XII, ratificado por João XXIII, é muito claro. Qualquer apoio que um católico dê a organizações comunistas implica a sua imediata excomunhão. Imediata e automática, ou seja, não precisa haver um processo de excomunhão. Leiam o decreto e o apliquem. Chegue lá na CNBB e diga, você está excomungado. Você não é que você não é bispo. Não é que você não é bispo, você não é bispo, você não é sacerdote, você não é sequer um membro da igreja. Cai fora daqui, filha da puta.
1: Olavo, eu queria também dar uma boa notícia, que parece que as negociações da turma do Lefebvre, né, da Fraternidade Sacerdotal São Pio X, estão avançando para que eles voltem à plena comunhão com Roma, graças ao Papa...
0: É Roma que tem que voltar à plena comunhão com eles. Dom Lefebvre nunca fez nada errado. Eles é que estão errados. O Papa, Benedito XVI, tem que ir lá e pedir desculpa para eles, porra. Eles foram punidos sem ter feito nada. O delito deles foi ser cristão e tentar agir de acordo com a sua consciência. Eles podem ter errado num ponto ou no outro, mas isso não vem ao caso. Eles eram sinceros, eles eram cristãos, eles eram crentes, eles estavam com Jesus Cristo, e os outros não. Os outros estavam com o quê? Diálogo com o marxismo. Olha, já vai fazer diálogo com o Satanás, porra! O que que é isso? Agora, você veja, no Concílio Vaticano II, os caras aprenderam o seguinte, a ceder na doutrina cristã tudo que é essencial e se apegar ao secundário. Por exemplo, pega o negócio do celibato clerical. Todos eles dizem, não podemos abdicar do celibato clerical, não podemos abdicar. Agora, pode diálogo com os marxistas. Que porra é essa? Pode abertura para os marxistas. Pode o pacto de Metz. Então, quer dizer o seguinte, qual é a mensagem de conjunto que o Concílio passou para essa gente? Você pode ser comunista contanto que você permaneça solteiro. Isso aí... É, mas a mensagem é essa. Quer dizer, inverteu totalmente o sentido do essencial, tá certo? E do acessório, do principal e do secundário. E inverter essa hierarquia é violar o primeiro mandamento, onde diz, amar a Deus acima de todas as coisas. Isso pressupõe o seguinte, que existe uma hierarquia, tá certo, dos princípios. Não é você escolher assim qualquer um do jeito que você quiser. Tá certo? Não pode escolher, não pode misturar, não pode mudar a ordem. Agora, se você se apega ao secundário e despreza o essencial, o que você está fazendo? Você está destruindo tudo na base. Então, olha, se o padre casar, tá certo? Se o padre tiver 20 amantes, como tem aqueles padres no Brasil, o clero brasileiro no século XIX, no tempo do Império, era uma putaria franciscana. Tá certo? O padre tinha 20 mulheres. Eles tinham 20 mulheres, mas eles eram cristãos. Eles não mudavam a ordem dos mandamentos, tá entendendo? Eles não negociavam com Satanás. Quando eles pecavam, eles sabiam que estavam pecando. Agora esses caras querem pecar e querem que a gente diga que é bonito, porque foram eles, porque foi sua eminência. Tá entendendo? Pecar é uma coisa, negociar com o adversário é outra, porra. Pecar todos nós pecando. Então, o clero corrupto do Brasil antigo era muito melhor do que esse clero. Você chega lá na CNBB, ninguém tem mulher nenhuma.
1: Não,
0: só
1: tem
0: tudo comunista. Era melhor que cada um falar, vamos fazer o seguinte, já que nós queremos esculhambação, a gente faz esculhambação particular. Eu como a minha empregada, né, tá lá a mulher que tá varrendo a sacristia, vou lá como ela. Mas, no meu coração, sou fiel. Você tá entendendo? E não vou fazer negócio com o Satanás. E eles fazem o contrário, eles não comem ninguém. Tá certo? Né, não é a suruba lá dos mamonas assassinas, né? Me passaram a mão na bunda, não comi ninguém. Eles não comerem ninguém, passam a mão na nossa bunda.
1: Olavo, mas eu ficaria muito feliz com esse retorno, porque a igreja ganharia grandes lutadores contra o modernismo, né? De volta.
0: Como é? De quem você está falando?
1: Desse pessoal do Lefebvre, porque eles são grandes lutadores contra o
0: modernismo. Esse pessoal é maravilhoso, maravilhoso. Às vezes tinha umas coisas neles que eu achava assim, meio babaca, questão de estilo, tá vendo? Mas, quando você vai ver a substância do que eles fizeram, é inteiramente correto. Tá certo? E eu acho que esse Dom Marcelo Lefebvre ainda vai ser canonizado um dia, porque o homem sofreu o que ele sofreu, a pressão, vamos dizer, do Vaticano inteiro, a hierarquia inteira contra aquele homem sozinho, porque ele ficou fiel ao nosso Senhor Jesus Cristo. Vocês todos, bispo, cardeal, vocês não são dignos de lamber limpar a sandália do Dom Lefebvre.
1: Quem são vocês?
0: Isso não quer dizer que eu estou aderindo doutrinalmente. Eu não sou membro da Sociedade de São Pio X, não sou membro de coisa nenhuma, não sou militante de coisa nenhuma. Eu estou vendo a coisa de fora e falando só de acordo com o meu coração e na minha linguagem, que eles jamais aprovariam. Sei que o pessoal da Igreja Conservadora vê o meu programa e fica horrorizado, tá certo? Mas eu estou falando a coisa de acordo com o que vem no meu coração, tá entendendo? E aquele pessoal do Grupo Permanência no Rio de Janeiro, fundado lá pelo Dr. Júlio Flecha, aquele pessoal também tem as memórias do Dr. Júlio Flechmann, que chama A Crise de Fé é Grave, onde ele conta as perseguições que aquele grupo sofreu, as traições, maldades, perfídias. Eu acho que é o livro mais triste que eu li na minha vida. E foi tudo essa putada desses cardeais que fez. Agora, vou falar deles com respeito? Não tem respeito para essa gente!
1: Olavo,
0: oi.
1: Só dois últimos comentários antes de desligar. Eu andei estudando, porque hoje faz 20 anos da ordenação dos quatro bispos por Dom Lefebvre. E daqui a 4 dias vai fazer 20 anos do decreto de excomunhão dele. Então está muito de pé o assunto, eu dei uma estudada. E eu gostaria de ressaltar que, estudando, eu descobri que o atual Papa, né, o Cardeal Ratzinger, ele fez de tudo, mas ele fez de tudo para evitar que essas excomunhões fossem feitas. Mas ele não conseguiu. E a última coisa, o último comentário, depois eu digo aqui...
0: Essa parte da história eu sei. Ele tentou evitar a ruptura.
1: E o último comentário é só uma propaganda do grupo que eu faço parte aqui em Campinas, o Vigilância Democrática, que a gente tem um site, vigilanciademocrática.org, e eu gostaria de, novamente, como eu já tenho o seu programa, convidar a todos a aparecerem por lá. Obrigado pelo seu tempo, Olavo, e até mais.
0: Vigilância Democrática, manda em bala. Peraí, tem mais gente aí na fila, vamos lá.
2: Alô?
0: Alô?
2: Oi, Olavo, Ronaldo de São Paulo, tudo bem?
0: Quem é? Quem é?
2: Ronaldo de São Paulo.
0: Ronaldo, tudo bem?
2: Tudo bem. Olavo, uma coisa que eu recebi de um amigo meu aqui nesse fim de semana, uma notícia. Brasil e Argentina estão a um passo da União Monetária.
0: É assim que começa. Sabe aquele negócio? É só a cabecinha. Vamos por só a cabecinha. É só, né, uma conveniência prática, né, de unificar a moeda, uma conveniência comercial, etc. Daqui a pouco vem o governo latino-americano e acaba as nações. É assim que foi feita a União Europeia. Olha, o meu amigo Mark Richardson, lá do Tennessee, me mandou aqui um vídeo que está no YouTube, tá certo? Que mostra dois repórteres que entram lá no Parlamento Europeu, né, vendo os deputados, representantes, que vão lá para assinar a presença diária e receber o dinheiro. Eles assinando aquela porcaria, eles recebem o dobro do salário. O salário deles agora está 14 mil euros, tá certo? Que é maior do que o salário da primeira-ministra da Alemanha, né? E os caras vão lá, assinam e saem correndo. E o repórter, então, tenta filmar eles assinando. O que que eles fazem? Eles fogem. Aquilo é um bando de picareta. Lembra aquele negócio de político nordestino? O pessoal falava mal do político nordestino. Político nordestino perto dos representantes da União Europeia é santo. Aquilo lá é um bando de picareta como jamais se viu. Esses caras fazem isso, eles criam esses organismos multinacionais, mas é para ganhar dinheiro fácil e como é que diz, de poder mandar na vida ali e impor as coisas mais absurdas, como aquelas leis da Rainha de Copas, né? Ou as leis do Woody Allen no filme Bananas, quando ele toma o poder, ele decreta, não, de agora dentro todas as roupas de baixo serão roupas de cima, os meninos de 14 anos passarão a ter 8. São leis assim que eles inventam, porra. Agora sim, não pode mais fumar cigarro, só maconha. Como é que nós podemos levar a sério essa gente? Então vou fazer a mesma coisa aí na América Latina, e nós estamos deixando.
2: Olá, só mais uma pergunta. Isso é um amigo meu que pediu para perguntar para você. Inclusive, esse amigo que me mandou esse artigo. Pediu para perguntar para você se os livros do Santo Agostinho, que são publicados pela editora Paulo, se eles são bons para eles, são confiáveis.
0: Eu não conheço essa edição específica, mas tudo que eu vi da editora Paulo me parece edição séria. Tudo que eu vi até hoje.
2: Tá.
0: Me parece muito sério. Olha. Sim. Boas editoras católicas no Brasil não falta. Tem a Paulo, tem a Quadrante, né? O que falta, sabe, é uma intelectualidade católica que tenha, sabe, duas bolas no meio das pernas, duas só. Tem que contar direito. Uma, duas. Em geral está faltando pelo menos uma. Em geral falta as duas.
2: Bom, tá legal então, Olavo. Obrigado. Eu vou desligar e dar oportunidade para outra pessoa.
0: Um abração. Vamos em frente. Espera aí, tem outra pessoa na fila para falar. Quem é? Alô?
3: Alô?
0: Alô?
3: Alô, Olavo.
0: Quem tá falando?
3: É Márcio.
0: Márcio, tudo bem?
3: Tudo bom, Olavo. Eu tô morando aqui em Portugal. E queria fazer uma pergunta do Olavo. Se eu vou ficar morto, se você tá cheio de ficar escutando a gente pedindo livro, mas eu queria perguntar algum livro, biografia, qualquer coisa sobre o José Bonifácio, que você fala tão bem dele.
0: Ah, existe a obra clássica do Otávio Tarquini de Souza. Escreve-se Octávio. Ele escreveu uma série em 10 volumes chamada História dos Fundadores do Império no Brasil. Obras-primas. Todo brasileiro tinha que ler os 10 volumes. Tem lá a vida do José Bonifácio, a vida de Dom Pedro I, a vida de Bernardo Pereira de Vasconcelos, a vida do Padre Feijó, tá tudo lá. Não deixe de ler isso, se puder.
3: Tá certo. E mais algum outro livro sobre a história do Brasil que você recomende?
0: Olha, existe. Dê uma olhada no livro do José Honor Rodrigues, que embora fosse. Naquele tempo ainda existia esquerdista, né, com QI acima de 12. O José Honor Rodrigues era um deles. Existe um livro que todo mundo no Brasil tem que estudar, que é Teoria da História do Brasil. Tá certo?
3: Certo.
0: E a ele escreveu um outro livro que chama Historiografia no Brasil. Esses dois livros te darão toda a dica, tá tudo lá. Agora, o Brasil teve grandes historiadores, teve o Oliveira Lima, né, teve o próprio Joaquim Nabuco, né, que é o estadista do Império.
4: Sim, Joaquim Nabuco, eu já peguei o livro Abolicionismo.
0: Né, tem ali o Zé Maria Belo, o Zé Maria dos Santos, são um monte de historiadores bons, monte.
4: Ok. Tá, tudo bem, é só isso mesmo. Muito agora, obrigado.
0: Faltando eu tenho isso. Aí eu tô falando, não é que tem. Tinha, né? Aquele negócio. T tinha. Acabou. É, T, porque agora a nova geração, o que o pessoal fez com a história do período, né, 64 até agora, é assim, é uma vergonha. Você vê todo, você lê tudo que os caras publicaram, procura no índice a expressão KGB. Não tem. A KGB parece que jamais esteve no Brasil. Agora, a CIA, eles não são capazes de apontar uma agenda da CIA. Olha, me deu aqui um comprovado agenda da CIA lotado no Brasil. Não tem nenhum. Não são capazes de dar um nome. Tá? Mas dá a impressão que a CIA esteve onipresente. A CIA fez tudo. A história desse período é tudo fraude, do começo até o fim. Todas as episódios que eu fui verificar, no tempo que eu estava trabalhando ali com aquele livro O Exército na História do Brasil, do qual eu fui um dos editores, um dos redatores, uma obra enorme, 2000 páginas, publicada pela Biblioteca do Exército, tinha os episódios finais ali, que era esse período, né, eu achei que estava mal escrito e fui verificar. Né, o que eu descobri ali é coisa do Arco da Velha. Pô, ninguém conta que havia em 64, antes de 64, havia uma direita civil armada pronta para matar comunistas. Quando o exército tomou o poder, a primeira coisa que fez foi desarmar essa direita. Ou seja, se não tivesse sido o golpe de 64, não ia ter sobrado um comunista vivo no Brasil, porra. E os comunistas, eles nunca contam essa história, nunca.
4: Dessa eu não sabia também. Então tá bom, Lázaro, era só isso mesmo.
0: E assim por então, olha, história de período recente pode esquecer, só tem picaretário.
4: É, vamos ver se a gente acha alguma coisa da época da independência dos nossos founding fathers.
0: Não perca o Oliveira Lima, né? Procura, tem um livro muito importante sobre o Império, que é A Democracia Coroada, de João Camilo de Oliveira Torres, que é sobre o sistema político do Império. É outro clássico. Os dois vezes sempre tiveram talento para a historiografia, que eles herdaram do... Dos portugueses, né?
4: Sim, sim.
0: Mas agora
4: eu vou estudar.
0: Então é isso aí.
4: Tá bom, então, lá.
0: Obrigadão. Peraí, tem mais uma pessoa na linha. Vamos lá. Quem é? Alô?
5: Oi, tudo bem? Aqui é a Lígia. Eu liguei há um tempinho atrás para você para perguntar sobre paralaxe cognitivo.
0: Sim.
5: Mas é o seguinte, Olavo. Eu queria saber de você, eu estou vendo que você está muito nervoso hoje com relação à igreja, uma coisa e outra. Eu queria saber aquela história das
0: nervoso,
5: ressurreições.
0: Não. Oi? Ué, quando ele diz que merda é merda, vai dizer que está nervoso? Para, que isso, menino?
5: Está nervoso.
0: Mania brasileira de psicologizar. Você fala com um quadrado, tem quatro lados, e as pessoas começam a analisar os motivos psicanalíticos pelos quais você falou isso. Isso é psicanálise de botequim, não entra nessa, não. Estou felicíssimo. Estou feliz de poder dizer essas coisas. Você vê, agora eu já estou velho, estou com 61 anos, eu posso mandar todo mundo tomar no cu, não preciso respeitar mais ninguém. É um privilégio da idade.
5: Tá ótimo, então. Mas eu queria saber, então, aquela história das ressurreições, eu não sei em
0: qual
5: programa. A história das ressurreições que você comentou num dos programas aí. Até o pessoal começou a dar risada, tal, uma coisa e outra, que você comentou, acho que foi no ano passado.
0: Brasileiro,
5: né?
0: Argumento de brasileiro é assim. Esse é o grande argumento, a grande informação. Ah, eu lá estou aqui para discutir com o ignorante, porra.
5: Não, mas como é que essa história assim, das ressurreições? Eu não sei, porque você estava falando a respeito da igreja, uma coisa.
0: Pega no livro do James Roots, R-U-T-Z, Mega Shift. Está tudo documentado lá.
5: Hook. James Hook.
0: Roots, R-U-T-Z.
5: Ah, tá. Tudo bem. Eu vou dar uma procurada, então.
0: Agora, no Brasil, você dá uma informação que o sujeito desconhece. No Brasil, tudo aquilo que ele desconhece, ele dá risada.
5: Não, mas justamente...
0: Eita, povo caipira, metido pra caralho. Que é isso? Mas que gente!
5: Mas a ressurreição não é um fenômeno assim raro, uma coisa rara que acontece? Ou é só quando acontece que a igreja decreta que aconteceu, que daí, no caso, é levado a sério? Eu não entendo direito essa coisa.
0: Não, você vira. A comprovação do fato é uma coisa. Agora, a comprovação, vamos dizer, da regularidade teológica pela igreja é outra coisa. Agora, você vai esperar isso, você vai esperar 200 anos.
5: Certo.
0: Eu estou falando de fatos que foram testemunhados, com um número suficiente, vamos dizer, suficiente de testemunha para você saber que não dá para duvidar que a coisa aconteceu. Você pode até, vamos dizer, tentar explicar por outras razões, isso aí todo mundo está ali para especular o que quiser, mas o fato não tem como negar.
5: Certo.
0: Agora, no Brasil, assim, as pessoas não discutem fatos. Elas discutem só impressões. Eu tenho uma impressão de que a coisa é inverossímil. Imediatamente, a gente já se convence daquilo. Não quer saber de fato, não quer saber de estudar. É um bando de vagabundo, filha da puta. Não liga pra essa gente, não, porra.
5: Tá certo. Viu, Lavara? Então, eu tô mandando um abraço de todo mundo lá que tá acompanhando o seu programa lá na ODC Nos Odeia, tá? E eu também faço parte, né, daquela comunidade. Um beijo para você.
0: Como é que ele sabe que eu os odeio? Eles me perguntaram para cá. Eu nem conheço, cara, como é que eu vou odiar eles?
5: Não, é lógico.
0: O que eu posso fazer é dar uns peidos para eles de vez em quando.
5: Isso parece um pouco...
0: Uma vez por ano alguém me chama a atenção para alguma coisa que está lá, eu vou e... Né? Eu só fiquei bravo uma vez quando começaram a mexer com a minha família. Falei, aí não, peraí.
5: Ah,
0: aí
5: não. Realmente mexer com a
0: família. Aí eu fiquei bravo.
5: Tá certo.
0: Pra falar de mim, pode falar o que quiser, pô. Até eu falo.
5: Então, mas o pessoal fica acompanhando, a gente fica lá acompanhando todo o programa. Pode ficar sossegado que a audiência, pelo menos, é garantida.
0: Pois é. Agora, fala pra eles deixarem de ser complexados. Eles ficam muito bravos comigo, tu, né? E daí dizem que eu tô bravo com eles. Fala, mas, escuta, mas você assistiu aquele filme do Woody Allen? O sujeito tá internado no hospício e quando vem a médica entrevistar, ele faz de conta que é ele que tá dando consulta pra médica. Eu só estou invertendo. Eles ficam babando, espumando de mim, dizendo que eu estou com raiva deles. Mas é tudo louco.
5: Viu, Olavo? Você devia também participar mais da comunidade lá do Uriel. Por que você parou de participar lá?
0: Não tenho tempo. Aqui trabalha-se, por incrível que pareça.
5: Sei.
0: Aqui não é o Congresso Nacional, não é a União Europeia, está entendendo? Aqui nós trabalha.
5: Ah, mas um pouquinho só participar lá, dar o ar da graça.
0: Eu vou lá, né? Prometo que vou.
5: Vai sim, então. Tá bom? Um beijo
0: pra todo
5: mundo. Tchau.
0: Tudo bom. Alô, mais uma pessoa aí. Mas não. Vamos ver se dá tempo. Dá. Alô, quem é?
6: Oi, Olavo.
0: Quem é?
6: Oi, Olavo. É Alex, tudo bem?
0: Oi, Alex, tudo bem?
6: Olavo, eu tenho uma pergunta bem simples. Daria para o senhor comentar sobre a guerra do ópio, a Inglaterra e China? Porque eu já pesquisei sobre esse assunto. E é um assunto complexo. Os chineses até hoje eles falam que essa guerra foi a causa de expulsar todos os missionários da China, que até hoje eles usam isso para prender a igreja, né? Porque eles falam que as missões cristãs, elas entraram na China com o propósito de guiar as forças inglesas. Se o senhor também puder comentar um livro bom, eu agradeço. Obrigado, Olavo.
0: Olha, isso aí... A Inglaterra foi muita sacanagem no mundo. Foi muita coisa boa, foi muita sacanagem também. Mas, né, é verdade que eles fomentaram o comércio do ópio. Mas o comércio do ópio já existia na China há milênios. Não vai dizer que foi o inglês que fez isso. Isso aí é tipo de inversão também. Está lá o chinês vendendo ópio um para o outro. Tá certo? Daí o inglês resolve também entrar no negócio. Daí fica tudo culpa do inglês. Quer dizer, a culpa retroativa. Né? Isso aí é a mesma coisa que o negócio da escravidão, que os caras dizem, não, os europeus escravizaram os africanos, etc. Ao contrário, os africanos, junto com as tropas muçulmanas, entraram, né, entraram na Europa já a partir do século VIII, escravizaram milhões de pessoas. Quando o português desembarcou na África, tá certo? Já foi muitos séculos depois, e apenas deu o troco, e deu um troco modesto. Tá certo? Então, agora, os caras invertem a história, dizendo que quem começou a escravidão foi o europeu. Do mesmo modo, a questão do ópio na China, entendeu? Quer dizer, a China já espalhava ópio para o mundo inteiro. Além disso, é fácil você ver como o vício do ópio se disseminou na Inglaterra durante o século XIX, e você vai ver quem viciou quem. Na Inglaterra, vamos dizer, até século XVIII, você não ouve falar de ópio, tá certo? Começa aí pela metade do século XIX, vira até um vício elegante. Todo mundo na Inglaterra, todos os escritores, jornalistas, membros do parlamento, todo mundo ia lá consumir ópio. Onde ia? É nas lojinhas dos chineses. Era o chinês que estava fazendo guerra do ópio dentro da Inglaterra, meu saco. Agora inverte o negócio.

Na Holanda, eu acho que 30% da população já está inutilizada. Quando na Holanda basta 10% da população trabalhar, que já basta para sustentar todo mundo. Então, esses 30% não tem nada, não, eles não têm o que fazer. Né? O Social Security lá, né, segura todo mundo. Então, o que, que eles vão fazer? Né? Trepar, eles já cansaram. Né? Dar o rabo também já cansaram. Então, agora, tem que ser maconha. Depois da maconha vem o pico e depois vem a morte. E quando eles morrerem, o governo da Holanda respira aliviado, fala, boa, um a menos para gente sustentar. E a nova ordem mundial é isso também, vai viciar todo mundo. Agora aqui, consumo de maconha no Brasil aumenta mais de 100% de 2001 para 2005. O que, que é isso, porra? Né? Quer dizer, é claro, você vê, um país que tem 50 mil homicídios por ano, em função, inclusive, do narcotráfico, e que está mais preocupado em reduzir desigualdades sociais do que em parar o morticínio, é o país onde dinheiro tem mais importância que a vida humana. Isso é a hierarquia moral, a hierarquia de importância moral da cabeça desse monstrengo que governa vocês. Essa deformidade humana chamada Lula, você está entendendo? Essa coisa, esse vampiro, você está entendendo? Então ele fica assim, gabando, nós reduzimos a desigualdade social em 22%. Primeiro, não foi vocês, foi o fim da inflação que reduziu. Segundo, ao mesmo tempo que reduzia a desigualdade social, aumentava a criminalidade, aumentava o consumo de maconha. E ao mesmo tempo, e vocês estão dizendo que vão acabar com a criminalidade construindo casinha no morro e botando o exército para construir casinha. E o povo dos milicos aceitam isso. Estou falando que tem que contar as bolas brasileiras, se tiver duas, é muito. É, duas bolas é excessivo. Você está entendendo? Não tem mais. Porque vocês perderam a vergonha. Agora, eu só pergunto se eu tenho vergonha de ser brasileiro. Eu não tenho vergonha, mas eu não tenho culpa. Eu sou um pobre espermatozoide que foi jogado de Portugal, além mar, fui parar aí sem culpa minha. Você sabe que espermatozoide é cego. Agora, Brasil, segundo maior consumidor de cocaína das Américas. Olha só, o primeiro é Estados Unidos, o segundo é o Brasil. Olha só os progressos aí do governo Lula. Agora, reduzimos as desigualdades sociais. Ora, vai pra merda. O que adianta você ter igualdade social? Você tá morto. Tem mais alguém aí na linha? Agora aqui, peraí, tinha uma notinha aqui que eu queria comentar, mas já perdi aqui. Puta vida. Olha aqui, o Antônio Kerschner, tenente da reserva da Brigada Militar, pergunta o que eu acho desse negócio da lei seca. Olha, isso aí é tática que o pessoal aprendeu com a nova ordem mundial. Você tem que fazer de conta que você está protegendo as pessoas. Você não deixa elas fumar, você não deixa elas comer gordura, você não deixa elas comer açúcar, e agora não deixa beber nas estradas. Quanto mais, é a proibição protetiva. Isso aí é uma tática psicológica para criar dependência. Começou com o negócio do cigarro. Tudo sempre baseado, vamos dizer, em estatística falsa e coisa alarmista para assustar criancinha, está entendendo? Aqui nos Estados Unidos diz que mora 400 mil fumantes por ano, de fato mora, só que mora na mesma idade dos outros. Tá certo? Isso foi o máximo que consegui provar até agora. Mas todo mundo aqui está convencido, você puxa um cigarro aqui, o negro já começa a tossir lá na esquina. Você está entendendo? De medo. Né? Agora com o negócio da bebida, a mesma coisa. E com o negócio da comida, na Inglaterra já proibiram, não pode fazer anúncio de um monte de doce. Não pode fazer anúncio de doce. Porque senão as criancinhas vão comer doce e vão morrer. Então você, essa turma da comunidade europeia, da ONU, tá, eles vêm tentando assim, proteger você contra você mesmo. E as pessoas caem nisso. São reduzidas a um estado de menoridade mental, tá certo? No qual diz, não me deixe livre, não me deixe fazer o que eu quero, me proíba. Eu conheço um monte de fumante, tá certo? Que está louco para ser proibido de fumar. Eu conheço o cara que aceita que a mulher proíba de fumar dentro de casa. E o sujeito fica grato, porque ela está protegendo a saúde dele. O sujeito que chega a esse ponto de abjeção, de acovardamento, ele vai durar menos que os outros, porque ele já está enfraquecido. Isso aí é contra a vitalidade humana. Tá certo? O ser humano, para ele viver, para ele ter saúde, para ele ter força, ele tem que se autoafirmar, ele tem que ser sincero, ele tem que falar a verdade. Ele não pode viver num fingimento, não pode viver de rabo entre as pernas. Quando é que vão aprender isso aí? Agora, você quer que os outros protejam você contra você mesmo? Então você quer um estado de minoridade. Tá certo? Você quer um estado de tutela. E você vai ter. Então é isso, gente.

0: podem votar em candidatos abortistas. Vocês deem uma olhada na página www.salvemobrasil.com e está lá o panfleto de conscientização do público católico. Então, deem uma olhada e ajudem, porque essa é uma campanha altamente meritória, necessária e urgente. www.salvemobrasil.com. Agora, aqui chega da Venezuela a notícia de que aquele Francisco Chávez Abarca, porque o sujeito que se diz que é terrorista, mas o único crime pelo qual já foi condenado foi o roubo de carro, né? E que é o sujeito posou como testemunha contra o Alejandro Penha Esclusa, dizendo que tinha uma parceria com ele, que eles iam cometer um ato terrorista. Agora, a história foi assim: o sujeito chegou lá na Venezuela, foi interrogado rapidamente e mandado para Cuba. Ninguém sabe por que foi mandado para Cuba. Então o sujeito é inacessível, ninguém pode falar com ele. E de lá de Cuba chegam então uns depoimentos misteriosos que ele teria dado, né, em Cuba. E o último depoimento é: não, eu e o Alejandro Preso estávamos tramando a morte do presidente Chávez. Olha que coisa perigosíssima, hein? Agora, é a testemunha escondida, porque esse... É incrível, se o cara é testemunha-chave na acusação, Alejandro Penha, como sumir com ele imediatamente? Como mandar para outro país? Quer dizer, antes de ter um julgamento, isso é coisa. Isso aí já prova que é tudo uma palhaçada mesmo, tudo foi montado, uma arapuca montada por esse filho da puta desse chave, para tapar a boca do Alejandro Penha, que ele não tapou a boca nenhuma, ele está continuando da prisão, ele continua falando mais do que nunca. Não vai adiantar nada prender o cara. Agora, as eleições na Venezuela tiveram, afinal de contas, um bom resultado, porque na eleição anterior, o pessoal da oposição fez a besteira de se abster de participar em protesto. Resultado: de 165 cadeiras no parlamento, 161 eram do Chávez. E agora decidiram participar, e já na primeira, então, conseguindo 50 e tantas cadeiras, 56. Está ótimo, enquanto o Chávez conseguiu 90. Quer dizer que agora já existe oposição parlamentar na Venezuela. Isso, afinal de contas, é uma grande notícia, porque a oposição venezuelana, ela se mexe. Ela denuncia, ela acusa, ela não dá moleza, não. Tem 56 representantes no parlamento, é uma coisa muito boa. Esperamos que na próxima eleição o resultado seja melhor ainda. Agora, quanto ao problema da Venezuela, é que o governo é dono das maquininhas de votar, né? Então, eu acho que uma das primeiras coisas que esses 56 parlamentares de oposição deveriam fazer é tentar abrir um inquérito. Parece que para abrir um inquérito precisa apenas um terço do parlamento pedindo. Então eles têm condição de abrir um inquérito sobre as tais das máquinas de votar. No Brasil também é a mesma coisa, porque os partidos políticos não têm acesso ao programa que controla as máquinas de votar. E essa coisa de confiabilidade zero. Então, você vê, até a OAB se recusou, a Ordem dos Advogados do Brasil se recusou a ratificar. Ninguém vai acusar a OAB de ser direitista, né? Então, mas nem mesmo com todo o esquerdismo deles, eles podem aguentar uma coisa desta, né? O que está acontecendo no Brasil é uma sacanagem, assim, é indescritível. Eu tento explicar aqui para os americanos, mas eles não chegam a entender, a imaginação deles não chega lá, né? Peraí, tem alguém na linha aí. Alô, quem é?
1: Alô, tudo bem, professor?
0: Quem está falando?
1: Quem está falando aqui é Daniel, de Jerusalém.
0: Daniel, de Jerusalém. Tudo bem, Daniel?
1: Tudo jóia. Bom, eu sou judeu e...
0: Fale bem alto, por favor.
1: Tá. Eu tenho acompanhado seus programas, tá? Recentemente me tornei um ouvinte, eu gosto muito do seu material. E admiro muito o trabalho que você vem fazendo.
0: Obrigado.
1: Então, só queria fazer um parênteses aqui, que o senhor falou semana passada, não entendo por que tem tanto judeu que é esquerdista, né? Que é como se eles fossem masoquistas, que eles gostam de sofrer. Então, eu pensei um pouquinho sobre isso, por que tem tanto judeu que é esquerdista, inclusive, eu também tinha um pouco dessa característica. Inclusive, eu cheguei a ser eleitor do PT, apesar de não ser petista, fui eleitor do PT durante um tempo. até, enfim, descobrir realmente o que que eu, do que eu tenho feito. Então, eu parei um pouquinho para pensar por que que os judeus são assim. Então, o Obama entra muito nesse tema, é o presidente Obama, que é o tema do Tikkun Olam. Eu não sei se o senhor já ouviu falar.
0: Sim.
1: Mas faz muito parte da cultura do judeu essa coisa de querer transformar o mundo em algo melhor. Faz muito parte da nossa cultura.
0: Algo melhor é diferente de algo pior, porra.
1: É, claro, com certeza. É que a esquerda oferece essa imagem, né? Essa coisa, esse pacote que, na verdade, é uma ilusão de que ele tem um mundo melhor se você for um eleitor de esquerda. Quer dizer, eles nunca vão mostrar essa imagem de totalitarismo que hoje o Brasil está sentindo cada vez mais um gostinho, né? Então o judeu se sente muito atraído por isso.
0: Mas é uma tentação demoníaca, porque o sujeito vai, assim, viu aquela bandeira maravilhosa sendo hasteada, o mundo melhor, tá, e entra nisso e acaba colaborando com merda que vai contra vocês mesmo, pô.
1: É verdade, tem razão.
0: Diga aqui, quando eu era moleque, o colégio que eu estudava ficava ali perto do Bom Retiro, então tinha até cheio de judeu o colégio, né? Os meus amigos, metade deles eram judeus. E eu notava, já naquela época eu notava o seguinte, o judeu mais pobre, era assim, o cara da alfaiataria, da lojinha e tal, era tudo religioso, ia na sinagoga e tal. Os judeus ricos eram tudo comunista. Era um negócio totalmente absurdo. Quer dizer, o cara enriquecia e ele começava a trabalhar contra a sua própria comunidade, por vaidade, por frescura, tá entendendo? É o cara que tem que trabalhar, pegar um pesado, não pensa nessas coisas. Né? Mas daí sobrou um tempo, sobrou energia, o cara começa a fazer besteira, pô.
1: Sim, não só isso. Geralmente são os judeus que não seguem a religião, né?
0: É esse que é o problema. Porque o que garantiu a sobrevivência dos judeus por 5 mil anos foi a religião. Foi a bênção de Deus.
1: Exatamente.
0: Mesmo com o advento do cristianismo, a bênção sobre os judeus não foi retirada. Nós somos católicos, nós temos uma obrigação. Isso aqui é uma sentença, eu não lembro que papa foi, mas foi no século VIII. Nós temos obrigação de ajudar e proteger os judeus, tá? Mas eles também têm que ajudar a si próprio, porra. Claro que na igreja também tem muito filho da puta que perseguiu o judeu, mas não é todo mundo, graças a Deus.
1: Sim. Inclusive, é uma tristeza muito grande ver o posicionamento do presidente Lula em relação a Israel, né? Que quando ele esteve aqui em Jerusalém, por exemplo, eu tive vontade de lá atacar ovos, um sapato na cabeça dele.
0: Mas é mesmo, isso foi uma cachorrada, é?
1: Sim. Quer dizer, aquela coisa de no cemitério, por exemplo, num cemitério, uma honraria muito grande que é dada aqui em Israel, de um cemitério homenagear o Herzl, fundador aqui do Estado de Israel, e no dia seguinte atravessar a fronteira e no túmulo dele do Arafat e botar uma coroa de flores. Quer dizer...
0: Mas isso é uma sacanagem, né? Se for túmulo do Che Guevara, ele ia correndo também. Quer dizer, é uma tremenda falta de educação. É maldade, na verdade, maldade. Ele fez isso aí de perfídia, pra sacanear mesmo.
1: Sim. Eu tenho só uma perguntinha, se eu puder.
0: Fale mais alto, por favor, está difícil ouvir você.
1: Tá, eu tenho uma pergunta, se não for atrapalhar.
0: Por favor.
1: Existe algum tipo de bibliografia relacionando a República de Platão com o trabalho de Marx?
0: O Karl Popper escreveu um livro famoso, A Sociedade Aberta e Seus Inimigos, em que ele vê no Platão um antecessor de Karl Marx, mas a tese está 100% errada. Depois, mais tarde, o Erich Hoegelin desmoralizou esse livro completamente, né? Porque a República, isso é importantíssimo, a República de Platão não é uma utopia, ele não está traçando, vamos dizer, um regime ideal para ser realizado, o que ele espere ser realizado. Não, ele está tratando aquilo de maneira hipotética e criticamente. Tanto que, no final, ele conclui que aquele regime é inviável. Esse regime, se você fizer tudo isso assim, não ia durar 2 dias, porque as próprias contradições internas iam acabar com aquilo. Então, o pessoal não lê a República. O pessoal ouve falar da República e acredita que é um antepassado da utopia de Thomas More, da Cidade do Sol, do Campanella e do socialismo. É muito errado. Platão não tem a mais mínima culpa nesse negócio. Eu sugiro que você consulte lá o Erich Wegener no livro História das Ideias Políticas. Tem lá umas boas análises sobre isso.
1: Ok. Muito obrigado.
0: Agora, grande livro sobre Platão, o maior livro que alguém já escreveu sobre Platão, é o livro do Paul Friedlander. Paul Friedlander, em 3 volumes. Se você quiser estudar uma coisa boa sobre Platão, vai pelo Paul Friedlander que você não vai se enganar.
1: Tá joia, então. Muito obrigado, professor. Muito sucesso.
0: Tudo de bom, obrigado.
1: Tudo de bom.
0: Peraí, tem mais alguém na linha aí. Vamos ver quem é. Alô?
2: Alô, Olavo?
0: Sim.
2: Tudo bom, Olavo? Aqui é o Luiz Guilherme.
0: Quem é?
2: Luiz Guilherme, tudo bem?
0: Ah, Luiz Guilherme, tudo bem? Olá, o volume desse negócio está baixo hoje. Por favor, fale mais alto.
2: Peraí, deixa eu ver se melhora agora.
0: Melhorou, Olavo? Melhorou.
2: Alô, Olavo? Alô?
0: Diga. Alô? Será que caiu a linha? Caiu. Enquanto isso, tem aqui um mensagem do Tiago Lemos, que está criando um site, vamos dizer, que é para ajuntar, vamos dizer, documentação que seja útil para o pessoal conservador, liberal, anticomunista, de algum modo. É um agregador de notícias de direita, como ele chama. O site chama-se veradextra.blogspot.com. Veradextra. Deem uma olhada lá e, se tiverem material interessante, mandem para lá. Tá bom? Agora, aqui, veja, o chanceler brasileiro, Celso Amorim, está pedindo na ONU o retorno de Manuel Zelaya a Honduras, com garantias. Eu daria garantia de que aquele filho da puta entrando lá é pra cadeia direto. Essa é a única garantia que o sujeito merece. Essa história toda foi toda mal contada, porque dizem que não, eles expulsaram o Zelaya, etc, etc, né? Os milicos tinham ordem de prender o Zelaya, eles deram pra ele a chance, olha. Ele pediu para sair para Costa Rica, eles deixaram. Não devia ter deixado, devia estar na cadeia, porra. Aqui, olha, Cuba está autorizando emprego privado em 178 setores. Quer dizer que olha, o socialismo foi para as picas definitivamente. Mas eu não venho com essa ilusão liberal de que você liberalizando a economia, o resto libera. Não libera, vê na China. A China está há 20 anos nesse processo de liberalização econômica, enchendo o cu de dinheiro, mas a ditadura continua lá. Então os caras inventaram o regime de dois níveis. Quer dizer, economicamente é o capitalismo, mas politicamente continua o socialismo, partido único, aquela merda toda. Tá certo? Então, isso aí, quando os caras começaram a dizer isso, precisa liberalizar a economia, o resto vem sozinho. Eu falo, não vem sozinho. Isso há 20 anos eu falei, já discuti com muita gente, briguei com o pessoal liberal por causa disso. Vocês estão completamente enganados, isso é uma ilusão. Vocês estão raciocinando como se a economia fosse o motor de toda a vida social. Não é. Não é. Inclusive a economia é um dos setores mais, vamos dizer, mais voláteis e instáveis da sociedade. Os fatores que são decisivos na sociedade são os fatores de longa permanência, não os de curta permanência. A economia de um país pode mudar toda em 24 horas. Meia dúzia de caras retira um investimento ou põe um investimento, muda tudo do dia para a noite. Quer dizer, como é que uma coisa tão volátil, tão instável, né, tão transitória, pode ser, vamos dizer, a base da vida social e a causa de tudo o que acontece? Não é, a economia não é causa de quase nada, meu filho. A economia ela só sofre o efeito da ação humana, das decisões humanas, que são tomadas em função do que as pessoas pensam e acreditam. Então, quer dizer, a base da sociedade é realmente é a cultura. Quer dizer, é o imaginário popular, são os valores, são as crenças, são os hábitos, tudo isso. A economia reflete tudo isso. É só um cretino como Karl Marx para achar que a economia é o fator causal predominante, mas é o fator causal de merda nenhuma, meu Deus do céu. Como é que a riqueza que você produz, pensa, para pensar, Como é que a riqueza que você produz pode ser causa das suas ações? As suas ações é que causaram a riqueza, porra! E da onde que você tirou a ideia que conduziu a ação? Você tirou da própria riqueza? Fala, não! A riqueza é fruto da criatividade humana, meu Deus do céu, da iniciativa humana, e a iniciativa sai da cabeça do sujeito. Então você, por trás do estado, do estado atual da economia, você tem que rastrear os fatores profundos. Por exemplo, você vai ver todos os problemas da economia brasileira vêm de fatores culturais que estão impregnados. Quer dizer, a roubalheira é uma tradição no Brasil desde o tempo do Brasil colônia. E outra coisa que é tradição é o governo sanguessuga. Porque o Brasil teve governo antes de ter o país. Quando chegou o governador geral Mendes Sá, ele trouxe uma constituição, trouxe um ministro da Fazenda e montou um governo, mas não tinha país, não tinha povo. Então ele governava tatu-bola, minhoca, né? Então já estava o governo todinho montado antes de ter o país. Então o governo sempre se antecipou, sempre veio antes no Brasil. Então até hoje todo mundo espera tudo do governo. Está aí o Fome Zero, que não me deixa mentir, né? Que antigamente tinha campanha, como é, o mendigo a menos, o trabalhador a mais. Agora o Fome Zero mudou, o trabalhador a menos, o mendigo a mais. Mais um na fila do Fome Zero. Quer dizer, é claro que isso é uma coisa altamente corruptora, meu Deus do céu, né? E o Lula disse que criou 15 milhões de empregos. É mentira, não criou coisíssima nenhuma. Ele criou um monte de vagabundo, ele criou, porra. Alô?
2: Alô, Lavo?
0: Sim.
2: Ué, acho que agora melhorou a ligação, Luiz Guilherme, de novo.
0: Tudo bem?
2: Tudo bom. Olavo, duas perguntinhas. Chegou a ver a capa do jornal Extra sexta-feira?
0: Não vi.
2: Ela mostrava uma carta de um rei, de um baralho, né, que tem dois lados, né, parte de cima e parte de baixo. E aí em cima falava assim, Lula é bonito. E falava, essa manchete é para quem acha que o papel da mídia é bajular o governo, e continuou falando. E embaixo, né, de ponta cabeça, estava escrito, bonito, hein, Lula? Criticando essa manchete é para quem acha que o papel da mídia é fiscalizar e acusar as falcatruas. Ficou uma capa muito boa, assim. Eu até me espantei de ver a capa. Já é aqui do Rio, que é do mesmo grupo do Globo.
0: É. Agora, a Globo é a grande culpada de todas. Agora está sentindo, agora está doendo no cu deles, né? Mas eles, durante 20 anos, puxaram o saco do Lula, eles botaram o Lula na presidência. Né? Eles criaram um mito Lula, esse embelezamento do Lula. Você não acredita? As pessoas ficaram tão loucas. Uma vez, num debate no Clube Militar, me aparece um sujeito, um líder empresarial, dizendo, não, mas o Lula agora ele está até bonito. Mas o que é isso, meu Deus do céu? Né? Pô, o dia que o Lula for bonito, o rinoceronte vai ser colibri, porra. Tá, né? Comecei pra... Ah, olha a cara dele, porra. Quer dizer, que ser feio não é de, por si mesmo, é demérito. Agora, o demérito é dizer que o feio é bonito. Isso mostra, vamos dizer, que a capacidade de julgamento do povo brasileiro está completamente corrompida. Você vê, um país que tem 50 mil homicídios por ano, quer dizer, é uma catástrofe, é um massacre anual, é uma guerra do Iraque por ano. O pessoal fica falando aí do deputadinho que roubou um dinheiro, o caso de corrupção pequenininho. Quer dizer, é uma moral totalmente invertida. Quer dizer, a vida humana não vale mais nada, mas o dinheiro vale. Eu acredito que a revolta contra a corrupção, na verdade, é baseada na inveja. A gente fica revoltado porque não participou da corrupção. É aquele negócio, eu também quero, senão eu vou contar para todo mundo.
2: Esse mar de lama que não me respinga em nada, né?
0: Mar de lama que não me respinga, como dizia o Carlinhos Brico, é.
2: Essa eu conheci com o seu amigo Antônio Batista.
0: É, quem inventou a frase foi o jornalista do jornal, Carlinhos Brico. Onde está esse mar de lama que jamais nos respinga?
2: Olavo, outra coisa. Hoje, fui tomado de surpresa. O candidato à presidência da República, que está lá embaixo nas pesquisas, também é um pouco sabotado, que é o José Maria Imael. Ele declarou hoje, com todas as letras, que ele é contra o entre aspas, casamento gay. E declarou que casamento é instituição entre homem e mulher. O único candidato a presidente da República teve coragem de falar isso.
0: Os outros não sabem porque eles não sabem nem o sexo da pessoa que está deitada na cama dele. São idiotas, porra. Ele olha, o sujeito olha, vê aquele bagulho lá e fala, porra, isso é homem ou mulher? Então o sujeito fica em dúvida, você está entendendo?
2: Uhum. Mas foi muito, muito agradável ver um político finalmente tendo coragem de falar contra isso, né? De enfrentar o lobby gay e falar que é contra o casamento gay. Ele, o coronel Pagilira, Deus queira que seja eleito a deputado federal em São Paulo. Coronel Pagilira também, eu até liguei outro dia para falar, que foi lá no programa da Luciana Gimenez, com uma plateia cheia de gay.
0: Você acha que a Dilma sabe qual é o sexo dela?
2: Ela não sabe,
0: Então é por isso que ele não tem tratamento gay, eles não estão entendendo nada. Ela não consegue mais distinguir uma coisa da outra. Nunca conseguiram.
2: Mas então é isso, Olavo. Eu vou deixar você continuar o programa. Muito obrigado pelo espaço aí.
0: Obrigado
2: então,
0: pela colaboração aí.
2: Um abraço para sua família aí.
0: Obrigado.
2: Até mais.
0: Olha, no dia 23 de setembro saiu no Diário do Comércio um artigo muito importante da Silvia Pimentel sobre apagão da mão de obra qualificada. Esse é um dos maiores problemas do Brasil. As nossas universidades estão na merda. Elas são, antigamente, pelo menos no setor técnico, se preservava algum padrão de qualidade. Agora não tem mais. Isso quer dizer, a indústria brasileira ou vai ir para as cucuias ou vai ter que começar a importar gente. Porque os poucos caras competentes que tem estão saindo do país. Agora, eu lembro que em 65, havia aquela gritaria sobre a evasão de cérebros, porque meia dúzia de comunistas ia sair do país e eles diziam, não, é evasão de cérebros, etc. A evasão de cérebros tem agora, não naquela época. Naquela época não saiu ninguém, a indústria brasileira prosperou pra caramba, nível técnico altíssimo em vários setores, né? E não houve evasão de cérebros, mas agora está tendo, agora é o QI brasileiro está fugindo, está indo embora. Aqui também, mas isso nem tudo é má notícia, porque com a atual, diz aqui a Silvia Pimentel, com a atual falta de profissionais para o preenchimento de vaga, muitas empresas têm optado por engenheiros mais velhos com mais de 50 anos. Claro, caras que estudaram no tempo em que havia ensino de engenharia no Brasil, porra. Às vezes aposentados estão voltando ao mercado de trabalho. É uma coisa incrível, né? Agora aqui. A organização 1 milhão de vozes contra as Farc lançou aqui um comunicado, né, dizendo hoje é um dia de júbilo para a Colômbia. A ambiciosa política da segurança democrática empreendida pelo ex-presidente Uribe contra vento e maré, apesar de todas as críticas, consolida-se hoje como uma política de Estado contra todos os grupos ilegais do país e continua dando resultados gloriosos em mãos do presidente Juan Manuel Santos e do ministro Rodrigo Rivera. Eu sempre disse isso, eu não sei se na parte diplomática, depois, o Santos é muito esperto, mas essa parte militar ele entende. Então, militarmente, os dias das Farc estão contados, a promessa que ele fez, eu assisti o último discurso dele, falou, olha, turma da Farc, seu tempo acabou, tá? Militarmente, eles estão acabados e o Santos está dando golpes cada vez mais duros neles, inclusive com a morte desse Mono Rojoy, né? Mono Rojoy representa tudo que havia de mais condenável nas Farc. Seu radicalismo, seu sangue frio para assassinar milhares de colombianos, explodir bombas onde quer que seja, assolar populações. Olha, eu vi na Colômbia, tinha um pessoal, tinha um grupo lá, uma área, que era habitado por descendentes de escravos, por pretos. A Farc mandou todos os pretos embora, estava tudo na rua de Bogotá pedindo esmola. É um negócio incrível, eles não quiseram colaborar com as Farc, a Farc mandou os caras embora. Já sai daqui ou então nós vamos matar vocês. Então, se quiserem saber mais sobre o que está acontecendo lá, leiam o notalatina.blogspot.com. notalatina.blogspot.com, que ainda é a melhor fonte de informação sobre a América Latina. Agora, alguém aqui que pede para não dizer o nome, criou um site www.foradilma.com. Procure coletar as informações para a sujeira do PT, Dilma e todos os seus companheiros. Muito bem. Muito, muito boa iniciativa. www.foradilma.com. Olha, a Dilma, para mim, ela tem que estar fora de tudo. Eu não aceitaria ela como sócio de um clube de futebol de botão. Alô, quem é? Tem mais alguém aí?
3: Alô, professor?
0: Sim.
3: O senhor está conseguindo me escutar bem?
0: Perfeitamente.
3: É o Rafael Volpato aqui de Florianópolis.
0: Professor, ah, Rafael Volpato, ótimo.
3: Professor, eu estou organizando, então, junto com o pessoal, a campanha do Salve o Brasil.
0: Você viu que eu noticiei, acabei de noticiar isso aí, é?
3: Pois é, eu estava na aula e acabei não escutando, mas me avisaram. E a gente está imprimindo agora, para o primeiro turno, algo em torno de uns 5 milhões de panfletos para serem distribuídos no Brasil. Então eu queria pedir ajuda do pessoal, para quem quiser ajudar a distribuir esses panfletos no Brasil, porque a gente está montando várias equipes agora, né? A gente já montou algo de em torno de umas 10 equipes no Norte e Nordeste, porque a gente está dando prioridade para o primeiro turno para o Norte e Nordeste.
0: Sim.
3: E a gente queria, eu quero pedir a ajuda do pessoal para que eles possam estar me mandando e-mail para estar distribuindo e enviando esses panfletos, né?
0: Então, dá de novo o endereço do site.
3: www.salvemobrasil.com. E também o meu e-mail, né? Meu e-mail pessoal. Por quê? Porque para o segundo turno a gente vai imprimir mais uma carrada de panfletos, não é? E a gente precisa organizar isso muito rapidamente para ser distribuído no Brasil. Em todas as igrejas, é nas caixas postais das famílias.
0: Exatamente, o pessoal tem que ser informado disso.
3: E a gente já está organizando, inclusive, umas passeatas por aí, professor, em algumas cidades, não é? Então eu precisava da ajuda do pessoal para a gente estar se unindo nessa campanha, né?
0: Tem que ser informado para não cair nessa arapuca, porque é claro que um católico não pode votar num candidato abortista. É a coisa mais clara do mundo. Só que tem muita gente na própria CNBB que está escondendo isso.
3: Exatamente. Na verdade, a CNBB 1 foi a única regional da CNBB nessa história, né? PT e aborto. As outras regionais omitiram, a CNBB está se omitindo, infelizmente. Agora, o Dom Dima se pronunciou esses dias atrás, falando a respeito do estatuto do PT e do PV, que ambos querem legalizar o aborto, né? Mas o que eu vi agora foi só Dom Dimas. O resto dos bispos, boa parte dos bispos...
0: Claro, agora, Dom Luiz. Seguinte, o PT, não é que o PT defende o aborto. O aborto é cláusula pétrea. Tá certo? Um petista, um político petista que seja contra o aborto, ele é expulso do partido. Quer dizer, o apoio ao aborto é absolutamente obrigatório para todo militante e político do PT.
3: Exatamente.
0: Quer dizer, não é que não pode votar no PT, você não pode, se você é católico, você não pode ser militante do PT, você não pode ajudar o PT, você não pode fazer nada em favor do PT, nem dizer uma palavrinha.
3: Exatamente. Então deixa eu só deixar meu e-mail pessoal, professor, para quem quiser me enviar um e-mail para a gente estar distribuindo esses panfletos. É rafaelpvolpato@gmail.com.
0: Rafael P.
3: Volpato.
0: P. Volpato, tudo junto.
3: Um T, isso. pvolpato@gmail.com.
0: Perfeito.
3: Deixar o senhor continuar o...
0: www.salveobrasil.com.
3: Exatamente.
0: Dê uma olhada lá e ajudem, porque essa é uma causa nobre.
3: Obrigado, professor. Valeu.
0: E olha, isso aí não é uma questão de política, de ser contra um partido, não. Isso é uma questão, vou dizer, de fidelidade ao ensinamento da própria igreja. E você vê, o pessoal acha assim, não, nós temos direito a ter a nossa opinião, etc. Bom, todo mundo tem direito à opinião, mas não tem o direito à irresponsabilidade. Não tem direito ao absurdo. Então, se você está a favor do aborto, então é porque ele está seguro de que o feto não é um ser humano, é uma coisa e pode ser eliminado. Então, o que você tem que fazer é perguntar para o cara o seguinte, você tem certeza absoluta disso aí? Você tem certeza absoluta de que o feto não é um ser humano? Que prova você tem de que ele não é um ser humano? Tem certeza absoluta? Se você está na incerteza, então você não pode ser a favor do aborto. O mais mínima cota de incerteza já é suficiente para caracterizar o aborto como um possível homicídio, na mais branda das hipóteses. Mas o pessoal foge da questão decisiva. Essa é a questão decisiva, porque o aborto trata de matar alguém, né? Então esse alguém é o quê? É uma coisa, é um animal, é um bicho ou é um ser humano? Então o abortista, ou ele está absolutamente seguro de que o feto não é um ser humano, ou então ele está agindo contra a sua própria consciência. Agora aqui chega a notícia de que o Luiz Nassif foi contratado aí para a empresa brasileira de comunicação, que é o DIP, né? Lembra o DIP, Departamento de Imprensa e Propaganda do Getúlio Vargas? É o DIP, a empresa brasileira de comunicação é isso, é propaganda do governo, puxar o saco do governo. E o cara pegou lá o salário de 30 mil reais por mês. Acho que é um salário maior que deputado, né? Então aí, muito bem, parabéns, vai em frente. Ganha dinheiro, faça dinheiro. Ele não tinha empresa de dinheiro vivo? Tá muito certo. Agora aqui. Peraí, tem mais alguém na linha? Quem é?
4: Alô? Alô?
0: Eu?
4: Alô, é o Silvio Grimaldo.
0: Silvio Grimaldo, tudo bem?
4: Tudo bem, Alá. Viu, é uma notícia que acho que você não comentou aí. Hoje foi dado mais um golpe nas Farc, porque a Procuradoria da Colômbia cassou o mandato da Piedad Córdova.
0: Ah, sim, isso aqui está na lista para eu ler aqui. Mas é que está tendo tanto telefonema que eu não consegui chegar lá ainda. Mas isso é uma grande notícia. Essa Piedad Córdova é uma farsante, mentirosa. Mas tem, na Colômbia acontece cada coisa. Via lá o sujeito que era o chefe da campanha de direitos humanos, né? Para punir os militares pelo pretenso sumiço dos 11 desaparecidos. Os 11 desaparecidos estavam tudo guardados na geladeira da universidade e a juíza não deixava abrir. Então a juíza escondia os cadáveres e daí dizia que eles estavam desaparecidos, né? Era uma filha da puta dessa, tem que ir para a cadeia, evidentemente. E o chefe da campanha para os direitos humanos, Rafael Guarim, daqui a pouco, não, René Guarim, daqui a pouco se descobre que o cara não apenas era membro das Farc, como era um sequestrador ativo. E agora essa Piedad Córdova também. Quer dizer, nem essa diferença que existe, essa diferença que ele procura mostrar, não, de um lado tem os terroristas, do outro lado tem os políticos que são militantes pacíficos, etc. Mas essa diferença não existe. Isso é tudo terrorista, porra. Investiga direito e vai ver que todos são membros das Farc. Essa filha da puta também é. Então, acabou a carreira desgraçada. Vai pra casa, vai esfregar um chão, mulher. Vai pra cozinha, vai pro tanque.
4: Pois é, já tem uma reportagem completa lá no site da Graça Salgueiro, no Nota Latina, pra quem quiser olhar.
0: Isso, dê uma olhada lá no site. notalatina.blogspot.com está contado toda a história da Piedad Córdova.
4: Olavo, outra coisa também. Sobre esse panfleto da CNBB, né, sobre o aborto, aqui em Londrina nós também organizamos um grupo com uma série de alunos seus e fomos panfletar na porta das igrejas, né, sábado passado e no domingo, na Feira das Minas.
0: Bom.
4: E foi muito bom, foi aceito, né, pela maioria dos párocos, mas em uma igreja, na Imaculada Conceição, o padre Mauro Batista expulsou a rapaziada que estava entregando os panfletos lá, ameaçou eles, agrediu verbalmente, e ainda durante a homilia, fez uma homilia toda dizendo que o panfleto era uma farsa, que era uma grande mentira, que nós estávamos usando o nome da CNBB.
0: Como grande mentira? Está no programa oficial do PT, esse padre é um mentiroso, filho da puta! Ô padreco de bosta, fica sabendo o seguinte, tu tá legalmente excomungado. Tu não é membro da igreja. Você colabora com uma causa comunista, tu tá fora da igreja, porra. Tu tem que ir lá pedir pro bispo pra reintegrar você. Tu tá fora. Olha aqui, turma do padre, como é a Igreja Imaculada Conceição em Londrina?
4: Padre Mauro.
0: Não obedeçam nada do que esse bosta mandar vocês fazerem. Esse cara não é padre, não é nem católico, é um merda.
4: Pois é, e ele alertou.
0: Diga!
4: Ele alertou os fiéis para não pegarem o panfleto na saída da missa. E vários não quiseram nem falar com a gente, assim. Né, passaram e não quiseram nem pegar o panfleto para
0: fazer o que você está usando o próprio princípio da autoridade, o próprio princípio de obediência, para perverter a obediência. Ô, padre, como é o nome do filho da puta?
4: Mauro Batista.
0: Mauro Batista! Mauro Batista de Londrina, você é um bosta. Fique avisado, esse padre é um bosta. Não é padre coisa nenhuma, não é católico, é um merda de um comunista. Puxa saco de comunista. Pior que comunista é puxa saco de comunista. O que você é? Não obedeça nada do que esse cara. Tudo que ele disser é merda, é bolha de sabão. Entendeu? Não tem autoridade nenhuma. Zero. E digo isso na cara dele, se aparecer.
4: Então é isso, Flávio. Só queria deixar esses dois recados aí.
0: Obrigado pelas informações importantíssimas. Agora, olha aqui, eu vou fazer uma previsão quanto aos destinos de um dos grandes países da humanidade. o número de retardados mentais vai, nos próximos anos, vai aumentar formidavelmente na Inglaterra. Vai multiplicar. Para cada retardado mental que tem hoje, vai ter 100. Por quê? Porque a Previdência Social daquele país decidiu pagar prostitutas para que prestem serviços eróticos gratuitos aos retardados mentais. Já tem um monte de cara na fila, né? A gente já chega, já, né? Eu também sou, sou mucorongo. Tá todo mundo lá na fila agora, porra. Você veja que coisa, né? Antes os caras tão retardados, não sabiam nem tocar uma punheta. Agora vai ter serviço erótico gratuito, pago pelo governo de sua majestade. Por aquilo tá virando um puteiro também, hein? Também com aquele príncipe Charles lá, porque é agente islâmico infiltrado, que nem aqui também o Obama é agente islâmico infiltrado. Ah, aliás, falando nisso, olha, tem aqui uma moça, a Christine O'Donnell, que foi indicada, né, venceu aqueles medalhões do Partido Republicano e conseguiu ser indicada para candidata ao Senado, né, no lugar de algum traidor que tinha lá dentro. E ela faz uma campanha para ensinar as crianças a não tocar punheta, que está muito certa a campanha, porra. Né? O sujeito começa a tocar muita punheta, ele vira o Lula, porra. É perigosíssimo. Né? Então você vira, você pode até virar o Michel Temer, porra. Para com isso, moleque. Né? Então, e daí descobriram. Ela mesma confessou quando ela era mais jovem, ela um dia participou. Né? Participou, não assistiu lá um ritual satânico. A imprensa inteira caiu em cima dele. Mas olha, isso foi mais de 10 anos atrás, a menina nem sabia o que estava fazendo, era menor de idade. Todo mundo foi lá vasculhar a vida dela. Satanismo, quer dizer, porque ela esteve um dia naquele negócio lá e depois se arrependeu, foi para a igreja. Né? Agora, daí saiu um artigo da Sarah Palin dizendo: oh, escuta, mas peraí, por que vocês vão investigar a vida da Christine O'Donnell, até nos detalhes da vida particular dela, e não pode investigar nada do Obama. Quer dizer, o Obama continua sendo um mistério. É proibido investigar a vida do Obama. Né? Você não tem acesso aos documentos universitários dele, você não tem acesso aos registros médicos, você não tem acesso à certidão de nascimento, você não tem acesso a porra nenhuma. Então você é obrigado a aceitar um desconhecido, um enigma vivo na presidência dando ordem para você. Quer dizer, é um negócio tão desproporcional, tão sem vergonha. Que, ó, os Estados Unidos estão se brasilianizando muito rapidamente, viu? Aqui eles ainda não conseguiram esconder um negócio que nem foi de São Paulo por 16 anos. Mas ó, se caprichar assim, continuar caprichando desse jeito, vão conseguir. Agora, veja aqui. O meu amigo Don Hank, no site Legals Forum, L-A-I-G-L-E-S-F, Forum, Legals Forum, ele tem feito uma série de artigos mostrando que toda essa choradeira de imigrante mexicano aqui é uma palhaçada, porque a lei de imigração do México é muito pior. O imigrante no México não tem direito a trabalho, não tem direito a morar em certos lugares, tem uma série de direitos a menos, é um cidadão de segunda classe. Além do que, nos postos de polícia, né, se você é mulher, você vai chegar lá como imigrante no México, é estuprada. Né? E se for homem, corre o risco de ser estuprado também, mas se não for estuprado, pelo menos vai ser roubado. Tá certo? A mulher sair lá sem a virgindade e você sai sem o dinheiro. Se não saísse, a virgindade também. Tá certo? É assim que os mexicanos tratam os imigrantes lá. Agora, quando chega esse bando de filha da puta aqui, que eles mandam um monte de ladrão, narcotraficante, né, picareta pra cá, e a polícia americana simplesmente o manda de volta, eles fazem um barulhão, uma choradeira, como se os caras fossem vítimas. O próprio governo mexicano apoia essa gente que tá aqui dentro, porra. Que aqui, 80% dos crimes são cometidos por imigrante ilegal, pô. Ninguém aguenta mais. Não é questão de preconceito, não. Eu mesmo, porra, eu sou... O que eu sou aqui? Eu sou um estrangeiro. Não sou imigrante, mas sou residente permanente estrangeiro. Continuo sendo estrangeiro. Tá certo? E às vezes a gente compreende. Tem pessoa que veio sem documento, etc, etc. Quer trabalhar. Tem gente honesta no meio também. Mas a quantidade de bandido que vem no meio é uma coisa impressionante. Agora, vai emigrar para o México para ver o que te acontece. Quer dizer, tudo isso é uma hipocrisia desgraçada. Né? Agora, por falar em hipocrisia, veja você. Aqui me chegam duas pesquisas. Né? Tem uma pesquisa, aqui foi noticiada pela BBC Brasil, de que um estudo de pesquisa americana aponta que os brasileiros estão estão entre os povos mais otimistas do mundo. E todos acreditam que o Brasil será uma grande potência. Eu digo, olha, quando eu era pequeno, as pessoas já acreditavam nisso. Isso vai fazer mais de meio século atrás. Antes de mim, já tinha, né, o livro do Stefan Zweig, Brasil, País do Futuro. O sujeito escreveu o livro e depois estourou os miolos, por boas razões. Tá certo? Então, o Brasil é o país do futuro e sempre será. Mas os caras continuam acreditando nisso. Isso aí é que é fé irracional, você está entendendo? Agora, o mais otimista ainda é a China, onde 87% das pessoas se mostram assim. Claro que se você mostrar insatisfação, você vai para a cadeia. Como é que não vai estar satisfeito? Está todo mundo com um sorriso que vai até a orelha. Assim, né? Putz, a vida. Agora, junto com essa pesquisa, tem outra aqui. Olha que impressionante. Saiu na revista Época um ranking de generosidade. Quais são os povos mais generosos e menos generosos do mundo? Quais que mais ajudam o próximo, contribui para a campanha de caridade, faz trabalho voluntário para, né, hospitais, orfanatos, etc, etc. Então, aqui os primeiros cinco são Austrália, Nova Zelândia, Irlanda, Canadá e Estados Unidos. Veja, é tudo anglo-saxônico. Né? Não, irlandês não é anglo-saxônico, mas está na mesma cultura. Né? Austrália, Nova Zelândia, Irlanda, Canadá e Estados Unidos. Os cinco. Aqui nos Estados Unidos a gente vê isso. A caridade do americano é uma coisa evidente, mas salta aos olhos. Você vê as velhinhas aqui, elas se reúnem, em vez de elas ficarem fazendo fofoca, falando, olha, a fulaninha deu para fulano. Em vez de elas fazerem, elas ficam tricotando meinha, né, blusinha para as crianças pobres. No dia que eu cheguei, a primeira semana que eu cheguei aqui, me convidaram para ir na igreja metodista. O primeiro cara que eu conheci na rua aqui foi o pastor Simons, que era também gerente do banco. Ele disse, vai na convidou para ir na igreja. Eu fui no dia, no domingo seguinte, fui. Chego lá e estava fazendo uma coleta para os meninos de rua do Brasil. Aqui, numa vilinha, na periferia de Richmond, né? Então, os redneck aqui, os caipira, juntando dinheiro para mandar para as crianças do Brasil. Agora, nessa escala da generosidade, o Brasil ficou em 76º lugar. Eita, povinho, filha da puta, vocês não dão nada para ninguém. É por isso que vocês ficam revoltados com político corrupto, porque ele não deu a sua cota, porra. E se você desse, quantas vezes eu não vi na rua, fiquei ficar revoltado. O moleque vinha pedir esmola, as pessoas maltratavam. O que é isto, porra? No Brasil chegou a ter campanha contra a esmola, campanha contra a caridade, campanha alimentada por governos. Olha, no Paraná, o governo do Paraná, né? Não dê esmolas, né? Dê para nós, dê para as nossas campanhas, sim, para a gente poder embolsar, gastar tudo, né? Nós vamos comprar tudo em cocaína com o seu dinheiro, né? Você está entendendo? Nem todo povo tem o governo que merece, mas o Brasil tem. O Brasil tem um governo de ladrões, salafrários, mentirosos, vigaristas, narcotraficantes, bandido e puta. Não, puta não, porra. Pô, o que é isso? As putas são pessoas honradas, porque as putas fazem alguma coisa. Você não vai dizer que elas não fazem nada, né? Tá certo? E elas não fazem contra você, né? Já viu alguma puta trepar com você contra você? Não. No mais, na pior das hipóteses, é contra ela mesmo. Está se prejudicando a si mesmo. Não está fazendo nada contra o cliente, né? O cliente é que de vez em quando faz. Vai lá, come a coitada, na hora de pagar, dá umas porradas e vai embora, né? Então como é que eu vou falar mal das putas? Comparado com essas pessoas, as putas são santas, né? Então, 76º lugar, mas que coisa mais feia, minha gente. Então, vira, pensa bem. Olha, Deus não tem piedade com quem não tem piedade. Deus não perdoa quem não perdoa. E Deus não ajuda quem não ajuda. Então, quer saber? O país está ferrado? Foda-se mesmo, tá entendendo? Você tem que aprender. Quer dizer, o problema do Brasil não é os políticos. O problema é a cultura inteira. A cultura corrupta na base. Onde a pessoa é ensinada a ser ruim desde pequena, né? As meninas são ensinadas a fazer os homens de trouxa. E os homens são ensinados, vamos dizer, a humilhar as meninas. Pô. Desde pequeno é assim, pô. Que merda é essa? Agora, que o Lula disse que em 2005 tiveram medo de tentar derrubá-lo. Eu acho que ele tem toda a razão. Porque quando se descobriu o Mensalão, era para tirar aquele filho da puta da presidência imediatamente e botar na cadeia. porque tem todas as provas de que ele... Não é que ele sabia tudo do Mensalão. Ele era o chefe do negócio, pô. Ele era o coordenador da coisa. E todo mundo sabe disso. Leu lá o livro do Ivo Patarra, o chefe. Não, aquilo é mancha de imensa mancha de batom. A mancha de batom na cueca universal. Uma cueca do tamanho continental e está lá uma mancha do tamanho do Brasil. Tá vendo? Não tem como esconder. E, de fato, só não derrubaram por quê? Porque são cagões. São todos cagões. Todos os políticos brasileiros são cagões. Todos os líderes de qualquer coisa são cagões. Tá certo? Agora, eles têm medo do quê? Você acha que o PT tem força militar para prender todo mundo? Não tem. Então, eles têm medo de cara feia, meu Deus do céu. Se tu faz uma cara feia para ele, o cara já se caga, já treme nos alicerces. O Brasil está assim. Eu nunca esperei viver para ver uma coisa dessa. Eu sinto vergonha por procuração, porque eu não tenho culpa nenhuma disso. Eu posso ter feito muita besteira na vida, mas cagão, covarde, eu nunca fui na minha vida. Eu lembro até quando eu era pequeno, eu tinha um amigo, meu melhor amigo era um cearense chamado Severino. Severino era forte que nem dois bois de carro, tá entendendo? Então, quando dava encrenca, eles iam tudo pedir socorro pro Severino, né? E eu não ia. Eu, quando os moleques da outra rua vinham me perseguir, eu me fudia sozinho. Né? Daí um dia passei correndo na frente da casa do Severino e disse, quem foi? Ah, os moleques da outra rua querem me bater. Ele disse, por que você não me chamou para ajudar? Eu falei, não vou te incomodar por causa disso. Ele disse, não, da outra vez você me chama, porque esse virou o lema dele. Quem é orgulhoso, você fode. Então, desde pequenininho, eu era fraco, eu tinha acabado de sair da cama porque eu estava doente, né? Qualquer daqueles moleques fazia picadinha de mim, mas eu era um... Falei, não vou ceder, não vou pedir socorro pro Severino, nem pro meu irmão, nem para ninguém. Vou me ferrar sozinho, tá certo? Então o Severino me ensinou essa lição, que é orgulhoso, você fode. Então, se não tirar o Lula em 2005, foi por medo mesmo. Agora é tarde para tirar o cara. Peraí, tem mais alguém aí na linha? Alô, quem é?
5: Olá, Hugo. Hugo de Brasília.
0: Quem é?
5: Hugo de Brasília.
0: Não entendi o seu nome.
5: Hugo de Brasília.
0: Tá bem? Tudo bem?
5: Tudo. Olá, eu tive a desonra de nascer tocantinense. Não dá.
0: A sua ligação tá muito ruim, eu não tô conseguindo ouvir você. Liga de novo, essa aí falhou.
5: Tá.
0: Peraí, tem mais outra pessoa na linha. Enquanto isso, deixa eu dar outra notícia. Outra pesquisa aqui mostrou que 82% dos americanos, 82% não acreditam na grande mídia. Hã? Acham que é tudo preconceito, mentira. 82%, gente, isso é uma coisa terrível. Quer dizer, sobra o quê? 17% para ler o New York Times, Washington Post, se somar Washington Post, New York Times, Los Angeles Times, etc., etc., não chega a 10 milhões de exemplares, né? Quer dizer, num país que tem 300 milhões de pessoas, então desses 300 milhões você tem 240 milhões que não acreditam na grande mídia. Então, quer dizer, qual é a força dessa grande mídia? É zero. É zero. Agora, diga. Alô, quem é?
6: Olá, Gustavo, como vai?
0: Tudo bem?
6: Tudo bem, graças a Deus e contigo.
0: Aqui tudo em ordem, graças a Deus.
6: Que bom. Olá, uma pergunta. Queria saber se você tem algum livro ou algum artigo que mostre mais especificamente como é que a revolução faz para desmantelar a inteligência das pessoas de forma a preparar para quando a mensagem revolucionária chega diretamente a ela, quer dizer, ela já está pronta e preparada para receber, né, toda a doutrina.
0: Olha, eu vou te recomendar alguns livros. Foi bom. Olha, existe uma bibliografia imensa sobre isso e vários livros muito bons. No Brasil tem dois livros importantes que foram escritos pelo general Sérgio Avelar Coutinho. Chama-se A Revolução Gramscista no Brasil. E o outro chama-se Caderno da Liberdade. Esses dois livros são muito importantes para introduzir no assunto. Agora, existe um autor russo-francês chamado Vladimir Volkov, V-O-L-K-O-F-F. escreveu vários livros importantes sobre a técnica da desinformação.
6: Uhum.
0: O livro do Ladislau Bittmann, que foi o agente da Tchecoslováquia comunista no Brasil.
6: Uhum.
0: O livro chama-se KGB and Soviet Disinformation. Ladislau Bittmann, B-I-T-T-M-A-N-N. Esse livro para os brasileiros é muitíssimo importante, porque ele conta ali que foi o escritório dele, os agentes da Tchecoslováquia no Brasil, a União Soviética,

0: ninguém quer saber disso aí. Isso aí é silêncio total. Então, esse livro também é muito importante.
1: Tá, vai lá. Tá, eu anotei aqui. Vou seguir a recomendação. Muito obrigado.
0: Tá bom.
1: Um abraço, boa noite.
0: Então, por enquanto é isso aí. Mas olha, existe uma bibliografia imensa. Mais uma pessoa no telefone.
2: Alô, é Denis, do Rio de Janeiro.
0: Tudo bem?
2: Tudo bem. Eu queria perguntar sobre o caso da amiga da Anne Coulter com o Joseph Farah, porque o Joseph Farah aceitou conversar com a entidade gay.
0: Olha, eu achei toda essa discussão uma frescura, uma viadagem, tá entendendo? Porque é o seguinte, se o cara do movimento gay quer debater, vai, tem que debater qual é o problema. E se eles são? Olha, se o pessoal do Partido Comunista me chamar para fazer uma conferência, eu vou. O que que tem de errado? Né? Você tem que pregar, né, para os infiéis, não é para os fiéis. Então o pessoal do movimento gay chamou a Ann Coulter para fazer a conferência, ela foi. O Joseph Farah ficou bravo. Daí depois ele mesmo chama o outro do movimento gay para debater com ele. Então tudo isso aí é uma viadagem, significa que isso aí é nervos à flor da pele, tá entendendo? A pessoa começa a se ofender por qualquer coisa. Eles não deviam fazer isso, isso foi uma imprudência, nunca deviam ter levantado essa briga. Né? Eu acho que é assim, guerra é guerra, meu filho. Ou o cara é amigo ou é inimigo, meio termo não tem. Meio amigo é sacanagem. Então, se está do seu lado, está colaborando com você, esqueça o defeito dele e vá em frente.
3: Certo.
0: Se vier o caso, alguém... olha, eu vou votar em você, mas eu sou gay. Eu sou viadésimo. O que, que eu vou fazer? Enfia seu voto no cu? Jamais. Agradeço ao cara, muito obrigado. Né? Olha, eu não tenho um monte de gay que lê meus artigos, que gosta e tal. Eu considero meus amigos, o que, que eu vou... Eu vou dar, ah, mas o cara é gay. Tá? Escuta, quem não tem pecado, meu filho? O pecado dele é esse, o meu é outro, o seu é outro, cada um tem o seu. Então não é, a gente não tá aqui pra cuspir na cara das pessoas, pô. A gente tá aqui pra ajudar. Mas, cuspir na cara só se for filha da puta assumido, profissional, que nem Dilma, Lula, Fidel Castro. Né? Essa gente a gente tem que cuspir na cara.
2: Mas é que o Joseph Farah criticou a Anne Coulter porque a entidade gay é uma entidade pública. Então, isso seria mais do que o pecado privado.
0: Não interessa, não interessa, não interessa. Se convidaram para falar, ela tem que ir falar. A obrigação, se nós somos jornalistas, conferencistas, a nossa obrigação é falar, esclarecer as pessoas, não importa onde.
3: Certo.
2: Tá ok, Olavo, muito obrigado.
0: Então, agora, eu gosto demais do Joseph Farah. Inclusive, estou muito grato a ele, sempre, as coisas que eu mando para ele, sempre publicou, sempre tratou muito bem, pessoa muito boa. Mas eu achei essa briga não faz sentido. Você falou que lado você está? Todo lado dos dois. Eu quero que reconcilie o mais rápido possível. Parto para outra. Esqueça isso. Tem mais outro telefonema aí. Vamos rapidinho que está no fim.
4: Alô?
0: Alô?
4: Oi, Olavo?
0: Sim.
4: Oi, Emerson de Curitiba, tudo bem?
0: Emerson, tudo bem?
4: Tudo, Joia. Queria te parabenizar pelo programa. E tá acabando o programa, só queria que você desse um conselho assim, geral. Nós estamos caminhando para mais 4 anos aí de governo do PT. O que, que você acha que a gente pode fazer? O que, que dá para fazer?
0: Ah, você é muito otimista. Vocês estão caminhando para 40, 50 anos do PT. Eu estou dizendo isso. O PT não é um partido normal que veio para fazer rodízio de poder. Ele veio para criar um novo paradigma de
4: comunista e vamos fazer um Brasil melhor.
0: O PT veio para ficar, o PT engoliu o Brasil. Mas eu estou dizendo isso há 20 anos, que isso está no programa, está dito nas resoluções internas do PT e ninguém lê.
4: Eu sei, mas na tua opinião, o que, que dá para a gente fazer? O que, que dá para a gente fazer como reação?
0: Olha, eu, em primeiro lugar, desobediência civil. Quando a ordem for iníqua, não obedeça, mas aceite a punição. Ah, vão te mandar para cadeia, eu aceito para cadeia. Desobediência civil é a única solução que existe. Segundo, total falta de respeito. Você é obrigado a obedecer os caras pela lei, porque eles têm a força, têm a polícia na mão, mas respeitá-los nunca. Nunca.
4: Certo.
0: Quando chamar um cara desse de Vossa Excelência... Você pode até chamar de Vossa Excelência, dizendo, a ressalva é a seguinte, excelência, eu me refiro à excelência do seu cargo e não da sua pessoa. Sempre coloque essa ressalva. Até, eu colocaria isso até em documento, requerimento. Né? Então, respeitar nunca.

0: Mas isso aí provavelmente não vai resolver o nosso problema, né, ó?
1: O tirano, quer dizer, o tirano, enganador, mentiroso, trapaceiro, ele pode ser obedecido se ele tiver o poder. E se a lei, vamos dizer, tem a lei do lado dele. Mas não tem lei que te obriga a respeitar.
0: Obrigado, boa noite, merece o respeito.
1: As pessoas honestas, pessoas boas, aos santos, aos sábios, aos heróis. Não a esses vagabundos. Porque, vamos dizer, o problema não começa na política, começa a corrupção do sentimento moral. Quando você começa a ter o sentimento moral errado, começa a respeitar o que não deve. Se você respeita o que não deve, você está ofendendo o próprio Deus. Você vê qual é o primeiro mandamento? Amar a Deus sobre todas as coisas. O que quer dizer esse sobre? Esse é um princípio hierárquico. Existem as coisas que são melhores e as coisas que são piores. Tudo no mundo tem uma gradação escalar do melhor e do pior. Então, nós não podemos conhecer a Deus diretamente, mas, como dizia Platão, nós podemos pensar a ideia do supremo bem, aquilo que é o melhor, melhor, melhor. O que quer que você pense de Deus? Deus é sempre melhor do que você pensou. Então, até mesmo a noção de Deus tem essa noção, tem essa, esse elemento escalar. Então, a gente tem a obrigação de amar o que é sublime, amar o que é superior, amar o que é melhor e desprezar o que é baixo. Agora, você vê uma mulher como Dilma, ela não merece nem que você chame de senhora, porra. Mas se eu dou a minha mão para uma mulher dessa? O que é isso? Mentirosa, vagabunda, assaltante. Então, o Lula, o maior farsante da nossa história. O cara que fica se gabando lá de ter tentado enrabar o menino na cadeia. E você vai falar com um cara desse? E chamar de sua excelência? Né? A única coisa excelente que podia ter no Lula seria a sua imediata retirada do cargo. Isso seria excelente. Peraí, tem mais alguém na linha, mas não dá mais, já acabou o tempo. Né? Nosso tempo acabou. Até semana que vem, muito obrigado.

0: E tudo que houve antes fosse irrelevante e não tivesse valor científico. O que é uma besteira básica. Né? E o Ken Wilber acaba com isso. Ele consegue realmente integrar as contribuições da Grécia, do Oriente, etc. De uma maneira muito, muito engenhosa. É claro que o sujeito que faz isso não é qualquer um. Agora, isso também não quer dizer que ele entenda alguma coisa de política, etc. E que tenha uma clara consciência da situação em que está, nesse sentido. Nos Estados Unidos, para um intelectual, sujeito do meio universitário, entender o que está se passando é quase impossível, tá certo? Porque, vamos dizer, o falatório em torno é tão obsessivo que até os melhores acabam entrando nisso. Eu conheço aqui muita gente inteligente, gente capacitada, gente honesta, que está completamente envolvida nesse negócio do Partido Democrata. Não tem consciência da gravidade do que o Partido Democrata está fazendo, tá certo? Então, por exemplo, ao longo do governo Bush, você vê que eles, o pessoal democrata, está muito mais interessado em destruir a presidência do que em defender o país. Isso foi uma coisa que ficou, deu até na vista, né? Isso nunca tinha acontecido aqui nos Estados Unidos. Quer dizer, sempre a luta política preservava a integridade do sistema. Tal. E agora não, os camaradas apelaram, parecia petista. Eles devem ter tomado umas lições aí com Lula, né? Isso nunca tinha acontecido. E é claro que isso é perigosíssimo. Também, essa não é a primeira vez que o Partido Democrata age contra o país. Só que antes fazia de maneira discreta, agora já faz ostensivamente. Mas no meio universitário, muita gente séria acaba sendo intoxicada por essa coisa e entrando nessa. E deve ter acontecido a mesma coisa com o Ken Wilber. Quer dizer que o esquerdista honesto, o esquerdista bem intencionado, é uma coisa que nos Estados Unidos ainda existe. No Brasil não tem nenhum. No Brasil, todo esquerdista, todos, sem exceção, são vigaristas, mentirosos, canalhas. Isso quando são bandidos, criminosos mesmo. Você quer ter um exemplo? Está aí essa ministra Dilma Rousseff, que vive aí cagando regra, para cima e para baixo, né? A Dilma Rousseff foi uma das pessoas que participaram do assalto ao cofre da amante do Ademar de Barros, tá certo? Nos anos 60, né? E nesse cofre, segundo consta, havia 2 milhões e 600 mil dólares. Seria equivalente hoje aos 20 milhões de dólares, né? E cadê o dinheiro, dona Dilma? O que a senhora fez com tudo isso? Né? Não vai dizer que a guerrilha gastou tudo isso aí para comprar arma, não é possível, né? Cadê a grana, dona? Só tem que ter obrigação de explicar isso aí. Quer dizer, como é que se pode conversar com uma mulher dessa, né, e achar que, vamos dizer, a nossa divergência é apenas uma divergência de ideias? Não, entre eu e a dona Dilma tem um abismo moral absolutamente intransponível. Eu não sou capaz de participar de um assalto, né, e pegar 2 milhões e não sei quantos mil dólares, certo? E sumir, e depois volto para a política, né, cagando regra de moralidade. Eu não sou capaz de fazer isso. Eu primeiro tenho que prestar conta. Olha, gastamos nisso, nisso, nisso, nisso, nisso, nisso, está aqui, sobrou tanto, pertence aos cofres públicos, né? Agora, eles acham que tudo isso que eles fez é bonito, porque se roubou para eles mesmo, né? É bonito. Agora, o pior são os inimigos deles, os adversários deles, que acreditam que existe assim o comunista idealista, né, e o comunista interesseiro, que só pensa em dinheiro. Quem pensa isso é um idiota, não entende nada, nada, nada desse negócio comunista, porque, vamos dizer, a fusão do interesse próprio com o interesse do partido é uma regra básica do treinamento comunista. Esse abismo, vamos dizer, é típico, vamos dizer, do lado contrário, é típico do burguês. Quer dizer, o burguês, né, ou ele age por idealismo ou ele age por interesse, mas o comunista não, é sempre as duas coisas juntas. Essas duas coisas são indiscerníveis, né? Agora, até muita gente caiu nisso. Outro dia, conversando com um cidadão aqui, que é um agente aposentado da DEA, o negócio do Drug Enforcement, o sujeito veio com aquela mesma conversa. Não, as FARC não são mais revolucionárias, não, eles não têm mais ideal nenhum, agora só pensam em dinheiro. Falei, o senhor está maluco, porque, quer dizer, o senhor é um homem da direita, um conservador, né? E o senhor está julgando quem é o comunista autêntico e quem não é. Por que o senhor não deixa os comunistas julgarem isso, né? O pessoal do Foro de São Paulo tudo aceita as FARC e paparica as FARC. Quer dizer, eles acham que as FARC é suficientemente comunista para ser aceito no clube deles. Agora, nós que estamos por fora, nós que vamos julgar quem é o comunista ou não, deixa eles resolverem esse assunto. Isso é a mesma coisa que o protestante querer julgar né, quem é católico e quem não é, em vez de deixar o Papa decidir, né? Cada clube é que tem que decidir quem pertence a ele, não é o sujeito de fora, né? Mas enfim. Espera aí, tem alguém na linha? Alô, quem é?
1: Alô?
0: Sim.
1: Alô?
0: Sim, quem é? Alô?
1: Alô?
0: Alô, quem é?
1: Alô, Fernando.
0: Fernando, tudo bem?
1: Tudo bem, Olavo.
0: Diga.
1: Queria te parabenizar primeiro pelo programa, viu?
0: Obrigado.
1: Tá muito bom. Eu tô falando do interior de São Paulo, cidade de Guararapes.
0: Obrigado.
1: Viu, eu gostaria que você comentasse, Fernando.
0: Pode falar.
1: Tudo bom, Olavo?
0: Pode falar. Alô, Fernando?
1: Alô, Olavo.
0: Faça a sua pergunta.
1: Então, eu gostaria que você comentasse um pouco sobre a amizade que existe entre a juventude do PSDB e do PCdoB, que eu mesmo já ouvi da boca do Bruno Covas, o neto do Mário Covas, numa reunião do PSDB que eu fui aqui no interior de São Paulo. Eu ouvi da boca dele ele falar que era amigo do candidato a prefeito, que era do PM, que era do PCdoB, lá em Santos. E eu queria que você comentasse sobre essa...
0: Você tem razão de chamar atenção para isso, porque não são só as pessoas que são amigas umas das outras, são os partidos. Quer dizer, o que governa o Brasil hoje é um pool de partidos de esquerda, todos formados dentro da USP nos anos 60. Tá certo? E que fazem entre si uma divisão de trabalho. Essa divisão de trabalho visa, quer dizer, a incrementar, a aumentar, quer dizer, o volume e a potência do movimento revolucionário, ora por um caminho, ora por outro. De modo que, por exemplo, o que as pessoas não aceitaram do PT, elas ficam revoltadas quando o PT faz, daí elas derrubam o PT e vem o cara do PSDB e faz igualzinho, daí todo mundo aceita. Né? E eu acho que pouca gente fez mais pela Revolução Comunista no Brasil do que o Fernando Henrique. Quer dizer, toda essa disputa
1: entre
0: PT e PSDB é tudo mistificação. O que não quer dizer que dentro do PSDB não tenha pessoas que não são anticomunistas. Tem, mas é que não entenderam direito o esquema do partido e às vezes estão lá de trouxa, estão enganados. Ora, veja, quando veio a Constituição de 1988, acabou o regime militar, todo mundo do Brasil achava, agora nós vamos ter a democracia, vai ser tudo legal, etc. Bom, acontece que a palavra democracia é a mesma, nas bocas de todo mundo, mas o sentido que dão a isso é bastante diferente. E, em geral, os interessados não esclarecem qual é o sentido que estão dando. Então, esse pessoal da esquerda introduziu aí na palavra democracia a nuance, né, do Antônio Gramsci. A democracia de acordo com o que entende Antônio Gramsci. Qual é o conceito de democracia do Antônio Gramsci? É a livre discussão entre os partidos de esquerda e a total exclusão dos demais partidos, que é exatamente o que aconteceu. Você vê que outro dia, quer dizer, o próprio presidente da República, falando do partido de oposição, o DEM, o antigo PFL, ele disse, esse é um partido que não tem perspectiva de poder. Ora, o que, que é isto? Quer dizer que o governante diz que o partido da oposição não tem perspectiva de
1: poder.
0: Está excluído do poder para sempre? Isso é a confissão de que não tem democracia nenhuma. E o cara fala isso e ninguém vai lá dar uma cuspida no olho dele, porra.
1: Olá.
0: Diga.
1: Viu? Eu gostaria que você falasse aí quem, na sua opinião, deveria ser o próximo presidente do Brasil.
0: Ah, eu não sei. Não sendo eu, tá tudo bem.
1: Né? Mais 4 anos de petismo, acho que a gente não vai conseguir, não, né?
0: Olha, mas se trocar e botar lá o cara do PSDB, ele vai fazer tudo que o PT está fazendo, igualzinho, e todo mundo vai achar bonito. Porque o pessoal, em vez
1: de usar
0: o produto,
1: está partidos...
0: usando só a embalagem, o produto é o mesmo.
1: Dura que os únicos partidos que têm condições de colocar... O único partido que teria condições de colocar algum candidato fora daquele clubinho lá da PUC, lá daquela época de 64... Eu acho que seria o PMDB, né? Mas ele não... O PMDB parece uma grande prostituta, né? Porque é tudo uma putaria, ninguém sabe...
0: O PMDB é dominado pelo antigo partidão, pelo Partido Comunista Brasileiro. Isso aí, desde que se formou, é assim. Ele é um órgão do PCB. está inteiramente dominado por dentro.
1: Quem o senhor acha que
0: aí, o que aconteceu no Brasil é que, vamos dizer, como o povo não tem experiência disso, não sabe direito nem o que é democracia, basta existir vários partidos e concorrer à eleição, ele pensa que tem democracia. Agora, veja o que aconteceu na eleição de 2002. Tinha quatro candidatos, quatro de esquerda, cada um querendo provar que era mais esquerdista que o outro. Isso é a mesma coisa que você ter uma eleição na qual concorrem dois partidos. De um lado você tem o Partido Comunista, do outro lado você tem o Partido Democrata Americano, que é tão esquerdista quanto ele. É a mesma coisa, porra. Agora, aqui no, aí no Brasil, até o DEM diz que é inspirado no Partido Democrata Americano, então você só tem tudo da esquerda, do centro-esquerda para a esquerda. É claro que não é democracia. É claro que não é.
1: O único partido que se diz de direita é o Demo, o resto tudo se diz de esquerda.
0: Não, o Demo diz que é de direita, mas diz que se inspira no Partido Democrata Americano, que é o partido do Fidel Castro, o partido do Hugo Chávez. Quer dizer, então o esquerdismo se tornou obrigatório no Brasil. A direita foi totalmente excluída, concordou em ser excluída, porque ela mesma faz questão de manter um discurso de esquerda. Você vê que é absurdo. Quando você tem essa sondagem de opinião sobre o que pensa o povo brasileiro, você vê que 80% do povo brasileiro é maciçamente conservador. Né? O povo brasileiro é contra o aborto, é contra o desarmamento civil, é a favor de
1: lugar de bandido. Mas aqui só tem partido de esquerda aqui.
0: É maciçamente conservador. Mas esses idiotas da direita brasileira, acho que só o discurso esquerdista é que dá voto. Parece um cretino demais. Quer dizer, enquanto isso, a totalidade da população fica sem representação.
1: Fica sem representação mesmo, porque aqui só tem partido de centro-esquerda?
0: Pois é. Agora, porque o primeiro sujeito que aparecer com um discurso conservador, sincero, verdadeiro, leva todos os votos, sai com 80% dos votos. Eu aposto tudo isso aí, que ninguém tem coragem, ninguém tem culhão para fazer isso no Brasil. Por quê? Porque ele quer agradar não o eleitorado, ele quer agradar quem está no poder. Quando você vê a direita brasileira falando do Lula, fala com um respeito, né, com uma doçura, com um paternalismo nojento.
1: É verdade, Olavo.
0: E faz questão de fingir que a disputa, a esquerda está conspirando com o FARC, com o Comando Vermelho, tá certo? Com o PCC.
1: A minha professora diz.
0: E o outro lado está afagando a esquerda e dizendo, não, nós somos pessoas civilizadas e vamos discutir educadamente. Chama aí o seu Tarso Genro para ter uma discussão educada com a gente. Assim não é possível. Quer dizer, um lado é composto de criminoso e assassino, e outro lado é... Boiola, você está entendendo? Assim não dá.
1: Eu tenho uma professora minha de filosofia que ela disse, da boca dela, que ela já fez treinamento de guerrilha no MST.
0: Pois é, metade do MST já recebeu esse treinamento. E a gente paga para isso. Quer dizer, os caras estão fazendo guerrilha para matar a direita, e a direita tratando os caras como se fossem pessoas civilizadíssimas e educadíssimas. Quer dizer, eles estão na América Latina, no meio da barbárie latino-americana, fingindo que estão na Inglaterra, é o Partido Conservador discutindo com o Partido Trabalhista, discutindo só questões administrativas e econômicas. Falando, isso aí é covardia, é burrice, é a pior covardia que existe, que é a covardia intelectual. O senhor não tem nem coragem de saber o que está acontecendo, quanto mais de agir para mudar o que está acontecendo. Essa é a situação brasileira hoje. Quer dizer, esses caras da direita são todos covardes, filho da puta, vendidos, você está entendendo? E o da esquerda, bom, é o que comprou aquele. Quer dizer, um compra, o outro vende. É, nós estamos reduzidos a isso.
1: Só no Brasil mesmo que a gente vê um Estado dentro de outro Estado. Porque o MST parece ser um Estado, porque tem escola, tem representação diplomática.
0: No Brasil, pior que um Estado dentro do Estado, tem um Estado acima do Estado, que se chama Foro de São Paulo. O Foro de São Paulo tem mais poder do que o governo brasileiro. Ele manda no governo brasileiro. Todas as decisões fundamentais do governo brasileiro foram decididas em Assembleia do Foro de São Paulo, às vezes com um ano de antecedência. Né? E ainda fica esse pessoal fingindo, né, esses políticos da direita, ditos conservadores, ditos liberais, ficam fingindo que estamos em plena normalidade democrática, oficiais das nossas Forças Armadas, fazendo de conta que nós estamos em plena normalidade democrática. O que é isso quando o Brasil está sendo governado pelas FARC, está sendo governado pelo Foro de São Paulo? Quer dizer, é uma covardia. Olha, bicho, eu só não tenho vergonha de ser brasileiro porque eu não tenho culpa de ser brasileiro. É? Eu sou um pobre espermatozoide que foi atirado de lá de Portugal, foi parar lá no outro lado do oceano e caiu aí, você está entendendo? Ninguém me consultou. Se me consultasse, eu quero nascer na Zâmbia, eu quero nascer em Uganda, eu quero nascer num lugar decente. Tá
1: Violavo.
0: Oi.
1: É, eu queria que você comentasse mais sobre a Hillary Clinton. Você acha que ela vai se eleger nos Estados Unidos?
0: Olha, a boa pergunta é pelo seguinte. Essa aqui é a eleição mais idiota de toda a história americana. Porque os dois candidatos são uma bela merda. Você, metade do Partido Democrata odeia a Hillary Clinton. Metade do Partido Republicano odeia o John McCain. Ninguém apoia ninguém. Isso aí tá, vamos dizer, é um negócio totalmente broxante. Né?
1: Cobra comendo cobra?
0: Esse é cobra comendo cobra. E é difícil saber qual dos dois é pior. Né?
1: Tá, olha, tá muito difícil. Na perspectiva da guerra do Iraque, você acha que muda alguma coisa?
0: Eles não podem mudar. Eles podem falar da boca para fora que vão mudar. Mas não dá para mudar. Não dá para mudar pelo seguinte. O Bush começou com a estratégia errada lá, mas no fim ele fez a coisa certa e conseguiu diminuir muito a violência lá. Está controlando bem a situação. Ora, vamos dizer, time que está ganhando não se mexe. Quer dizer, agora que você conseguiu pacificar o Iraque, vai mexer para quê? Para começar a merda tudo de novo? Ninguém é louco de fazer isso. Então eles falam tudo da boca para fora. Foi como na eleição parlamentar, quando se elegeu a maioria democrata, todos eles tinham prometido, não, nós vamos trazer o soldado de volta, acabar com a guerra, todo mundo falou isso. Quando eles tiveram o poder na mão, e eles, o parlamento tem força para fazer isso, não fizeram. Porque eles falavam só para botar banca. Sabem que eles não podem mexer nisso aí.
1: Eu acho que os Estados Unidos tinham que abrir um pouco mais o mercado deles para os produtos iraquianos, para gerar mais prosperidade no Iraque.
0: Não, mas o Iraque está prosperando, a economia iraquiana está se recuperando, que é uma coisa maravilhosa. Agora não sai nada na grande mídia. A gente, para saber disso, você tem que ir nas revistas, nas revistas técnicas, ou então em blogs da internet, blogs iraquianos, que contam o que está acontecendo lá. Você vê, é uma prosperidade enorme no Iraque. A economia iraquiana está em franca recuperação. Aliás, está melhor do que nunca esteve. O único problema que tinha lá, mas é aquele problema do terrorismo, que tava, os caras estavam fazendo atentado todo dia. O negócio já amansou. Então, agora que está tudo direitinho, você vai mexer? Pô, aí não dá.
1: É verdade.
0: Agora, os caras sabem,
1: é só isso,
0: o Partido Democrata sabe disso. Então, eles continuam falando, mas é tudo da boca para fora. O único jeito que é louco para dizer que vai acabar com a guerra é o tal do Ron Paul. Mas o Ron Paul, só quem vai votaria nele é ele e a mãe dele, tá entendendo? Então, não tem perigo. Agora, o meu candidato mesmo, né, que é o Dr. Alan Keyes, que é o melhor de todos, o negão, ele não vai, nem a mãe dele vai votar nele, tá entendendo? Só tem dois votos, tem o dele e tem o meu, que não voto.
1: Então tá bom, Olavo, não vou tomar mais seu tempo, não.
0: Obrigado pela sua participação, muito boas perguntas.
1: Falou, gostei muito do seu programa, viu?
0: Obrigadão. Quem tá na linha aí? Alô?
2: Oi, Olavo.
0: Eu?
2: Como é que vai? É o Alex.
0: Oi, Alex, tudo bem?
2: Tudo bem. Eu estava falando aí do partido de direita no Brasil, nem os milicos lá agora vai começar a fazer continência com a mão esquerda.
0: Já, já não deram condecoração para a dona Marisa Letícia?
2: Ué, deram
0: serviço
2: para
0: a Força Aérea?
2: O rei da coca lá da
0: dela foi que ela prestou a Força Aérea foi, né, viajar no Aero Lula.
2: É, condecoraram o rei da coca aí, da Bolívia aí, ó.
0: Pois é.
2: É, quer mais do que isso?
0: Agora, o mais bonito é esse negócio que saiu agora, essa semana, no jornal inglês.
2: É.
0: Guardian. É mostrando que o chefe do narcotráfico aqui na América Latina é o Hugo Chávez.
2: Mas é mesmo.
0: É ele que está comandando Cuba, as Farc e tudo. Agora quero ver como é que o Lula vai explicar essa merda.
2: O
0: Lula é o presidente do Foro de São Paulo. Ele foi responsável pela ascensão e manutenção do Hugo Chávez no poder. Ele mesmo confessou isso no discurso de 2 de julho de 2005. Ele disse, nós formamos um grupo de amigos da Venezuela, né, que foi fundamental para o resultado do referendo que manteve o Hugo Chávez no poder. Não esse referendo de agora, o outro. O Lula confessou isso. Quer dizer, o sujeito, ele mesmo dá a prova do crime, ele confessa a merda toda que ele fez. tá certo? Ele caga e mostra o papel higiênico, tá entendendo?
2: É um burro, é, ele é um burro.
0: Papel higiênico não, ele tá aí o dedo, né?
2: É. Mas é, falando em cocaína, né? Foi preso um traficante aí no Rio de Janeiro, a casa dele, a casa não, um palácio que ele tava construindo, tinha porta, banheira, torneira de ouro. E o cara foi preso e a construção da casa dele, do palácio dele lá na favela, ainda continuou em construção. Como é que pode um negócio desse? Os bens não foram confiscados.
0: Ah, o cara de lá da cadeia, ele continua coordenando todos os negócios.
2: É, isso aí como é que fala? É só mudar o endereço dele. E outra coisa também, aí é uma coisa que eu queria falar com você. Quando o Collor fizeram impeachment, ele mudou aqui para Boca Raton aqui. Era vizinho nosso aqui. E ele fez um documentário aqui que apareceu na televisão americana a respeito, um documentário que mostrou a história da transição da democracia, desde das passeatas do ABC, do Lula. Usou o governo comunista chinês de mandar 70 milhões de dólares para
0: peraí, a ligação ficou ruim. Acusou o governo chinês de mandar dinheiro para quem?
2: É, para comprar o Congresso para fazer o impeachment dele.
0: Agora você vê como é o Brasil. Agora até o Collor puxa saco do Lula.
2: É, isso é que eu queria falar. O seu
0: de boiola, rapaz. Eu nunca confiei no Collor. Você pensei que era
2: um... tanta cocaína, você perdeu a memória.
0: Ele não é ladrão, não. Porque a justiça inocentou ele de todas as acusações. Ele não é ladrão, ele é apenas um frouxo, um boiola, um cagão.
2: É mesmo.
0: É isso que é.
2: Mas é isso mesmo. Eu vi o filme outro dia, um vizinho meu comentando aqui o filme que fizeram do Brasil, a Cidade de Deus.
0: Uhum.
2: Eu falei, eu vi aquele
0: filme. Ele dizia que ele nasceu com aquilo roxo, ele queria dizer que era hemorroida.
2: Eu falei pra ele que eu vi o filme ao vivo, a cores no Brasil. Aí eu fui falei com ele que quem escreveu o filme ali é Descendendo Bocage. Ele escrever a revista Sacanagem. Que devia escrever, arrumar um escritor melhor aí pra fazer um filme bom aí, pra fazer a verdade aí da Cidade do Diabo aí, que é Brasília. E contar a verdade aí da história do Lula, do Chaves, desse combo aí.
0: Naquela época do impeachment, os caras estavam lá fazendo discurso moralista contra o Collor, eles já estavam montando o negócio do mensalão desde aquela época.
2: Ele acusou aqui, falou que o dinheiro saiu de Taiwan, que era mandado pelo Partido Comunista Chinês, porque ele estava, o governo dele era apoio e fazer intercâmbio com o governo americano, inclusive dirigia, né? Tinha o carro.
0: Eu gostaria de ver esse documentário aí, mas provavelmente agora ele já recolheu, porque agora ele está lá dando o saco do Lula, né?
2: Esse documentário mostrou o general Medeiros, contou a história toda, foi até uma coisa muito bem feita e... eu queria ter mandado o Lula, o Collor. Cadê você, rapaz? Cadê? Você mudou de perna? Cadê esse documentário? Foi um negócio muito bem feito. Foi apresentado aqui mais ou menos.
0: Mas no Brasil, você sabe qual é o resumo do Brasil?
2: É.
0: Você leu Vidas Secas do Graciliano Ramos? Tem lá o personagem que é o Fabiano, que é um coitado do agricultor lá, analfabeto, né?
2: Uhum.
0: E tem um soldado que maltrata ele, né? Na cidade. Daí depois ele encontra o soldado no meio da caatinga, não tem mais ninguém. E ele é um cara grandão, o soldado é pequenininho, né? Daí ele vai lá com a intenção de dar o cacete do soldado, mas chega lá, ele vê a farda e pensa assim: governo é governo. E daí ele desiste. O Brasil é assim: governo é governo, governo pode tudo, porra. O sujeito subiu lá, todo mundo vira puxa-saco dele, até os inimigos. Fica bonito, né? Pois um dia num debate, rapaz, no Clube Militar do Rio de Janeiro. Aparece um sujeito lá dizendo: não, o Lula está bonito.
2: Mudando de assunto.
0: O poder transfigura.
2: Isso aí é tudo.
0: Como o Lula no Marcello Mastroianni.
2: Ninguém quer perder a boquinha. O problema desse aí é isso aí. Ninguém quer perder a boquinha lá, está todo mundo com medo aí o Rio de Janeiro.
0: Quer dizer, não é nem a boquinha, é a boquinha virtual. O sujeito não está ganhando nada. É. Mas ele pensa que ele pode ganhar no futuro, então já começa a puxar o saco desde já.
2: É isso mesmo.
0: Mas isso, isso eu descobri, né? Por experiência própria, no Brasil existe a corrupção virtual. Você tem um negócio lá para resolver na delegacia, chega um escrivão para você, você não deu dinheiro nenhum para ele. Mas ele já oferece o serviço para você, por quê? Amanhã ou depois você pode dar uma grana. É assim. Às vezes você nem chega a dar a grana.
2: É. Mas uma coisa.
0: A corrupção não está tanto dinheiro, está nos corações, está nas almas.
2: Uma coisa que
0: é um povo que se acanalhou.
2: É.
0: E se acanalhou não é com o negócio de dinheiro. Se acanalhou em primeiro lugar por dar importância demais ao dinheiro. Porque no Brasil a gente diz que estão matando 50 mil brasileiros por ano, ninguém se incomoda. Daí falar o sujeito roubou R$2, fica todo mundo indignado.
2: É. Então,
0: vira um povo dinheirista. O único valor que ele conhece é o dinheiro.
2: É.
0: A vida humana não vale mais nada, a verdade não vale mais nada, a cultura, o conhecimento não vale mais nada, só o que vale é a tal da grana.
2: É.
0: Por isso que é o país que tem mais economista por metro quadrado no universo.
2: É, mas eu, uma coisa que eu queria comentar aqui também, com essa, houve uma reportagem aqui que saiu da China aqui, que 200 milhões de pessoas ficou no trânsito, ficou paralisado lá por causa da tempestade de neve, né? Aí entrevistaram um chinês lá, o chinês falou que ele estava no trabalho, tinha 3 anos que ele não via mulher e nem os filhos. Agora, isso aí é para esses brasileiros aí que gostam de comunismo, escutar isso aí, ver aí.
0: E no nego vai trabalhar onde o governo manda. Você não escolhe emprego, não, rapaz. Você
2: eu sei. E o filho.
0: Filho. Vai lá pra Mongólia. O nego vai, arruma as trouxinhas e vai.
2: Vai, pega o filho dele, toma o filho da mulher, manda a mulher pro trabalho e fala e põe o filho pra estudar. Não aprendeu, vai trabalhar no duro. E não
0: é burro.
2: Vai trabalhar na picareta e na
0: estrada. Você vê os negros lá e trabalhando em usina, em fundição, em metalúrgica, sem sapato, de pé no chão.
2: É mesmo.
0: Sem máscara de segurança, sem porra nenhuma, todo mundo fudido ganhando $30 por mês. E achando bom, todo mundo com um sorriso daqui até aqui, pô.
2: Você viu o documentário naquele que eu mandei pra você no. Até quem quiser ver, tá na. É só procurar HD.
0: É um negócio muito impressionante aquilo lá.
2: É o negócio, One Man versus China, que é a entrevista com o Dalai Lama.
0: Isso.
2: Já mostra a realidade da China.
0: Não, ali no Tibete, os chineses já mataram
2: na neve,
0: tibetano.
2: No chão.
0: Ninguém fala nada. Matar tibetano é merda, pode matar que ninguém liga.
2: Você viu lá os caras de mendigo na neve, de pé no chão.
0: É assim mesmo, é exatamente assim.
2: É.
0: A miséria desgraçada. Agora, Alex, tem 3 pessoas na fila aí, vamos falar com os outros também.
2: Um abraço, até logo.
0: Obrigadão pela participação.
2: Ok, prazer é meu, tchau.
0: Alô, quem tá aí? Alô, quem tá na fila aí?
3: Alô, Gomes?
0: Alô?
3: É Gomes?
0: Gomes, tudo bem?
3: Oi, é Gomes de Campinas, como vai, Olavo? Que satisfação falar com você!
0: Tudo bem, conterrâneo?
3: Graças a Deus! Somos campineiros que temos orgulho de ter um campineiro com a sua capacidade de comunicação, honrando a melhor história aqui de Campinas, que é uma cidade que no passado, você sabe muito bem,
0: da gente que tinha.
3: Como?
0: Só tem um problema. Tem gente demais. Superpopulação.
3: É verdade. Mas eu te garanto que enquanto o PT não foi governo aqui, isso aqui era uma maravilha, era limpo, era uma cidade super bem organizada. Depois que o PT veio pra cá, acabou com tudo.
0: Mas o PT é assim, onde vai andando vai se deixando merda no caminho, pô.
3: Até o Palocci, lá de Ribeirão Preto, que é um amigo nosso, que era, fizemos prática, morávamos nos vizinhos, né? Ele era do diretório da acadêmico da medicina da USP de Ribeirão, uma pessoa, um jovem que sempre foi líder, infelizmente até o PT o contaminou, infelizmente, uma pessoa que a gente tinha muita estima e foi uma grande decepção.
0: Esse negócio de petismo é que nem viadagem, começou, não para mais.
3: Olavo, é o seguinte, infelizmente eu não posso dar, eu estou te ligando, porque eu estava ouvindo um programa do Diogo Mainardi de outro dia no YouTube, e ele comentou alguma coisa e me fez lembrar que eu tive uma informação de dentro da própria família, infelizmente, que por circunstâncias econômicas, a pessoa em questão, que é parente, foi obrigada a aceitar fazer a campanha do senhor José Serra para a Prefeitura de São Paulo, no início do primeiro governo do PT.
0: Ok?
3: E eu vou fazer uma declaração aqui. Essa declaração, inclusive, ela tem mais vamos dizer assim, a finalidade de que as pessoas entendam isso exatamente, vai de encontro com o que você acabou de falar. Tanto faz entrar a PSDB como entrar o PT, vai ser tudo a mesma coisa.
0: É isso mesmo.
3: O dinheiro da campanha do senhor José Serra foi desavergonhadamente paga com cheque do próprio Ministério da Saúde.
0: Vixe Maria, o que, que é isso, rapaz?
3: Eu, infelizmente, se algum parente meu estiver escutando isso, vão deduzir que fui eu que estou batendo com a língua nos dentes. Mas são coisas que de lá pra cá...
0: Olha aí, se tem alguém do Ministério Público ouvindo isso, vai lá investigar, porra.
3: Exatamente, só que vai prejudicar a minha família, né? Mas eu não acho que...
0: Coragem, meta a boca no mundo, tá entendendo? Tem que falar mesmo.
3: Nós não podemos, a gente infelizmente não pode ficar, a gente vive, todo mundo de uma certa maneira nesse país tem o rabo preso, vamos dizer assim, às vezes tem pessoas que se acovardam, né, não são patriotas, e às vezes por uma situação financeira, que a gente vive em detrimento dessa merda que está acontecendo no país hoje. E você não pode falar mal do PT, do Lula. Eu tive numa feira no Sul agora, em Gramado, na Felim, uma feira que era em São Paulo e que a indústria têxtil fez o favor de destruir, e foi para Gramado, uma feira muito boa, que está a nível internacional. E eu encontrei lá uma paulista que, batendo um papo, ela, sabe, eu falei do governo do Lula, ela quase me botou pra fora do stand dela. E me disse que vai pra rua fazer uma passeata pro Lula se reeleger. Olha que absurdo!
0: Mas olha, acho que todo povo tem um governo que merece.
3: Então,
0: é verdade, mas no Brasil é. Né? O Brasil tá merecendo o Lula.
3: Infelizmente, meu passaporte venceu, mas eu estou renovando.
0: Dona Marisa, o marido dela foi eleito presidente, ela imediatamente já tirou o passaporte italiano. Falou, no país presidido pelo meu marido eu não fico. É ela que está porra.
3: É isso aí. Olavo, eu tenho a contento, eu tenho muita informação para te passar. A nível direto mesmo do nosso governo. Infelizmente, eu preciso, não posso fazer isso ao vivo. Escreve porque isso...
0: Olavo, Olavo de Carvalho,
3: isso é.
0: Org. Daí
3: é isso, você sabe que a gente precisa, quando faz alguma declaração, precisa dizer, comprovar datas. E eu tenho tudo isso, tá? Eu tenho tudo isso.
0: Para mim que eu leio aqui. Vamos
3: fazer
0: esse negócio aí.
3: Chega! E agora, graças a você...
0: O limite, o saco humano tem um tamanho definido. Ele não pode esticar indefinidamente, porra.
3: Exatamente. Eu já mandei um e-mail para você recentemente, não sei se você está lembrado, aqui de Campinas.
0: Eu não estou, porque eu recebo, estou recebendo 700 e-mails por dia, Gomes. O negócio é brabo.
3: Outra coisa, a comunidade... A minha comunidade evangélica... que é séria, que tem elementos que não estão envolvidos, graças a Deus, com nenhum tipo de vagabundo, porque nesse meio, infelizmente, tem muito vagabundo.
0: A igreja evangélica, tá vendo aí o homem lá que se vendeu para a campanha do aborto?
3: O tal Exato.
0: Do... Fazendo campanha para o aborto? Durma-se com um barulho desse, puta merda. Agora, não, até a CNBB está fazendo campanha pelo aborto. Mas que bom.
3: Mas nós temos aí um movimento, né, bastante do Silas Malafaia, que inclusive já fez. É, o Silas Malafaia tem feito um movimento esclarecedor, porque infelizmente a população carece de informação, né? Graças a Deus que hoje você está tendo essa audiência maravilhosa e que o Brasil, cada dia, semana mais, a gente ouve mais falar. O meu caçula de 19 anos já ouviu falar de você no cursinho.
0: Acabou a admiração por ele.
3: É, o meu outro filho que é
0: coração.
3: É, o meu outro que é publicitário, que está em São Paulo, já ouviu falar de você. Então, a gente tem muita fé que essa nova geração. Vai, talvez, essa nova geração, essa nova onda, faça diferença, Olavo.
0: Se Deus quiser.
3: Vamos orar a Deus, vamos pedir, porque ele coloca e ele tira as pessoas do poder. E, às vezes, quando ele coloca, ele tem um propósito para mostrar, no caso do seu Lula, para mostrar e levantar pessoas como você, como o Diogo Mainardi, como o Reinaldo Lourenço, pessoas...
0: Você lute.
3: Como?
0: Porque Deus é para você começar a lutar. E daí, quando você está encrencado, ele te ajuda. Agora, se tu
3: exatamente
0: tá em casa pedindo, ele não ajuda, não. Porque Deus odeia.
3: De jeito nenhum. E nós, aqui na nossa comunidade, muitos já têm já acompanhado, temos orado por você, para que Deus te dê forças, né? Porque ele é pai.
0: Eu preciso mesmo.
3: Se nós, e como diz a palavra, se nós que somos maus, somos bons para os nossos filhos, imagine o Senhor Todo-Poderoso como ele é bom para nós. Não é verdade?
0: Tudo isso aqui é por obrigação, para eu limpar meus pecados. A única coisa que eu espero é isso, tá entendendo? Eu espero chegar com a conta acertada, tá entendendo?
3: Com certeza. Você já está com o seu passaportezinho. Nós, né, na hora, essa é o que todo mundo espera, né? Pra chegar naquele momento igual de Paulo, que falou... combati o bom combate, percorri a carreira, guardei a fé. Desde agora o Senhor nos tem reservado a coroa da vida eterna. Isso está lá em Paulo.
0: Amém.
3: Maravilhoso. Um grande abraço, meu querido. Que Deus, em nome de Jesus, que Deus te abençoe e te guarde, você, toda a sua família e o nosso povo brasileiro, sabe, que... Leia mais, se informe mais, para a gente poder um dia partir dessa terra pelo menos aliviado e com o nosso espírito preparado.
0: É isso
3: mesmo. Ok? Um grande abraço, fica com Deus, seu querido.
0: Vai com Deus.
3: Amém.
0: Amém. Quem está aí na linha? Hoje está cheio de telefonema.
4: Alô?
0: Alô, quem é?
4: Olavo, é comigo?
0: Quem é?
4: Ana Prudente.
0: Ana, minha querida, tudo bem?
4: Consegui.
0: Grande Ana Prudente.
4: Nossa, é difícil entrar nessa fila, viu? A fila é longa, mas ainda bem que a fila anda, né?
0: Porque é de coragem, a gente te aprecia muito, viu? São pessoas como você e a Graça Salgueiro, que mostra que ainda existe homem nesse país.
4: Que não me confundam, mas quem me conhece sabe que é o teu jeito de falar mesmo. Olavo, olha, eu fiquei encantada com o teu artigo sobre o Foro de São Paulo, aquele imenso daquele artigo que saiu na Digesto Econômico, ligado ao Diário do Comércio. Eu fiz eu espalhei pelo Brasil todo. Está todo mundo sabendo, foi um tal de procurar a revista para tudo quanto é lado. Nós fizemos, assim, ó, uma verdadeira expansão do assunto.
0: Obrigado.
4: E realmente...
0: É assim, ó, né? E agora saiu no Guardian de Londres a ligação do Hugo Chaves com o Farto. É o foro, a estrutura do Foro de São Paulo funcionando.
4: Sim, estamos indo adiante, graças a Deus, né?
0: Toneladas de merda estão vindo à tona.
4: É, mas, poxa, e você é um dos principais responsáveis. Achei muito lindo você ter falado do Dr. Graça Wagner.
0: Depois da parte suja do serviço, sobrou para mim.
4: Ah, pois é, né? Isso é. Para alguém tem que sobrar. Você acha o quê? Que vai passar ileso? Não dá, né? Então, olha, é que segundas-feiras, realmente, eu nunca tô aqui. Então, hoje, que é carnaval... eu pude aproveitar, eu digo, hoje eu ligo para o Olavo, né? Pelo menos para dar o meu abraço a vocês, dizer assim que eu continuo leal, que eu continuo sempre observando tudo que você escreve. Abração em todo mundo que está aí dando risada nesse fundo aí. Que
0: uma grande alegria ouvir você aqui.
4: É, e também, né, e, pô, me diz só uma coisinha.
0: Todo mundo aqui mandando beijinho, a Roxane, a Leila.
4: Ah, beijinho pro Pedro, para todo mundo, para todo mundo. O filho postiço ainda está aí?
0: Não, já está o outro.
4: Ah, já tem outro? Ah, bom.
0: Outro. Então,
4: é bom assim, porque por falta de filho é que você não fica, né?
0: Não fica.
4: Na pior, né? Vá gostar de fazer filho assim, ô louco, né? Agora, deixa eu te falar uma coisa.
0: É, a televisão quebrou.
4: Ô, gente, esse cara aí é demais, viu? Tem que, sabe, sei lá o que tem que fazer com ele. Deixa eu perguntar uma coisinha. Você tá acompanhando agora os gastos do cartão da Lurian?
0: Ah, mas que maravilha, né? Eu também quero um cartão, pô. Estão pedindo pro Lula e não me dá.
4: Autopeças de construção? Mas pera um pouquinho.
0: O
4: que é que eles estão consertando? Que carro é que eles estão consertando com o meu dinheiro? Eu tô furiosa porque eu pago meus impostos. Não dá para ter esse mundo de gente gastando horrores na cabeça desse povo brasileiro que trabalha até de madrugada, que vira à noite. Ninguém aguenta mais esse governo.
0: Jeito, mete
4: não
0: na
4: acontece
0: cabeça.
4: Nada nessa porcaria.
0: Quando o sujeito mete na cabeça que ele é santo e sem pecado, ele só vai fazer merda daí pra diante. Que a primeira obrigação do ser humano é saber que ele não presta. Agora chega aí o seu Lula, é o homem que vai lá, comunga sem confessar, porque diz que não tem pecado. Depois diz que não tem ninguém, tem mais moral do que ele. No dia seguinte, está ele fazendo essa merda toda.
4: Que é isso? Que é isso? Socorro, sabe?
0: Quanto nossa, mais tem vergonha, mais presunçoso.
4: Vamos tirar esse cara daí,
0: encontrar
4: por favor.
0: Esse homem aqui em Washington, depois fazendo numa recepção que teve lá o George Bush, tá certo? Para poder dizer para ele assim, ó, meu amigo, tu é um bosta, tá certo? Não é nem um bosta, é um bostinha. É o sonho da minha vida poder dizer isso, tá entendendo?
4: É.
0: Me mostrar minha total falta de respeito. Eu não respeito esses caras mesmo. O dia que eu respeitar um desses, você pode me jogar na privada e puxar descarga. Você não merece.
4: Não, eu vou junto, viu? Não dá. Tem que ter alguém atrás pra puxar descarga, porque se der eu vou junto também, não tem jeito. A última apaga a luz, né? Como é que é?
0: A luz do banheiro.
4: A luz do banheiro. Ô, gente, olha, um beijão pra vocês, beijão, Olavo, continua.
0: Falou aí que nós todos temos uma maior apreciação por você.
4: Pois eu por você também e pela tua família também. Muito obrigada de
0: obrigado.
4: Novo por toda essa consideração e amizade que você dedica a mim. Me
0: obrigado.
4: Muito especial, tá bom? Um abração, deixa eu dar a vez para outro agora.
0: Tá bom.
4: Beijos, tchau, gente.
0: Vai com Deus, meu anjinho. Tudo
4: tchau.
0: Bom. Alô, quem tá aí? Tá bom. Então vamos para uma notícia aqui, né? Então, olha, vocês têm que procurar esse negócio. Saiu no Guardian e no Observer, né? Mostrando todo o esquema da Liga. O Hugo Chávez faz tempo que ele está fornecendo arma e dinheiro para a FARC, né? Enquanto isso, o nosso governo também protege as FARC, porque, veja, os chefes das FARC transitam livremente no Brasil há anos e ninguém faz nada com eles. Ao mesmo tempo em que está lá o juiz Odilon de Oliveira de Ponta Porã, ter a prova de que a FARC está treinando o pessoal do PCC e do Comando Vermelho. Quer dizer, como é que é isso, porra? Você, por um lado, você sabe que o cara é um delinquente. Por outro lado, né, está lá visitando os nossos políticos. O cara da FARC, o Manuel Marulanda, deu entrevista. Não, o Raul Reis, perdão. Acho que foi o Raul Reis. Deu entrevista dizendo que o principal contato das FARC no Brasil é o PT. E no PT, especialmente, o Lula, o Frei Beto e o Emir Sader. Ele que falou isso, não é eu que estou falando, porra. Né? Agora, para vocês não pensarem que é só na esquerda que tem merda, né? Alguém me manda aqui um artigo do Rodrigo Constantino. Puta merda. Por que fazem isso comigo? Por que me mandam essas coisas, porra? O artigo é assim, a tradição em julgamento. Ele decidiu agora, né, condenar as tradições da humanidade. Quer dizer, milênios de tradições aí estão passando, atenção, cuidado, estão passando pelo crivo de Rodrigo Constantino, né, o qual os desaprova. É um negócio gravíssimo. Aí vocês que são antigos, por exemplo, judeu, tem um negócio de 5 mil anos. Cuidado, vocês, 5 mil anos de... Vocês estão errados, faz 5 mil anos, né? Se não veio o Rodrigo Constantino para avisar vocês, vocês estão ferrados, você está entendendo? Então, olha aqui, olha como ele define aqui a tradição. Conta-se que cientistas colocaram 5 macacos numa jaula com uma escada que dava acesso a um cacho de banana. Assim que os macacos tentavam subir a escada, recebiam uma ducha de água fria. Quando um deles se aventurava em direção à escada, os demais batiam nele receosos do castigo geral. Trocaram então os dos macacos e o novato rapidamente tentou subir a escada. Foi espancado pelos outros 4. Os cientistas foram então trocando os macacos antigos um a um e cada novo macaco tentava pegar o cacho de banana, mas era impedido pelos outros, inclusive os que não estavam no começo. Até que os 5 macacos presentes na jaula eram todos novatos, ou seja, nenhum deles estava presente quando a ducha fria impediu o acesso ao prêmio. Ainda assim, quando o recém-chegado se dirigiu à escada, foi impedido pelos outros. Se alguém pudesse perguntar a esse macaco por que batiu no novato, eles provavelmente responderiam: não sei, as coisas sempre foram assim por aqui. Veja que coisa interessante. Então, em primeiro lugar, ele dá como tradição um hábito mecanizado que ninguém mais, cuja razão ninguém sabe mais. Bom, isso é o contrário de uma tradição. A tradição só existe enquanto, né, as suas forças motivadoras são renovadas. Quer dizer, você tem uma renovação da experiência originária e a tradição se mantém. Se não tem mais isso, acabou a tradição, sobrou apenas um negócio chamado costume. Quer dizer, quando um homem escreve sobre uma coisa, você espera que ele saiba pelo menos o sentido da palavra. Que tradição é uma coisa, costume é outro. Não é isso? Então, o que ele está dizendo é uma situação na qual uma tradição acabou. Quando a tradição acabou, sobra apenas o hábito rotinizado. Não há mais a renovação, a qual é a definição da tradição. Como, por exemplo, na missa, onde você vai lá e renova o sacrifício do Cristo. É, todo mundo sabe que está lá na missa por causa do sacrifício do Cristo. Porra, se o nego disser, ah, não, aqui estão comendo um pãozinho, tomando um vinhozinho, não sei mais porque as coisas sempre foram assim. Quer dizer, daí acabou a tradição, que é exatamente o que ele está descrevendo. Porém, mesmo neste caso, analise o parágrafo e veja a imensidão da burrice desse cara. Quer dizer, os macacos não sabiam mais por que ele estava impedindo o sujeito de pegar o cacho de banana. Mas se ele pegasse, vinha a ducha fria ou não? Vinha. Quer dizer, mesmo o hábito mecanizado faz sentido. É só você escavar as causas remotas dele, você saberá porque é isso. Quer dizer, em vez de ser uma estupidez, o macaco está certo. Quem está errado é o Rodrigo Constantino, porra. Agora, como é que esse sujeito dá palpite sobre tudo? Ele escreve 35 laudas por dia, escreve um livro por semana, é só besteira do começo até o fim, e tem um monte de gente levando a sério. Como é possível uma coisa dessa? Né? Peraí, tem alguém na linha aí, vamos lá. Alô? Alô, quem é?
5: É o Márcio Sofrida.
0: Márcio Sofrida, tudo bem?
5: Está jóia, eu só não queria que não passasse em branco o que está havendo hoje no mundo, em 100 cidades, passeatas contra a Farc.
0: Isso mesmo, no mais Farc.
5: Mesmo no Brasil, acho que no Brasil não tem nada, né?
0: Não, teve também, em algumas cidades teve sim.
5: Teve? Então, para não passar em branco, eu estou avisando você.
0: Por quê? Porque você não tem entidades, né, capazes de organizar mais. O monopólio da organização de massa está na mão da esquerda há 30 anos e ninguém quer fazer organização de massa do outro lado. Então não dá.
5: Na Venezuela, por exemplo, na Venezuela.
0: O pessoal da direita acha que fazer política é falta de educação. Só a esquerda pode fazer política. A gente não se aventura, não. Mas, no máximo, a gente faz debate acadêmico, né? Chama lá o Emir Sader, o Tarso Genro, e discute lá uma teoria econômica com ele, né? Isso aí é fazer oposição.
5: Mas é surpreendente, né? Um sucesso.
0: No mundo inteiro está o pessoal protestando.
5: Manifestação.
0: E veja, na Colômbia, o apoio das Farc é 3% da população. 97% odeia a Farc. Agora, se você chega aqui em Hollywood, 97% adora a Farc. É Danny Glover, George Clooney, né, Michael Moore, aquela putada toda adora a Farc, rapaz. Como adora Fidel Castro, adoro Che Guevara. Isso é um bando de filha da puta, como raramente se reuniu num lugar só.
5: Ela chega a sequestrar crianças, né, para lutar por eles.
0: Sequestra, e agora, também, você viu a última do Al-Qaeda, que pega o sujeito retardado mental e usa como homem-bomba? Amarra lá as bombas, você nem sabe que merda tá fazendo lá. Olha, tu vai e entra no supermercado e fica lá.

0: banais, tá certo? Quer dizer, em titulares católicos é estelionato, isso é uma organização estelionatária, o lugar dessas mulheres é na cadeia, tá certo? Agora, no Brasil, a mídia toda continua chamando elas de católicas pelo direito de decidir, tratando como se fosse uma organização católica. Quer dizer, a mídia está cúmplice do estelionato. Essa católica pelo direito de decidir, ela financia clínicas de aborto ilegal, para depois denunciar que o aborto ilegal mata mulheres. Que fazer com essas donas, porra? Tem que abortá-las todas. Fazer a minha proposta, o aborto voluntário retroativo. A senhora volta para trás e aborte-se. Vamos lá, quem está na linha aí? Tem mais alguém? Nós temos mais 2 minutos aí.
1: Alô?
0: Alô, quem é?
1: Alô, é Ayrton do Rio de Janeiro?
0: Ayrton, tudo bem?
1: Tudo bem, professor? Uma honra falar com o senhor.
0: É o
1: Tudo bom?
0: sim.
1: Estou lendo o Imbecil Coletivo. Consegui encontrar aqui no Rio. Dificílimo.
0: Tá difícil de achar aí no Rio?
1: É, encontrei na Siciliano, tinha 2 volumes. Aí eu fiquei lendo na livraria, deixei um à vista ali. E aí, no outro dia que eu fui comprar, já tinham comprado um. Aí eu comprei o que sobrou. Agora saiu tudo, tem que pedir por encomenda.
0: Olha só.
1: Agora, hoje eu fui lá na manifestação contra as FARC, no Arpoador, aqui no Rio de Janeiro.
0: Teve aí no Rio? Excelente.
1: Só 100 pessoas foram, porque não
0: Ah,
1: teve
0: no Brasil
1: divulgação
0: tem
1: nenhuma na mídia.
0: muito.
1: É, só colombiano, praticamente eu.
0: Correr com o MST, com todo o dinheiro que aqueles caras têm, que é dinheiro do governo, é dinheiro do Rockefeller, é dinheiro da Igreja Católica. Olha, chamar esse negócio de Igreja Católica me dá, me embrulha o estômago, né? Dinheiro da ex-Igreja Católica, né? Todas as católicas, eu olho os bispos, tudo para mim são as católicas pelo direito de decidir, né? É
1: Entendi.
0: dinheiro de tudo quanto é lado que sobe para eles. Eles têm o um monopólio da organização de massa, pô. É isso aí que tem que acabar. Cadê esse empresariado brasileiro aí, pô? Só quer
1: A
0: saber de
1: gente.
0: puxar saco do Lula, pô?
1: O professor, o senhor que tem que organizar isso. O senhor e o Reinaldo Azevedo, eu sei que vocês são jornalistas, no seu caso, o senhor é filósofo e professor.
0: Isso eu não sou
1: Mas
0: capaz de
1: a
0: fazer
1: sociedade civil,
0: isso.
1: a gente tenta acompanhar daqui, mas não tem um partido político que a gente pode se apoiar ou confiar. Você está entendendo?
0: Você fala
1: A gente fica
0: organização.
1: órfão.
0: Vem aqui no meu escritório ver a bagunça que é isso aqui. Eu sou capaz de estudar as coisas, explicar, fazer diagnóstico, mas esse negócio de liderar e organizar, eu não sei. Tá?
1: É,
0: Tem que ser mais.
1: mas tem que indicar a liderança pra gente, pô.
0: Capaz, há de aparecer. Deus há de iluminar as mentes aí, vai aparecer liderança, vai aparecer gente com capacidade para isso. Agora, todos nós temos que saber as nossas limitações, entendeu? Eu sei a minha. Esse
1: Tá certo.
0: negócio eu sei fazer, eu sei analisar, sei descobrir o que está acontecendo. Quando está todo mundo confuso, eu vou lá e enxergo o negócio direitinho, explico, ó, está acontecendo assim, assim, assim. Isso eu sei fazer. Agora, você organiza um partido político. Fala, ah, meu filho, aí fudeu, pô. Eu não sei fazer isso.
1: É, mas tá, a gente aqui não tem um partido que para a classe média, para os microempresários. É porque nossos interesses não são mesmo
0: Não
1: dos
0: tem
1: banqueiros.
0: partido para ninguém, porque 80% do Brasil é conservador e não tem quem o represente.
1: É
0: Uma puta
1: acéfalo.
0: vergonha.
1: É. Tudo de bom para o senhor. Fica com Deus.
0: Obrigado. Deixa eu
1: Parabéns.
0: aproveitar os minutos finais aqui para dar dois avisos. O primeiro é que o meu amigo José Munir Nasser está fazendo conferência agora sobre os poemas de Homero na E-Realizações de São Paulo. Eu não sei a data nem o horário. Então vocês liguem para 011-5572-5363 e informem-se. O Zé Munir é um homem muito sério, estudioso. Eu gosto demais dele. Ele foi meu companheiro no programa Mídia Sem Máscara na TV, né? E sempre tinha coisa inteligente para falar. Outro aviso é o seguinte: o pessoal do Farol da Democracia, que estava tentando fazer um negócio de um sorteio da bolsa para o pessoal vir para cá, diz que por motivos burocráticos, esse sorteio vai ter que ser adiado, talvez até suspenso. Eles não estão conseguindo achar uma fórmula burocrática para a coisa. Então vamos aguardar mais um pouco, não é para já não. Então, se houver alguma novidade aí, eu aviso. Mas por enquanto, fica o dito por um dito, né? Não conseguiram achar a fórmula. Então, eu acho que por hoje, né? Acho que não tem mais aviso nenhum. Lembro a vocês o curso que eu vou dar aqui em abril, né? Segunda, se, 2 semanas finais de abril, sobre filosofia política, aqui na cidade de Colonel Heights, no interior da Virgínia. Um lugar muito bonito, muito gostoso. E vocês podem se informar pelo telefone 041 9974-4443, 9974-4443, com o senhor Edu Y. Tá bom? Então, até a semana que vem. Muito obrigado. Deus abençoe a todos.

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1: Boa noite, meus amigos. Estamos começando de novo mais um show Throat Speaks, Sinceridade de Fato. Como já virou costume, eu vou ler para vocês o artigo que eu mandei para o Diário do Comércio ontem, que deve sair amanhã. Não é um artigo comprido, aquele que sai nas segundas-feiras, mas durante a semana tem um artigo mais curto que eu envio. Esse aqui são apenas três notinhas. A primeira notinha é a seguinte. Ninguém pode negar que há uma diferença radical entre a mídia popular e as universidades brasileiras. Naquela, incluindo jornais, revistas, filmes, programas de TV e sites da internet, o conteúdo se constitui de 90% de entretenimento idiota e 10% de pseudoconhecimento. Nas universidades, a proporção é exatamente inversa. Confirmo isso mais uma vez, lendo o artigo que a professora Jeanne-Marie Gagneban publicou na Folha sobre o processo Teles versus Ustra e comparando com o currículo da autora. Neste, logo após uma impressionante lista de títulos acadêmicos, vem uma lista de 18 teses universitárias orientadas pela referida. Clicando os links de cada uma, podemos ler os seus resumos, cujos tamanhos variam de 2 a 10 linhas. Não há um só deles no qual não apareça pelo menos um erro de português. Isso dá a medida do que se pode encontrar nos textos integrais das teses respectivas e fornece uma boa ilustração quantitativa do fato de que nas universidades brasileiras se pode chegar a chefe de departamento escrevendo Getúlio com LH, como faz o Marquês de Sade. Já a professora Gagneban, que melhor faria se ficasse quietinha em casa em vez de aprovar teses escritas em português subginasiano, sai dando lições de moral ao país e diz querer a verdade sobre os anos de chumbo. Quer nada. Se quisesse, pediria uma investigação em regra da colaboração entre os terroristas brasileiros e o Serviço Secreto Cubano, a entidade mais assassina que já existiu no continente. Para cada brasileiro armado ou desarmado que foi morto pela ditadura nacional, pelo menos 50 cubanos foram assassinados nos cárceres de Fidel Castro com a solícita cumplicidade moral dos brasileiros autoexilados em Cuba. Segunda notinha. Anúncios que o governo trabalhista de Sua Majestade acaba de proibir na TV britânica em horário acessível às crianças. Presta atenção à lista. Queijo cheddar, flocos de farelo de trigo, queijo camembert, bolinhos com cobertura de açúcar, mingau de aveia, maionese, cereais de grãos variados, creme semidesnatado, nuggets de galinha, waffles, iogurte grego, presunto, linguiça, bacon, patês variados, amendoins e creme de amendoim, castanhas de caju, pistache, uvas passas, groselha, chips de batatinha, azeite de oliva, manteiga, pizza, hambúrgueres, ketchup, chocolate, molho inglês, Coca-Cola e similares e soda limonada. O que seria das criancinhas se não houvesse burocratas zelosos para protegê-las contra o pecado da gula? Mas cá entre nós, vocês já viram, na Inglaterra ou no Brasil, alguma camisinha com aviso governamental de que sexo anal pode dar câncer no reto? Ah, isso não. Perigoso mesmo é mingau de aveia. Terceira notinha. O crítico Daniel Pisa, cujo nome parece estar incompleto e já corrigi para Daniel Pisa na bola, ficou ofendidíssimo com a minha afirmação de que não tem sentido falar de uma guerra em bloco Oriente versus Ocidente, porque, digo eu, aspas, o Ocidente revolucionário, ateu e materialista, está do lado dos terroristas. Fecha aspas. Contra isso, ele alega que ele próprio é ateu e materialista, sem, por isto, ser um fã de Bin Laden. Vários leitores do seu blog repetem o argumento, cada um deles gabando-se de ser o fulminante exemplum in contrarium que dará cabo da minha teoria. Desde logo, é claro, não escrevo para analfabetos funcionais, que, onde está escrito o Ocidente revolucionário ateu e materialista, leem cada ateu tomado individualmente. No entender desses imbecis, não pode ter havido nenhuma guerra entre os Estados Unidos e a Alemanha, já que havia alguns americanos a favor da Alemanha e alguns alemães a favor dos Estados Unidos. Mas a burrice obstinada desses sujeitos não se contenta de ler errado. Leia menos. Onde você escreve ateu, materialista e revolucionário, eles leem só os dois primeiros adjetivos, ignorando ou fingindo ignorar que o terceiro está lá para deixar subentendido que os ateus materialistas não revolucionários não se incluem necessariamente no enunciado geral. Isto é, que os seus exemplos individuais, triunfantemente brandidos contra o meu argumento, já estavam impugnados nele de antemão, com a condição de que fosse lido por pessoas alfabetizadas. É isso aí, gente. Está cada vez mais difícil e dolorosa a tarefa de escrever para brasileiros. Quer dizer, além de você escrever, você tem que, a cada linha, você tem que explicar para eles, né, o sentido das palavras, e você mesmo tem que analisar a sua frase, porque os coitadinhos não entendem. É uma coisa medonha, viu? Não sei onde é que vai terminar isso aí. As pessoas vão terminar conversando na base do au-au, miau, ou alguma coisa assim. Né? Mas, vamos lá. Uns anos atrás, quando eu escrevi que a onda mundial de denúncias contra os padres pedófilos era só uma camuflagem, aliás, era uma dupla camuflagem. Por um lado, era para camuflar a infiltração do movimento gay dentro da igreja, que é descrito pelo repórter Michael Rose no livro Goodbye, Good Men, Adeus, Homens Bons, onde ele mostra que, durante 30 anos, o movimento gay foi tomando todos os postos de psicólogos nos seminários, de maneira que, daqui a pouco, a seleção de candidatos ao sacerdócio tinha mudado completamente. Só gay entrava. É claro que 30 anos depois isso aí tem que dar algum efeito. Quer dizer, o negócio virou uma putaria mesmo. Né? E, em segundo lugar, eu diria que a comunidade que tem mais pedófilos no mundo eram os assistentes sociais da ONU. E que isso ninguém noticiava, não saía uma linha. Isso eu escrevi uns 4 anos atrás. Na época que eu escrevi, eu recebi dezenas de cartas indignadas dizendo que eu estava inventando tudo. Como sempre acontece. Muito bem. Agora, a própria Folha de São Paulo finalmente admitiu a verdade e publicou a notícia. Novas acusações de abuso sexual infantil atingem a ONU. Isso saiu no jornal britânico Daily Telegraph. E está dizendo que esse já é, não é o primeiro nem o segundo caso, é o enésimo caso de abuso de criança, com o agravante de que são crianças refugiadas. Quer dizer, chega os meninos pedindo socorro para essa gente, e o que eles recebem de volta é, vocês sabem o que, que é, pô. Entendeu? É o que os assistentes sociais têm no meio das pernas. Isso eles dão para os menininhos de 10, de 12, de 14 anos. Quer dizer, esta é uma comunidade verdadeiramente criminosa. A ONU, eu sempre achei que ela devia ter fechado. Ela não tem a menor razão de existir. Um momento que está havendo aqui uma chamada. Deixa eu ver se eu atendo aqui. Alô, quem está na linha? Alô? Alô? Não consigo ouvir. Não consigo ouvir o que a pessoa está falando. Depois tentarei de novo depois. Muito bem. Então, como sempre acontece, eu já recomendo às pessoas, olha, antes de você contestar o que eu estou dizendo, você trate de estudar um pouquinho. Porque é o seguinte, eu não sou desses camaradas que opina na primeira, assim, no calor da emoção, acho isto, acho aquilo. Eu não sou um opinador, não sou mais um palpiteiro, eu sou um homem de estudo, eu não estou aqui para brincadeira, meu Deus do céu. Se eu digo que a coisa é assim, é claro que eu posso me enganar com todo mundo. Posso me enganar, não só na investigação dos fatos, mas posso me enganar na redação, trocar uma palavra por outra, trocar um número por outro, tudo isso aí pode acontecer, sobretudo na velocidade do trabalho jornalístico. Mas, de modo geral, tá certo? Eu quando falo as coisas, estou muito bem documentado, quer dizer, agora às vezes as pessoas falam, não, você não deu a fonte, fala, se eu for dar a fonte em cada artigo, metade do artigo é só a citação de fonte. No jornalismo isso não é exigível de maneira alguma, o jornalismo não é um trabalho acadêmico. E depois, o jornalismo, em princípio, ele tem fé pública. Se o jornalista falou tal ou qual coisa, é porque ele tem a fonte e, em caso de necessidade, ele revelará. Mas esse pessoal tem muita pressa de sair contestando, né? Eu digo as coisas e eles, não é assim, não é assado, porque, olha, falar é fácil, entendeu? E como dizia Dirty Harry, opinião é que nem bunda, todo mundo tem, entendeu? Então, é muito fácil ter uma opinião, tá certo? E dá-la, né? Agora, o difícil é você investigar a realidade e dizer alguma coisa que faça sentido, não por opinião, mas porque é uma realidade. Então, quando eu escrevi esse negócio da pedofilia dos funcionários da ONU, houve uma gritaria geral do que eu estava inventando, exatamente como no caso do Foro de São Paulo e outros casos. Quer dizer, eu já estou com o saco cheio dessa leviandade brasileira, que ele dizia, acho isso, acho aquilo, tá certo? E já saí contestando a coisa só porque não gostou de ouvir aquilo. Isso é uma nojeira. Isso é um sinal, vamos dizer, de inferioridade mental, tá certo? Absolutamente escandaloso. E isso se disseminou no Brasil de tal maneira que hoje não dá para ter uma discussão decente com mais ninguém, tá certo? E no começo eu tentei, evidentemente, manter uma discussão à altura, mas não tem com quem discutir, né? Esse pessoal que está escrevendo na mídia hoje é quase tudo palpiteiro, idiota, tá certo? Picareta, semi-analfabeta, né? É uma coisa horrorosa. Então eu cansei disso e decidi tomar umas lições com o Alborguete, aquele repórter policial, tá certo? Que faz aquele programa lá no Paraná, que virou um sucesso, e que 80% do programa é constituído de palavrões. Eu acho essa é a única linguagem com que dá para falar com essa gente, para que eles não tenham a ilusão de que nós os respeitamos, porque eu não respeito essa gente em nada. Quer dizer, respeitá-los seria desrespeitar a verdade, desrespeitar a cultura, desrespeitar a moral, tá certo? E desrespeitar a própria língua portuguesa. Então tem um rapaz aqui que escreveu um e-mail muito amável, muito simpático. Ele gosta muito do meu programa, mas ele me recomenda duas coisas. A primeira é que eu deixe de fumar. E a segunda é que eu não diga palavrões para não ferir os ouvidos cristãos. Eu digo, olha, em primeiro lugar, esse negócio de você de policiar muito a linguagem não é uma coisa cristã, isso é uma coisa, mas é da era burguesa mesmo, começa na era vitoriana, porque os autores cristãos antigos não tinham esse problema. Por exemplo, eu li São Bernardo de Claraval, que é um dos grandes santos da igreja. E São Bernardo, quando tem que dizer bosta, ele diz bosta, ele não troca por outra coisa. Né? Então eu sigo mais exemplo de São Bernardo do que dessas pessoas tão educadinhas. Hoje em dia, quanto mais educado, mais polido, mais sem vergonha. Você lê esses artigos que saem na Folha de São Paulo, escritos por esse bando de mentirosos, nenhum deles fala palavrão, todos eles são bons meninos. Para mim já cansou isso aí, entendeu? Eu não posso falar dessa gente numa linguagem respeitosa. Porque eu não os respeito mesmo. Isso aí é como no debate que eu participei no Rio Grande do Sul. Estava lá um senador Emílio Fontana, e eu estava falando umas coisas do governador Olívio Dutra, e ele disse: Ah, o senhor está desrespeitando o nosso governador. E eu disse: não, mas como? Eu não o respeito mesmo. Eu não posso respeitar um governador de estado que se gaba de ter sido campeão de masturbação, porque ele deu uma entrevista dizendo que ele fazia campeonato de masturbação com os amigos dele, não aos 12 anos de idade, 13 anos, mas aos 20. E ele contava isso, não envergonhado. Se ele dissesse: Olha, você vê como eu sou um idiota mesmo, né? Eu até fazia campanha de masturbação, campeonato de masturbação com meus amigos. Não, mas ele se gaba de que ele era o campeão. Eu digo, como é que eu posso respeitar um vagabundo desse? Não respeito de maneira alguma. Bom, daí o Emílio Fontana ficou quietinho o resto do programa. Ele não disse mais uma palavra, que era exatamente o que eu queria. Eu só queria isso, que ele ficasse quietinho e me deixasse falar. Porque ele ficou. Então, o único jeito de tratar essas pessoas é este. Vamos ver agora, esta semana acontecendo duas coisas maravilhosas. A primeira é isso aí, que tem uma estação de rádio, que o prédio pertence ao MST, né? Os camaradas não pagaram lá, não pagaram as contas em tempo, não pagaram os aluguéis, etc. O MST foi lá e botou todo mundo para fora. Quer dizer, o MST, como proprietário, ele é bem mais intolerante do que os proprietários de terras que eles ocupam, porque eles vão lá, encosta a bunda lá e não sai mais, você está entendendo? E ninguém os pode tirar, nem com ordem judicial os caras saem. Agora, se você ocupa um imóvel deles e atrasa os dias do pagamento, eles te põem para fora, tá entendendo? Quer dizer, eles ficam se queixando de que o capitalismo é malvado, mas os capitalistas malvados, exploradores, são eles mesmos. O MST é o maior latifundiário que já existiu no país. Agora, o gozado é o seguinte: como é que este MST pode ser proprietário do que quer que seja se ele não tem sequer existência legal, não tem registro? É só neste país que uma entidade inexistente é proprietária, tá certo? Ora, enquanto isto, o governo continua protegendo o MST. Claro que continua, porque ambos têm compromisso de solidariedade mútua firmado no Foro de São Paulo. Tá certo? Um não vai fazer o mal para o outro, nem o outro vai fazer o mal para um, porque é tudo irmãozinho. Tá? Enquanto isso, vem aqui a notícia aí no Estadão de que o governo não divulga mais os números sobre conflitos agrários no país. Agora ficou secreto. Quer dizer que quanto mais a violência cresce, quanto mais a arbitrariedade do MST cresce, menos o governo quer falar disso. E agora, se ele não divulga os dados, ninguém tem acesso a isso. Então virou segredo. Isto confirma, uma vez mais, tá certo? A minha interpretação dos acontecimentos recentes no Brasil, que é o seguinte: o governo mantém uma política econômica agradável ao investidor estrangeiro para obter recursos e disfarçar, camuflar a montagem progressiva e inexorável de um sistema de poder ditatorial que já está funcionando informalmente no Brasil. Agora, o brasileiro é burro e ele, para ver que essas coisas acontecem, ele vai esperar que o governo mesmo, né, declare: nós agora somos uma ditadura. Enquanto o governo não fala isso, eles vão achar que não tem. No país, todo mundo raciocina na base de que o Brasil é uma democracia que está funcionando. Não existe democracia com uniformidade ideológica entre os vários partidos. Isso é a coisa mais absurda do mundo. Em segundo lugar, não existe democracia sem ampla circulação de informações. Um país onde o povo inteiro não está sequer informado sobre a existência de uma coisa como o Foro de São Paulo, e agora também não pode conhecer os números do conflito agrário, você não tem liberdade de informação alguma. A informação está sob controle total do PT, minha gente. Quer dizer, isso aí, vamos dizer, é uma ditadura com vaselina. E o pessoal já está começando a gostar, você está entendendo? Ora, meu Deus, até onde vai isso aí, hein? Quer dizer, até onde irá a burrice brasileira, a covardia intelectual brasileira, o medo de enxergar a verdade? Olha, o que vai acontecer é exatamente o que está acontecendo no Uruguai, onde a justiça, né, revanchista, já decretou agora não mais a prisão, mas já a morte do ex-presidente Juan María Bordaberry. Eu não gosto desse Bordaberry de jeito nenhum, mas acontece que, veja, você condenar um negro por supostos delitos feitos 40 anos atrás, quer dizer, um sujeito que está com 90 anos, já tá caindo podre, né? Você vai tirar um negro do hospital, ele nem tem mais condição de entender o processo, tá certo? Já está com Alzheimer avançadíssimo. E para matar esse sujeito, eu digo: olha, isto mostra aquele negócio que Stalin chamava o longo braço da revolução. Comunista, quando fica com raiva de você, ele não te perdoa jamais, jamais. Pode passar 40, 50, 60 anos. E quando você imagina que você pode conviver democraticamente com ele, você pode ter certeza que essa convivência democrática só vai servir para ele acumular poder e depois te matar. Porque essa gente tem uma ânsia de matar que é absolutamente impossível de satisfazer. Eles já mataram 100 milhões de pessoas durante o século XX, não estão satisfeitos. Eles querem mais, querem mais, querem mais. E enquanto isso, tem gente na direita conservadora, gente burra e covarde, tá certo? Que acha que é possível a convivência democrática com essa gente. Não é possível, de jeito nenhum. Isso aí, convivência democrática com um comunista, é o quadrado redondo, tá? Não existe. Ai, ai, ai. Agora, aqui a American Family Association distribui um aviso dizendo que eu não vi esse programa, mas dizendo que o Bill O'Reilly chamou o Jorge Soros de inimigo público número um. Pô, pela primeira vez alguém diz a verdade sobre este sujeito. Vocês prestem atenção, porque esse camarada é o financiador de toda a esquerda revolucionária na América Latina e no mundo, né? Agora, vocês não pensam que esse negócio de covardia e de burrice perante a esquerda é só no Brasil. Aqui nos Estados Unidos também tem, né? Agora, por exemplo, né, teve um deputado aqui recém-eleito, um tal de Ellison, Ralph Ellison, que ele disse que não iria jurar em cima da Bíblia porque era muçulmano. Então, permitiram que ele jurasse em cima do Corão. Daí, o indivíduo, além dele fazer isto, que já é um desplante, porque se cada um pode. Veja, ninguém lá jurou na Bíblia por ser o livro da sua fé. Jurou por ser o livro da fé majoritária do país. Quer dizer, você vai me dizer que não passou nenhum ateu pela Câmara dos Deputados ou pelo Senado nesses 200 e tantos anos, falava: faça-me um favor. E todos eles ficaram quietinhos e juraram sobre a Bíblia, tá certo? Se vai lá um deputado judeu, ele jura sobre a Bíblia inteira, Novo e Antigo Testamento. Nunca já ninguém protestou, nunca ninguém quis criar caso por isso, tá certo? Agora, muçulmano sabe como é orgulhoso. Então, este senhor Ellison, ele, além de impor esta condição, que os camaradas covardemente aceitaram, ainda saiu dando entrevista, dizendo que ele jurou sobre o Corão, porque o Corão foi uma obra muito importante, muito influente nas origens da democracia americana. Quer dizer, ele está querendo dizer que aqueles Founding Fathers, todos eles aprenderam democracia no Corão, né? E, bom, para vocês terem ideia, né? Veja aqui o que John Quincy Adams escreveu sobre o Corão. Diz ele: no século VII da era cristã, um árabe errante da linhagem de Agar, combinando os poderes do gênio transcendental com a energia preternatural de um espírito fanático e fraudulento de um impostor, proclamou-se o mensageiro dos céus. Isso é para você ver como os pais fundadores gostavam do Corão, né? Agora, daí acharam lá acharam um exemplar do Corão que pertenceu a Thomas Jefferson, e levaram lá para o sujeito jurar em cima. Você sabe por que o Thomas Jefferson tinha esse exemplar do Corão? Porque naquela época ele estava em guerra, tá certo? Com os piratas muçulmanos, tá certo? Traficantes de escravos, tá certo? Então ele queria se informar sobre quem era aqueles vagabundos, então arrumou lá um livro, o Corão. Quer dizer, você vê que dizer que isso aí exerceu uma influência na fundação da democracia é de um cinismo. Cinismo sem par. Agora, houve até um debate até tem uma página de debate lá no Detroit Free Press, né? E teve um sujeitinho lá que disse que nem o Islã, nem o cristianismo fizeram nada para terminar com a escravatura, porque essa a escravatura natural, né, na sociedade do seu tempo. Daí eu botei lá uma observaçãozinha que vocês podem ver na http dois pontos barra barra forums.freep, freep.com. Vocês acham lá esse debate sobre o Ellison? E eu respondi ao sujeito o seguinte: você está completamente enganado sobre a história da igreja quando você diz que nem o Islã nem a igreja fizeram nada para acabar com a escravidão. O Islã de fato não fez nada, mas a igreja foi essencial para liquidar a escravidão duas vezes na história, no mundo romano e nos tempos modernos. Você sabe que a escravidão romana era bem pior do que a escravidão depois europeia, porque o escravo não podia casar, né? A procriação era coletiva, você juntava homem e mulher pelado, né, num salão, todo mundo comia todo mundo, e daí ninguém sabia, nascia as crianças e ninguém sabia quem era o pai. Já se fazia assim para que não formasse família. Porque se formasse família ia querer propriedade. E foi a igreja que acabou com isso. Então, daí continuo eu. A escravidão está no centro, no núcleo da civilização islâmica, como o abolicionismo está no núcleo da cristandade. De fato, a escravidão tinha estado ausente nos países europeus por 11 séculos, quando os navegantes europeus finalmente chegaram na África e, sob influência muçulmana, se tornaram eles próprios traficantes de escravos. Pelos 3 séculos seguintes, a maior parte dos escravos que vieram para os países ocidentais não foram escravizados, não foram aprisionados por europeus ou americanos, foram simplesmente comprados de muçulmanos. Ou seja, a civilização islâmica foi o escravizador número um e o traficante de escravo número um de todos os tempos. E isto é precisamente a razão pela qual eles ficam condenando, falando mal da escravidão ocidental. Eles escondem a sua história vergonhosa por trás de um muro de palavras amargas contra os outros. Parece que é um negócio, como é que diz, anteceder o Lênin, né? Aquele negócio do xingue-os do que você é, acuse-os do que você faz, né? Em suma, é uma vergonha. Então, esse negócio de ceder a esse sujeito o direito de jurar sobre o Corão é um insulto. Depois tem outro aqui que escreve: olha que coisa horrível, vocês ficam falando dos muçulmanos, mas olha a violência da primeira cruzada, etc, etc. Né? Chama o Papa, que pregou a primeira cruzada, o Papa Urbano II, chama de terrorista cristão. Ora, Daí botei eu lá essa nota. A primeira cruzada não foi nada mais do que a resposta tardia aos invasores muçulmanos que estavam matando e escravizando cristãos fazia pelo menos 2 séculos. O muçulmano tem que ser um mentiroso cínico para mostrar a civilização islâmica como vítima inocente da agressão ocidental. Fazer prisioneiros e vendê-los era para os muçulmanos um hábito tão natural, um hábito muito natural, séculos depois de que a escravidão fosse desconhecida no Ocidente. Os muçulmanos, na relação com os países cristãos, os muçulmanos foram sempre os primeiros agressores e os primeiros escravizadores. E ainda eram comerciantes de escravos 8 séculos. Eles já eram comerciantes de escravos 8 séculos antes de que já eram os grandes comerciantes de escravos no mundo 8 séculos antes que os europeus chegassem à África. E continuaram praticando a escravidão até o século XX. E quando a Inglaterra quis acabar com a escravidão, eles reagiram. Fizeram guerra para manter o seu direito à escravidão. E outra coisa, nunca houve um movimento abolicionista no Islã. Você pode procurar a história inteira. O máximo que eles dizem é que é para tratar o escravo bem. Quer dizer, tratar o escravo bem, eles querem dizer só uma coisa, o Corão proíbe capar o sujeito, não pode capá-lo. Então o que eles faziam? Comprava o escravo, levava num país muçulmano, mandava capar e daí levava para o Islã. É assim que se explica, vamos dizer, a imensa quantidade de eunucos que havia num país onde era proibido castrar os negros, levavam para castrar no exterior. Né? E isso é que era tratamento humano. Muitos heróis ocidentais morreram lutando contra os traficantes de escravos muçulmanos até recentemente. Vocês, por favor, leiam o livro de Murray Gordon, Slavery in the Arab World, publicado em 1989. E assim vai. Para vocês verem que essa sacanagem não é só no Brasil também, essa covardia. Agora, aqui nos Estados Unidos não é só covardia o que permite isso. É que por trás de toda a política americana tem esta trama de transformar a América do Norte inteira num país só, chamado como North American Commonwealth. Quer dizer, comunidade norte-americana. Então desapareceria os Estados Unidos, o México e o Canadá e viraria tudo um país só. E isto aí é uma ideia que é promovida por bilionários e políticos muito poderosos aqui e a influência deles está um pouco por toda parte. Então é interesse, tudo aquilo que dissolva, vamos dizer, a soberania norte-americana é do interesse deles. E tudo que unifique a América Latina também é interesse deles. É por isso que dão dinheiro para a MST, essa coisa toda, dão dinheiro para o Foro de São Paulo. Porque eles querem mesmo destruir as soberanias nacionais aí e aqui. Aqui, agora, a Universidade Estadual do Arizona já está ensinando lá os jovens, preparando os jovens para que vivam na futura comunidade norte-americana. Eles já estão dando o fato para o consumado. Então, estas coisas, são estas forças, vamos dizer, que facilitam a atividade, tá certo, de inimigos internos aqui, porque eles estão mesmo interessados em derrubar, né, os Estados Unidos. Muito bem, vamos ver se eu respondo algum telefonema aqui. Vamos ver. Tem umas pessoas na fila aí para falar, vamos ver. Alô? Alô? Epa, também não estou ouvindo nada. Vamos ver outro aqui. Alô?
0: Boa tarde, Olavo.
1: Boa tarde. Quem está falando?
0: Aqui é o Paulo. Aqui é o Paulo. Paulo. Sim, eu estou falando, da Flórida.
1: Ah, você mora na Flórida. Tudo bem?
0: Sim, tudo bem. Eu gostaria de saber a opinião do senhor com relação à notícia que saiu no Sunday Times, de Londres, que eles falam que as forças armadas de Israel, eles estão se preparando para um ataque surpresa no sul do Irã. Eu queria saber qual que seria a repercussão geopolítica desse fato no Oriente Médio, tão conturbado por guerras hoje em dia.
1: Olha, é o seguinte, que essa notícia, eu não sei, eu li, não tenho confirmação dela, Tá certo? Mas eu acho que se Israel não se preparar para isso, então é louco, porque o outro já avisou que vai atacar mesmo. Quer dizer, note bem que Israel diz que vai se atacar o Irã é para liquidar uma instalação nuclear lá. Mas o Ahmadinejad diz que vai atacar Israel não é para liquidar uma instalação nuclear, é para liquidar o país inteiro. Quer dizer, já prometeu fazer um genocídio. Ora, se alguém promete entrar na sua casa e matar todo mundo, você não vai começar a pensar seriamente, pelo menos em tomar as armas dele? Israel tem que estar pensando mesmo nisso, não vejo outra saída, entendeu? Por mais que, todo mundo queira evitar uma guerra, ninguém quer a guerra, mas numa coisa dessa o sujeito já está ameaçando, vamos dizer, fazer um novo holocausto. E que brincadeira é essa? Não pode permitir nem que o nego fale isto. No mínimo que tinha que fazer é entrar lá com uma operação de comando, sequestrar esse cara e levar para Israel. Dizer, agora tu vai pagar pelo que tu falou, pô, porque tu está ameaçando o genocídio. A simples ameaça de genocídio já é crime pelas leis internacionais. Esse camarada é um criminoso. Já tinha que ter tirado ele de lá a tapa e está sendo julgado que nem Saddam Hussein, você está entendendo? Agora, quando você acerta um desgraçado desse, fica todo mundo chorando. Quer dizer, isso não é brincadeira. Esse pessoal, como diria Nelson Rodrigues, o fracasso subiu a cabeça, porque nesses países todos você só vê miséria, opressão, sabe? Há séculos, nunca conseguiram ter um governo que prestasse. Agora fica querendo dar lição ao mundo e até dizendo que o Corão inspirou a democracia americana. Ora, meu Deus do céu, eu conheço um pouco, vamos dizer, de cultura islâmica, tá certo? Escrevi um livro sobre as origens do Islã, o livro ganhou um prêmio na Arábia Saudita. Quer dizer, eu não sou um inimigo do Islã e sou um estudioso do negócio. Eu vejo o seguinte, que o Islã tem grandes coisas na área espiritual. O Islã tem grandes místicos espirituais, filósofos, uma coisa maravilhosa. Só que é o seguinte, esses aí, os que não foram para a cadeia, não foram enforcados, que sobraram, foram perseguidos a vida inteira, tá entendendo? Então, a sociedade, vamos dizer, a cultura islâmica é maravilhosa, mas a sociedade e o Estado são coisas horríveis. Eles não têm nada para ensinar para o Ocidente é que tem que ensinar para eles. Olha, se vocês querem, vamos dizer, ser alguma coisa no futuro, se vocês querem, inclusive, voltar às glórias que vocês tiverem em outra vez, vocês tratam de aprender a democracia, os direitos humanos, a decência, tá entendendo? Tem que virar gente em vez de ficar arrotando grandeza, porra. Né? Então, se Israel bombardear essa porcaria dessa fábrica, tem que bombardear mesmo. Acabar com essa brincadeira logo. Vai, né? O que já tem de... Você vê, os países que têm a bomba atômica, eles têm conseguido manter um equilíbrio, por pior que esse país seja, mesmo a ditadura soviética, né? Não era constituído de louco, tá certo? No Kremlin ninguém queria soltar a bomba atômica em parte alguma, mas esses caras eles querem. Quer dizer, no Kremlin os caras eram assassinos, vagabundos, filha da mãe... Mas não eram loucos, tá entendendo? Eles não estavam loucos para morrer, para ir para o céu, porque achar que você que você se estourou assim mesmo, você vai para o céu e vai ter um montão de virgem para poder comer. Isso é interpretação de merda, tá entendendo? Quer dizer, o sujeito que entende assim, vamos dizer, com esse literalismo, qualquer livro saco, é um idiota perfeito, tá entendendo? E os caras estão loucos para, vamos dizer, para morrer, né? Para desfrutar dos prazeres que eles acham que vão ter lá, não vão ter prazer nenhum, tá entendendo? Quer dizer, como dialogar com esses caras? Não vai. Então, minha opinião é essa. Bombardeia logo. Vamos atender o outro aí. Tchau, Paulo. Obrigado.
0: De nada. Muito obrigado, Olavo.
1: Alô? Alô, quem está na linha aí?
2: Alô, Olavo?
1: Sim.
2: É Fábio.
1: Oi, Fábio. Tudo bem?
2: Beleza, tudo bem?
1: Tudo certinho.
2: Eu tô direto ligado com você pelo Skype porque não tá carregando o site seu.
1: Sim, sim.
2: O Blog Talk Radio. Então é o seguinte, eu queria perguntar sobre isso que você escreveu no último artigo da segunda-feira, dessa segunda.
1: Sim.
2: Sobre o governo mundial da ONU. E onde sim. Que está essa informação que é no próxima década?
1: Isso aí existe uma... Olha, eu não vou poder citar aqui de memória, mas se você procurar nos meus artigos, no meu site, eu cito lá uma coisa que foi resolução da Assembleia Geral. Converter a ONU e dar à ONU poderes de governo mundial num prazo que eles dão lá, mas seria mais ou menos isso aí, no máximo isso aí. Na verdade, eu acho que o prazo que eles botaram é menor. Se você botar lá ONU e você tiver paciência de botar, entrar na minha página, procurar no aparelho de busca, ONU, tá certo? Com a Assembleia Geral, tá? você vai ver que isso não é, vamos dizer, não é uma coisa de uma parte da ONU, foi uma resolução da Assembleia Geral, isso é uma coisa oficial. Agora, no Brasil, o brasileiro hoje está tão burro, tá certo? Que tudo aquilo que não seja igualzinho ao cotidiano dele, ele acha que não existe. Quer dizer, é um negro que vive no fundo do poço, entendeu? E acha que não existe nada fora do poço. Quer dizer, é por isso que eu já estou impaciente, é por isso que eu já adotei o estilo Alborguete, entendeu? A pessoa vem, começa a duvidar das coisas e tal. Ah, já tem que mandar a merda logo de cara, pô. Já cansei de discutir, sabe, lavar a cabeça de burro. Eu tô ficando velho. Um dos privilégios da velhice é você não precisar mais respeitar ninguém. Né? Ninguém vai precisar dizer pra você, respeite meus cabelos brancos, né? Eu tenho mais cabelo branco que você, sou mais... Né? Então eles que vão todos à merda. É claro que não estou me referindo a você, que é um amigo, né? Alô, Fábio? Epa, saiu da linha, Fábio? Alô, Fábio? Alô?
2: Tá ouvindo?
1: Alô, Fábio, tá ouvindo?
2: Eu estou te ouvindo.
1: É claro que não é você que eu estou mandando a merda, você é meu amigo, pô. Então, se você procurar lá Assembleia Geral, ou ONU, você vai acabar achando, isso é um artigo de uns 3 anos atrás. E eu posso tentar, eu mesmo olhar lá, e no próximo programa eu te digo, tá bom?
2: Tá ótimo.
1: Ok, um abração.
2: Outro.
1: Vamos atender outra. Agora deixa eu dar um aviso aí para todo mundo. O diretor do Blog Talk Radio, um cidadão muito simpático e amável chamado Alan Levi, telefonou aqui para mim, dizendo que o programa está tendo uma audiência ótima, muito mais do que eu esperava. E oferecendo aqui me colocou em contato com uma pessoa que trabalha lá da área técnica, que me ensinou a colocar uns botões ali na minha página, olavodecarvalho.org, pela qual vocês terão acesso, duas coisas. Primeiro, terão acesso direto ao programa, não precisarão discar mais, é só clicar ali e você já entra no programa direto. Eu espero que até a semana que vem eu já tenha conseguido instalar isso aí. Eu não, que eu não entendo esse negócio, mas vou pedir para minha filha Inês resolver isso aí. E a segunda coisa é que terá um segundo botão pelo qual você ouvirá automaticamente o último show transmitido. Então, aqui, publicamente, agradeço a gentileza do senhor Levi e a assistente dele, a Amy, que se prontificou a me ajudar nisso aí. Então, vamos lá, vamos atender mais um aqui. Tem alguém na linha agora? Vamos ver mais um aqui. Alô? Alô?
3: Alô?
1: Quem está na linha? Alô?
3: Alô, Olavo.
1: Eu?
3: Olavo. Aqui, Alfred.
1: Alfred, tudo
3: Alfred
1: bem?
3: Vitalis, sim, tudo bem.
1: Olavo, tudo bem.
3: Eu gostaria que você comente esse artigo que o Melão escreveu faz um par de domingos aí.
1: Ah, eu não li o artigo dele, eu vou ler e comento eles, que faz uns artigos muito bons de vez em quando.
3: Sim, mas ele afirma que o Brasil nunca vai ser socialista, porque Lula nunca vai permitir isso, e que Lula, na realidade, é o nome de centro.
1: Ih, meu Deus do céu! Ah, que é isso? Até o João Melão já entrou nessa. Isso aí é uma covardia mental. Em primeiro lugar, a economia brasileira já é socialista, pelo nível de controle que existe na economia. O socialismo não é a posse estatal integral dos meios de produção, porque isso é impossível. O socialismo é o controle, quer dizer, o socialismo é uma atividade capitalista mais ou menos criminalizada e marginalizada. No Brasil, ela já está criminalizada. Você não pode abrir uma firma no Brasil, quer dizer, você já é suspeito, você já parece que você é do PCC, tá certo? E 60% da economia nacional já está diretamente na mão do Estado. Se você somar todos os outros controles que tem em volta, mas isso já é uma economia socialista, é a coisa mais óbvia. Por exemplo, vamos supor que eu decida aqui, né, comprar um computador, um laptop e mandar de presente para você. Chega aí, você vai pagar mais de imposto do que eu paguei pelo computador aqui. Você sabe perfeitamente que é isto. Quer dizer, isso é um absurdo. Quer dizer, a economia já é socialista. O que está esperando agora que o Itassuma diz, não, agora estamos num regime comunista? Ora, meu Deus do céu, o João Melão não entende nada de comunismo. O João Melão é um político local, ele entende um pouquinho. um pouquinho de da situação brasileira por alto, mas ele não tem retaguarda teórica para discutir essas coisas. E no Brasil, o grande mal brasileiro é todo mundo discutir coisas que não tem retaguarda para discutir. O pessoal não sabe nem a história do comunismo. Eles acreditam mesmo que na União Soviética houve a posse estatal integral dos meios de produção, quando nunca houve. 50% da economia soviética continuou em mãos privadas o tempo todo. Primeiro, oficialmente, durante o tempo da NEP, Nova Política Econômica do Lênin. E depois, extraoficialmente, por baixo do pano. Hoje sabe-se a imensidão da economia privada soviética, sem a qual aquilo não teria durado 2 dias.
3: Ah, né? Perfeitamente.
1: Então, como é que o Melão, ignorando uma coisa dessa, sai dentro do palpite? Ora, em segundo lugar, o Lula, o que o Lula pensa ou deixa de pensar, não vem ao caso. O que interessa? Veja, as ideias interessam no caso dos homens intelectualmente diferenciados, pessoas que vivem de ideias e que são fiéis às suas ideias e têm um compromisso consigo mesmo, né? Agora, um homem medíocre, ele não vive de ideias, ele vive das pressões externas. O Lula não age de acordo com a convicção dele, ele age de acordo com a pressão. Ele sempre foi assim. O Lula era um negro que, mesmo quando era líder sindical, ele deixava o pessoal discutindo, ia tomar cafezinho na esquina, nem assistia às assembleias. Quando voltava, perguntava, o que vocês decidiram? Decidimos tal. Daí ele vestia a camiseta e saía defendendo aquilo. O motivo do sucesso do Lula é que ele nunca discute com ninguém. Entendeu? Então, ele é o cara que ele é Maria vai com as outras. E ele sabe jogar com isso aí. Entendeu? Então, agora, ele fará o que o Foro de São Paulo mandar. Ele está entre o Foro de São Paulo, tá certo? E os investidores internacionais. Ele agrada a estes na esfera econômica, tá certo? Ao mesmo tempo, onde vai criando um esquema de poder no qual só a esquerda tem chance. Então, ele está conseguindo agradar todo mundo no momento, né? Só quem percebe a trama toda é que não gosta. Mas quem percebe é 0,00% da população. Quer dizer, eu, você e mais 2 ou 3. Então, só nós estamos bravos, porque nós estamos vendo o que está acontecendo. Agora, a população não vê. E acho que o João Melão também não quer ver. Tem muita gente no meio empresarial que tem medo. Porque sabe que o burguês é medroso, o burguês é cagão, tá certo? Ele não quer ver a realidade, né? Então agora o Melão aderiu também à covardia intelectual. Isso era só o que faltava. Obrigado por me dar esse aviso, viu?
3: Pois não.
1: Um abração. Já atendi outro aqui. Vamos ver outro, mais um aqui. Alô?
4: Alô, Olavo?
1: Eu?
4: Aqui é o Fernando.
1: Oi, Fernando, tudo bem?
4: Tranquilo?
1: Tudo tranquilo.
5: Olá. Tá me ouvindo?
1: Tô ouvindo.
4: Olavo, eu queria fazer uma...
5: Tá bem, Olavo?
1: Oi? Ih, tem dois na linha ao mesmo tempo? Não fala os dois ao mesmo tempo, senão eu fico maluco. Diga aí, Fernando.
4: É o seguinte, Olavo, não sei se você
5: está
4: vendo hoje sobre uma coisa que aconteceu, sobre o bloqueio do site YouTube pela Brasil Telecom aqui no
1: Brasil. Eu ia comentar isso, muito bem lembrado, muito obrigado pelo lembrete. Esta senhora, Daniela Ciccarelli, ela sai trepando em público e depois alega privacidade. Fala, isso é a coisa mais absurda do mundo, né? Você imagina, imagino eu, ali chegar no meio da Praça da Sé, pego lá uma senhorita, né? Fico transando com ela ali no meio da Praça da Sé e digo, ninguém pode olhar. É o que ela está fazendo, pô. Quer dizer, aquilo que é feito em público é documentável em público e essa coisa tinha que ser exibida mesmo, você está entendendo?
4: Eu, Olavo.
1: Oi.
4: Eu acho que a questão, o pessoal ele está aí no Brasil, ou melhor, aqui no Brasil, o pessoal está levando para o lado errado. Eles estão discutindo, digamos assim, a moralidade disso, ou se isso é o suficiente ou não para bloquear o YouTube, mas a questão principal aí, eu vejo que é o fato de o YouTube ter sido bloqueado.
1: Tem coisa pior, vou te contar um detalhe que ninguém prestou atenção. O juiz informou que ele não decretou de maneira alguma o fechamento do YouTube. Ele decretou apenas a retirada do filme. E de repente, no dia seguinte, aparece a Brasil Telecom, que é aquela empresa que é mãe do Lulinha, tá certo? E ela sai bloqueando. Sai bloqueando por quê? Porque o YouTube é o único lugar onde você tem acesso aos vídeos que documentam atos de crueldade feitos por Fidel Castro, feitos por esses malditos norte-coreanos, feitos por Saddam Hussein. Eles não querem mais que as pessoas saibam disso. Quer dizer, você vê que na mídia brasileira inteira, notícias sobre crueldades feitas no governo cubano, por exemplo, são proibidas, sai uma por ano. Uma por ano, e assim, muito discretamente. Né? O... Essas...
6: Olavo?
1: Essas...
6: Oi? Olavo?
1: Oi? Oi?
6: Desculpa, termine, Olavo, que eu gostaria de falar também. É que eu estou acompanhando o Fernando.
1: Sim, sim, sim.
6: Meu nome é Leonardo, eu sou o conde de Lope de Villanueva.
1: Tá sabendo alguma coisa...
6: Eu sou aquele cara do Orkut que fico te enchendo o saco de vez em quando.
1: Ah, você é o conde?
6: Opa!
1: Você é o conde?
6: É!
1: Ah, prazer em ouvi-lo. Prazer em ouvi-lo. Então, eu acho que eu já respondi ao Fernando. Você pode fazer a sua observação agora. Alô, Leonardo.
6: É o seguinte, o meu assunto que eu vou tocar agora... Oi? O assunto que eu vou tocar nesse instante fala sobre a guerra do Iraque. Tá? E eu gostaria de um esclarecimento seu em dois aspectos. Aqui no Brasil, nós vemos uma difusão de notícias a respeito sobre a questão das armas químicas e biológicas no Iraque. E tem agora uma notícia publicada pelo Estado de São Paulo a respeito de que o parlamento iraquiano está tentando, digamos, criar uma lei em que as petrolíferas norte-americanas e inglesas, digamos, explorariam, digamos, o petróleo iraquiano com um percentual de lucro de 75%. Você tem, assim, alguma informação a respeito disso? E
1: olha, não, dessa última notícia eu não tenho. O que eu tenho é o seguinte. Primeiro, todas as companhias petrolíferas foram contra a guerra. Segundo, a Halliburton não ganhou um tostão lá até agora, está entendendo? Quer dizer, tudo isso é um bando de mentira. Eu recomendo para você um livro de um sujeito chamado Richard Miniter, M-I-N-I-T-E-R. É um jornalista aqui, o livro chama-se Disinformation. Não deixem de ler este livro. A primeira coisa que ele mostra lá é que dizer que não havia arma química no Iraque é uma mentira. Ele dá lá a lista das armas químicas. A lista que ele dá é suficiente para acabar com a América. Isso que já foi apreendido. Agora, acontece que o seu George Bush é um negro que conspira contra ele mesmo. Tudo que ele faz de certo, ele mesmo esconde, você está entendendo? Ele não é capaz. E outra coisa, ele é um sujeito muito corajoso para esse negócio de guerra, mas perante os inimigos locais dele aqui, ele é de uma covardia atroz. Ele deixa os caras mentirem, tá certo? E ele não responde a nada. Ele é um sujeito que ele tem mania de fazer tudo em segredo, porque acha que isso é muito esperto. E esperto nada, ele está se ferrando todo, porque não sabe se defender. Não sabe tomar uma posição firme perante inimigos que, são, na verdade, são traidores. Ele continua tratando esse pessoal do Partido Democrático como se fossem patriotas, como se todos estivessem interessados em salvar o país. Não estão nada, estão interessados em afundar. Agora, é aquele negócio de ver, é tipo João Melão, você está entendendo? Quer dizer, não quer ver o perigo. E não quer ver a maldade. É um negócio dos macaquinhos. Macaquinho não,
6: aliás,
1: ouve, não ouve, não vê, não fala. Né? Isso é política de avestruz. Né? Tem muita gente no Partido...
6: Aliás, Olavo...
1: Oi?
6: Olavo, por falar em política de avestruz, uma coisa que você tocou interessante, uma coisa que me deixa assim, perplexo, muito preocupado aqui no Brasil, é que nós estamos vendo uma cordilheira militar, digamos assim, ligada à Venezuela, à Bolívia, né, os grupos de guerrilha da América Latina praticamente se armando, se for possível, contra o Brasil ou qualquer tipo de democracia latino-americana.
1: Ah, e os você comandantes vê, por exemplo, das três armas achando isso lindo. Eles estão loucos para bater continência para Hugo Chávez. Esse general Chiquinho do PT. Né? O sonho dele é ser ajudante de ordens do Hugo Chávez. Esses caras são uma vergonha para as Forças Armadas, tá entendendo? Eles querem mesmo entregar tudo.
6: No final da história, o que mais me deixa perplexo é que, por exemplo, eu sou filho de militar, tá? Eu converso assim, eu já tive uma leve conversa com o meio militar e tem gente que ainda acredita que nós vamos ter guerra contra os Estados Unidos e não contra um país, digamos, governado por um próprio ditador que está se declarando a hegemonia da América Latina, está declarando que a Venezuela é hegemônica, tanto no aspecto militar como político. Quer dizer, é uma cegueira total. Assim,
1: o Hugo Chávez chega aí, põe o pito na mesa e o Lula diz amém, tá certo? Porque se você for fazer uma competição de força de personalidade, o Hugo Chávez é louco e tem muito mais força de personalidade do que o Lula. Quer dizer, num enfrentamento entre eles, o Hugo Chávez ganha fácil. Quer dizer, o Lula não tem cacife para disputar com esse cara. E o Lula sempre foi obediente. O que o Foro de São Paulo decidia, ele obedece. Obedece porque senão os caras dão um tiro nele, pô. Eu já escrevi isso há muito tempo. O Lula não tem liberdade de governar, tá certo? Ele é office boy do Foro de São Paulo, tá certo? E, por outro lado, existe esse interesse desses grandes investidores, grandes banqueiros internacionais que estão interessados na unificação política da América Latina e que, portanto, estão ajudando o Hugo Chávez também. Então, aí junta a fome com a vontade de comer. É como, né, quando junta a força do capital, vamos dizer, com a força da demagogia, fala, ninguém segura, porra. Eles juntam um bando de banqueiro internacional. Né, com essa comunistada da América Latina, falando ninguém segura. Agora, no Brasil não é um verdadeiro debate político. O verdadeiro debate político tem que discutir essas coisas, essas realidades. E não esses formalismos, essas idiotices, essa desconversa que é só o que a gente vê aí na mídia brasileira. Então, muito bem, agora eu peço licença para vocês que eu vou responder alguns e-mails aqui, porque o pessoal dos e-mails está sendo meio prejudicado neste programa. Agora eu vou encerrar a parte
6: do telefone. Muito obrigado, Olavo.
1: Obrigado eu. Vocês estão ajudando demais. Tem um e-mail aqui que é um e-mail de filosofia. Fernando Antônio, Rio de Janeiro. Ao iniciar a leitura da Sabedoria das Leis Eternas, topei com a nota o texto que afirma que René Guénon designava por metafísica algo diverso da metafísica de Aristóteles. Esta seria, no entender de Guénon, uma ontologia geral, quer dizer, um estudo do ser. E pelo que entendi, Mário Ferreira dos Santos vai pelo mesmo caminho. Muito bem. O problema é o seguinte, se você pegar o livro de Aristóteles, que é chamado com o nome de metafísica, que ele chamava apenas de filosofia primeira, e que mais tarde recebeu o nome de metafísica, ele não é, de fato, uma metafísica, ele é apenas um estudo da estrutura do ser. Ao passo que a metafísica é mais definida, mais propriamente, como o estudo da possibilidade universal. Isso não quer dizer que não haja uma metafísica de Aristóteles, porque Aristóteles tem observações maravilhosas sobre a questão da possibilidade universal, mas estão espalhadas. Até na poética tem observações muito interessantes, e para algumas delas eu chamei a atenção numa nota do meu livro Aristóteles em Nova Perspectiva. Que, curiosamente, embora Aristóteles seja conhecido como autor de um livro chamado a metafísica dele não está lá. Tá certo? Agora, no Mário Ferreira dos Santos, o Mário Ferreira dos Santos tem obras e mais obras do que seria metafísica no sentido estrito, tal como definido pelo Guénon, o estudo da possibilidade universal. A isto ele dedicou a melhor parte das energias dele nessa série final de 10 livros que começa com a sabedoria dos princípios, a sabedoria do ser e do nada, a sabedoria da unidade. São 10 livros finais do Mário, onde ele chega ao suprassumo da genialidade filosófica. E quanto mais leio isso, eu vejo que o Mário foi um dos maiores filósofos do século XX, se não o maior. Justamente por isso é desprezado no Brasil, porque o Brasil é como aquela Espanha miserável de que falava o poema de Antônio Machado, que, né, envuelta em sus andrajos, desprecia quanto ignora. Quer dizer, vestida de farrapos, ela despreza tudo o que ela ignora. O Mário Ferreira dos Santos é grande demais para o Brasil. Ele é maior do que o Brasil. Ele não é apenas o maior dos brasileiros. É maior do que o próprio país. O país não o comporta. O país não tem envergadura para a grandeza, para comportar a grandeza deste grande pensador que foi o Mário Ferreira. Agora, circulou por aí uma opinião do Miguel Reale, dizendo que o Mário Ferreira era um divulgador filosófico, etc. Bom, acontece o seguinte, eu conheço o Miguel Reale, foi um grande amigo meu, adorava o professor Reale. Ele conheceu o Mário na juventude e leu os livros que o Mário escreveu sobre Nietzsche, né, e algumas polêmicas que fez sobre Proudhon, etc. E ali você, até o ponto em que ele conheceu a obra do Mário, o Mário era isso mesmo, era um escritor filosófico de divulgação. Divulgação de altíssimo nível, claro, mas era divulgação. Acontece que o Mário, aos 40 e poucos anos, acho que 43 anos, ele estava dando uma conferência e, de repente, ele parou a conferência e falou: desculpe, minha gente, eu tenho que ir para casa, que eu tive uma ideia. E daí ele se trancou e escreveu mais de 40 livros no prazo de 16 anos. Isso é o suprassumo da genialidade filosófica. Esta parte, o Mário, o professor Reale, não conheceu nada, não leu uma linha, ele nem sabe que isso existe, mesmo porque a maior parte desse ficou inédito. e está aparecendo, apareceu da série final, saíram só os três primeiros e não chegaram a ser vendidos, porque se imprimiu e o homem morreu no dia seguinte. Então o Mário é o grande desconhecido do Brasil. Agora, que o professor Reale não conhecesse naquela época, é desculpar, mas tem gente que até hoje fica falando aqui, lê os livros do homem sobre Nietzsche e diz, ah, é um divulgador filosófico. Divulgador filosófico é a mãe. O Mário é o grande filósofo.

tem que conferir o vocabulário dele com, de cada texto com o de outras obras e fazer uma coisa decente. Então, está aí respondido o e-mail do Fernando Antônio. Deixa eu ver mais algum aqui. Eu estou cada vez mais preocupado com esse negócio de e-mail, porque o número do que a gente pode responder é ínfimo. Vamos ver aqui. Poxa, tem tanta coisa aqui.

Vamos ver aqui. Felipe, não tem sobrenome. Terminei de ler o livro Ideas Have Consequences, de Richard Weaver. No livro ele afirma que o início do declínio da civilização ocidental foi no final do século XIV e é bem representado por William de Ockham. Olha, você concorda com ele? Em parte. Porque ele joga toda. O livro brilhante e muito importante na história do conservadorismo americano. Mas o Weaver joga toda a culpa no nominalismo. Tá certo? E, veja, eu não acredito que as doutrinas possam ter uma influência tão grande pelo seu conteúdo ao ponto de liquidar uma civilização. Mas quando você vê a forma, a estrutura interna do modo de pensamento de Ockham, a estrutura interna não está exposta, ela está subjacente na obra. Isto é o que fica. É como ver a influência subliminar. Quer dizer, o conteúdo pode ir embora, mas a forma da mente do negro, essa se propaga como um vírus de computador. E acontece que o Guilherme de Ockham, ele usou sobretudo o critério empirista. O empirismo é impossível, tá certo? Qualquer sujeito que diga para você que o empirista, ele está mentindo. O sujeito que diz eu só acredito na experiência, isso é uma bobagem. Porque o que você pode conferir por experiência própria é mínimo, mínimo, mínimo. Você sempre depende de um contexto cultural, tá certo? Você depende da herança cultural. E dentro da herança cultural, você pega um pedacinho, o outro, e você confere pessoalmente. O resto, você tem que ir na confiabilidade intrínseca, do diálogo humano. Tá certo? Então, agora, o William de Ockham, ele conseguiu meter na cabeça das pessoas essa ideia, essa presunção empirista. Tá certo? E todo mundo acredita que é empirista. Digo, olha, empirista é uma coisa que você pode dizer que é, mas ele nunca é. Tá certo? E então eu também dato do Guilherme de Ockham o começo de alguns processos de degenerescência, porém mais por esta coisa de o indivíduo proclamar posições que ele na prática ele não pode sustentar, tá certo? Quer dizer, o sujeito está dizendo uma coisa e fazendo outra porque ele não percebe que a proposta dele é irrealizável, tá certo? Depois do Guilherme de Ockham, muitos filósofos caíram nesta mesma esparrela e acabou configurando o fenômeno que eu chamo da paralaxe cognitiva, que é, vamos dizer, o eixo da experiência real do sujeito vai para um lado e o eixo da elaboração teórica, da construção teórica dele vai para outro. Quer dizer, ele está falando daquilo que ele não vê e ele vê as coisas das quais ele não fala. Quer dizer, uma espécie de abismo, abismo perceptivo, né? Uma coisa muitíssimo grave, e que é o assunto da pesquisa que eu estou fazendo, né? Muito bem, eu acho que não dá tempo para responder. É mais nada, o nosso tempo acabou, lamentavelmente. Então, eu agradeço muito a atenção de todos e até a semana que vem estaremos aqui normalmente às 8 horas, horário de Brasília. Agradeço a todos, agradeço ao senhor Alan Levy e a Amy a ajuda que estão dando para o programa. E a todos que têm prestado atenção e têm me suportado valentemente. Um abraço a todos.

Boa noite, meus amigos. Estamos aqui de volta. Como sempre, começamos invocando a Santíssima Virgem Maria, o Santo Padre Pio de Pietrelcina, para que roguem a Deus que nenhuma injustiça se cometa neste programa. Olha aqui, eu tenho que ler para vocês a mensagem que o Alejandro Penha Esclusa enviou aos seus amigos desde a prisão na Venezuela. Diz ele: desde há 2 anos tenho estado esperando meu encarceramento devido ao trabalho tão efetivo que venho realizando contra o Sr. Chaves e seus aliados do Foro de São Paulo. Nos próximos dias e semanas se irá divulgando o alcance de tal trabalho. Amigos e conhecidos, inclusive meus companheiros de Unamérica em todo o continente, insistiram comigo em que devia sair da Venezuela e trabalhar desde fora. No exterior você poderá ser mais útil à causa, na prisão estará anulado, diziam. No entretanto, ele respondia: a Venezuela necessita de líderes dispostos a se sacrificar por sua pátria. Há tanto desencanto, tanto descrédito, que devemos proporcionar ao país dirigentes que deem testemunho do seu amor pela Venezuela. É a única forma de levantar o moral do povo, disse-lhes. Também reiterei a meus companheiros que esta luta não é só política, mas primordialmente espiritual. Um modelo materialista e ateu não se vence com receitas políticas, mas com valores e princípios transcendentes, encarnados em líderes que, com seu exemplo, infundam otimismo e esperança. Foi João Paulo II quem derrotou o comunismo na Polônia e não a atuação política, embora a colaboração do Solidar Nosso tenha sido fundamental. Aqui aproveito para ressaltar que Força Solidária, a organização que presido, é inspirado naquela mesma luta, daí o seu nome. Pelo que foi dito anteriormente, meu encarceramento não só poderá contribuir para a libertação da Venezuela das garras do castrocomunismo, senão que, paradoxalmente, também me ajuda a libertar-me a mim mesmo. Sinto que minha vida ganha um significado especial, porque não vivo para meu próprio benefício, mas para uma causa que é superior a mim. E com o cárcere, meus adversários pensavam em me manter prisioneiro, conseguiram justamente o contrário. Libertaram sentimentos e emoções indescritíveis daquelas que inflam o coração de amor pela pátria. Aos meus queridos compatriotas, reitero: não tenham medo, ânimo, tenham esperança. Alejandro Penha Esclusa. É isso aí, Alejandro. Eu lembro aqui que dos fundadores dos Estados Unidos, os Founding Fathers, muitos tiveram ferimentos de guerra, outros perderam todos os seus bens. Teve um, não me lembro qual, que perdeu 13 filhos na guerra da independência. E todos tinham a certeza e estavam imbuídos da convicção de que só se consegue alguma coisa de historicamente válido quando se empenha nisso. Presta atenção, esses 4 itens: a vida, os bens, a liberdade e a honra. É por isso que o castrochavismo está tomando conta da Venezuela, porque esses malditos filhas da puta, liberais e conservadores, eles querem de vez em quando falar um pouquinho de mal, mas eles não querem arriscar nem a vida, nem os bens, nem a liberdade, nem a honra, nem, na verdade, não querem arriscar porra nenhuma. São pusilânimes. Pusilânime é o sujeito que quer evitar o perigo de qualquer jeito. Não interessa. Ele vende a mãe, vende a avó, vende a tia, vende os filhos, tá certo? Entrega tudo, mas ele não quer correr risco nenhum. É assim que essa gente é. Vocês viram o que aconteceu essa semana, quando o candidato a vice-presidente, Índio da Costa, disse a coisa mais óbvia do mundo: que o PT está associado às Farc e, portanto, ao narcotráfico. É a coisa mais provada do mundo. Daí imediatamente é tratando do PSDB querendo botar panos quentes. Não, isso não se fala, isso é uma falta de educação. O PT vai ficar ofendido, vai ficar magoadinho, coitado, não pode, né? Daí vem o Zé Serra, ficou naquela posição, filho da puta. Ele não pode negar o que o cara falou, mas também não pode endossar. Então o que ele fez? Ele fez embromation. É o seguinte: pode dizer que o PT está associado às Farc, mas não ao narcotráfico. Isso é a mesma coisa. Olha, o Olavo está associado ao Capone, mas não à máfia. É a mesma coisa, porra. Você está entendendo? Que merda é essa, né? Daí o PT, ela começa a rotar, né, um blefe. Ah, nós vamos processar o Índio da Costa. Vai processar o caralho. Vai processar o caralho. Porque se tivesse processar, processava a mim, que estou dizendo isso faz 15 anos, está entendendo? Então, por que nunca me processaram? Nunca me processaram porque se cagam de medo, porque sabe que eu vou chegar lá com uma pilha de prova.
levo lá o acordo assinado pelo seu Lula em 2001, prometendo solidariedade integral às Farc, tá certo? E depois mostro como cumpriram isso, lutando pela libertação dos caras das Farc, recusando-se oficialmente a denominar as Farc organização terrorista, e assim por diante, protegendo por todas as maneiras. Então está lá o acordo e depois as provas do cumprimento do acordo, lá, tudo isso. Lá eles iam ter que calar a boca. Então por isso nunca me processaram, nem a mim, que sou um João Ninguém. Então o índio da costa, muito menos vão processar. E se processar o índio da costa, se tu está me ouvindo, se alguém tem medo de fazer essa mensagem chegar aí, faça chegar. Aqui, seu índio da costa, o senhor fez muito bem, tem todo o meu apoio, e se precisar de prova, a gente te ajuda. Aliás, não é muito difícil, está lá tudo publicado no Mídia Sem Máscara, as atas do Foro de São Paulo, publicadas no próprio site do Foro de São Paulo. Depois que nós começamos a falar da coisa, que eu comecei a falar disso, daí rapidamente sumiram com aquilo e vieram com uma nova versão da página do Foro, higienizada, sem as atas, o que já prova que são criminosos todos eles. E por isso mesmo afirmo aqui, Lula é sócio do narcotráfico, que não ganha dinheiro com isso, ganha vantagem política, o que é pior ainda. Porque dinheiro, meu filho, dinheiro você gasta, mas poder político produz dinheiro que não acaba mais. Pergunta para mim, o que que você quer? Te dou aqui $1 milhão ou um cargo de senador da República? Eu digo, porra, o que que é $1 milhão para um senador da República? Eu faço isso por semana, se quiser. Então, o Lula é parceiro e leva vantagem. Vantagem política, o apoio que ele tem de todos os partidos de esquerda do continente. E se ele ficasse contra as Farc, o pessoal todo ia ficar contra ele, a carreira política dele acabava. Então, a garantia do Lula é o Foro de São Paulo. E é, portanto, o apoio que ele dá para a Farc, Mir, para essa putada toda. Então, o cara é sócio, sim, e leva vantagem, sim. Não em dinheiro, mas em poder político, que é muito melhor e rende mais dinheiro. Tá certo? Então, ô índio da costa, vai lá no Mídia Sem Máscara, pega as atas todas, esfrega no nariz desses filha das putas, tá certo? Se algum juiz tiver a cara de pau de aceitar um processo contra você por esse negócio, os documentos estão a seu favor, a verdade está a seu favor, os fatos estão a seu favor. Isso significa o fato de que todo mundo agora acha ruim que ele tenha falado a verdade mais óbvia, documentada e arquissabida do Brasil, mostra que no Brasil de hoje a verdade não tem mais a mínima importância, só interessa a conveniência, não pode desagradar as pessoas. Quer dizer, que país é esse, porra? Que país é esse de gente capada, tá certo? Gente sem culhão, gente sem... não tem sangue, não tem coração, tem sangue de barata, tem sangue de... porra, sangue de minhoca, caralho, né? É sangue de carrapato, que é o sangue que vocês arrancam do outro, porque sangue próprio vocês não têm. Tá certo? Olha aqui, turma das Forças Armadas. Vocês vivem arrotando que são patriotas e não sei o quê. Veja, o Executivo não quer tomar providência, está se beneficiando do crime e acobertando. O Legislativo não pode falar porque pega mal. A Justiça nunca vai fazer merda nenhuma, porque o único juiz que tentou fazer, que é o juiz Odilon de Oliveira de Ponta Porã, ele tem que viver prisioneiro, porque senão matam. Ele documentou toda a ligação que a Farc tem com esses grupos de assassinos locais, Comando Vermelho, PCC, essa merda toda, e agora ele tem que viver prisioneiro, tá certo? E o governo, em vez de mandar lá uma tropa do exército para proteger o cara, não, o governo faz de conta que não sabe. Então é o seguinte, a ilegalidade mais cínica está instaurada. Nós vivemos sob o crime institucional. E vocês, das Forças Armadas, ficam lá, né, dando medalha para filho da puta, para vagabundo e vagabunda. Atenção, repito, vagabundo e vagabunda. Ou seja, vocês perderam a vergonha na cara há muito tempo. Tá certo? Vocês também querem dizer que são patriotas, mas não querem arriscar nem sua vida, nem seus bens, nem sua liberdade, nem sua honra. Mas, no entanto, o que vocês estão fazendo com a honra? Estão limpando o cu com a sua honra. Quer dizer, as Forças Armadas têm obrigação de interferir numa hora dessa e restaurar a legalidade. Mas não vão interferir, não. Não vão, porque hoje em dia não tem mais Forças Armadas, bicho. Só tirando dois ou três que são homens honrados, que eu conheço, né? Eu não vou dar o nome deles, mas o pessoal do Ternumo, o pessoal do grupo Inconfidência, tem dois ou três, e também, até em posto de comando, posto importante, tem homens honrados que eu conheço pessoalmente. Mas soma tudo, meu filho.
não dá duas dúzias. Então, o que, que se pode fazer numa hora dessa? Então, acabou. Os forças armadas não vão fazer merda nenhuma. Mas tinha nesse momento, com esse assunto das FARC, tinha uma estrita obrigação de fazer. Porque se vocês estão obedecendo Lula, vocês estão obedecendo o Foro de São Paulo. Obedecer o Foro de São Paulo é obedecer as FARC e o narcotráfico. Daqui a pouco estão vocês tudo lá batendo continência para Manuel Marulanda, para Raul Reis, para sei lá o quê. Você está entendendo? Se é que já não estão. Como é que consente uma coisa dessa, gente? Perderam a vergonha totalmente. Quer dizer, o que acontece no Brasil é uma crise moral como nunca houve em nenhum país do mundo. Nunca houve em nenhum país do mundo em que toda a elite falante, toda ela, praticamente sem exceção, se vendeu e entrou no tal do consórcio de que fala o Fernando Barros de Silva. Só que ele deve achar lindo isso, né? O consórcio é um grupo de partido, de partido, de empresa, não sei, que estão tudo mamando lá na teta do executivo. Depende. Então, eu acho tudo lindo, lindo, né? Maravilhoso. E estão afundando o país com isso, porque não vem com a história que a economia, economia do Brasil voltou a crescer. Ai, meu Deus do céu, voltou a crescer um tiquinho. Gente, no tempo da tão falada ditadura, o Brasil chegou a crescer 15% ao ano, 15%. Né? O Brasil saiu, era a 40ª economia do mundo, passou a ser a 7ª. Né? Ah, agora está recuperando, agora voltou a ser a 8ª, quer dizer, não chegou ainda ao ponto em que estava. E, além disso, isso é recuperação vegetativa, não depende do governo não, meu filho. Dado o tempo, quer dizer, 180 milhões de pessoas trabalhando, bom, algum dia tem que voltar a crescer, não tem jeito, né? Então, agora, mesmo que crescesse, mesmo que o Brasil tivesse tornado a primeira economia do mundo, eu digo, isso vale os 50 mil brasileiros assassinados por ano, dos quais ninguém fala. Quer dizer, você celebrar o Brasil está bem porque cresceu 4,1% ao ano, né? Enquanto estão morrendo 50 mil brasileiros por ano com a ajuda de FARC e, portanto, com a ajuda do governo. E vocês estão achando bonito? O que, que é isto? Quer dizer, que crescimento econômico que vale isso, meu Deus do céu? Que paga uma coisa dessa? Quer dizer, a moral brasileira se tornou totalmente invertida, pervertida. Então, é por isso. Agora, quando aparece, vamos dizer, um homem que tem dois culhão, que nem o Inda Costa, de ter lá, falou a verdade, porra. Não pense que eu sou um grande fã do Inda Costa, não. Ele já falou muito besteira no passado. Tá certo? Mas, né, e ainda estou pensando aqui se vou votar no Zé Serra ou não. Não sei. Não sei. Tá certo? Porque, para, né, anos atrás, para votar no FHC, eu tive que tomar uma dúzia de engolve, tá certo? Agora eu vou ter que tomar, meu filho, acho que injeção de morfina para poder votar no Zé Serra, tá entendendo? Né? Os caras me tocam morfina, me carregam na maca, eu chego lá, meto, aperto os botãozinhos, né? E não adianta apertar, porque você aperta Zé Serra, aparece Dilma, tá certo? Mas, em todo caso, vale a intenção. Então, estou pensando aqui se voto no Zé Serra, tá certo? Mas o que o Indo da Costa mostrou, que no fim das contas é um homem honrado, pô, fala a verdade. Então, ele que não se deixa intimidar, porque no Brasil de hoje as pessoas têm medo de tudo, é tudo cagão. Um dia telefona um rapaz aqui dizendo, não, eu não posso falar certas coisas porque eu estou no serviço diplomático, daí eles vão me ferrar. Daí eu perguntei, o que eles vão fazer com você? Eles vão te matar? Não. Eles vão te bater? Não. Eles vão tirar seu emprego? Não. O que, que eles vão fazer? Ah, vou me mandar para a Zâmbia. Eu digo, porra, queria eu estar na Zâmbia com um salário de secretário de embaixada, de conselheiro de embaixada, que se você vier para Washington, meu filho, você vai ter que trabalhar, você está entendendo? Se for para Washington, para Londres, você vai ter que trabalhar. Agora, na Zâmbia, você não vai fazer porra nenhuma. Tu vai ficar vendo aquelas neguinhas peladas na rua o dia inteiro, tá certo? E, então, você tem o tempo todo. É verdade que lá tem a dose de AIDS é alta, então é perigoso, tá certo? Mas olha, o máximo de atividade que você pode ter lá é atividade erótica, entendeu? Ou então, se você tem algo para fazer, você quer estudar, é a grande oportunidade. Você ser secretário ou conselheiro de embaixada na Zâmbia, na Serra Leoa. Olha que maravilha. Por que, que não me oferecem? Tá certo? Eu aceito, né?
Então, o rapaz com medo de ser mandado para a Zâmbia. Ora, puta que... É dessas coisas que o brasileiro tem medo. Ah, eu não posso dizer certas coisas, senão vou falar mal de mim, vou me olhar feio. Olha feio, o sujeito é caga, você sente a massa fecal escorrendo por dentro da calça do sujeito. É ao simples fato de olhar feio. Isso é o Brasil de hoje. Ai, meu Deus do céu. Eu já disse para vocês, eu só não tenho vergonha de ser brasileiro porque eu não tenho culpa. Eu já falei, eu sou um pobre espermatozoide português que foi atirado a uma distância transoceânica e foi cair aí. Ou então alguém chegou pro meu tetravô, sei lá, e disse, ah, vamos pra América, vamos pra América. O desgraçado foi pra América do Sul, pensando que é América. Puta merda! Né? Então, isso não quer dizer que o Brasil não tenha sido um grande país em certos momentos e não tivesse, né, aquele negócio de Brasil grande, Brasil país do futuro. Você não pode esquecer o seguinte, o sujeito que escreveu o livro Brasil País do Futuro, ele estourou os miolos. Então, por aí você vê o futuro, né? Quer dizer, ele fez um comentário, né, às suas profecias. Pum! Estoura os miolos. Tá certo? Então, foi Stefan Zweig. Stefan Zweig, excelente escritor, né? Não tão grande escritor, mas um escritor excelente. E não se pode dizer que não escreveu pelo menos uma pequena obra-prima, que é o conto, a novela A Morte. Né? Então, daqui muitos séculos ainda se ouvirá falar de Stefan Zweig por causa desse texto curtinho. E o Brasil, País do Futuro, ninguém mais vai nem ler. Ó, faça aqui uma profecia. No futuro, ninguém lerá o Brasil, País do Futuro. Por quê? Porque já ninguém lê. O futuro já passou, já acabou, já foi para as picas. Stefan Zweig já estourou os miolos. Tá certo, né? E não se fala mais nisso. Tá certo? Mas, quando Stefan Zweig disse que era o país do futuro, havia razões para dizer isso. Porque era uma cultura que estava crescendo. Era uma coisa pujante, você via a força daqui. Agora acabou tudo, meu filho. Quando acaba a vida intelectual superior num país, o país acabou. Vocês precisam entender isso. O brasileiro pensa que é tudo uma questão de dinheiro. Acha que os americanos são grandes porque têm dinheiro. Mas como é que eles ganharam o dinheiro? Como é que eles ficaram ricos? Hein? Eles ficaram ricos arriscando a vida, os bens, a liberdade e a honra. Dando seus bens, sua vida, sua família. Você está entendendo? Tudo pela causa da grandeza do país e da liberdade. Foi assim que o país se tornou grande. Estuda a história da Guerra Civil Americana. Você vai ver, assim, é uma pletora de heroísmo dos dois lados. Você não sabe qual você deve admirar mais. Porque, não, olha, vou dizer para vocês, em todo aquele negócio...

0: a guerra de extermínio contra a Alemanha. E a coisa chegou na orelha do Hitler, o Hitler falou, pô, então vamos tomar providência, vamos atacar antes que eles ataquem. E foi exatamente assim. Outra coisa, pior, né? O Stalin tinha o plano de usar os nazistas como, ele dizia, navio quebra-gelo. Então eles vão na frente, destroem tudo, depois a gente vem atrás e pega. Né? Eles ganham e nós levamos. Então o que ele fez? Alimentou o regime nazista, dava dinheiro, dava assistência técnica, deixaram os alemães formar um exército clandestino dentro do território soviético. Veja, isso é coisa de mãe para filho, não é nem de pai para filho, é de mãe para filho. Então alimentaram aquela porra que, se não fosse isso, o Hitler jamais passaria de vereador, você está entendendo? Teria importância, vamos dizer, de um demagogo de província. O Stalin transformou o Hitler no comandante de uma máquina militar atemorizante. Ele fez o Hitler, porra. E depois que o Hitler ocupou lá a metade da Europa, daí o Stalin falou, então agora está na hora da gente pegar. Ele já ganhou, está na hora da gente ir lá tomar dele. E estava aprontando, estava tudo certinho, quando daí o Hitler decidiu se antecipar e atacou a União Soviética. Então, recomendo muito esse livro. Tem alguém na linha, quem é?
1: Alô?
0: Alô, quem é?
1: Alô, Olavo?
0: Eu?
1: É o Marcos de Minas Gerais, tudo bem?
0: Marcos, tudo bem?
1: Tudo bem. Olavo, eu queria te fazer uma pergunta. Eu não sei se o senhor conhece, se o senhor tem uma opinião a respeito da Associação Arautos do Evangelho. Gostaria de saber o que o senhor acha.
0: Não sei nada. Não sei absolutamente nada. A única coisa que eu sei deles, uma vez eu ouvi a banda deles tocando no aeroporto. Isso é 10 anos atrás. É só isso que eu sei. Não tenho nenhum conflito para dar.
1: Porque eu não sei se o senhor sabe, a gente tem uma ligação com o professor clínico Reis de Oliveira. Me parece que a inspiração fundamental deles é do livro Revolução e Contra-Revolução.
0: Olha, nesse livro tem algumas ideias muito boas, tá? Agora eu acho que o pessoal da TFP infla demais a importância e a genialidade do Plínio, tá, né?
1: Mas aí que é a questão, Olavo. Os Arautos e a TFP não combinam.
0: Então deve ter sido,
1: eles
0: talvez
1: não combinam.
0: Aquela famosa dissidência que deu um golpe lá na TFP. Ah, isso mesmo, então esse pessoal tá ligado a dissidente. Alguém lá, um bom filha da puta, né, descobriu um jeito de tomar todos os bens da TFP. E com esse dinheiro montou esse outro treco aí. Tá certo?
1: Os Arautos do Evangelho?
0: Então, isso é, parece que foi. Quer dizer, não sei se é exatamente essa organização, mas tem que montar.
1: Não, tudo bem. Só finalizando também. É um detalhe a respeito dele. Toda a turminha do Vaticano adora os Arautos, eles apoiam e tudo mais. E por um lado parece uma coisa boa e a gente ouve falar tanta.
0: Olha, eu vou dizer um negócio. Pra que tanta associação, tanto grupo, tanta instituição? É um negócio impressionante. Olha aqui, meu filho. Eu não pertenço a nenhuma organização desse mundo, a não ser aquela que eu mesmo fundei, que é o Seminário de Filosofia. Pertenço também à Santa Madre Igreja pelo batismo e pela graça. Não porque eu tenha assinado alguma ficha lá e prometido puxar saco de bispo. Eu não faço, nem a isso eu pertenço. Não, eu pertenço à Igreja Católica, mas a nenhuma organização católica. E se vier me oferecer para entrar, eu mando tomar no cu. Ah, você quer entrar no não sei o quê? Vai tomar no cu. Você quer entrar no Opus Dei? Vai tomar no cu. Você quer entrar na maçonaria? Vai tomar no cu. Você quer entrar no Arauto do Evangelho? Vai tomar no cu. Você quer entrar na TFP? Vai tomar no cu. Você quer entrar no Força Solidária? Vai tomar no cu. Eu não entro em nada. Nada, nada, nada, nada, nada, nada. Eu me reservo o direito de apoiar atos concretos de pessoas concretas quando eu acho que elas estão certas. Agora, se você está lá na organização, você tem que aprovar sempre. Faça eles o que fizerem. Então, quando eles estão fazendo a coisa certa, você vai ter que aplaudir. Quando fizer a coisa errada, também vai ter que aplaudir. Então, para que pertencer a essas merdas, pergunto eu? Eu sei, te respondo por quê. Pertence porque são pessoas que não têm dois culhão no meio das pernas e precisa ter uma organização por trás para protegê-los. É isto. É uma vergonha esse negócio. A pessoa não sabe estar sozinha, desfrutar da sua liberdade. não sabe ter, vamos dizer, ter a sua visão pessoal das coisas e dizer com toda sinceridade. Né?
1: As dizem, pessoas, Olavo.
0: É você para dizer isso. Lá, eu sou o sujeito que disse isso. Ponto final. Não precisa mais autoridade nenhuma. Se bem que eu afirmo, quem diz que 2 mais 2 é 4, diz isso com autoridade divina. Quem diz que vaca dá leite e não bota ovo, diz isso com autoridade divina. Né? Porque é a própria realidade. Quem fez a realidade foi Deus.
1: Olavo, só eles dizem que lá nos Arautos tem um protocolo até para lavar as mãos, tem composição para dormir.
0: Deve ter outro para limpar a bunda também, né? Eu conheço, né, organizações, não são cristãs, mas onde você recebe instruções como limpar a bunda. E tem uma outra, que eu me lembro, que era pequenininha, mas existia isso no Rio de Janeiro, onde o guru ensinava que não podia limpar a bunda, porque se o seu cocô saiu em forma líquida e sujou o seu orifício, é porque você está em desarmonia. Então a prova da harmonia é jamais limpar o cu. O cara ensinava isso, porra! É possível. Olha aqui, aqui que as pessoas se submetem no desejo de ter um guru, de ter um chefe, de ter companheiros, né, de organização, para sentir-se protegido. Olha aqui que se submete. Meu Deus do céu!
1: Tá bem. Então, vou te dar uma informação também.
0: Essas organizações são perfeitamente respeitáveis em si mesmas. Mas cá para mim, não é para mim, não é para mim. Para mim não serve. Né?
1: A igreja brasileira, lá, ela não gosta dos arautos. De fato, nós, isso é muito claro. Os bispos e todo clero brasileiro não gosta dos arautos.
0: Se os arautos, essa turminha que deu o golpe lá dentro da TFP, então isso é um bando de filha da puta, porque isso não é coisa que se faça. Você está entendendo? Quer dizer, tomar os bens dos outros dessa maneira por um truque jurídico, o que, que é isso? Articular, na época diz que foi articulado com a Arquidiocese de São Paulo, não sei, não lembro direito também. Não tenho memória para guardar tudo na cabeça. Mas então é isso, Marcos.
1: Tá bem, muito obrigado. Um abraço.
0: Obrigado,
1: tchau, tchau.
0: Obrigado. Agora aqui, eu vejo aqui dois bispos, o bispo de Guarulhos, São Paulo, né? E o Dom Luiz Gonzaga Bergonzini e o bispo de Jequié, na Bahia, Dom Cristiano Kraft, estão descendo o cacete nessa coisa de plebiscito para limitar o tamanho das fazendas. Porque se for limitar o tamanho das fazendas, tem que limitar o tamanho do MST, que já é o maior latifundiário do país. Porque o MST não tem a propriedade legal, porque o MST nem mesmo existe legalmente. E, no entanto, ele tem o controle total da propriedade. Não só da propriedade, como o controle de quem está dentro da propriedade. Eu vi lá no Rio Grande do Sul o depoimento do rapaz que contrariou a turma do MST. O que, é que a turma do MST fez? Amarrou ele numa árvore e estuprou a mulher dele na frente dele. Está lá o depoimento gravado na Associação dos Agricultores do Rio Grande do Sul, com fotografia do cara e tudo. Eu vi isso faz tempo já que eu vi isso. O que aconteceu com o MST? Nada, o MST pode. As mulheres do que está dado do MST é para o MST comer, porra. Né? É propriedade rural. Né? Então, eles querem tudo, meu filho. Querem propriedade rural, propriedade anal, propriedade vaginal, propriedade oral. Cuidado, porra! Você desobedece, eles comem sua mulher na sua frente, porra. Olha só. E ainda, essa gente vem falar de moral, quer pregar moral. Ah, vamos pra merda, porra. Então, esse negócio de dividir fazenda, já falei para você, eles vêm com argumento absurdo. Eles dizem, a pequena propriedade já produz a maior parte do que se consome no Brasil. 87% do feijão, 90% da mandioca, patati, patatá. Ah, é, meu filho? Mas se é assim, por que você quer aumentar o número de propriedades rurais, pequenas propriedades? Que absurdo! Se elas já produzem tudo que se come, elas vão produzir o excedente. Então, no mercado interno não vai, vai ter que exportar. Agora, você quer dizer que o seu Zé Mané, que tem 5 acres lá no meio da puta que eu pariu, ele vai exportar? Ele vai entrar no mercado externo? Não! Ele vai ter que precisar de um intermediário que exporte para ele. Quem vai ser esse intermediário? Daí entra gentilmente o MST. Então, o MST se tornará a companhia macroexportadora do excedente rural e terá o poder total. Ora, pô, quanta generosidade, quanta bondade. Puta merda. Agora, garanto para você que essa liderança do MSC é corajosa o suficiente para juntar 200 e lá amarrar o cara e estuprar a mulher dele. Mas eu garanto que são os cagões, porque eu já enfrentei esse João Pedro Stedley e o auditório inteiro do MST, provei que eram tudo um bando de cagão. Tá certo? Ai, ai, ai. Agora, aqui essa semana, o do Mário Augusto Jacobs Kind publicou um artigo chamado O Ouro de Washington. Ele está falando mal da imprensa, mídia conservadora. Né? É gozado porque o pessoal da esquerda, eles ao mesmo tempo, eles comandam a mídia, esse poder total sobre a mídia. Poder total, veja, ao ponto de conseguir ocultar durante 16 anos em todos os jornais, rádio, canais, televisão e estação de rádio, em todos, conseguiram ocultar a existência do Foro de São Paulo. E ainda estão ocultando essa parceria PT-FARC. Tá certo? Então, eles têm o poder total, mas ao mesmo tempo, eles criam uns blogs assim, e se fingem de nanicos. São nanicos, são marginais, são excluídos da grande mídia, coitadinhos. Então, vê aqui o Mário Augusto Jacobs Kind se fazendo de nanico, se fazendo excluído, né? Mas o homem é diretor da ABI. Quer dizer, a ABI é o suprassumo do establishment jornalístico. Ele é diretor da ABI, quer dizer, o homem está no topo da cadeia alimentar jornalística e se fazendo de coitadinho excluído da maldita imprensa conservador. Quer dizer, a posição existencial do juiz é falsa. Falsa, olha, está escrito, já vem com rótulo na testa. Sou vigarista, sou mentiroso, sou farsante. Já vem assim. E daí o que ele escreve é coerente com a sua forma de existência. Ele diz aqui, a imprensa conservadora ocultou do povo brasileiro a informação oficial de que três entidades estadunidenses, né, Fundação Pan-Americana para o Desenvolvimento, Freedom House e Agência de Desenvolvimento Internacional dos Estados Unidos, o USAID, deram 4 milhões de dólares para empresas jornalísticas da Venezuela com o objetivo canalha de desestabilizar o governo Chávez. 4 milhões, e Deus aí, esses 4 milhões de dólares distribuídos em 2 anos. Quer dizer, dá mais ou menos 160 mil dólares por mês. Isso aí, meu filho, não é metade da folha de pagamento da Globo. É? Metade. Eu acho que não é um décimo. É? E, no entanto, veja o seguinte. Para obter 4 milhões de dólares, sabe o que você faz? Você divide por 7.250 os 29 bilhões e meio de dólares que, nesse mesmo período de 2 anos, Hugo Chávez espalhou para jornalista, para movimento político, para ONG, no mundo inteiro. 29 bilhões e meio em 2 anos. É? Agora, isso aí, eu digo, essa soma nunca foi publicada pela mídia brasileira. E o seu Mário Augusto, né, também não abriu o bico. Isso não escandaliza ele. Quer dizer, Hugo Chávez distribuir dinheiro que não é dele, dinheiro que é tirado do trabalhador venezuelano, roubado do trabalhador venezuelano, está lá na merda e distribuído a rodo, tá certo? Para corromper todo mundo, tá certo? Ah, isso aí não é escândalo, mas daí, olha, para juntar os 4 milhões de dólares em dois anos, precisa juntar 3 entidades americanas. Então, o que, que é isso aí? Isso é bolsa de estudo, isso aí são contribuições para várias causas que... Ninguém no mundo é maluco de achar que você pode desestabilizar um regime com 4 milhões de dólares. Sobretudo um regime que tem 29 bilhões e meio para distribuir para o mundo. Você vê, só o orçamento oficial daquele filme da bosta do Oliver Stone, puxando o saco do Hugo Chávez. O orçamento oficial, o orçamento, confesso, não estou falando por baixo do pano, estou esquecendo que entrou por baixo do pano, é 2 milhões de dólares. Quer dizer, só um cara para fazer um filme, ele já tem metade desse dinheiro aí. Agora, você vai dizer que o imperialismo Yankee quer desestabilizar um governo com 4 milhões de dólares? Ô, Mário Augusto, vai chupar uma pica, rapaz. Olha, eu já chamei esse cara de mentiroso e burro. Está lá, pode procurar no meu site o artigo Mário Augusto Jacobs Kind, 2 pontos, mentiroso e burro. Publicado no Mídia Sem Máscara em 1º de novembro de 2005. Né? Porque esse filho da puta disse que estava me processando na 47ª Vara Civil do Rio de Janeiro, porque eu tinha chamado ele de agente secreto a serviço de Cuba. Ainda botava A com crase. Ó, o cara é jornalista, escreve A agente secreto a serviço com crase. Ah, vai tomar no cu, porra. Né? E daí, aproveitava e ele dizia o seguinte, que eu não era jornalista profissional. Eu só usei indevidamente esse título até 2003, quando fui desmascarado e desisti do embuste. Né? Então, dou aqui o número do meu registro, etc, etc. Daí ele diz que eu não sou correspondente de nenhum jornal brasileiro nos Estados Unidos, portanto que eu estou aqui por algum motivo sinistro. Daí eu falo, ó, tem aqui o contrato assinado com o seu Moisés Rabinovich, diretor de redação de Diário de Insumo. Ele põe lá 5 mentiras canalha contra mim. E mais ainda, diz que eu o chamei de agente secreto. Não, chamei de agente de influência, que é outra coisa. Que capacidade para ser agente secreto ele jamais teria. Agente de influência, qualquer tagarela pode ser, meu filho. Você está entendendo? Foi isso que eu disse, que você é, isso é o que você realmente é, né? Mais adiante no artigo, olha o que diz o desgraçado aqui. E depois eu vou até escrever um artigo sobre isso, explicando melhorzinho. Mas ele diz, é isso aí, agora não tem mais ouro de Moscou, de Pequim, qualquer outra capital de país socialista, como informavam entre os jornalões na época da Guerra Fria. Quer dizer, como não tem mais? Sempre teve e continua tendo, meu Deus do céu. O que que você acha que são esses enormes investimentos chineses no Brasil? Hein? O que que você acha que são esses investimentos russos? Através de testa de ferro espanhóis. O que você acha que é? É? Esse dinheiro não corrompe ninguém, não? Ora, porra! E parar de... E outra coisa, o dinheiro do imperialismo, o dinheiro do Jorge Soros que vai para aí, o dinheiro da Fundação Ford que vai para aí, o dinheiro da Fundação MacArthur que vai para aí, o dinheiro do Rockefeller que vai por aí, vai para aí. Isso tudo vai pro bolso da esquerda, porra! Quer dizer, você quer estar querendo dar a ideia de que o Estado americano é um órgão a serviço do imperialismo? Não, meu filho, é a serviço de vocês, seus filhos da puta. Você ainda fica dizendo, olha, tá vendo? Ele deu 4 milhões de dólares pro cara, para nós só deu 300 bilhões. Ah, vai pra merda, rapaz. Pô, eu sim prometo, se eu encontrar você na rua, Mário Augusto, eu cuspo em você. Eu, não vou cuspir, não. Cuspe serve para grudar selo, pô, não vou desperdiçar meu custo com você. Né? Ó, te concedo a honra de um arroto, tá bem? Né? Faço perto do Mário Augusto, já conto quem diz. Pronto, isso é tudo, that's all. Agora, aqui eu tenho uns amigos que eu estava esquecendo. Alguém me pergunta aqui se ainda dá para entrar no seminário de filosofia. É claro que dá, o seminário de filosofia, todo o material dele é gravado, é arquivado, e a pessoa que entra, ela vai acompanhando as aulas atuais e, ao mesmo tempo, vai refazendo o trajeto desde a primeira aula. Cada vez que eu abro a minha boca nas aulas do seminário, eu estou levando em conta essas duas coisas, que estou falando para pessoas que assistiram todas as aulas e, ao mesmo tempo, estou falando para pessoas que chegaram agora. Quer dizer, é uma acrobacia que a gente tem que fazer, mas eu faço. Então, qualquer pessoa pode entrar a qualquer momento, com o compromisso de que, além das aulas atuais, ela vai assistir às aulas desde a primeira pelas gravações. É só isso. Não é tão difícil a coisa. Né? Mas ainda, de tempos em tempos, eu faço um reajuste do itinerário para poder absorver as novas pessoas que estão chegando. O curso foi todo arquitetado para isso. Como, aliás, era o mesmo processo que eu usava no seminário de antigo Seminário de Filosofia, quando era dado no Rio e São Paulo, e se chamava Seminário Permanente de Filosofia e Humanidade. Eu chamava Seminário Permanente por causa disso, porque estava sempre continuando, você podia entrar em qualquer ponto. Só que naquela época nós não conseguíamos ter, vamos dizer, o registro completo de tudo que ia sendo dado. O registro era meio fragmentário, mas agora está tudo registradinho da primeira à última aula. Não só o texto das aulas, não só a gravação das aulas em vídeo, em áudio, mas também o material escrito que eu uso lá, está à disposição, está tudo no site. Tudo. Você se inscreve no seminário, você tem tudo isso de uma vez. Aliás, essa semana tem que fazer outra gravação lá para a página do seminário, não para o curso. Né? Também queria agradecer aqui, tardiamente, ao Carlos Germani e outros que me enviaram a matéria do jornal O Tempo, que eu comentei na semana passada. Né? Às vezes eu não dou o nome da pessoa, porque eu não sei se é para dar, se não é para dar. Tá entendendo? Tem uma pessoa que pede para não falar, né? Outro que não pede, mas não sei. Aqui. Obrigadão. Né? Agora, para você não pensar aqui, só o Brasil que está na merda, olha aqui, essa semana. Na Universidade de Illinois, o professor Ken Howell foi demitido como professor, ele era professor de pensamento católico moderno, porque em privado ele disse que concorda com a igreja que o homossexualismo é um pecado. Ele disse isso em privado. Hã? Ele não disse nem na carta. Era para gritar na carta. Olha, a igreja diz isto. Hã? É o que a igreja diz, meu Deus do céu. Quer dizer, o cara está lá para ensinar o pensamento católico, mas ele não pode ensinar o pensamento católico a respeito do homossexualismo, porque o homossexualismo é intocável. É sacrossanto. Olha, se disser assim, olha, você comer a mulher do próximo é pecado. Aí isso pode falar. Mas você comer o próprio próximo... não é pecado. Ué, como é que é possível? Hã? Além disso, minha gente, a Igreja Católica não é nenhum bando de ingênuos, de imbecil, que pensa assim, que só por dizer que um negócio é pecado, vai extirpar aquilo da face da terra. Não, a Igreja está convivendo com o pecado faz milênios. A especialidade da Igreja, a Igreja existe, você sabe para quê, desgraçado, que existe a Igreja? É o seguinte, você faz um pecado e vai lá na Igreja, confessa e... você está absolvido. Você pega uma vez, duas vezes, três vezes. Quantas vezes? O Cristo mesmo já respondeu, né? Quantas vezes devo perdoar o meu irmão? Sete vezes? Não, sete vezes 70. Tá certo? Então, a igreja tem paciência, tem tolerância, tem bondade. Ela conhece a fraqueza humana. Não está lá para perseguir ninguém. É claro que de vez em quando aparece algum bicho, perde a paciência. Tá certo? E... quer, então, punir todos os pecadores, né? Achando que se ele os punir aqui na terra, eles podem ser, né, perdoados no além, o que não é absolutamente nada seguro. Quer dizer, o Lula faz toda essa putada aí da Farc, até eu chego lá, dou três tapas na cara dele, ele tá absolvido? Tá absolvido o caralho! Tá certo? Então, na própria igreja, né, diz que a absolvição não exime das penas temporais quando se trata de crime. Hã? Tem gente, tem lugares onde o homossexualismo é crime. Eu acho que uma coisa é de onda. Sinceramente, eu acho. Eu acho que você mandar o sujeito pra cadeia porque ele cometeu a putaria lá com o vizinho, ora, porra, o que é isso? Hã? Sobretudo se cometeu em privado, discretamente, lá, ele já vai ter os problemas de consciência dele, já vai sofrer, tá, né? Então... para que perseguir o cara dessa maneira? Eu sou contra. Além do mais, né? Tem uma época que o Júlio Severo achava que ele devia criminalizar o homossexual. Ele falava, ah, é? Você pega todos os homossexuais e manda para um lugar que está cheio de homens. Oh, meu Deus do céu! Assim não dá, porra. É? Então, na Romênia, quando eu estava lá no tempo do comunismo, homossexualismo era crime. Depois caiu o comunismo, mas continuou essa lei, né? Nem por isso os romanos deixaram de dar. Você está entendendo? Não tinha muitos, não. Tinha muito. Viado na Romênia. Só vi dois lá, brasileiros. Tinha que ser, né? Tinha que ser. Já contei para vocês o dia que eu desembarquei na França e o motorista disse, o senhor permite desviar aqui o caminho um pouquinho? Eu falei, pois não. Não vou cobrar nada, não. É só para mostrar para o senhor uma coisa. Pensei que ele ia me mostrar uma coisa maravilhosa, né? Algum ponto turístico de atração, uma obra de arte. Chegou lá, passando pelo Bois de Boulogne, tem um monte de traveco. Ele disse, olha, tá vendo aí? Tudo seus patrícios. Tá vendo só? A gente ainda tem que engolir essa. Agora, o professor tal do Ken Howell, né, não pode, ele não pode declarar um artigo da sua fé, nem mesmo em privado. Claro, a universidade está sendo agora processada por uma entidade católica aqui, chamada Public Advocate. E eu acho que ela vai, no fim das contas, vai se dar mal, porque isso é um abuso. Mas aqui nos Estados Unidos, às vezes, a justiça funciona. Alô, quem é? Tem alguém na linha aí?
2: Alô, é Rodolfo de Petrópolis?
0: Opa!
2: Alô?
0: Tudo bem, Rodolfo?
2: Oi, tudo bem? Eu queria fazer uma pergunta sobre o caso das tribos indígenas da Amazônia, onde os bebês que nascem com alguma condição indesejada são enterrados vivos. Eu queria saber se o senhor concorda.
0: É um negócio... É um negócio incrível. Quer dizer, que aí você tem uma contradição. Quer dizer, por um lado você tem os direitos humanos e por outro lado você tem os direitos culturais. Direitos culturais que só os índios têm. Porque eu, por exemplo, eu fui criado numa família católica, tá certo? Depois me afastei um tempo, mas assim, não totalmente. Depois voltei para a igreja e então aderi a ela de coração, né? Às vezes só de coração, porque nos atos eu não, às vezes não consigo, faço muita merda, tá certo? Mas espero que Nosso Senhor me perdoe. E, aliás, estou na igreja precisamente por isso, né? Se eu tivesse absolvido sem pecado, o que eu ia fazer na igreja? Porra, né? Então, eu não posso praticar a minha cultura. Mas o índio pode, a cultura dele é sacrossanto. Ele quer matar os bebês? Ah, isso é um direito intocável, sacrossanto. E vai lá funar, governo, tudo para defender o direito do cara matar os bebês. Ora, pega a tradição cultural dele, manda a merda. A tradição, caralho, esse bebê nasceu aqui, é um cidadãozinho brasileiro, tá certo? É uma alma imortal, nós não podemos tocar num fio de cabelo desse bebê, se tiver cabelo, porque é um bebê que nasce careca, né? Não podemos tocar na criança, não podemos fazer nada contra ela, tá certo? A criança tem, o direito da criança à vida tem que ser defendido com a nossa própria vida. Vale a pena você morrer para defender uma criança. Por quê? Porque você já está adulto ou está velho, já vai para merda mesmo, e a criança está apenas começando. Então, quer saber? Esses índios que vão tomar nos seus cu.
2: O que eu queria saber é se o senhor concorda que todo homem primitivo deveria se integrar na civilização, mesmo que esta integração tenha como resultado a extinção de todas as culturas indígenas no mundo.
0: Não existe homem primitivo. Não existe isto. Todas as culturas são de uma complexidade imensa. E o sujeito que é capaz de absorver a cultura nhambiquara está habilitado a absorver a alta cultura greco-latina, romano-germânica, euro-americana. Está habilitado, tanto que fazem isso. Índio vive saindo da tribo, vai estudar em Oxford, porra. Qual é a dificuldade? Tem dificuldade nenhuma. Agora, você não deve ser obrigado a assimilar nada. Porque se fosse obrigar as pessoas a aprender, eu primeiro tinha que pegar esses ministros do governo Lula, mandar tudo isso para a escola de volta. Entendeu? Então, não se pode obrigar ninguém a aprender nada, mas se deve colocar à disposição do cara. Se ele quiser aprender, ele aprende. Agora, se ele não quiser, então ele que se foda, porra. Agora, o fato é o seguinte, você está numa sociedade maior que é determinada por certos cânones civilizacionais que não são precisamente os seus. Mas são os de quem, hein? Por exemplo, eu quando nasci, que cultura tinha eu? Nenhuma. Hã? Então os cânones da cultura em volta também não servem, também não eram os meus. E eu tive que aprender. Então não se deve ter dó, não. O cara que aprenda ou concorde em se fuder. Por exemplo, se você não quer aprender, né, a ler e escrever, não aprenda, olha. Aí você não tem emprego, você vai se ferrar, vai ter que viver dinheiro público. Tá certo? E você não vai nem poder escrever o seu próprio requerimento de pedir dinheiro público. Aí você vai pedir para o cara do MST, ele pede dinheiro público para você e já leva a comissão de 99%. Tá certo? Agora, eu não acredito nesses índios, porra. Você vê os índios, estão tudo com tanga de plástico, tá? Comprado no supermercado, tá entendendo? Isso é tudo uma palhaçada. Outra coisa, eu estive lá em Roraima, eu cheguei lá, só tinha índio, todo mundo com cara de índio, porra, né? Mas como eles não estavam de tanga de plástico, eles estavam vestidos de calça e moravam na cidade, então eles não eram mais índios, não tinha mais direito dos índios. E os caras se queixavam, porra, cheio de direito de índio aí, mas nós também somos índio, porra. Digo, não adianta nada ser índio, meu filho, porque ser índio não é uma questão de nascimento, tá certo? É uma questão de você ser assim nomeado pelo governo. O governo define você como índio, você passa a ser índio. Isso é que nem esse negócio racial. O governo decreta que você pertence, né, à minoria, à minoria oprimida, e te dá lá uma cota na universidade, um dinheiro, um terreno, etc, etc. Chega lá o negro com 2 metros, né, louro de olho azul. Como é seu nome? Helmut Schmidt. Qual é sua raça? Eu sou afro-brasileiro. Eita, nós.
2: Tá, ok, obrigado, Olavo.
0: Obrigado, eu. Então vamos em frente. Olha aqui, agora um negócio impressionante. que a operadora Oi adotou um programa que rastreia tudo que os seus clientes de banda larga fazem na internet. O que, que é isto, porra? Hã? É o Big Brother? Então, se a Oi adotar mesmo isso, corte, simples, corte a o seu contrato com a Oi. Simples. Não quer que ele saiba o que você está fazendo? Você está vendo lá site de mulher pelada? Que é, não vem dizer que você não olha, porque 84% da circulação na internet é mulher pelada. Mulher no azeite é homem pelado, aqueles homens peludos, né, enorme, né? Que os caras acham que tem um sex appeal formidável, né? Sei lá, o Mike Tyson pelado, né? Os caras acham uma maravilha, né? E o Lula pelado ainda não tem, mas com o progresso da ciência, um dia terá, né? E tem gente que vai achar ótimo, né? Então, 84% da circulação, então, assim, 84% das probabilidades é que você tenha olhado mulher pelada pelo menos uma vez na vida. Eu confesso que eu já olhei, não uma, várias vezes, né? A minha mulher me via aqui, ela ria da minha cara, né? Mas agora já parei com isso, mas eu já vi muita mulher pelada, entendeu? Agora eu só vejo quando elas aparecem, assim, por conta própria. Mas a gente fica vendo mulher pelada e não quer que a Oi saiba, né? Então, ó, por exemplo, eu não tenho nenhum problema de contar para minha mulher o que eu fiz, né? Ela tem paciência comigo, né? Mas tem cara que não quer, né? Tá lá a mulher com o pó de macarrão, né? A mulher agressiva, perigosa, ele, não quero apanhar. Então, esconde. Você tem o direito de esconder, meu Deus do céu. Privacidade é privacidade. Aliás, o direito de privacidade é justamente para você fazer o que você não quer contar para os outros. Não é isso? Se quisesse contar, contaria como eu estou contando aqui, porra. Então, isso aí, é, vamos dizer, é um abuso. E agora eles sempre inventam pretextos, né, lindos, pretextos humanitários para fazer isso. Isso aí é para ajudar você, é para facilitar. Quando, né, quando você entra no, na internet, já aparece lá todos os links do que você costuma ver, né? Puta merda, né? Alô?
3: Oi.
0: Oi.
3: Alô, o Hernani?
0: Quem é?
3: Olavo, é o Hernani de Belo Horizonte.
0: Quem é?
3: Tudo bem, Olavo? É o Hernani de Belo Horizonte.
0: Hernani, tudo bem?
3: Tudo bem. Olha só, há tempo que eu acompanho o seu programa e tenho aprendido muitas coisas. E eu lendo um artigo seu há pouco tempo sobre a leitura da Bíblia, eu comecei a ler alguma coisa da Bíblia, mas eu não consigo fazer aquele exercício que você indica nesse seu artigo, né, de tentar examinar a própria vida e ver algumas coisas que aparecem nos textos sagrados. Eu queria que você me desse um exemplo de como você fazia isso quando você estava lendo a Bíblia. Porque eu sou muito burro, eu não consigo fazer esse exercício. Ok?
0: Não, mas é muito simples. Tá certo? Você, o pessoal quer interpretar a Bíblia. Eu digo, não, eu sugiro o método contrário. Você interpreta a sua vida, os acontecimentos da sua vida, por analogia com os acontecimentos da Bíblia. Tá certo? Por exemplo, você lê a história do profeta Jonas. Ele recebe uma missão divina. E o que, que ele faz? Ele pula fora, ele se esconde, ele fica com um cagaço. Você nunca fez isso, não?
3: Várias vezes.
0: Então, tá aí, é assim que se faz. Eu vivo fazendo essa porra, tá entendendo? Deus me manda um negócio, me mostra a coisa com a maior evidência claríssima, e no dia seguinte eu quero esquecer aquilo, porque se eu falar aquilo, vai pegar mal. Né? Então, eu sou o profeta Jonas, tô dando para trás, você tá entendendo? Nós todos fazemos isso. Então, assim, esses exemplos são claríssimos. Né? A história de Caim e Abel. Né?
3: Uhum.
0: O Gurdjieff, que era um bom filho da puta, mas ao mesmo tempo era um homem de grande gênio, ele diz o seguinte: como podemos amar nossos inimigos se não amamos sequer os nossos amigos? Né? Olha lá a história de Caim e Abel. É amar o inimigo como? Ele está matando o próprio irmão, porra. Né? Você nunca teve uma ideia assassina contra a sua sogra, por exemplo? Né? A gente vive tendo essas ideias. Fala, olha aí o Caim de novo. Tanto é assim que o grande, grande, grande psicólogo, psiquiatra, judeu-húngaro, Lipotrondi, ele fez todo o sistema de psiquiatria, de diagnóstico.

0: tá certo? Estava lá correndo perigo, pensou em oferecer a mulher para o outro comer, dizendo que era irmã dele, porque não podia saber que era a mulher dele, né? Pensou em fazer isso, não chegou a fazer, mas pensou, né?
1: Deixa eu te perguntar, em relação a isso, quando você constata isso, aí, eu reconheço, bom, eu também tenho pensamento dessa forma, já...
0: Você tem que continuar lendo a história e ver a solução dela. Qual foi a solução? Hã? No caso de Davi, né, sobreveio a desgraça a ele e a nação, e ele aprendeu. Também no caso de Jonas, né? Jonas deu uma onda de azar em torno, né? Veja, quando você começa a dar azar para as pessoas, e isso acontece, né? Então, está aí a oportunidade de aprender. Você tem que rever a sua memória, dizer onde está o erro, onde foi que eu cometi a grande mentira para mim mesmo, porque mentir para si mesmo é mentir para Deus. Nós fazemos isso, porque nós somos fracos. Então, a nossa solução é voltar à memória, né? E fazer o quê? A confissão, o exame de consciência. Foi aqui que eu menti, aqui eu fui infiel, aos meus valores, aos meus ideais, a tudo aquilo que eu sei, tudo aquilo que acredito. Porque fé, meu filho, não é acreditar numa coisa que você não sabe, é acreditar no que você sabe. É? Às vezes você não pode provar para os outros, mas você, por dentro, você sabe. Tá certo? Então, reconquistar a sua verdade interior. Isso pode ser dolorido e humilhante, mas ninguém vai ver. É uma coisa que só você sabe. A igreja pode te ajudar, você vai na confissão também, né? O padre te ajuda, né? Infelizmente nem todo padre é que nem o padre Pio, que você chegava lá e ele te contava os seus pecados. Ah, queria eu, ah, como eu queria, né? Os meus pecados são tantos que eu não consigo lembrar, né?
1: Acerto, Olavo.
0: Então é
1: eu
0: isso.
1: Eu agradeço muito a orientação.
0: Esse é o processo da cura interior, você reconquistar a sua liberdade, reconquistar a sua honra, você está entendendo? Reconquistar o respeito que você tem que ter por si mesmo. Tudo isso você reconquista através do quê? Da confissão interior que você faz para Deus, que pode depois ser sacramentada no confessionário para o padre. Mas que nem sempre é possível você fazer isso. Durante muito tempo, por exemplo, ouvir o que os padres falavam, falavam, será que eu vou confessar meus pecados para esse filho da puta aí, que eu nem sei se a ordenação sacerdotal dele é válida? Eu não. Eu vou esperar um padre que eu confio. Daí apareceu o padre Paulo. Oh, graças a Deus. Abençoado, padre Paulo.
1: Eu acompanho o padre Paulo também. Ô, Olavo, muito obrigado aí pela orientação. E eu vou continuar surgindo dúvidas. Ligo de novo para fazer novas perguntas, tá bom?
0: Tá muito bom.
1: Fica com Deus.
0: Você também.
1: Amém, abraço.
0: O nosso tempo acabou? Então, tinha mais um monte de coisa para fazer. Atenção, olha, quem quiser se inscrever no curso online, ainda dá tempo. www.seminariodefilosofia.org/inscrição. Aliás, inscrição. Tá bom? Então, até a semana que vem, muito obrigado.

0: aqui de volta. Como sempre, começamos o nosso programa invocando a Santíssima Virgem Maria, o Santo Padre Pio de Pietrelcina, para que roguem a Deus, Pai, Filho e Espírito Santo, que nenhuma injustiça se cometa nesse programa. Então, eu queria primeiro lembrar vocês do curso Introdução ao Método Filosófico, que vai ser realizado aqui em Colonial Heights, na Virgínia, de 29 de setembro a 4 de outubro. Ainda há vagas para o curso, só não podemos, a esta altura não podemos mais garantir o preço da passagem, quer dizer, a despesa do curso, a despesa em terra, continua a mesma. Mas a esta altura, embora ainda exista vagas para o curso, não há mais vagas para o mesmo voo. Então, vai haver uma pequena diferença no preço da passagem. Vocês podem se informar pelos telefones 041-9974-4443, 041-3362-0200 ou 041-3262, não, o primeiro telefone é 3362-0200, o segundo é 3262-0100. Também queria aqui dar um aviso, estou particularmente feliz de poder dar esse aviso, porque há muitos anos a gente recebe pedidos de gravações de aulas e apostilas minhas de cursos antigos. Esse é um material imenso, são mais de 20 anos de aulas, umas gravadas em vídeo, outras em áudio e outras transcritas em apostilas, embora a maioria delas sem correção do autor, quer dizer, uma apostila não é para publicação ainda, é um texto provisório apenas para informação dos alunos. E este material imenso, finalmente, agora estará à disposição, né, dos alunos e visitantes no novo site que estamos inaugurando hoje, agora mesmo, nesse momento, que é o Seminário de Filosofia, que é, então, uma divisão, uma extensão do meu site, www.olavodecarvalho.org. O endereço do site é www.seminariodefilosofia.org. Então, quem é interessado, entra lá no site e vão se inscrever, pagar uma taxazinha ridícula, que é só de manutenção, que é R$ 35 por mês, ou R$ 35, ou $20, que é a mesma coisa, e imediatamente receberão uma senha para ter acesso aos materiais lá. Então, todo mês nós vamos colocar lá pelo menos cinco ou seis materiais novos. Alguns áudios, alguns vídeos e algumas apostilas. E isso tudo, cada mês, o material do mês anterior passa para o arquivo onde poderá continuar sendo descarregado. Você pode ouvir online, assistir online ou pode copiar para o seu computador com o compromisso formal de você não distribuir cópias disso. Então, todo mês entra um material novo, quer dizer, novo não, é material, todo esse material velho, mas será onde será ali divulgado pela primeira vez fora da sala de aula. E também, uma vez por mês, eu farei uma aula especial, nova, para os membros do site. Então, por R$ 35 por mês, você vai ter acesso a cursos que eu dei 30 anos atrás. Nós começamos com um material não tão velho, começamos com um material de 2000, um curso de 2002, que foi dado em Curitiba, onde as aulas eram de 6 horas a 8 horas, algumas 10 horas de duração, em várias etapas. Este primeiro material que está lá do curso de Curitiba, são vários arquivos, eles completam 6 horas de duração. E tem mais lá a apostila de um curso que eu dei no Instituto Goethe, em Salvador, Bahia, um curso sobre a arte de estudar, e mais duas apostilas sobre a vida intelectual. Então, esse é o material deste mês. Então, mas é claro que aqueles que se inscreverem depois deste mês poderão ainda ter acesso a este material, porque ficará no arquivo. Será os materiais novos e os que estão no arquivo. 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Você pode ter acesso também tem um link na minha página, no www.olavodecarvalho.org, também tem um link. Para lá. Muito bem. Então, aqui, essa semana houve uma coisa interessante. Saiu aquele artigo da Bárbara Gância, na Folha, com o título de Olavo viu o ovo. Evidentemente, aí uma insinuação do ovo da serpente. Isso também não é um ovo de galinha, um ovo de pato, nem nada, né? Um ovo de serpente, de dragão. Né? Ou talvez, né? Até um ovo do Lula. Né? E então a Bárbara ali, ela reconhece, ao longo desses 10 anos ela não tinha percebido nada do que estava se passando com o negócio do Foro de São Paulo e com a aliança PT-FARC, que ela, como muita gente achava que era um maluco total, mas finalmente ela se rendia às evidências e fazia ali um meia-culpa. Foi um gesto muito bonito da Bárbara Gans. Então a minha esposa Oxente escreveu para ela, né, agradecendo o artigo, e recebeu a seguinte resposta da Bárbara. Prezada Roxane, fico feliz de que ambos tenham gostado. É evidente que, para efeito de impacto, exagerei ao dizer que sempre achei isso e aquilo do professor. Na verdade, o que sempre fiz foi admirar a sua verve e o seu distinto conhecimento. Muito obrigado pela gentil mensagem e um abraço, Bárbara Gans. Então é esse belo exemplo de honestidade dado pela Bárbara Gans, infelizmente, não é imitado por muitos jornalistas, né? E não é imitar, não é porque os camaradas sejam burros. Alguns são, de fato, burros, tá certo? Mas vocês nunca podem esquecer aquele dado que saiu no Jornal do Brasil em 3 de maio de 1993, em que, naquela época, a diretoria da CUT já dizia, já reconhecia, que havia 800 jornalistas na folha de pagamento da CUT. Para que a CUT precisa de 800 jornalistas? 800 jornalistas, dá para você tirar uma edição diária da Folha de São Paulo, mais uma da Globo e fazer mais uns 3 programas de rádio. Tá certo? E ainda vai sobrar. Agora, a CUT não edita nem mesmo, né, um jornalzinho semanal. Então, para que precisa de 800 jornalistas? É evidente que não é para fazer jornais para a CUT. Tá certo? É para não fazer jornalismo nos seus próprios locais de trabalho. E eles, então, né, obedecendo fielmente o compromisso assumido com seus patrões, eles ficam quietos na hora que tem que ficar, e como dizia o velho, né, jornalista brasileiro Gondim da Fonseca, o jornal ganha pela notícia que não sai. Às vezes não é o jornal que ganha, mas o jornalista ganha. Né? Então, não sei se essas pessoas que eu vou mencionar agora estão na folha de pagamento da CUT. Espero que, sinceramente, que não estejam. Espero, sinceramente, que estejam agindo apenas por burrice. Hoje em dia, você esperar que um sujeito seja burro é o melhor que você pode pensar dele. Porque você tem que ver, ou é um canalha total, filho da puta, nojento, ou então é burro. Então, eu espero que seja por burrice. Porque o seu Alexandre Ultramari, né, que é um homem que foi o chefe de reportagem lá da Veja, ele fez essa semana a matéria, dizendo que naqueles materiais da colhido no laptop lá das FARC, né, não havia nenhuma prova de que o Gilberto Carvalho, que não é meu parente, Gilberto Carvalho, chefe de gabinete do Lula, houvesse ajudado a narco-guerrilha de maneira alguma, que já está limpando a barra do Gilberto Carvalho. Agora, o Gilberto Carvalho era membro do conselho editorial da revista América Livre, que era uma revista comunista pra caramba, publicada em parceria com as FARC. Quer dizer, você fazer uma revista com os fulanos, defendendo os seus interesses comuns, os seus planos comuns, sua estratégia comum, não é ajudá-los? O que, que é isso? Se não é ajudar, é o quê? É atrapalhar? Né? Ficar neutro é que não é. Então, na verdade, este dado não está no laptop. Né? Esse dado já era anterior, esse dado está publicado lá no site da América Livre. Né? Vocês põem ali no Google, América Livre, daí você vai cair lá num site que é feito, aliás, por uma rede espanhola que está conectada a mais de 1000 organizações comunistas no mundo. O negócio é uma potência, tem dinheiro que não acaba mais. Né? E, inclusive, ali você descobre alguns grupos, né, revolucionários no Brasil que você jamais suspeitaria a existência. Por exemplo, tem um grupo lá chamado Sabotagem, dedicado exclusivamente, vamos dizer, a sabotar a legislação de direitos autorais. Fazer pirataria, distribuir programas de pirataria, porque isso aí é corroer o capitalismo. Tem até isso, tem até esse tipo de canalha lá, né, com o seu site lá na rede, a rede chama Nodo 50. Né? Mas eu não tenho aqui o endereço certo da parte da América Livre, mas peraí, eu vou achar aqui. já digo já. Ah, aqui, www.nodo50, com número, com logaritmo, 50.org/América Livre. Vão lá que vocês vão achar essa revista. Na revista tem coisas muitíssimo interessantes, né? É, não só ali comprova que o seu Gilberto Carvalho está fazendo a revista em parceria com a turma das Farc, com o Raul Reis, mas tem uns detalhes muito interessantes que, veja, em 2003, já fazia 2 anos, que o Fernandinho Beiramar havia confessado que vendia armas, que ele trazia armas do Líbano, comprava armas do Líbano, trazia e trocava essas armas com a turma das Farc, em troca de cocaína para distribuir no mercado brasileiro. Ele traz 200 toneladas de cocaína, a maior parte era para o mercado brasileiro e já sobrava um pouco aqui para o mercado americano. Ele tinha confessado isso em 2001. Em 2003, teve um seminário internacional dessa revista América Livre, que foi em São Paulo. E desse seminário participaram o vice-presidente do PT, Walter Pomar, né, o seu Emir Sader e vários desses intelectuais que agora aí estão brilhando nesses encontros com o Lula. Quer dizer, o próprio vice-presidente do partido está lá. E quem mais estava lá? Estava lá o Raul Reis. Raul Reis é aquele comandante da FARC que, um pouco antes, havia dado uma entrevista dizendo à Folha de São Paulo, dizendo que o principal contato das FARC no Brasil era o PT e, dentro do PT, especialmente a pessoa do seu Emir Sader, que era o maior teórico petista. Então, como é que o PT não tem contato direto com essa gente das FARC? Agora, inventaram também a história, né, o governo está com a história, e tem muita gente que defende, a turminha aí, ou os que estão na folha de pagamento da CUT, até os que não estão nela, que fazem isso de graça, fazem isso por bondade e generosidade, né, estão todos endossando essa coisa de que o PT só teve contato com as FARC por motivo humanitário, porque estava preocupado com os reféns, coitadinhos, que estão lá presos, né, nas FARC, são 3 mil reféns, né, primeiro publicaram que era 200, depois subiu para 700, agora está em 3 mil, né. Eu sei que é 3 mil mesmo, se não mais. Então, o PT estava assim, condoído desses reféns, o Lula chorava todas as noites, né? Ele acordava de madrugada, Marisa, não aguento mais, estou preocupado com os reféns, né? Então, o PT só teve algum contato com as FARC por motivos humanitários. Agora é o seguinte, a gente tem 18 anos de atas de assembleias e grupos de trabalho do Foro de São Paulo. Dá mais de 1000 páginas. E você tem aí 21 números da revista América Livre, que é uma outra estrutura. A revista América Livre fazia o seu próprio seminário, seus próprios encontros internacionais, reunia toda essa putada lá. Eu li tudo, tudo, tudo, tudo, tudo, tudo. Não tem uma palavrinha a favor dos coitados dos reféns. Quer dizer, se estiver tão preocupado, né? Estou preocupado com os reféns, então por que você não fala alguma coisinha com aquele que os mantém prisioneiros, né? Todas essas oportunidades, o Lula lá durante 16 anos presidiu essa merda, né? Não apenas não falou nenhuma palavra a favor dos reféns, mas não disse uma única palavra contra o terrorismo. Agora, essa história de não, nós somos contra o terrorismo, etc, etc. Ora, até inventaram, esse Marco Aurélio Garcia, que é mentiroso, que é a peste. Né? Diz, não, mas as FARC queriam contato com o Lula, mas nós não deixamos porque nós somos contra o terrorismo. Eu digo, olha, mas que coisa. Nessa época, eles não consideravam as FARC terroristas. Eles diziam, oficialmente a FARC não é terrorista. Se a FARC não é terrorista, por que você vai evitar contato com eles por ser contra o terrorismo? Ué, essa gente inventa cada mentira, mas é tão pueril. Mas é que dá vontade, sabe, de bater na cara. Esse Marco Aurélio Garcia merece os tapas na cara ou na bunda. Vai ser difícil você distinguir o que é cara e o que é bunda. Mas porque você vê alguma coisa, dá uma palmada lá, por via da dúvida. Né? Então, o pessoal inventa essas coisas. Agora, o Alexandre Ultramari, que é o cara que escreve que o Gilberto Carvalho está inocentinho, ele deu uma conferência em Brasília, na UNB, onde ele dizia o seguinte, primeiro ele confessava que sempre foi eleitor do PT, que já é sinal de QI 12. Quer dizer, quem é eleitor do PT, ou é por esperteza, porque está levando algum, ou é porque é burro. Isso não tem, como diz o latim, tertium non datur, não tem a terceira hipótese. Né? Então, o Alexandre Ultramari, que cabe numa dessas duas classificações, o é esperto e desonesto é honesto e burro. Ele foi, sempre foi eleitor do PT, e ali ele dizia: nós nunca cobrimos as reuniões do Foro de São Paulo porque achamos que não tinha a menor importância. E olha, primeiro, que um jornalista profissional dizer isso é uma coisa absolutamente inadmissível. O Foro de São Paulo é a maior organização política que já existiu em toda a história do continente latino-americano. Ele reúne lá uns meia dúzia de chefes de Estado, tá certo? Mais de uma centena de partidos comunistas e organizações de narcotraficantes, guerrilheiros, sequestradores, etc. Quer dizer, é uma coisa de um poder como jamais houve na América Latina. Como é que um jornalista vai dizer que isso não tem importância? Uma reunião do Foro de São Paulo tem muito mais importância do que qualquer reunião do Congresso Nacional ou do que qualquer assembleia do PT. Porque o PT não é senão um componente, o PT é um centésimo do Foro de São Paulo. Quer dizer, um jornalista que diz uma coisa dessa tem que ser demitido na mesma hora. Porque se ele disse isso por incompetência, então é um excesso de incompetência absolutamente inadmissível. Isso é a mesma coisa. Você imagina que nos anos, digamos, nos anos 20 e 30, alguém dissesse, né, um sujeito fizesse a cobertura das reuniões do Partido Comunista, digamos, na França ou na Alemanha, mas depois tem a reunião da Internacional Comunista, ele diz: ah, isso não tem nenhuma importância. Eu digo: mas se uma reunião de um Partido Comunista tem, como é que a reunião de todos eles pode não ter? Isso, em termos jornalísticos, é tão absurdo que não merece discussão. Então, olha aqui, seu Alexandre Ultramari, a sua competência profissional, cuspo nela, cuspo, você está entendendo? Você não é jornalista de jeito nenhum, você é um amador, um moleque irresponsável, na melhor das hipóteses, porque se você sabe que o que você falou é um absurdo, e se você escondeu isso de propósito, então você é um canalha. Eu prefiro acreditar que tu é apenas um moleque irresponsável. E esse moleque irresponsável foi chefe da sucursal de Brasília, o chefe de reportagem da Veja. É ainda. E ele que escreveu a matéria essa semana, né, tentando limpar a barra aí do Gilberto Carvalho, que não é limpável. Porque essa revista circulou desde 1994, com o seu Gilberto Carvalho lá no Conselho Editorial, junto com o Emir Sader e junto com o Raul Reis, com o Manuel Marulanda, com aquela putada toda. Né? Então, como é que isso aí não é ajudar? Né? Experimenta, usa um pouco a imaginação. Né? Você chega para mim e diz: olha aqui, o senhor lá, vamos fazer uma revista fazendo propaganda das nossas ideias para nós tomar o poder. E nós fazer uma revista. Nós não estamos nos ajudando uns aos outros? O que é isso, porra? Né? Daí também, né, também descubro mais uma coisa. Vocês se lembram daquele tal de seu Luiz Felipe de Alencastro, que é o sujeito que veio aqui nos Estados Unidos fazer uma conferência no Council on Foreign Relations, é o maior think tank da América. O Council on Foreign Relations é conhecido como a antessala da presidência da República. De todos os presidentes americanos das últimas 5 ou 6 décadas, só um não era membro do SFR, que era o Bill Clinton. Mas ele não era mesmo, mas ele era empregadinho. O que eles querem mandar fazer, ele fazia. Por quê? Porque aquilo aí, ali reúne todas as lideranças políticas dos dois partidos e mais uns 200 milionários. Os donos de mídia... Espera aí, tem alguém na linha. Alô, quem está na linha?
1: Alô? Alô,
0: alô, quem é?
1: Olá, você está me escutando?
0: Perfeitamente.
1: Aqui é o Thiago, olá.
0: Tiago, tudo bem?
1: Tudo bem, Olavo. Agora eu vou falar do Ford, depois de 2 anos, né?
0: Peraí que a sua ligação...
1: Saiu, né?
0: Peraí, sua ligação piorou agora. Tá tudo entrecortado. Fala devagarzinho.
1: Peraí. Peraí. Melhorou agora?
0: Melhorou.
1: Ah, então, depois de 2 anos, né, falando do Ford, não falava, né, a ligação do PT com... Né?
0: Ligação...
1: Viu a Bárbara?
0: Ficou muito ruim, Thiago. Vou desligar e você liga de novo, por favor.
1: Obrigado.
0: Então, a ligação do Thiago estava muito ruim. Vamos ver se ele consegue ligar daqui a pouco. Enquanto isso, eu vou acabar de explicar o que eu estava explicando. Então, esse Luiz Felipe de Alencastro, que era professor de História do Brasil na Universidade de Paris e colunista da Veja, dela, uma lenda inventada por um maluco, o qual sou eu, é esse que vos falo. Né? Agora chega aqui, está aqui, Lula com os intelectuais, intelectuais, tá certo? Né? E na lista de intelectuais estão aqueles de sempre, Edmir Sader, evidentemente, infalível, Maria Conceição Tavares, Cândido Mendes, Orcar Neymar, e quem mais? Luiz Felipe de Alencar. Oh, como é que esse canalha não sabia que o Foro de São Paulo existia se ele tem relações com essa gente, porra? Olha aqui, o Emir Sader é o diretor da revista América Livre, que é a voz do Foro de São Paulo. Se ele é amigo do Emir Sader, como é, se ele é amigo dessa gente, como é que ele não sabe que existe Foro de São Paulo? Mesmo que ele tenha ficado sabendo depois, ele tem obrigação de escrever um artigo retificando. Olha, eu disse aquilo, eu estava enganado, como fez a Bárbara Gância. Mas acontece o seguinte, a Bárbara Gância é mais homem do que esse cara. Isso aí não vale o que peida. Isso aí não vale o que peida. É assim, é, ou é desonesto, ou é vigarista, ou é de uma incompetência monstruosa. Porque os documentos do Foro de São Paulo inacessíveis, ele tem formação de historiador. A primeira coisa que tu aprende em história é que a opinião do seu fulano, do seu ciclano, não interessa. Interessa o documento primário, a fonte primária. Ora, as fontes primárias sobre o Foro de São Paulo estão todas à disposição, eu mesmo coloquei à disposição, e o desgraçado, em vez de ler os documentos, inventa da cabeça dele que a coisa não existe. Então, como é que o sujeito desse pode ser professor? Esse cara não pode ser professor primário. Como é que é colunista da Veja? Esse sujeito não pode escrever em jornalzinho de Grêmio. Mas o que se chama de vida intelectual no Brasil é isso. Você viu a entrevista do Paulo Coelho? Dizendo, ele disse que ele é o maior intelectual do Brasil. E pior é o seguinte, o pior é que ele tem razão. E o problema é exatamente esse. Você está entendendo? Agora, peraí, tem alguém na linha aí, vamos lá. Alô? Alô?
1: Alô?
0: Alô? Isso, fale mais alto.
1: Tudo bem? Estou aqui, o Thiago, de novo.
0: Melhorou um pouquinho. Tem que falar
1: agora?
0: Bem devagar.
1: Ok. Eu achei um site, um blog, muito interessante na internet, né? Que chama antartibus.blogspot.com.
0: Como é que é?
1: É bem interessante ele.
0: Repita o nome do site, por favor.
1: antartibus.blogspot.com.
0: Olha, eu não entendi
1: esse site, ele...
0: eu espero que os outros ouvintes, que os ouvintes tenham percebido, tenham entendido.
1: Fala sobre a Antártida, né? As expedições que os países fazem, né? E...
0: Tô ouvindo mal, mas tô ouvindo.
1: Tá. Então, eu tento que... Melhor...
0: Alô?
1: Melhorou agora? Alô?
0: Alô?
1: Alô, professor, melhorou agora ou não?
0: Melhorou.
1: Ah, então,
0: esses problemas...
1: Ah, esse site...
0: Olha, tá impossível essa ligação.
1: Alô?
0: Tá impossível.
1: Eu vou tentar então. Até mais.
0: Até mais, obrigado. Tentem mandar as coisas mais por escrito, né? Porque às vezes a gente perde muito tempo com esse negócio de ligação ruim. Né? Mas vamos continuar aqui. Né? Não sei se você... Agora, o seu Luiz Felipe de Alencastro e o seu Alexandre Ultramari não são os únicos que estão aí dando mau exemplo. Né? A Eliane Cantanhede também escreveu uma coluna lá para limpar a barra, dizer, não, ali não tem nada, ali... Aquilo ali tudo não quer dizer nada. Eu digo, olha, em primeiro lugar, tenho que dizer o seguinte, esse material que foi colhido nesse laptop, ele ajuda a esclarecer muita coisa, mas ele não é necessário para provar a aliança PT-FARC. Essa aliança já está provada há muitos anos, eu já disse isso milhares de vezes, eu repito, está provada há muitos anos pelas atas do Foro de São Paulo e... pelas atas dos seminários da revista América Livre. Tá certo? Que anote bem. Dizer que o PT não teve contato, não, teve contato anualmente, teve vários contatos, porque além da Assembleia tinha grupos de trabalho do Foro de São Paulo que estavam praticamente em reunião permanente. Se não tinha reunião numa cidade, tinha reunião em outra. E essa turma tem dinheiro a dar com pão, então viajava toda hora, ia para a cidade do México, para a Argentina, para Cuba, para o Rico Parta, e toda hora da grupo de trabalho. O contato era permanente, permanente. Agora, além do Foro de São Paulo, tinha essa segunda estrutura, esse segundo canal de comunicação, que eram os seminários da América Libre, que não são seminários do Foro de São Paulo, são promovidos pela revista, são independentes também. E lá também estava sempre essas mesmas turmas, estava lá Raul Reis, Manuel Marulanda, essa putada toda, tá vendo? E a turma do PT sempre lá. E não é só um militante PT, não, é o vice-presidente do PT, Walter Pomar. E eu sei que ainda em 2001, num desses encontros, o Lula estava lá, num dos encontros da América Libre. Eu não tenho a data, por quê? Porque esse site da América Libre, provando a má intenção, provando que é uma coisa clandestina, sacana, não coloca os anos. Não coloca, põe dia e mês, mas não coloca ano de nada. Então você tem que ir descobrindo por comparação, pelas referências, etc, etc. Por exemplo, o Lula se refere à campanha presidencial que, ele, né, que já tinha acabado ali. Então, isso deve ter sido logo depois da eleição dele em 2002. Né? Então, que ele estava lá, ele estava, com a alocução. Que tipo de socialismo queremos? Né? Então, tá aqui, houve um tempo durante a campanha que eu dizia, que ele está falando para esse ano da campanha. Então, a campanha ou estava no fim ou estava em curso. Né? Então, o Lula estava lá. Como ele não encontrou Raul Reis, não encontrou Manuel Marulanda, não encontrou ninguém das partes do Mir chileno. Em segundo lugar, vocês viram, no movimento comunista há uma longa tradição de articulação ou concomitante ou alternada, né, ou explícita ou implícita, dos meios de luta legais com a violência criminosa. Isso desde o milênio, sempre foi assim, em todo lugar é assim. Você sempre tem onde a parte clandestina da atuação e tem a parte pública, sempre teve, né? E o comando da operação, por regra leninista, que ainda está em vigor, está sempre na parte clandestina. Quer dizer que o que você vê da atuação pública não é o mais significativo. O comando está sempre no subterrâneo, né? E isto ali no Foro de São Paulo é bastante visível. Porque enquanto eles estavam fazendo essas campanhas, etc., prosseguiam o narcotráfico, sequestros, assassinatos, contrabando de armas, etc., etc. Ao mesmo tempo que prosseguia isso, a outra parte, que é a parte legal e aparentemente decente, o que que fazia? Ela não dava tiro, ela não fazia sequestro, mas ela fazia a proteção legal e política para os envolvidos nas atividades violentas. Né? Qualquer militante do MIR chileno, sequestradores, ou das FARC, que fosse preso no Brasil, imediatamente tinha mobilização nacional para defender o sujeito. Não foi só no caso do Medina, não, do chamado padre Oliveira Medina. Com os sequestradores da Bílio Diniz e do Austin Oliveira, foi a mesma coisa. Qualquer um dessa gente. Esse é acordo, meu Deus do céu. Quer dizer, tem um lá que está dando tiro e o outro está dando respaldo legal, jurídico, jornalístico, etc., para livrar a barra do cara. Sempre foi assim, é a coisa mais lógica do mundo. Agora, se essa colaboração não configura um crime de formação de quadrilha, eu não sei o que configura, que raio de coisa, que raio de fenômeno é esse, que nome vamos dar para isso. Tá certo? Então, a prova de todos esses crimes já existia nas atas do Foro de São Paulo e dos, aqui, no número 18 da América Livre, sexto seminário internacional, socialismo, experiência e perspectiva. Está lá, Leonardo Boff, Emir Sader, Tarso Genro, tá certo? Né? Frei Beto, tudo junto com a turma das FARC, pô. E depois sai na revista também com a chancela da FARC. Quer dizer, se isso não é ajuda mútua, eu não sei o que que é. Agora, essa semana, a mesma semana que a dona Eliana Cantanhede disse que não, ali não tem nada, não indica nada, está aqui. O Reinaldo Azevedo bota lá, né, a cartinha do Raul Reis, né, a um militante não identificado, dizendo bastante significativa a solidariedade dos partidos comunistas do Brasil e de outros países com a luta das FARC, no empenho de impedir a extradição do padre, né, Francisco Medina, que eles chamam de padre Medina. em espanhol, cura, Medina. Existe no Brasil um importante grupo de amigos solidários conosco, no qual há sindicalistas, professores, congressistas, ministros, advogados e personalidades ocupadas e pressionadas pela libertação imediata de Camilo, que é o codinome lá, um dos codinomes do Oliver Medina. Não só lutar pela libertação dele, mas arrumaram lá um emprego para a mulher dele para quebrar o galho. Quer dizer, se isso não é ajuda, o que que é, meu Deus do céu? Né? Agora, olha aqui. Atenção. Se tem alguma autoridade ouvindo isso, que isso talvez não tenha no momento, mas depois na versão que fica gravada, alguém vai ouvir. Atenção, seus deputados, seus senadores, né? Seus donos de jornais, juízes do Supremo Tribunal Federal, comandantes militares, intelectuais. Aqui, minha gente, eu não estou falando de nenhum Fiat Elba. Eu não estou falando de nenhuma doação de R$1.000 para a Fundação Pro Carente de Canapi. Eu não estou falando de nenhuma daquelas merdinhas perante as quais os senhores se mostraram tão indignados no tempo do Collor, a ponto de caçar um presidente, forçá-lo à renúncia, tá certo? Sendo que depois esse presidente foi inocentado de todos os crimes, mas não teve o seu mandato de volta e não teve a sua carreira política de volta. A carreira política está destruída. Quer dizer, vocês ficavam indignados porque deu R$1.000 para a Fundação Pro Carente. Agora, eu estou falando aqui, tá certo, da maior articulação, o maior concurso de crimes observado ao longo de toda a história latino-americana, envolvendo sequestro, envolvendo manter, vamos dizer, em cárcere privado 3 mil pessoas. Sem contar, vamos dizer, todos esses contatos que tem das FARC treinando a turma do MST para fazer guerrilha urbana, das FARC treinando a turma do PCC, e enquanto a FARC treina o PCC para matar vocês, desgraçados, tá certo? Tá lá o seu Greenhalg, tá lá o seu Emir Sader, tá lá todo o PT, toda a cúpula petista, protegendo o agente das FARC. E vocês são covardes demais para perceber que esse mal está sendo feito. Vocês querem, sabe aquele negócio? Senta com o leão é manso. Quer dizer, todos vocês que fingiam indignação contra o Collor, vocês faziam isso porque o Collor era um só e vocês eram milhões. Daí vocês ficaram todos valentes. Tá certo? Agora que, vou dizer, você não está lidando com ladrão de galinha. O Collor não é nem ladrão de galinha. O Collor simplesmente não prestou atenção direito no que a família dele estava fazendo. Foi só isso. E no fim, nada se provou contra ele. Foi totalmente inocentado pela justiça. Mas vocês, todos foram paus andados da esquerda. E quem lançou aquela campanha, ela foi por meio da esquerda. E vocês todos obedeceram. E agora, que vocês estão vendo quem são os verdadeiros bandidos. Agora, aqui não estão falando de criminosos de verdade, tá certo? Não é de menino mau, que nem o Collor é apenas um menino mau, metido, arrogante, besta, mas não era criminoso. Agora, esses aqui são criminosos mesmo. Por causa dessa brincadeira, 50 mil brasileiros estão morrendo por ano. Sem contar, eu não estou contando nesses 50 mil a garotada que morre por tráfico de tóxico, por tráfico de cocaína, que o senhor Fernandinho Beiramar comprou das FARC e distribuiu no Brasil, nas escolas, nas esquinas, para todas as suas crianças. Eu não estou computando essas crianças, porque se for computado aí não é 50 mil, é muito mais. Eu não estou falando desses. Agora, para vocês parece que o Fiat Elba tem mais valor do que a vida de 50 mil brasileiros e todas essas crianças que estão morrendo. Então vocês todos, seus senadores, deputados, tá certo? Todos os homens públicos do Brasil, vocês não valem nada, nada, nenhum de vocês. Tá certo? Quando se completar a tomada do poder por essa gente do Foro de São Paulo, eles vão matar vocês. E eu não vou derramar uma lágrima por vocês. Mas vocês não merecem. Tem alguém na linha aí? Alô, quem é?
2: Alô, Olavo?
0: Sim.
2: É Alex de Salt Lake City, tudo bem?
0: Ô Alex, tudo bem?
2: Eu gostaria de perguntar uma coisa, saindo um pouco desse assunto, se o senhor me permite.
0: Por favor.
2: Essa semana, né, sexta-feira, começa os Jogos Olímpicos de Pequim, né?
0: Sim, sim.
2: Eu estava discutindo com alguns amigos a respeito dos Jogos e eles estão falando que agora, né, os idiotas estão falando que agora é melhor do que os Jogos de 80 em Moscou. O senhor poderia comentar a relação dos Jogos Olímpicos de Moscou na época que o comunismo, entre aspas, existia mesmo, aliás, digo, que o comunismo existia oficialmente e agora que o comunismo...
0: Mas, um momento, o comunismo existe oficialmente na Rússia. O regime comunista, a Rússia governada, a China é governada pelo Partido Comunista Chinês.
2: Não, eu digo
0: porque
2: assim.
0: Eles tiveram apenas uma abertura econômica que não alterou.
2: Hoje elas falam que o comunismo não existe mais, né?
0: Ah,
2: e
0: não existe no cu deles, está entendendo? Mas faz sentido, daqui a pouco eles vão ver, né, quando examinar, se o sujeito for na privada, vai ver que está lá. Como é que a pessoa pode dizer outra coisa? O comunismo não existe mais. Já vou comentar isso daqui a pouco, mas vou falar especificamente da China. Quem governa a China é o Partido Comunista Chinês, tá certo? E a cúpula do Partido Chinês é quase toda militar. Ou seja, os caras estão numa ditadura militar comunista. A abertura para o capital estrangeiro foi igualzinha à que Lenin fez na Rússia, logo no começo do governo dele, porra, que durou 10 anos. Né? Na China está durando um pouco mais. Ela começa na meados de 90 e se prolongou até agora. E está servindo para os comunistas, assim, cheio de dinheiro, tá certo? E deixar a população na miséria, como sempre, vivendo sob uma tirania sangrenta, como sempre foi. Não mudou absolutamente nada. Agora, no Brasil, no mundo, está cheio de liberais. Só que falar, sabe o que é liberal? Liberal é a pior raça que existe. Porque essa turma liberal, eles só pensam em dinheiro. Então eles acham assim, se abriu para o capital, logo, logo vem, para abrir para o capital estrangeiro, logo, logo vem a liberdade. Como? Você já faz 18 anos que o negócio está assim, não abriu nada. Se abrir para o capital estrangeiro trouxesse liberdade, jamais teria havido a ditadura comunista na Rússia.

0: tal governo. Tanto é assim que muitos desses ditos liberais, tá certo? Se aliam ao comunismo, se aliam à esquerda em todo o programa cultural. Abortismo, feminismo, gaysismo, etc., etc. Só eles só querem realizar tudo isso por meio da propriedade privada. Eu digo, mas que diferença faz para o comunismo? O comunismo só é um sistema econômico nos seus objetivos, não na sua estratégia e na sua prática. Que idiotice! Quer dizer, você acha que o negro só é comunista? Ele, no dia seguinte que ele tomou o poder, ele estatizou todos os meios de produção. Olha, leia o Karl Marx. Karl Marx dizia que a estatização dos meios de produção ia levar séculos. Tá certo? Isso o cara não estatiza no dia seguinte, e vem os liberais, ah, ele não é mais comunista, então o comunismo acabou. Eles demonstram que são ignorantes. Agora, o sujeito que dá palpite nessas coisas, sem ter estudado, o sujeito não estudou Marx, não estudou Lenin, não estudou coisa nenhuma, e fica dando palpite, tá certo? Esses caras têm que apanhar na bunda, sair bunda, se é que tem bunda. Porque senão pode ser que nem o tal do o Paulo Viraldelli, que renega a própria bunda. Fala, não, a bunda não é minha, não é minha, não é minha, não é minha. Tá? Pode ser, esse cara tá entendendo, vai saber. Não deve ter bunda mesmo, porque pela quantidade de merda que tem na cabeça, é porque não tem orifício para onde sair. Porque se tiver, sair. Agora não sai, volta para a cabeça. Agora aqui, ó, outra frescura que tem no Brasil, frescura, vamos lá, outra frescura. Está aqui, o seu Tarso Genro está negando que, com esse negócio de instaurar uma audiência pública para definir responsabilidades civis e criminais de agentes do Estado que praticaram crimes de tortura durante a ditadura, ele diz que isso não é revanchismo de maneira alguma, né? E os militares ficam dizendo, não, é revanchismo, é revanchismo. Pela primeira vez, eu sou obrigado a concordar com o seu Tarso Genro. Isso não é revanchismo de maneira alguma. Se fosse mero revanchismo, seria uma coisa moralmente deplorável, mas não teria grande importância, seria apenas uma vingancinha. Isso não é revanchismo. Isso é uma obra de engenharia, isso é uma obra estratégica de enorme importância para destruir e subjugar as Forças Armadas. Tá certo? Desmoralizar, bater tanto na turma das Forças Armadas, bater tanto que o sujeito acaba se apaixonando. Tá certo? Né? Não tenha esse seu brigadeiro Ivan Frota, que eu já disse que é uma besta quadrada, né? Que ele, para proteger a Amazônia, ele foi lá buscar contato com as Farc, quer fazer aliança com as Farc e Hugo Chávez, para fazer a guerra do povo inteiro contra o Império Americano. Como se quem está na Amazônia fosse os Estados Unidos e não a ONU. Né? Então, é para isso que serve. E você, tem muito milico burro que cai nisso. A maioria não. Tem muita gente que está entendendo tudo. Aquela turminha do jornal, aliás, falando nisso, Jornal em Confidência, do Coronel Miguel, lá de Minas Gerais. Essa turma entende o que está acontecendo. Agora, tem muito sujeito metido, tá certo? Burro, palpiteiro, né? Que acaba trabalhando para a esquerda. Agora, aproveitar e dizer uma coisa para vocês. O Jornal em Confidência, que já dura há anos com esforço de alguns, né, militares e civis heróicos, verdadeiros patriotas lá de Minas Gerais, o jornal finalmente está com dificuldade financeira. E vocês têm que ajudar. O jornal está fazendo uma campanha de coleta de fundos. Vocês, por favor, procurem, né, na internet o jornal Em Confidência e botem o seu dinheiro lá. Você está entendendo? Deem o que puder. Tá certo? Se quiser dar 100, dá 200, dá, se é 1.000, dá, se é 10 mil, dá, se é 100 mil, dá, se é 1 milhão, dá. Porque esse jornal honra as Forças Armadas. Tá certo? Não é que nessas publicações daquela merda daquela escola superior de guerra, né, que ficam, né, os idiotas aí fazendo essa. Quer dizer, sempre que vê um estrangeiro na Amazônia, ele é gringo, então é americano. Eles acham que tudo que é estrangeiro é americano. Você vê. Alô, tem mais alguém aí na linha? Alô? Alô? Alô? Enquanto isso, deixa eu falar um negócio, outro negócio para vocês. Não, tem o pessoal do Ternuma que também é muito bom, entendeu? Né? Mas de vez em quando aparece algum idiota que entra lá e consegue meter um artigo ruim lá. Mas a turma do Ternuma, que eu sempre colaborei com eles também estão fazendo a coisa certa. Agora, note aqui, você vê como é que funciona essa coisa anti-americana no Brasil. Eu digo, existe na mídia brasileira desinformantes profissionais, porque a gente fala de desinformação, hoje em dia o pessoal já diluiu o sentido da palavra desinformação. Qualquer informação que está errada ou inexata, porque eles não gostam de que é desinformação. Não, desinformação é um termo técnico inventado pelos comunistas para ilustrar o uso sistemático da mídia, tá certo? Como veiculador de informações falsas para órgãos de governo, de modo a manipular decisões políticas. Não é só para enganar povão, não. Então, aqui, o leitor aqui, o Landvelle Lucena, tá certo? Me manda aqui uma matéria. A matéria já é velha, mas vale a pena comentar. Saiu na coluna do Boechat em 2007. General americano Patrick Hughes ameaça intervenção na Amazônia brasileira por questões ambientais. E daí está lá na www.meioambientehoje.com.br. Segundo informou o jornalista Ricardo Boechat, inicialmente no programa Bom Dia Brasil da TV Globo, e confirmando depois em matéria publicada em O Globo, aspas, uma plateia de professores do Instituto de Tecnologia de Massachusetts presenciou na quinta-feira passada um momento histórico. Pela primeira vez, uma autoridade do alto escalão dos Estados Unidos defendeu em público a intervenção militar norte-americana na Amazônia. A autoridade em questão foi ninguém menos que o general Patrick Hughes, atual diretor da Agência de Inteligência das Forças Armadas Norte-Americanas, Defense Intelligence Agency, DIA. Bom, muito bem. Deixa eu contar uma coisa para vocês. Essa notícia saiu em 2007. Vou mostrar como é que isso funciona. Em 2007, já fazia anos que o general Patrick Hughes tinha saído da DIA e tinha sido transferido para Homeland Security, Segurança Interna, onde ele não dá nem meio palpite em matéria de política externa. E por que que o general Hughes foi parar lá? Por quê? No tempo que ele estava na DIA, tinha lá uma agente chamada Julie Sir. A Julie Sir estava acompanhando de perto, tá certo? Todas as atividades do Al-Qaeda e passava relatórios importantíssimos, tá certo? Mostrando planos da Al-Qaeda. E um dia o general teve um problema com ela e botou a mulher para fora, tá certo? Acontece o seguinte, que os relatórios dessa Julie Sears, se fossem lidos com atenção, teriam dado para prevenir o 11 de setembro. E o general, por uma vaidade, botou essa mulher para fora, que estava fazendo um trabalho magnífico. O deputado republicano conservador Dana Rohrabacher fez um discurso cagando na cabeça do general. Esse discurso já é de 2004. O general já não estava mais na DIA, já estava na Homeland Security. Mais ainda, essa declaração de que ele disse que se o Brasil criar problemas ecológicos, os Estados Unidos devem intervir militarmente, né? Ele não pode ter feito no posto que ele ocupa agora. Isso seria, vamos dizer, um escândalo. Quer dizer, o cara da Homeland Security falando sobre política externa. Tá certo? Eu já perderia o cargo até na Homeland Security. Mas acontece que, você procurando direitinho essa afirmação, você vê que ela já era citada em trabalhos acadêmicos de 2001. Quer dizer, o Neguinho falou isso antes de 2001. E em 2007 sai no Brasil dizendo que o cara falou semana passada. Ou seja, o general já tinha perdido qualquer autoridade na política externa, já estava removido da Homeland Security, e já fazia pelo menos 7 anos que ele tinha falado isso. Isto é o que se chama desinformação. Várias vezes, tá certo? E eu já peguei turma da mídia brasileira fazendo isso, deslocando data para mudar o sentido dos acontecimentos. E é sempre no sentido anti-americano. Eu peguei uma vez um artigo daquele cidadão, o senhor Majerovic, que era o homem lá da polícia, das drogas, tá? E fazia exatamente isso, deslocava, pegava uma declaração do sujeito da... Aliás, não foi só ele, não, mas eu peguei toda a grande mídia brasileira. Pegou a declaração de um cara da ONU, tá certo? Para inocentar as Farc, e mudou 5 anos a data que o sujeito falou. Procurem lá no meu site, www.olavocarvalho.org, vocês vão ver do que eu estou falando. Então, agora, o general Patrick Hughes, vocês podem tirar o cavalo da chuva. O general Patrick Hughes não invade nada, você está entendendo? E não tem nada a dizer sobre isso. Até para mostrar como é que foi. Isso não é erro jornalístico. Isso não é só distorção. Quer dizer, um moleque está com raiva dos Estados Unidos, então faz uma matéria contra os Estados Unidos. Não, isso aqui é característico. Por quê? Porque o cidadão noticia isso e diz que os militares brasileiros estão revoltados. Eles não podem estar revoltados, porque é ele que está dando a notícia. Ele não pode ficar revoltado dando a notícia. Essa notícia não podia ter saído de parte alguma, porque era 2001. Tá certo? E como é que eles iam estar revoltados, né, com um fato que não aconteceu? Né? Então, isso aí é desinformação. Um dia eu vou dar a lista de todas as pessoas que fazem essas coisas na mídia brasileira. Vou dar o nome desde um por um e mostrar todos os casos que fizeram. Isso é desinformação. Tem gente aí que trabalhou para a KGB, tem gente que está na folha de pagamento da KGB até hoje e nada se investiga. Uma vez eu propus a empresários e militares brasileiros, né, que contratassem um historiador russo, que a gente tinha um contato com um historiador russo que falava português e que estava lá em Moscou, para que ele fizesse a pesquisa ali nos arquivos do partido, quando, no tempo que estava totalmente liberado, para dar o nome de todas essas pessoas. Agora, notem bem, no livro do Christopher Andrew, The Sword and the Shield, sobre a KGB, diz que até o embaixador, o senhor que era embaixador no Brasil no meio da década de 70, embaixador do Brasil em Moscou no meio da década de 70, era agente pago da KGB. A atuação da KGB no Brasil foi tão intensa que a KGB chegou a botar grampo na sala do então presidente da República, João Batista Figueiredo. Agora, o pessoal fala da CIA, quando você diz, me deu o nome de um agente da CIA lotado no Brasil, não aparece um. Alô, quem é? Alô? Alô?
1: Alô, Olavo?
0: Eu?
1: Aqui é o Guilherme de Campinas, tudo bom?
0: Tudo bem?
1: Tranquilo, Olavo.
0: Seguinte, diga.
1: Eu comprei recentemente o livro Insight, do Bernard Lonergan.
0: Isso é uma maravilha.
1: Só que o livro é muito abrangente. Eu queria algumas dicas, um plano de estudo para abordá-lo, para encarar esse livro.
0: Olha, eu sugiro o seguinte: você comece com o livro Knowledge and Being, Conhecimento e Ser, que é, vamos dizer, um resumo explicativo que o Lonergan fez do Insight. O Insight é, sobretudo, uma sequência de exercícios. E não basta ler, você tem que fazer os exercícios do livro, para entender onde é que o Lonergan quer chegar. Ele, o que ele quer mostrar para você é por que, que a inteligência intelige. Por que, que nós não somos tudo burro que tem o Alexandre Ultramari e a Eliane Cantanhede. Ele quer explicar esse milagre da inteligência humana, né? E ele faz isso através de uma sequência de práticas e exercícios. O livro não é obscuro. O livro é difícil porque você tem que fazer as práticas. E o livro tem 1000 páginas. Então, vamos dizer, olha, você levar 2 anos para você ler o Insight do Lonergan, você não fica complexado com isso, não. Agora, no Knowledge and Being, é um livro teórico, onde ele explica esse empreendimento. Então, é melhor começar por aí. Ajudou em alguma coisa na minha explicação?
1: Ajudou bastante. Eu mando um abraço aqui do pessoal aqui da vigilanciademocrática.org para você e para sua família.
0: Boa sorte.
1: Muito obrigado.
0: Boa sorte para todos vocês. Não esqueça de visitar o meu site do Seminário de Filosofia.org e não esqueça de dar uma ajuda para a turma do Inconfidência. São os maiores patriotas do Brasil.
1: Ok, Olavo. Muito obrigado. Boa
0: obrigado,
1: noite.
0: Viu? Agora, tem aqui um cidadão que me pergunta uma coisa interessante, ele pergunta, mas afinal de contas, por que que foi? Eu estou procurando aqui o e-mail dele, não acho o nome, pô. Mas ele vai saber que é dele que eu estou falando. Ele pergunta, afinal de contas, por que que você deixou de ser militante chavista? Como é que você... Ah, aqui. É o João Cláudio. Esse outro programa, o senhor dizia que quando era chavista, mentia para si mesmo, que depois de 40 anos a situação mudou. Dentro dessas coisas, eu quero saber como e por que o senhor viu que a esquerda era ruim. Como foi o processo? Eu digo, o processo foi muito longo, porque inicialmente eu comecei a ficar deprimido, né, de ver a falta elementar de moralidade que o pessoal comunista tinha nas suas relações, não

0: antecessor de Stier, ele se diversificou em várias organizações. Né? Então, hoje está mais poderoso do que naquela época. Então, ele simplesmente flutou, foi para fora da profissão, o cara virou um mendigo, bêbado, destruíram a vida do cara. Eu vi isso com os meus próprios olhos. Né? Inicialmente, eu só me afastei do partido. Falei, eu não fiquei contra. Eu me afastei e falei, não, eu vou para casa pensar. Né? E foi daí que eu comecei. Ali eu falei, bom, em primeiro lugar eu tinha que completar meus próprios estudos de marxismo. Eu não conheço outra pessoa que estivesse no partido naquela época, com duas exceções, que uma era o velho Nabor Caire de Brito, que a gente chamava do capitão, e eu tenho um rapaz chamado Roberto Negrão de Lima, que era neto do governador do Rio. É só essas três pessoas estudavam. O resto era tudo emirçado, era tudo chutador, entendeu? Mas ele estudava para valer. Tá certo? Então, completando ali o que eu precisava para me informar do marxismo, eu falei, bom, agora vamos ver a crítica do marxismo, vamos estudar o que tem do outro lado, vamos estudar os autores reacionários, etc, etc. Não com o espírito comunista, porque comunista não, nós precisamos estudar para conhecer a mentalidade do adversário para poder mais facilmente vencê-lo. E pela primeira vez eu falei, não, eu vou ler não com a simples ideia de pegar o truque do cara para poder acabar com ele, eu vou botar os dois lado a lado e vamos fazer um julgamento justo. E é só você experimentar fazer isso, né? Experimente dar credibilidade ao artigo, ao argumento do adversário, como você dá ao do seu lado. Tá certo? Dá a mesma credibilidade, nem a favor. Você vai ver assim que não sobra nada do comunismo. Nada. Primeiro não sobra nada do marxismo. Quer dizer, o marxismo, como análise histórica, como filosofia, é uma verdadeira bosta, é charlatanice, do começo até o fim. Nada se sustenta ali. Não estou querendo dizer que Karl Marx fosse burro, não, é um homem. Grande talento, só que era um sociopata, mentiroso, perverso, e que sofria do delírio de interpretação, que fala o famoso doutor Paul Serrier. Delírio de interpretação é uma forma de loucura, que o sujeito não tem perturbações sensoriais, ele não vê coisas. O que ele vê são coisas que existem. Só que na hora de articular, ele articula de maneira fantasiosa. Tá certo? Então, por exemplo, a simples crítica da escola austríaca à economia marxista é você ler aquilo e você nunca mais se ilude com aquilo. Porque acontece o que aconteceu com o Erich Weber, né? Erich Weber diz, ele leu o Capital e virou marxista. Daí, no semestre seguinte, ele teve umas aulas de economia política e curou disso em 3 meses. Tá certo? Eu não curei 3 meses, eu levei anos. Tá certo? Mas, por exemplo, o livro do Ludwig von Mises, Socialismo, a Análise Econômica e Sociológica, fala, não sobra pedra sobre pedra, é impossível. O livro do Eugen von Böhm-Bawerk sobre a teoria da mais-valia, que a base, o pilar do marxismo, você vê que aquela teoria não tem pé nem cabeça. E assim por diante. Depois a gente vai lendo os documentários das pessoas que fugiram da União Soviética, os relatos de ex-militantes, etc. E fica vendo que a coisa, não só a teoria é errada e absurda, mas ela é monstruosa, é intrinsecamente mentirosa. E no fim você acaba vendo, a significação de mais alto, como é que se diz, significação mais alta que a coisa tem, e é realmente, isso aí tudo sai de seitas demoníacas antigas. A origem do marxismo é a origem seita satânica mesmo, não é outra coisa. Quer dizer, Leia o livro do Rabino Marvin Antelman, To Eliminate the Opiate, e você vai ver o que foi. É a origem de heresiarcas, tá certo? De dentro do judaísmo, os caras dissidentes do judaísmo, que criaram o judaísmo do B para foder com o judaísmo. Esses caras eram os antepassados ideológicos de Karl Marx. E como é que a gente vai levar a sério essa porcaria? Isso é lixo. Mas eu levei muito tempo para entender isso. Peraí, tem mais um telefone, vamos ver se dá tempo de atender. Alô?
1: Olavo?
0: Eu?
1: Olavo, boa noite.
0: Boa noite.
1: Fabrício, de Belo Horizonte.
0: Fabrício, tudo bem?
1: João, Olavo. Eu tava vendo o senhor falar aí do que o comunismo acabou, que esses imbecis liberais, né, acham, né, que esses liberais são burros, e os comunistas são cafajestes, safados, vagabundos. E os liberais são burros. Que no próprio livro aqui do Volkogonov, na biografia sobre o Stalin, ele já fala lá, na página 112, que o Lenin foi o inventor com a NEP do socialismo de mercado, entre aspas.
0: Exatamente.
1: Dizer, esse povo é tudo imbecil, esses liberais. Acho que é só mudando a economia.
0: Os outros estão interessados em ganhar dinheiro com isso, porra.
1: Exatamente.

0: tá? Vamos investir na China, vamos encher o cu de dinheiro, chinês de valor. É assim que eles pensam.
1: Exatamente, exatamente. Olá, um abraço. Sempre assista seus programas, leia seus textos.
0: Bem lembrado aí, Dmitry Volkogonov, a biografia do Stalin. Que página que você falou?
1: 112, ele fala lá do socialismo de mercado.
0: 112 é a edição brasileira, procure lá.
1: Edição brasileira, do livro Stalin, o volume 1.
0: Muito interessante. Obrigado pela ajuda.
1: Então, tchau, Olavo. Um abraço, fique com Deus.
0: Você
1: aqui
0: também.
1: Em Belo Horizonte, aqui nós acompanhando aqui sua filosofia aqui sempre.
0: Já que está em Belo Horizonte, não esqueça de dar uma força para o grupo Inconfidência.
1: Exato, isso.
0: E não esqueçam de visitar o meu site novo, www.seminariodefilosofia.org.
1: Muito obrigado. Já dei uma olhadinha lá. Tô lá.
0: Obrigado a todos, até a semana que vem.
1: Até a semana que vem, irmão. Com Deus.
0: Você também.

0: As Horas de Catarina é um livro impressionante. Foi o livro que tornou o Bruno conhecido no Brasil, logo quando ele voltou, porque ele tinha, na juventude, com acho que uns 19 anos, tinha lançado A Anulação e Outro Reparo. Que era um livro assim, onde você via o talento. Mas ainda não era o Bruno Tolentino. Né? Ainda ele não tinha, como diz, encontrado o tom certo que viria a ser o dele. Você já via a força do poeta, como você vê no Silvério Duque. Mas olha, um poeta leva décadas para fazer. O poeta fica bom com 50, 60 anos. Então não pode ter muita pressa, não. As últimas coisas que o Bruno escreveu eram muito impressionantes. Né? Também foi lançado aí pela E Realizações mais uma tradução do livro do Mortimer J. Adler e Charles Van Doren, Como Ler Livros. Esse livro é indispensável para a educação. Eu digo que eu comecei a minha educação fazendo duas coisas. Uma, lendo a história da literatura ocidental do Otto Mayer-Carpo, anotando os nomes dos autores e indo atrás dos livros deles. E a segunda, lendo e praticando o método do Adler, que naquela época circulava numa primeira edição brasileira, né, sob o título de Arte de Ler, lançado pela editora, eu creio que foi a editora Agir que lançou. Eu ainda até hoje eu gosto mais da primeira edição do livro. Depois o Mortimer Adler e o Charles Van Doren acrescentaram algumas coisas à técnica que me parecem não ser muito necessárias, né? Mas de qualquer modo ainda é o mesmo livro. E essa segunda edição que está circulando, que a Realização acaba de lançar novamente, uma edição muito bonita, muito caprichada. E também a Realização lançou o livro de memória do Viktor Frankl, O Que Não Está Escrito Nos Meus Livros, né? É uma coisa muito interessante. O Viktor Frankl, a vida dele é tão interessante quanto o pensamento dele. O sujeito passou por mil e uma peripécias e conheceu todo mundo que era importante no pensamento da época. Então, ele tem muita coisa para contar. Agora, baixando aqui, né, para a chamada realidade brasileira, né, está sempre um pouco mais abaixo do que a gente espera. Vira para vocês verem a merda que está. Eu quero comentar duas coisas aqui que mostram para vocês a situação que nós chegamos, a situação de absoluta psicose que nós chegamos. Então, estava lá o senhor Zé Serra fazendo um comício no Rio Grande do Sul, né, e dizendo que ele vai ser um gaúcho na presidência. Eu não vejo por quê, porque que ele está se chamando, né? O Zé Serra é gaúcho, porra, nunca ouvi falar disso. Bom, tudo bem. E daí tinha lá alguns militantes, naturalmente a favor do Serra, com os cartazes denunciando a aliança PT-FARC. O que aconteceu? Os seguranças do Serra mandaram tirar os cartazes. Quer dizer, mas vê que merda, porra. O cara está lá ajudando a sua candidatura, né, tirando um proveito daquilo que o seu próprio candidato a vice falou, tá certo? E tentando, né, dar ao público uma ideia de que você é ligeiramente macho, e você vai lá e contesta. Eu, macho, não, jamais, jamais, jamais, jamais. Eu sou um puxa-saco, né, incoercível. Eu não consigo ver um saco sem eu pendurar e puxar, puxar, puxar, puxar. O Zé Serra não consegue, gente, não consegue parar de puxar o saco dos próprios inimigos dele. Quando você vê as coisas horríveis que eles falam sobre o Zé Serra, algumas verdadeiras, outras falsas, né, e ele não pode falar uma palavrinha contra eles. Você veja, mas essa noção de polidez que se impôs no Brasil é uma coisa impressionante, porque você vê, né, outro dia, por exemplo, eu vi um debate lá na Câmara dos Comuns, na Inglaterra, que tinha um deputado lá, Daniel, esqueci o nome do sujeito, discutindo com o primeiro-ministro, o Gordon Brown. O que ele falava do Gordon Brown era assim, um negócio de enfiar a cabeça na privada e puxar descarga, tá entendendo? E o Gordon Brown também, puto da vida, respondendo para o outro. Isso é normal, minha gente, quer dizer, a polêmica, a discussão política é normal. Se você vê os debates, grandes debates que tinha, né, e nos anos 50, 60, por exemplo, juntava Brizola e Carlos Lacerda, saia fogo o negócio, era juntar Jânio Quadra, Ademar de Barro, né? Um só faltava voar na goela do outro, falava coisas horríveis, e eram coisas verdadeiras, porque daí toda a merda escondida vinha à tona, né? Agora não, né? Um ajuda a esconder a merda do outro, porra. Eu vi outro dia a entrevista do Zé Serra, aquilo parecia, assim, candidatura a prefeito de cidade do interior. Candidatura a subprefeito de Vila Nhocunhé. Porque de conteúdo político não tinha nada. Era só aqueles probleminhas burocrático-administrativos tão pequenininhos, né? Ah, o senhor vai aumentar o pedágio, o senhor vai diminuir o pedágio, né? Como é que vai ser a concessão das estradas? É coisa assim de interesse de 3 ou 4 grupinhos, só besteirinha, né? Política mesmo não se discute. A revolução latino-americana que está aí em curso não se discute. A matança anual de 50 mil brasileiros não se discute. Nada de sério, nada de verdadeiro, só picuinha. O Zé Serra, evidentemente, estava sentindo muito à vontade, porque diz que ele gosta, né? O que a mensagem dele para vocês: olha aqui, eu não sou um político, eu sou só um gerente de supermercado, tá entendendo? E vou fazer tudo direitinho, né? Vou grudar os precinhos direitinho, vou consertar os carrinhos para você levar as latas, né? É isso, né? É uma coisa aviltante. Agora, quando chega lá os moleques querendo ajudar o Zé Serra, porra, né? Quer dizer, foram lá, o Zé Serra poderia até adquirir alguma fama de ser vagamente macho depois disso. Ah, mas ele não pode admitir uma coisa dessa. Oh, meu Deus do céu! Quer dizer, eu ainda estou pensando, eu falei, olha, eu vou ter que tomar aqui uma injeção de morfina para votar no Zé Serra, porque o Engove não basta mais. Para votar no FHC, eu já tomei 3 sacos de Engove, né? Agora eu falei aqui, para votar no Zé Serra, eu tinha morfina, porra, né? Agora também não sei se a morfina vai funcionar depois dessa, porra. Quer dizer, que coisa! Né? Ah, olha, aqui, foi lá no Rio Grande do Sul. O Rio Grande do Sul é o lugar certo para falar isso, por quê? Porque o Olívio Dutra, ele recebeu oficialmente no Palácio do Governo os líderes das Farc, porra. Ele puxava o saco dos caras. É o Olívio Dutra, aquele mesmo que diz que é campeão de punheta, né? Depois... é mesmo, acredito. Só que é punheta mental. Ele fazia assim na testa, né? Esfregava a testa e, né, quando ejaculava, abria um buraquinho, saiu um monte de besteira. Isso é masturbação dele, né? Masturbação mental. Peraí, tem alguém na linha aí. Alô, quem é?
1: Alô?
0: Sim, quem é?
1: É o Luciano, esse herói.
0: Luciano, tudo bem?
1: Tudo bem. Olá, frequentemente tem saído na grande mídia essa questão do OVNI, né? Do aparecimento de OVNIs e a possibilidade de a invasão de extraterrestres. Eu, particularmente, não acredito muito nisso, porque... se eles realmente fossem seres evoluídos e tudo mais, eles viriam aqui, bateriam um papo com a gente. Então, o que o senhor acha que isso aí realmente, no fundo, por trás dessa história, o que tem, hein?
0: Eu acho que a invasão dos OVNIs é verdadeira, porque eu mesmo sou um deles. Isso você não percebeu ainda, não? Então, esse negócio de invasão de OVNIs deve ser verdadeiro, né? Tanta gente diz que eu sou um ET que eu já estou acreditando. Então, agora, eu falei que eu ia falar 2 fatos que eu vou mostrar para vocês como é que as coisas estão. O segundo é o seguinte: o jornalista Ivo Patarra escreveu, já faz algum tempo, um livro que chama O Chefe. O livro conta a história do Mensalão com todos os detalhes e mostra, né, que o seu Lula é o chefe do negócio, era o comandante-geral da putaria, tá entendendo? Não tem como escapar. Muito bem, nenhuma editora quis publicar o livro, que já está circulando numa segunda edição por internet. O Ivo acrescentou novos materiais lá, e o livro então pode ser descarregado no site www.escandalodomensalão.com.br. Não deixem de descarregar e ler esse livro e ver se tem explicação a conduta do Lula nesse episódio. Agora, por que nenhum editor quis publicar esse livro? Por que tem que esconder? Tem que esconder pela mesma razão que tem que esconder as faixas sobre as relações PT-FARC. Não pode publicar pela mesma razão que não podia publicar notícias sobre o Foro de São Paulo. Eu afirmo para vocês, a mídia brasileira está há muitos anos sob um regime de censura muito pior do que houve na ditadura. A ditadura não controlava todos os jornais. Ela não conseguia bloquear uma notícia completamente. Sempre vazava. Mesmo quando eles tentavam, censurava aqui, mas saía ali. Às vezes saía sob linguagem disfarçada. Eu mesmo trabalhava no Jornal da Tarde, que é um jornal mais visado. Quantas vezes eu não escrevi notícia em linguagem enrolada para enganar o censor e enganava, né? Eu lembro quando né, os milicos estavam tramando, era a candidatura, entre aspas, do general Geisel, e não podia, então, divulgar quem era, qual era a composição do governo dele. Eu divulguei aquilo 2 ou 3 dias de antecedência antes de ser liberado. O censor leu aquela porra e nem percebeu, né? Eu mesmo escrevi isso, né? Depois, é claro, fiquei com o cu na mão, achando que eles iam aprender, eles não aprenderam nada, né? Acordei, fui dormir, né? Saí dali umas 2 horas da manhã, fui para casa dormir, quando era 5 horas da manhã, acordei, telefonei lá para a redação, porra, apreenderam a edição? Falei, não, ainda bem, eu voltei a dormir. Outra vez também, tinha um assalto numa loja de arma, não podia publicar, mas eu não sabia, eu estava lá substituindo um cara na redação. Botei de manchete aquele negócio, né? Daí, quando tinha um cara lá no Diário Popular, que ele servia para isso, ele servia para ser preso. Era sempre ele, o que quer que acontecesse, eles prendiam o mesmo cara. Era um diagramador chamado Antônio Pinto de Freitas, o Pantera, que tinha sido dirigido o Jornal Comunista em 1930. E ele era o único cara que estava fichado, qualquer coisa, prende o Pantera de novo. Quando acordamos, o Pantera já estava na cana de novo. Mas ia lá fazer 1/2 de perguntas e soltava o cara. Então, naquela época, tudo vazava. Vazava por quê? Porque a censura era externa. Um censor era apenas um funcionário do Departamento de Polícia Federal que ia lá e chegava no jornal onde ele não conhecia ninguém, não sabendo qual era a rotina ali, não sabendo nem direito como funcionava um jornal. Então era feito de trouxa. Agora, hoje, não. Quem faz a censura são especialistas, são jornalistas, né? São os próprios donos de jornal. E no meio editorial, a mesma coisa. Então, tampou tudo, não se pode falar de nada. Gente, vocês estão vivendo sob regime de terror. Vocês não entenderam ainda, não? Quer dizer que não se pode denunciar certas coisas, não se pode falar de certos assuntos, é proibido. Veja, no tempo da ditadura, aconteceu que não podia também ter discussão política. Então, só se falava de assunto administrativo. Se ele era candidato a qualquer coisa, né, ele ia lá e falava de assuntos técnicos, burocráticos, econômicos, e todo mundo estava satisfeito. Então, a política acabou. Acontece que essa putada do PT e do PSDB tirou proveito disso e eternizou esse sistema. Quer dizer, a política no Brasil acabou, vai mais de 40 anos, gente. Não existe política no Brasil. Política é confronto. Política seria o sujeito pegar isso tudo que está sabendo no Mensalão e esfregar na cara do seu Lula e dizer, ó, seu Lula, como é que o senhor responde isso, porra? Né? Chegar na dona Dilma e dizer, dona Dilma, onde é que a senhora meteu o dedo da Demar? A senhora vai ter que explicar, porra. Agora, não pode tocar nesses assuntos, é o passado. Peraí, como é que é isto? Quer dizer, os chamados crimes da ditadura, entre aspas, nunca são passado. Podem ter acontecido 50 anos atrás, é manchete ainda hoje. É objeto de especiais da Globo que duram 1 semana. Aquela história do Caco Barcelos que eu contei para vocês, fizeram um especial de 1 semana. Agora, da Dilma não pode tocar no passado da Dilma, né? E o passado do Lula, porra? Quer dizer que o ano de 2001 é tão passado assim? Quer dizer, aquilo que ele assinou em 2001 não se pode falar mais, né? E, evidentemente, o Mensalão já é passado também, ô seu Serra? Não pode falar, não? Então, você veja a situação de covardia, de cagaço geral e obrigatório, né? E, de modo que as atitudes mais covardes, atitudes de puxa-saco, de sicofanta, se tornaram normas de polidez no Brasil. Onde que vocês pretendem parar, gente? O Brasil está saindo do mundo. Está saindo do mundo. Então, de vez em quando, né? Anuncio assim, a mídia exterior já, quer dizer, a mídia que pertence aos caras que mandam no Lula, né? Tá, publica um negócio aí falando bem do Lula, diz que ele vai virar um grande estadista. Estou anunciando, né, há 20 anos estou anunciando que o Lula, na semana que vem, vai ser um grande estadista. E depois anuncia de novo, o Lula vai ser um grande estadista. Então, isso aí é que nem o país do futuro, está, né? Então, o Lula é o grande estadista do futuro. Depois dele morrer, ele vai continuar sendo o grande estadista do futuro. Então, como é que pode isso? Então, ó, a vingança será maligna. Muito mais gente vai ler o livro do Ivo Patar, né, na internet, do que se estivesse nas livrarias e fizesse o maior barulho em torno. Eu acredito que a essa altura já milhões de pessoas descarregaram esse livro. E vocês todos, né, ouvintes desse programa, descarreguem e lê, ou melhor ainda, comprem o livro. Não tendo editor, o que fez o autor, o Ivo Patar? Ele mesmo mandou imprimir o livro, né, e ele vende da casa dele, você manda lá um e-mail para ele, paga lá, que é R$50, e recebe o livro. www.escandalodomensalão.com.br. e também no Mídia Sem Máscara, tem lá uma entrevista com o Ivo Patar, onde o Ivo afirma claramente, a respeito do Mensalão, o Lula é o chefe, a rede de esquemas é enorme, complexa, e se houver inteligência, Lula não deve saber dos detalhes até para não ser envolvido. Mas é claro, mas, escuta, mas nem Al Capone sabia todos os detalhes da máfia, porra, né? Então, divulguem isso também. Vamos fazer um barulho, fazer o país inteiro tem que ler esse livro para saber quem é esse filho da puta que nos governa. Filho da puta, mentiroso, canalha, tá certo? Puxa saco de terrorista, puxa saco de narcotraficante, né? Quer dizer, é uma vergonha. Esse homem merece um desprezo ilimitado, tá entendendo? Nessa semana saiu uma notícia que houve um encontro entre dois presidentes, um encontro do grupo gay e jovem e o presidente de um negócio que se chama República. Então aparecia lá os dois abraçadinhos, né? Agora, o nome do presidente do E-Jovem vinha em primeiro lugar, né? O presidente do E-Jovem se encontrou com o presidente da, né, República, né? Porque o Lula é puxa-saco de gay, tá certo? Tá lá ele financiando essa escola lá para os meninos, né, aprender a ser gay já desde pequenininho, né? A próxima etapa, evidentemente, será explicar a eles que eles não devem praticar isso só entre eles, mas também com os seus professores. Né? Isso é, aqui já estão ensinando. Né? A luta pela liberação da pedofilia aqui já é um negócio impressionante. Não é liberação, valorização da pedofilia. Né? Porque, afinal de contas, o sujeito vai lá e come um menininho de 3 anos e explica, não fui eu que queria comer ele. Ele que tem o direito de ser comido por mim. Né? E você... Isso aí é um direito humano fundamental, né? Olha, eu também acho que é. O direito de ser enrabado, todos nós o temos exercido, todos nós brasileiros o temos exercido há muito tempo. Tá certo? Estão fazendo pedofilia com a gente. Né? Tem alguém na linha aí? Quem é?
2: Alô?
0: Alô?
2: Alô, é o André da França.
0: André da França, tudo bem, André?
2: Tudo bem. Ô, professor, meus parabéns pelo trabalho, pelo programa. Eu acho que o senhor faz um trabalho aí fantástico, muito sério. É, já acompanho há longo tempo, já há longa data.
0: Obrigado.
2: A pergunta é com relação à questão aí dos três poderes mundiais, né, que o senhor já citou isso várias vezes. E que, bom, a gente que está em busca aí da verdade, às vezes vemos algumas coisas, atitudes, né, de alguns governos, e sempre perguntando, poxa, tem alguma coisa estranha, né, tem algo por trás, mas chegar a essa conclusão é algo muito difícil. Eu acho que o senhor sintetizou muito bem, né, essa coisa dos três poderes, porque realmente as peças se encaixam perfeitamente, né? E desses três poderes, né, o comunismo, o islamismo, bom, que aqui na França, na Europa, está uma coisa absurda, é notório essa invasão aqui, e o grupo dos milionários, desses três, nós podemos considerar que o comunismo seja o pior deles?
0: Olha, na verdade eu não sei julgar. Evidentemente, em termos de violência, não, nada se compara com o comunismo, nem mesmo... O nazismo chegou a cometer crimes naquela proporção. Você vê, as vítimas do nazismo são 20 milhões, agora as do comunismo são mais de 100. Quer dizer, a conta feita pelo livro do comunismo é uma conta, como se diz, conservadora, né, no sentido que a palavra tem em medicina, quer dizer, você diagnostica por baixo. Né? Mas os outros também... É difícil você julgar isso aí, porque existe um problema da cumplicidade. Por exemplo, agora saiu o livro do Chuck Morse, né, mostrando a cumplicidade entre esses radicais islâmicos e o nazismo durante a guerra. Liu muito bem. Chuck Morse é um radialista daqui de Chicago. Acabou de publicar um livro muito importante sobre isso. Então é difícil você saber quem é pior, porque às vezes você fala os crimes do comunismo. E, bom, mas essa turma toda, Rockefeller, essa turma do Wall Street, não ajudaram pra caramba o regime soviético?
2: Não, é o mesmo time, né?
0: Não existiria economia soviética sem essa gente. Então, é difícil você saber a autoria do crime, tá? Porque são tantas mãos.
2: Certo.
0: Agora, do outro lado, foi bom. A sua pergunta é muito oportuna, porque é o seguinte, deixando de lado um pouco o comentário das coisas da semana, vamos voltar um pouco atrás. Você vê, depois da década de 90, surgiu um novo tipo de defensores da democracia. São os caras que querem espalhar a democracia pelo mundo, quer dizer, democracia e economia de livre mercado, e acham que isso é a fórmula infalível para tudo. Então eles querem espalhar isso para o mundo. Mas, para poder espalhar, é preciso reduzir esses elementos de democracia a um esquema formal que se adapte às mais variadas, que se adapte uniformemente às mais variadas circunstâncias culturais. Então, não pode passar valores culturais, não pode passar valores religiosos, tem que passar somente o esquema formal, democracia parlamentar e economia de mercado. Então, o que é necessário fazer para isso? É necessário neutralizar os valores culturais que possam, evidentemente, obstaculizar o processo. Então, inventaram um treco chamado multiculturalismo, que é para dissolver todas as fronteiras culturais e étnicas e misturar tudo, né? Bom, acontece o seguinte, esses caras são tão espertos, eles são tão maravilhosos, né, que eles só adotaram isso nos países deles mesmos. Então, eles fazem multiculturalismo nos seus países, não no país vizinho, né? Então, resultado, as fronteiras nacionais só são dissolvidas no Ocidente. Vê se alguém dissolve fronteiras étnicas na China ou no mundo islâmico ou até mesmo na Rússia. Não dissolve coisíssima nenhuma. Então, nessas circunstâncias, esses gênios da nova ordem mundial, o que eles estão fazendo é o seguinte: eles estão destruindo apenas os seus próprios países e fomentando o avanço do comunismo e do radicalismo islâmico. Esses estão levando toda a vantagem. A longo prazo, eu acho, o globalismo ocidental vai ser neutralizado, porque ele está se liquidando a si mesmo, né? Ele importa implanta esse multiculturalismo, onde as minorias mais barulhentas acabam prevalecendo sobre a maioria nacional. Aqui nos Estados Unidos, você vê agora esse negócio dessa mesquita, aí, quer dizer, que é um acinte, né? Querem botar lá a mesquita e o presidente da República vai lá e apoia o negócio, embora 90% do país seja contra. Então a opinião da maioria não interessa mais, interessa somente a minoria barulhenta apoiada pelos grandes grupos. Tá certo?
2: Então, desculpa,
0: só terminar a explicação para você ver onde é que isso vai dar. Então acontece que nessa circunstância, quem leva vantagem? Leva vantagem o grupo étnico que tenha mais firme identidade e que seja mais apegado à sua identidade, como são os muçulmanos. Você dissolve todas as identidades menos uma. Essa aí saiu ganhando. Então eu acho que a longo prazo o problema vai ser uma disputa entre o movimento comunista e o mundo islâmico. A nova ordem mundial será acabada, tá certo? E entre os dois, o mais forte é o Islã, a longo prazo.
2: No contexto cultural, né? No contexto...
0: O Islã progride, assim, de uma maneira amebiana, você entende, né? Ele vai pegando pessoa por pessoa, sem fazer muita propaganda, sem fazer muito barulho, e a partir da hora que o sujeito entra no Islã, ele corta os contatos com os infiéis. Ele não fala mais, ele não tem mais convivência. A pessoa socialmente desaparece e passa a integrar o grupo islâmico. E assim o negócio vai crescendo invisivelmente numa velocidade assombrosa.
2: Isso aqui na Europa é
0: o esquema islâmico, evidentemente.
2: Aqui na Europa está uma coisa assim, está caminhando a passos largos, né? É impressionante, é absurdo. Eu lembro de um programa, já há alguns meses que eu vi um programa aqui na França, e tinha um deputado suíço. O tema era exatamente sobre aprovar ou não, eu esqueci o nome daquela torre, né, islâmica, que tem, eles têm a mesquita, mas tem aquela torre que eles fazem...
0: Fazer o chamado para a prece.
2: Isso. E eles estão querendo já fazer isso aqui na França. Aliás, já tem em alguns lugares, por acaso, né? Me parece... Não tem. Mas eles
0: dia menos dia você vai ter o Muezinho lá do alto da Torre Eiffel, chamando os caras.
2: É impressionante. E aí, esse mesmo deputado, ele comentou, porque no mesmo período, eles estavam querendo aprovar a lei na Itália para tirar os crucifixos, né? E aí ele falou assim, puta que pariu, não é possível, é o fim da nossa civilização, né? Vocês querem tirar os crucifixos e quer levantar a torre, né? E construir mais mesquita.
0: Esse pessoal da nova ordem mundial, eles só estão destruindo o Ocidente mesmo. No Oriente eles não tocam, no mundo islâmico eles não tocam, no mundo comunista eles também não tocam. Aliás, até ajudam. Você vê, agora a China, essa semana se noticiou, a China, que era a terceira economia do mundo, passou na frente do Japão e é a segunda agora. E os americanos botando dinheiro lá, botando dinheiro lá. Né? Aqui, por exemplo, os muçulmanos têm todas as vantagens. Lugar, você não pode fazer uma pregação. Tem universidades, cidades inteiras, você não pode fazer a pregação cristã que você vai preso. Agora, a pregação islâmica pode. Na Inglaterra é a mesma coisa. Quer dizer, são leis que protegem. Né? Veja, eles dizem que eles querem dissolver as identidades culturais. Não, eles só querem dissolver a nossa. Contra a identidade muçulmana. A identidade muçulmana, ao contrário, eles reforçam. Isso é premeditado. Porque se você tiver a ação das taricas, taricas são organizações esotéricas islâmicas, que se expandem formidavelmente entre as elites. Pega altos intelectuais, governantes, os homens mais ricos do mundo, vão pegando as coisas discretamente com 50, 60 anos de antecedência, como fizeram com o príncipe Charles. O príncipe Charles é um obediente discípulo de um sheik islâmico. Tá certo? Então, mas eles começaram aqui 50 anos atrás. Quando o pessoal vê o efeito externo, não sabe de onde aquilo apareceu. Inclusive, essa coisa toda de nova ordem mundial, o pessoal pensa que é uma coisa que está acontecendo espontaneamente, graças à expansão dos mercados. Eu digo, não, você procurar livros publicados 50, 60, 70 anos atrás, você vê que é um plano, é uma ideologia. Eles conceberam, discutiram isso profundamente. São centenas de autores importantíssimos, entre os quais Arnold Toynbee, né? Discutiram isso durante 50, 60 anos antes de colocar em prática. E quando coloca esse discurso ideológico, né, por exemplo, a dissolução da família, isso é uma coisa que foi discutida 60, 80 anos atrás. Tendo que lançar uma civilização planetária onde todas as identidades étnicas se misturem e desapareçam as várias formas de família, criando, vamos dizer, um pluralismo familiar, novas modalidades de família. Tem aqui uma família constituída, né, de 4 cônjuges masculinos, né? Mais uns, pega lá uns moleques na rua que os caras vão comer nas horas vagas, e isso passa a ser uma família, porra. Quer dizer, a aceitação da pedofilia como família é uma coisa que você pode contar. Isso aí vai ser logo, em 5 ou 6 anos, isso vai estar implantado. O sujeito casa lá com uma menininha de 5 anos. E casamento entre espécies? Hã? A hora que for dissolvida a noção de casamento, que a noção de casamento gay, como eu já demonstrei num artigo que eu publiquei outro dia, o casamento gay não é feito para favorecer gay, é feito para dissolver o direito de família. Porque todo o direito de família universal, ele é baseado num negócio que é a diferença de papéis sexuais definidos. Entre dois homens, pergunto eu, vai na hora de casar, pergunta, quem come quem? Você dá e você come. Os dois dão, os dois comem, ou os dois só dão e tem que dar para um terceiro. É? Não dá para definir isso aí. Então, isso quer dizer que a simples noção de matrimônio vai para as pucuias. Quer dizer, qualquer associação entre seres humanos vai ser denominada matrimônio. Porque eu faço uma associação comercial com o sujeito. Olha, eu não como você, você não me come, nós estamos aqui só para ganhar dinheiro. Mas nós vamos chamar de matrimônio porque nos convém. Nada pode impedir que você faça isso. Né? Eu pego aqui o meu cachorro, o Big Mac, e digo, agora eu vou casar com o Big Mac, porra. Você está entendendo? E ninguém vai poder me impedir. Então, o direito de família inteiro, que levou 20 séculos para construir, desde o tempo do Romano, que é um negócio de uma complexidade enorme, é como se fosse um relógio suíço. Eles que estão fazendo isso, estão metendo um chiclete no meio da engrenagem do relógio suíço. Não vai funcionar mais. Você está entendendo? Então, nesse caos, você cria um caos cultural no qual o único princípio de ordem será a intervenção da autoridade mundialista. Então, você vê, de um lado tem os chamados liberais, né, pregando aí, nós temos que expandir a democracia, a liberdade de mercado, etc, etc. E do outro lado vê o pessoal esquerdista, comunista, dizendo nós temos que aumentar a autoridade, aumentar o poder dos organismos multinacionais. Ora, uma coisa casa com a outra maravilhosamente, porque se você expande os mercados, então é o seguinte, o direito comercial tem que ser uniformizado, porra. Você está entendendo? Então não pode haver mais um direito comercial nacional. Tem que haver um direito comercial internacional. Se existe um direito comercial internacional, tem que ter um tribunal comercial internacional. Então pronto, está aí constituída. Se você quer, né, a expansão ilimitada dos mercados, então você quer um tribunal civil internacional para regular o mercado. Então o que a direita, entre aspas, está pedindo é exatamente o que a esquerda está pedindo, porra. Um pede por um motivo, o outro pede por outro motivo, né? Um quer enrabar você e o outro quer que você dê o cu para ele, entendeu? Né? Essa é toda a divergência que existe atualmente.
2: Pois é, Olavo, e é impressionante, quando nós pegamos essas peças e começamos, né, e claro, pessoas aí como, né, como o senhor e tal, e outros pensadores também que vêm nos auxiliando com seus pensamentos, e começamos a juntar essas peças, vemos que realmente é algo real, é algo presente, só não vê quem não quer, né?
0: Claro, agora você vê que muito do que circula de informação a respeito de nova ordem mundial só pode ser compreendido à luz da competição entre os três grupos globalistas. Por exemplo, nos últimos anos, o que saiu a respeito do Bilderberg, do grupo Rockefeller, etc., etc., é uma monstruosidade da biblioteca inteira. Quando você vai ver, tudo isso vem da Rússia. Então, é um dos esquemas globalistas que está denunciando o outro. Isso não quer dizer que as informações que estão colocadas ali sejam falsas. Estão verdadeiras, só que está ocultando um esquemão, está ocultando o outro esquemão, tá entendendo? Então, a gente, olha, para estudar esse assunto, a pessoa tem que estar com muita seriedade, com muita firmeza e disposto, vamos dizer, a levantar 1000 hipóteses erradas para você acertar na milésima se conseguir acertar. Não é essa coisa de sair berrando aí que nem Alex Jones, não, temos que denunciar a nova ordem. Calma, Alex Jones, inclusive, Alex Jones obviamente trabalha para os russos, né? É coisa evidente, Alex Jones, o tal do William Engdahl, isso aí é tudo pessoal que trabalha para os russos. Então a finalidade deles é botar em evidência um esquema global para esconder o outro. Porque é muito mais fácil. Veja, aqui nós estamos nos Estados Unidos, é a terra da informação. Aqui tem o Freedom Information Act. Aqui você descobre o que você quiser, só não fica sabendo as coisas se você não quiser. Agora, então é muito mais fácil você obter informação sobre pactos secretos, entre aspas, feito por Rockefeller, do que você descobrir alguma coisa do que se passa na Rússia, onde até hoje é tudo fechado. Né? Então, aquele sobre o qual tem mais informação se torna mais visível. Isso cria uma ilusão de ótica. Você tem a impressão que é o Rockefeller que está decidindo até o que a Rússia faz. Você está entendendo? Então, essa ideia de que existe uma central global mundial não existe. Existem três. E elas estão em competição. Às vezes colaboram com o seu interesse. Mas as três têm fontes independentes.
2: Pois é. Olavo, é um prazer. Obrigado aí pelos esclarecimentos. Vou acompanhar aqui pelo. Vou desligar e vou acompanhar. Continuar acompanhando.
0: Obrigadão. Obrigadão. Obrigado. Agora, essa semana aqui eu recebi uma notícia de que o blog do Júlio Severo está bloqueado em certos lugares, não conseguem acesso. Né? E parece que alguém lá andou classificando o blog do Júlio Severo como blog de ódio. Né? Então, olha, de fato, hoje em dia a coisa mais fácil é você tapar a boca do seu inimigo. Você diz que ele está fazendo discurso de ódio e pronto, vem a ONU, vem. Até a Organização Mundial da Saúde fala que você é insalubre e cala a sua boca. Você está lá pregando o evangelho. O evangelho é discurso de ódio, porra. Está lá onde o Espírito diz, eu não vim trazer a paz, mas a espada. Você é discurso de ódio, você está querendo matar as pessoas. Tá certo? Então até o evangelho virou discurso de ódio. Então qual é a surpresa? Né? Agora, veja, a internet, ela ainda é um campo onde você pode exercer a liberdade de expressão se você souber contornar essas coisas. Né? Eu sugiro o seguinte, você faz lá, programa o seu site, para ele ser reproduzido automaticamente com outro endereço, toda vez que for bloqueado. Então bloqueia 1 bilhão de vezes, você um bilhão de vezes aparece outro endereço. Dá para fazer isso. Nós vamos ter que recorrer a esses estratagemas. Né? Agora, aqui, o Rômulo Viana, do Rio de Janeiro, tem mandado várias mensagens denunciando lá a corrupção, né, do governo do Estado do Rio, o seu Sérgio Cabral. Olha, nem precisa, Rômulo, porque todo mundo sabe que esse cara é um filho da puta. Tá lá vocês viram o vídeo que nós botamos no Mídia Sem Máscara, né? Estou lá inaugurar um conjunto educacional e daí chega um moleque lá, coitado do meuzinho, dizendo, olha, mas aqui a piscina não funciona, a quadra de telho não funciona, nada funciona, a gente não pode nem entrar. O que que faz? Está lá o governador do Estado e o presidente da República. O que que eles fazem? Ouvem atentamente o menino com a educação e o respeito, o carinho que se deve. né, aos mais jovens, né, pergunto, o que foi, meu filho? Daí, dá-se a sua denúncia, vamos anotar aqui, vamos investigar para ver que merda está acontecendo. Não, caíram de pau no moleque. E o Lula, preocupadíssimo, vira lá para o assessor e fala, pô, isso vai dar um prejuízo político para nós? Ele está preocupado com prejuízo político e não com atendimento à infância do Rio de Janeiro. E o governador ainda grita com o rapaz, diz, seu sacana, cala a boca, seu otário, é um cafajeste, filha da puta! Por que não vem falar isso pra mim? Vem aqui na minha cara, diz que eu sou sacana, que eu sou otário, e eu encho a cara de porrada, seu bosta. Né? Mas não é homem, isso aí não é homem, tá entendendo? Não é homem pra falar. Pô, fala assim com um menino. Né? Se chegasse lá um negão de 2 metros, eles iam responder assim, não. Ah, mas é um neguinho pequenininho, então vamos cair de pau nele, porra. O que é isso? Olha, o que eu acho, às vezes fico meditando essas coisas. Ivan, esse pessoal tem mentalidade sociopática, eles não têm os sentimentos normais. Por exemplo, o sentimento, vamos dizer, de proteção ao mais jovem, que é uma coisa natural no ser humano, que todo homem adulto tinha que ter, eles não têm. Chega lá um menino falando isso, eles se sentem ameaçados, como se fosse, né? O Mike Tyson que está lá, porra. Você está entendendo? Se sente acuado, então se defende que nem sabe, um porco espinho acuado. Né? Parece que é assim, um urso atacando o porco espinho começa a soltar espinho, porra. Esses sentimentos assim não são normais. Por exemplo, eu não estou brincando, minha gente. Quando eu falo sociopatia, é uma coisa, vamos dizer, é um quadro perfeitamente descrito, tá certo? Milhares de livros. E o quadro é exatamente o que a gente vê quando olha um Sérgio Cabral, quando olha um Lula, fala, são sociopatas, são pessoas que não têm sentimentos morais normais. São sentimentos perversos. E por que que, como pode votar nesta gente? Eu não votaria no Sérgio Cabral para presidente de um clube de futebol. Não digo para um presidente de um clube de futebol, tipo um clube de futebol de botão, eu não votaria, porra. Agora, votam nesses caras por quê? Eu vou dizer por que que votam. Porque o brasileiro já entrou naquele estado perverso onde ele não quer uma pessoa de qualidade, porque perante uma pessoa de qualidade ele se sente inferior. Então ele quer um pior do que ele. Por isso dá um alívio para ele, porra. Então estão pervertendo o povo a esse ponto. Eu tenho que votar num pior do que eu, porque isso que ele faz qualquer um pode fazer, eu também poderia. Então, os governantes, os homens célebres, eles viram anti-exemplos. Tem uma amiga minha aqui que brinca, diz, eu não sou inútil, ou pelo menos sirvo de mau exemplo. Todos esses caras, a função pública deles é servir de mau exemplo e fazer com que as pessoas se sintam aliviadas da sua má qualidade. E agora vão votar na Dilma? E, oh, meu Deus do céu, você aceita a Dilma como garçonete? Não, mas de jeito nenhum. Essa mulher não tem educação, não tem cultura, não tem presença para ser uma garçonete num restaurante que eu monte. Eu não aceitaria ela, porra. Hã? Você vê que a mulher é uma grossa, metida, inculta, semi-analfabeta, pentelha, arrogante, não tem nenhuma qualidade, zero de qualquer qualidade humana. É por isso mesmo que escolhe. Por que escolhe o Hugo Chávez? Você olha a cara do Hugo Chávez, meu Deus do céu. Olha, alguma mulher normal pode se sentir atraída pelo Hugo Chávez? Não. Então as mulheres olham e falam, não, eu vou votar no Hugo Chávez porque ele é feioso. E eu vendo ele, eu me sinto aliviada de ter o marido que eu tenho. Você tá entendendo? Então eu pensei, se eu fosse casado com o Hugo Chávez, seria muito pior. Então eu vou votar no Hugo Chávez, que daí a gente se sente melhor. É assim que está o negócio. Agora, quando aparece um cara que tem, né? Você vê aqui, você... Aqui tinha, por exemplo, tinha dois possíveis candidatos pretos. De um lado tinha o seu Obama, do outro lado tinha o Alan Keyes. O Alan Keyes é um homem de uma cultura extraordinária, um homem que nunca roubou um palito de fósforo, fala bem, se explica bem, sabe o que está falando, é um homem de respeito. E tem o outro, que é o seguinte, você não sabe nada, não tem um documento do filho da puta. Toda a vida dele é tudo mentira. Está tudo escondido. Quem eles escolhem? O Obama. Né? Então eu tenho vontade de pegar esses pretos aqui dos Estados Unidos, bater na cara deles e falar, olha quem você escolhe para te representar, seu filho de uma puta. Hã? Quando tem um monte, tá certo? E tem aqui o tal do Coronel West, é um cara militar, aposentado, negro, faz um discurso maravilhoso, homem sério, honesto, herói condecorado. Ah, não, Coronel Weston não serve. Tem que ser o Obama. Por quê? Porque o Obama nós não sabemos quem é. Ora, porra, vocês não têm vergonha na cara? Hã? Ainda fico orgulhoso de ter elegido o Obama. Falo, meu Deus do céu, porra. Quer dizer, não é questão de, ah, vamos eleger um da nossa comunidade. Está muito certo querer eleger da sua comunidade. Mas não qualquer um, porra. Por que tem que escolher logo o pior? Pelo mesmo motivo que o pessoal vota em Dilma, vota em Lula, vota em Hugo Chávez. Então, a política virou o anti-exemplo. Né? Você não quer mais líderes, você não quer heróis, você não quer santos, você não quer sábios. Você quer um bom filho da puta, de preferência, do qual você não possa nem investigar a vida. A vida do cara é só mistério, é só trevas. E é por isso mesmo que vota no cara, porra. Agora, olha aqui, olha o anti-exemplo, olha o anti-exemplo. O senhor Juan Manuel Santos se elegeu dizendo que não, agora essa é a linha dura, nós não vamos mais tolerar esse negócio de Farc, etc, etc. Primeiro ato dele na presidência é dizer que não vão mais verificar se existe a presença das Farc e do ELN na Venezuela. O que que é isso, porra? Hã? O que que é isso? Isso é uma traição ou o que que é? Ou ele está se fazendo esperto e depois quer dar uma rasteira nos caras? Eu só sei o seguinte, que, como diz aqui o Eduardo Mackenzie, Eduardo Mackenzie é um jornalista colombiano que vive na França. Né? Ele publicou aí no Mídia Sem Máscara, está lá, desta semana, um artigo espetacular. Tudo que esse cara escreve é espetacular. Ele escreveu um livro de 700 páginas sobre as Farc, a melhor coisa que eu li a respeito. Ele sabe tudo a respeito. Então ele diz o seguinte, olha aqui, cada vez que o governo colombiano faz concessão às Farc, essas respondem golpeando brutalmente. O carro-bomba que explodiu em Bogotá em 12 de agosto de 2010 é a confirmação dessa triste lei. É exatamente, você mostra fraqueza, eles batem. É? Aqui, como dizia aquele sujeito que foi secretário da defesa aqui, até esqueci o nome do cara, porra. Putz, eu estou ficando velho mesmo. O Rumsfeld, Donald Rumsfeld, ele dizia, a fraqueza atrai agressividade. Isso é a coisa mais óbvia do mundo. Isso aí, Santo Tomás de Aquino dizia, sabe qual é a diferença entre o medo e o ódio? Você vê o inimigo. Se ele é mais fraco, você o odeia. Se ele é mais forte, você tem medo. Então, é a mesma coisa. Então, você pôs o rabo entre as pernas, você vai apanhar. Então, aí, senhor Santos, o senhor foi ministro da defesa, já conhece essa gente. Vai se deixar enganar por Hugo Chávez, meu Deus do céu. O que que é isso, pô? Então, mostrou fraqueza, bomba nele. É isso que aconteceu. Então, vamos esperar. Aqui, foi lá Lula, todo mundo lá fazer pressão em cima do Juan Manuel Santos. Ele bobeou, pronto, levou bomba. Né? Agora, olha aqui. O governo da Venezuela está preocupadíssimo com o Alejandro Penha Esclusa, porque diz que o Alejandro Penha Esclusa tem um esquema de propaganda. Esquema de propaganda é o seguinte, é o sócio dele na América. Ué, mas você prende o meu sócio, porra, o que que eu vou fazer? Eu vou divulgar aquilo, né? Não é lógico o que tem que fazer? Né? Não é nenhum esquema. Aliás, a maior parte das pessoas que tem escrito sobre Alejandro Penha Esclusa não tem relação nenhuma com o Unamérica. Eu não tenho merda nenhuma a ver com o Unamérica, nem com organização nenhuma. Eu estou divulgando o caso porque eu estou escandalizado pessoalmente. Por quê? Como é, vem com o rótulo, Alejandro Penha Esclusa é um terrorista. De qual é a prova? A prova é que ele foi apontado como contato de um outro sujeito que também não está provado ser terrorista, que é o tal do Chávez Abarca. O Chávez Abarca, cadê o Chávez Abarca para a gente conferir com ele se o Alejandro é contato dele? Não, o Chávez Abarca está inacessível em Cuba. Interroga o sujeito e manda para Cuba, quer dizer, para sumir com o cara e ninguém poder verificar o que ele disse. Agora, mesmo se ele dissesse, o Alejandro Penha é meu contato, cadê a prova de que o Chávez Abarca é terrorista? Ele só está fichado na polícia como ladrão de carro, tá certo? É um Zé Mané, você está entendendo? Um ladrãozinho pé de chinelo. Então, um ladrãozinho pé de chinelo, vamos dizer, artificialmente promovido a terrorista, é tido como autor de uma denúncia inacessível que você não pode conferir. Né? Então, é claro que isso aí é um escândalo. Não é porque o Alejandro Penha é meu amigo, né? A minha relação com o Alejandro Penha é exclusivamente uma amizade pessoal. Não tenho compromisso político nenhum com ele. Inclusive, no prefácio do próprio livro dele, deixei claro minhas divergências com relação a ele. Então, não participo do programa do Alejandro Penha Esclusa. Agora, admito que é um homem de um valor humano excepcional. É um herói nacional. E é um homem de uma honestidade, de uma sinceridade brutal, que você pode perguntar qualquer coisa sobre a vida política dele, ele te conta tudo. Tá certo? Isso eu sei porque estou falando por experiência. Então, perto dele, esse Hugo Chávez é assim, nem minhoca, é um cocô de minhoca, comparado com o Alexandre Penha. Então, pô, o homem na cadeia, o que você espera que a gente faça, hein? Que fique tudo de braço cruzado, quietinho? Ele não pode falar? Então, você fala, ah, tem um esquema de propaganda internacional. O que, que é isto? Hã? Agora, quando prende o cara da FARC, aí sim é esquema. Hã? Porque vem através de um site, atenção, presta atenção. Essa barulheira que fazem para proteger a FARC vem através de um site espanhol chamado Nodo 60, que é onde se agrupa todos os sites comunista do universo. É uma organização única, né? Então, você quer fazer um protesto qualquer, põe lá no Nodo 50, em 5 minutos aqui eles param para o mundo. Olha só como é que é o negócio. Agora, aqui não, quem me disse que eu devia escrever sobre Alexandre Penha Esclusa? Foi o cara da ONU América, ele nunca me viu, não sabe nem quem sou eu, não tem nem meu telefone, nem meu endereço, tem coisa nenhuma, ele não me pediu merda, não me escrevi porque quis. No caso do coronel Alfonso Plaza, mesma coisa. Eu estava lá na Colômbia quando aconteceu a merda. Eu li o processo e vi. Isso aqui é a coisa mais absurda do mundo. Por quê? O que, que os caras fazem? Eles escondem 11 cadáveres e acusam o coronel de ter desaparecido com os cadáveres. Os cadáveres estão lá, estão tudo na universidade, lá guardados na geladeira da universidade. A juíza não deixa examinar os cadáveres. Então, o que ela está fazendo? Ela é culpada de desaparição de cadáver, meu Deus do céu. Então, ela comete o crime e acusa o coronel Praças. Quando a gente vê um treco desse, eu posso ficar quieto? Falo, o que é isso, pô? Eu não tenho nenhuma vocação política, eu gosto aqui de ficar ensinando as pessoas a consciência de imortalidade, a filosofia de Platão, Santo Tomás de Aquino, Dan Scott. É isso que eu gosto. Eu estou fazendo isso aqui de política por obrigação, quer dizer, alguém tem que fazer a parte sua do serviço. Não aparece ninguém, né? É a mesma coisa, olha. Se você tem um sujeito que mora na sua casa, o sujeito não toma banho há 15 anos, você está entendendo? E ninguém dá banho no filho da puta, um dia você diz, porra, vou eu dar banho no desgraçado, pô, vou brigar. Cato ele aqui pela goela e jogo ele na banheira. Então é o que eu estou fazendo aqui, muito a contragosto, né? Aqui, novo livro de Fidel Castro, deve ser uma obra-prima. Por todo o caminho da Sierra, a vitória estratégica, renar os detalhes dos últimos combates entre as forças rebeldes, liberados e Fidel Castro na Sierra. Mas não houve combates! Não houve combates, isso é uma farsa! Está lá tudo contado no livro do Humberto Fontana, né? Sobre o Fidel Castro e sobre o Che Guevara. Não teve combate nenhum, porra. Batista foi derrubado pela embaixada americana. A embaixada americana chegou, falou para ele, sai daí, filha da puta. Ele saiu. Hã? Não havia mais o que combater. Por os americanos que botaram o Fidel Castro lá, porra. E depois o cara ainda vai reclamar, que é sempre assim. Tá vendo? Ó, ajuda comunista, ele põe no seu cu. Sempre foi assim, porra. E olha aqui, ô Serra, você protegendo aí o PT, protegendo a reputação do PT, você vai ver o que eles vão fazer com você. Aliás, já estão fazendo. Lê lá no vermelho.org, lê lá no site do próprio PT, as coisas que falam, dizem a seu respeito. Lê aquele merda do Paulo Henrique Amorim, as coisas que ele diz a seu respeito. É? Então, significa o seguinte, você está dando a eles o monopólio do direito de acusar. Só eles podem acusar, você tem que enfiar o rabo entre as pernas. E, fazendo isso, você quer nos obrigar a fazer a mesma coisa. Pois, ó, você pode ficar quieto, porque você pode enfiar o seu rabo onde você quiser. Tá certo? Mas nós não vamos seguir o seu exemplo, não. Agora, olha aqui que beleza. Saiu no próprio UOL. O número de assassinatos no Rio de Janeiro no primeiro semestre desse ano é mais do que o dobro das mortes civis no conflito do Afeganistão durante o mesmo período. Olha só. No Afeganistão, hein? Agora, eu já falei, no Brasil, o Brasil tem uma guerra do Iraque por ano. Porque o total de mortes ali do Iraque é mais ou menos de 50 mil. O Brasil tem um por ano. E ainda ficam falando, violência no Iraque, etc, etc. Agora a guerra está no Afeganistão. Então, o conflito do Afeganistão deixou 1.271 mortos nos primeiros 6 meses do ano, enquanto o Rio de Janeiro registrou 2.556 assassinatos. De que é a culpa disso? A culpa é do senhor Lula. Está para de proteger essa gente, faça alguma coisa contra as Farc e essa merda vai acabar. Porque se acabar

declarações, ele não pode falar nada. Né? Porque levaram o cara no Congresso, ele gozou da cara dos congressistas, humilhou os caras, para não falar nada. Não conseguiram arrancar dele uma única palavra. Né? Agora, então isso aí não pode investigar, mas a vida privada do cidadão pode investigar sim, porque olha aqui, o pessoal do recenseamento no Brasil está já pedindo o nome dos moradores dos domicílios. Você tem que dizer quem mora lá, porra. Você está entendendo? Olha aqui. O que é isso, porra? Que recenseamento? Isso não é recenseamento, isso aí é polícia. Existe um grande risco real de vazamento de informação, mas o vazamento é automático, meu Deus do céu. Isso aí é que nem o projeto Sivan, né? Bota lá os radares na Amazônia, essa coisa toda. Veja você e passe a informação direto para a USP. Ora, a USP é a central da subversão latino-americana. Passar para a USP, meu filho, é passar para o Foro de São Paulo. E passar para o Foro de São Paulo é passar para as FARC. Então está lá o Exército Brasileiro super equipado, com radares, etc, etc, para trabalhar para as FARC. E os caras consentem nisso. E ainda ficam contentes que quem ganhou o projeto foi a firma americana da Guarda Postal e não a francesa, que era apoiada pelos comunistas. Falaram, olha, tem duas firmas, as duas propondo fazer o mesmo serviço para os comunistas. Né? E vocês topam isso. Né? Agora aqui, ó, morreu aqui mais uma meia-irmã do Obama que ninguém sabia que existia. Olha aqui, mas nem a família do cara pode ser conhecida. Porra, foi denunciar uma tia que estava morando aqui ilegalmente e que de repente apareceu, né? Então não se sabe nada da origem do cara, da família dele, não se pode saber. Né? Agora, para não dizer que é só na política que está na merda, aqui, fizeram lá né, no... homenagem a Gilberto Freire na Feira do Livro daqui da... Feira do Livro de Paraty. Você olha, homenagem a Gilberto Freire. Eu, se eu fosse, tive muita amizade com o filho do Gilberto Freire, né? Já morreu, infelizmente. Mas se eu fosse membro da família do Gilberto Freire, eu proibia qualquer homenagem ao meu ancestral. Porque homenagem é que nem aqueles que fizeram na USP. Reúna um bando de filha da puta invejoso, tá certo? E põe tudo pra falar mal do velho. Isso é homenagem. Agora chega lá esse merda do FHC, né? Dizer que o Gilberto Freire era racista. Eu digo, então o conceito de racismo mudou. Porque na época ele ficou famoso por ele ser o grande promotor da cultura negra, da mestiçagem, dos mulatos, etc, etc. Né? Inclusive o pessoal mais reacionário na época não gostava dele por causa disso. Agora isso virou racismo, porra. Ele inverteu o sentido da palavra e está lá o Fernando Henrique legitimando, né? Esse estelionato verbal. Ele diz, não, era um grande sociólogo, mas era racista, daí pimpim no narizinho, faz aquela cara de nojinho. Né? Então, agora aqui, Fernando Henrique, a sua obra de sociólogo consiste de duas coisas. Primeiro, uma teoria errada. Né? E segundo, uma série de discursos políticos que você fez para sua autopromoção. Isso é a sua obra científica. Você, comparado com o Gilberto Freire, você é um bosta. Eu não sei por que pedir para... chamar Fernando Henrique para falar sobre Gilberto Freire. Porra! Isso aí é a mesma coisa que chamar Dilma Rousseff para falar sobre Dante Alighieri, tá entendendo? Por falar em Dante Alighieri, olha que não percam, tem uma gravação feita aí em 8 vídeos sobre a vida e obra do poeta brasileiro Gerardo Melo Mourão. O Gerardo foi um dos grandes poetas da humanidade, prestem atenção. A respeito do Gerardo, o Ezra Pound, que foi o guru da poesia moderna, o cara que inventou a poesia moderna, ele diz, esse sujeito é o cara que fez aquilo que eu tentei fazer. O Gerardo queria o grande poema épico, né, da humanidade. E o Gerardo, com a invenção do mar e outros poemas, que na verdade constitui tudo um poema único, né, somando toda a obra do Gerardo, é a grande epopeia na qual ele consegue misturar assim, a história da sua família com a história da humanidade, tá certo? E então, o Gerardo é um cara que teve alguma participação política também. Ele diz que foi a atividade política dele foi um adultério, foi uma traição.

É verdade mesmo. Só que por causa dessa atividade política, o Geraldo foi preso 18 vezes. 18 vezes. Foi preso no tempo do Getúlio e foi preso depois no tempo dos Milicos. Até hoje ninguém sabe por quê, porque não tem processo nenhum, não tem acusação formal nenhuma e, sobretudo, não tem prova de merda nenhuma. Tá certo? Então, ele conta lá, é muito divertido. Né? Procurem no YouTube Gerardo Melo com dois L's Mourão. Tá certo? Então, o Brasil perdeu dois grandes poetas recentemente, Bruno Tolentino e Gerardo Melo Mourão. Então, nosso tempo também acabou. Então, até a semana que vem. Muito obrigado.

0: ninguém se lembra de... Espera aí, vamos examinar para ver se está tendo mesmo esse problema da crise de crédito. Porque pode ser que, às vezes, uma empresa não conseguiu crédito, ou um banco não conseguiu crédito com o outro, mas não quer dizer que haja uma crise de crédito no sentido geral da coisa, né? O primeiro sujeito decidiu examinar é o sujeito da consultoria Celent, professor Otávio Marenzi, né? Otávio Marenzi é um economista conhecido no mundo inteiro, né? É frequentemente citado como fonte ali pelo Economist, pelo Financial Times, pelo Wall Street Journal. Né? E antes dele fundar essa firma de consultoria Celent, ele foi chefe da tecnologia de informação do Union Bank de Zurique. Tá certo? Quer dizer, eu não sei, que não nasceu ontem. Esse aí, né, ouviu todo esse falatório e disse, peraí, deixa eu ver da onde que o Paulson e o Bernanke estão tirando essas coisas. Então ele pegou, foi lá ver as estatísticas de crédito no Federal Reserve e na Secretaria do Tesouro. E para grande espanto dele, ele viu que, em vez de estar havendo uma restrição de crédito, ao contrário, o crédito na praça estava aumentando de maneira assombrosa. Então, eu estou vendo aqui a tabela, infelizmente não posso mostrar para vocês, mas se vocês forem até o site www.celent.com, eu vou dar por extenso aqui. Não, é muito comprido. Só vocês vão lá no www.celent.com e lá vocês procuram o negócio, né? Credit Crisis, né? Vocês vão ver lá a tabela, que é a tabela da própria Secretaria do Tesouro e do próprio Federal Reserve, né? Então, o que aparece lá é o seguinte, que o crédito existente na praça, tanto crédito para empresas como crédito interbancos, ele, em vez de diminuir no período que estava lá os dois avisando, com o maior alarmismo, ele aumentou 74% em apenas 84 dias. Sendo que 15% só no auge da chamada crise. Quer dizer, normalmente isso levaria uma década, pelo menos, para acontecer. E daí, em 84 dias, o crédito aumenta 74% e o pessoal fica dizendo: ah, está acabando o crédito, não tem crédito na praça. É claro que é mentira, gente, é mentira. Desde o início eu falei, essa crise é fake, isso não existe. Porque a gente está vendo aqui a vida no dia a dia. A gente está vendo que os preços não estão sendo alterados grande coisa. A gente acompanha aqui no banco mesmo, onde a gente tem conta, a gente vê que lá está tudo normal, passa nos outros bancos também está tudo normal. Né? Então está vendo alguma coisa, porra. É certo? Peraí, eu estou explicando. Bom, eu vou atender depois. Alô, quem é?
1: Luiz está falando?
0: Luiz, tudo bem?
1: Tudo bem. Rapidinho. Você estava falando de um um economista que faz prognóstico. Você estava falando numa gravação sobre a astrologia. Você falou o nome dele, de um economista. Você poderia repetir?
0: Peraí. Trata dos prognósticos sobre a crise atual ou é algo que tem relação a ver com a astrologia?
1: Porque
0: dois economistas não tem nada a ver com a história.
1: Foi
0: famoso analista econômico.
1: Você falou que é o melhor prognóstico. Faz prognóstico econômico nos Estados Unidos.
0: Por coincidência, eu estou falando de uma firma chamada Celent. Né? O cara que não tem nada a ver com a Challenge se chama Celenti. C-E-L-E-N-T-I. Agora, hoje eu estou falando de uma firma que chama Challenge.
1: Challenge.
0: Não tem nada a ver com o Celenti. O Celenti é um grande analista.
1: Como é que
0: o prognosticador tem acertado há mais de 20 anos. Então, convém olhar lá.
1: Como
0: agora,
1: é que
0: você chegou aqui de surpresa, eu não lembro mais o nome do site do cara. Né?
1: Você poderia soletrar para
0: Celenti.
1: Celenti.
0: O primeiro nome italiano, acho que é Mario, não lembro, Mario, Orlando, uma coisa assim, Celenti, Agora, essa coisa que eu estou falando hoje também chama Celenti, sem I, que não tem nada a ver. E o economista também é um cara de nome italiano que chama Otávio Marenzi, mas não tem nada a ver com o outro.
1: Ah.
0: O Marise não está fazendo prognóstico, ele está apenas pegou as tabelas de empréstimo publicadas pelos próprios órgãos presididos por Bernanke e Paulson e mostrou que os dois estão mentindo, porque as estatísticas... É que nem no Brasil, você está entendendo? O nosso ministro aí, Temporão, que está morrendo milhares de mulheres em abortos ilegais, quando você vai vendo as estatísticas do próprio ministério dele, são 7 ou 8 mulheres por ano. Aqui, mesma coisa. Ah, acabou o crédito, não tem mais crédito. Ah, quando você vai ver, o crédito está crescendo. Tá, né? Então, vou continuar explicando esse negócio aqui. Obrigado pela pergunta, Luiz. Bom, agora, voltando aqui. Vocês deem uma olhada nessa página da Celent, CELENT.com, e vocês vão achar lá a tabela da Secretaria do Tesouro do Federal Reserve. Quer dizer, essa crise é uma empulhação. Os caras fizeram isso para quê? Tá certo? Para aumentar o controle do governo sobre, quer dizer, a vida financeira do país, dando a impressão de que estão salvando o país de uma crise, só que a crise é inexistente. Agora, já tem o seguinte problema. Essa injeção de dinheiro, ela vai sim criar uma crise. Não de recessão, como eles estão falando. Isso pode criar a hiperinflação. Quer dizer, todo mundo está com medo de ficar aqui que nem a crise de 29, mas o que periga não é ficar com a crise de 29, é ficar como ficou a Alemanha em 22. Quando o neguinho para comprar um pãozinho precisava levar uma cesta de dinheiro. É esse que é o verdadeiro perigo e isso está sendo produzido aqui. Por gente como esse Paul Bernanke e seu Paulson, você tá entendendo? Né? E o Bush trouxa, sei lá o quê, que acredita nesses dois caras, ou faz de conta que acredita. Agora, acredita no que eles dizem, mas não no documento que eles trazem embaixo do braço. Quer dizer, o sujeito, ele está falando uma coisa e está mostrando para você a prova do contrário. Só que você só ouve, né? Não olha a prova direto. Se fosse olhar, olha, aqui é o contrário do que está falando. Então, esse negócio é realmente perigoso. Agora, preste atenção. Por que que um presidente que está nos últimos dias do mandato... Isso aqui é a sutileza mais linda do negócio. Se o cara está nos últimos dias do mandato, que interesse tem ele em aumentar o poder do governo sobre a vida financeira do país? Aumentar o controle estatal da economia? Se ele vai para casa e vai lá ficar fazendo conferência, tá entendendo? E fazendo, colecionando selo, tá certo? Até o fim da vida dele e curtindo a sua senilidade em paz, né? Então é claro que isso não foi feito para aumentar o poder do governo Bush, mas do próximo governo. Então o senhor Obama já vai chegar no governo com poderes aumentados, tá certo? Quer dizer, Paulson e Bernanke montaram isto. Note bem que poucos dias antes do Bernanke vir com essa história, ele confessou que tinha sido o próprio Federal Reserve que gerou artificialmente a crise de 29. Então, ele primeiro diz, nós geramos a crise de 29. Passam os dias, ele gera uma outra crise. Quer dizer, ele aprendeu a tecnologia de 29, tá entendendo? Só que não está fazendo uma crise igual aquela, vai fazer uma hiperinflação. E com a hiperinflação, já cria, né, uma situação na qual o próximo presidente já sobe ao poder na condição de virtual ditador econômico. Para fazer isso, Bernanke e Paulson enganaram todo mundo. E a mídia inteira disse amém com a cabeça e ninguém foi examinar a porra dos documentos. Né? E a gente fala isso da impressão, ah, tá paranoico, você é o Alex Jones. Sabe? Eu não sou o Alex Jones, eu não penso como o Alex Jones, eu não sou um teórico da conspiração, eu me atenho assim, a documentos de fonte primária. Se você tem um documento de fonte primária, então as opiniões em volta, elas podem servir só de enfeite ou de complemento para aquilo. Mas o documento diz tudo. Então você chega lá ao Paulson e diz, olha, está havendo uma diminuição catastrófica do crédito embaixo do braço dele. Tem a estatística dele mesmo que prova que o crédito está aumentando. Você vai acreditar no quê? No que o sujeito diz ou nas contas que ele mesmo fez? Ele fez as contas certo e mentiu em cima delas. E o Paulson e Bernanke, os dois, enganaram todo mundo. Para quê? Para criar uma situação de poder financeiro quase absoluto para o próximo presidente. Tá? Agora, preste atenção. Para eleger o Obama, já houve uma operação abafa do mesmo tipo. Eu tenho noticiado isso na minha coluna, não preciso repetir tudo aqui. Cada vez fica mais claro que aquela certidão de nascimento dele é fake. Tá certo? Que O pessoal aqui discutiu muito o problema da nacionalidade, mas digo, mas esse é um problema secundário. Quer dizer, o sujeito que é um falsário, que é um falsificador de documento, pouco interessa se ele nasceu na Zâmbia ou na puta que eu pariu. O lugar do sujeito é na cadeia. Quer dizer, não é que o problema do Obama não é nacionalidade, o problema é de honestidade. O cara não tem idoneidade nenhuma. Esse sujeito, ele não pode ser presidente de um clube de futebol de botão, porra. Agora, estão pondo o cara na presidência, por quê? Justamente porque ele tem rabo preso. É o presidente de mais rabo preso da história americana. Então ele é um cara facilmente manipulável e controlável, porra. Não é porque é neguinho, bonitinho, representante da minoria. Isso é pra enganar a trouxa, meu Deus. O Obama, os documentos dele é tudo fake. Ele não pode contar onde nasceu. Não pode contar direito quem é o pai e a mãe dele. Não pode explicar como é que a mãe dele pariu no Havaí quando estava em Seattle, no estado de Washington. Tá certo? Não pode explicar por que aos 18 anos foi escolhido por um príncipe saudita, protetor de terrorista, para proteger, para financiar toda a vida econômica dele. Então, em suma, a vida do cara tem uma coleção de esqueleto no armário, uma coleção inteira. Então, bota o sujeito lá na presidência, tá certo? E os caras que têm as informações, chegam lá, ó, aqui, seu filho da puta, ou você assina esse decreto aqui, ou nós contamos tudo e desmoralizamos você e fazemos seu impeachment. Então, o Obama é o presidente mais cheio de patrões que já existiu na história americana. Ele é um fantoche, um pau-mandado, um marionete. E botaram ele lá justamente porque o sujeito é fake, você está entendendo? Então, é difícil. A lista dos caras que sabem a verdade sobre o Obama e que aí estão ocultando propositadamente é muito grande. E tem gente do Partido Republicano fazendo a mesma coisa. E não é um nem dois, não. Acredito que o próprio John McCain pode ser um dos patrões do Obama. Por quê? Porque ele escondeu o que sabia do Obama. Tá certo? Então, o que está acontecendo aqui é uma coisa muito feia. Isso aqui está se brasilianizando. Quer dizer, aquilo que eu vi acontecer no caso do Foro de São Paulo, no Brasil, eu vi acontecer aqui muito maior. Só que aqui, no Brasil, enganou todo mundo. No começo, só tinha um maluco que dizia que não era assim, que era eu. Anos depois, o Reinaldo Azevedo se tocou do negócio, o Diogo Mainardi se tocou, começaram a falar também do negócio. Mas durante anos fiquei eu sozinho na jogada, eu e a Graça Salgueiro, que é uma pessoa desconhecida lá do Recife, tá entendendo? Que também, todo mundo diz, essa mulher é maluca, é paranoica, é teórica da conspiração. Né? E também, depois o Heitor de Paula também começou a falar isso. Então, primeiro fui eu, a Graça e o Heitor de Paula, foi o primeiro falando isso. E o Alejandro Penha Esclusa, que vinha da Venezuela com informação nova, né, de fonte direta, e confirmava tudo aquilo que ele estava falando do Foro de São Paulo. Então, oficialmente, para a mídia brasileira, não existia. Até aqui, o pessoal do Council of Foreign Relations, ou CFR, né, dizia, não existe Foro de São Paulo nenhum, isso aí é um jornalista lá do Rio de Janeiro que inventou. Só que depois se comprovou, quem estava dizendo a verdade é esse que vos fala. Né, e toda essa gente respeitabilíssima. Isso é tudo um bando. Metade é mentirosa e a outra metade é ignorante. E aqui no caso do Obama é a mesma coisa. Olha, se vocês lerem, vocês peguem lá o relatório do Ron Polarik, né? Põe no Google, Ron Polarik, P-O-L-A-R-I-K. É um pseudônimo de um sujeito que é um estudioso de computação gráfica. O cara examina a certidão de nascimento do Obama num relatório de 200 páginas. Ele prova por A mais B. Fala, é impossível que esta certification seja autêntica. Impossível. Mas ainda, não só ela é falsa, mas os vários sites que saíram defendendo a autenticidade dela também colaboraram na falsificação. Esse Fact Check e outros. Fight the smears, né? Todos colaboraram na falsificação. Por quê? O Ron Polarik mostra, olha, faz ampliação. E mostra o seguinte, olha aqui. Nesse site, os pontos, né, os pixels, né, aparecem, são quadradinhos. No outro, são redondinhos. E dizem que é o mesmo documento, porra. E como é que é isso? Também mostra que o documento, esse formulário do certification, ele, a moldura dele muda anualmente para efeito de segurança. E o certification lá do Obama, ele tem moldura de 2007 e 2008 junto. Agora, se aí já é suspeito, o certificado de alistamento militar do Obama, aí é certeza absoluta. Certeza absoluta de que é falsificado. Por quê? Está assinado com a data de 1980 e foi impresso em 2008. Quer dizer, o Messias ungido assinou o formulário 28 anos antes de ser impresso. Então, para que que você tem que discutir a elegibilidade de um sujeito desse? O problema dele não é a elegibilidade, o problema é que ele tem que estar na cadeia, meu saco. Peraí, quem está aí na linha? Alô? Alô?
2: Alô, tudo bem?
0: Tudo bem, quem é?
2: Aurélio, São José dos Campos.
0: Aurélio, tudo bem?
2: Tudo jóia. Eu queria a sua opinião sobre a militância ateísta na internet. Você já deve ter visto muito no Orkut, nos fóruns, tem um fórum chamado Realidade, que ele está com pau no cristianismo. De onde saiu essa militância ateísta e qual que é a sua opinião?
0: Olha, esse negócio, vamos dizer, isso não é só uma militância ateísta, isto é um movimento organizado que vem das próprias fontes do globalismo, que tem, vamos dizer, um plano de uma nova civilização global e de uma nova religião global. Tá certo? Você leia o livro do Cliff Kincaid sobre a ONU. Kincaid, K-I-N-C-A-I-D. Tá certo? Sobre a ONU. Você já tem muita informação sobre isso. Existe uma bibliografia enorme sobre esse assunto. Inclusive pelo padre Michel Scoyans, que é um padre belga que viveu no Brasil. Scoyans escreve S-C-H-O-O-Y-A-N-S. Padre Michel Scoyans. Tem um livro dele sobre a ONU. Então está lá, o plano da religião mundial. É uma religião que vai juntar todas as religiões, menos o cristianismo, evidentemente. A não ser o cristianismo fake, aí dos Leonardo Boff, etc, etc.
2: Eu queria que você até desse uma olhada depois. É um fórum fora do Orkut, http://realidade.org. O pessoal xinga você lá nos seus artigos, é uma cruzada contra você.
0: Não, essa, vamos dizer, também essa coisa contra mim, isso é uma coisa organizada.
2: É, sim, sim, sim.
0: Mas é evidente que é, isso é uma militância organizada. É.
2: Dá uma olhadinha lá depois, lá.
0: É pessoal comunista que diz, outra parte é tariqueiro, mesmo de tarica, entendeu? Que essa tarica tem uma função essencial, vamos dizer, na destruição do cristianismo e na criação da religião mundial. Quer dizer, veja, por exemplo, o Fritjof Fron se considerava um papa de todas as religiões. Não é isso? E, aliás, daqui a pouco eu vou falar disso, tá certo? Mas deixa eu só terminar aqui com o negócio do Obama. Então, veja, o Obama, ele foi eleito mediante uma operação abafa. E, ao mesmo tempo, está se criando outra operação abafa para, a pretexto de uma crise inexistente, tá certo? Dar poderes aumentados para o sujeito quando ele chegar na presidência. Você acha que essas duas coisas são absolutamente separadas? Foi uma coincidência? Quer dizer, meia dúzia de caras falaram, aqui nós vamos criar um fake chamado Obama, né, que é um cara assim, com uma biografia toda furada, sem documento, etc., que a gente pode controlar, né? E daí, do outro lado, tem lá o Bernanke e o outro dando poderes aumentados sobre a vida financeira, transformando o cara num ditador financeiro. Então, o que está sendo feito aqui, o que houve aqui, não foi uma eleição. O que houve aqui foi um golpe de Estado, gente. Eles enganaram todo mundo. Não adianta você dizer, o Obama teve não sei quanto por cento dos votos, 52% dos votos. Bom, de fato ele teve, mas desses 52%, quantas pessoas sabiam o caso do documento? Ou até o problema da nacionalidade? Não sabiam nada. Não foram informadas. A simples existência de processos que questionavam a nacionalidade do Obama só foi noticiada depois das eleições. Se fosse noticiado antes, o cara teria metade dos votos que teve. Então é claro que foi uma enganação geral. E agora já temos outra enganação geral aqui de ordem financeira. Então, agora, todo mundo discutindo as coisas a partir não dos fatos reais, mas das alegações que aparecem na mídia. E ninguém quer saber da realidade. Se você tenta examinar o documento de fonte primária, diz que você é paranoico. Quer dizer, aqui virou mesmo o império da mentira, pô. Não se pode acreditar em mais nada na mídia. Espera aí, tem mais alguém na linha. Quem é? Alô, quem é?
3: Alô, Olavo?
0: Sim.
3: É o Alfredo do Rio. Tudo bom, Olavo?
0: Alfredo, tudo bem?
3: Tá me ouvindo bem, Olavo?
0: Perfeitamente.
3: Ok. Saiu uma matéria no Brasil, no dia 14 de dezembro desse ano, desse mês, é uma revista que é especial PIC, que são o Brasil, Rússia e China. Então, essa matéria é o crescimento desses quatro países. Na página 12 da revista, está ouvindo, Labo?
0: Você pode repetir o nome do site, por favor?
3: Não é site, é uma revista que saiu, um suplemento do Jornal do Brasil.
0: Sim, sim.
3: Uma revista, é suplemento do Jornal do Brasil, chamado Especial BRIC, sobre os países emergentes.
0: Especial BRIC. Que dia que saiu, você lembra?
3: Outubro.
0: No dia 14?
3: 14 desse mês, 14 do 12.
0: Perfeitamente, vou examinar isso aí, certamente é importante. O crescimento dos países de Rússia e China no Brasil é um fator essencial para compreender o que está acontecendo na América Latina. Quer dizer, os
3: caras... Escuta, você não cair da cadeira, Olavo. Na página, vai procurar nessa vista, a página 12. A página número 12.
0: Alô? Sim, estou ouvindo.
3: Na página número 12 está assim, o nome da o modelo chinês. Então, a matéria diz o seguinte, Olavo, que há dois componentes principais para o sucesso da China, do modelo chinês. Um é o modelo liberal de liberação capitalista, do modelo liberal que a gente conhece.
0: Uhum.
3: E o segundo componente, o controle estatal do governo, do exército, do aparelho de segurança interno e fluxo de informações.
0: Mas é o que eu estou dizendo faz anos. O que está sendo implantado é um modelo chinês mesmo. Você libera a economia para poder manter a máquina funcionando. E ao mesmo tempo você constrói um sistema de controle estatal sobre a sociedade, sobre a economia, sobre a vida privada, que é igualzinho ao comunismo. Então, é assim, é uma economia capitalista e em cima uma estrutura comunista de dominação.
3: Exatamente. Olavo, você agora vai cair da cabeça. A matéria conclui dizendo o seguinte, o jornalista, né, que fez a matéria, não há dúvida de como funcionou na China e pode funcionar também em outros países. Alô?
0: Alô, alô, eu não peguei essa última frase. Você pode repeti-la, por favor?
3: Vou repetir. O final da matéria diz o seguinte, que não há dúvida de que o modelo funcionou na China e pode funcionar também em outros países.
0: Mas exatamente, mas eles estão fazendo o mesmo sistema aqui nos Estados Unidos. Você está entendendo? Quer dizer, então aquele negócio da queda da União Soviética, cada vez se confirma mais aquilo que disse o Anatoly Golitsyn. Os caras derrubaram a estrutura da União Soviética para poder ampliar o alcance do movimento comunista mundial, ao mesmo tempo em que mudavam totalmente a estratégia. Ou seja, dissolviam a estrutura hierárquica do partido e criavam a estrutura flexível em redes. Segundo, paravam de lutar pela socialização dos meios de produção e começavam a lutar pela dominação política imediata. Ou seja, primeiro controlar a situação política, depois, mais tarde, pensaremos o que fazer na economia. Mas, enquanto isso, temos que continuar funcionando com a economia liberal. Foi exatamente o que
3: eu disse
0: nos anos 80, é o que os caras estão fazendo no Brasil, nos Estados Unidos, na Argentina, na Venezuela, na casa do caralho, tá entendendo?
3: Eu quero que você leia a matéria, Lavo, porque o que está me preocupando é o seguinte, eu tenho a impressão, segundo a minha versão da matéria, é de que a matéria, a revista, ou seja, o jornal, está defendendo a implantação do modelo chinês. O Jornal do Brasil...
0: A mídia brasileira está empenhada nisso. Toda a mídia brasileira, sem exceção, está empenhada nisso. E não há nenhuma transparência. É tudo feito na base da Operação Abafa.
3: Se ninguém... Eu vou falar para você, a revista vai mandar para você.
0: Fogo. Então, isso aí é como se fosse fazer, é uma operação abafa de ordem mundial. Quer dizer, o mundo está fazendo uma transição, né? Você lembra no filme Excalibur, que tinha o negócio do dragão, que era o sujeito esperava a hora do lusco-fusco e daí convocava o dragão e o dragão mudava toda a ordem das coisas, né? Então, primeiro tem que esperar a luz confusa, esperar as pessoas dormirem. Enquanto elas estão dormindo, estão preocupadas com uma coisa, aqui, por exemplo, temos que eleger um presidente negro. Mas, meu saco, o que importa o cara ser negro? Tá certo? O que importa é que ele é um pau mandado, ele é um marionete, ele é um cara inteiro, 100% controlado por Jorge Soros, por Rockefeller, por toda essa gente, Fundação Forte. Esses são os caras que controlam ele, pô.
3: Tá certo? Olá, eu vou te desligar.
0: Da China.
3: Um abraço. E desculpa falar gritando, porque minha ligação da internet está muito ruim.
0: Eu sei, mas deu pra pegar essa informação. Obrigadão.
3: Eu escaneio a matéria, digitalizo e envio para você. Eu vou ver se eu consigo fazer isso.
0: Obrigado. Faça isso. Agora, estava falando aqui, né, do pessoal que te mandei, que fica fazendo essa campanha contra mim. Tem vários sites no Orkut, são algumas milhares de pessoas que estão em permanente intercomunicação, empenhados em criticar qualquer coisa que eu diga ou faço. Quer dizer, eu nunca fiz nada de certo. Né? Eles ficam. E quando eu tento explicar que estou certo, eles ficam indignados. Eles sempre acham que ele está certo. Eu digo, mas meu filho, você ter uma opinião é você achar que a sua opinião está certa. Se eu achasse que a minha opinião está errada, eu teria outra opinião. Me parece também que você é assim. Agora, eu não posso. Eu tenho que achar que eu estou errado. Tá certo? E tem lá milhares de negros dizendo, olha só, ele acha que está certo, está certo. Agora, se for só questão de opinião, também, mas os caras falam de tudo, falam da minha família, falam, né? Outro dia estava um aí, insinuando que eu tinha aqui um caso com a Isabela, mulher do Alexandre. Daí eu respondi com o sujeito, é viado, tá certo? E ele ficou ofendido, né? Mas isso aí, caso não interessa. Isso que interessa é aqui. Aqui houve um diálogo muito interessante. No Orkut, como na identidade Orkut da minha mulher, da Roxane. Né? Entre ela e um sujeito chamado Rafael Dyer. Rafael Dyer é um sujeito que aparece com 1000 identidades diferentes. Né? A última que ele inventou chama-se Madre Terenon. É mistura de Madre Teresa com René Guénon. Ele pôs lá uma freirinha, né, com a cara de René Guénon e bigode. Eu até sugeri que usem isso aí nas cadeias para controlar, né, a sexualidade dos detentos. Porque o sujeito vê aquilo e brocha por 6 meses. Né, tão horrível que é. Tá certo? Então, olha, eu vou dar essa sugestão para, né, o Ministério da Justiça. Espalhe isso aí nas cadeias e você diminuirá o número de estupros. Né? Também a angústia dos detentos, coitados, eles ficam lá de pau duro o dia inteiro. Tá? Mostra aquilo, amado, terei não pronto, você vai pensar em outra coisa por 6 meses. Então, esse é um dos inúmeros fakes. Quer dizer, o sujeito tem 1000 caras. Está o Rafael Dyer, D-A-H-E-R. Tá certo? E começamos ali com. Ela começou com uma conversa. Né? Dizendo que fazer uma votação lá com o René Guénon, né? A pessoa de Deus ia enviar um mensageiro com o nome de Macaco Renascido, né? Porque René Guénon é um tipo babuíno, né? Lá Guénon, em francês, né? Então o nome do sujeito é ridículo. Agora, o gostaria que os discípulos do René Guénon, esse pessoal dos estudos tradicionais, entre aspas, eles adoram o simbolismo dos nomes. Eles têm nome de tudo, né? O nome da cidade onde nasceu René Guénon, o nome da avó, da tia. Tudo tem um significado simbólico. Eles investigam o significado simbólico de todos os nomes. Menos um, René Guénon. Porque daí você vai ver que é macaco e daí pega mal. Tá certo? Daí começou com a conversa a respeito disso. Né? E de vez em quando a Roxane vinha me dizer assim, ó, o Rafael Dyer falou tal coisa assim, o que, que você acha? E daí eu resumia ali uma resposta e ela passava lá pro cara, né? E... Bom, o que interessa é o seguinte, o cara diz que é cristão ortodoxo, né? Só que daí ele veio com uma conversa assim, é claro que como cristão, considera o cristianismo uma tradição, mas é claro que uma tradição de certa forma inferior. Isso aí ele leu no René Guénon. O cristianismo, segundo ele, é uma tradição inferior porque não tem a parte metafísica referente à teoria do não ser, que para mim é uma pataquada. Né? E o que importa mesmo são os caras que alcançam a realização metafísica. Através das iniciações do René Guénon, você alcança a realização metafísica, tá certo? Pela qual você transcende o estágio de salvação da alma. Quer dizer, além da salvação, você se transforma, tá certo? Na própria identidade divina. Eu acho isso uma coisa maravilhosa, né? Quer dizer que ali está cheio de deuses. Cada um daqueles virou, né, a própria identidade divina. Agora, Você passou do estágio do mero logos divino, porque o cristianismo só tem isso, coitado, só tem Deus Pai e tem o logos. Não tem a própria identidade divina interior, que, da qual essa gente, Guénon e outros, sabem tudo. E nós não sabemos nada, né? O próprio Cristo diz que ele tem umas coisas que ele ignora. Até a data do fim do mundo, pergunta com Cristo, ele diz que ele ignora, mas alguém não sabe. Tem lá umas contas que ele dá em 2032. Então, como esse pessoal transcende, né, a salvação da alma e se transmuta na identidade divina, eu suponho que quando eles passam do estágio do logos divino, quer dizer, passaram sobre o Cristo é o que tem o logos divino, que tem o controle sobre a natureza. Né? Então, se você tem o controle sobre a natureza, eu digo, ah, meu filho, então é o seguinte, você cura essa sua hemorroida, por exemplo, mediante um ato, né, você fala, um Fiat Lux, né? Então, manda a hemorroida se sumir e aparecer outra coisa no lugar. Sei lá, uma couve-flor, alguma coisa assim, entendeu? E os caras não conseguem, porra, você tá entendendo? Então, isso aí tudo é uma empulhação. Identidade divina, o caralho. Você continua sendo seu fulano de tal, com todas as suas limitações, toda a sua burrice e toda a sua empulhação, né? Agora, mas daí ele manda uma mensagem aqui dizendo que, olha aqui, o Jivan Mukta, ainda que vivo em um corpo, não percebe mais o universo material com a limitação e expansão de Maya. Quer dizer, ele transcendeu o véu de Maya e ele percebe tudo exatamente como Deus percebe, tá certo? Quer dizer, ou seja, ele já não age mais segundo os instintos, mas sim no movimento cósmico. Olha, mas é uma coisa incrível. Só que depois, ele personificando o movimento cósmico, ele não é capaz de curar uma hemorroida. Não é isso? Então, eu disse, embora o Jivan Mukta, embora já veja o universo como Brahma, ele ainda precisa cumprir aquilo que foi adquirido pela vontade de desfrutar. Então, peraí. Se se trata apenas de ver a coisa de um certo modo, não há diferença entre isso e o conhecimento teórico. E se depois disso ainda você tem que incorporar a coisa na realidade, então não foi realização metafísica merda nenhuma. Então você diz, você já tem a identidade suprema, significa o seguinte, você acha que vê as coisas como Deus, mas você ainda continua agindo como o idiota que você era antes. Quer dizer, você está livre dos instintos, mas ainda tem de realizar a identidade divina. Eu digo, mas que merda é essa, porra? É claro que isso não existe. Não existe. Ninguém jamais alcançou esse estado, nem jamais alcançará. Tá certo? O que você pode alcançar o estado de sabedoria, no qual de vez em quando você recebe um reflexo da sabedoria divina e olhe lá. Tá certo? Agora, mesmo tendo alcançado aí, você ainda pode ir para o inferno. Você ainda está em risco, você ainda está na incerteza como qualquer ser humano. Tá certo? Bom, então eu estava conversando isso e o cara, como ele disse, a história que o cristianismo é uma tradição inferior, eu digo, peraí. Então, né, o que você está falando disso aí? Ou você só sabe isso aí por ler, ou você recebeu uma iniciação, você é membro de uma tarica, de organização histórica. Daí ele diz, eu sou membro de uma tarica, recebi a iniciação, sou um iniciado, né? Eu digo, oh, mas que maravilha, mas, peraí, as taricas só dão iniciações a quem pratica os ritos islâmicos, ainda que isso não signifique uma conversão. Você não precisa se converter, mas você precisa praticar aqueles ritos. E durante o tempo que você pratica aqueles ritos, você vai ficar longe de qualquer outra religião daí, durante aquele período, pelo menos o período para você receber a iniciação. Se você ainda está na tarica, você está fazendo práticas muçulmanas, você não é um cristão ortodoxo. Tá certo? E daí eles são, sim, são membros da tarica. Então, olha aqui. Rafael Dyer consta para todo mundo como um cristão ortodoxo, mas está lá em segredo, dentro de uma tarica, praticando ritos islâmicos. Está certo? Então, eu mandei o seguinte recado para ele. Então você está confessando que é muçulmano em segredo e que isso é ortodoxo de fachada. Porque se você saísse da tarica, diz, não, saí, rompi com aquilo, não tem mais nada, sou cristão ortodoxo. Está certo? É um direito que você tem. Você faz uma experiência, você vai na busca do conhecimento, você passa por como eu mesmo passei, pois você sabe, não tem mais nada a ver com isso, tá entendendo? Não me converti oficialmente ao Islã, mas pratiquei o rito e saí, agora sou cristão, né? Agora, isso não foi isso que o Rafael Dyer fez. Ele está lá na tarica e ao mesmo tempo posa publicamente como cristão ortodoxo, tá certo? Então, aqui o que eu disse. Então, você está confessando que é muçulmano em segredo e que é ortodoxo só de fachada, exatamente como outros tantos que eu conheci nos meios guenonianos, cada um se achando infinitamente superior aos crentes exotéricos, no instante mesmo que danava a sua alma. Daí respondi ele: eu não estou confessando nada. Que cada um tire as suas próprias conclusões. Não devo nada a ninguém, nem a coisa, nenhuma causa, exceto a meus pais espirituais. Pais espirituais, evidentemente, o homem da tarica que lhe deu a iniciação. Daí respondo eu. Daí ele tinha mencionado dois bispos ortodoxos que pertencem à tarica. Daí eu disse: eu sei perfeitamente quem são e conheço muito mais de dois. Por isso mesmo aviso àqueles que deixaram a igreja católica para entrar na ortodoxa: vocês estão sendo enganados. Suas igrejas são fachadas de taricas. Vocês são inocentes úteis e seus bispos são agentes do Islã. Você deu com a língua nos dentes, desgraçado. Mostrou que é um bispo de língua dupla, exatamente como seus pais espirituais. Era só isso que eu queria que você fizesse. Não adianta apagar os posts, porque já temos o print screen de tudo. Muito obrigado pela colaboração. Nossa conversa está encerrada. Então, esse fenômeno observa há mais de 20 anos. Quer dizer, esse pessoal, islã taricas, que ou montam igrejas ortodoxas, totalmente fake, tá certo? Como montaram em Portugal, Portugal tem igreja ortodoxa portuguesa, totalmente fake, ou se infiltram numa igreja ortodoxa, né? E estão lá, puxa, através da igreja ortodoxa, puxando os caras para tarica. Então eles chegam para o católico e dizem: olha aqui, a sua tradução é muito boa, mas ela está incompleta, porque falta a parte superior, metafísica. Vocês não têm a realização metafísica, vocês só têm a salvação da alma, coitadinhos. Vocês são uns vulgares exotéricos. Agora vem para cá que você vai ter um treco melhor do que a salvação da alma, você vai ter a realização metafísica. Né? E o idiota vai, larga a igreja católica e vai para o ortodoxo sem saber que está entrando numa tarica. Então isso é uma empulhação, e o simples fato dos caras fazerem isso já mostra que essa gente é bosta humana, bosta falante. Então todos esses caras são agentes do diabo. Vivem na falsidade, vivem na língua dupla. Tá certo? Eu não estou negando a imensa quantidade de conhecimento ao que se pode adquirir, lendo René Guénon, João, etc, etc. Mas a operação inteira é de uma falsidade, é de uma empulhação verdadeiramente demoníaca. Né? Agora chega lá, Rafael Dyer é um desses, ele é uma vítima disso aí mesmo. Agora chega lá, meus pais espirituais. Meu filho, seus pais espirituais não valem nada. Tá certo? Eu sei o que é esse ambiente dessa tarica. Eu sei como é que termina, o que se passava na tarica do som, que é uma vergonha, uma vergonha. Tá certo? Que era assim, era um negócio assim, você, qualquer pessoa que eles ficavam com medo, eles faziam assédio judicial. Fizeram em cima de mim, porra. Claro que eu me livrei, não sei que os caras eram os palhaços, mas me deu trabalho. É certo? Então nós estamos lidando assim, sabe, com vigarista, gente que faz a coisa tudo escondida, tudo segredo. Né? Agora, acabou de ter essa conversa, imediatamente o Rafael Dyer passa lá uma mensagem para seu Uriel, seu André Luiz, seu Alfredo, seu Caio Rossi, seu Juliano: não postem mais nada, Kenzie, leram o que escrevi na nossa comunidade Darshana. Darshana é uma comunidade secreta. Ninguém pode entrar, só eles. Então está de novo confirmando. Eles estão agindo de maneira articulada, tá certo? A mandado do seu pai espiritual, ou pelo menos acreditando que estão obedecendo um pai espiritual. E é disso que se trata, é uma empulhação. Agora, daí eu passei outras mensagens para ele dizendo o seguinte: vou fazer o possível para continuar falando sério depois de ter visto essa sua identidade transexual, que é Madderenon, já por ser altamente reveladora do seu imaginário espiritual. É verdade que a Igreja Católica está infiltrada. Por exemplo, eu mesmo testemunhei pessoalmente membros do Matari que infiltraram-se na igreja para gerar discórdia. Eu estou falando aqui do seu Ramakumaraswamy. Que escreveu o livro The Destruction of the Christian Tradition. Quer dizer, ele dá a impressão que está defendendo a igreja tradicional, mas ele está trabalhando para uma tarica. Quer dizer, você pensa que seguindo o cara você vai para a igreja tradicional? Não, você está indo para uma tarica, você está se colocando sob as ordens de um sheik e não sabe. Mais tarde, quando você fica sabendo, daí é tarde, daí você vai até aceitar a coisa. Né? Quer dizer, já encontrei então membros do Matari infiltrados na igreja católica para gerar discórdia, como também o fazem os comunistas. O que você não encontrará é um católico se fazendo de muçulmano para enganar os crentes muçulmanos. Quer dizer, o contrário. Então vocês se infiltram na igreja católica. A igreja católica não faz infiltração, não. Essa é a diferença essencial. Ser infiltrado não é o pecado. O pecado é infiltrar-se na religião dos outros. As igrejas católicas que estão infiltradas por comunistas ou muçulmanos devem ser denunciadas. Eu são. Já o que você faz e o que os seus pais espirituais fazem, né, é que em vez de você denunciar os seus pais espirituais como agentes islâmicos infiltrados, você os segue como um cordeirinho. Ó, eu não beijo a mão de cardeal comunista, eu cuspo nelas. Tá certo? Muito menos vou chamar de pai espiritual gente como essa. Agora, tu tá lá, seguindo um muçulmano que te manda se fazer de ortodoxo, e você chama isso de pai espiritual. Quer dizer, o negro está te mandando viver na mentira, mandando te viver na duplicidade, exatamente como o comunista, que tem um pacto secreto lá com os comunistas e para fora você tem outra conversa. Quer dizer, o mestre espiritual que manda você fazer isso está te pondo no inferno, rapaz, te prometendo a realização metafísica, quando tu não vai ter nem a salvação. Porque se você vai ter a realização metafísica, meu filho, significa que você nem passa pelo juízo final. Você não vai ser julgado no juízo final, você já vai direto para a posição de juiz. Você não é o próprio olho de Deus? Né? Só que isso é que os caras estão te prometendo, isso é empulhação. Deus é um só, meu filho. Você não vai se transformar nele, não. Né? Daí ele também tem uma frase assim, e é melhor ser agente do Islão do que agente de Sião. Daí eu respondo para ele, olha, eu me sinto muito honrado de se chamar de agente de Sião, porque eu sou espiritualmente judeu como todo seguidor de Jesus Cristo. E considero que qualquer ofensa feita ao povo de Israel é feita a mim pessoalmente. Vá pregar antes de ser metido na puta que o pariu. É isso aí, mensagem para todos esses iniciados. Vão tudo tomar nos seus cus espirituais, vão tomar no terceiro olho. E manda seus pais espiritual junto também. Entendeu? Daí, aqui, uma terceira diferença é que você, Rafael Dér, diz que não tem satisfação de prestar ninguém a não ser os seus pais espirituais. Na Igreja Católica, nenhum bispo ou cardeal tem autoridade para dispensar você das obrigações morais para com a humanidade inteira. Nenhum deles o dispensará de dar satisfações ao mais humilde fiel contra o qual você peque. O próprio Cristo não aceita pedidos de perdão em separado. Se você ofendeu uma pessoa, né, cometeu um pecado contra uma pessoa e vai lá pedir perdão para o Cristo, ele diz, primeiro você vai pedir perdão ao ofendido, depois você volta aqui. Agora, a compromisso moral desse cara é só dou satisfações ao meu pai espiritual, lá no segredo da tarica. O que eu faço não pode ser julgado por ninguém. Como não pode ser julgado, desgraçado? Você já está julgado e condenado, porra. Né? Então, os seus pais espirituais, né, Jesus manda pedir primeiro perdão à pessoa do ofendido para depois falar com ele. Os seus pais espirituais, ao contrário, o autorizam a ter língua dupla, enganando todo mundo em volta, desde que permaneça fiel a eles. Eu sei, porque na tarica do Senhor era a mesma coisa. Você pode enganar todo mundo, você só tem que obedecer ao Sheik. Se você não é capaz de enxergar nisso a presença inequívoca do diabo, é porque você é espiritualmente cego, como todos os tariqueiros, sem exceção. Né? Esse gosto que vocês têm, você e os outros da sua comunidade, têm pela multiplicidade de pseudônimos, já revela tudo contra o seu caráter. Você jamais verá Olavo de Carvalho se escondendo atrás de pseudônimos, porque Olavo de Carvalho é um homem, não um delinquente juvenil como você. Essa prática de só dar satisfações aos pais espirituais, fazendo você um membro de uma elite iluminada e se dispensa dos deveres para com o próximo em troca da aprovação do chefe, é igual em tudo e por tudo à disciplina comunista ou de qualquer sociedade secreta ou gangue de narcotraficantes. É esse tipo de pacto secreto que justamente não existe na Igreja Católica. E onde um autoproclamado católico firma um pacto desse tipo, ele está automaticamente excomungado, ainda que não o saiba. E ainda que ninguém mais sabe, como esse pessoal que assinou aquele pacto de Metz com a União Soviética, estão todos comungados. Não é significativo que justamente aquela conduta obscura e furtiva que ao católico traz a excomunhão e a danação seja a mesma que no seu mundo, no mundo espiritual dos tariqueiros, confere a sheiks e gurus uma autoridade sublime? Quer dizer, se o bispo dispensar você das obrigações morais para com o próximo e dizer, não, você tem que ter apenas obrigação moral apenas comigo, esse bispo está excomungado. Agora, o sheik que faz isso, não. Ele está mostrando sua autoridade espiritual. Quer dizer, o que a Igreja Católica, a Igreja de Nosso Senhor Jesus Cristo, chama de danação, é o que vocês chamam de autoridade espiritual? Vocês são todos ladrões. Como o Cristo é todos que vieram de mim são ladrões. E são vocês, é gente desse tipo. Está entendendo? Ora. Então, será que ainda tem mais tempo? Deixa eu ver. Temos uns 10 minutinhos. Então é isso aí, ao mesmo tempo você vira. Peraí, tem alguém na linha. Alô? Alô? Alô?
4: Quem é? Olá, pô. Sim. Alex, tudo bem?
0: Alex, tudo bem?
4: Eu queria fazer uma pergunta sobre o Logan Act. Como é que é possível termos políticos americanos como pessoas que são ligadas a Paul Wolfowitz, pessoas de alto escalão, participando de reuniões secretas e estando em discordância com o Logan Act? Essa era a minha pergunta.
0: Ué, mas a coisa mais fácil é esse cara participar de reunião secreta, ué. Eles foram, subiram, antes de você subir na política pública, meu filho, você tem que primeiro ser aprovado em certos ambientes, não digo secretos, mas discretos.
4: Bom, elas não são mais secretas, né?
0: Nada é secreto mais.
4: Agora...
0: Mas não é secreto, mas é difícil você obter informação. Por exemplo, a reunião dos Bilderbergers não é secreto, todo mundo sabe onde é. Tá certo? Mas até você descobrir o que se passou lá dentro, passa 3, 4, 5 anos. Quando você fica sabendo, não dá mais tempo de você agir. Exatamente como o caso do Foro de São Paulo. Hoje em dia todo mundo fala do Foro de São Paulo, só que agora é tarde, agora o Foro de São Paulo já comeu a América Latina inteira. E esse negócio de CFR e é a mesma coisa. Não é secreto. Não é uma conspiração secreta. É apenas uma coisa, vamos dizer que o próprio David Rockefeller, uma vez numa reunião dos Bilderberger, agradeceu aos representantes da imprensa a sua discrição, de se vocês não tivessem sido discretos nos últimos 20 anos, não teríamos podido crescer ao ponto que crescemos. Então, ele está dizendo, nós compramos essa mídia inteira, os jornais pertencem a nós, eles só falam o que nós queremos, nós mandamos esconder, eles esconderam. Mas dia menos dia a coisa se revela. Eles até contam, acabam contando. Com mais dia menos dia, o próprio Obama acabará contando tudo a respeito da sua parte secreta, da sua biografia, quando isso já não puder mais lhe trazer prejuízo político. Como o Lula hoje fala abertamente do Foro de São Paulo, porque agora isso não pode trazer mais dano político nenhum.
4: Então, esse Connect está sendo totalmente inválido, é isso?
0: Como é?
4: Então, o Logan Act está sendo inválido, então. Não tem validade nenhuma.
0: Oh, não saberia avaliar isso aí. Se... Porra, é preciso pensar. Aí você me pegou
4: uma pergunta cabeluda, né? Ela foi feita por um amigo meu e ele me pediu para fazer essa pergunta para o senhor.
0: Não, tem...
4: Ele assistiu
0: aí,
4: o documentário do Alex Jones. Ele assistiu o documentário do Alex Jones e isso era referenciado algumas vezes. Ele conhecia isso, ele falou, poxa, então não tem mais validade nenhuma a nossa política americana aqui, né?
0: Não, olha, a estrutura de poder aqui, ela mudou muitíssimo nos últimos 10 anos. E o pessoal ainda pensa que está nos antigos Estados Unidos. Pois o pessoal diz, mas se esse negócio dos documentos do Obama fosse sério, o Partido Republicano teria denunciado. Falou, mas você não sabe o que é o Partido Republicano, porra. Quer dizer, o Partido Republicano está entre os patrões do Obama, meu Deus do céu. Eles não precisam eleger o candidato dele se eles têm controle sobre o candidato do outro partido. Claro que tem muita gente do Partido Republicano que sabe toda essa história do Obama, justamente por isso deixou ele subir lá. Então, olha, esse desgraçado vai subir lá e vai fazer o que a gente mandar, porque se ele não fizer, a gente acaba com a vida dele, denuncia o que sabe. Então, ele vai fazer a parte suja do serviço e é ele que vai sair manchado, nós não vamos ter que assumir a responsabilidade. Por exemplo, este ano os Estados Unidos vão mandar no mínimo 30 mil soldados para o Afeganistão. Vão armar no Afeganistão uma situação pior do que tem no Iraque. Alguém vai ter que fazer isso. Por que nós que já estamos sujos com a guerra do Iraque vamos ter que fazer? Manda lá o Obama fazer, porra, ele está aí para isso. Você está entendendo? E se ele não fizer, nós contamos a história dele. Entendeu? O Obama é um cara controlável e controlado. É o presidente mais fraco que já teve nessa coisa. Você está entendendo?
4: Tá legal, Olavo. Muito obrigado, viu?
0: Obrigado eu. Agora, depois de anos desse pessoal tudo reunir os milhares para inventar coisa a meu respeito, era fatal que eles tentassem, no fim, né, elevar um pouco o nível intelectual da coisa. Pelo menos pra... Ora, tá pegando mal. Faz 10 anos que a gente tá falando mal do cara. 4 mil pessoas falando mal dele durante 10 anos. São muitas enciclopédias britânicas das quais não se aproveita nada e que ninguém jamais lerá. Fora de nós mesmo. Né? Nem suas mães leem. Mas, ô Rafael Delli, será que a sua mãe vai ler tudo isso aí que vocês escreveram? Porra! Nem eu que sou o personagem, eu tenho saco para ler essa bosta toda. Né? Daí, aconteceu que, em Brasília, três moleques lá fizeram um site, né? com ares assim de coisa séria, né? Então tem lá um rapaz chamado Sérgio Knaip, que ele está fazendo um negócio para mostrar as falácias no meu livro Jardim das Aflições. Eu vou só mostrar uma aqui, é uma coisa comprida, né? Se fosse para analisar tudo, né, levaria dias, mas é só para mostrar uma.

aflições, examinando lá a filosofia de Epicuro, né, eu disse assim, que de acordo com Epicuro, se os deuses falam é porque pensam. Se pensam, eles têm memória e imaginação. E como, segundo Epicuro, tudo que aparece na memória da imaginação tem existência real e material, só que mais rarefeita que a do corpo, segue-se que as coisas que os deuses recordam e imaginam existem materialmente nesse mesmo instante. Eles existem enquanto coisas pensadas, mas ser pensado significa ter materialidade. Isso é importante. Quer dizer que o mundo pensado é o verdadeiro mundo, segundo Epicuro. As coisas do mundo pensado são mais rarefeitas e, por isso mesmo, são mais duráveis. Enquanto as coisas materiais são apenas aparências que passam. Porém, como essas coisas são mais rarefeitas que os corpos, os deuses que as imaginam, a equação epicúrea, segundo a qual a rarefação igual a durabilidade, obriga-nos a admitir que elas são mais duráveis do que os deuses mesmos. E se por acaso ocorresse a um deus a ideia desastrosa de pensar num gato ou numa lagartixa, esses miseráveis mortais ficariam ipso facto dotados de uma durabilidade maior que a dos deuses. Aí entra aqui o meu crítico. Ai, meu saco. Daqui. Evidente a falácia do argumento. Ainda que os deuses pensassem no sentido humano do termo, parênteses, Epicuro não diz que eles pensam como humanos, apenas que conversam entre si, seja lá exatamente o que isso significa. Ainda que eles pensassem lagartixa e gato, a conclusão lógica do raciocínio não seria, como pretende Carvalho, que a própria lagartixa ou gato, isto é, os objetos extramentais, em linguagem moderna às referências, tornassem ipso facto mais duráveis que os deuses. Mas antes, que as ideias dos deuses sobre aqueles seres extramentais, gato e lagartixa, seriam mais duráveis que eles, deuses. Em suma, não se segue das premissas expostas à conclusão de que a lagartixa e o gato seriam mais duráveis do que os deuses, mas tão somente que as imagens mentais da lagartixa e o gato seriam ainda aquelas mesmas, ainda que sejam elas mesmas imateriais. Ai, meu saco! Eu digo, a lagartixa material já foi excluída logo no início. Não é a lagartixa material que eu estou dizendo, tá certo? Que na filosofia de Epicuro seria mais durável do que os deuses. É a lagartixa mental. Pois eu já estou dizendo, o mental, o pensado, é mais durável e mais real do que o material. Então, quando eu digo que as lagartixas pensadas pelos deuses acabariam sendo mais duráveis do que eles próprios, o que é uma incoerência da filosofia de Epicuro, eu estou me referindo claramente à lagartixa mental, não à lagartixa material. Essa já ficou fora de páreo. Quer dizer, aprende a ler, moleque. Puta que pariu. Além disso, essa coisa, ele diz, Epicuro não diz que os deuses pensam. Ele diz apenas que eles conversam. Peraí, ele não diz que eles conversam. Ele diz que eles passam as noites em colóquios filosóficos. Agora, como é possível fazer um colóquio filosófico sem pensar? Né? Nem Epicuro é idiota para pensar uma coisa dessa. Só você, Sérgio Knipe. Quer dizer, o que é isso? Quer dizer, vem um moleque assim, é burro, não sabe ler, porra. Tá entendendo? E vem cagar regra em cima de mim. Mas o que é isto? Quer dizer, é muita presunção. Quer dizer, o cara, peguei aqui uma falácia, porque ele disse que a lagartixa material. Pois, meu Deus, se eu acabei de dizer que a lagartixa mental é mais durável do que o próprio sujeito que a pensa, quanto mais durável ela não será, em relação à coitada da lagartixa material que estava no começo do processo e que já foi abandonada no curso do colóquio filosófico. Tá certo? Então, você não sabe ler, você não entende, simplesmente não entende o que lê e fica achando que o errado sou eu. Então, moleque, olha, vá a merda, pô. O site só tem três carinhas, ficam reunindo, né? E discutindo o que nós podemos falar de mal do Olavo de Carvalho, né? E daí preenchem páginas e páginas e páginas e páginas e páginas, né? E inventa cada coisa, mas cada coisa, assim, de uma burrice, né? E toda hora na palavra falácia, falácia, falácia, falácia. Eu digo, puta merda, haja saco. Daí aponta uma série de deficiências aqui do livro, né? Olha que a ausência de maior amarração conceitual e de definições ostensivas de termos centrais, como por exemplo consciência individual, verdade, espiritualismo, tradição. E olha que você lê o livro, você vê o subtítulo do livro, é Jardim das Aflições, ensaio sobre materialismo e religião. Sabe o que quer dizer ensaio? Hã? Ensaio é um gênero literário, meu filho. No ensaio você não está tentando provar nada, você está sugerindo, sem prejuízo de que você possa apresentar a prova em outro lugar. Então você não apresenta uma prova definitiva de nada, você apresenta apenas indícios. Tá certo? Então um ensaio é o quê? Uma tentativa, uma sugestão. Agora, se você procurar nas minhas aulas, você vai ver que isso aí

está amplamente explicado, né? Daí o cara inventa umas coisas aqui, quer ver? Um dos defeitos que ele... Tensão na adoção de uma teoria das castas de inspiração tradicionalista e na rejeição simultânea de qualquer teoria histórica. E porra, essa rejeição de qualquer teoria histórica? Então, onde você tirou isso aí? O que você quer dizer com essa porra? Né? Agora, no fim... Vira aqui, ele me acusa de inventar homens de palha, quer dizer, atribuir argumentos e destruí-los. Mas olha aqui o que ele faz comigo. Né? Ele diz, segundo eu, diz ele, o erro e o pecado não são manifestações da liberdade, mas sinais de que ela existe. É evidente que esse pressuposto é incompatível com o liberalismo político em sentido mais forte. Com efeito, nessa ordem de ideias, ainda que se entenda por bem, resguardar a esfera estritamente privada dos indivíduos, no qual eles poderão errar e pecar, a salvo da vigilância direta da sociedade, resta patente que a exteriorização de comportamentos considerados imorais, segundo os parâmetros tradicionais, é potencialmente subversiva, pelo que, em tese, poderia ser alvo de proibição. Assim, por exemplo, o homossexualismo e o ateísmo, que poderiam ser tolerados na esfera rigorosamente privada dos indivíduos, não poderiam possivelmente ser socialmente tolerados como discurso político. Aí está o conservadorismo antiliberal de Olavo exposto ao sol. Monismo de valores e desconfiança da excessiva liberdade individual, quando traduzido em comportamento de índole política reformista. Então, olha, em suma, ele está dizendo assim, que existe uma incompatibilidade, tá certo? Entre uma moral religiosa, onde há princípios absolutos, e a democracia liberal. Tá certo? E que, nessa tensão, nessa coisa, eu já escolhi a autoridade do princípio absoluto e vou sufocar a liberdade, vou propor a proibição das condutas que eu não queira. Ou seja, ele está inventando tudo isso, eu nunca disse nada disso e não penso, e nem poderia pensar por quê. Olha aqui, ô idiota. Moleque não conhece realidade, moleque só conhece conceitos e doutrinas. Então você pega aqui, de um lado tem o tradicionalismo moral e do outro lado tem o liberalismo. Ah, eles são logicamente incompatíveis. Agora, a realidade da democracia é que a democracia se funda nessa tensão. Hã? Se você vê já nos pais fundadores, founding fathers, você tem de um lado um corpo de princípios morais absolutos e inquestionáveis. E do outro lado, você tem a liberdade da conduta individual na sociedade. Essas coisas estão sempre em tensão. E essa tensão não é uma contradição do meu pensamento, idiota. Isto é uma tensão constitutiva, histórica, da democracia. Agora, moleque não fala de realidade. Moleque, pera, aqui tem uma teoria, ali tem outra teoria. Teorias são incompatíveis, então isso aí não pode existir ao mesmo tempo. Pode existir, sim. Porque a sociedade não é um tratado de lógica. E eu também não sou um tratado de lógica. Eu estou falando de realidades e não de doutrinas aqui, ô palhaço. Tá certo? Então, esse moleque sem experiência, não sabe analisar, não sabe ler. Né? Ah, outra coisa. Eles estão fazendo esse site lá faz meses, né? Se publicasse isso numa coisa, num jornal, numa revista conhecida, né? Tudo bem. Mas põe num site, né? Quase escondido e nem me avisa. E daí, depois de meses, aquele negócio já alcançou, né, dezenas de páginas. Ele está vendo, ele não responde. Se a gente responde, reclama que responde. E se ele não responde, reclama que não responde. Então, assim, vão tomar nos seus cus, moleque. Que se apareça. Tu nem sabe o que é um ensaio, por exemplo. Se você está estudando teoria literária. Estudar teoria literária hoje significa jamais ler uma obra literária. Você lê Júlia Cristeva, lê essas besteiras aí, lê só teoria. Mas você não tem cultura literária, porque a gente vê pela sua falta de sensibilidade verbal. Vocês escrevem mal, isso é problema, vocês escrevem mal, escrevem grosseiro, escrevem pedante, bobo, maneira boba. Por quê? Não tem cultura literária, embora estude teoria literária. A teoria literária é a antiliteratura de hoje, pô. Para estudar essa mera teoria literária, vai ler Balzac, vai ler Cervantes, vai ler Dostoiévski, vai ler Machado de Assis, vê se aprende alguma coisa, moleque. Pelo menos descobre o que é um ensaio, vai? Ele fica me cobrando, fica como se fosse defeito, quer dizer, aqui, perpetração de falácias, um dos caras das lagartixas do gato, acabei de mostrar. Falácia é uma puta que eu pariu, moleque. Amarração conceitual e definições ostensivas menos aqui. Oh, escuta, meu filho, um ensaio que vá definir totalmente os seus termos, todos os seus termos, não será mais um ensaio, será que é um tratadístico. Então, você está acusando esse livro de não ser outros 10 livros. Todos esses pontos foram discutidos nas minhas aulas. Tá certo? E o livro chama-se ensaio, por quê? Porque ele é apenas um mostruário. Você quer saber a coisa por extenso? Então,
não reclame que essas coisas não estão neste livro. Não é para estar no livro. Tá certo? É para ter um tratamento mais detalhado em outro lugar. Ou seja, é vontade de ver defeitos mesmo, tá entendendo? Ali tem três, está lá o Antônio Vargas também, mas o Antônio Vargas ele só botou lá um resumo, está fazendo um resumo do livro das aflições. Então, primeiro, por que as pessoas sempre estudam em grupo? Hein? Vocês não são capazes de fazer nada sozinho, porra. Tá certo? Antônio Vargas me mandou aquele calamar sobre Kant. Daí eu respondi, ele não gostou da resposta, mas disse que estava muito ocupado e que ia me mandar uma resposta. Daí ele ficou, se trancou em casa lá 6 meses, escreveu páginas e páginas sobre Kant e me mandou e quer que eu analise tudo aquilo. Fala, pô, quando eu tiver tempo eu vou fazer isso, meu filho. Eu estou mais ocupado em analisar o Kant e não o que Antônio Vargas disse sobre o Kant. Então, por hoje é só. Tinha muito mais assunto, mas acabou o nosso tempo. Até a semana que vem, muito obrigado.

0: ele não pode ser acusado dos negros de escravos, porque o sujeito não tem como ser escravo e senhor de escravos ao mesmo tempo. Isso não faz o menor sentido. Não é isso? O que o Demóstenes disse, que é uma coisa que hoje está mais do que comprovada, existem dezenas de trabalhos do mais alto rigor científico, feito por historiadores ilustres, que mostra o seguinte: primeiro, o tráfico interno de escravos na África foi muito maior do que tudo aquilo que veio para o Ocidente. Por quê? A exportação de escravos para o Ocidente era só um fragmento do comércio total. Eles tinham a escravidão interna, quer dizer, caras que eram vendidos, aprisionados e vendidos dentro da própria África. Eles tinham exportação para o mundo islâmico, que era enorme, para os países islâmicos, e tinha, finalmente, a exportação para o Ocidente. Isso quer dizer que o famoso escravizador branco jamais escravizou ninguém. Ele saía lá e comprava o que já era escravo. E, vamos dizer, o comércio ocidental português de escravos africanos era um fragmento do todo. Só que tem o seguinte detalhe, meus filhos. A escravidão, a compra de escravos para o Ocidente, para a Europa e as Américas, começou depois de 1500, tá certo? Ao passo que a escravidão muçulmana já vinha desde o século 8. E pior, a escravidão muçulmana não começou escravizando africanos, começou escravizando europeus, quer dizer, foram milhões de pessoas, milhões de brancos que foram mandados para servir como escravos nos países muçulmanos, onde você tinha ali feitores negros africanos e proprietários africanos também de escravos. E os brancos começaram a ser escravizados pelos muçulmanos, entre os quais negros, sete séculos antes de que começasse o transporte de escravos africanos para o Ocidente. De modo que você responsabilizar o branco por isso é um crime, é uma monstruosidade. Agora, hoje em dia, você simplesmente tentar restaurar os fatos, né, você mencionar fatos que são coisas, já virou crime. E pior, que te atribui intenções que você jamais poderia ter, como essa de que você querer jogar a população negra, né, contra o senador Demóstenes Torres, porque ele mencionou um fato histórico. Quer dizer, mas é esse negócio, veja, é evidente que se havia escravidão negra na África, não era o mesmo grupo negro que escravizava e era escravizado. Você tinha impérios enormes ali que invadiam, então, as pequenas aldeias, pequenas culturas, e escravizavam pessoas, como acontecia aí também entre os maias e os astecas na América, que escravizavam e, aliás, matavam, né, pessoas de tribos menores em torno. Agora, quando a Folha coloca numa manchete "senador responsabiliza os negros", é a mesma coisa que ele dizer que ele está culpando os escravos por serem escravos. É uma coisa de uma malícia. O Reinaldo Azevedo disse que é matéria intelectualmente e jornalisticamente criminosa. Olha, Reinaldo, você está sendo muito educado com esses filhos da puta. Isto não é um crime intelectual, isto é um crime material. Hã? Isto é um crime de calúnia. Está atribuindo ao senador um crime que ele não cometeu. E o lugar de quem cometeu esse verdadeiro crime de calúnia é na cadeia. O senhor Otávio Frias tem que ir para a cadeia por causa disto. O lugar de quem faz isto é na cadeia, porra. Além de pagar os danos morais correspondentes. Quer dizer, a Folha de São Paulo vive fazendo isso. Você quer ver uma coisa? A Folha está sempre pronta a celebrar os grandes feitos do terrorismo internacional. Então está fazendo um barulho desgraçado em torno de um espião jordaniano que infiltrou na CIA e enganou todo mundo. Então, saiu não uma matéria, saiu várias. Lembre-se do que eu disse da espiral do silêncio. A notícia não vale pela sua publicação, mas pela sua repetição e pela sua exploração continuada. Quando você vê que a matéria sai uma vez só, não quer dizer nada. Agora, quando ela sai, depois no dia seguinte tem uma continuação e tem outra, e tem um artigo comentando, opa, aí começou a ficar importante. É isto que fica na memória popular. Essa técnica da espiral do silêncio, quer dizer, uma coisa sempre repetida, sempre falada sob diversos ângulos para disfarçar a repetição, né, ao passo que uma outra é noticiada uma única vez, discretamente, ou então não é noticiada de maneira alguma. Então, comparem. De um lado, teve um espião jordaniano que entrou na CIA e falou: infiltração de espião no serviço de espionagem do adversário é a coisa mais banal do mundo. Acontece todo dia. Então por que fazer esse forrobodó todo em cima? Só para celebrar a vitória do terrorismo, que essa turma da Folha adora terrorista, adora bandido, adora tudo que não presta e faz propaganda dessa gente. Agora, na mesma semana, viu a divulgação de uma notícia, esta sim, espetacular, que o filho de um dos fundadores da Al-Qaeda era espião israelense. Isso foi divulgado na mesma semana. A Folha disse alguma coisa? Ah, não. Celebrar, vamos dizer, um feito da espionagem israelense, não pode, é proibido. Você tem que glorificar terrorista. Os filhos da puta estão lá para isso, meu Deus do céu. E quer que eu respeite? Como é que eu posso respeitar uma coisa desta? É? Não faz o menor sentido. Agora, essa semana, a mesma semana, a Folha, a própria Folha noticia. A Folha, de vez em quando, até noticia, por exemplo, ataque de muçulmano a cristão deixa 500 mortos na Nigéria. Vejam, verifiquem se vai haver alguma exploração. Verifiquem se vai ter 2, 3, 4, 10 matérias sobre isso aí. Nada. Agora, quando acontecem coisas fictícias, tá certo? Como aquela famosa suposta destruição de uma aldeia de palestinos pelo exército israelense, quando depois se viu que a coisa não aconteceu de maneira alguma, aí você tem 30, 40 noticiários, a coisa repercute, é comentada, é estudada, é falada e vira um slogan. Vira um lugar comum. Então você pode sempre alegar aquilo. Você quer ver um lugar comum? O pessoal diz, Estados Unidos invadiram o Iraque por causa do petróleo. Ora, meu Deus do céu. As companhias de petróleo foram todas contra a guerra. Todas, todas, todas. Elas não queriam nada a ver com aquilo. E pior, não ganharam um tostão com esse negócio até hoje. Mas todo mundo acredita, porque a coisa foi repetida uma vez, duas vezes, três vezes. Depois de umas 30 vezes, meu filho, a coisa virou um dogma, virou uma verdade estabelecida da qual só malucos podem duvidar. Tanto que quando a gente fala isso, olha, isso aqui está no livro do Richard Mineter, Disinformation, né? Dê uma olhada lá. Outra coisa também, não havia armas de destruição em massa no Iraque. Então, quer dizer, porque uma busca não encontrou arma de destruição em massa, né? A coisa é repetida 50 vezes e que nunca se encontrou. Ó, o Richard Mineter dá lá a lista inteira das armas de destruição em massa que foram encontradas no Iraque. Só que isso nunca sai na mídia. Aqui nos Estados Unidos, até sai, porque você tem algumas publicações que não seguem essa linha, porque você tem esse milagre do rádio americano, tá certo? Que, quer dizer, fura todas as barreiras de silêncio. Mas no Brasil não tem nada. No Brasil só tem esses blogs que nem o da Graça Salgueiro, do Heitor de Paula. Então, aqui. Por isso, mas está aqui. Escreve o Álvaro Uribe. Estimada doutora Graça. Ele escreve Graça, olha só. Graça, Graça, Graça Salgueiro. Felicito-a pelo olhar integral que a senhora tem lançado sobre a política da segurança democrática. É muito importante que a opinião pública internacional conte com a informação que, de maneira valorosa, profunda e crítica, a senhora desenvolve no seu blog Nota Latina sobre temas tão sensíveis para a região. Ele jamais poderia dizer a mesma coisa da Folha de São Paulo. Agora está aí esse merda desse Otávio Frias, está bilionário, tá certo? Com vendendo mentira. E vocês compram. Por que compram a Folha de São Paulo? Por que não acionam esse jornal pela lei de proteção ao consumidor? Deveria haver milhares de processos contra a Folha, contra o Globo, contra o Estadão, tá certo? Por omissão de notícias importantíssimas. Eu não vou lembrar para vocês pela bilionésima vez que essa turma durante 16 anos escondeu sistematicamente o Foro de São Paulo. Eu afirmo taxativamente, lugar de Otávio Frias, lugar de João Roberto Marinho, tá certo? É na cadeia! É na cadeia, porque isso é conspiração para enganar o público. Isso é um estelionato. Os caras estão vendendo o negócio e prometendo uma cobertura isenta e depois se fazem isso. Ora, leia lá o Código de Defesa do Consumidor. Esse pessoal está devendo aos seus leitores bilhões e bilhões e bilhões de reais. Preste atenção, se tem advogados me ouvindo, acionem esta gente. Eles não podem mais continuar impunes. Porque Veja, por que que eles são contra o controle estatal da mídia? Porque não precisa. Eles fazem a censura e não querem que o governo se meta. Quer dizer, o que eles estão zangados com o governo é mal agradecido. Né? Quem disse a verdade naquele congresso lá do Instituto Mileiro foi o Miro Teixeira. Veja, o dia que a verdade tem que sair pela boca do Miro Teixeira é o apocalipse, gente. Ele disse, olha, o Lula nada faz contra a mídia. De vez em quando ele fala um pouquinho mal dela, só para disfarçar aquela bajulação que ela faz em torno dele todo dia. É claro. Isso é verdade. Por exemplo, em todos esses grandes crimes que houve, a preocupação, quando ele limpar a imagem do Lula, de proteger, quando houve o caso do Mensalão, a mídia inteira assumiu que o Lula não sabia de nada. Como se fosse possível uma coisa. Isso é gozar da cara do leitor. Veja, quando houve aquele caso, o Olivério Medina, naquela festinha do PT, contou que havia trazido 5 milhões de dólares das Farc para a campanha do Lula. Isso foi investigado? Não. Aquele general da BIM, aquele generalzinho de merda, já esqueci o nome do cara, general Félix, tá certo? Sentou em cima do assunto e falou não. Isso não houve absolutamente. Bastou ele falar, a palavra do cara vale como um inquérito. Não tem inquérito, não tem investigação jornalística, não tem nada, a coisa foi inteiramente abafada. E o pessoal da esquerda ainda se queixa de que a mídia não é suficientemente lulista. Está aqui esta semana, está o doutor Emir Sader, o nosso famoso Marquês de Sader, tá certo? Que escreveu aqui um artigo sob o título A Miséria Moral de Ex-Esquerdistas. Deixa eu ver se eu acho essa porcaria aqui. Estava aqui mesmo, é tanto papel, é tanta notícia, é tanta besteira que está aqui que nunca há tempo, né? E eu fico atrapalhado aqui com centenas e centenas, né, de coisas horríveis, né, de mentiras escabrosas que saem na chamada grande mídia e são pagas a peso de ouro, né? Bom, eu tenho aqui de memória. O doutor Emir Sader, o Marquês de Sader, ele diz o seguinte, ele diz, a mídia está repleta de ex-esquerdistas que venderam a sua honra, os seus ideais, a sua honra e a sua dignidade para passar para a direita. Quer dizer, ele não imagina a hipótese de que um sujeito fique contra a esquerda por idealismo, por valores, etc. Não, isso não existe. Se o cara passou para o outro lado, quer dizer que foi por dinheiro, evidentemente, né? Como se o doutor Emir Sader, se não tivesse rico com esquerdismo, né, não teria tido a tentação de mudar de lado. Né? Agora, daí ele já está repleto de pessoas que tão logo abandonaram a esquerda, começaram a subir e ganhar salários, altíssimos salários na mídia. Um momento. Quem, olha, colunistas antipetistas famosos que tem, além de mim, que ele não vai dizer que eu comecei, que eu subi na vida, tá certo? Por virar contra a esquerda, porque eu só sofri perseguição, demissão, boicote, etc, etc. Então, o meu nome ele não vai citar, mas vamos. Eu conheço três articulistas que fazem sucesso na mídia falando contra o PT, né? Um é o Diogo Mainardi. O Diogo Mainardi nunca foi da esquerda, então ele não é um ex-esquerdista. Então, não pode ser dele que o doutor, o Marquês de Sader, está falando. O segundo é o Arnaldo Jabor, que não passou para a direita, ele só ficou contra o Lula. Mas ele continua sendo de esquerda, apoiando a esquerda em tudo quanto interessa. Então também não está incluído. E o terceiro é o Reinaldo Azevedo. De fato, o Reinaldo Azevedo, ele trabalhava numa revista menor, passou a trabalhar numa revista maior, que é a Veja, naturalmente está ganhando mais na Veja do que ganhava na primeira leitura. Mas também não é um salário astronômico. Então é o seguinte. Qual é o total de articulistas? O total, num país de 180 milhões de habitantes, qual é o total de articulistas que se pode dizer que subiu na profissão após ter passado da esquerda para a direita? Um caso, que é o Reinaldo Azevedo. E se subiu e está ganhando um salário melhor? Ué, muito merecido. Ele tem feito um trabalho muito bom, tem divulgado coisas que todos os outros escondem, né? Quer dizer, agora, o doutor Emir Sader dá a impressão de que a mídia está povoada de ex-esquerdistas que estão fazendo carreira. Agora, o desgraçado se trai aqui, porque ele diz o seguinte: é certo que nos acostumamos a que grande parte dos direitistas de hoje tenham sido de esquerda ontem. O caminho inverso é muito menos comum. Mas é claro, meu filho, o pessoal que entra para a esquerda entra com 15 anos de idade, enganado por gente como vocês. Depois, quando chega aos 30, 40, começa a pensar e diz: olha a cagada que eu fiz. Esse mesmo foi o meu caso. Eu fui enganado por vocês. É? Foi lá dentro que eu fui ver a merda que vocês eram. Tá certo? Não só politicamente, não é? Ah, eles estão com concepções erradas, ideias erradas. Não, nada disso. Eu fui ver que vocês são mesmo vigaristas, mentirosos, bandidos, criminosos, assassinos, traficantes. Vocês são tudo o que não presta. Se não fosse vocês, não teria narcotráfico na América Latina, porra. Narcotráfico hoje é FARC. Da qual você, seu Emir Sader, você é lá membro da diretoria da revista do Foro de São Paulo que protege a FARC. Como é que um cara que faz isso sem falar de cobrar moralidade dos outros vai tomar no olho do seu cu, Emir Sader? Né? Daí ele diz... Primeiro, ele exclui de cara a possibilidade de que alguém possa ter passado para a direita por idealismo ou por algum motivo moralmente relevante. Não, é só por corrupção, é só por dinheiro. Cadê o meu dinheiro, porra? Que ainda estou esperando. Se eu só levei boicote, xingamento, pé na bunda, fofoca, né? Agora, daí ele acusa que o pessoal da direita não discute as ideias que os outros têm. Não discute, ô seu bosta. Vocês é que não discutem, vocês só boicotam. Você pega aí, olha, você pega, por exemplo, o livro do Antônio Paim, o livro sobre o marxismo. É um sujeito que largou, a esquerda não largou, agora largou, já antigamente, no tempo do relatório Khrushchev. O livro esplêndido do Antônio Paim, né? Sobre o marxismo. Onde é que você vai pegar um livro de um ex-direitista transformado em marxista que analisa agora as ideias da direita? Vocês não analisam, vocês escondem. Lembra aquele famoso dicionário crítico do pensamento da direita, em que vocês omitiram todos os pensadores importantes da direita e botaram no lugar dele o quê? Dois ou três nazistas malucos? Botaram até aquele sujeito que era pedófilo, aquele sujeito que era gay pedófilo, que fazia um jornalzinho de merda pro partido nazista. Esses vocês botaram como representativo da direita. Hã? Agora, se você procura lá o nome do Russell Kirk, não tem. Hã? Se você procura o nome do Leo Strauss, não tem. Se você procura o do Eric Fogelin, não tem. Se você procura o Jorge Bernanos, não tem. Não tem ninguém. Eles se sumiram com o pensamento da direita, né? E dizem que são os outros que não discutem as suas ideias. Ora, porra! Eu assisti mais de 10 sessões do Fórum da Liberdade no Rio Grande do Sul, onde só o que se discutia eram as suas ideias, e sempre se discutia com extrema educação. Todos discutiam, ah, exceto eu. Eu jamais serei acusado de ter sido educado com vocês. Mas os outros, né, todos direitistas, incluindo ex-esquerdistas, que iam lá falar, só analisavam as suas ideias, nunca acusavam vocês de nada. Olha, Emir Sader, daí ele diz, esses que saíram da esquerda viraram pobres diabos que vagam pelos espaços que os marinhos, os tívitas, os frias, os mesquitas lhes emprestam. O quê? Quer dizer que os marinhos, os tívitas, os frias estão abrindo espaços assim de monte para ex-esquerdistas? Cadê, ô seu bosta? Cadê? No Globo não tem um. Tinha um que era eu. Fui botado para fora. Tá certo? Então tem lá um esquerdista antipetista, que é o Jabor. A esquerda está cheia de antipetista. Tá certo? É isso a única coisa que tem lá. Agora, quem ganha dinheiro mesmo lá? Luiz Fernando Veríssimo. Tá certo? É talvez o colunista mais prestigiado que tem lá. Pode escrever besteira, porque o Luiz Fernando Veríssimo é um sujeito inculto, burro, né? Agora, por ser esquerdista, qualquer sujeito que é esquerdista, esquerdismo no Brasil é currículo, meu filho. Está aí o doutor Quartinho de Moraes. E chegou lá, inventou aquela história, inventou, enganou todo mundo, né? Chegou lá na Unicamp, eu fui condenado a 2 anos de cadeia por causa do assassinato do capitão Chandler. Quando foi ver, O cara não tinha participado de merda nenhuma. E daí, quando eu, baseado no que ele disse, eu acusei exatamente disso, daí ele disse, estou sendo difamado. O que, que é isso? Quando ele diz que ele foi condenado por causa desse crime, né? Então, é louvor. Agora, se eu digo a mesma coisa, é calúnia. Ah, vai tomar no cu, quartinho, porra. A esquerda é mesmo assim, esse pessoal não presta, não presta. Olha, eu digo por experiência. Olha, esquerdista decente, eu estou para ver. Eu, durante a minha vida inteira, acreditei, porque faz parte mesmo da mentalidade liberal, conservadora, acreditar que a convicção política do sujeito é uma coisa e a moralidade é outra. Né? Quer dizer, portanto, pode haver pessoas de alta moralidade, né, nos dois lados. Olha, isso de fato acontece em algumas situações. Mas no Brasil, olha, esquerdista decente, porra, eu conheci esquerdista decente, meu tempo conheci o Nabor Caire de Brito. Agora, faz muito tempo que eu não vejo nenhum. Muito tempo. Peraí, tem alguém na linha aí? Alô, quem é?
1: Alô, Olavo, tudo bom?
0: Sim, tudo bem, quem é?
1: Sou Luiz Guilherme.
0: Você tá me ouvindo? Luiz Guilherme, tudo em ordem?
1: Tudo certinho. Eu gostaria só de transmitir ao senhor uma mensagem do professor Carlos Ramalhete.
0: Diga.
1: Ele diz que ele fala que ele discorda, ele discorda do senhor que não houve a completa destruição da vida intelectual e da educação no Brasil, mas sim a tomada da universidade por obscurantistas burros. Eles têm a relevância, mas você não. E aí ele completa: tenho muitas diferenças de opinião com o Olavo, mas é impossível negar a sua importância. Mais ainda, seria ridículo comparar a sua influência com a de qualquer professor marxistoide de uma faculdade de humanas. Os alunos do Olavo não se esquecem dele nunca, enquanto os do marxistoide dificilmente chegariam algum dia a admirá-lo, por mais que o bajulem e emulem em busca de sucesso acadêmico. Isso ocorre porque o Olavo educa e ensina, enquanto o outro treina papagaios.
0: Eu agradeço muito ao Carlos Ramalhete essas palavras tão generosas e gentis. Muito obrigado, Carlos Ramalhete. Aqui a gente...
1: Eu gostaria também...
0: Eu estou fazendo um esforço para ensinar mesmo as pessoas. Ensinar não é você pegar um conteúdo pronto e meter na cabeça deles. Ensinar é equipá-los, é transmitir o legado dos equipamentos que a cultura criou para aumentar a inteligência e a capacidade de aprendizado das pessoas. Então, quer dizer, o sujeito estuda comigo, ele não sai aí repetindo que nem um papagaio, ele se torna um sujeito capaz. Eu estou capacitando pessoas. E esse pessoal da universidade está incapacitando, está mutilando a inteligência. Está destruindo. Então, o pessoal puxa o saco do professor enquanto está na universidade e precisa dar nota. Tá? Outro dia, um aluno meu, até fiquei com vergonha, ele disse, olha, aquele meu professor lá na faculdade é uma besta quadrada, mas eu não posso falar mal dele, senão eu não passo de ano. Eu disse, não é assim que se faz, não. Vai lá e xinga o cara, pô. Expõe o sujeito à vergonha pública, daí ele vai ficar com medo de você, ele te dá 10 pro resto da sua vida. Tá certo? Então, não pode afinar dentro dessa gente, não. Mas no Brasil está todo mundo afinando. E por causa disso, eles fingem que respeitam esses professores. Mas, na verdade, eles não levam a sério o conteúdo que os caras estão falando. Né? Então, muito obrigado, Carlos Ramalhete. Nós já tivemos...
1: Olá, gostaria de...
0: A divergência deve ter até comigo mesmo. Oi.
1: Olá, o Carlos Ramalhete também gostaria de convidá-lo a retornar à lista de e-mails da tradição católica. Ele também pediu para eu avisar isso, que ele gostaria de convidá-lo a fazer parte da lista de novo, porque ele adoraria voltar a discutir certos assuntos com o senhor. Ele escreveu até um comentário
0: eu
1: bastante extenso.
0: Eu até me inscrever, mas esse negócio de e-mail aqui é uma catástrofe. Eu estou recebendo 700 e-mails por dia, eu não consigo. Não é que eu não consigo ler os e-mails, eu não consigo ler a lista, pô.
1: Entendo.
0: Assim, bom, não, curso, está fazendo programa de rádio, ele deve ter 50 assessores lá, né? Eu tenho aqui a Leila Rochelle, que estão aqui sentadinha na minha frente me ajudando, né? Mas ela também, a Rochelle tem que tomar conta da casa, a Leila estuda na universidade, então ela tem pouco tempo. Isso é tudo que eu tenho, né? Então tá, as coisas aqui, eu vou entrar na lista, vou entrar, mas não garanto que vou poder participar com assiduidade. Muito obrigado pelo convite, que muito me honra.
1: Obrigado, obrigado, Olavo, até mais, boa noite.
0: Obrigado. Então vamos aqui em frente, aqui, ó. Olha aqui, a Bíblia Diniz declara apoio à candidatura de Dilma. O Abílio Diniz, tu não tem vergonha, tu foi sequestrado, os caras te botaram lá num buraco, do qual você escapou por milagre. E agora tu vem puxar saco desta gente, né? Antigamente isso aí se chamava covardia, adesismo, né? Puxa-saquismo, tá certo? Quer dizer, a vítima puxando o saco do seu agressor, agora o pessoal chama de complexo de Estocolmo, né? Então, tá bem, Abílio Diniz, tá bem, você é um exemplo para a humanidade, né? E depois a gente escreve um livro lá, Como Ser Feliz, como não sei o que. Eu não quero ser feliz que nem você, não, porra. E se para ser feliz é tu puxar o saco dos outros, que felicidade você tem? Quando é 3 horas da manhã, tu te olha no espelho e te lembra que tu é um covarde, tá certo? Puxa saco dos seus agressores, você fica muito feliz com você mesmo? Eu duvido. Agora, olha aqui, a sacanagem do Brasil, um negócio assim, eu tento explicar para os americanos, eles não entendem, eles não entendem. Porque aqui, quando eles são enganados por total boa-fé. Daqui a pouco conto mais uma que aconteceu aqui. Mas olha aqui. O Cesare Battisti, tá certo? Já estava aí, né, para ser extraditado para a Itália. Né? Já até dizia que ia ser extraditado. Só faltava o Lula dar lá o seu beneplácito. Porque no Brasil é assim. O presidente tem que aprovar o que o Supremo Tribunal decide. Que é Supremo, não é mais Supremo, é subalterno. O STF, quer dizer, subalterno Tribunal Federal, escritório de advocacia do Lula. Então eles tomam a decisão, está aqui a nossa sentença, senhor presidente, mas o senhor só cumpre se o senhor quiser. Tá certo? Bando de puxa-saco também. Puta merda, o Brasil é assim, é o país do puxa-saco. Então, já estava lá o César Batista para ser extraditado, o que, que inventaram? Como o sujeito usou um documento falso para enganar a justiça, fizeram um segundo processo para ele, por causa do documento falso, e enquanto está rolando o segundo processo, ele não pode ser extraditado. Quer dizer, a própria filha da putice do cara é usada para protegê-lo. Quer dizer, o diabo funciona assim, porra. Que coisa, hein? Então agora o Lula não precisa... É porque o Lula também estava assim, naquele troco no mole. Sabe? O Lula, que ele não gosta de desagradar ninguém. Ele gosta de fazer sacanagem. Tudo por trás e pela mão dos outros. Para ele sair sempre bem na fita, né? Então ele estava e não dizia nem que sim, nem que não. Muitas vezes pelo contrário, nesse negócio do Cesare Battisti. Agora pronto. Né? Aliviaram para o presidente. Ele não precisa tomar mais decisão nenhuma. O Cesare Battisti vai ficar, tá certo? Não porque foi absolvido, não porque ele mereça asilo político, mas simplesmente porque ele é pior. Além de ser um assassino, o cara é um falsário, porra. O cara é culpado de crime de falsidade ideológica, apresentou documento falso. Quer dizer, ele está sendo premiado pela sua maldade, né? Por aqui, assassinato de homossexuais no Brasil, relatório anual 2009. É um negócio impressionante, mas impressionante. Impressionante, vocês veem. Em 20 anos, de 1988 até 2008, eles mataram 2.900 homossexuais no Brasil, rapaz. Mas não é um massacre? Né? É impressionante. Quer dizer, no Brasil mora 50 mil, tem 50 mil assassinatos por ano. Né? Somando isso aí ao longo de 20 anos, né? Vai dar 1 milhão de pessoas. Ora, os gays, o pessoal do movimento gay, diz que 16% da população brasileira é gay. É muito otimismo deles, né? Ele, quando sai procurando alguém para comer, eles, olha, é difícil, viu? Difícil achar um sujeito. Sim, mas quem vai comer o Luiz Motta, porra? Olhe bem. Eu não acredito que ele seja gay, ele só diz que é. Ele é gay não praticante. Tá certo? Então, então, essa é que é a grande dificuldade dos caras. Eles se sentem discriminados. Você vê, eu já disse para vocês, identidade gay não existe. Identidade de macho e fêmea existe. Quer dizer, quando você é hétero, sua identidade erótica acompanha a sua identidade anatômica. Então, ela não precisa ser enfatizada eroticamente. Mas a identidade gay só existe eroticamente, não existe anatomicamente. Então, o gay tem que reafirmar o seu desejo erótico 24 horas por dia, porque é uma questão de identidade. Acontece que, como a maioria não quer nem comê-los e nem dar para eles, eles se sentem discriminados automaticamente. Porque Veja, quando o sujeito vê que a maior parte da população é indiferente aos seus encantos, né, sendo que nesses encantos eróticos reside a sua própria identidade, ele sente que é a identidade que está sendo ofendida. É um problema sério, é um sofrimento real, né? Mas não quer dizer que eu seja discriminado mesmo, só porque eu não quero comer o sujeito, ele está me discriminando. Como se eu tivesse a obrigação de comer todo mundo, né? Tem uma senhora no Rio que uma vez se ofereceu para mim, eu não quis nada com ela. Né? Ela fez um... faz até hoje um forrobodó contra mim, falando horrores da minha pessoa, como se eu fosse obrigado a comê-la. Meu Deus do céu! Né? Eu aqui com a minha piroca já velha e gasta, porra! Tem que sair comendo as pessoas? Né? Nem mulher, quanto mais o Luiz Motta, porra! Né? Agora... eles se sentem discriminados porque ninguém os come, ninguém dá para eles. Se eu não vou comer o Luiz Motta, então eu vou dar para ele, evidentemente. Então, olha, eles dizem que no Brasil 16% são homossexuais, né? Então, 16%, se a cota de homicídios fosse proporcional, tá certo? Teria que ter morrido 160 mil gays. Morreu 2.900. E eles dizem que é uma quantia alarmante. Digo, não, meu filho, alarmante é os 50 mil que acontece todo ano. Alarmante é 1 milhão em 20 anos. 1 milhão de brasileiros. Bom, no meio desse 1 milhão de brasileiros tem 2.900 gays e eles acham que existe violência anti-gay no país. Ora, vão ser mentirosas na puta que os pariu. Se é que foram paridos, tem uns caras ali que eu não sei. Né? Se alguém os pariu, eles nasceram por outros meios esotéricos desconhecidos. Né? Tá aqui, olha aqui. Aqui tem um cálculo feito, né? Pelo o Bergamino, economista. Em 2009, o Brasil pagou juros reais positivos de 12,57% ao ano e recebeu, nas aplicações das reservas, juros reais negativos de 4% ao ano. Um ganho real para o mercado financeiro internacional de 17,26% ao ano. Vocês entendem por que esse pessoal está puxando o saco do Lula, porra? Hã? Porque o Lula é capitalista para fora e comunista para dentro. Eu, aliás, eu disse que ele ia fazer isso. Ai, meu saco. Antes do cara ser eleito, eu disse, ele vai fazer o que Lenin fez no começo da Rússia. Ele vai estrangular a oposição dentro, vai implantar um esquema de poder socialista irreversível e, ao mesmo tempo, vai puxar o saco do capitalismo internacional. Que é exatamente o que fez Lenin. Eu disse que ele ia fazer isso e o filho da puta está fazendo isso. Olha aí, os caras estão ganhando juros de 17,26% ao ano. Ora, isso é muito dinheiro. Se você pega uma grande firma, uma grande empresa, a Microsoft, qual é o lucro da Microsoft no ano? É um. Quando é 2%, eles fazem festa. Agora, esse banqueiro vai lá no Brasil, tira 17,26 por ano. O que, que ele vai dizer do Lula? O Lula é um grande democrata. O Lula é maravilhoso. Pô, até eu diria, é, me dá aí 17,26% ao ano. Você vai ver, eu falo bem de você, da sua mãe, da sua avó, da sua tia, porra. Né? E, agora, não percam essa série de artigos que o Reinaldo Azevedo está fazendo sobre esse caso do Banco Op, onde tem uma roubalheira que deixa, assim, de fazer corar o Mensalão. O Mensalão virou uma titiga de galinha perto disso aí. E tem assassinato envolvido. Até porque eles pensaram... veja, para eles matar pessoas... ora, o que fazia essa turma Dilma, Partido de Moraes? Eles estavam lá em organização. Pera, uma organização terrorista existe para quê? Hã? Para praticar jardinagem? Será que é isso? Para jogar futebol de botão? Não, uma organização terrorista existe, por definição, para matar pessoas. Então, matar pessoas para essa gente é merda. Hã? Olha só. Agora, aqui, veja que coisa. O pessoal andou vasculhando aqui o anuário do Columbia College, onde o Obama diz que estudou. College aqui são os dois primeiros anos da faculdade, que é um curso preparatório, que é mais ou menos igual para quem vai seguir depois o restante da carreira universitária. A especialização universitária só ocorre a partir do terceiro ano. Então, essa aqui é a diferença. O college, então, é o começo da universidade, depois o university. E o Obama está lá no currículo dele que ele estudou no Columbia College. E os caras foram ver no anuário do Columbia College, não consta o nome de Obama nenhum. Não só não consta, como não tinha nenhum aluno da época que se lembrasse de Obama nenhum. Então, ai, que raio é isso? Daí descobri, tem um outro negócio, uma outra parte do Columbia que se chama General Studies. General Studies é para ou para alunos fujões que largaram o curso e voltam, essa é a primeira categoria. Não consta que o Obama seja um deles, que ele tenha frequentado duas vezes o Columbia College. É cara que foge da escola aos 18 anos e volta aos 40. Não é o caso do Obama. Segundo, é para filhos e esposas de funcionários, que o Obama não é. E terceiro, é para estudantes estrangeiros com poucas qualificações. Só sobrou isso. Todo mundo sabe que a história do Obama é uma sucessão de mentiras. Assim, perto dos quais, vamos dizer, o Al Gore vira a Madre Teresa de Calcutá. Tá certo? Então, agora apareceu mais essa. O nome do cara não está no anuário do Columbia College. Então, ele só pode ter ido no General Studies. Se ele for no General Studies, então, ou ele é um ex-aluno que voltou, coisa que não é, ou ele é filho ou esposa, ou marido de funcionário, que ele também não é, ou terceiro, ele é um estudante estrangeiro com poucas qualificações. O garoto que chegou lá em Indonésia com nota zero em tudo e entrou no General Studies. Olha aqui, vocês têm que acompanhar, não? Vão no YouTube. E procurem, escrevam Nigel, N-I-G-E-L Farage, F-A-R-A-G-E. Nigel Farage é um deputado inglês da União Europeia que fala tudo que os caras não querem ouvir. Ele faz discursos horríveis, horríveis, horríveis, horríveis, porra, né? Ele pegou lá o presidente da União Europeia, o tal do Rampuí, e falou: escuta, mas quem é você? Você surgiu do nada, ninguém sabe quem é você, de onde você surgiu, ninguém te elegeu. De repente você aparece presidente da União Europeia com um salário maior que o Obama. Pelo amor de Deus, não explique quem você é, porra. Né? E assim vai, não perca, tem uma série de coisas. O cara é de uma coragem, de uma cara de pau. Ele é tão bom como Daniel Hannan. Daniel Hannan também vale. Daniel Hannan, H-A-N-N-A-N. É outro deputado lá no Parlamento Europeu. Não percam os discursos desses camaradas. Agora, alguém me escreve aqui que é possível, a partir dessas lideranças, que o Reino Unido acabe se separando da União Europeia. Eu digo, não, isso não é impossível, não. Porque essa turma da União Europeia é o seguinte: eles legislam coisas que as populações da Europa não ficam nem sabendo. De repente tem uma lei que ninguém sabe de onde surgiu, veio da União Europeia. E daí, se surge algum bafafá, eles fazem um plebiscito, fazem um referendo. Bom, daí o referendo responde não. Ah, daí não serve. Eles fazem outro referendo. Não. Outro referendo. Não. Depois de 10 referendos, sim. Ah, o sim fica definitivo. Puta merda! E daí na Europa é um bando de gangster, porra. Outro cara que vocês não podem perder é o Lord Christopher Monckton, que é o sujeito que esculhambou com essa teoria do aquecimento global, mostrando uma completa falsificação de dados. Porque se pega a história da temperatura, né, no Ocidente, o máximo de temperatura que teve foi durante a Idade Média. Depois baixou, veio baixando, baixando, baixando, e agora subiu um pouquinho, menos de 10% do que subiu na Idade Média. O que os caras fizeram? Eles sumiram com essa etapa da Idade Média, eles cortaram, né? Quando você fizer uma tira de papel, você corta aquele pedaço onde tem o gráfico, assinala o máximo e emenda os dois mínimos, né? Então dá a impressão que sempre a temperatura foi baixinha e agora está subindo. Então, Lord Christopher Monckton, M-O-N-C-K-T-O-N, Monckton. Ai, ai, ai. Agora está aqui, então, um juiz espanhol está acusando aí. Aí saiu até no UOL. Veja, você deveria lançar umas coisinhas também, mas saiu uma vez, gente. Não é, não tem, não é cobertura. Né? Eles noticiam uma vez e depois esquece, como se aquilo não fosse um não acontecimento. Está acusando o Hugo Chávez de colaborar com o grupo separatista básico ETA. E também, é claro, com as FARC. Bom, com as FARC nós já sabemos aqui. Né? Mas, ao mesmo tempo, né, esse pessoal é tudo protegido ali pelo governo do Zapatero. Né? Então, outro dia, o ex-comandante da Revolução Cubana, Uber Matos Benítez, um daqueles que foram lá na Sierra Maestra com Fidel Castro, né? Como aconteceu com todos os primeiros líderes, uns estão na cadeia, outros estão no cemitério, outros estão no exílio. Em Cuba não sobrou mais ninguém, só sobrou Fidel e Raul Castro. Né? Então, o Uber Matos diz o seguinte, que a ditadura lá em Cuba, ela está para cair. E quando cair, o que, que vão fazer os filhos das putas? Vão tudo para a Espanha ser protegido pelos Zapateiros. Eu acho isso muito provável. Agora aqui, saiu um artigo muito interessante, né? Natural News, naturalnews.com. Um senhor chamado Mike Adams, que é o editor do Natural News, ele observa assim, o número imenso de condutas banais humanas que agora estão recebendo classificações médicas e são tratadas como doenças. Né? Por exemplo, atualmente tem a síndrome da oposição desafiadora. Né? Oppositional Defiant Disorder. Ou seja, por exemplo, você se recusa a tomar uma vacina, você já entra na síndrome da oposição desafiadora, você está doente. Ou seja, todas as condutas que eles não gostam são chamadas de doença. Agora que eles gostam, se você não querer tomar a vacina, é doença. Agora, se você querer dar o cu, é inteiramente normal. Dar ou comer o cu. Que nem o Lula, que disse que queria comer o cu do outro lá na prisão. E só não fez porque o cara começou a dar um soco nele. Se não, meu filho... Ih, puta vida. É que o cara estava dormindo, acordou. O que está fazendo aí em cima? Sai aí. Pá, pá, pá. Começou a socar o Lula. Daí o Lula ficou chocado com aquela agressividade. Né? Onde você viu? Só porque eu queria comer o seu cu. Né? É que é impressionante. Então, se você não quer tomar a vacina, você é enquadrado na medicina. E você pode ser obrigado, às vezes, a tratamento. Tratamento de, como é que se diz? Reestruturação de sensibilidade. Né? Então, por exemplo, uma criança está triste, não é a tristeza mais. Né? É síndrome de desregulação temperamental com disforia. É complicado o negócio, né? O garoto está lá com o saco cheio porque o time dele perdeu, alguma coisa assim, pronto, já está com síndrome e não sei do que. Né? Agora, cigarro é uma doença medonha. Agora, fumar maconha, tomar pico, tomar crack, ah não, isso é normal. Né? Então você vê que tudo isso aí, às vezes as pessoas podem rir das coisas, mas não, esse negócio é tudo planejado, gente. Isso é engenharia comportamental, quer dizer, você vai criar um novo padrão de condutas louvadas e de condutas condenadas. Vai mudar a moralidade inteira. Tá certo? De modo que, se você está lá no boteco onde serve maconha, na Holanda, você puxa um cigarro de tabaco, você vai preso, porra! Né? Vai ser assim, meu filho. Né? Tá aí o seu Fernando Henrique. Né, que está pregando liberação da maconha, né? Disse, e por que não a liberação do tabaco? Que a gente já fumava fazia... Veja, tabaco entrou na história do Ocidente por volta de 1500. Quer dizer, é um hábito que já tem 5 séculos espalhado por toda a humanidade. Tá certo? Então você vai criminalizar esse e você vai liberar um outro que surgiu a partir dos anos 50, 60. Droga, antigamente, era uma coisa assim só para uma elite muito escondida. Ou então, era a elite lá de cima, gente muito rica, ou então, favelado. Só esses dois consumiam droga. A coisa se espalhou na classe média a partir dos anos 60, 70. Então, quer dizer, o novo vício vai ser permitido e protegido pelo

está circulando pela internet, assinado Major Frederico Ramos Pereira. Procure isso aqui, deixa eu ver, acho o site onde está o negócio, porque é muito comprido. É, página 16, ipa, página 17 sumiu, puta merda. É. Não tem o site, mas se, acho que se você botar no Google vai aparecer Major Frederico Ramos Pereira. Ele está mostrando o que sente a verdadeira oficialidade das nossas Forças Armadas, que está sendo oprimido por comandantes vagabundos e puxa-saco. Tá certo? Por aqui, ó, aqui, isso que eu estava falando antes. Né, fundador do, filho do fundador do Hamas, não é do Al-Qaeda, do Hamas, é espião israelense. Aqui, saiu no blog belief.beliefnet.com.

Agora aqui o senador John Edwards, que foi cogitado até, é um dos heróizinhos do Partido Democrata, já está para ser indiciado por uso de campanhas de fundos para melhorar o padrão de vida da sua amante. Ele não só tinha uma amante, como dava dinheiro da campanha para a mulher. Esse era o cara que os caras queriam transformar em presidente da República. Se bem que esse, comparado com o Obama, John Edwards, comparado com o Obama, meu Deus do céu, é São Francisco de Assis. Aqui o Reinaldo Azevedo falando das cotas raciais. A reportagem intelectual jornalisticamente criminosa. Não, materialmente criminosa, pô. No mínimo, delito contra. Eu acho que isso é estelionato, está enganando a população, né? Está vendendo papel pintado, dizendo que é jornalismo. Agora, a Folha aqui não para de falar do novos segredos sobre o agente duplo que enganou a CIA. O que é você enganar a CIA? Um monte de gente enganou a CIA, pô. Enganou a CIA, enganou a KGB. Agora, o filho do fundador da organização, vocês tinham falado, pô, aí é brabo o negócio. Agora, o pessoal do aquecimento global disse que está preparando uma revanche, porque eles foram totalmente desmoralizados, né? Então agora eles estão querendo lançar uma campanha para desmoralizar os seus acusadores, mas acho que agora é tarde, agora não vai dar, ninguém mais vai acreditar em vocês, pô. Não tem mais jeito. O Al Gore já foi para ganhar um prêmio de filme de ficção científica, né? E pronto. Vamos ver o que mais temos aqui. Já tem mais algumas noticinhas. Ah, outra coisa aqui tem, ó. Saiu no Wordnet dele. É um negócio impressionante. Quer dizer, se você, por exemplo, é contra o aborto, ou você é contra o casamento gay, você vai entrar num cadastro federal. E daí será entregue ao movimento gay para ir perturbar sua vida. Essa lei está correndo aí, ó. Não é lei, está em discussão na Suprema Corte. Ou seja, você tem que se cadastrar. Para você ter certo seu filho, você tem que ser cadastrado, meu filho. Os outros não. Os outros ninguém sabe o que é. Pode protestar anonimamente. Mas se você é contra os mandamentos sacrossantos da nova ordem mundial, você vai ser cadastrado. Meu Deus do céu. E agora também no Wordnet dele eu leio que no Paquistão, um sujeito cristão está sofrendo um processo que ele pode pegar 20 anos de cadeia porque ele tocou num Corão sem lavar as mãos. Peraí, lavar as mãos para tocar no Corão é uma obrigação do muçulmano, é uma obrigação religiosa do muçulmano, né? Então, se tem na livraria, pega uma livraria qualquer, o sujeito está vendendo o Corão. É? Ele vai obrigar cada visitante que entra lá, ele vai obrigar a lavar a mão para pegar o Corão? Não faz o menor sentido. Então quer dizer que se esta obrigação do muçulmano é universalizada, todo mundo é obrigado a cumprir, então vai ter que botar metade do mundo na cadeia. Quem quer que tenha olhado um exemplar do Corão numa livraria sem lavar as mãos, tem que ir para cana. Os caras são cada vez mais loucos, meu Deus do céu.

negócio do, da situação dos cristãos no Paquistão está realmente braba. Não é no Paquistão, Paquistão, Nigéria, tudo quanto é lugar, está aberta a temporada de caça, né, aos cristãos. E o pessoal tem realmente, olha, isso aí não é uma discussão de ideias, não pode ter uma divergência polida entre pessoas educadas. Isso aí, os caras, bicho, eles são o homem da machadinha, tá entendendo? Né? Eles são o cara do, do, aquele filme do pesadelo, é o Freddy Krueger que tá aí à solta. Se ele não tomar uma providência, o negócio vai ser brabo, né? Então, por enquanto, eu acho que é isso aí. Então, até a semana que vem e muito obrigado.

está armado, sim, está tradicionalmente armado. Tá certo? Esse negócio de desarmamento é de agora. Mas, se você for chegar na Suíça, por exemplo, todo cidadão suíço é armado. A Suíça está armada até os dentes. Dizem que lá tem 6 milhões de policiais, quer dizer, é o número de habitantes, né? Então lá ninguém vai tirar farinha com o povo, porque sabe que vai sair muito mal. No restante da Europa também tem muita gente armada. Você não pode esquecer, a Inglaterra é um país de caçadores. Né? A mesma coisa a Alemanha. Né? Então, recentemente houve na Inglaterra esse negócio de desarmamento e a criminalidade aumentou barbaramente. Mas é claro, qualquer ladrão... Eu tenho experiência pessoal, tá, né? De ver... de entrar ladrão na minha casa e o fato de eu estar armado salvar a minha vida. Eu já sei como é que é isso. Né? Agora, é claro que eu não estou explicando a ação do criminoso coreano pelo simples fato de os outros das vítimas estarem sem armas. Não, eu expliquei, eu estou tentando explicar. Vamos dizer, primeiro, o fato de eles ficarem inermes, de não poder reagir de maneira alguma. Agora, eu tenho a impressão que com a educação que esse pessoal recebe, mesmo que eles estivessem armados, eles não iam reagir, eles iam ficar com medo. Eles estão realmente sendo educados para ficar cada vez mais fracos, mais covardes, mais ineptos. Né? Agora, não é esta educação a causa do crime, presta atenção. Para ver aonde que a educação interferiu para produzir esse estado de coisas, precisaria ver não este aspecto que eu abordei, mas outros aspectos. Entre os quais o seguinte, essa educação americana há 40 anos era calculada para produzir não somente boiolas, mas para produzir pessoas revoltadas contra o próprio país e revoltadas contra seus próprios pais, vamos dizer, para produzir pessoas cada vez mais arrogantes e pretensiosas, e a relação entre isso e a criminalidade juvenil hoje já está mais do que provada. Eu sugiro que você dê uma olhada naquele livro da Charlotte Iserbeet que eu citei, The Deliberate Dumbing Down of America, dê uma olhada lá e você vai ver. Quer dizer, a criminalidade juvenil americana é uma obra de engenharia social. Não através deste aspecto que eu ressaltei, este aspecto, vamos dizer, enfraquecedor, mas existem outros aspectos. Também você não espera que num artigo eu aborde tudo a respeito de um fenômeno tão complexo, né? Muito bem. Agora, aqui, o Fábio... Fábio Andrade, ele me manda aqui uma notícia de que a cantora americana Sheryl Crow diz que o uso do papel higiênico em grandes quantidades deveria ser proibido para proteger o meio ambiente. Olha só, mas que coisa perigosa, esse pessoal, todo mundo, né, limpando o cu, é realmente uma ameaça para a humanidade. Vocês, pô, vocês parem com isso, gente, né, não vamos mais limpar, isso aí realmente é perigoso, né. Ai, ai, ai. Agora, aqui tem uma carta do Leandro Coelho Bergantin. Hoje está cheio, tem mais carta até do que habitualmente. Diz o seguinte: prezado professor, no site do New York Police Department, o delegado Raymond W. Kelly faz um apelo contra as armas ilegais. Eu não sei se em Nova York é permitido andar armado, mas se meu inglês não me enganou, ele solicita que entreguem as armas ilegais ao governo. Bom, existem armas ilegais aqui. Por exemplo, existe uma lei que proíbe as chamadas armas de assalto, quer dizer, que são armas tipo exército, né? Metralhadoras e metralhadoras e semi-metralhadoras. Não todas, mas algumas são. Né? Agora, acontece que a sacanagem entra aí pelo seguinte viés. Existem muitas armas que não são armas de assalto, mas que apenas copiam o desenho de armas de assalto, de armas militares, para parecer bonitinho, para atrair o freguês. E acontece que estas também estão sendo, vamos dizer, na esteira da lei, também são consideradas ilegais. O polícia chega lá, vê que você está com uma

0: principais, né, que é realmente uma boiolice, isso é um desfibramento, isso é uma covardia. Quer dizer, o sujeito quer mostrar: olha, eu estou sem armas, eu sou da paz, não me bata, não me faça mal, eu sou bonzinho. Mas que coisa mais nojenta, o que que é isso? Quer dizer, esse pessoal pensa em atrair a piedade do bandido. Em vez do sujeito pensar em proteger sua mulher, proteger seus filhos, proteger sua casa, ele quer se fazer de coitadinho. Quer dizer, não é o homem adulto que assume a responsabilidade da vida. É o sujeito que quer se fazer de criancinha e atrair a piedade do mais forte. Isso é absolutamente nojento. Piedade, nós só devemos pedir piedade a um ser, pedimos piedade a Deus, para que nos perdoe do nosso pecado. A piedade dos outros pode enfiar no rabo, não quero piedade de ninguém, você está entendendo? Eu sei cuidar de mim, tá certo? E muito menos piedade de bandido. Né? Se o cara vier aqui com má intenção, ele, olha, ou eu mato o desgraçado, ou ele me mata, ou ele vai embora, tá entendendo? Agora, piedade, ah não, que é isto? Que estupidez. Agora aqui, vamos lá, Ramiro Severo. Por não ter saído há tanto tempo do colégio, estive consultando meus livros de história do segundo grau para avaliar o grau de marxismo neles contido. Além de comprovar a minha tese que somos todos educados a ver o mundo pela ótica marxista, constatei que a dominação de parte da Europa pelo Islã, quando citada, é mostrada como uma prova do avanço da civilização islâmica. Ao contrário, naturalmente, das dominações europeias, toda sobre da ganância do homem branco. Exatamente, quer dizer, se o muçulmano e o europeu fazem a mesma coisa, o muçulmano é bonzinho e o europeu é bandido. Quer dizer, isso aí é uma campanha sistemática de deformar a mente das pessoas, né, e criar sempre, vamos dizer, uma simpatia, vamos dizer, sempre pelo outro. É o outro sempre que está certo, nós estamos errados. Ele tinha aquela tese do Levinas sobre o outro, né? O outro, o sujeito que você estranha totalmente, etc. Mas acho que no mundo tudo funciona ao contrário, né? O outro é sempre o bonzinho, nós é que não prestamos, né? E, por exemplo, nessa coisa da escravidão, se você pegar o livro do Alberto Costa e Silva, Alberto Costa é um grande historiador brasileiro, que produziu um livro A Espada e a Lança. Ele produziu dois livros, dois ou três livros sobre a história da escravidão, uma das obras mais completas que existe. E ele mostra ali que a escravidão islâmica não foi brincadeira. Eles pegaram mais de 5 milhões de pessoas na Europa, numa época em que a população era muito menor do que era depois, vamos dizer, no século XVIII ou XIX, quando chegou ao auge o comércio de escravos. Mais ainda, nós sabemos que, em geral, vamos dizer, o europeu não era o aprisionador, o europeu não fazia incursões dentro da arca para aprisionar escravos, ele simplesmente comprava dos muçulmanos que estavam vendendo ali no porto. E entre esses muçulmanos, tinha pelo menos uns 20% de negros. Quer dizer, esse pessoal estava enriquecendo com o narcotráfico. Agora, tem gente que veio com a história de que, ah, os negros, coitadinhos, eles eram obrigados a escravizar os outros porque os brancos os obrigavam. Fala, ora, que é isso? A escravidão islâmica começou 8 séculos antes da escravidão europeia. Quer dizer, quando o primeiro português baixou lá na África, é claro que ele não baixou lá com boas intenções, porque Afonso de Albuquerque já foi baixando, contornando ali a África e já ia disparando canhão, certo? Ele parava, encostava ali o navio 100 metros do porto e já disparava um canhão. Daí descia, mandava cortar 200 narizes e daí chamava o pessoal e dizia: ah, agora vamos dialogar. Né? Então, quer dizer, não era brincadeira também. Esse português não era flogos sinceridade, era muito violento. Mas quando o primeiro português desceu lá, já tinha 8 séculos de dominação islâmica na Europa e já tinham levado 5 milhões de europeus para ser escravo no mundo islâmico. Agora, hoje em dia, a gente vê a conversa invertida. Quer dizer, o europeu é que é o escravizador. E aí, o que aconteceu antes acaba sendo explicado por causa do que aconteceu depois. Ora, meu Deus do céu. Vamos lá. Parece que tem alguém aí esperando para falar. Vamos lá, não vou deixar esperando mais, não. Alô?
1: Olá, Olavo.
0: Sim.
1: Ah, oi, aqui é o Davi Carvalho de Belo Horizonte.
0: Oi, tudo bem?
1: Tudo bem. Aqui, eu vi que o senhor comentou aí a carta do menino sobre ensino de história no Brasil. É o seguinte, antigamente eu tinha a pretensão de orientar pessoas sobre fatos históricos, mas especialmente jovens, mas eu vi que aí eu ia acabar fazendo com que os meninos tomassem pau em qualquer vestibular do país. Então eu desisti, sabe?
0: Pois é, porque o próprio vestibular já é usado como instrumento de padronização ideológica. Você tem que responder direitinho o que esse ser da puta quer que você responda. Você tem que responder
1: exatamente
0: a mentira que eles querem.
1: Aí eu fiquei realmente muito sentido assim, não posso ensinar isso pro menino, porque ele vai tomar pau no vestibular, não tem jeito.
0: É, se você ensina, por exemplo, isso que nós estamos falando agora, se você mencionar esse fato histórico, vamos dizer, imenso da escravidão islâmica na Europa, né, você toma pau só pelo fato de você saber isso, quer dizer, você é obrigado a ser ignorante, ignorante que nem os caras querem que você seja, quer dizer, esse pessoal da universidade está moldando os outros a imagem semelhante à sua própria ignorância. Você quer dizer, ignorância obrigatória. Isso é um crime monstruoso. Quer dizer, a universidade brasileira, o ensino brasileiro todinho é apenas crime organizado. E agora vem esse governo com essa palhaçada desse montão de recursos, de dinheiro, como é, eu não sei como é que chama esse plano, é plano de PAC educacional, né?
1: É o PAC da educação.
0: E isso tudo é uma palhaçada, esse negócio de investimento em educação. Olha, para melhorar a educação no Brasil, a coisa é muito simples. Primeiro, você tem que formar a elite intelectual, tá certo? Você não vai conseguir educar um país assim em menos de uma geração. Então você tem que formar uma elite para que ela tenha um efeito irradiante. Você tem que formar primeiro os professores, para depois você formar os alunos, tá certo? E não é formar um montão de professores de uma vez. Não, você tem que formar os melhores com o nível mais alto que você possa. Um país se começa assim, você formando uma elite intelectual no mais alto plano que você possa. E daí a coisa vai espalhando para o restante da população e vai impregnando naturalmente. Você nem precisa de botar muito dinheiro, não. Porque quem quer educação vai atrás dela. Tá certo? Nunca faltou quem quisesse educação e quem conseguisse reunir os recursos para isso. Você virou uma universidade medieval, foi criada por quê? Foi criada por algum governo? Não, foi criada pelos alunos. Eram pessoas que se reuniam e se cotizavam e quando não tinha dinheiro pedia para as outras pessoas, davam. Aliás, aqui na América, até hoje, tá certo? Dinheiro para educação, todo mundo dá. Qualquer sujeito milionário, você chega lá e diz, olha aqui, fundei uma escola, não sei do que, preciso de dinheiro. O sujeito assina o cheque e te dá. Agora, no Brasil, não é todo mundo mão de vaca. É mão de vaca porque ele não quer dar o dinheiro. Ele quer que o governo roube o dinheiro dele. Né? Assim como a esmola. O sujeito pede a esmola. Ah, me dá R$2 aí para tomar uma pinga. Você não dá R$2 para o sujeito tomar uma pinga. Você dá 20 para o cara da ONG tomar 10 pingas, né? Pagar o aluguel da sala, pagar a conta de telefone. Né, dá dinheiro lá para as amantes dele e tal, e o que sobrar vai pro coitado do mendigo, quer dizer, vai sobrar o quê? 2 centavos de pinga, porra. Né?
1: Pois é.
0: Assim não dá.
1: É. Outra coisa, esse pessoal do movimento gay, eu já vi que eles não vão poder contar com o Clodovil.
0: Não
1: porque,
0: pode, não pode mesmo. O Clodovil é um
1: sério. É, tem um vídeo no YouTube chama Clodovil é vaiado pelo movimento gay. É o seguinte, o Clodovil está discursando para o pessoal e aí ele comete pelo menos 4 heresias na frente do pessoal. Primeiro ele fala de Deus, ou seja, primeira heresia, né? Ah, ele diz que Deus, inclusive que o fato dele ser deputado, ele considera como um chamado de Deus. Ou seja, não pode, coisa ruim.
0: Não pode,
1: né?
0: Isso é proibido, é proibido.
1: Outra
0: você tem
1: coisa,
0: que ser deputado
1: disse...
0: por tesão anal, por fé religiosa não pode, tá certo? Porque é sagrado no Brasil o tesão anal, né? Quer dizer, o sujeito está lá porque ele quer dar para os outros deputados. Se ele dissesse isso, ele seria um herói. Como ele diz que é por fé religiosa, então ele é um bandido. Ora, meu Deus do céu.
1: É. Segunda heresia, ele diz que não faria parte da parada gay porque ele não sente orgulho de ser gay, e sim de ser o que é. O que é óbvio, né?
0: Mas, onde já se viu o sujeito ter orgulho de ser gay ou ter orgulho de não ser gay? O sujeito ter orgulho do tesão? Ora, vai pra merda. Isso é o que a Bíblia chama os pensamentos da carne e do sangue. Isso é o pior que existe na humanidade. O sujeito tem que ter orgulho das suas obras, do bem que ele fez.
1: Pois é.
0: Não do tesão que tem, meu Deus do céu. Se o sujeito quer comer a mulher do vizinho, por exemplo, ele é heterossexual. Ele vai ter orgulho disso? O sujeito vai ver o dia inteiro de pau duro, dizendo, olha aqui, eu sou o gostosão. Isso é tão primário, tão animal, que o sujeito fala essas coisas de apanhar. Né?
1: Pois é. A terceira heresia que ele falou...
0: Orgulho gay, orgulho machista, são as coisas mais imbecis que tem. É, imbecis pois não, elas são imorais em si mesmas. Imorais e até criminosas. O sujeito fazer dessas coisas motivo de orgulho já é rebaixar o padrão moral das pessoas. Né? Porque, assim, tesão... Você não tem tesão de quem você quer, você tem tesão de quem você pode. Isso não é uma coisa controlável. Né? Quantas vezes o sujeito não tem desejo por uma mulher que ele não presta, ele sabe que a mulher não presta, mas ele continua querendo a mulher. Não é assim? Quer dizer, não é uma coisa controlável. Você não pode medir a qualidade da pessoa pelo tipo de tesão que ela tem. E é isso que eles estão querendo dizer. E que eles, porque têm esse desejo homossexual, são pessoas especiais. São especial merda nenhuma. São tão ruins quanto todo mundo. E até um pouco pior. Porque já estão corrompendo a sociedade com essas ideias.
1: Pois é. Bom, terceira heresia, ele diz que todo mundo é filho de casal heterossexual. Ou seja, não pode lembrar esse pessoal isso.
0: Não existe reprodução homossexual, que eu saiba. Ainda não foi inventado. Talvez inventem, tá certo? Mas ainda não foi. Os caras querem, todos eles querem engravidar. Né? Ainda não inventaram. Então, agora, se você diz isto, né, olha, um ser humano se produz assim, né, por via, né, vaginal, etc, etc, e não tem outra maneira de fazer. Eles ficam loucos da vida com isso. Sabe? Eles queriam que todo mundo nascesse de proveta. Uma vez eu li um livro chamado Lesbian World, eu esqueci o nome da autora, faz muito tempo que eu li. Eu dei tanta risada com o livro, porque ela dizia o seguinte, ela dizia, era uma líder lésbica americana, que ela dizia sumariamente que as mulheres tinham que parar desse negócio de transar com homem, mas tinham que parar definitivamente. Né? Quer dizer, o que, que é isso? É a velha heresia dos cátaros e albigenses. Eles querem parar a reprodução humana. E o sexo só pode ser o sexo lúdico, ele não pode ter finalidade reprodutiva. Quer dizer, é uma coisa tão antinatural, tão idiota, né? Que, na verdade, os cátaros só continuaram existindo porque eles não cumpriam os seus próprios mandamentos. Senão já teria acabado a primeira geração de cátaros, não tem a segunda, né?
1: Pois é. E, finalmente, a quarta heresia que ele falou é que ele, por exemplo, preferiria um Leonardo da Vinci a um travesti de rua. Ih, rapaz, foi a conta.
0: Ah, ele acha que o pessoal acha que os travestis de rua são todas pessoas nobres. Quer dizer, eles nunca passaram por essas avenidas de São Paulo, onde tem travestis em massa praticando assalto e atacando as pessoas. Tem inclusive um colega meu que foi assaltado, a mão armada, por dois desses. Felizmente ele estava armado e pôde se defender. Senão estaria morto. Quer dizer, agora vão dizer que esse pessoal é tudo bonzinho, são cidadãos da mais alta categoria. O que é isto, porra? Quer dizer, agora pelo fato do negro ser um travesti, ele vai ter que ter uma situação, um status especial na sociedade, ele é intocável. Ora, que vão a merda, pô. E o pessoal está cada vez mais presunçoso e bobo, tá? Que estão precisando, vamos dizer, levar umas verdades na cara, como o Clodovil está dizendo. Né? E a gente não tem... Esse, olha, aí tem um negócio, tem que respeitar a opinião ali. Eu falo, não, peraí, em primeiro lugar você tem que respeitar a verdade. Se você sabe que 2 mais 2 é 4, você não pode respeitar igualmente essa ideia e a ideia do sujeito que diz que é 5. Tá certo? No próprio ensinamento da Igreja Católica, existe um negócio que chama respeito humano. Você, por respeito humano, muitas vezes você desrespeita a Deus, desrespeita a verdade. Então, primeiro, a verdade. Por exemplo, se eu respeito a sua opinião, quer dizer o seguinte, é porque eu não tenho certeza da minha, então nós trocamos opiniões, trocamos ideias, para ver se descobrimos a verdade. Mas na hora que descobrimos, nós dois temos que ceder diante dela. Agora, hoje o pessoal pega as suas opiniões e a santifica. A opinião deles está muito acima da verdade. Eu acho que 2 mais 2 é 4,3. E isso é tão bom quanto você dizer que não é. Ora, o que é isso, pô? Pessoal, é isso, eles não... Isto é de uma prepotência, onde é que coloca a vontade do indivíduo, a preferência dele, o gosto dele, acima da verdade, acima da existência dos outros seres humanos. Aí cada um desses desgraçados pensa, minha vontade é lei, o meu tesão é sagrado, né? E assim por diante. Quer dizer, como é que nós podemos conviver com gente assim, porra? O que, que é isto, porra? Olha, homossexual, viado sempre existiu e nunca encheram o saco quanto estão enchendo agora. Ao longo da história, teve inumeráveis sujeitos viados que eram boa gente, que fizeram grandes contribuições. Acabou de falar do Leonardo da Vinci. Leonardo da Vinci deu para quem, todo mundo que tinha em volta. E, no entanto, quanta coisa boa o homem não fez. E não ficou enchendo o saco por causa disso. Agora vem esses João Ninguém, esses Zé Mané, que só porque é viado acha que é um cara especial e que tem direito a isso, mais aquilo. Que coisa que Leonardo da Vinci jamais teve, nem pensou em ter, porque não era idiota.
1: Pois é.
0: Agora, essa aí eu estou com o Clodovil no abro. De vez em quando ele fala umas besteiras também, mas ninguém é perfeito.
1: Ah, não, cara. É. Aqui, ó, última coisa. Eu percebi que todo sábado na Ilustrada tem um tal de Antônio Cícero. E pelo que ele escreveu semana retrasada, eu já vi que toda semana ele vai falar mal de religião. Porque, assim, é obrigatório. Esta
0: falando, ele não
1: semana.
0: entende merda nenhuma de religião, pô. Olha, se eu der. Ó, eu tô aqui lendo um livro, eu tô aqui lendo Karl Jaspers, A Fé Filosófica e a Revelação. Se eu der esse livro na mão do Antônio Cícero, ele, quando chegar na página 15, ele tem congestão cerebral. Tá? Você quer dizer, esse pessoal, Antônio Cícero, até esse Richard Dawkins, ele escreveu um livro absolutamente pueril, que até os outros ateus estão tudo envergonhados da merda que ele escreveu lá.
1: Assim, eu li o Relojoeiro Cego, e eu vi que eu li o segundo capítulo, que é aquele programa, o programa de computador, o Weasel, e o terceiro, que é o programa das ramificações, que fica fazendo desenho do animalzinho. As conclusões que ele tira com aquilo provam que ele não sabe método científico.
0: Não, o Dawkins não sabe mesmo, ele não tem a menor ideia do que seja a ciência. Olha, a aula que eu dei a semana passada, que eu gravei para a aula para o pessoal de São Paulo, é exatamente sobre isso. Você criar uma ciência, você fundar uma ciência, é você delimitar por abstração um determinado aspecto da realidade, que nunca é um fato concreto, mas sempre um aspecto abstrativo. Em seguida, você conceber uma série de métodos padronizados para investigação daquilo e de critérios para averiguação. Quer dizer, a existência de uma ciência é uma limitação do território cognitivo, é uma limitação sem a qual você não poderia aplicar os métodos, vamos dizer, com a regularidade necessária. Então, quando esse cara diz, não, talvez até haja alguns limites para a ciência, ele mostra que ele não sabe o que é ciência, porque a ciência é limitação. O Dawkins é um idiota perfeito, esse Daniel Dennett é um cabeça de toicinho, esse Sam Harris é outro cretino, e os discípulos e admiradores deles são muito piores. O Dawkins rai o analfabetismo puro e simples. A ideia que ele tem de religião são ideias pueris que eu tinha aos 12 anos de idade. Pior do que eu tinha aos 12 anos de idade, porque eu pelo menos respeitava e sabia que não sabia. E ele não sabe que não sabe. Quer dizer, ele
1: Não,
0: começa a
1: eu.
0: fazer gozação, por exemplo, as provas que São Tomás de Aquino oferece de Deus por analogia da natureza, etc, etc. São Tomás de Aquino jamais ofereceu uma prova disso aí. Ele está mostrando apenas a harmonia entre uma coisa e outra. Esse sujeito não sabe nem ler, e tudo ele pegou de orelhada, ele copiou de livros vulgares de propagandistas ateus do século XIX, como Ludwig Buchner, o Ernest Haeckel, ele pegou tudo de lá, desse lixo que já devia estar esquecido, e que foi esquecido, e agora aparece esse Dawkins, que é o catador de lixo, fica lá comendo merda e arrotando, né? E a gente
1: Luiz,
0: ainda leva a sério um idiota desse.
1: não, há uns 5, 6 anos atrás eu era ateu também e achava essas
0: Mas
1: mesmas
0: todo mundo
1: coisas
0: tem o
1: que o
0: direito de ser
1: Dawkins
0: ateu,
1: achava.
0: porra! Ninguém é
1: Mas
0: obrigado a acreditar em Deus. Agora,
1: bom, mas
0: uma
1: aí é o
0: coisa é o
1: seguinte,
0: sujeito não acreditar em Deus, outra coisa é ele acreditar piamente que Deus não existe e acreditar que todo mundo tem que pensar que nem ele e sair dizendo essa besteira. E ainda dizer que é científico. Ora, porra!
1: Pois é, né? Eu acreditava nesse tipo de coisa, mas aí depois também eu cresci meio ateu. Ah,
0: O
1: aqui,
0: ateísmo é o seguinte, o ateísmo é uma atitude espontânea, ele não pode ser pregado, você não pode criar, vamos dizer, um sistema ateístico, porque você teria que partir da prova de que Deus não existe. Essa prova é impossível. Você pode oferecer uma prova da existência, a prova da inexistência. Se você estudar um tiquinho de lógica, ele vai ver que isso é impossível. Então, o ateísmo é uma atitude humana e é uma experiência humana pela qual todos nós podemos passar. Ou o ateísmo ou o agnosticismo, que seria, vamos dizer, a indiferença ao problema da existência de Deus. Todos nós podemos passar por isso, é uma experiência humana. Agora, o sujeito sair pregando isso aí já mostra, só pelo fato de fazer isso, já mostra que é uma besta quadrada.
1: Bom,
0: Agora, eu não
1: aqui
0: sei
1: há
0: por
1: o.
0: que temos que respeitar essa pessoa. O cara não respeita nada, não respeita a Virgem Maria, não respeita Jesus Cristo, não respeita milênios de civilização. E eu vou respeitar um bosta desse? Ó, o que que é isto, porra?
1: Bom, finalmente, a grande o argumento do Antônio Cícero foi o seguinte: ele disse o seguinte, a tese de Ivan Karamazov: se Deus existe, tudo é permitido. Então, todo mundo
0: Se
1: já
0: Deus
1: ouviu
0: não
1: falar
0: existe,
1: disso.
0: tudo é permitido.
1: Pois é. Ele falou o seguinte: não, mas veja, por exemplo, pega o exemplo de Deus mandando Abraão matar o próprio filho e parando a mão dele com um anjo. Se Deus manda o cara matar o filho e aí o cara vai matar o filho, então, logo, se Deus existe, tudo é permitido, porque ele mesmo, Antônio Cícero, não mataria.
0: Quer dizer, Antônio
1: Que
0: Cícero é
1: tal
0: melhor
1: essa?
0: que Deus. No fundo, o raciocínio dos caras é este. O Deus da Bíblia era violento, cruel. Eu sou bonzinho, eu sou um exemplo para a humanidade. Sigam a mim. É isso que eles estão dizendo. É um raciocínio tão pueril, tão bobo. Né? Primeiro, existem alguns séculos de exegese desta, só desta cena, só de interpretação desta cena do Antigo Testamento, já escreveram milhares e milhares e milhares de páginas. Né? Se o cara procurar patrística grega, patrística latina, está tudo lá. Mas ele não é capaz, porque o cara não lê nem grego nem latim, muito menos tem cabeça para entender o que está escrito lá. Então começa a punhetar, sabe, interpretações gratuitas, pueris, coisa de menino. Tá certo? E ainda escreve, ainda publica. Mas publica por quê? Porque o jornal é de outro bobão, que também não entende merda nenhuma disso e acha que sabe tudo que é o Otávio Frias. Que porque ganhou um dinheiro do pai dele, acha que sabe alguma coisa. O Brasil é assim, o sujeito que nasceu com uma conta bancária privilegiada, ele acha que é gênio. Todo mundo é assim. Tá certo? Se for pobre, ele é vítima da, ele é um gênio e vítima da sociedade. Agora, se for rico, né, ele é o gênio, é o guru, tem que ensinar todo mundo. Ninguém tem um pingo de vergonha na cara, de humildade, tá certo? De respeito pelo conhecimento. Tá certo? Por exemplo, se você quer falar da doutrina da Igreja Católica, a doutrina da Igreja Católica está consolidada numa série de livros que se chama Patrística Grega, Patrística Latina, e mais as atas dos concílios e os decretos papais. Soma tudo isso, dá alguns milhares de páginas, tem gente que passa a vida estudando isso. Não digo que você precisa ler tudo, mas pelo menos alguma coisa você tem que ter ideia. Esse pessoal nunca leu nada, nada, nada, nada. Eu duvido, eu aposto. Eu dou um livro de Santo Tomás de Aquino, eu dou aqui, a Suma contra os Gentios, tá certo? Que é curtinha, não é que nem a Suma Teológica, é mais curtinha do que a Suma Teológica. Para o Antônio Cícero, eu duvido que ele atravesse vivo esse matagal de silogismos. Ele não entende. Ele não tem capacidade para isto. Nem ele, nem nenhum desses vagabundos que estão opinando. Ora, porra! Oh, meu Deus do céu! Ora, eu assumi... Eu tenho uma época na minha vida que eu fui jornalista de economia. E escrevi um monte de besteira sobre economia, que era um assunto que eu não entendia nada. Mas eu fiz isso porque eu era obrigado, entendeu? Era o meu emprego. Então, eles me botaram na sessão de economia, eu falei, não, mas eu não entendo disso. Aí os caras falaram, não tem importância, se vira aí. Eu fiz isso durante 2 anos. Eu morro de vergonha até hoje. Eu saí de lá prometendo que eu nunca mais ia escrever sobre um assunto que eu não entendia. E nunca mais vou responder. E nunca ia responder o que eu não sei. Quando eu não sei, eu digo, não sei. Agora, esse pessoal, eles sentem que tem obrigação de ter opinião sobre tudo. E que nós temos, pior, nós temos obrigação de ouvir a porra da opinião. Porque, olha, eu acho que assim, a liberdade de expressão é concomitante e correlativa à liberdade de não ouvir a expressão do outro. Se você quer falar, pode falar, só que eu não vou ouvir, eu viro as costas e vou embora. Né? Agora, esse pessoal que tem os meios de comunicação na mão, que é tudo, vamos dizer, um bando de riquinho, filho do papai que não sabe bosta nenhuma, esses caras, em vez de entender que se Deus lhe deu esses meios, é para que eles o usem com humildade, tá certo? Com sinceridade, não, eles acham que eles são os gostosos e que eles têm que ensinar os outros. Ora, assim não dá, porra. Aqui, pelo menos nos Estados Unidos, tem isso. Quer dizer, o sujeito que é rico, ninguém respeita o negro porque ele é rico, não. Porque se é rico, não é importante porque é rico. Os caras já pensam, o americano já pensa assim, não, você já é rico, já tem um montão de dinheiro, ainda vai querer que eu te respeite? Ora, porra, tá querendo demais, né? Respeita quem merece o respeito, mesmo que não tenha dinheiro. Agora, no Brasil, não, o negro tem dinheiro, tem tudo. Tem mais gente na fila aí para falar.
1: Ah, sim, sim. Até,
0: muito obrigado
1: até mais,
0: pela informação sobre o
1: Clodovil. Muito obrigado.
0: Estou com o Clodovil e não abro. Vamos lá, vê quem está na linha aí. Alô? Alô? Alô? Alô? Enquanto isso aqui, tem um Flávio Prestes Neto pergunta, por que os esquerdistas são contra o fumo e a favor da legalização das drogas? São assim porque são filhas das putas, vocês ainda não entenderam, esse pessoal... Não tem nada na cabeça, pô. Ele só tem presunção e vaidade. Isso tudo um monte de bolha de sabão. Quer dizer, é uma balofice mental fora do comum. Quando você lê o que esse pessoal, Frei Beto, Leonardo Boff, escreve, é só gordura, é só palavrora, não tem nada ali, não tem um pingo de conhecimento. Quando tem, é assim, a exibição. Frei Beto, semana passada, fez um artigo que citava um monte de autor. Um monte de autor que ele não... Eu não digo que ele não lê, mas pelo menos não poderia entender. Né? Quer dizer, eu duvido muito que o nego fosse ler seriamente, por exemplo, o Mauriac com Bernanos e continuar com essas ideias que ele tem na cabeça. Porque Bernanos, assim, é um banho de sinceridade que você, o hipócrita que lê aquilo, não sai inteiro, porque ele se vê retratado ali. Né? Tem um livro que chama L'Imposture, A Impostura. Né? É o padre impostor. Tá certo? Eu quero ver um Leonardo Boff, um Frei Beto ler aquilo e não perceber que é dele que está falando. Tá certo? Então, Eles podem citar Bernanon, mas olha, sair vivo da leitura de Bernanon não sai, não. Porque Bernanon era gente, era assim, um príncipe da sinceridade, da franqueza, né? Um homem que assim, dá gosto a gente ler e perceber que no meio dessa da falsidade, do artificialismo do mundo moderno, ainda tem uma voz humana, um sujeito que fala as coisas do jeito que ele está vendo. Quer dizer, Bernanon, para mim, sempre foi um exemplo, tá certo? Agora, esse pessoal pode citar Bernanon, mas se seguir o exemplo dele, não pode, não. Vamos lá. Espera aí, tem gente na linha aí. Vamos lá. Alô? Alô?
2: Alô, Olavo, é o Flávio.
0: Ô, Flávio, tudo bem?
2: Tudo bem. É o seguinte, você está falando aí a respeito de leitura, essas coisas, é a respeito dos evangelhos apócrifos. Existe alguma verdade, ou é tudo ficção, tudo...
0: Não, existem centenas de evangelhos apócrifos, tá certo? E, vamos dizer, quando a igreja selecionou como evangelhos canônicos esses quatro, é porque eles concordavam entre si em todos os detalhes. Eles concordavam entre si e concordavam com os depoimentos orais, vamos dizer, dos primeiros padres, da sucessão apostólica. Então a igreja selecionou esses quatro porque não havia dúvida com relação a eles. Os outros, ele não sabe de onde veio, e tem coisas que foram escritas 200, 300, 400 anos depois. Que nesse negócio do Evangelho de Judas, quer dizer, o sujeito que apresenta o Evangelho de Judas como um documento a respeito das origens do cristianismo já é um charlatão por definição, porque ele mesmo disse que foi escrito 200 anos depois. Tá certo? É, 200 anos depois foi totalmente inventado. Tá certo? Agora, quer dizer, nos Evangelhos, nos quatro Evangelhos, você tem diretamente o depoimento ou daquilo que as pessoas viram ou daquilo que ouviram da testemunha imediata. Tá certo? Então, esses são inteiramente confiáveis. Agora, o resto pode ter alguma curiosidade histórica, mas eles nada dizem sobre o cristianismo, eles dizem apenas sobre si mesmos. Tá certo? É um mentiroso quando fala, ele não está falando sobre a realidade, ele está expressando a pessoa dele. Então, essas coisas como o Evangelho de Judas é isso. A gente não fica sabendo nada sobre o cristianismo, fica sabendo sobre o que o idiota do autor pensava. Agora, o sujeito que se dedica a isso e que apresenta como se fosse um grande documento, uma coisa importante que pode virar do avesso a nossa concepção do cristianismo, é um charlatão em toda a linha. Tá certo? É como esse negócio do famoso túmulo de Jesus. Né? Quer dizer, o arqueólogo que descobriu lá o buraco disse: isso aqui não é túmulo de Jesus, coisa isso para nenhuma. Mas daí chega um cara de Hollywood, cheio de dinheiro, e faz um filme dizendo que é. Quer dizer, e ainda dizendo que é científico. Olha, um lugar especial tinha que ser na cadeia, no hospício, porque isso aí é charlatanismo, isso é exploração da boa-fé popular. Eu acho
2: que você redigisse um documento a respeito da Revolução Francesa, né? Como se você tivesse, né?
0: É como se eu me apresentasse como testemunho ocular da Revolução Francesa, mais ou menos isto.
2: Como tem muitos anos, né? No caso do cristianismo, né? 2000 anos. Aí parece que é pouquinho, né? 100, 200 anos, né? Parece que
0: mexeu. Agora, no século XX, existe, vamos dizer, a indústria de falsificação histórica no século XX é uma coisa absolutamente monstruosa. Agora, presta atenção. No meio profissional dos estudiosos, todo mundo sabe distinguir o que é e o que não é. Por exemplo, não existe um único historiador profissional que não sabe, por exemplo, aquilo que a gente estava falando no começo do programa, que os muçulmanos começaram a escravizar europeus 8 séculos antes do europeu chegar na África. Todo historiador profissional sabe disso. Agora, eles ficam quietos. Porque tem medo, ou porque acha que não faz parte das obrigações do acadêmico ele sair enfrentando movimentos sociais. Digo, ora, mas quando o movimento social oferece dinheiro para essa gente mentir, eles mentem. Agora, dizer a verdade e ficar impopular perante esses vagabundos, ninguém quer. Quer dizer, o problema é esse, bicho. Há um excesso de filha da puta por quilômetro quadrado. Tá, né? E está uma falta de gente séria, de gente honesta. Porque nesse mundo aqui as pessoas só querem o seguinte: ou é a permissividade total, quer dizer, que aquele negócio do PT, que falou aquele ator, até esqueci o nome dele, diz: não, nós temos que sujar as mãos. Né? Uma diz que não é para limpar o cu, outra diz que tem que sujar as mãos, e está todo mundo achando isso maravilhoso. Ou então tem que ser santinho, daí eles ficam cobrando dos outros a santidade total. Quer dizer, se você comete um errinho, eles te condenam e dizem que você é hipócrita. Né? Então, o que eles não admitem, vamos dizer, é a simples moralidade humana, de você ter a sinceridade, ter aquele mínimo de honestidade. Você não precisa ser santo, não. Tá certo? Mas Este mínimo eles não aceitam, quer dizer, eles só admitem duas hipóteses. Ou tem que ser o santo total, tão santo que não existe, mais santo que Jesus Cristo, ou então pode ser tão, tão sem vergonha quanto eles mesmo. Quem é que não vê que isso é loucura, porra? Tudo quanto é morbidamente exagerado, tudo quanto é desproporcional, é loucura. Eu não entendo por que continuam prestando atenção no que esses caras dizem, entendeu? Olha, existe uma resposta que é a resposta infalível para tudo. A resposta diz assim: vai tomar no cu. Isso é a resposta que a maior parte das ideias em circulação merece, né? E olha que já é muita coisa. Olha, vai tomar no cu. São quatro palavras. Dizer quatro palavras em resposta a um sujeito desse já é excesso de caridade.
2: Com relação à questão do espiritismo, que isso aqui no Brasil agora é... Existe alguma verdade, alguma mentira, esse negócio?
0: Os fenômenos espíritas existem. Os fenômenos, muitos daqueles fenômenos acontecem efetivamente. Você já tem próximos, não todos, evidentemente, mas alguns são. Quanto às doutrinas, eu acho que são exageradas. Eu acho que são muito exageradas, mas é apenas uma opinião minha. Eu sei distinguir entre o que é conhecimento. Eu sei distinguir quando eu estou transmitindo conhecimento e quando eu estou transmitindo apenas uma opinião minha. A minha opinião, enquanto tal, não vale mais que a de ninguém. Agora, se eu disser para você que 2 mais 2 é 4, daí tem valor absoluto. Tá certo? Agora, no caso, isso é apenas. Eu não conheço as doutrinas com a extensão suficiente para opinar a respeito. Eu tenho a impressão de que são exageradas. Pela pequena experiência que eu tive a respeito, porque tem um tempo que eu fui o repórter da revista Planeta. Tá certo? Então, a gente entrevistava extraterrestres, conversava com fantasma. E nesse tempo, evidentemente, eu andei lá algumas sessões de espírito. Tinha uma grande amiga minha, dona falecida, dona Elce do Bugras. Dona Elce é uma senhora inglesa que morava no Brasil e ela era Relações Públicas do Além. E ela era espírita para danada, né? E ela vinha contando umas coisas extraordinárias. A gente via que muitos dos fenômenos eram reais, mas daí tirava umas conclusões que eu já achava um pouco aberrantes. Mas achava e acho, é apenas achismo. Aí não leve muito a sério a minha opinião neste ponto. Quando eu estudar o assunto melhor, eu digo para você. No livro do René Guénon, O Erro Espírita, ele dá uma certa uma demonstração da impossibilidade da reencarnação como regra, não como exceção, a partir das doutrinas hindus. Me parece que ele está certo. Quer dizer, o fenômeno da reencarnação pode até acontecer, mas não é uma coisa, vamos dizer, normal, é muito menos uma lei da evolução universal, porque já mistura espiritismo com evolucionismo, com teosofismo, com socialismo e faz aquela merda, tá entendendo? Né? Então, mas olha, note bem, eu não sou autoridade no assunto.
2: Sim, sim, sim. Muito obrigado.
0: Obrigado eu. Tem mais alguém na linha? Vamos lá.
3: Alô?
0: Alô?
3: Alô, Olavo?
0: Eu?
3: É Fábio.
0: Opa, tudo bem? Obrigado pela mensagem sobre essa senhora Crow, Shelley Crow. É muito instrutivo esse negócio dela, né?
3: Eu tô ficando preocupado já, né?
0: Pois é.
3: Porque eu sou um criminoso que, além de tudo, usa água de vez em quando, né?
0: Pois é, não pode isso aí, não. Tá poluindo aí o universo, pô. Parar com isso. Eu conheci, antigamente, no Rio de Janeiro, tinha um guru, né? Desses gurus meio ecológico, meio naturista. Queria dizer que quando o cidadão está espiritualmente equilibrado, o cocô dele é puro e imaculado, então não tem que limpar mesmo. Quer dizer, se o sujeito tem que limpar, é porque ele está espiritualmente desequilibrado. Olha, não estou brincando, o sujeito dizia isto.
3: Bom,
0: e eu ouvi tudo sem uma reação. Você não acreditaria, vamos dizer, a minha circunspecção verdadeiramente britânica. Eu ouvi tudo aquilo sem dar um sorriso. Eu fui rir lá na esquina. Na hora eu fiquei quietinho.
3: Mas, então, eu estava lendo tinha bastante perguntas, mas tem uma que é bem curiosa. Fizeram uma pesquisa e parece que o povo brasileiro é o povo mais preocupado com a sua própria beleza. Beleza estética, né? Aquela coisa assim da sua aparência, né? Queria que você comentasse um pouco disso.
0: Pois é, agora você acha que todo mundo tem obrigação de ser bonito? Tem que ir para o spa, tem que não sei o quê. Olha, a minha teoria é a seguinte. A beleza está na forma, nas linhas da pessoa. Quer dizer, é uma coisa com que ela nasce e que ninguém pode lhe tirar. Agora o pessoal acha que beleza é o acabamento, é o enfeite. Né? Eu digo, ah, se a mulher precisa de tudo isso, é porque já não está muito bonita, não. Porque se tivesse bonita, podia estar descabelada. Se fosse bonita, podia estar descabelada, mal arrumada, e você ia perceber a beleza dela. Aí você pega, por exemplo, né? Pega aí, ó, sei lá, Sharon Stone, qualquer outra, e põe do lado dessa psicóloga que falou aí na televisão sobre o crime. Né? Você enfeita bastante a psicóloga e desarruma completamente a Sharon Stone e olha bem para as duas e vê se você não percebe alguma diferença. Né? Agora esse pessoal fica cuidando da beleza porque não tem, porque beleza não precisa ser cuidada. Você pode cuidar da higiene, você pode cuidar, vamos dizer, da arrumação exterior. Mas olha, isto, como diz a minha filha, né? Bonitinha é feia arrumada. Né? Então vai ficar tudo bonitinha. É o máximo que elas vão conseguir. Tá, então, e vai ser uma merda, né? Agora, o fato é o seguinte, o Brasil é afortunado nesse aspecto, porque tem muita mulher bonita aí, né? Quando eu morava no Rio de Janeiro, eu ficava besta, passava pela praia e falava, como é possível, né? Quer dizer, é um povo pobre, povo humilde e tal, mas tem tanta mulher bonita, né? E os caras ainda ficam reclamando da vida, ó, oh, que é isso, porra?
3: Não, mas é interessante que parece-me, né, até por causa da minha própria profissão, que o brasileiro, ele não deseja o belo, né? Na sua, por exemplo...
0: Não, ele quer só o moderno e enfeitado. É aquele negócio... O que que destruiu a cidade do interior do Brasil? O prefeito que chegava lá e tinha aquelas casinhas do tempo da colônia, né? Aquele coreto no meio da praça e tal. Ele destruía tudo e enchia tudo de pastilha para ficar moderno. Isto simplesmente liquidou com a cidade do interior do Brasil. Ficaram todas horrorosas. Porque queria parecer bonitinho, queria parecer moderno. Quer dizer, a pessoa não tem... Eles destroem a sua própria noção estética. A noção estética é inata no ser humano. Anos atrás houve uma pesquisa que mostrava que bebês recém-nascidos conseguiam distinguir as pessoas bonitas das pessoas feias, pelo simples fato da simetria e harmonia. Agora esse pessoal destrói o seu senso de simetria e harmonia e fica botando o modernoso no lugar, tá certo? E daí por isso começa a ir para o spa e não sei o quê. Oh, meu Deus do céu. Você imagina assim, por exemplo, a Sharon Stone, se ela engordar um pouco, criar um pouco de barriga, né? E se aquela dona lá emagrecer, você acha que vai resolver alguma coisa? Ora, porra, não ter feiura não tem conserto, minha, só nascendo de novo. E você acha que tu tá feio? Então, assim, morre, nasce de novo, pede pra Deus pra você reencarnar, ou então aguenta a sua feiura, trata de ter alguma outra qualidade. Porque tem tanta mulher feia encantadora, né? Tem tanta mulher tão simpática, tão gracinha, tal, que você esquece que a mulher é feia, porra. Ora, que há? E vou sair eu dando lição de beleza por aí? O que é isto? Porra, eu nunca precisei de beleza coisíssima nenhuma, porra.
3: Mas parece que hoje, né, eu vejo pela... nas próprias pessoas, no relacionamento social e profissional, e se o fulano for um pouco desarranjado, o layout um pouco ruim, né, e gordo principalmente, é quase que uma doença.
0: Mas eles acham isso, mas tem... Pô, tem tanta gordinha bonita, meu Deus do céu, hã? O meu filho casou com uma, eu tenho tanto orgulho daquela menina, ele era com aquela gordinha maravilhosa, né? Que coisa, que eles confundem gordura com feiura. Ah, meu Deus do céu, porque não sabe mais o que é beleza mesmo.
3: Quer dizer, na busca pelo...
0: Eles confundem beleza com saúde, saúde com juventude, né? Juventude com moda, é uma confusão mental muito grande. Agora temos que voltar ao princípio, quer dizer, a percepção... natural e imediata e instintiva da beleza. Todos nós nascemos com isso. Isso é um dom maravilhoso de Deus, nós não podemos perder. Tá certo? Eu, graças a Deus, eu nasci com isso em dose tripla. Eu era hipersensível à beleza e à feiura. Eu, quando via pessoas feias, eu era criança, eu ficava triste, eu ficava deprimido. E se chegar uma pessoa bonita, eu imediatamente me animava, começava a pular, a contar história, né? E até hoje eu sou mais ou menos assim. Mas, olha, se tiver gente feia, eu não mando aqui não, tá vendo? Não adianta dizer que vai passar no spa primeiro, que no spa vai ficar pior ainda, porque é feiura e enfeitado.
3: Não adianta, né?
0: Você vê, agora uma coisa que eu reparo aqui nos Estados Unidos, por exemplo, até os anos 50, 60, eles sabiam escolher as atrizes e atores pela verdadeira beleza. Tinha cada tipo, assim, pareciam deusas, né? E os caras pareciam uns tipos angélicos, superiores, né? De repente, isso é um bando de mulher medíocre, feiosa, né? Querendo parecer bonita. É uma coisa muito feia isso aí, pô. Por quê? É porque os feios têm inveja dos bonitos. Eu nunca tive inveja de gente bonita. Eu aprecio, eu gosto de ter gente bonita em volta, homens e mulheres, eu gosto que seja todo mundo bonito. Se for feio, a gente tolera, né? Trata de esquecer, mas eu não vejo por que ter inveja e querer, né? Eu vou querer agora impor o meu padrão, vou dizer, não, eu tenho que aceitar o meu padrão acima, eu tenho que ser mais bonito do que o Alain Delon, aqueles atores dos anos 50, Alain Delon, Robert Taylor, né? William Holden, eram uns caras bonitos pra caramba, né? Vou querer eu concorrer com os caras, vou ficar com inveja fazendo uma cuba pra eles ficarem feios, que porra é essa?
3: É, mas é interessante. Mudando de assunto, o Brasil vive agora uma parece que uma limpeza aí no judiciário por conta dessa do jogo
0: do quê? Alô? Acho que saiu do ar.
3: Não, não saiu, não. Estou aqui ainda.
0: Então continue, porque eu não entendi o que você estava fazendo. Por conta
3: então,
0: do quê?
3: A Polícia Federal tem feito algumas operações e colocado muita gente na cadeia.
0: Uhum.
3: Principalmente do judiciário, né? A impressão que se tem é que existe uma eficiência na justiça, na polícia, enfim.
0: O dia que eles prenderem alguém da FARC, eu acredito nele. O que eles estão fazendo é eliminar a concorrência para a FARC. O nosso governo é office boy das FARC. A FARC ele amansa, deixa todo mundo em liberdade e fica prendendo os concorrentes. Aqueles pequenos quadrilheiros, aquelas, né, narcotraficantes antigos, está pondo tudo na cadeia. Eles e os juízes que eles compraram, o delegado que eles compraram, e o que está fazendo? Está abrindo o terreno para a FARC entrar e dominar tudo.
3: Quer dizer, então, não aparentemente está melhorando ou não está melhorando? Quer dizer...
0: Está piorando muito, muito, muito, porque eu prefiro que tenha 10 quadrilhas pequenas do que ter uma monopolizando tudo, porque essa uma vai ter, além de ter o dinheiro, vai ter um poder político extraordinário, porque está sob a proteção do nosso governo. O nosso governo tem acordo assinado com a FARC no Foro de São Paulo. Acordo de proteção mútua, acordo de solidariedade mútua. A FARC já é o maior fornecedor de cocaína no Brasil. E ainda não quer ter nem concorrente pequeno, quer mandar em tudo. E o nosso governo serve para isto. E ao fazer isto, ainda se faz, vamos dizer, de moralista. Diz que está, como é que diz, limpando o terreno. Ele está limpando que nem essa dona aí, essa dona Crow aí da fazenda. Está limpando uma conversa.
3: Quer dizer que agora, quer dizer, está acabando com a concorrência. O governo está fazendo exatamente isso.
0: Claro, claro. Está abrindo o território para a FARC.
3: Então a prisão...
0: Prender um cara da FARC e mantiver na cadeia, porque às vezes um delegado não sabe qual é a ordem de cima, e por engano ele prende o negro da FARC, entendeu, né? Daí logo se agita aquela petezada, tudo, ah, como é que nós vamos soltar o cara, vamos fazer um manifesto e vamos seguir. Já põe o cara na rua no dia seguinte, porra. Agora, se prender o cara lá... traficante lá do Espírito Santo, de São Tomé das Letras, da puta que eu pariu, esse fica na cadeia. E tudo isso
3: quer dizer,
0: é uma palhaçada.
3: Essa prisão de bicheiros, que parece ser uma moralização, na verdade
0: é o contrário, é o contrário. É simplesmente eliminação de concorrência. Olha, este de fato é o governo mais ladrão que tem. E eu quero fazer uma nota de rodapé. Qualquer palavra que eu tenha dito outrora a favor do senhor Roberto Mangabeira Unger fica cancelada e sem efeito. Eu disse besteira. Tá certo? Esse homem não presta. Tá certo? Não presta, porque o sujeito ainda diz que vai pedir desculpa ao Lula, quer dizer, ele vai se humilhar em troca de um carguinho no governo que ele mesmo chamou de corrupto. Tá certo? Senhor Mangabeira, se eu encontrar o senhor, só não lhe dou a cuspida no olho, porque o senhor usa óculos e não vou acertar o seu olho. Mas é o que o senhor merece.
3: E o mais interessante, ele suprimiu do site dele todos os artigos onde ele pedia o impeachment do Lula.
0: Pois é, isso aí não tem vergonha na cara mesmo. Isso aí, esse cara é assim, para não se falar mais dele, esquecer. Olha, eu li alguma coisa do Mangabeira Unger. Não existe uma linha de análise da realidade. O Mangabeira, ele não é um cientista, ele é um profeta e um... forjador de mundos, ele só tem um projeto do mundo melhor. Eu acho que o mundo melhor, eu acho que o mundo seria muito melhor se não tivesse tanta gente tentando melhorá-lo, sobretudo os Mangabeiras Unger. Se o Mangabeira Unger ficar quieto, o mundo vai melhorar instantaneamente. Tá certo? Eu já, assim, já me comprometi assim, a não falar de assuntos que eu não estudei, não encher o saco de ninguém. E, mais ainda, qualquer escrito meu de juventude, tá certo? Usem para fazer aquilo que a dona Sally Crow diz que não é para fazer. Só serve para isto, porque eu também escrevi besteira quando jovem só escreve besteira. Tá certo? Então, eu poupo, graças a Deus, eu não publiquei nenhum livro, é só artigo, jornal, essa coisa toda. Quer dizer, eu poupei a humanidade os meus livros de juventude. Tá certo? Agora, o seu Mangabeira Ong devia poupar a humanidade de todas e quaisquer palavras que saiam do cérebro maligno dele. Faça um apelo ao seu Mangabeira Ong. Cale a boca, fique quieto, saia de campo, vá cuidar da sua vida.

0: É uma dificuldade tremenda você encontrar informação do que realmente marcou o debate, do que realmente fez diferença, do que realmente é importante e do que é lixo.
1: Mas
0: Porque,
1: olha,
0: por exemplo,
1: isso que você está
0: se
1: dizendo, quer dizer,
0: você.
1: habilitar a pessoa a procurar a informação e obter a informação correta, isso é a essência da educação e isso é o que não existe no Brasil. Quer dizer, o
0: Exatamente.
1: que existe aí é um modo de seguir, você alimentar as pessoas com informações irrelevantes ou falsas, né? E, quer dizer, a noção de história que eles dão é assim, se compõe de ou de fatos que não aconteceram de maneira alguma ou de fatos que não têm importância nenhuma. Isso é a educação que eles dão. Agora, quando você precisa da coisa substantiva mesmo, você não encontra. Você tem toda a razão de se queixar.
0: E ainda tem uma coisa mais desesperadora, porque, por exemplo, se você vai numa livraria, por exemplo, os livros clássicos, o que realmente importa, estão misturados com os lançamentos do mês, ou seja, é uma
1: Quer dizer,
0: dificuldade
1: veja,
0: imensa, assim.
1: outra coisa que é
0: Desculpa.
1: a educação tem que dar um senso da hierarquia, de importância e de valor. Aí eles não dão, eles misturam, tu faz uma mixórdia total. E você, ah, eu estou me aprimorando agora, eu estou lendo Shakespeare e Paulo Coelho. Assim, não dá, porra! Ou Shakespeare e Chico Buarque. Mas que é? Isso não é educação. Não adianta você dar a coisa boa se você nivela com a merda. Tá vendo? E desensina a pessoa a fazer distinção. A distinção é a base da educação. Né? Agora, eu acho que aí você tem que fazer o seguinte: você, primeiro, tem que saber uma língua estrangeira, pelo menos, de preferência em inglês, que é a língua mais falada. E você tem que se informar diretamente em inglês. Né? Isso quer dizer, você.
0: Correto.
1: Aqui a diferença entre os Estados Unidos. Aqui também tem uma boa quantidade de filha da puta por quilômetro quadrado. Mas aqui você tem a informação. Quando chega o nego, por exemplo, aparece o Al Gore dizendo esse monte de besteira, no dia seguinte, você tem 500 caras te dando a informação, tá certo? De que você precisa para poder julgar aquilo. E daí você pega a informação dos dois lados e você julga. Eu, como estou fazendo isso há muito tempo, eu comecei a minha vida acreditando nesse pessoal esquerdista. Acreditei neles por quê? Porque foi o primeiro que encontrei. Por exemplo, o primeiro que falou besteira na minha orelha, acreditei em tudo. E passei anos da minha vida absorvendo isso. Tá certo? Quer dizer, eu acho que, mesmo depois de eu ter abandonado esse pessoal da militância, eu ainda continuei nessa atmosfera por muito tempo. Só muito tardiamente é que eu me lembrei de fazer aquele famoso negócio, ouvir o outro lado. Tá certo? E quando ouvi o outro lado, falei, porra, o outro lado está dizendo a verdade. Esses caras da esquerda só mentem. Não é a questão de ouvir o outro lado para ficar neutro e superior, porque isso é frescura, isso é boiolice. Boiolice. A verdade nunca é neutra. Ou é a verdade, está de um lado ou está do outro. Se um cara diz que 2 mais 2 é 4 e o outro diz que é 5, um dos dois tem que estar com a razão, porra, e você vai ter que descobrir. Né? A gente nunca sabe de antemão, então a gente tem que ouvir os dois lados com justiça e com paciência e com igual receptividade, mas para descobrir a verdade. E a hora que descobre a verdade, você pega o cara que diz que 2 mais 2 é 5 e manda calar a boca. Né? Agora,
0: Correto.
1: isso é a base da educação. Quer dizer, se é para saber como as coisas não são, não precisa estudar. A gente estuda para saber como é que são. Agora, quando o pessoal começa a dizer, não, não existe verdade, cada um tem a sua opinião, nós temos que respeitar todas as opiniões. Isso é barbarismo. Eles falam isso porque eles sabem que isso dissolve a inteligência humana. Ora, você só ouve, por exemplo, se você diz, não, não existe verdade objetiva, cada um tem a sua opinião. Espera um pouquinho, se você está dando uma opinião a respeito da minha opinião, quer dizer que você conhece a minha opinião. E se você conhece a minha opinião, então algo você pode conhecer objetivamente. Se fosse verdade que não existe verdade e que tudo é opinião, não dá nem para você conhecer a opinião do vizinho, porra. Quer dizer,
0: Tem razão.
1: o que o pessoal está falando é burra, essa moça, olha, é o peido oral, você está entendendo? Não presta atenção nessas coisas, vai, não gaste seu tempo com essas coisas, vai estudar coisa séria, entendeu? Olha, faz aquele programa dos Great Books, do Mortimer J. Adler. Eu comecei minha vida fazendo isso e não me arrependo. Se você pegar essa série dos Great Books, não digo que você precisa ler naquela edição, mas se você pegar o livro do Mortimer Adler, que é How to Read a Book, né? Como ler um livro, que saiu de edição, não saiu uma edição pela editora Guanabara, outra edição pela Faculdade da Cidade, tem traduções aí no Brasil. Você pegar ali e seguir a receita do Adler durante os 4 anos, você obtém uma formação superior muito melhor do que qualquer faculdade brasileira, pública ou privada, vai te dar, porque as duas são pagas, na verdade. A pública até paga mais caro, porque o imposto é mais alto. Não tem nenhuma faculdade que cobra 40% do que você ganha, mas o imposto cobra 40% do que ganha. E ainda diz que a educação é gratuita. Puta merda. Bom, então.
0: Sim.

0: Olha, te recomendo três coisas. Você pega isso aí, pega o livro do Carpo, História da Literatura Ocidental, você vai num sebo, procura. Agora diz que a Top Books vai editar de novo. Espero que sim, espero que consiga. A História da Literatura Ocidental, lê a História da Literatura Ocidental e lê os livros que o Carpo recomenda lá. Tá certo? E lê o livro do Frederick Compton, na História da Filosofia, e lê os livros que o Compton recomenda. Feito isso, essa é a sua educação. Isso foi a minha. Eu comecei fazendo isso na minha vida. Não me arrependo até hoje. Agora, queria ver esses vagabundos, tudo, esses palpiteiros no Brasil fazer isso. Não tem formação. Tá certo? Eu tenho formação, por quê? Porque eu fugi da escola e fui para casa estudar. Tá certo? Porque na escola só tinha maconheiro, agitador, filha da puta. Tá entendendo? Era só isso que tinha. Eu falei, aqui eu não vou aprender nada, eu vou
1: É
0: aprender na minha
1: verdade.
0: casa. Então, olha, aqui o
1: Então,
0: nosso tempo está acabando. Aliás, está acabando? Não, já acabou. Estamos invadindo aqui o espaço do Blog Talk Radio. Então, muito obrigado a todos e obrigado, sobretudo, ao Blog Talk
1: obrigado a
0: Radio.
1: você.
0: Adoro esse Blog Talk Radio. O que eles estão fazendo é maravilhoso. Então, vamos em frente. Até a semana que vem.
1: Muito
0: Muito
1: obrigado.
0: obrigado.

mudei a significação. Quer dizer, eu tinha reproduzido exatamente as frases dele, exatamente com o sentido que tinha no original. Quer dizer, aquilo era um canalha, um vigarista que estava tentando me imputar um crime quando ele estava cometendo um crime naquele mesmo momento, né? E daí, passados 10 anos, agora surge essa discussão. E no meio da discussão, um rapaz lá chamado Adriano Corrêa diz: não, a resposta do Oswaldo Porchat foi exemplar, porque ele discutia questões de metodologia, mostrando metodologia também a filosofia. Eu disse: bom, daí eu respondi para o rapaz dizendo: escuta, peraí, esse é um aspecto marginal da coisa, né? Quer dizer, a discussão de metodologia está aí como uma espécie de embalagem para a prática de um crime. Falsa imputação de crime é crime. É impossível que um professor de filosofia da USP, até um aluno de filosofia da USP, não saiba uma coisa dessa. Acontece no Brasil, as pessoas hoje são insensíveis à lei. Todo mundo é insensível à lei. Todo mundo se acha superior à lei. Então, se vê porque ele é filósofo, ele acha que ele pode, né, imputar um crime, falsamente um crime ao outro. Só porque ele está lá numa bela discussão de metodologia. E eu mostrando: olha aqui, o negócio é criminoso. E o rapaz, o tal do Adriano, insistiu: não, mas é uma discussão de metodologia, essa era a parte esotérica da discussão, ao passo que a acusação que ele fez a você era exotérica. Eu digo: mas que coisa mais entojada, mais besta. Como é possível uma pessoa estudar anos, né, para depois não perceber uma prática de um crime que está na cara dele? Então, ó, é claro, o Porchat, ele de fato, ele quis limpar a sua reputação, limpar a sua barra com seus colegas da USP, porque ele tinha feito declarações contra eles, só que não tinham chamado a atenção de ninguém. Quando eu publiquei aqui na Bravo, na revista Bravo, que era uma revista de grande sucesso na época, a coisa virou um escândalo, mas eu reproduzi apenas as palavras dele, né? Então ele mais que depressa se apressou, né, em vez de se desmentir, ele podia ter pedido desculpa aos caras, falando: não, eu exagerei, eu falei contra vocês, não devia. Tá? Não, tentou se limpar em mim, dizendo que eu é que tinha torcido as palavras dele. Eu peguei, reproduzi tudo, falei: ó, vocês viram aqui se houve distorção. Não houve distorção nenhuma. E esse camarada, ele é, então, como em geral essa turma da USP, é um vigarista, um farsante, um bom filho da puta, e disse naquela época e diria hoje, e repito aqui: Oswaldo Porchat Pereira, você me imputou falsamente um crime, tu é um vigarista, tu é um filho da puta, tá certo? E se encontrar você na rua, eu vou cuspir na sua cara. E daí vem esse rapaz com essa admiração por Oswaldo Porchat Pereira. Eu digo: meu filho, escuta, um certo refinamento intelectual não é sinal nem de que o indivíduo está buscando a verdade, nem de que ele mereça respeito e nem de que ele seja nada. O problema é o seguinte: essa turminha que veio dos Wunderblogs, todos eles têm esse culto do refinamento. E agora, no começo era o refinamento mais literário, depois virou o refinamento filosófico, né? Daí o Júlio Lima não fala três palavras sem citar cinco autores com fontes gregas, etc, etc, cinco expressões em inglês, mais quatro, cinco em alemão. Mas escuta, mas meu Deus, você não percebe que isso aí é frescura? Isso não é filosofia, meu Deus do céu. Quer dizer, você ficar, né, exibindo cultura, dropping names, né? Fala uma coisinha, eu digo uma coisa e ele me responde com cinco autores. Eu digo, isso chama-se dropping names, né? É você arrotar importância. Aquele negócio de: oh, o Caetano mora no meu prédio, né? Meu filho, eu li 100 vezes mais livro filosófico que você. Tenho muito mais cultura filosófica que você. Só que é o seguinte: quando eu vou discutir uma coisa, eu me atenho ao assunto. E só cito um autor, uma coisa assim, se for absolutamente necessário para o esclarecimento da coisa. Quer dizer, as fontes são uma coisa e o assunto é outro. Você tem que se ater ao assunto e tentar ser o mais simples e objetivo que você possa. Por quê? Porque todos os filósofos fizeram assim. Aristóteles era assim, Platão era assim, Sócrates era assim, Santo Tomás de Aquino era assim. Então, agora, esse entojamento, inclusive, está aqui o próprio Adriano Corrêa disse: não, eu que estou querendo aqui sair do Brasil, estudar em Princeton, porque lá é a grande fonte para o estudo da filosofia grega, etc, etc. Você está muitíssimo enganado, meu filho. Em Princeton não tem filosofia nenhuma. Em Princeton só tem também, como na UFSS, cultura filosófica. Acontece que, como, vamos dizer, as pessoas ocupadas dessa atividade técnico-profissional, que estão transformando a filosofia numa atividade puramente técnico-profissional,
elas são muitas e elas dominaram as universidades. Então, é incrível, essas pessoas adquirem o prestígio de filósofos, né? Então, algumas são muito boas nessa atividade. Por exemplo, o pessoal me pergunta aqui do William Lane Craig. O William Lane Craig é excelente, ele, não é, ele ficou famoso na polêmica, né? Ele está tendo essa polêmica com esses ateístas militantes, e ele se sai muito bem, porque ele é um homem de uma cultura monumental e conhece, né, todas as técnicas lógicas, dialéticas, retóricas, etc, etc. Então, ninguém pode com ele. Ele é ótimo, só tem o seguinte: William Lane Craig não tem uma única contribuição filosófica original. Ele é um grande erudito, ele não é um grande filósofo. Ele é um grande erudito em matéria filosófica. Inclusive escreveu, tem livros dele, estudos, né, sobre a noção do tempo na filosofia antiga até medieval, sobre a noção da presciência divina desde Platão desde Aristóteles até Soares, né? Então é um erudito, sem dúvida. Eu digo, mas espera aí, mas entre ser um erudito em filosofia e ser um filósofo, a diferença é monstruosa, gente. Porque eu digo o seguinte: o erudito estuda filosofia, estuda história da filosofia, estuda os autores filosóficos, os textos filosóficos. Um filósofo não estuda filosofia. Para dizer como Eric Weber, né? Ele diz: não estude filosofia, estude a realidade. Quem estuda filosofia são os eruditos, são os professores. Um filósofo tem que adquirir toda a sua cultura filosófica e depois usá-la como instrumento para sondar a realidade. É? Acontece o seguinte, só tem um pequeno problema. Enquanto você está discutindo filosofia, ou seja, as questões acadêmicas da filosofia, né, você tem aquela segurança, aquele reconforto de você poder se apoiar no consenso dos seus pares. Então, por exemplo, se você interpreta um trecho de Aristóteles de uma certa maneira, você sabe que existem 100 mil, 200 mil, 1 milhão de eruditos estudando aquilo, e você pode citar 400 deles que apoiam a sua interpretação. Então você está sempre discutindo num ambiente onde existe a força do consenso. Agora, quando você está investigando a realidade, você está investigando uma coisa, algum aspecto dela que os outros não estudaram. Então não tem uma só autoridade na qual você possa se apoiar. Entendeu? Então, por exemplo, tudo que Erich Wögner descobriu, se foi ele que descobriu, é porque ninguém sabia, é? Então não tem ninguém que possa dar respaldo a ele. Então a atividade do filósofo é uma atividade desbravador de continentes cognitivos ainda não explorados, de assuntos da realidade que não são conhecidos. Agora, ao passo que a erudição é exatamente o contrário. A erudição é formação de consenso. Você está entendendo? Então, para que serve? Claro que isso é uma atividade utilíssima. Por exemplo, eu lembro quando eu tive aquela discussão com o Paulo Giraldelli a respeito de uma interpretação de um trecho de Platão, né, em que eu dizia que os filósofos, que Platão havia comparado os filósofos aos amantes de espetáculo, de espetáculos. Só que ele dizia, algumas pessoas amam o espetáculo das aparências, outras amam o espetáculo da verdade. E era essa a comparação que Platão fazia. Daí entra o Paulo Giraldelli e fala, ha, ha, ha, ha, isso lá é um analfabeto, ele está dizendo que os filósofos são amantes de espetáculos, quando Platão disse exatamente o contrário, ele disse que tem os filósofos do lado, os amantes de espetáculos do outro. Daí eu peguei, né, mostrei o texto original para ele, falou, o texto original grego, está aqui, ó, está aqui como é que é o negócio, pá, pá, pá, pá, né, provando por A mais B. Ainda assim ele continuou ranhetando. Mas é o seguinte, eu estava com muita segurança na coisa, por quê? Porque eu conheço a tradição de estudos platônicos, e nessa tradição eu conheço 40, 50 autores que trataram exatamente desse trecho. Então a interpretação que eu fiz está respaldada numa tradição erudita. Ou seja, entre os eruditos, entre os estudiosos do platonismo, entre os filólogos e historiadores da filosofia, não há a menor dúvida quanto à interpretação daquele trecho. Então eu sabia que o Paulo Giraldelli estava dando uma de analfabeto. Então a erudição filosófica serve para isso, para você tirar esse tipo de dúvida, você está entendendo? E para você ter a certeza de que você está entendendo os textos antigos. Agora, então aí você trabalha dentro de um ambiente profissional, onde você tem centenas de colegas, pessoas igualmente eruditas, que estudaram o assunto e podem confirmar ou impugnar o que você está falando. Quando você entra na filosofia propriamente dita, você não tem isso. É? Por exemplo, você imagina
quando Gian Battista Vico, no século XVIII, ele pela primeira vez disse uma frase fundamental: nós só conhecemos perfeitamente bem aquilo que nós próprios fizemos. Portanto, nós conhecemos melhor o mundo humano do que o mundo da natureza. Então, a base do conhecimento tem que ser o estudo das coisas humanas, da história, da poesia, etc, etc. E o da natureza vem em segundo lugar, porque o fundamento seria, então, o que hoje nós chamamos de ciências humanas. Ninguém tinha pensado nisso antes. Gian Battista Vico era um professor desconhecido, tá certo? Da Itália, e ele não tinha ninguém para apoiá-lo. Não tinha um contexto de profissionais para dizer ele tem razão ou não tem. Ninguém, o pessoal nem entendeu direito o que ele falou. Tanto que Gian Battista Vico só veio a ser compreendido mesmo no século XX, graças ao Benedetto Croce. Né? Do mesmo modo, quando, por exemplo, Erich Wegelin, Erich Wegelin descobre, então, a raiz gnóstica e messiânica dos movimentos ideológicos modernos. Então, também ninguém tinha pensado nisso, meu Deus do céu. O que é que vai confirmar? Leva 50, 60 anos para depois ter uma discussão. Para uma descoberta, um avanço filosófico, um progresso na filosofia, se tornar matéria de ensino e erudição, são 50, 60 anos que passam, no mínimo. Então são atividades completamente diferentes. Parece que está difícil as pessoas entenderem isso no Brasil. É? Por quê? Você vê. Até eu mesmo, um dos responsáveis por criar uma onda de estudos eruditos no Brasil. Né? Porque como no Imbecil Coletivo, em artigos, eu fazia mal gozação com esses professores da USP, da PUC, etc. Você mostrando que são todos analfabetos. Logo apareceu um rapaz e falou, porra, está certo, nós precisamos estudar, porra. Né? E eles foram estudar. Só que acharam que estudar filosofia é tudo. Eu digo, mas não é tudo. Né? Isso é só um pedacinho. Em primeiro lugar, você tem que estar aberto à realidade, meu filho. E a realidade não é matéria de discussão acadêmica. A realidade você tem que sondar continentes que não foram desbravados ainda. Então, para mim, é o seguinte. O sujeito fazer uma bela discussão de um tema filosófico, para mim, não prova nada. Provavelmente é um bom estudante de filosofia. Agora, eu quero ver ele entender o que se passa na realidade. Por exemplo, na sociedade humana. É? Então, esse é o teste. Eu sigo sempre a orientação do Wegener nesse sentido. Não estudo filosofia, estudo a realidade. Bom, filosofia eu já estudei, já adquiri minha cultura filosófica, eu levei 20 anos fazendo isso, só que eu não achava que eu era um filósofo nesse tempo. Né? Era apenas um estudante. Agora, você parar de trabalhar apenas com textos, interpretação de textos e discussões acadêmicas, genéricas, mesmo que sejam de temas filosóficos muito nobres, como, por exemplo, a questão do determinismo livre-arbítrio, a existência de Deus, etc. São temas muito bonitos, mas são temas de discussão acadêmica, meu Deus do céu. Agora, veja, um grande professor de filosofia, que foi Alain. Alain também tentava, quer dizer, teve duas ou três gerações de filósofos franceses que foram alunos de Alain, e todos tiravam o chapéu, reconheciam que deviam tudo ao ensinamento daquele professor. E Alain dizia o seguinte, olha, tudo isso que nós estamos estudando, isso é tudo uma besteira se a gente não for capaz de explicar alguma coisa da realidade. Então vamos pegar um caso real, alguma coisa que está acontecendo, e vamos tentar entender. E ele pegou, naquela época, era o começo do século XX, os americanos já tinham feito uma campanha para a erradicação da febre amarela em Cuba. E o Alain pegou aquele exemplo, disse, olha, isso aqui é um exemplo de uma ação humana, planejada, bem executada e bem sucedida. É isso que nós vamos estudar. Se a gente conseguir entender isso, nós vamos ter progredido muito mais do que se nós decorarmos as obras de Platão e Aristóteles. E isso está certo, porque estudar Platão e Aristóteles, adquirir erudição filosófica, é a primeira etapa. Né? Mas é só um começo, meu Deus do céu. Depois tem que largar isso e tentar entender alguma coisa da realidade. Por exemplo, essas investigações que eu fiz sobre o Foro de São Paulo, são uma aplicação de técnicas que eu aprendi no estudo da filosofia, meu Deus do céu. Tem uma apostila minha que se chama Questões de Método nas Ciências Sociais.
está lá explicado todos os fundamentos metodológicos do que eu usei para fazer a investigação do Foro de São Paulo e descobri o que estava acontecendo efetivamente. A dica do Foro de São Paulo e a documentação eu devo todinha ao José Carlos Graça Vaga. Mas a interpretação geral que eu dei, essa é minha, mas ela está fundamentada em preceitos metodológicos que eu desenvolvi, né, e que estão expostos nessa apostila que eu usei lá no curso de Filosofia Política e Teoria do Estado que eu dei no Paraná. Então, falou, ó, se eu tenho a certeza de que eu sei alguma coisa, é porque eu testo os meus conhecimentos na realidade, não em discussões teóricas acadêmicas, meu Deus do céu. Você vai, por exemplo, você pega a obra inteira de grandes filósofos do século XX, você pega a obra inteira do Erich Wöhlgen, a obra inteira do Bernard Lohner, a obra inteira do Xavier Zubiri, dificilmente você encontra uma discussão sobre essas questões genéricas da filosofia. Hã? Por exemplo, por que eu acho Xavier Zubiri um grande filósofo? Porque ele leu Aristóteles todo, porque ele sabe ler Aristóteles, porque ele faz análise de texto de Aristóteles, e porque ele é capaz de discutir questões acadêmicas? Não. É porque ele descobriu uma coisa fundamental. Hã? Eu vou explicar para você o que o homem descobriu. Desde o tempo de Aristóteles, se acreditava que a atividade da inteligência humana se expressa fundamentalmente no juízo. O juízo é uma afirmação. Então, se você pegar qualquer manual de lógica clássica, ele vai dizer para você que a simples apreensão, quer dizer, você ver uma coisa e saber o que é, por exemplo, que isto é um livro, aquilo é uma vaca, isto é um poste, né? A simples apreensão não implica afirmação nem negação. É apenas uma percepção, né? Neutra, por assim dizer. E que a atividade da inteligência começa na hora que você afirma algo. Por exemplo, isto é uma... X é Y e não é J, por exemplo. Né? E depois de 2000 anos dessa tradição, entra o Xavier Zubiri e diz: não, a atividade fundamental da inteligência é a simples apreensão. Por quê? Porque o ser humano, quando apreende um objeto, ele vê, sei lá, um porco espinho, uma árvore, ele não a apreende como os animais, ele a apreende como realidade, ao passo que os animais a apreendem apenas como um estímulo. Então, a capacidade de apreender realidade é o ato essencial e máximo da inteligência humana. E não o juízo. O juízo é secundário. Afirmar alguma coisa a respeito é secundário. O principal é apreender as coisas como reais. Quando eu li isso no Xavier Zubiri, isso vai fazer quase 30 anos, eu quase tive um orgasmo. Hã? Por quê? Porque sempre que eu li o livro de lógica, eu tropeçava na noção da simples apreensão e falava: isso não faz sentido, isso não faz sentido, isso que eles estão dizendo não faz sentido. Parece que faz, mas isso é apenas, vamos dizer, um axioma que eles estão botando no começo para poder continuar raciocinando. Não é uma coisa que tenha fundamento em si. Daí eu li no Xavier Zubiri e falou: oh, raios, eu não estava errado. Porque havia, enquanto eu estava desconfiando disso, havia já um grande filósofo. Onde eu estava indo com a farinha, tinha um filósofo, já estava voltando com o bolo. O Xavier Zubiri já tinha percebido aquilo, já tinha descoberto a coisa, já tinha fundamentado. Falou: pronto, então, quebrou o mau galho. Só que é o seguinte, quantas pessoas estavam habilitadas na época a dizer que o Xavier Zubiri estava certo ou errado? Nenhuma. É? Ele estava desbravando um negócio que nunca ninguém tinha investigado antes. Agora, você vê, por outro lado, quando chega essa discussão, esse pessoal das discussões acadêmicas, pessoal que tem muito treinamento lógico, né, que tem a formação, uma formação dita científica, o pessoal, quando começa a discutir um negócio, eles empacam em certas dificuldades elementares e levam a vida inteira para vencer aquela dificuldade. Por exemplo, quando eu falo mal da escola analítica, daí logo aparece uma meia dúzia de cristãos para dizer: não, mas agora na escola analítica é cheia de cristãos, então os caras que na escola analítica descobriu que a metafísica é possível, que a discussão da existência de Deus é possível. E, meu filho, uma escola de filosofia que leva 100 anos, para descobrir que era possível e necessário aquilo que eles diziam que era impossível e inútil, é porque é um bando de cretino. Hã? Quer dizer, 100 anos de discussões mais complicadas para concluir uma coisa óbvia que todo mundo já sabia antes. Hã? Então, é um avanço técnico
que só é necessário para pessoas burras. Porque eu vou dizer o seguinte, existem três níveis que você pode aprender alguma coisa. O primeiro nível é intuitivo, quer dizer, você percebe imediatamente. Segundo nível, você vai ter que transformar aquilo num conceito. Dá mais trabalho. Terceiro, não são três, são quatro níveis. Terceiro nível, você tem que provar aquilo. Ah, bom, provar leva um tempão. Agora, quarto nível, você tem que responder às objeções. E o fino ato intuitivo leva um segundo. A formação de um conceito pode levar algumas semanas. A elaboração da prova pode levar alguns anos. E a refutação das objeções pode levar um século. Então, o que você tem que fazer? Você tem que seguir a linha onde está o conhecimento e não onde está a prova, meu Deus do céu. A própria necessidade da prova, às vezes, é um sinal de burrice. Quando a pessoa te pede prova de uma coisa óbvia, tá certo? É sinal de que a mente dela está funcionando apenas analiticamente, sem a capacidade de apreensão intuitiva. Então tem alguma coisa errada na cabeça, no cérebro do cara. Porque você vê, Aristóteles, que inventou a lógica, tá certo? Ele sabia que das coisas fundamentais não existe prova, meu Deus do céu. Agora, os caras querem prova de tudo, inclusive dos próprios fundamentos da lógica. Eu digo, bom, então isso não vai terminar tão cedo, meu filho. Vai virar uma atividade de partir cabelo em quatro e o proveito cognitivo vai ser mínimo. Porque só vai servir para depois de 100 anos, vocês provarem para vocês mesmos alguma coisa que todo mundo já sabia antes. Então, quer dizer, esse aparente refinamento, né, técnico, lógico, isso é uma coisa de gente burra. Então, bom, mas não espanta que é assim, porque você vê, no Brasil, essa semana tem uma pesquisa que o Brasil mais admira. O Brasil admira mais Bill Gates do que Jesus Cristo. Quer dizer, qual é a vantagem? O que que ele sabe do Bill Gates? É porque ele entende muito de computador. Os caras não sabiam o que é computador, meu Deus do céu. É porque o Bill Gates tem dinheiro. E este, no Brasil, é o maior mérito. Você ter dinheiro. Por que o pessoal admira o Lula? É por causa de alguma coisa que o Lula fez, ou que o Lula é, ou que o Lula sabe. Não, é porque ele subiu na vida. Então, subir na vida e ganhar dinheiro são os valores máximos para o brasileiro. E pior que o brasileiro pensa que os outros é que são assim. Ele pensa que aqui nos Estados Unidos todo mundo só quer saber dinheiro, todo mundo é materialista. Não. Aqui não é assim. É aí que é, o negócio é assim. Agora, fala aí, no Brasil, diz que o Obama vai querer convencer a Dilma a ficar do lado dos Estados Unidos na questão com o Irã. Fala, olha, será que eu conheço o brasileiro? A Dilma vai prometer tudo o que o Obama quiser e vai fazer outra coisa completamente diferente. Por quê? Ela já aprendeu a fazer isso com o Lula. O Lula não fazia isso? Por exemplo, quando esteve o George Bush no Brasil, estava lá o George Bush na sala, trocando beijinhos com o Lula, né? E tendo aquela maravilhosa impressão de que o Brasil estava ao seu lado, e do lado de fora do palácio estava uma manifestação organizada pelo próprio PT, falando horrores do George Bush. Então o Lula saía bem com os dois lados. E a Dilma aprendeu a mesma coisa. Então ela vai concordar com tudo e depois fazer o que lhe interessa. Será mesmo que a Dilma vai romper os seus compromissos com o Foro de São Paulo por causa dos belos olhos do Barack Obama? É claro que ela não vai fazer. Será que, por outro lado, ela vai, né, como diz, botar o pinto na mesa e dizer, não, Barack Obama, nós estamos com o Irã e não abrimos, não é? Também não vai fazer isso. Então, todo mundo já sabe o que vai dar. Ela vai prometer tudo e não vai fazer nada. Quer dizer, mas aí é uma conversa entre dois vigaristas, né, para saber quem vai enganar o outro melhor. Pô, é difícil, hein? Agora, esta semana, os deputados e senadores evangélicos ficaram muito bravos com o Gilberto Carvalho. Porque, enquanto o PT precisou da ajuda dos evangélicos, então puxou saco, tocou beijinho, tá, agora que já está firme, está já no terceiro mandato, né, eles querem, é importante receber ordem lá de cima, do seu Jorge Souza, não sei o quê, de implantar o aborto de qualquer maneira. Então eles querem jogar os evangélicos fora. Digo, mas escuta, e agora os evangélicos descobriram isso, mas, pô, eu estou dizendo isso faz 20 anos, porra!
Eu estou dizendo, eles vão usar você e jogar fora com papel higiênico, mas quem é que não sabia, pô? Né? Deve que esses caras estudaram filosofia analítica para levar tanto tempo para compreender o óbvio. Né? Então vem aí o senador Magno Malta dizendo, esse ministro Gilberto Carvalho é um safado, é um bosta, é isso, é aquilo, blá, blá, blá. Tem toda a razão. Só que primeiro, não é culpa do Gilberto Carvalho, porque você fala Gilberto Carvalho, mas quer preservar a Dilma. Né? E mais ainda, querem preservar o PT. Então vocês estão caindo de novo no mesmo erro. Né? É que nem no tempo do Lula, o pessoal falava mal do Mensalão, mas eu, não, mas não toquemos do presidente. É? Você chega em Cuba, é? Todo mundo fala, o regime é uma merda, mas o comandante é maravilhoso. Né? E, puta que pariu, é o cordão dos puxa-saco. Quer dizer, se o regime é uma merda, o chefe dele também é uma merda. Se o governo é corrupto, o presidente é corrupto, porra. Né? E se a política do governo Dilma é abortista, a Dilma é abortista. Agora, vocês, evangélicos, vocês, bispos, etc., vocês ajudaram a limpar a imagem dela. Vocês falaram para o Brasil todo, não, ela não é abortista de maneira alguma, vocês podem confiar, podem votar. Vocês estavam mentindo. A mulher é comunista, marxista, ela está cagando por esse negócio cristão, vocês não entenderam ainda, porra. É? Esse cristianismo dela é tão verdadeiro quanto uma nota de R$32, porra. É? Agora, vocês não querem ver a realidade, querem enfeitar tudo. Quer dizer, é essa boiolice brasileira que não termina. Então, vocês estão com a razão nisso, os senadores, deputados, vocês estão com toda a razão. Só que é o seguinte, vocês ainda estão minimizando o problema. Né? Vocês ainda estão querendo fingir que não é no seu cu. Hã? Ah, não, não está doendo. Eu estou vendo a sua cara, estou vendo que está doendo, porra. E sei de quem é a pica. Hã? Agora vocês, não, não é, não. Não, é só o Gilberto Carvalho. Porra! Como é que eles podem levar a sério uma coisa dessa? Vocês querem o apoio dos cristãos, então digam a verdade, sejam sinceros. Hã? Não precisa também dizer a verdade que nem eu estou falando, porque eu falo às vezes numa linguagem chocante, mas eu falo isso por quê? Porque eu só tenho uma hora para falar. Hã? Então, tem que passar a mensagem muito rapidamente e de maneira muito contundente. Então eu faço isso. Também não precisa falar assim. Hã? Mas diga a verdade, porra. Estou dizendo, não precisa falar assim, porque eu também não sou exemplo para ninguém. Eu sou um bosta, como todo mundo sabe, filha da puta. Tá certo? Não, realmente não sou um exemplo. Faça a coisa direito. Agora, a única. Só tenho uma virtude que eu tenho, que eu tenho a sinceridade. Eu sou sincero para com vocês, sou sincero para comigo mesmo e sou sincero para com Deus. Né? Eu não escondo minha sacanagem de Deus, de jeito nenhum. Né? E nem de mim mesmo. E o que eu tenho a falar para vocês, eu também falo. E se eu tiver errado, depois eu me corrijo. Né? Agora, aqui você vê que coisa, que está aumentando muito o número de cristãos na China, né? Diz que já são aproximadamente uns 200 milhões. Pô, é alguma coisa, é mais cristão na China do que no Brasil. E o cristão chinês não é que nem o brasileiro, porque no Brasil até a Dilma é cristã, meu Deus do céu. Até o Frei Beto é cristão. Então, o chinês, ele se converte e ele vai lá mesmo, confessa, comunga, ou vai no culto evangélico, etc. O negócio está crescendo, mas essas pessoas, é o seguinte, elas são, ao mesmo tempo, elas são membros da Igreja Católica Protestante e são membros do Partido Comunista. Por quê? Porque se você não tem a carteira do Partido Comunista, você não sabe na vida, porra. Hein? Então, está cheio de comunista cristão, que nem na Rússia, no fim do comunismo, eu conheci um funcionário lá da nossa embaixada, ele contou que na embaixada tinha um agente da KGB, delegado para fiscalizar a embaixada. E o cara da KGB era devoto de São Sérgio. Então ele fazia o serviço dele da KGB, depois ele ia na igreja de São Sérgio confessar, eu sou filho da puta, eu fiz isso. Então, os chineses estão lá, né? Vivendo na hipocrisia, comunista cristão. Só que o Partido Comunista agora decidiu que não pode mais esse negócio. Tem que acabar com essa porra. Afinal de contas, ainda é o Partido Comunista, ainda tem a doutrina ateísta oficial e a religião ainda é proibida. Então agora vai ser uma queda de braço, né? Porque é muita gente
E tá, a China tem 1 bilhão e 300 milhões de pessoas. Quer dizer, de 200 a 300 milhões são religiosos, dos quais, sei lá, a metade, um terço é cristão. Vai ser uma queda de braço, hein? Agora, você veja, nessa hora que a gente tem que perguntar para aqueles liberais que dizem, ah, liberalizando a economia vai liberalizar o regime, aí, tá vendo? Passou 20 anos, já liberalizou. A China, uma potência capitalista monstruosa, crescendo muito mais do que os Estados Unidos, é uma coisa muito impressionante. Mas eles conservam aquela rígida estrutura burocrática repressiva do regime comunista, e quem manda ainda é o Partido Comunista, porra. A comunista é assim mesmo. Quer dizer, ele está vendo que o que funciona é o capitalismo. Mas, como diz, ele não larga a rapadura, porra. Você vê, a Rússia, logo no começo da Revolução, ela escapou da miséria, escapou de morrer de fome. Por quê? Porque voltou ao capitalismo com a tal da NEP, a nova política econômica do Lênin. Liberalizou a economia, então a Rússia começou a ganhar dinheiro, né? Mas largou de ser comunista? Não. Quer dizer, os caras veem, a experiência deles comprova que a economia socialista não funciona, o que funciona é o capitalismo. Então a gente faz capitalista, mas faz capitalismo, mas nós continuamos, né, conservando todo o poder no Partido Comunista. Eles são mesmo os filhos das putas, né? Agora aqui, o Arthur Pires Silva me pergunta. Muitos marxistas dizem que é muito pobre e redutor associar as ideias marxistas às práticas nos países socialistas e comunistas. Mas, escuta, isso é uma característica permanente da mentalidade revolucionária. O revolucionário nunca é responsável por aquilo que faz. Nunca. É contrário. Assumir a responsabilidade pelos seus atos e pelas consequências dos seus atos é contrário à lógica da mentalidade revolucionária. Então é o seguinte, o sujeito faz uma revolução no país, toma o poder, implanta um regime comunista, mata a gente pra caralho, reduz o país à miséria, né? E daí diz, ah, mas isso não é o comunismo. Né? O comunismo é lindo, portanto essa merda que eu fiz não pode ser o comunismo. Então, o que faz? Ele tem o direito de fazer toda a merda que quiser e a imagem do comunismo permanece linda e pura e intocável. Né? Mas quem não percebe que isso é empulhação? Então, experimente aplicar o mesmo raciocínio, né, ao capitalismo. Você pega um país que deu errado e diz, ah, mas isso não é um país capitalista que deu errado? Diz, mas isso não é capitalismo. Porque, por exemplo, você pega os altos níveis de corrupção que tem aí nas grandes firmas hoje em dia, e daí os caras dizem, ah, mas isso não é o capitalismo. Eu digo, não, isso é o capitalismo, sim. Não existe capitalismo sem o risco das fraudes, porra. Hã? Então, você, quando quer uma coisa, quando você quer a causa, você tem que querer a consequência. Agora, você pode lutar para atenuar ou suprimir as consequências. Hã? Agora, se você quer o socialismo, meu filho, você quer repressão, você quer genocídio, você quer miséria, você quer sofrimento para todo mundo, é isso que você quer na realidade. Mas quer que a imagem do comunismo continue intacta e sacrossanta. É claro que isso é uma vigarice, porra. Só que essa vigarice não é ocasional, não é que eles estão sendo hipócritas. Não, eu já expliquei que isso é, vamos dizer, que o descompromisso com as consequências de seus atos faz parte estrutural da mentalidade revolucionária. Por quê? O revolucionário age em nome do futuro. Então, em nome do futuro, ele quer reunir uma autoridade, um poder grande no presente. E ele legitima essa autoridade, esse poder, com base numa promessa de futuro. Quando é o futuro? O futuro é sempre futuro, meu filho. É que nem o Brasil, que é o país do futuro e sempre será. Então, o comunismo é o futuro da humanidade e sempre será, porra. Vocês não entenderam ainda? Portanto, o que quer que os comunistas façam? Ah, não é o comunismo ainda. Então, você está autorizado a fazer toda a merda do mundo. Por quê? Porque você só tem satisfação para estar perante o tribunal do futuro. Quando se reunirá esse tribunal? No futuro. Então, à medida que eles vão avançando, o futuro vai avançando, você vai empurrando aquilo com a barriga. Esse raciocínio, que é a distorção da percepção de tempo, já expliquei mil vezes, isso é elemento inerente à mentalidade revolucionária. São todos assim.
Então não é que o indivíduo está sendo infiel à sua ideologia. Não, essa ideologia dele, ela em si mesma é vigarice. Está aqui o Marcelino Cardoso, diz que fiz as aulas, se experimenta na universidade, assim, os caras são doutores em boiolagem e as alunas em ciências da putaria e todas em ciências da burrice. Eu digo, ah, mas eu estou dizendo que é assim mesmo, esse negócio da educação brasileira é uma coisa indescritível. Mas não é só educação, não. Alguém aqui me manda, eu não... Ver, saiu na página do Yahoo uma reportagem dizendo o seguinte, agora já virou epidêmico no Brasil a seguinte coisa. Chega um menino imigrante, o cara vem lá do Nordeste, do Amazonas, do Raikopar, todo fodido, chega em São Paulo, no Rio de Janeiro, com a mão à frente e atrás, ele já é cooptado para ele ser traveco. Aqui, nós temos uma profissão para você aqui, meu filho. Vai dar um pouco no seu cu, mas... E é perfeito, tá certo? Então toma lá o sutiã, toma lá a calcinha, passa lá uns batons no cara e você vai para o arro da bolsinha, porra! São os meninos de 10, de 12, 14 anos, tá certo? E isso já virou endêmico, tá certo? No Brasil. Né? Não é lindo? Mas, ó, se vocês estão ensinando os garotos na escola a fazer isso, por que um garoto que não tem escola também não pode fazer? Não é isso? O que vocês podem ter contra, né, a prostituição infantil se vocês mesmos estão ensinando na escola, porra? É? Será que só pode... Não, é prostituição amadora. Né? É gratuita. Né? É gratuita porque é subsidiada pelo governo. Então o governo tem um monopólio estatal da prostituição infantil. É? Pode ensinar isso nas escolas, né, para as crianças darem para os seus professores, e para darem para os assistentes sociais, etc. Mas tem que ser de graça, por quê? Porque é subsidiado pelo governo. O governo é que paga o assistente social, né? Paga a escola, etc, etc. Então, isso aí pode. Agora, se o garoto, né, vai rodar a bolsinha na rua, então ele vai preso. Quer dizer, é um aspecto do caos mental brasileiro. Agora, aqui, o Fernando Pavlov, aqui, pode ver lá no site, Fernando Pavlov, com W, Pavlov, não é com V, é com W, pavlov.wordpress.com, ele escreveu uma matéria excelente sobre o meu debate com o Alexandre Duguin. Ele já escreveu faz algum tempo, mas eu não tinha percebido agora que ele me mandou. Isso aqui está ótimo. Quer dizer, o sujeito percebeu ali que eu provei alguma coisa que o Duguin não provou nada. O Duguin só ficou pulando fora e querendo parecer bonito. Ah, olha que coisa mais linda. O Barack Obama quer dar mais US$800 milhões para a Primavera Árabe. Primavera Árabe, você sabe o que é? Consiste em reunir a turma da fraternidade muçulmana, que é o pessoal radical, ligado ao Hamas, etc, etc. Tomar o poder no país e começar a matar cristão. Prende os americanos, como prenderam no Egito. Tá certo? E é isso, a Primavera Árabe, e o Obama está dando dinheiro para os filhos das putas. E olha, se você pegar tudo que o Barack Obama fez desde que chegou à presidência aqui, é tudo calculado para foder com os Estados Unidos. Mas é uma coisa tão óbvia, tão patente, que só... É impossível não enxergar. Claro que você fica incrédulo. Fala, não, não é possível que os caras tenham botado na presidência um completo inimigo do país. Mas fizeram isso, meu Deus do céu. Olha, o Buda, tem uma profecia do Buda, que diz que no fim dos tempos ia aparecer muitos crimes que não estão nas leis e que as pessoas não iam perceber. Eu digo, mas está acontecendo, hã? Agora aqui, é um negócio incrível. Até sair, tem um artigo que eu mandei para o Diário do Comércio, deve sair hoje, amanhã, sei lá. O relatório aqui do Homeland Security, definindo o que é um extremista de direita. E olha, que eu saiba, extremismo, assim como moderação, são coisas que aparecem nas propostas políticas das pessoas. O senhor tem extremista quando ele aceita medidas extremas, aceita ou quer medidas extremas para implantar a sua política, né?
Então, isso quer dizer que a mera análise das ideias do cara não pode dizer se ele é um extremista ou não. Por exemplo, imagina se aparece um sujeito aqui dizendo o capitalismo é a exploração dos pobres, etc, etc, etc. Ele é um extremista? Fala, não. Extremista, se dessas ideias ele concluir que deve derrubar o capitalismo pela violência. Não é isso? Assim como, né, se aparecer um sujeito dizendo, não, a Igreja Católica é uma bela porcaria, aquilo é um bando de ladrão, etc, etc. Ele é um extremista? Fala, não. Ele passa a ser extremista, não é que ele diz, não, então nós temos que fechar a Igreja Católica pela violência, matar os padres, etc. Isso é extremismo. Agora, esse pessoal do Homeland Security, com a ajuda do FBI, faz uma definição de extremista pelas ideias da pessoa. Então, por exemplo, o extremista, ele é contra o governo Obama. Ele é contra a imigração ilegal. Ele é contra certas políticas de ajuda às minorias, né? Ou ele é contra o governo mundial. Eu digo, ah, então peraí, aqui não tem um conservador nos Estados Unidos que escape então da definição de extremista. Agora, também, ao mesmo tempo, tem essa lei de o Obama é muito filho da puta, porra. Ele assinou essa coisa no dia 31 de dezembro. Está todo mundo lá bêbado, festejando fim de ano, Obama secretamente, discretamente, vai lá e assina um decreto que permite ao governo prender e manter preso indefinidamente, sem processo, sem habeas corpus, sem merda nenhuma, qualquer cidadão que seja suspeito de terrorismo, entre aspas. Ora, nós sabemos, aqui tem uma fundação que chama Life Legal Defense Foundation, né, que diz que os ativistas pró-vida, ativistas anti-aborto, já estão em várias listas de terroristas. Quer dizer, se você faz ativismo pró-vida, você já é um terrorista em potencial. Então, oh, meu Deus do céu. Quer dizer, o cara botou lá um assinou um decreto que permite ele botar na cadeia quem ele quiser. Então, as definições de terrorista, de extremista, são tão amplas que abrangem todo mundo. Então, isso aí é como legislação fiscal no Brasil, né, que já faz tantas exigências que todo mundo fica fora da lei. Todos os empresários ficam fora da lei. Bom, se a população inteira está fora da lei, quem o governo vai prender? Vai prender quem lhe interessa prender, porque sempre haverá motivo. Você está entendendo? É como você baixar uma lei de norma. Será que você era criminoso? Toda pessoa que tiver uma cabeça. Mas todo mundo tem cabeça. Então, com algumas exceções, todo mundo tem cabeça, portanto, todo mundo é criminoso. Então, muito bem, se todos são, quem nós vamos prender? Não podemos prender todo mundo, então a gente prende seletivamente. Prende seletivamente quem? Quem lhe interessa, conforme a política do momento. Então a coisa foi feita isso aí. Foi feita com esse espírito. Né? Você dá uma definição tremendamente ampla do crime para poder pegar pelo menos metade da nação e daí dessa metade você escolhe quem você vai prender e quem você vai deixar solta, conforme os seus interesses do momento. A legislação fiscal no Brasil é ou não é assim? Todo mundo sempre é assim. Então aqui o Barack Obama, o tal do Defense Authorization Act, fez uma puta assim no fim do ano, porra, pra ninguém perceber. Agora que o pessoal tá acordando de pouquinho. O pior é o seguinte, ele é tão filho da puta que ele assina e diz, não, eu estou decretando isso, mas não vou, eu estou assinando o decreto, mas não vou permitir a sua aplicação. Eu digo, mas então por que você não vetou? Se não é para aplicar, por que você assina? É hipócrita mesmo, né? Quando, na verdade, nós sabemos que foi o governo dele que pediu ao Congresso para passar esse, autorizar isso aí. Mas olha, puta sacanagem, meu, a coisa não acaba aqui. Agora, aqui, você vê, diz que a União Europeia, o que é de União Europeia, leia-se governo da Alemanha, quem manda aquilo é a Alemanha, quer tomar ali a Grécia e Portugal. Então, veja que o Führer queria dominar a Europa inteira, hein? E tentou por meios militares e se fudeu. Daí, apareceu a segunda geração da Alemanha e falou, não é assim, porra. O Führer estava desatualizado, esse negócio de guerra, estava... Ele antigamente, agora nós temos que fazer um negócio aqui na contabilidade, no banco, né? Então,
a gente ajuntou dinheiro, leva esses caras à falência, e daí diz que eles não têm capacidade de se auto-administrar a si mesmo, e nós vamos lá, administramos eles e mandamos. Então, quer dizer que a União Europeia está realizando o ideal do Führer. A Alemanha está mandando a Europa, porra. É? Então, é o velho imperialismo germânico com outro nome. É sério mesmo, estão dizendo com toda a seriedade. O governo da Grécia, a Grécia e Portugal precisam nos ceder a sua soberania, temporariamente, é claro, né? E nós, então nós vamos governar a Grécia e Portugal, depois nós devolvemos para a sua população. Devolve o caralho, pô. Aliás, que sentido fazer? Pega a soberania e devolve a soberania. Soberania que é dada pelos outros não é soberania, pô. Quer dizer, eles estão corroendo mesmo a noção de soberania. Agora, aqui, pela lista do Homeland Security, se você diz que o governo mundial está acabando com a soberania dos países, você já é suspeito de extremismo. Então, olha, o que os caras estão preparando aqui, vai ser um negócio pela chora ranger de dentes. Peraí, o nosso tempo está acabando. Agora, veja, o Supremo Tribunal Espanhol condenou esta quinta-feira o juiz Baltazar Garçon a 11 anos de desqualificação profissional, cassado das atividades de juiz, por ter ordenado escutas ilegais. A escuta ilegal foi o crime do Richard Nixon, né? E esse Baltazar Garçon já fazia isso, fazia anos, né? Então, ele mandou um monte de gente para a cadeia. E era tido como um herói. No Brasil, todo mundo achava o Baltazar Garçon um cara mais maravilhoso. Eu queria até chamar ele para ele dar uma assessoria. Como acabar com a corrupção no Brasil? Tá aí, ó. Como é que acaba a corrupção? Fazendo escuta ilegal. É mais na cabeça desses caras. É assim, olha. A justiça que declarou o Garçon culpado, prejudicar o direito de defesa, ordenar a gravação das conversações na prisão entre advogados e defensores de seus clientes. Quer se meter na conversa entre o advogado e o cliente. Puta vida. Agora aqui, Thiago Melo, me manda um negócio impressionante. E ele fez um estudo e diz que a estatística de 50 mil assassinatos anuais aqui no Brasil, que ela exclui assassinatos ligados a outros crimes, latrocínio, assassinato passional, e no caso da vítima, entrar, quer dizer, se a vítima não morreu no ato, ela morreu no hospital, isso é excluído da estatística de assassinato. Então, se somar tudo isso é muito mais do que 50 mil. Olha, eu acho que, sendo assim, esses 50 mil mortos todos os anos correspondem somente àqueles que são assassinados fora da ação do assalto e que morrem no local do crime, de forma comprovadamente não passional. Puta merda. Olha, isso é uma coisa que tem que ser estudada. Você é um pioneiro, você está descobrindo uma coisa muitíssimo importante. Então, quem tem a meia de checar isso aqui, por favor, vá atrás desse negócio. Pode ser que não seja 50 mil, não é muito mais. E 50 mil já é uma coisa horrorosa, porque é duas guerras do Iraque por ano, né? Mas ainda as autoridades levaram uma parte dos assassinatos para baixo do tapete para não dar na vista. Agora, você vira. Aqui nos Estados Unidos, o número de pessoas que dependem do governo, dependem de ajuda do governo, já está em 23% da população. Quer dizer, onde você acha que pode terminar uma economia que tem que sustentar 23% da população? E como é que eles fazem para sustentar isso? Aumenta o imposto e aumenta a dívida. E a dívida significa o quê? Dinheiro tomado emprestado da onde? Da China. Então a China vai se tornando dona dos Estados Unidos para o seu Barack Obama poder distribuir dinheiro e se brincar de pai dos pobres. Então, olha, o nosso tempo está aqui no fim. Quero avisar vocês que eu vou dar aqui em Colonel Heights, em maio, um curso que vai chamar Conhecimento e Moralidade. Eu vou colocar o programa no meu site esta semana. Então, aqueles que tinham plano de vir já, vai comprando sua passagem, né? Eu não tenho a data certa, provavelmente vai ser de 7 a
7 a 12 de maio. Confirmo ainda esta semana. Tá bom? Então, por hoje é só. Até semana que vem. Muito obrigado.

boa noite, meus amigos. Estamos aqui de volta. Como sempre, começamos esse programa invocando a Santíssima Virgem Maria, o Santo Padre Pio de Pietrelcina, para que rogue a Deus que nenhuma injustiça se cometa nesse programa. Eu devo inicialmente aqui e dar a vocês uma informação de caráter pessoal e agradecer a Deus por um benefício recebido. Eu acabo de receber aqui do governo americano um visto de residência especial concedido a pessoas com realizações excepcionais na área científica, intelectual, artística. Então isso me permite estar aqui nos Estados Unidos, independentemente até da condição de jornalista correspondente. Para vocês verem, outro dia tinha um sujeito negando até que eu fosse jornalista profissional, embora o sujeito espalhou por aí, por toda a internet. Não, ele não é jornalista, então ele está no Diário do Comércio, deve ser lavagem de dinheiro. Meu Deus do céu, a Associação Comercial de São Paulo precisaria estar realmente numa situação aflitiva para fazer uma lavagem de dinheiro de $2,000 por mês, que é o que ela me paga. É um negócio fantástico. E o sujeito negar que eu fosse jornalista. Bom, eu sou um jornalista com registro profissional mais antigo no Brasil. Mas você nem sabe que a lei regulamentou a profissão. Ela veio, eu creio que em 66, uma coisa assim, não, 69. E, evidentemente, a lei exigia o diploma de jornalista, exceto de quem já tivesse, estivesse exercendo a profissão ao mínimo de 2 anos, como eu já estava há 3. Eu fui um dos primeiros a receber o registro profissional de jornalista, ser inscrito. Foi na FENAGE, né? Tudo certinho. De repente aparece um sujeito dando essa informação, né? Inside information, ele não é jornalista, isso aí é lavagem de dinheiro. Não sei se as pessoas têm a cabeça, meu Deus do céu. Né? Também tem esses camaradas dizendo, não, o sujeito ali nos Estados Unidos ele não é nada. Ele está falando, bom, não é nada, mas o fato é que o Departamento de Imigração, examinando os meus documentos, que eu tive que reunir, levou mais de 1 ano para reunir os documentos todos, mais de 1000 páginas, que tudo, você tinha que ter a comprovação material de tudo, e solicitei esse visto, e levou 3 anos, mas saiu. Então, eu já estou numa posição aqui bem mais confortável do que antes. Muito bem. Agora, para não dizer também, a gente aqui já dá más notícias, mas hoje eu recebi também uma análise feita por uma empresa, Weiss Incorporation, que diz que o Brasil é, de fato, a melhor opção para um investidor, não só na América Latina, mas quase no mundo, quer dizer, a 9ª economia do mundo. Estima-se que vai continuar crescendo 3,5%, e que esse mesmo crescimento vai crescer nos próximos anos. Então, é claro que é a melhor opção para um investidor estrangeiro no momento. Mas acontece que as razões alegadas para isso são o quê? São o fim da inflação, né? E a estabilização da economia. Quer dizer, tudo o que foi feito por aquele maldito regime neoliberal, né, que o PT tanto reclamava na ocasião. Não, o neoliberalismo está acabando com o Brasil, mas o neoliberalismo é exatamente a política do governo FHC, que significa o seguinte, pagar as dívidas, cumprir os contratos, todas aquelas coisas, quer dizer, o ABC da economia que o governo Fernando Henrique instaurou no Brasil pela primeira vez. Pela primeira vez não, no tempo dos militares já tinham feito a mesma coisa. O tempo do Roberto Campos também adotaram o mesmo negócio de saneamento econômico, o país começou a crescer. O FHC fez a mesma coisa e o governo Lula teve a prudência de manter a mesma política que ele tanto condenava. E agora o Brasil está aí crescendo e vai crescer mais ainda. O que falta para crescer mais? Precisa desregulamentar um pouco mais. Precisa baixar imposto para sobrar dinheiro para poder investir. Tá certo? Agora, tudo isso, minha gente, o que? Essa perspectiva maravilhosa que tem para a economia brasileira nos próximos anos, nós temos que tomar um cuidado, porque a perspectiva da economia não é a mesma perspectiva do país inteiro. E você vê, o governo Lula se caracterizou

0: isso é praticamente a definição do governo Lula. Separar a economia da política, separar radicalmente. Quer dizer, você segue uma política econômica fundada nas recomendações do Banco Mundial, do Fundo Monetário Internacional, para estabilizar a economia. E, por outro lado, na esfera política, você desmantelar todas as organizações políticas concorrentes, mediante acusações de corrupção, campanhas de difamação, etc. Bom, o fato seguinte, eles realmente acabaram com os outros partidos, né? E, ao mesmo tempo, praticaram de uma maneira muito eficaz, muito persistente, a política de ocupação de espaços. De modo que vocês imaginem o seguinte, tem gente que tem muita esperança na eleição do Zé Serra. Ah, o Zé Serra está melhor nas pesquisas do que a Dilma. Então, olha, meus filhos, isso não faz a mais mínima diferença. Pela seguinte coisa. O que que o PT e seus partidos associados dominam hoje? Eles dominam primeiro o STF. O STF vai sempre votar no que eles mandarem. Segundo lugar, eles dominam todo o funcionalismo público federal, estadual e municipal no Brasil. Isso quer dizer que se você elege um presidente não petista, né, ele vai estar comandando a máquina petista. E você sabe que ordens vindas de cima, elas, à medida que vão descendo na hierarquia, elas se diluem perfeitamente, né? Então o Zé Serra vai ficar lá com um palhaço da presidência sem ser obedecido. Para ele limpar essa máquina, trocar essa gente do PT, porque isso aqui, o sujeito é petista, ele não é leal ao governo, ele é leal ao PT. O que o presidente mandar, se o presidente manda uma coisa, o PT manda outra, ele vai obedecer o PT. Para o Zé Serra limpar essa máquina e botar gente ou do partido dele ou neutra, levaria uns 40 anos, porque foi o tempo que o PT levou para ocupar essas coisas todas. Já no tempo da ditadura militar, o pessoal já começou com a política de ocupação de espaço. Por exemplo, na educação, né? Os partidos comunistas e pró-comunistas mandavam a sua gente concorrer aos postos na educação pública. Por exemplo, quando o governo militar instaurou a disciplina de educação moral e cívica e abriu concurso, praticamente todas as vagas foram ocupadas por gente comunista. Então, quer dizer que o próprio instrumento que o governo militar inventou para adestrar as crianças numa nova mentalidade foi usado pelo partido para adestrar a mentalidade comunista. Isso já começou naquele tempo, minha gente. Então, para você encontrar aí um sujeito no funcionalismo público, pelo menos nos postos de destaque, que não esteja ligado de algum modo ao PT, a esse esquema esquerdista, mas é uma raridade, é encontrar agulha num palheiro. Então é em cima dessa máquina que o seu Zé Serra vai estar lá sentado. Por que que vai acontecer isso? Porque os outros partidos nunca entenderam que política é uma coisa e eleição é outra. No Brasil você acredita que tomar o poder, chegar ao poder é ser eleito. Mas é uma coisa de maluco, porra. Quer dizer, a eleição é um formalismo, né, que consagra o direito que o sujeito tem de exercer. Mas o direito é uma coisa, a possibilidade real é outra. O sujeito pode ter, quando ele está carregado de direito, e não ter nenhuma garantia real. Então, um presidente não petista, ele ficaria que nem a rainha da Inglaterra, que reina, mas não governa. Tá entendendo? Então, mesmo na hipótese do Zé Serra ser eleito, o sistema continua sendo petista até o fim. Olha, por exemplo, o PT, turma militância petista, não só petista, mas dos seus partidos associados, né? Partido de esquerda, a esquerda revolucionária, eles dominam, por exemplo, todos os serviços essenciais. Eletricidade, transporte, saúde pública, eles dominam tudo isso, minha gente. Eles conseguem parar o país em 5 minutos, se quiserem. Apagão, eles podem... Ora, o termo apagão, eu ouvi pela primeira vez o termo apagão de um militante comunista das centrais elétricas de São Paulo, 20 anos antes do apagão acontecer. E ele dizia o seguinte, ele dizia, olha, nós estamos preparando aí uma arma infalível que se chama apagão. 20 anos depois aconteceu o apagão e o pessoal ainda discute se foi um acidente, qualquer apagão que venha, você sabe de onde veio, né? Então, eles dominam, por exemplo, onde? Petrobras. Se você quiser privar o país de gasolina, você prime em 5 minutos. Você, o MST, os acampamentos do MST estão distribuídos ao longo de todas as estradas principais. Eles paralisam todo o trânsito rodoviário, o tráfego rodoviário no Brasil em 5 minutos. Ademais, só eles têm militância de rua. Não sei se vocês percebem, mas há meio século só existem manifestações de rua de esquerda. Não tem nada contra eles. Então, se você somar os militantes do PT, do MST, da Centrais de Trabalhadores, etc., dão 5 milhões de pessoas. Eles podem colocar 5 milhões de pessoas na rua, berrando e batendo nos outros a qualquer momento. Mas as Forças Armadas, meu Deus, você tem ideia do longo trabalho de infiltração e de doutrinação que essa gente está fazendo nas Forças Armadas há 30 anos? Vocês não sabem nada. Você pega aí a Escola Superior de Guerra, né? Virou a central de agitação, de desinformação comunista há mais de 20 anos. Mas, então, ao mesmo tempo, as possíveis lideranças que seriam perigosas nas Forças Armadas já foram desmanteladas há muito tempo. O novo sistema de promoções que foi adotado no tempo do governo Sarney privilegia o que, que é? O milico bonzinho, o milico que não reclama de nada, que é a pessoa sem projeção, pelo privilegia os medíocres. Então as Forças Armadas foram castradas, né? Castradas e as suas lideranças desmanteladas. Então só quem tem o poder no Brasil é essa turma de PT e demais partidos de esquerda. Não adianta eleger outro cara. Eu digo isso para esse pessoal da direita, entre aspas, há 20 anos, e não adianta. São tudo um jumento, né? Aquele que não é burro é covarde, é boiola, é preguiçoso, tá entendendo? Digo, meu filho, vocês só pensam em eleitores, mas o outro partido não tem só eleitores, ele tem militantes. Eleitor é o sujeito que uma vez a cada 4 anos vai lá e escreve uma palavrinha em seu favor. Militante é aquele que está o tempo todo trabalhando pelo partido, que dá a vida pelo partido, está disposto a matar e morrer pelo partido. Quanta gente está disposta a morrer pelo MST e quanta gente vai matar e morrer pelo Zé Serra? Quer dizer, cargo eletivo é uma coisa, poder é outra. Esse pessoal da direita brasileira não sabe o que é poder, não tem a menor ideia. Então, isso quer dizer que ao mesmo tempo em que o governo Lula, mantendo a política econômica do FHC, né, permitiu que a economia do país se restaurasse, não é que ele fez restaurar, mas ele permitiu que a coisa acontecesse, né? Permitiu, inclusive, um grande escândalo de parte da sua militância, que ficaram loucos da vida, disseram, não, o Lula aderiu ao neoliberalismo. A origem desses alguns partidos de esquerda mais radical que romperam com o PT é essa. Ficaram bravos porque o Lula tinha aderido ao neoliberalismo. O Lula não aderiu ao neoliberalismo, mas manteve a política do governo anterior para ter uma estabilidade econômica, para ao mesmo tempo poder criar o sistema de poder político monopolístico que ele criou, pô, meu Deus do céu. Quer dizer, uma estratégia que já foi adotada pelo próprio Lenin, não soviético, chamada nova política econômica. Você mantém o capitalismo funcionando, mantém boas relações com o investidor estrangeiro, ao mesmo tempo você vai criando o seu sistema de poder monopolístico, eliminando a possibilidade da oposição e ocupando todos os espaços. Então, o PT fez a mesmíssima coisa no Brasil, de modo que hoje o Brasil assim, é um país que tem perspectivas capitalistas maravilhosas, incríveis, né? E, ao mesmo tempo, só tem organizações políticas de esquerda socialista. E você acha que essa contradição pode ser alimentada durante muito tempo? O governo Lula viveu dessa contradição. Essa é a definição do governo Lula, de onde se explica o mistério e, na mesma semana, ele ter sido homenageado pelo Fórum Econômico na Suíça, pela sua adesão ao capitalismo, e pelo Foro de São Paulo, pela sua fidelidade ao comunismo. Ele fez as duas coisas, apenas em áreas diferentes, mantendo uma separação asséptica, estanque, entre economia e política. Quer dizer, não deixava que a militância desse partido palpite na política, porque está uma coisa provada, é que comunista e socialista não entendem nada de economia, eles metem a mão, só faz graça. Tá certo? Então, ele não deixou os caras mexerem nessa parte, mas deixou eles mexerem naquilo que eles entendem, que é fazer política, fazer ocupação de espaço, incrementar o seu próprio poder, destruir oposições. Isso aí todos eles fazem maravilhosamente. Então, o que o Lula fez? Entregou cada parte à administração de quem era mais competente na área. E resultado, é claro que quando eu leio, por exemplo, essa coisa da Vine Incorporation, o analista econômico só vê os fatores econômicos, ele não vê a política que está se desenrolando no Brasil, ele não tem a menor ideia disso. E mais ainda, esse pessoal treinado para fazer análise econômica, eles acreditam realmente que a economia dirige tudo. Eu digo, olha, se a economia dirigisse tudo, meu filho, a expansão capitalista da China teria democratizado a China. E a expansão capitalista do Brasil teria impedido a formação desse poder monopolístico que hoje o PT desfruta. Então, quem acha que, vamos dizer, veja o que aconteceu no Rio Grande do Sul. No Rio Grande do Sul, o PT dominou aquilo lá durante 12 anos. Daí tiraram e botaram lá o tal do Rigoto. Primeira providência do Rigoto. Não, nós não vamos perseguir ninguém, nós não vamos investigar nada. Nós queremos é paz, é tudo aqui, é paz e amor. Quer dizer, quando o PT sobe ao poder, a primeira coisa que ele faz é investigar tudo que ele possa para queimar a reputação dos seus inimigos e afastá-los da política. Quando o inimigo sobe, a primeira coisa que ele faz é fazer exatamente o contrário, é deixar o PT em paz e proteger o PT. Mesmo assim, os caras continuam sendo queimados. Veja o que está acontecendo lá no Rio Grande agora com esse assessor da Ieda Cruz, que diz que o cara foi suicidado. Então, essa turma de PT, bicho, se for preciso, mentir, eles mentem, trapacear, roubar, eles roubam. Se for preciso matar, eles matam, como mataram o Celso Daniel e mataram o outro lá de Campinas, entendeu? E aí o deputado Bolsonaro tem toda a razão, o pessoal fala que quer abrir os arquivos, vamos abrir o arquivo do Celso Daniel, pô. Né? Muito bem. Agora aqui o Halle Barbosa me manda uma carta comentando o que eu falei sobre o negócio da sociedade hidráulica. Sociedade hidráulica é o termo criado por Carl Wittfogel, que foi um dos pioneiros da escola de Frankfurt, e que fez uma análise brilhante da sociedade, do despotismo chinês, mostrando que o governo chinês controlava toda a sociedade, né, através de uma única empresa estatal, que era o sistema de irrigação. Como o país inteiro dependia do sistema de irrigação, então é claro que todas as economias locais ficavam dependentes dessa estatal. Então o governo não precisava controlar toda a economia. Ele não precisava ser o proprietário de nada. Tá certo? Então, tudo só funcionava em função do governo. Isso aí criou o sistema de despotismo mais perfeito que existiu no mundo. Notem bem, este é o sistema que hoje está se instalando no mundo. Quer dizer, você tem um controle estatal indireto de toda a economia. Está se implantando aqui nos Estados Unidos agora. No Brasil já está mais do que implantado. É um controle que não dói. Não vai apertar ninguém, entendeu? Mas ele conserva nas mãos do governo todas as possibilidades de fazer o que ele quiser no momento que ele quiser. Por exemplo, no Brasil você tem uma legislação fiscal que é construída de propósito para criminalizar todo mundo. Então todo mundo está fora da lei. Então daí dos fora da lei você seleciona aqueles que você vai tolerar e aqueles que você vai punir conforme a conveniência política ou publicitária da punição. Por exemplo, quando surge a revelação de mais um escândalo no governo Lula, no dia seguinte algum empresário é preso por causa de alguma outra coisa, como aconteceu com aquela mulher da Daslu e Daniel Dantas e outros. É sempre assim, se abafa, né, a investigação de um problema sério, levantando outro problema que existe também, mas aqui não tem as dimensões. Você não vai comparar o problema da Daslu com o mensalão. Mas... Então, daí comenta aqui o Halle que qualquer cidade brasileira que você vá, você vê que tudo gira em torno da prefeitura. Né? Quer dizer, aqui, diz ele, aqui você quer trabalhar na prefeitura, ou quer vender para ela, superfaturado, se possível. Né? Tudo, então, vive em função da administração pública. Então, bom, o Brasil é a terra de promissão da sociedade hidráulica. Né? Agora, como isso está sendo adotado no mundo, o mundo está ficando cada vez mais parecido com o Brasil. Você vê aqui, tem certos problemas óbvios que aparecem na sociedade, mas como a discussão desses problemas não convém ao establishment, aquilo acaba sendo marginalizado, totalmente censurado, e você não pode falar das coisas mais óbvias. E agora, o Christopher Calder, que é do Financial Times, lançou um livro, Reflexões sobre a Revolução na Europa. onde ele disse o óbvio. Ele disse o seguinte, que durante os últimos 20 anos, a sociedade dominante acomodou os imigrantes, sobretudo os islâmicos, em uma infinidade de questões. Quer dizer, você vai chegando o pessoal islâmico e vai reivindicando mudança. Né? Então, ou se as mudanças são atendidas, então aumenta o poder daquela comunidade imigrante. Se elas não são atendidas, elas alimentam tantas discussões que o Islã acaba entrando no centro do debate nacional. Então, hoje em dia, você abre um jornal na França ou na Inglaterra, só aparecem questões islâmicas. E daí, veja, o que ele diz é o seguinte: quando uma cultura insegura, maleável e relativista encontra uma cultura que é ancorada, confiante e fortalecida por doutrinas comuns, é geralmente a primeira que se adapta à última. É claro. Como é que uma sociedade, quem está pensando, se mandando, não tem mais casamento, só tem divórcio, todo mundo é filho de mãe solteira, tá certo? Então, todo mundo é relativista, está fazendo casamento gay, abortismo, e o pessoal só pensa em diversão, isso é, como é que vai resistir a uma tropa organizada, obediente e fanática de muçulmanos que chega lá querendo ocupar o espaço? E, meu filho, isso aí é a briga, vamos dizer, dentro um pedaço de aço e um pedaço de geleia, tá entendendo? A sociedade europeia é a sociedade de geleia. Não resiste absolutamente. Aqui nos Estados Unidos ainda tem alguma resistência. Mas note bem, quase 150 anos atrás, Ernesto Renan, que foi um dos pioneiros dessa mentalidade modernista, ateística, relativista, etc, etc, ele dizia o seguinte: antes um povo imoral do que um povo fanático. Ele só esqueceu de dizer o seguinte: no confronto entre o povo fanático e o povo imoral, quem vai ganhar é o povo fanático. É claro que as duas coisas são muito ruins. É muito ruim a imoralidade, é muito ruim o fanatismo. A coisa é a seguinte: o fanatismo é uma coisa ruim que fortalece o povo, né? E a imoralidade enfraquece. Então é isso aí. Era uma coisa que já era previsível há muito tempo. Agora, quando eu digo para as pessoas: olha, sociedade laica, civilização laica não existe. Civilização é a religião. Se você tira a religião, bom, vem um outro povo que tem religião e vai dominar o primeiro. Isso é a coisa mais óbvia. Sempre foi assim, sempre será assim. Agora, você imagina que, para resistir a essa ocupação islâmica, os caras vão, né, convocar lá o movimento gay, as abortistas, as feministas, né, todo esse beautiful people. É uma coisa terrível. Para vocês terem ideia de até onde vai, né, o poder desses camaradas. Você veja, o Rupert Murdoch, que é o dono da Fox News e de uma rede de empresas de comunicação no mundo, né, ele assinou mais um contrato com o príncipe Al-Walid bin Talal. Sabe quem é Al-Walid bin Talal? Foi o sujeito que financiou a carreira do Barack Obama. Né? E, entre outras coisas, né, o príncipe agora já tem 5,7% das ações da Fox News. Mesmo antes disso, em 2005 teve aquela rebelião na Europa, aquele quebra-quebra na França. O príncipe, que naquela época tinha menos ações, né, tinha 1% ou 2%, já ligou para o Rupert Murdoch e convenceu ele a proibir que os canais de televisão e jornais dele mencionassem aqueles quebra-quebra como coisa de muçulmano. Eram rebeliões muçulmanas, né? Eram motins muçulmanos. Não, é só motim, não pode dizer que é muçulmano. Ele já fez isso em 2005. Agora, minha gente, ele está com 5,7% das ações da Fox News. Quer dizer que cada vez mais o que se falar de terrorismo, não pode dar terrorismo islâmico, não, é só terrorismo. Então, quer dizer, através disso eles vão controlando. Aqui, sabe-se que os caras controlam até Forças Armadas, minha gente. O que tem aí de oficial das Forças Armadas subornado, né, por dinheiro saudita, é uma grandeza. Então, daqui a pouco, o general dá lá uma ordem, mas o coronel embolsou o dinheiro do príncipe saudita. Ele não vai obedecer, vai fazer outra coisa, né? Por enquanto isso, no Ocidente, os caras estão preocupados com os direitos dos gays, direitos dos gays, direitos de abortos, porra toda, né? Eu também. Apenas preocupado em se enfraquecer. Aqui eu recebo um negócio, né, de um grupo LGBT, Leões do Norte. Leões por quê? O que é que vocês têm contra as leoas? Né? Devia ser Leões e Leoas do Norte, pelo amor de Deus. Vocês largam de ser machista. Ô, turma gay, largam de ser machista. Né? Mas agora então, a mulher elétrica vai ser um leão. Que esculhambação é essa, porra? Né? Quer dizer, vocês fazem exigências que vocês mesmo não podem cumprir, né? Então, daí eles dizem aqui, né, os homossexuais brasileiros, como não existe casamento gay, existem 78 direitos civis que são negados aos gays por eles não poderem se casar, né? Então, eles não podem adotar o sobrenome do parceiro, não podem somar renda para aprovar financiamento, não somam renda para alugar imóvel, não escreve o parceiro como dependente servidor. Dá uma lista de 78 coisas. E, ora, esses direitos estão sendo negados. Mas, peraí, um direito para ser negado ele precisa existir, porra. Né? Como é que o direito não existe? Você inventou que você tem esse direito. Né? Então, se você tivesse o casamento gay, você teria direito a mais isso, mais isso, mais isso, mais isso, mais isso. Né? Como o casamento gay não existe, então você não tem, né, os direitos que, logicamente, seriam decorrentes do casamento gay. Isso não quer dizer que os direitos lhe estejam sendo negados. Isso é um tipo de raciocínio absurdo. Quer dizer, você tem um pretenso direito que você inventou, você já raciocina como se ele fosse um direito atual e estivesse sendo negado. Isso é a mesma coisa do seguinte: olha, se eu for presidente da República, eu tenho o direito de assinar um decreto demitindo um monte de funcionário público. Ora, como eu não sou presidente da República, esse direito está me sendo negado. Eu, por exemplo, se eu fosse presidente da República, eu demitia toda essa putada petista que está lá dentro. Como eu não sou, tá vendo? Estão me negando o direito de demitir os desgraçados. É um raciocínio do mesmo tipo. Esse raciocínio é característico, vamos dizer, quando eu digo que a mentalidade revolucionária tem como de suas características principais a inversão do tempo, quer dizer, você supõe um futuro hipotético que você acha desejável, e daí você raciocina como se esse futuro já tivesse acontecido, e você julga o presente e o passado à luz do seu futuro hipotético. Então o futuro hipotético passa a ser a realidade, e o presente e o passado passa a ser hipotético. Olha, esse é exatamente assim que os caras estão raciocinando essa coisa, e quer que a gente respeite essa porcaria. Olha, pelo amor de Deus. É que nem aquele outro idiota lá que disse que botou lá no YouTube que o Olavo está fazendo declaração racista. Sabe qual é a declaração racista? É que os muçulmanos e africanos escravizaram o europeu antes de ser escravizado por eles. Quer dizer, tem uma diferença de tempo aí de 800. Os caras começaram escravizando gente na Europa, né? 800 séculos antes de chegasse o primeiro europeu. Agora, para não ser politicamente incorreto, a gente tem que inverter. Tem que contar a história ao contrário. Quer dizer, tem que fazer com que a chegada do primeiro português na África, em 1500 e pouco, tenha sido anterior aos ataques muçulmanos desferidos contra a Europa no século 8, 9, 10, etc. Então tem que inverter 500, 600, 700 anos. Se você recusa a inversão, você é um racista. Ora, porra. Aqui me enviam um artigo saído até pelo UOL, um tal de Luiz Basset, que diz que a unificação europeia exige também unificar a memória dos dois totalitarismos. E, bom, não é só unificar, a gente precisa ver o seguinte: o fenômeno nazista ele só existiu graças à União Soviética. Isso é a coisa mais comprovada do mundo. A União Soviética, durante mais de 10 anos, antes do acordo Ribbentrop-Molotov, estava fortalecendo o exército alemão, fornecendo armas e oferecendo até o seu território para que o exército alemão pudesse treinar, porque pelo Tratado de Versalhes, a Alemanha não podia ter um exército. Eles montaram o exército dentro da União Soviética, com a colaboração da União Soviética. Se não fosse isso, minha gente, a Alemanha nazista nunca poderia ter existido, e muito menos poderia ter oferecido perigo para quem quer que fosse. Quer dizer, o nazismo teria sido apenas uma esquisitice germânica, uma frescura germânica, e não teria feito mal a ninguém. Agora, se você dá um exército na mão do tarado, meu Deus, o que você espera que ele faça? Quem botou esse exército na mão dele foi Stalin. Stalin, ao mesmo tempo, fazia propaganda antinazista na França e estava lá alimentando e fortalecendo os nazistas. Quer dizer, uma coisa muito bem planejada, né? Que, na verdade, só quem lucrou com a Segunda Guerra foi a União Soviética. A União Soviética não era nada. Quando terminou a Segunda Guerra, dominava metade da Europa. Então, não se trata de unificar, né? Porque essa coisa, vamos dizer, muita gente gosta muito dessa figura de linguagem, que é de, não, você tem que tratar tudo equilibrado, ver os dois lados, né? Digo, ah, meu filho, aqui tem um sujeito estuprando uma menininha de 3 anos. Você tem que julgar os dois lados. Ela não tem dois lados. Ela tem um lado errado, porra. Né? Então, a justiça nem sempre significa você ver tudo igual, equalizar tudo. Isso é apenas, vamos dizer, uma figura de linguagem, uma força de expressão que parece que se aposta hipnoticamente das mentes das pessoas e elas acreditam que, então, justiça é equivalentismo. Né? Então, agora, se você pensar bem, primeiro, a totalidade dos crimes dos nazistas é 1/3 do que os comunistas fizeram antes. Quer dizer, antes de ter vindo o nazismo, o comunista já tinha matado mais gente. Depois que terminou o nazismo, continuou matando. Então, primeiro, quantitativamente, não tem comparação. Quer dizer, a periculosidade do nazismo você não pode comparar com a periculosidade do comunismo. O nazismo, por sua própria natureza de ideologia nacionalista, não tem grande possibilidade de expansão. Né? Mas o comunismo não, é uma ideologia internacionalista, globalista, desde sua origem. Em segundo lugar, o nazismo só veio existir graças à iniciativa de Stalin, graças aos planos de Stalin. Então, como é que você pode nivelar as duas coisas? Então, você não tem dois problemas, não tem dois totalitarismos, você só tem um. Tem um que inventou o outro para seus próprios fins. Então é só um. Né? É como no Haikai do Antônio Machado diz: a distinguir-me paro las voces de los ecos. Escuto solamente entre las voces una. Tem as vozes e os ecos. Mas espera, tem um monte de ecos, mas tem uma voz só. Eu falo, não tem dois totalitarismos no século XX, só tem um. Só tem um. O outro foi instrumento dele. Ah, mas depois brigaram, etc. Mas, olha, meu Deus do céu, a história do movimento revolucionário é a história da briga dele com ele mesmo. Se você somar a totalidade das vítimas do movimento revolucionário, 90% eram revolucionários. Mas isso faz parte da natureza dele. É uma coisa que se destrói e cresce pela sua autodestruição. Sempre foi assim. Então, o fascismo e o nazismo surgem de dentro do movimento comunista. E daí cria uma contradição. Mas essa contradição é alimentada pelo próprio movimento comunista. E para você criar um antagonismo, diz, olha, isso aí é mais velho do que andar para frente. Para você derrubar, né, uma crença, uma corrente de pensamento dominante, você tem que opor a ela não uma corrente contra, mas duas, que sejam contrárias entre si. Como na entrada da modernidade, por exemplo, para você derrubar a hegemonia dos escolásticos nas universidades, na vida intelectual europeia, o pessoal opôs pelo menos dois movimentos. Um deles era o ocultismo. Quer dizer, a onda de astrologia, alquimia, macumba, etc., que é a aposta da civilização europeia a partir do século XVI. E outra é o racionalismo, cientificismo, materialismo. As duas vêm concomitantemente. E vem pelas mãos das mesmas pessoas. E depois se desdobram. E depois é claro que desse conflito, um vai sair perdendo. Na hora que um dos dois, duas novas correntes, uma entrar em desvantagem, você vai associar a antiga com ela. É? Então, na hora que a ciência moderna, racionalismo, consegue vencer a onda ocultista que ele mesmo criou, ele associa essa onda ocultista a escolástica, e diz: a ciência moderna derrubou aquele mundo de ocultismo, fanatismo, loucura que tinha na Idade Média. Já transfere para a Idade Média o que eles não fizeram. Isso é feito. Meu Deus, você até na disputa intelectual que é assim, quanto mais não vai ser na política. Né? Então, o pessoal tem que largar de ser trouxa. Né? Não adianta você vir com essa mentalidade, sabe, mentalidade idealista, moralista, que não, nós queremos justiça, então todos têm que ser tratados no mesmo plano, que cria esse equivalentismo. Né? Equivalentismo é apenas uma figura de linguagem, é uma pose, é uma simulação de justiça. Verdadeira justiça, justiça consiste em investigar a realidade e saber o que se passou. Quando você vai ver, falar, ah, peraí, você tem um movimento unificado, que é o movimento revolucionário, e ele, por sua própria natureza, ele se desmembra, se combate a si mesmo, para que, ao combater-se a si mesmo, ele possa arrastar junto o inimigo. E tem feito isso há séculos. Né? Então, vamos lá. Ah, aqui, outra notícia aqui. No Vietnã, então, tem um padre lá que é inimigo do governo. O padre está doente, teve um derrame, metade dele não se move, e mesmo assim o cara foi mostrar na cadeia, falou alguma coisa lá contra o governo. Você vê algum protesto aí das entidades de direitos humanos? Nada. Nada. Agora, enquanto isso, também chega uma advertência aqui incrível, pessoal. Todo mundo fala o seguinte: a China tem enormes reservas de dólares. Comprou tudo quanto é dólar que podia comprar. Então, a China está interessada na estabilidade do dólar. Então, a China, de certo modo, fica com uma garantia da economia americana. Mas, é o seguinte, a China não está comprando só dólar, a China está comprando muito mais em ouro. E, além disso, as minas chinesas também estão produzindo ouro, quer dizer, produzem mais ouro hoje do que a antiga África do Sul. Então, isso quer dizer, eles estão comprando dólar, mas ao mesmo tempo eles se garantem, porque sabe que não dá para confiar no dólar. Então isso quer dizer que, se em algum momento interessar para eles derrubar o dólar, quer dizer, quando a acumulação de ouro, né, se tornar mais importante, mais estratégica para eles, eles podem derrubar o dólar inteiramente de uma hora para outra e sair ganhando. Agora, o incrível é o seguinte, que o chinês está fazendo isso em parte prevendo a possibilidade de ele dar uma rasteira no dólar mais tarde. Agora não pode fazer isso de jeito nenhum. Mas quer dizer, em parte está fazendo isso com vista ao futuro, a futura rasteira no dólar. Mas em parte está fazendo agora simplesmente para se garantir contra a própria instabilidade da economia americana. Com essa política louca aí do Obama, né? O Obama vai provocar a desvalorização do dólar. Fala, então nós estamos com essa batata quente na mão, então vamos nos garantir, vamos comprar ouro também. Porque até aqui nos Estados Unidos tem um monte de gente comprando ouro para se garantir contra a política do Obama, quanto mais o chinês, que tem muito mais a perder. Quer dizer, isso aí prova o seguinte, o Obama foi posto na presidência para acabar com os Estados Unidos e está conseguindo. Né? Agora vê que tipo de sujeito é esse. Ele fez lá uma árvore de Natal, botou uma árvore de Natal na Casa Branca, e nas bolinhas, tem uma bolinha assim, que é a cara do Mao Tse Tung, está lá o retratinho do Mao Tse Tung. Né? Tem outra, que é a bolinha onde aparece o Monte Rushmore, aqui no teatro, né? Os rostos de quatro presidentes, né? Então nós quatro presidentes, e mais a carinha do Obama, quer dizer, o Obama já se colocou no Monte Rushmore. E tem uma bolinha que é um traveco. Olhava de Natal do sujeito. Olha a mente dele, quer dizer, está celebrando aqui o comunismo, né? Ele mesmo, e aqui o movimento gay. Agora, tem uma outra notícia que chegou aí, que eu não estou nem achando aqui. Que durante esses dias de Natal, fim de ano e tal, o governo brasileiro está aproveitando para fazer passar lá uma série de medidas de proteção entre ação ao movimento gay, que eu não sei se elas protegem o movimento gay, mas elas acabam com tudo mais. Eles tiram de você o direito até de citar certos versículos da Bíblia. Isso aí vai ser implantado no Brasil, sim, não tenho dúvida. Para também me chegar aqui, cada coisa que fica, eu acho que sendo o outro não é dele. Aquele pessoal do East Anglia, que andou falsificando dados no relatório da ONU, eles também falsificaram verbete na Wikipédia. Eu sou editor da Wikipédia. E o cara sumiu, alterou com mais de 5 mil artigos da Wikipédia para que ninguém soubesse, né, que houve um período de aquecimento global na Idade Média. Você vê, na Idade Média, não vai dizer que foi a indústria siderúrgica, né, a queima de carvão, né, que criou aquecimento na Idade Média. Então, para falsificar, vamos dizer, a curva temporal, a curva histórica do aquecimento, o sujeito, além de ter modificado o relatório da ONU, ele modificou 5 mil artigos da Wikipédia. Ele não está enganando só, vamos dizer, os outros técnicos, não, está enganando o povão de modo geral. É um negócio incrível, né? Também aqui, cada loucura está acontecendo, meu Deus. Olha aqui. Uma escola de Massachusetts, o professor mandou que o pessoal fizesse desenhos a respeito dos holidays, né? O período das festas. E um garoto lá desenhou Cristo na cruz, né? Ele foi obrigado a submeter a tratamento psiquiátrico e foi expulso da escola por causa disso. E o pessoal disse que não tem perseguição anticristã aqui. Fala, ah, perseguição é onipresente. Também uma outra coisa que me chega no site National News, é assim que os narcóticos prescritos por médicos, não consegue dormir, vai lá, pede um soporífero, uma coisinha. Estão matando mais gente do que heroína e a cocaína junto. Então você entende por que, que a indústria farmacêutica, né, os grandes dominadores da indústria farmacêutica, como Rockefeller, Rothschild, etc., eles fazem tanta campanha contra o cigarro, tanta campanha para a liberação das drogas pesadas. Eles já são vendedores de drogas, meu Deus do céu. Agora é o seguinte, você é pego com uma droga não permitida, você vai preso. Você vai pega permitida, você ao contrário, tem direito à assistência médica, né? E o refil, né? Você vai lá na farmácia, pede mais. Então, essa ligação, né, da grande indústria farmacêutica com essas campanhas, uma vez tem que ser muito bem investigado. Então, vamos ver lá o que mais. O que mais temos aqui? Ó, para você ver, aqui teve tanta campanha contra o Natal. Nesses anos até diminuiu, porque o ano passado você não via Christmas em lugar nenhum, só as flores, né? Happy Holidays. Né? Agora mandaram as Happy Holidays, fuck you, né? Mas daí, o pessoal cristão chiou, porque cristão chiou, reclamou, e esse ano teve menos Happy Holidays e mais Christmas. Até o Barack Obama usou a palavra Christmas. Porque o Christmas dele é celebrando Mao Tse-tung e o Traveco. Como é que ele falou. E ele celebrou dele mesmo, claro. Então, né, chega aqui um despacho de uma agência de São Francisco. Houve uma enquete nacional aqui. Porque nas escolas, muitas escolas, a maior parte das escolas proibiram músicas cristãs no Natal. Você não pode cantar a Noite Feliz. Não pode cantar o Holy Night, nada disso. Né? Provavelmente deve cantar apenas música do Michael Jackson, coisa assim. Né? Então, fizeram uma enquete aqui. As canções cristãs de Natal deveriam ser parte da celebração de boas festas nas escolas públicas, escolas do governo? 86% disseram sim, só 14% não. Então, mas você vê. A opinião da maioria já não interessa. Tudo já é decidido por comissões secretas. Né? É no Brasil, se você fizer uma pesquisa, o que nós devemos fazer com o tal do Batiste? Né? 90% vai responder, 99% vai responder, manda embora esse cara. Né? Até o Supremo Tribunal Federal votou que tem que botar o cara para fora, mas o Lula diz, não, quem manda aqui sou eu. Não me importa o que diz o STF. Mas o negócio está assim. Quer dizer, olha, por que ele vai se importar com o STF? Foi ele mesmo que criou o STF. Oito dos nove ministros foram colocados lá por ele mesmo. Ele manda naquela porcaria. Né? Chega lá no STF, o Pinto na mesa e todo mundo bate continência para o Pinto presidencial. Mas ele está assim, por que que ele vai... Ele não pode obedecer o STF, ele que manda lá, pô. Agora, que foi fundado lá em Campinas, né? Primeira escola para adolescentes gays, lésbicas e aliados. Mas peraí, como é que a escola é para gays? Porque também pode entrar, o hétero também pode entrar. Então, o que eu saiba, isso vai ser como qualquer escola, né? Agora, a diferença é a seguinte, é que lá as doutrinas gaysistas naturalmente farão parte do currículo. Tá certo? E você vai ser, por exemplo, se você for heterossexual, até aqui eles já fazem isso. Né? Aqui fazem pesquisa na escola assim, quais foram os fatores que induziram você à heterossexualidade? Você tem que explicar por que você é heterossexual. Né? Então a heterossexualidade virou uma espécie de coisa anormal, que tem que ser explicada. Né? Então não se escuta mais as causas da homossexualidade, as causas da heterossexualidade. Que coisa interessante, né? Ai, ai, ai. Também aqui diz aqui que o ministro Paulo Vanucci, né, ele quer que seja proibido colocar em logradouros e prédios públicos o nome de autoridades do regime militar condenados por crime de lesa humanidade. Mas ninguém foi condenado por crime de lesa humanidade. Vamos supor que o sujeito, né, tenha lá torturado dois prisioneiros durante o tempo do regime militar. Será que isso chega a ser um crime de lesa humanidade? Por isso que alguém deu uns tapas na cara do Vanucci, né? Porque é crime de lesa humanidade? Agora, o que eles fizeram, né, não, os crimes que eles praticaram jamais são de lesa humanidade, não lesa ninguém. Por exemplo, aqui agora, pela primeira vez, fizeram um filme que se chama Reparação. Tem até o trailer está no YouTube, onde conta o caso daquele Orlando Lovecchio, o filho, que estava andando pela rua e de repente explodiram uma bomba na consulado americano, e um cara que não tinha nada a ver com a história perdeu uma perna. Né? Tem lá, até no site Usina de Letras, tem um artigo do Fernão Mesquita dizendo exatamente isso. Quer dizer, veja aqui as quantias, né? O Lovecchio agora, depois de 30 anos, depois de 40 anos, ele conseguiu receber uma pensão de R$571 por mês por ter perdido a perna. Agora, o sujeito que botou a bomba lá e arrancou a perna dele, esse recebeu uma indenização de R$400 mil e uma pensão mensal de R$1.627. Quer dizer, a vítima é indenizada, né, com muito menos dinheiro do que o autor do crime. Esse Diógenes tem que ser fuzilado. Diógenes tem que receber pena de morte. Crime de terrorismo é pena de morte. Era a única coisa que esse cara merecia. E está lá pegando o seu dinheiro, seu ouvinte. O senhor paga imposto para alimentar esse vagabundo, criminoso, filho da puta. Né? E enquanto isso, o outro que perdeu a perna, que não tinha nada a ver com a história, é humilhado. E a família do Mário Cosé, o filho que nunca recebeu nada, e depois de 30 anos do sujeito morrer, chega lá o governo e oferece uma pensão de R$300 por mês para um cara que foi, aos 19 anos de idade, foi feito em pedaços por uma bomba. O que que ele era? Ele era um soldadinho, um recruta. E o que que é isso? Quer dizer, um sujeito está lá prestando serviço militar, coitado. Prestando serviço militar porque é obrigado a isso por lei. Então, perde a vida e a família. O pai do Cosel chegou a morrer de depressão, de tanta humilhação que sofreu. Então assistam esse filme Reparação. Mesmo assim, eu acho que até o Lovecchio, até ele concede, porque ele diz, não, eu quero apenas equiparação de direitos. Eu digo, peraí, como pode haver equiparação de direitos entre o criminoso e a vítima, meu Deus do céu? O que é isso? Também esse pessoal que diz que está combatendo a ditadura. Puta, a ditadura é constituída de caixas de banco? É constituída de transeuntes que estavam andando na rua inocentemente? Né? Imagina lá, coitada da moça trabalhando no carro do banco, de repente chega um cara e encosta o metralhador no nariz dela. Né? Se não obedecer, ele passa fogo. Aquele pessoal que estava no aeroporto de Guararapes, gente que estava andando por ali, não tinha nada a ver com a história, voou pelos ares. Era essa ditadura que eles combatiam, pô? Que é isso? Agora, enquanto isso, você veja aqui a política do senhor Obama. A cidade de Detroit, que era o centro da indústria automobilística americana, hoje tem 50% de desemprego. 50%. E 50% da força de trabalho de Detroit está na rua. Olha essas políticas de estímulos aí, o que estão dando. Espera aí, tem alguém na linha. Quem é?
1: Tu, é o Horácio, do Rio de Janeiro.
0: Horácio, tudo bem?
1: Tudo bom? Eu gostaria de te perguntar o que o senhor acha da ideia de que Barack Obama seja o anticristo.
0: Não, o anticristo ele não é. Ele não tem envergadura para isso.
1: O que o senhor entende pelo anticristo?
0: Ele é um office boy do anticristo, ele é. O anticristo é exatamente o que tá dito na Bíblia, quer dizer, um governante mundial que será antecedido por um ou vários falsos profetas e governará com poder absoluto e realizará prodígios. Por enquanto, o único prodígio que o Barack Obama realizou é ter sido eleito presidente e ganhar o prêmio Nobel. Então, Barack Obama não tem envergadura para isso, não, mas ele é um servidor do anticristo, servidor muito modesto. Agora, você também recebo aqui uma outra notícia. Em julho de 2008, houve uma intensa perseguição aos cristãos no estado indiano de Orissa, Baía de Bengala, parte oriental da Índia. Chegaram a matar 500 cristãos. Passado um ano, exatamente no mesmo dia em que ocorreu essa matança, as cidades, as aldeias onde vivem os líderes dos... onde a comunidade perseguidora, matadores de cristãos, essas aldeias foram invadidas por uma manada de elefantes. E os elefantes destruíram tudo ali. Mataram um monte desses caras. Não tocaram numa só casa de cristão. E o pessoal ali está dizendo que esses elefantes são cristãos. Foi exatamente um ano depois, exatamente no mesmo dia. E os elefantes estão lá fazendo um estrago, ninguém está entendendo nada. Quem foi... Né? Teve lá algum pastor protestante que meteu umas ideias na cabeça do elefante. Né? Então, olha, se não é vero, é bem trovado. É uma harmonia. Se não é, vamos dizer, um milagre, é pelo menos uma harmonia divina. Né? E, claro, os milagres sempre têm esse componente essencial de harmonia intencional. Né? Então, se não é um milagre, é pelo menos uma bela metáfora, uma bela figura de linguagem, o elefante cristão, né? O elefante vingador. Mas é incrível, diz que os elefantes parecem mesmo que foram treinados, eles não atacam casa de cristão de jeito nenhum, tem aqui a casa dos fulanos, dos perseguidores, vai lá, destrói tudo, tem a casa de cristão no meio e não toca. Olha, elefante é um bicho muito inteligente, você já viu no YouTube aquele elefante que desenha um elefante com uma perfeição incrível? Olha, eu acho que esses elefantes estão sabendo o que estão fazendo, tá? Eles andaram lendo Bíblia. Então, com mais ideia na cabeça. Então, olha aqui. O Otávio Macedo me escreve o seguinte: desde que li seu texto, O Deus dos Palpiteiros, um conjunto de novas possibilidades de conhecimento se abriu para mim. Até então, sempre que eu pensava em Deus, o que eu tinha em mente era um Deus objetivado, o melhor das hipóteses, um sujeito externo, tal qual o Deus que Daniel Dennett e Richard Dawkins atacam. Assim como eles, eu também chegava à conclusão que tal ente não existe, nem poderia existir. Ah, até eu. Né? Quer dizer, imagina. Né? O Richard Dawkins pergunta assim, como é que Deus, então, ele lê os pensamentos de todo mundo? Eu digo, não. A pergunta seria que se eu contrário, como é que nós conseguimos pensar fora do pensamento de Deus? Essa seria a pergunta. Mas se você não consegue conceber Deus com a base, estrutura mesmo da realidade, fundamento mesmo da realidade, então, assim, transforma Deus apenas num uma espécie de um serzão, né? Um entezão enorme, né? E está como objeto, entre outros objetos, claro, você chega a conclusões absurdas e diz, Deus não pode existir mesmo. Ele, eu me considerava de fato ateu. Ao contrário desses dois, porém, eu não fazia por desonestidade intelectual, mas por pura ignorância em assuntos metafísicos. Mas a tomada de consciência do que realmente se entende por Deus veio seguida de algumas dúvidas. Um, conheço muitas pessoas que se consideram ateístas em virtude da mesma ignorância da qual eu sofria. Isso não seria indústria que talvez as religiões não estejam conseguindo transmitir a mensagem corretamente. Mas batata, Otávio, você tem toda a razão. O problema é o seguinte, quando foi no século XIX, os padres, pastores, tudo começaram a aderir a modas pseudocientíficas da época. Modas que até hoje são consideradas ridículas, né? Pô, agora mesmo eu citei Ernesto Renan, quer dizer, o padre acolhia Ernesto Renan, ele ficava com medo de ser cristão, então ele tinha que tentar expressar a sua religião nos termos do que na época se considerava ciência. Então esse pessoal cedeu tudo. Quer dizer, foram os padres mesmo que fizeram isso, pô. Quer dizer, ora, em 1800, foi, acho que La Salette foi 1844, quem está dizendo isso não sou eu, é Nossa Senhora, na aparição de La Salette, ela falou, olha aí, nessa turma da igreja, aí, meu filho, de sargento para cima não é para confiar em ninguém. Você está entendendo? Então, tudo vendido. Isso em 1844, você imagina agora. Né? Mas essa porcaria que fizeram nesse Concílio Vaticano II, meu Deus do céu, venderam a igreja lá para o governo de Moscou, é claro que a culpa é das religiões, mas das religiões, não pode dizer das religiões. As religiões, como entidades metafísicas, não tem culpa nenhuma. Mas as pessoas que elas representam, sim. Então a gente tem que ser exigente com esses camaradas. Você não pode ter, quando você sabe lá, o bispo é comunista, quer dizer, se ele é comunista, se ele é pró-comunista, ele já está, de direito, excomungado. Você não pode ir lá chamar o cara de eminência, beijar a mão. Tem que chegar para o cara e dizer, você não é bispo merda nenhuma, você não é nenhum membro da igreja, tu está excomungado, sai daqui, desgraçado. É o que você tem que dizer. Agora, o espírito, vamos dizer, de obediência mundana, o espírito de servilismo mundano faz com que muito cara, católico ou protestante, né, aceite esses bispos, padres, pastores, como se fosse digno representante da igreja e usa o princípio, que usa o princípio de obediência para jogar você contra a própria igreja. Como é que você vai obedecer um filho da puta desse, porra? Né? Não tem que obedecer, não, gente. Quer dizer, você tem que obedecer quem obedece. Agora, se o camarada está, obviamente, contra a igreja milenar, está contra toda a doutrina da igreja, o cara chega para você e diz, não, a igreja é o povo de Deus. Quer dizer, peraí, como é que a igreja pode ser o povo de Deus? Se Jesus Cristo começou constituindo a igreja com um sujeito, que era Pedro. Então, ele nomeia Pedro, para o Pedro construir a igreja, e Pedro nomeia os seus sucessores, aí cria a sucessão apostólica. Hã? Sem sucessão apostólica não tem igreja. Não é qualquer monte de gente que se reuniu lá para fazer oba-oba da teologia da libertação, porque é o povo de Deus. O Deus é uma pinóia. Quer dizer, você tem uma conversa dessa e ainda se prevalece dizendo que é sacerdote, que é bispo, que é cardeal, que não sei o que. Manda merda. Mas assim, literalmente é a merda. Tem que dizer, olha, você apoiou o comunista, está aqui o decreto. E Pio XII, você está excomungado. Não precisa uma sentença declaratória disto. Não precisa um tribunal te excomungar. Esta excomunhão é lata sentença, quer dizer, em sentido amplo. Ou seja, não depende de que um tribunal, vamos dizer, a emita oficialmente. O sujeito está excomungado automaticamente. Então, meu filho, tu já está excomungado, tu já, não é nem sequer um membro da igreja. Aí tu vem aí, purpurado com essas, né, essas esse seu chapeuzinho de bispo aí e tal, mas com todo esse ar de santidade, falando aquela linguagem melífera, bonita, tão, tão, tão comovente, né? Você vem com todo esse ar de santidade, olha aqui, meu filho, eu falo palavrão, eu peido em público, eu não presto, eu sou um vagabundo, sou um filho da puta, mas é o seguinte, eu sou um membro da igreja, e você não é. Então você sai fora. É isso que tem que fazer, Otávio. Peraí, nosso tempo acabou. Queria falar um pouco mais de besteira aqui, mas não posso. Então, até a semana que vem. Muito obrigado. Feliz ano novo para todo mundo.

invocando a Santíssima Virgem Maria, o Santo Padre Pio de Pietrelcina, para que roguem a Deus que nenhuma injustiça se cometa nesse programa. Aqui nós temos uma notícia de que o pessoal do Foro de São Paulo está preocupadíssimo com Honduras, né, porque o pessoal lá insiste em continuar no poder e não devolver ao tal do Zelaya. Agora, a gozada, aqui tem um documento do Foro de São Paulo, publicado aqui no site Diário Colatino. Diário Colatino. Saiu no dia 14. O gozado é o tom de legalidade constitucional, né, que a declaração do Foro de São Paulo assume, como se eles fossem o parlamento hondurenho, né, a Suprema Corte de Honduras ou o próprio povo hondurenho. Né? O parlamento quer o Zelaya fora, a Suprema Corte também quer o Zelaya fora, a população também quer o Zelaya fora, mas daí chega o sujeito e fala: não, vocês estão contra a Constituição de Honduras, e nós que somos o Foro de São Paulo, né, junto com Barack Obama, nós vamos aí botar ordem nesse negócio. E nós representamos a verdadeira vontade do povo hondurenho. Quer dizer, esta negação explícita da soberania nacional, né, em nome da própria soberania nacional, está se tornando uma coisa, vamos dizer, costumeira. É um novo processo legal. Quer dizer, o que o povo votou, o que a Suprema Corte decidiu, o que o parlamento decidiu, não interessa. Interessa é o que um sujeito, num outro país, né, ele pode estar lá, sei lá, em Genebra, Nova York, é o que ele acha, né? Reúne lá meia dúzia de iluminados e diz: não, nós representamos, cara que nunca foram, não são nem hondurenhos, desgraçado, né? Nós representamos a ordem constitucional de Honduras. Agora, esse caso de Honduras é muito ilustrativo, porque ele mostra que esse negócio de nova ordem mundial e essa pressão da comunidade internacional, isso é tudo um blefe. As pessoas só aceitam isso porque elas querem. Se você não quiser, nada no mundo pode te forçar. Eles vão fazer o quê? Vão invadir Honduras? Quer dizer, uma ação militar está fora de cogitação. Então, a pressão internacional consiste em o quê? Em falar mal de você, ué. Não vai passar disso aí. Eu, desde o início, falei: Honduras vai ganhar essa parada. Vai dobrar todo mundo, vai humilhar a ONU, humilhar Barack Obama, humilhar Lula, humilhar Foro de São Paulo. E estão fazendo exatamente isso. Quer dizer, basta o povo ter dois culhões, um e meio não vale, um só também não vale. Se tiver dois, é mais do que suficiente para dobrar essa porcaria toda. Quer dizer, todo mundo, o universo inteiro está sendo enganado por um blefe. Quer dizer, o poder mundial está se constituindo na base de fazer de conta que ele já existe. Quer dizer, que, aliás, é a técnica que o pessoal usa para tudo. Quer dizer, o blefe, você quer criar uma situação, você finge que a situação já existe, né, e que todo mundo já sabe. E se você não sabe, é você que está fora. Né? Por exemplo, casamento gay. Né? Eles falam, nunca existiu casamento gay em parte alguma, mas daí você quer que exista. Então daí você faz de conta que já existe e que o seu direito ao casamento gay está sendo violado. Quer dizer, um direito futuro hipotético torna-se, né, uma coisa como se já fosse passado, como se fosse uma tradição de dois milênios, e que só você, que é um idiota, está por fora. Você não está sabendo que existe casamento gay. Você está negando um direito tradicional, né? Da mesma modo, esse negócio desse poder da ONU. Quer dizer, a ONU, a rigor, ela não tem poder nenhum. Legalmente, não tem poder nenhum. Ela pode fazer uma sugestão, no máximo. Mas se você começa a aceitar aquela porcaria como se fosse, vamos dizer, a determinação legal, bom, vai virar uma determinação legal. Se você aceita como decisão de governo, vai virar uma decisão de governo. Agora, sempre existem os agentes locais, puxa-saco, né, como esse maldito senhor José Serra, que o pessoal vê que acha como a grande alternativa para libertar o Brasil da esquerda, o José Serra. Quer dizer, bom, quando chega a isso, então, quando você chega a acreditar em José Serra, é porque acabou, já é QI-12, tá vendo? Zé Lula ou Zé Serra? Bom, o próprio Lula, ele mesmo já disse: eu e o Zé Serra inventamos aqui uma nova fórmula política. A fórmula política é a seguinte: eu fico lá um pouquinho, você fica um pouquinho. Tá certo? Nós fazemos exatamente a mesma coisa com dois nomes. Né? Vocês não podem esquecer, quando é que começou esse negócio de MST? Foi no governo do PT? Não, foi no governo do FHC. Quando é que começou a doutrinação marxista nas escolas? Foi no governo do PT? Foi, não, foi no FHC. Quem foi que destruiu o que sobrava da educação brasileira? Tá certo? Transformando aquilo, né, em centros de adestramento para o cidadãozinho, serviço da nova ordem mundial. Foi o seu Paulo Renato no tempo do FHC. Não é isso? Agora, por exemplo, o seu Zé Serra começa com essa campanha antitabagista em São Paulo. Né? Não pode fumar em mais lugar nenhum. Aqui também o tal do Bloomberg em Nova York não quer deixar

0: fumar nem na rua, assim, né? E daqui a pouco também não vão deixar fumar na sua casa. E ao mesmo tempo se intensificam brutalmente as campanhas pela liberação da maconha e da cocaína. E no Brasil, sei lá, um líder tucano, que é o seu Zé Serra, proíbe você de fumar. Outro líder tucano, seu FHC, sai fazendo campanha pela liberação da maconha. E vocês acham que essas coisas não estão articuladas uma com a outra? Ora porra! Quer dizer, o que é isso? Você vê, o Gilberto Amado, ele dizia que quando ele viu um brasileiro capaz, né, de juntar premissa e consequência, ele tinha um orgasmo. Agora, eu não posso viver em estado de orgasmo permanente. Você tem que compreender o meu problema, tá entendendo? Quer dizer, eu estou tendo aqui um orgasmo cada 5 minutos, eu não aguento mais. Né? Esse negócio está começando a me fazer mal, tá entendendo? Então, você fala isso para as pessoas e elas dizem, não é possível, você está desconfiando, isso é maquiavelismo demais, isso é teoria da conspiração. Né? Quer dizer, eles acham o seguinte, por um lado, veja que coisa impressionante. Todo brasileiro acha que política é canalha, é ladrão, filha da puta, conspirador, mentiroso. Mas na hora que você identifica uma mentira, eles acham que é teoria da conspiração. Quer dizer, que raio de vigaristas são esses que não podem cometer vigarice nenhuma? Né? Mas é. Olha aqui. Pá, pá, pá, pá. Olha aqui. Agora, por exemplo, no Brasil começou essa história de unificação das polícias militares. Você sabe o que é isso, né? É mais governo centralizado, quer dizer, a polícia vai ser federalizada. Veja que no tempo da ditadura militar, os caras fizeram isso. O que eles fizeram? Eles botavam um general de exército para ser o coordenador geral das polícias militares. A esquerda inteira, evidentemente, gritou. Falou, não, isso é ditadura, né? Isso é um abuso de poder, pá, pá, pá, pá, pá, pá. Agora eles querem fazer a mesma coisa. E ninguém reclama, evidentemente, né? Então, as desculpas são sempre as mesmas, né? Quer dizer, não, nós temos que aumentar a eficiência, nós temos que coordenar, temos que unificar, porque há certos problemas que transcendem a esfera estadual e só podem ser resolvidos na escala federal. É gozado. Eu nunca vi. É o seguinte, se você tem um problema pequeno, né, porque a maneira de resolver o problema é ampliá-lo, meu Deus do céu. Esse é o raciocínio desse pessoal da nova ordem mundial. Não há problemas que não dá para resolver na escala local, então você precisa tratar deles em escala mundial. Né? Eu digo, é um negócio incrível, né? Quer dizer, por exemplo, eu estou sem dinheiro e tem mais 20 caras sem dinheiro. Eu digo, bom, então nós temos que somar as nossas dívidas, somar a nossa miséria, para ver se a gente consegue pagar tudo uma vez. Quer dizer, é o raciocínio que ele é tão flagrantemente contrário ao bom senso. E a pessoa, para aceitar isso, precisa estar mesmo no miolo mole. Você vê o seguinte, se tem uma polícia municipal, tá certo? Por que ela precisa se articular com outras polícias para prender os bandidos que estão atuando naquela cidade? Em que você depende dos outros para você fazer isso? Não depende absolutamente nada. Porque se tivesse um monte de polícias municipais e elas agissem, acabava o banditismo. Agora, elas não conseguem agir no seu próprio local para resolver os seus próprios problemas em escala local. Então, agora nós vamos nos articular. Então, o que você vai fazer, vamos dizer, é aumentar a escala do problema. Você não consegue resolver nem em escala local. Né? Por exemplo, se tem uma polícia municipal aqui, você quer que ela prenda apenas os bandidos que estão atuando naquela cidade. Não precisa prender os bandidos da cidade vizinha, do estado inteiro, etc, etc. Mas ela não consegue nem prender aqueles que estão atuando na escala local. Meu Deus do céu. Para que você vai aumentar a escala? René Descartes, que não era burro, ele cometeu alguns erros, mas não era burro. Ele disse, quando você tem um problema grande, o que você faz? Você divide em vários problemas pequenos. Esses caras não. Você tem vários problemas pequenos, o que você faz? Você soma todos os problemas. É. Tem alguém aí na linha. Alguém quer falar aí? Pode falar. Alô, quem é?
1: Oi, professora. Carlos Santos, do Rio de Janeiro. Tudo bem?
0: Bem,
1: professor, só para dar uma notícia de última hora, o Zelaya acaba de desembarcar e ele está se abrigando na Embaixada Brasileira no momento, numa articulação do Foro de São Paulo. Ele acabou de desembarcar, está chamando o povo e vai haver uma reunião da OEA. Isso demonstra o quanto eles são articulados e o quanto eles são perigosos.
0: É, agora o problema é o seguinte, eles não têm nenhum apoio dentro de Honduras. Os caras são capazes de invadir essa embaixada brasileira, tirar o cara de lá a tapa e botá-lo na cadeia, que é o que ele merece.
1: E de botar o
0: brasileiro também por interferir na política interna, porque isso é uma, obviamente uma intervenção estrangeira em Honduras. Honduras devia prender o embaixador brasileiro também, ou pelo menos mandá-lo de volta. Isso é caso para ruptura de relações imediatamente. Quer dizer, eles tomaram uma decisão de tirar o cara do poder. A decisão foi tomada pela Suprema Corte e pelo Parlamento. Não é isso? O que tem o governo brasileiro de interferir lá e botar o cara na embaixada? Ele vai ficar cercado. Na melhor das hipóteses, ele vai ficar cercado dessa embaixada, não vai poder botar o nariz para fora. Se botar, os caras comem ele vivo. Repito, Honduras vai ganhar essa parada. Reunião da OEA não significa nada. A OEA é um puteiro. É um puteiro de propriedade do Foro de São Paulo. Tá certo? Dentro de Honduras, pelo menos, o pessoal já entendeu o que é a OEA. Já entendeu que não é para levar a sério.
1: É, professor, vamos torcer pela vitória do povo de Honduras e sabendo sempre o seguinte, o nome é Foro de São Paulo e Marco Aurélio Garcia.
0: É Foro de São Paulo, tudo isso. Você tem toda a razão. Agora, eu estou falando isso há 16 anos, meu Deus do céu. Agora,
1: é importante dar uma notícia dessa, e foi coincidente, o senhor foi profético aí.
0: Porque eu falei,
1: iniciou o programa falando disso e ele acabou de desembarcar lá, quer dizer, é uma coisa... É até meio profético, podia adivinhar uns números.
0: É, uma feliz coincidência aí. Mas eu não fui profético, não. Quando eu falei do Foro de São Paulo, aquilo já estava acontecendo. Eu falei atrasado, meu Deus do céu. Porque o primeiro que estudou isso foi o Zé Carlos Graça Wagner. Ele me deu as primeiras dicas. Tá certo? Queria escrever um livro a respeito, mas depois não deu, porque eu estava mudando para Romênia. Não deu para escrever o livro. Quando eu voltei, o Zé Carlos Graça Wagner estava doente, daí não deu para escrever o povo do livro, né? Então, o que eu fiz? Eu peguei aquele material que ele tinha me dado e comecei a falar daquilo. Mas, nessa época, o Foro de São Paulo já tinha 10 anos de atividade. Quer dizer, se eu fosse um cara profético, eu aceitaria o rótulo de profético. Mas o cara que conta uma coisa que já está acontecendo há 10 anos, não é profético. Agora, os outros, passados 20 anos, eles ainda não querem saber. Então, eu não sou profético, sou apenas o sujeito que está contando a realidade. E, agora, tem um bando de filha da puta... Filha da puta, tá entendendo? Esse diretor de jornal do Brasil são tudo filha da puta. Os mentirosos, mentirosos. Alguns são pagos pelo Foro de São Paulo e outros não. Dão o cu de graça, tá entendendo? Pro Foro de São Paulo. Então, olha, todos vocês, diretor do Globo, diretor do Estadão, diretor da Folha, vocês são tudo um bando de filha da puta mentiroso. O senhor que compra o seu jornal está comprando merda e consumindo merda. Os consumidores deviam fazer um boicote, né? Nunca mais vão comprar essa porcaria. Então, atenção, vocês que compram Globo, Estadão e Folha, nunca mais comprem, nunca mais deem um tostão para esses filhos das putas, tá entendendo? Porque eles só cedem à força. Portanto, o boicote funciona. Aqui nos Estados Unidos já se provou várias vezes. Essas grandes firmas de comunicação aqui estão tudo falindo. Você viu, o New York Times foi obrigado a arrendar metade do seu edifício. Veja que humilhação. Era assim, o maior jornal da América. Sabe que arrendar é difícil para poder pagar as dívidas? O negócio está muito ruim e tem que falir mesmo, tem que ir para o buraco. O mundo será melhor quando o seu Otávio Frias estiver pedindo esmola na rua, quando a família Marinho estiver pedindo esmola na rua, e quando essa turma do Estadão, que agora não sei quem mais manda no Estadão, quando eram os Mesquita não era assim, porque os Mesquita eram gente boa, gente honesta, gente séria. Eles não estão mais no controle da empresa, eu não sei quem está, deve ser um bom filho da puta mesmo, tá entendendo? Então, quando esses caras estiverem tudo pedindo esmola na rua, quando eles perderem tudo que tem, o mundo estará melhor. Eles têm que lutar para fechar essa porcaria. São organizações criminosas que estão aí atuando como serviço de informação, contra-informação e desinformação a serviço do Foro de São Paulo, a serviço do narcotráfico continental. Estão todos comprometidos com isso. E vocês levam essa gente a sério, né? E respeitam esses camaradas. Agora, esses caras são bandidos igual a turma do Foro de São Paulo. Quer dizer, o Foro de São Paulo é uma entidade que, para ele crescer, ele precisava absolutamente do segredo. Agora pode até falar, porque agora já está tudo montado, não precisa mais. Então, aqueles que colaboraram para esconder são membros ativos do Foro de São Paulo, porra! É claro que você não vai encontrar, vamos dizer, um registro oficial. Se Otávio Frias é membro do Foro de São Paulo, porque nada tem registro oficial. Organizações criminosas não têm registro oficial, mas estou acusando formalmente todos esses que têm escondido propositadamente e ainda continuam escondendo. Porque agora eles falam do Foro de São Paulo como se fosse uma coisinha de nada, que nem aquela vagabunda da Zero Hora que diz: Ah, nós achamos que esse grupo não tem tanta importância. Eu digo, peraí, grupo? Uma organização que tem quase 200 partidos políticos, tem 10 chefes de Estado, se chama de grupo? Então, ela está com grupo, tá entendendo? Muito bem. Mais outra aí na linha. Quem é? Alô?
2: Aqui é Gustavo, vai bater de Porto Alegre.
0: Fale mais alto, alô? Grite.
2: Alô, professor.
0: Estou ouvindo agora. Estou
2: ouvindo?
0: Perfeitamente.
2: Ele faz uma pergunta que é Gustavo de Porto Alegre.
0: É o seguinte. Ih, essa ligação está saindo toda entrecortada. Agora eu estou ouvindo, mas não estou entendendo nada. Ligue de novo, por favor. Tem outra pessoa aí na linha? Então, vamos lá. Quem é? Alô? Alô?
3: Alô, Olavo, tudo bem?
0: Tudo bem, quem é?
3: Aqui é o Guilherme, de Campinas.
0: Tudo bem, Guilherme.
3: Olavo, não sei se você viu, deve ter visto, na semana passada, o resultado das ações do James O'Keefe, que conseguiu fazer com que as duas casas legislativas tirassem o financiamento da Acorn.
0: Ah, sim! Mas o que eu saiba, isso tinha acontecido só em nível estadual, já está em federal, já cortaram as verbas da Acorn?
3: Parece que foi aprovado pelas duas casas, não sei se ainda já cortaram, mas parece que quinta-feira foi aprovado pelas duas casas legislativas, mais dinheiro para a Acorn.
0: Grande notícia, tem que... Veja, a Acorn vendeu o título de eleitor, distribuiu, vendeu não, deu de graça, título de eleitor falso para o pessoal votar no Obama. Com isso já é um crime eleitoral, monstruoso, já devia ser fechado e os seus diretores ir para a cadeia e Obama ir para a cadeia junto. Tá certo? No segundo dia de governo, segundo dia, o Obama liberou uma verba de 5 bilhões, é bilhões com B de bunda, não é milhões não, né? Bilhões para a Acorn, tá certo? Quer dizer que retribuindo o serviço prestado. Então, um caso de corrupção monstruoso e descarado, assim, bem feito na sua frente. Quer dizer, o sujeito vem com a rótula na testa, sou vigarista dando dinheiro para outro vigarista. Muito bem, não aconteceu nada. Daí apareceu esse negócio da gravação, o sujeito funcionário da Acorn, explicando a uma cafetina como é que ela obtinha verbas federais para financiar o seu bordel. E o serviço prestado pela Acorn. E agora a Acorn está metida em assassinato e prostituição infantil. É um negócio, é uma organização criminosa, perto da qual, rapaz, a máfia é a Congregação Mariana. Entendeu? E essa é a turminha do Obama. O Obama cresceu junto com a Acorn. A Acorn fez ele, pô. Ele trabalhou lá, ele deu curso lá, ensinou os caras a fazer toda essa merda, tá certo? Então agora, estava essa discussão, não se pode, pelo menos tem que caçar o dinheiro dela, tem que cortar, fechar a torneira. Agora, não é só fechar a torneira, tem que pegar de volta o dinheiro que eles levaram, até o último tostão, e botar o cheiro das putas na cadeia.
3: Mas, Olavo, o James, quem montou, assim, quem montou esse vídeo aí, quem montou essa arapuca aí pra Acorn, foi um videomaker aí cristão chamado James O'Keefe. Inclusive ele fala que ele admira muito o Chesterton. Ele levou uma amiga, eles fingem de cafetão e ela de prostituta, e os caras deram dica de como fazer tráfico internacional de mulheres, conseguir fazer prostituição infantil.
0: Eles entendem disso. Eu lembro como é que começou, quer dizer, os caras pegaram eles, né? Como é que diz? Gravaram a conversa quando os caras não estavam sabendo. Daí o que aconteceu? Veja que coisa. Aqui tem um negócio chamado entrapment. Entrapment é se a polícia ou a autoridade força o sujeito a fazer uma coisa ilegal que ele não quer fazer. Daí a grande mídia aqui ficou dizendo assim, que o O'Keefe tinha feito entrapment. Só porque ele foi lá e gravou a conversa e os caras sabiam, isso é entrapment. A grande mídia está assumindo a defesa desse filho das putas. É um negócio incrível, mas não vai adiantar não. Aqui que eu sei, o primeiro que tinha cortado a verba foi o cara do governador Louisiana, o Bob Jindal, né, que é o governador mais conservador que tem aqui. Veja como é que é as coisas. O cara mais conservador é um índio, né? E ele foi o primeiro que cortou a verba da Acorn, né? Então é isso aí.
3: Olavo, só pra dizer que faltavam uns caras como esse O'Keefe no Brasil. Obrigado pelo espaço aí, tenha uma boa noite e um abraço pra sua família também.
0: Conversa desse filho das putas. Mas você grava também não acontece nada, né? Quando teve aquele caso do do prefeito lá de Santo André, né, não gravaram a conversa do Luiz Eduardo Greenhalgh, dizendo que precisava pressionar a testemunha e tudo mais. Porra, o que aconteceu? O Luiz Eduardo Greenhalgh está lá, né, belo e fagueiro, tá certo? Merecia um pontapé no meio do cu, tá certo? Uma vez ele veio com umas ameaças em cima do Mida sem máscara, e ela mandou, ah, vai a merda você, rapaz. Ah, vão processar você. Processa, desgraçado. Eu vou lá, prova a verdade, tudo que você está falando, e você é que se ferra no fim. Você vai ter medo desse bunda, esse cara que andava com segurança armada e metralhadora, né? Que era um sujeito maluco chamado Pedro Lobo. Pedro Lobo não batia os pinos. E o Luiz Eduardo Greenhalgh era meu vizinho lá em São Paulo. E... né? Por exemplo, Pedro Lobo abriu a pasta para mostrar metralhador para os meus filhos. E o Luiz Eduardo Greenhalgh andava com esse cara velho, pode vir com metralhador e tudo, rapaz. Mais gente na fila? Então vamos lá.
2: Alô?
0: Alô?
2: Alô? É o Gustavo da Porto Alegre, tá me ouvindo, professor?
0: Puta, essa ligação está uma droga, rapaz. Eu não estou entendendo nada do que você está falando.
2: Alô, professor.
0: Isso. Professor. Não é que a voz seja baixa, está entrecortada. Você fala uma palavra, a palavra seguinte some.
2: É possível pensar em educação no Brasil?
0: Não dá para ouvir o que você está falando. Não ligue pelo Skype. Pelo Skype não funciona. Só se você estiver ouvindo por um computador e chamar pelo Skype no outro computador, ele talvez funcione. É uma sugestão que eu dou. Mas todo mundo que liga pelo Skype dá essa droga aí. Agora, aqui, uns dias atrás, né, quando mataram aquele médico abortista, né, o sujeito matou. O médico abortista era um maluco. Era um cara, assim, comprovadamente doente mental. Mas todo mundo, é crime de ódio, é uma campanha de morticínio, né? Tá, mataram um, já é um morticínio. Agora, outro dia, mataram na rua um militante antiabortista que estava com cartaz antiabortista e o sujeito ainda gritou que o cartaz era imoral, que as pessoas não podiam ver e, puma, deu dois tiros no velho que estava lá com o cartaz. Então, isso é manifestamente um crime de ódio. Não houve uma palavra a respeito de crime de ódio em toda a mídia. E até o Barack Obama diz, nós lamentamos a morte, etc, etc. Então, isso aí, quer dizer, você mata um cara porque você tem raiva da campanha que ele está fazendo, isso não é crime de ódio. E não é uma campanha, não é uma articulação, né? Quer dizer, assim, é um negócio de dois pesos, duas medidas, assim, descarado. Eles nem tentam mais mostrar, nem tentam mais disfarçar. Quer dizer, agora você vai chamar isso de mídia, de jornalismo, fala, mas não! Né? Isso aí são serviços de desinformação trabalhando para a esquerda internacional. É só isto. Quer dizer, a confiabilidade desse pessoal é a mesma confiabilidade da KGB. Agora, aqui tem muita gente que já se tocou disso, né? Aqui a credibilidade da grande mídia está indo para o brejo, o pessoal só acredita em coisa que está na internet, como, por exemplo, o WordNet dele, o pessoal acredita. O WordNet dele tem cada vez mais leitores, cada vez mais visitantes, e o New York Times e CNN tem cada vez menos. Agora, a coisa mais linda da semana foi o Lula dizendo, né? Ah, que bom, agora nós vamos, finalmente, vamos ter uma eleição que só tem candidato de esquerda. Eu digo, puta que pariu. Como é que é? O cara está contente com um sorriso daqui até aqui, achando isso lindo, maravilhoso. Eu digo, olha, na União Soviética só tinha candidato de esquerda. Na China comunista só tinha candidato de esquerda. Em Cuba só tem candidato de esquerda. O normal. Eu nunca quis, vamos dizer, que todos os candidatos de esquerda fossem excluídos. Se tivesse uma eleição sem candidato de direita, ia achar uma merda. Mas isso não aconteceu, meu filho. Nem durante a ditadura. Durante a ditadura, você tinha candidato que não tinha chance, como o doutor Ulisses Guimarães. É o homem que sempre foi da esquerda. Tá certo? E seu próprio Tancredo Neves, que é um cara que sempre foi, vamos dizer, do esquema getulista. Tudo isso aconteceu. Era o quê? Era a ditadura, porra. Na ditadura estava cheio de esquerdista e de comunista no parlamento. Tá certo? E as universidades, né, e os meios culturais já eram dominados pela esquerda naquele tempo. Ontem eu estava lendo um livro aqui, Patrulhas Ideológicas, da Heloísa Buarque de Holanda. O livro foi publicado em 1980. Né? Então, mostra ali os caras que estavam reclamando, com o Carlos Diego, cineasta, reclamando contra a atividade de censura exercida pelo pessoal da esquerda contra gente da própria esquerda. Eles faziam isso no tempo da ditadura, porra. Né? Então, muito bem, o que é o normal? O normal é você ter direita e você ter esquerda, porra. Isso aqui é democracia. Agora, se é para todo mundo ser de um lado, não precisa de democracia nenhuma. Só que o Lula está mentindo, porque essa não foi a primeira eleição que aconteceu. Isso em 2002, quem eram os candidatos? Ele, Zé Serra, Ciro Gomes e Antony Garotinho. Era tudo esquerdista. O debate era assim: eu sou mais esquerdista que você, eu represento a verdadeira esquerda, você não. Né? Cada um tentando mostrar lá a sua folha de serviço prestado e mostrar assim, aquela campeonato de puxação de saco da esquerda. Isso foi a eleição de 2002. Depois da eleição de 2006, em que tinha um cara nominalmente da direita, que é, né, o Alckmin. Olha, o cara nominalmente da direita foi o cara que baixou lá uma lei multando o templo religioso que impeça a entrada de um traveco. Então chega o traveco para tomar a comunhão. Se o padre não der a comunhão para o traveco está lá de gozação, você está entendendo? O padre tem que dar a comunhão, porque senão ele é multado. Isso que inventou foi esse filho da puta chamado Alckmin. É? Mais ainda, o cara, durante toda a eleição, ajudou o seu concorrente Lula a esconder o foro de São Paulo. Esse Alckmin é um criminoso, criminoso. Ele está enganando todos vocês. Isso aí não é candidatura de direita coisíssima nenhuma. Ele foi lá servir de sparring. E ele que aparece na minha frente, eu digo na cara dele, você é um mentiroso, você sabia tudo a respeito do foro de São Paulo. Como o Zé Serra, na eleição anterior, também sabia. E na eleição seguinte também sabia. Por que eu sei que ele sabia? Eu entreguei toda a documentação para um assessor sócio dele, que eu não posso dar o nome aqui, mas se me encher o saco, eu dou. Entregou tudo na mão do Zé Serra e o Zé Serra não quis falar. Daí eu falei pro cara, por que ele não falou? Daí ele falou, sabe qual é o problema do Zé Serra? O problema do Zé Serra é o Zé Serra. Você tá entendendo? Então, ou é um cúmplice ou é um cagão completo que é cúmplice também. Então você quer que eu respeite essas pessoas? Ora, político, tempo e mente, finge, é hipócrita, etc. Mas tem um limite, gente. Uma coisa do tamanho do Foro de São Paulo, que todo mundo já sabe, você não tem o direito de fazer de conta que não sabe. Quer dizer, é claro que essa ocultação é uma coisa criminosa. Agora, está aí as nossas Forças Armadas. Forças Armadas são cúmplices da ocultação. Você viu algum general falando de Foro de São Paulo em público? Hã? Você viu algum general dizendo, aqui, agora estou recebendo informação que alguém entregou a documentação direto do todo do Foro de São Paulo na mão do Alckmin, na mão do filho da puta, é? E ele escondeu do eleitorado inteiro. Quem oculta o crime sabendo o crime, uma pessoa, vamos dizer, um homem público que oculta o crime sabendo o crime, é criminoso. Isso é, a lei brasileira é muito clara. O Foro de São Paulo é um monstruoso concurso de crimes. E aqueles que ajudam a esconder são cúmplices. Seu Alckmin é um criminoso, como a turma do PT, igualzinho. Então, isso foi a eleição de 2002, foi a eleição de 2006. Pronto, é aí o que você tem, porra. E agora, 2010 vai ser a mesma coisa. Talvez eles até falem do Foro de São Paulo, como se fosse um clube de amigos. Agora, nos discursos do Lula, está tudo quando o Lula confessou a intervenção direta do Foro de São Paulo para criar o Hugo Chávez e mantê-lo no poder, num discurso oficial que está reproduzido no site da Presidência da República, nenhum único jornal citou isso. Você vai dizer que é coincidência, é incompetência? Não, isso é ocultação proposital, isso é crime, minha gente. Agora, não vi nenhum general ficar revoltado com isso. Por isso que eu digo, tirando, nas Forças Armadas, tirando meia dúzia de pessoas, para tirar esse pessoal do grupo Inconfidência, que eu tenho o maior respeito, o pessoal do grupo Quero Quero no Rio Grande do Sul, tá certo? O pessoal do Ternuma, esse é gente boa, gente corajosa. Tirando esses poucos e mais meia dúzia, o resto é tudo um bando de boiola. Que não me apareça nenhum general brasileiro aqui na minha casa que eu lhe cuspo na cara, filho da puta. Você não merece estar dentro dessa farda. A farda devia cuspir vocês. Vocês são uma vergonha para as Forças Armadas, que tem uma história maravilhosa, uma história honrosa. Ué, eu estou falando, não estou falando no ar. Eu sou coautor de um livro, O Exército na História do Brasil, um livro de 2000 páginas. Quer dizer, eu fui obrigado a estudar toda a história do Exército Brasileiro. Tá certo? Eu conheço a história. É uma história maravilhosa. O Exército fundou o Brasil. O Brasil surge na Batalha de Guararapes. O Exército teve na história brasileira a mesma função que aqui tiveram as igrejas protestantes, a força formadora do país. E agora está representado por esses merda. É? E dizem, ah, nós somos as forças armadas. Vocês não são força armada coisa nenhuma. Vocês são fraquezas desarmadas. Vocês são um bando de boiola. Uns são boiola, outros são mentirosos. E outros estão ganhando dinheiro com isso. Estão ressalvadas pessoas de valor que, olha, até que são um número bem grande. Esses honram as forças armadas. Os outros não. Agora, eu sei o seguinte, milico tem uma coisa, eles são tudo... Ele sabe que o outro não presta, mas tem o espírito corporativo. Então você pega o melhor dos milicos, pessoa honrada, e fala do colega dele que é ladrão, mentiroso, trabalha com narcotraficante, trabalha com o Porto de São Paulo. Diz, não, você não pode falar isso do general. Então. Como não pode? Eu não sou milico, porra. Eu gosto de vocês, né? Já corri risco de vida por defender as Forças Armadas. Perdi emprego por defender as Forças Armadas. Né? Então, filho, eu tenho o direito de falar, porra. Porque nós, a nação inteira, contava com a honra das Forças Armadas. E vocês a jogaram na privada. Falando sobre esse negócio de São Paulo e consentindo em trabalhar para esses filhos das putas. Não só trabalhar, mas puxar o saco deles. Os caras me deram, por exemplo, me deram a medalha do medalha do pacificador, muito honrado. Só que é o seguinte, né? Também deram a medalha para Zé Genuíno, para Dilma Rousseff, etc, etc. Então, me deram a medalha e cuspiram em cima, porra. Você quer dizer que, ó, meu filho, eu não valho nada, mas eu comparo com a Dilma Rousseff, eu sou São Francisco de Assis. Eu sou Moisés. Você está entendendo? Nessa Dilma Rousseff, o pessoal conta, ah, mas ela é uma mulher braba, todo mundo tem medo dela. Aqui aparece na minha frente. Vem gritar comigo. Né? Quiser me pôr na cadeia? Pô, na cadeia eu me sinto mais seguro do que perto dela, pô. A gente anda perto dessa gente, tem que tomar conta com a carteira, né? Cuidar com as mãos. Dá com as mãos nas duas bundas para segurar a carteira. Né? Agora aqui, você vê que o Brasil não tem o monopólio da estupidez universal. Aqui nós temos o nosso Zé Serra também, que é o Bloomberg, que é prefeito de Nova York. Agora ele quer proibir as pessoas, né, de fumar nas praças, nas ruas e nas praias. E ao mesmo tempo, intensifica a campanha pela liberação da maconha e da cocaína. Então, é claro que nós temos uma articulação mundial para substituir o vício humano. Porque o cigarro, é o seguinte, o cigarro é característico da época da democracia. O cigarro incentiva você a pensar, protege seu cérebro, que fuma não tem Alzheimer, tá certo? E incentiva a atividade intelectual. Então, o fumante fala, discute, etc, etc. Bom, não é coincidência que o fumo tenha se disseminado na época em que as instituições democráticas começaram a aparecer. A partir do século XVII, XVIII, foi aí que se disseminou o fumo. No século XIX, todo mundo fumava. Na primeira metade do século XX, todo mundo fumava. Mas você via lá o pessoal no julgamento de Nuremberg, está todo mundo puf, puf, puf. Né? Então, o fumo é o vício da era democrática. A era democrática está acabando, meu filho. Então, agora eles querem trocar o vício para ficar todo mundo idiota. Vai ficar todo mundo odara, né? Nas discussões públicas. Vai ser assim. Sorvete na testa, porra. E vocês estão caindo nessas coisas. Né? E ainda vão dizer que é no meu interesse, no interesse da minha saúde. Eu digo, mas você acha que eu vou entregar minha saúde na mão do Zé Serra ou do Bloomberg? Mas tu tá, é doido, porra. Quer dizer, esses médicos têm que aprender. Olha, médico tem que ser policiado. Eu fui editor da revista médica, eu vi cada horror. Para você encontrar um sujeito que teve essa mais mínima ideia do que era um trabalho científico, era um osso. Tinha dois ou três autores que colaboraram com a revista que eu achava gente muito séria. O Dr. Carlos da Silva Lacaz era um homem certo. Mas a maioria era um bando de picareta. O laboratório chegava lá, dava o dinheiro pro cara, ele escrevia qualquer coisa, tipo, oh, remédio tal, né? Cura hemorroida. Ia dar hemorroida até na sua cabeça, porra. Mas é assim que os caras funcionam, quer dizer. Agora, a classe médica hoje quer mandar. Quer dizer, esse pessoal do movimento revolucionário conseguiu corromper os médicos e fazer... Né? Agora os médicos querem ser parte do sistema. Antigamente o médico era um sujeito que você consultava um, consultava outro, e você seguia aquele que lhe parecia o mais razoável. Mas Agora não, agora o médico é um poder. Ele diz o que você pode comer, se você pode fumar, se não pode. Tá certo? Eu vejo o bando desses filhos da puta que escreve para dizer que maconha não faz mal e que o cigarro vai matar você. Aqui nos Estados Unidos, o pessoal diz que morre 400 mil fumantes por ano, só que morre na mesma idade dos outros, ou até um pouco mais. Agora, a Organização Mundial da Saúde, o número total de mortes, ela publica no jornal. E a idade, publica na revista técnica, que só a turma de dentro lê. Então fica todo mundo assustado. Você vai fumar, vai morrer. Eu digo, claro que vou morrer. Morrer mais velho do que vocês, seus filhos da puta. Né? Eu estou aqui com 62 anos, não tenho horário para comer, não tenho horário para dormir, trabalho 16 horas por dia, estou aqui fumando para danar. Ó, não tive infarto, não tive derrame, não tive dor na junta, não tive merda nenhuma, porra. Hã? Agora, quero ver, vamos fazer. Não estou broxa, não. Às vezes eu brinco, faz velho broxa. Né? Fazer né? Concurso de ereção. Eu, Zé Serra, Drauzio Varela. Ora, porra. Mas quem vai ganhar? Quem vai ganhar? Ó, porra. Eu tenho 8 filhos, cara. Tá pensando o quê? Né? É 8 and counting. Então, como o Zé Simão tem razão, quer dizer, você quer ficar saudável, ter aparência saudável como o Zé Serra e Drauzio Varela, para de fumar. Olha a cara deles e olha a minha, porra. Puta vida. Peraí, tem mais alguém na linha aí? Alô?
4: Alô?
0: Alô?
4: Olavo, professor?
0: Eu, tudo bem?
4: Tá me ouvindo? Tudo bom, Fernando aqui do Rio de Janeiro.
0: Fernando, tudo bem?
4: Tudo bem. O senhor está falando dessa questão da proibição do fumo e da liberação da maconha. A gente sabe que tudo isso vem através de leis, é feito através do direito. Eu queria relacionar isso com aquele seu vídeo que o senhor botou no seminário sobre o absolutismo, né, como uma revolução. A partir dali, o direito também não se transforma num instrumento de revolução?
0: Não tenha a menor dúvida. É exatamente isso que acontece. Você veja, já no século XX, esse processo, a revolução através da lei, ele já se tornou claramente consciente, isso virou uma estratégia consciente a partir da década de 30. Você leia o livro do Hermann Rauschning, que se chama Warning to the West. Ele, o Hermann Rauschning, era um militante nazista, ele se tornou um cara importante no partido e virou governador de uma província. Na hora que ele percebeu a merda que ele tinha se metido, ele largou tudo aquilo, fugiu para a Inglaterra e escreveu um livro mostrando como era a estratégia nazista. E um dos elementos era isso. Eles tinham chegado à conclusão que o Estado moderno é complexo demais para que você possa fazer uma revolução na base insurrecional. As insurreições não eram mais possíveis. O Estado estava demasiado organizado e demasiado armado e tinha demasiado controle sobre a vida dos cidadãos. Então só é possível a revolução por cima através da legislação. Isso na década de 30, está tudo explicado lá. Ao mesmo tempo, o próprio Stalin já tinha entendido isto. Quer dizer, eu estou estudando os negócios agora. Quer dizer, como é a origem desta estratégia, vamos dizer, por impregnação pacífica, hein, que os caras vão ocupando espaço. O estratégia que a gente chama de Gramsciano. E já descobri que isso existia 20 anos antes do pessoal vir falar em Gramsci. O Stalin já estava fazendo tudo isso. Porque também já tinha entendido isso. Não é possível insurreição como nós fizemos na Rússia. Nós temos é que tomar o Estado por dentro. Nós vamos tomando todas as instituições e daí, através da legislação, você vai mudando e vai, né, a piroca monumental, piroca universal, vai devagarinho, né? E pronto, quando já chegou no seu cérebro, né, você fica que nem o macaquinho da piada, as bolas, né? Já pus as bolas. Mas não, a bola do olho está saindo. Quando chega, está saindo a bola do olho, daí você diz assim, eu acho que algo está acontecendo. Exatamente assim porque... que está acontecendo. Eu estou perplexo, porque... Não, o que me deixa perplexo é que os caras falam tudo isso, porque vigarista está aí para fazer vigarice. O homem mau está aí para fazer maldade. Né? O diabo está aí para fazer diabolice. Agora, por que as vítimas têm que ser tão idiotas, pô? É isso que me espanta.
4: eu estava lendo aquele livro do Juvenel, sobre a história do poder, né? E é muito claro que por exemplo, o rei medieval e o direito medieval, o rei medieval ele era um juiz, né? Ele aplicava o direito que existia.
0: Existia, e, que era igual para todo mundo, tá vendo?
4: Ele não criava um direito novo.
0: Soberana. Ele tinha autoridade relativa. Tiver, nem o proprietário de terra, nem o senhor feudal tinha autoridade soberana. A propriedade da terra naquela época era relativa, ele tinha que administrar bem, senão os outros tomavam. Ou seja, o senhor feudal tem uma vasta extensão de terra, está lá num plantão, está todo mundo morrendo de fome. Os outros senhores feudais se reúnem e falam, vamos tomar desse filho da puta, porque senão vai morrer todo mundo de fome.
4: Uhum.
0: Quer dizer, você vê que é um princípio, quer dizer, a propriedade da terra não era absoluta nessa, nem mesmo a propriedade da terra.
4: Uhum. Né? E eu acho que, não sei se o senhor concorda, que um dos motivos da superioridade da civilização anglo-americana foi justamente a existência da common law, que preservou muito desses conceitos medievais de propriedade.
0: Claro. E aqui, você vê como é a unidade territorial aqui, chama-se county, é o condado. Então, o que é condado? Uhum. É um negócio administrado por um conde. Não tem conde nenhum na América, mas a estrutura jurídica ainda é a mesma.
4: Isso.
0: E foi isso que mesmo que permitiu esse grande progresso, não só da Inglaterra, como dos Estados Unidos.
4: Sim, sim.
0: Agora, quando vem o Estado moderno, os caras querem reescrever tudo.
4: Vira engenharia social.
0: Uma modalidade de direito para servir às suas ambições revolucionárias. Só que a revolução... Veja, a história dos últimos 400 anos é a história do movimento revolucionário crescendo e destruindo-se a si mesmo. Ele cresce comendo-se a si próprio. Então, as monarquias nacionais foram, vamos dizer, a criação de um processo revolucionário. 200 anos depois vem a outra revolução, acaba com eles todos. E depois vem outra revolução contra a outra revolução anterior. Como na Rússia, tem a revolução de 1905, depois tem a de 17.
4: É isso. Tá bom, professor. Muito obrigado. Fica com Deus.
0: Obrigado, eu. Você vê, a revolução de 1905, a revolução dita democrática, ela tinha todas essas ideias que mais tarde, né, seriam entendidas como marxismo cultural. Por exemplo, eles tinham a ideia feminista. E isso foi uma das coisas que os destruiu. Por quê? Os caras achavam que eles deviam encher o exército de mulher. Então, a guarda presidencial do senhor Kerensky era toda constituída de mulheres. Né? Quando os comunistas ficaram sabendo disso, falaram, oba! Entraram lá, estupraram todos e depois mataram todos. E foi assim que a Revolução Comunista ganhou da Revolução Social Democrática anterior. Quer dizer, não existe um movimento contra-revolucionário. Às vezes existe um movimento que é contra um aspecto da Revolução, mas está sustentando um outro aspecto. Tá certo? Então nós só vemos, praticamente, o movimento revolucionário comendo-se a si mesmo. Existem várias promessas, vários planos utópicos em concorrência. O que eu digo é o seguinte, a ideia revolucionária é errada em si, ela é maligna em si. A ideia de vamos construir um mundo novo, para construir um mundo novo, preciso concentrar o poder na minha mão, qualquer sujeito que tenha essa ideia devia ser fuzilado. Né? E essa ideia de, temos que tratar os problemas em escala global, quer dizer, qualquer sujeito que quer aumentar a escala dos problemas é um criminoso. O ser humano não tem capacidade de conceber uma sociedade melhor e fazê-la. Nenhum ser humano tem. Se você disser para mim, senhor Lavo, o senhor quer ser presidente da República, vai criar um Brasil melhor? Eu falo, Deus me livre, eu não tenho capacidade de inventar um Brasil, inventar uma sociedade brasileira. Qual é a sua proposta de sociedade? Falo, mas está doido? Só que hoje é normal ter proposta de sociedade. Qualquer garoto de 14 anos tem proposta de sociedade. Eu, quando leio esses programas presidenciais, eu li o programa presidencial do Fernando Henrique, fiquei horrorizado. O cara quer mexer em tudo. Ele acha que ele tem capacidade de mudar tudo. Eu digo, nós não temos essa capacidade, gente. Se você chegar para mim e dizer, senhor Lavo, o senhor é um cara inteligente, o senhor estudou, o senhor quer resolver o problema da educação brasileira? Eu falo, Deus me livre. Se eu conseguir resolver o problema da educação de 2.000 pessoas, eu me considero um grande educador e isso ali terminou. É o meu patamar de incompetência. Agora, esses casos, o patamar de incompetência deles, né, é, sei lá, na Estrela Vega, não termina, você está entendendo? Eu tenho as minhas limitações, ele não tem. O Lula não tem limitações. Ele não tem nem pecado, vai ter limitações. Então, é essa mentalidade que foi criada a partir do século, fim do século XVII, XVIII, e que se impregnou em todo lugar. É isso que está acabando com o mundo. tudo que esses caras inventam e dizem que vão fazer dá o resultado contrário. Quer ver um exemplo? No século XIX, todo mundo diz, não, o que está matando as pessoas, século XIX, começo do século XX, o que está matando as pessoas é a instituição da família, porque ela é repressiva. Se abolir a família, vai ficar tudo uma maravilha. Um bando de idiota disse isso, né? Bakunin disse isso, Nechayev disse isso, né? Wilhelm Reich disse isso. Bom, então começaram a demolir a família. Quais são os efeitos reais? Efeito é proliferação da gravidez adolescente, proliferação do estupro doméstico, da violência doméstica. A violência doméstica quase toda acontece na casa de mãe solteira, praticada pelo padrasto. Violência, vamos dizer, estupro de criança pelo pai natural é raridade. Em geral, fala, ah, meu pai, quando você vai ver, não é pai, é padrasto. Isso é quase tudo, né? Proliferação da delinquência infanto-juvenil, narcotráfico, ou seja, um morticínio, uma quantidade de sofrimento monstruosa. Ah, está aqui a sua utopia. Você não queria utopia, todo mundo trepando todo mundo, ia ser uma delícia, a gente ia trepar no meio da praça. Assim. E trepando nada, eles estão se matando uns aos outros, porra. Tudo que eles inventam, né? Então, dizer, ah, nós temos que fazer educação sexual nas escolas, porque daí isso aí vai diminuir o número de gravidez adolescente. Meta educação sexual, o número de gravidez adolescente multiplicou por 1000. E assim por diante. Ah, nós temos que fazer a política de redução de danos para diminuir o consumo de drogas. Pô, redução de danos é você dar a droga para o cara. O número de drogados se duplicou. O Brasil é o país, adotou redução de danos, né? Mesmo por toda parte, o consumo de drogas está diminuindo, o pessoal está reprimindo. No Brasil não está aumentando. Esses caras sempre falam o contrário da verdade. Vai, quem tem que estar na linha aí.
5: Alô, é Daniel.
0: Daniel, tudo bem?
5: Oi, eu queria perguntar sobre a sua biografia, quais são as circunstâncias que levam um comunista a dar uma virada ideológica radical para a direita, como aconteceu com o senhor?
0: Eu não dei virada radical para a direita coisíssima nenhuma. Eu simplesmente saí do partido porque estava de saco cheio de ver sacanagem. E daí fui para casa pensar, fiquei 30 anos pensando lá, cheguei a umas conclusões. Ah, você passou para a direita? Eu digo, mas qual direita, porra? Só se for a minha direita, quer dizer, eu tenho a minha direita do meu jeito. Agora, não tem partido, não tem organização, não tem ideologia, não tem merda nenhuma. Agora, os caras, esse pessoal da esquerda, eles pensam só coletivamente. Então, o que um sujeito pensa está sempre encaixado dentro daquelas assembleias, daquelas coisas. E eles imaginam que todo mundo é igual a eles. Então, se o senhor Olavo está dizendo isso, ele deve estar dizendo em nome de um grupo, de uma associação, ele tem gente por trás. Quem precisa de gente por trás é eles, que são todos viados, tá entendendo? Eu não preciso de ninguém por trás. E não tem ninguém por trás. Se vier um sujeito por trás, eu vou sair. Ou eu saio. Se for fraquinho, eu bato nele. Se for forte, eu saio correndo. Então, não tem nada por trás. Agora, eu saí ali da esquerda porque eu vi a sacanagem. Eu vi até o sujeito que me convidou para entrar na esquerda, né? Ele mesmo, depois fizeram tanta sacanagem com ele, mas tanta, e pior, eu ajudei a fazer a sacanagem, né? Eu ajudei a sacanear o sujeito que era o cara que me convidou para entrar lá dentro. E daí eu vi e falo, porra, eu sou um bom filho da puta, é? Só que aqui é o seguinte, aqui dentro a gente é obrigado a ser filho da puta, é normal ser filho da puta, eu não posso ficar aqui, porque já me obrigaram a fazer essa, então vou obrigado a fazer outra, daqui a pouco estou eu vendendo minha mãe, pondo minhas filhas na prostituição, tudo que o partido mandou. Foi só isso, foi um problema moral, não ideológico. Então está explicado aí. Né? Da direita, na droite c'est moi, só tem eu. Não tem ninguém na direita. Tem um puto num direitista no Brasil. Espera, tem mais alguém aí na linha. Vamos lá. Quem é?
6: Boa noite, professor.
7: Alô?
0: Boa noite, tudo bem? Tem dois falando ao mesmo tempo?
6: Ah, meu Deus.
7: Quem que vai falar primeiro aí?
0: Pode falar.
7: Professor, eu queria saber o seguinte. Na sua opinião, eu estou lendo o livro do Ludwig von Mises, Intervencionismo. Quais seriam os 10 títulos mais apropriados para mim despertar o meu conhecimento sobre o que está acontecendo na América Latina e em geral?
0: Bom, sobre a América... Tem um livro que você precisa ler urgentemente. que é o livro do Robert Chandler, que chama Shadow World, Mundo das Sombras. Esse não deixe de ler de jeito nenhum, para você entender qual é a posição do Brasil dentro da estratégia comunista mundial. O Brasil é um dos aliados principais da Rússia e da China nesse negócio. Ao ponto,
7: o senhor viu que apareceu, o senhor viu que apareceu aqui no Terra já, inclusive apareceu na TV agora, que o Zelaya está na embaixada brasileira agora, lá em Honduras?
0: Pois é. O que, que o Brasil tem a ver com o problema interno de Honduras? Olha, tomara que os caras cerquem essa embaixada, né? Manda o embaixador para a puta que eu pariu e leva o Zelaya para a cadeia. É isso que eles têm que fazer, porque isso aí é uma intervenção estrangeira descarada. Agora, você vai dizer o seguinte: a Suprema Corte decidiu o negócio, o Parlamento decidiu o negócio, o povo decidiu o negócio. Agora, o representante da ordem constitucional hondurenha é o seu Luiz Antônio Lula da Silva. Ele fala pelo povo hondurenho? Lê aqui, Luiz Antônio, Luiz Inácio.
7: Luiz Inácio.
0: Olha, eu estou ficando gagado.
7: Professor,
0: aqui,
7: além desse mundo das sombras, qual mais o senhor indica?
0: Olha, é difícil você... Olha, tem um livro do Christopher Andrew, que se chama The World Was Going Our Way. Quer dizer, o mundo estava indo para onde a gente queria. E essa é o que a turma da KGB dizia, né? Então, ali você tem a ideia da penetração profunda do serviço secreto soviético em todos os países da América Latina do Terceiro Mundo. Tem algumas dicas extraordinárias. Sabe que teve um embaixador brasileiro em Moscou, que foi agente da KGB, agente pago? No Brasil ninguém sabe disso. Então, sem saber essas coisas, fica difícil. Agora, livros também, você tem que ler os negócios do Alejandro Peixcruza, porque é o cara que mais entende de Foro de São Paulo aí na América Latina.
7: Eu vi, inclusive, apareceu num jornal famoso hoje sobre um evento da UNAMérica, aqui no, não sei se é no Brasil, não sei em que lugar que vai ser.
0: Então,
7: um evento da UNAMérica. Apareceu na DefesaNet.
0: Esse camarada, veja, eu não sou membro da UNAMérica. Eu não sigo a política do Alejandro Peixcruza, né? O Alejandro Peixcruza é apenas um amigo meu. Eu tenho divergência enorme com ele, sobretudo na parte da economia. Mas eu tenho certeza, esse é um grande herói latino-americano. Foi o único sujeito que fez algo contra o Foro de São Paulo. E ele está brigando e muitas vezes ele sai ganhando. Embora a desproporção
7: aqui,
0: de recursos seja monstruosa. Então, outro livro que você tem que ler é o livro do Heitor de Paula, que se chama O Eixo do Mal Latino-Americano. O Heitor de Paula, eu tenho muito orgulho de ter sido eu que descobri esse grande analista da política, né? Então, botei o cara em circulação e cada coisa que ele escreve, eu fico mais contente de ter. O primeiro lugar que ele escreveu foi no Mídia Sem Mar. E esse livro é absolutamente indispensável. Então, eu não dei uma lista de 10, mas dei alguns.
7: Não, mas já
0: agora,
7: dá pra...
0: acompanhe o site da Graça Salgueiro, Nota Latina. A Graça Salgueiro é uma psicóloga aposentada da Prefeitura do Recife. Ela não tem recurso, não tem ninguém, também não tem ninguém por trás.
7: Era só isso que eu queria saber, senão vai ficar meio caro o telefone. Mas continua falando aí, professor. Um abraço, viu?
0: Tá bom, continua ouvindo aí que não deixe de acompanhar o site da Graça Salgueiro, que é melhor, ainda é a melhor fonte de informação sobre o que acontece na América Latina. Então essa senhora sozinha...
7: Notalatina.blogspot, eu sei. Isso. Obrigadão, professor. Tchau, tchau.
0: Recurso,
7: fica na linha, tchau.
0: Ela está dando as informações corretas. Agora, toda essa mídia que está enchendo o cu de dinheiro, está aí só para mentir para vocês. Não tô falando, agora o pessoal pensa assim, não, ele está falando isso porque ele é de direita. Eu digo, ué, mas cara, se eu fosse de esquerda, se fosse o cara mais comunista, eu ia dizer que o que está acontecendo é outra coisa? Não. O Fidel Castro sabe que eu tenho razão. Claro que eu não gosto da coisa e ele gosta, mas os fatos são os fatos, porra. O Lula, o que eu disse do Foro de São Paulo, o Lula endossa tudo. O Foro de São Paulo que virou, né, a orientação de toda a história política latino-americana e botou todos os esquerdistas no poder. O Foro de São Paulo age em todos os países. É intervenção estrangeira permanente. O Lula confessa isso. Agora, ele confessa lá para as neguinhas dele, tá entendendo? Para a turminha dele. Agora, sair em público, sair nos grandes jornais, não pode. Então, você sabe que tem, né? O Lula, ele não tem muito controle verbal. Ele fala as coisas, né? E daí tem os assessores que estão lá para, né, sanear as palavras do Lula, né? Então tem umas coisas que ele fala só para a turminha de fora, só para a turminha de dentro. Os de fora não podem saber. Agora, olha aqui que coisa extraordinária. Na Inglaterra, tem um casal que é dono de um hotel, e dentro do hotel surgiu uma discussão sobre religião. Tinha lá os muçulmanos defendendo o Islã, e eles começaram a defender o cristianismo. Né? Daí o cara do Islã achou que aquilo era altamente ofensivo. Porque se você coloca em dúvida, por exemplo, a autenticidade da revelação cristã, bom, isso é apenas uma opinião que você tem. Não é isso? Ninguém vai te prender, ninguém vai te bater por causa disso. Agora, acontece que a lei islâmica é lei religiosa e é lei civil ao mesmo tempo. Então, no país islâmico, se você colocar aquilo em dúvida, você vai para a cana. O que, que faz o muçulmano na Inglaterra? Ele age como se a lei islâmica já estivesse em vigor na Inglaterra. E daí acaba ficando em vigor mesmo. Resultado, prenderam o dono do hotel e a mulher dele porque ele estava discutindo a favor do cristianismo e contra o islã. Agora, lá tem o seguinte, asseguro para vocês, o príncipe Charles é o maior agente islamizante que tem no mundo. Ele esteve anos a fio sob orientação de um cidadão chamado Martin Lings, que era o líder da Tariqa, Organização Esotérica Islâmica, e a relação de um discípulo com o seu sheik, que é o equivalente de guru, é a relação de obediência integral. Então isso quer dizer que a cabeça do príncipe Charles é a cabeça do Martin Lings. Então o príncipe Charles está lá, ele é um enclave, ele é um agente islâmico dentro do governo britânico. Acima do governo britânico, né? A monarquia britânica está acima do governo. E o processo, vamos dizer, de implantação da lei islâmica na Inglaterra está avançadíssimo. Então, por exemplo, o reconhecimento dos casamentos poligâmicos. Se o sujeito é muçulmano, ele tem direito à pensão alimentícia. Todo inglês tem para uma mulher. Se você é muçulmano, você pode ter para quatro. Agora, se chegar lá um cara, eu não sou muçulmano, mas eu tenho quatro mulheres. Não, você está na ilegalidade. Então você está dando um direito especial para os caras. Né? E pior, a pensão não é entregue para as mulheres, é entregue na mão do cara. É que nem no Brasil, agora tem a bolsa bandido. Você comete um crime, vai lá, mata um sujeito, mata um pai de família. Daí você vai para a cana. Daí o governo brasileiro vai se incumbir de dar uma pensão para sua mulher, seus filhos, para que eles não passem necessidade. Agora, a família da vítima que se rueda, né? Então, note bem. Na profecia de La Salette, Nossa Senhora disse que a partir do ano, ela datou mais ou menos 1860 e pouco, ia começar a transformação no mundo no qual o crime e a maldade iriam governar. O crime estaria no poder. Não haveria mais nenhum senso de justiça, senso de ordem, senso de dever, de liberdade, direito, nada, nada, nada. O crime estaria no poder. Isso já está acontecendo, gente. Agora, você vê, tem mais alguém. Eu queria comentar um negócio aqui. Aqui, o Gilberto de Menstein. Eu queria comentar esse artigo do Gilberto de Menstein. Quem é? Então, peraí. Está aqui, o Gilberto de Menstein escreve um artigo que chama Universidade do Prazer. Olha aqui. Diante da frase, baladas e jogos me motivam mais do que as aulas. Apenas 16,1% dos estudantes das universidades da capital e região metropolitana de São Paulo disseram discordar totalmente. Os outros 81% concordam. Né? Uma expressiva parcela, 52,3%, admitiu que fumou maconha. Muitos certamente prefiram não revelar nada. Beijar na boca várias pessoas numa única noite é rotina. O resultado é que muitos enxergam no ensino superior espaço de prazer, onde se misturam baladas, drogas e sexo. É precisamente para isto e somente para isto que existe a Universidade do Brasil. Estamos falando aqui de 15 universidades, nas quais USP, PUC, Unifesp, Mackenzie, FGV, FMU, Unip, EMB, Monbi, blá, blá, blá. Ou seja, locais que produzem a futura elite política, empresarial, cultural e social do país. Agora, o Gilberto de Menstein está escandalizado com isso. Eu digo, mas, ok, senhor de Menstein, o senhor tem certeza que o senhor não ajudou a fazer isso, não? É sempre assim. Esses jornalistas fazem as coisas. Quer dizer, vocês querem sex lib, movimento gay, etc, etc, né? E daí, quando as coisas acontecem, você... Ah, que horror! Ora, porra! É sempre assim, quer dizer, eles são... Eles não têm culpa de nada. Está naquele livro daquele desgraçado do Zeni Ventura, o livro 1900.

coisa sexualmente transmissível, porra, a coisa mais óbvia do mundo, é? Como é que pode? Se todo mundo come todo mundo e as doenças sexualmente transmissíveis ficam em casa. Não aparece, né? E, ah, queremos aqui, né, fazer novas experiências, transcender a inteligência humana, etc. Vamos aqui tomar LSD, uma maconha, tomar pico. Todo mundo achava isso lindo na década de 60, 70. Agora isso se espalhou para o mundo. Agora, os desgraçados que fizeram isso não se sentem culpados por isso. Quer dizer, você induz todo mundo a usar droga, e daí a droga é culpa do maldito capitalismo e não de você. Está entendendo por que não pode levar a sério essa gente, não pode respeitar? Né? Porque toda essa gente merece um chute no meio do cu. Tá bom? Então, até a semana que vem. Muito obrigado.

sustainable power is unsustainable, porque energia sustentável é insustentável, onde o autor chamado Colin Barras, B-A-R-R-A-S, é um sobrenome francês, mas sul-americano, explica o seguinte: todos os recursos que existem para criar energia renovável dependem de materiais não renováveis, o que é a coisa mais óbvia do mundo. Né? Por exemplo, né, as células solares dependem, mas de materiais, né, que não são facilmente renováveis. Né? Por exemplo, a energia criada na base de hidrogênio, né, por exemplo, depende de você ter certas enzimas bacteriais, né, que já existem, mas que não tem nenhuma possibilidade de uso em escala comercial ainda. Né? E as células de combustível, por sua vez, dependem de platina, que é um material raro, e assim por diante. Você vai falar, olha, esse negócio de energia renovável, isso aí é mito. Né? O petróleo ainda sai mais barato e é mais viável do que tudo isso. Então, dê uma olhada lá. Colin Barras, B-A-R-R-A-S. Né? Aqui temos alguns... Olha, para vocês terem uma ideia, desde ontem nós estamos selecionando material aqui para esse programa. Depois que nós selecionamos e jogamos um montão de coisa, olha, sobrou aqui 100 páginas de notícias e e-mails. Olha, se eu fosse apenas ler 100 páginas em voz alta, eu precisaria de 100 minutos, que é o cálculo que está no rádio, mais ou menos uma página por minuto. Então, é absolutamente impossível. Então, aqueles que ficaram de fora, não foi culpa nossa, nós não discriminamos ninguém, é uma impossibilidade física pura e simples. Nós tentamos responder aquele que a gente consegue. Aqui, o Carlos Eduardo Alves de Souza me pede uma atualização sobre essa coisa dos processos que estão correndo quanto à nacionalidade do Barack Hussein Obama. Bom, aconteceu o seguinte: há uma multidão de processos aí circulando, uns na justiça, nos fóruns estaduais, e outros que já estão na Suprema Corte. Até antes da eleição, esses processos eram rejeitados na seguinte base. Não chegavam a ser julgados. Eles eram rejeitados in limine na base do argumento de que o eleitor comum não tem estatuto, não tem standing, como dizem, inclusive, para questionar a elegibilidade de um candidato. Por quê? Porque ele não é parte prejudicada. Note bem que isso aí nos trata de justiça criminal, justiça civil. Então, você não pode alegar um prejuízo. Só porque seu candidato perdeu, isso não é um prejuízo que possa justificar um processo civil. Então, todos os processos foram rejeitados com base nesse simples problema técnico, né? Que é, na verdade, um subterfúgio. Quer dizer, a justiça, o juiz viu aquele processo, ficou aterrorizado, falou, bom, agora quero inventar um jeito de me livrar dessa batata quente. Achou esse subterfúgio e se apegou a isso. Depois que o Barack Obama foi eleito, daí não tem mais esse subterfúgio, porque também tem o seguinte detalhe: a lei exige que o sujeito seja um cidadão americano nativo, ou seja, que tenha nascido no território americano, de pais americanos, para ser presidente dos Estados Unidos, mas não exige a mesma coisa para ele ser candidato. Então, de fato, antes das eleições estava difícil pegar o homem com base nisso. Agora, depois que o sujeito foi eleito, não, daí o negócio complica. Então, ainda há vários outros processos na fila, na Suprema Corte, e mais não sei quantos nas justiças estaduais. O que me parece o mais viável é aquele feito por uma advogada, Orly Tate, contra o Congresso americano, porque ela alega que o Congresso checou meticulosamente a biografia do John McCain, mas não checou a do Barack Obama. Então, isso é, obviamente, um favorecimento ilícito.
Tá certo? Então, note bem, o processo não é contra Barack Obama, o processo é contra o Congresso. Eu quero ver como é que a Suprema Corte vai escapar dessa, vai inventar um subterfúgio para escapar dessa. Mas ainda há muitos outros processos. Isso não vai ficar assim, quer dizer, essa falsificação toda, não é possível, né, manter essa enganação para sempre. Isso é como o Foro de São Paulo. Demora o tempo que demorar, um dia isso vai estourar e todo mundo vai saber a verdade. Eu não asseguro para vocês, eu não estou persuadido de que o Barack Obama nasceu fora dos Estados Unidos, nasceu no Quênia. Aliás, me parece que esse, não, a mim, pelo meu ponto de vista, esse não é o ponto importante. O ponto importante é, primeiro, a ocultação dos documentos, né? Quer dizer, a total falta de transparência do candidato que prometia ser o mais transparente de todas. E, segundo, a óbvia falsificação de documentos, o crime que eles chamam aqui de forgery. E pelo menos dois crimes de forgery que tem que ser investigado e tem que ser punido. Pô, como é que é isso? Que é a falsificação da própria certidão, aquela certidão que ele publicou, que a campanha dele publicou, ela, além de em si mesma não ser prova de nacionalidade coisíssima nenhuma, ela está totalmente falsificada. Né? Tem lá o relatório de um cidadão que se assina Ron Tolarek, que é um técnico nessas coisas, ele assina com um pseudônimo para evitar risco, mas está na cara que o sujeito entende da coisa. Ele fez um relatório de 200 páginas, que está no blog dele, no Town Hall, né? Vocês procuram Town Hall, que é o site do Partido Republicano, e tem vários blogs associados. Um deles é Ron, R-O-N, Polarik, P-O-L-A-R-I-K. E está lá um baita relatório, 200 páginas, que não deixa mais mínima margem de dúvida. A segunda é a falsificação do alistamento militar. Quer dizer, não é propriamente um alistamento militar, porque aqui o alistamento militar não é... Serviço militar não é obrigatório. É apenas, vamos dizer, você tem que fazer um registro para, no caso de uma convocação, ele ter o seu nome lá. E o sujeito tem que fazer isso entre os 18 e os 20 anos. O Barack Obama fez em 1980. Tá lá assinado com a data de 1980. Só que quando você vai ver, o documento foi impresso em 2008. Então, como é que o sujeito assinou o documento 28 anos antes do documento existir? Tá certo? Então, eu acho que esses dois crimes já são suficientes para justificar não só o impeachment do camarada, mas justifica mandá-lo para a cadeia. Né? Eu, se eu fosse político americano aqui, eu até esqueceria o problema da nacionalidade e atacaria direto nesse ponto, né, do crime de forgery. Só que a justiça aqui é mais complicada do que vocês conseguem imaginar. Quer dizer, no Brasil, você tem lá um único código penal, um único código de processo penal, né, e é tudo mais ou menos unificado. Agora, aqui não. Isso aqui é um saco. A justiça americana é um saco de gato. Por exemplo, para você mover um processo, você precisa ter um promotor que se dispõe a fazer. O promotor não é obrigado a fazer. No Brasil, se tem uma notícia crimes, e você entrega lá para o promotor, ele é obrigado a investigar o negócio, senão ele comete crime de prevaricação. Agora aqui não. O promotor pode jogar o negócio no lixo se ele quiser. Então tem que primeiro achar um promotor que queira fazer isso, né? Então é isso, que assim que está o negócio, Carlos Eduardo. Bom, em seguida aqui, o Maurício Marchetti me faz a pergunta: qual a sua opinião sobre a necessidade da leitura das obras de filosofia na língua original? Né? E tem muita gente dizendo que só assim seria possível estudo sério da filosofia. Fala, em primeiro lugar, isso não é verdade de maneira alguma. De maneira alguma. Né? Quando você chega no ponto em que você precisa consultar os originais, caso os originais existam, porque existem obras onde é importante a filosofia, que você não dizer, que são de autoria até incerta, e você não tem certeza de de onde veio esse original. Durante século circulou um livro chamado Teologia de Aristóteles, todo mundo leu aquilo, influenciou o meio mundo, quando foi ver, não era obra de Aristóteles, coisíssima nenhuma. Né? Existem até hoje as obras do pseudo Dionísio Areopagita, que foram lidas há muito tempo como se fosse Dionísio Areopagita e não eram. Então, primeiro, nem sempre você tem o original. Né? E segundo, você veja, um dos maiores comentadores de Aristóteles na história foi Santo Tomás de Aquino, que não lia, não sabia uma palavra de grego. Era um amigo dele, traduziu tudo para o latim, e ele lia em latim, e
escreveu. Claro que tem, vamos dizer, imprecisões. Mas essas imprecisões que tem em Santo Tomás daQuino não são, vamos dizer, devidas ao fato de ter lido em tradução. Tá certo? São coisas que teriam explicação mais cultural da época. Quer dizer, ele olhou a filosofia de Aristóteles sob certos ângulos que interessavam a cultura contemporânea e que, às vezes, não são o que interessa a uma época seguinte. Então, isso, naturalmente, cria uma diferença de visões. Então, é perfeitamente possível um estudo sério, vamos dizer, mediante traduções. Agora, se você quer fazer não um estudo sério, presta bem atenção à diferença, não é um estudo sério, se você quer fazer um estudo científico, tá certo? Do texto, aí você tem que ir para o texto original, pô, aí não tem outro jeito. Agora, isso aí é mais de importância para a história da filosofia do que para a filosofia propriamente dita. Porque se você está estudando Aristóteles não como aluno de filosofia, nem como historiador da filosofia, mas como filósofo, você está se alimentando das ideias de Aristóteles para as suas próprias ideias. Se você interpretar Aristóteles um pouquinho errado, não tem importância, porque você não está interessado em filosofia de Aristóteles, você está interessado nos problemas de que Aristóteles está tratando. Agora, se você quer reconstituir historicamente o que foi a filosofia de Aristóteles, então, meu filho, tu vai ter que ler no original. E se você está fazendo um meio a meio, como, por exemplo, eu fiz no meu livro Aristóteles em Nova Perspectiva, que era, em parte, um trabalho filosófico novo, e, em parte, um trabalho que se reportava à história da filosofia, ou seja, eu estava partindo de uma base histórica, né, dos textos de Aristóteles para enunciar uma nova teoria, e eu acho que se não, foi de, não era de Aristóteles, pelo menos coerente com o que Aristóteles falou, então aí você faz um meio a meio como eu fiz. O meu conhecimento de grego é deficiente. Quer dizer, se eu for ler uma página em grego, eu levo 4 horas e meia, entendeu? Mas eu sei o grego o suficiente para eu ler uma outra frase, tirar uma outra dúvida, pegar a anúncio de uma palavra, consultar um dicionário. Isso aí, esse mínimo, eu acho que todo estudante de filosofia deveria ter. Né? Não só com o grego, mas com qualquer língua, né, original de uma obra filosófica importante. Agora, aqui, eu aposto aqui, eu tenho duas bolas no saco, como todo mundo, duas, uma, duas. Né? Eu aposto as duas, e apostaria uma terceira se tivesse, a saber se a maioria das pessoas que falam de Kierkegaard no mundo leram Kierkegaard em dinamarquês. Né? Você acha, por exemplo, que Heidegger leu Kierkegaard em dinamarquês? Você acha que Sartre leu Kierkegaard em dinamarquês? Ora, faça-me um favor, porra. É? O Sartre, que vive no Brasil, não fala nem português, vai saber dinamarquês? Tá certo? Então, né, quando o filósofo vem de uma nação que não tem uma presença significativa, né, na cultura do mundo, embora tenha alguns tesouros individuais importantes, ninguém vai aprender aquela língua só para ler o sujeito. Né? Mesmo o russo. Tem um monte de gente, tem discípulos de Nikolai Berdyaev, discípulos de Vladimir Soloviov, nunca leram. Né? Vladimir Soloviov é russo. Eu lembro o meu mestre, Padre Stanislav, lá dos anos, ele lia um pouco de russo, porque os russos invadiram a terra dele e ficaram lá durante 50 anos. Então, ele falava alguma coisa de russo. Mas, mesmo assim, ele indicava várias traduções, inclusive italianas, de Soloviev, dizia, não, essa aqui você pode... Ele me recomendou um livro de Soloviev para fazer um estudo. O livro chamava-se A Crise da Filosofia Ocidental. É um livro impressionante, impressionante. E eu fiz lá um trabalho que era análise estrutural da crise da filosofia ocidental de Vladimir Soloviov. Para você fazer uma análise estrutural, você não precisa ler o original. Porque a tradução não modifica a estrutura, a tradução modifica palavras, nuances, às vezes, de uma frase, uma outra, mas a estrutura não. Então ele disse, olha, você pode se basear nessa tradução italiana e vai dar tudo certinho. E deu. Então isso aí é coisa mais de pedantismo de brasileiro. Aqui nos Estados Unidos, as pessoas só leem coisa fora do inglês quando não tem outra saída, quando, por exemplo, você não tem uma tradução. Não é isso? Então, daí, o que você vai fazer? Você vai ter que ler no original, pô. Né? Quantas vezes eu não procurei livros importantes que não tinha tradução nenhuma, falava, merda, agora vou ter que ler na porra do alemão, que eu levo 3 horas e meia para ler cada página, sofro pra caramba e nunca tenho certeza de que entendi aquela merda. Né?
Então, a vida é assim, meu. Ninguém pode saber todas as línguas. Bom, o Paulo Silas Diniz faz um apelo aqui. Olha aqui. Moro em Roraima e estou muito preocupado com a demarcação contínua da Reserva Raposa Serra do Sol e com a consequente expulsão dos não índios. Você tem razão, Paulo Silas. Só que é o seguinte, quem é que é não índio aí? Eu andei por essa região, todo mundo era índio, você está entendendo? Tem uns índios pelados e outros índios vestidos na cidade, mas olha a cara deles. Você mesmo, você... Eu nunca vi você, mas... A possibilidade é de 99% de que você seja meio índio também, né? Então, existem os índios oficiais que são beneficiados com, né, com demarcação de terras, com não sei o que, não sei o que. Existem os índios não oficiais que tem que se ferrar, que é precisamente o caso de todos os moradores dessa região, né? Eles não podemos deixar isso acontecer. Você tem razão, Paulo Silas, mas acontece o seguinte, que no Brasil não há organizações políticas que possam canalizar, que possam dar voz à maioria do povo brasileiro. Não tem mesmo. Mas aconteceu que essa elite esquerdista que domina o país, eles monopolizaram os meios de expressão política. Esse é que é o problema do Brasil. Ontem eu estava conversando com um amigo americano, e eu dava para ele esse resultado dessas enquetes que se fizeram no tempo do desarmamento, com relação à questão do aborto, com relação ao casamento gay, né? Agora saiu essa pesquisa aí da Fundação Perseu Abramo, dizendo que 99% dos brasileiros, não é que eles são contra o casamento gay, eles são contra o homossexualismo em geral, 99%. Qual é a conclusão que o governo tira? Né? Que ele tem que mudar a cabeça do povo. Quer dizer, no Brasil virou o contrário, agora é o governo que elege o povo, porra. Quer dizer, o sujeito é eleito, é posto no governo, né, por uma maioria popular, que em seguida, em vez de ele obedecer essa maioria, não, ele vai tentar forçar ela a querer o que ela não quer. Em vez de ele fazer o que ela quer, ele quer forçar ela a fazer o que ela não quer. Agora, o governo pode fazer isso. Por quê? Porque, embora a maioria esteja contra as ideias dele, só o governo e a elite, a curriola aqui, está em volta dele, é que tem meios de expressão política. Eles conseguiram criar uma situação muito paradoxal, onde a elite governante está contra a maioria, e a maioria não tem meios de expressão, essa que é a verdade. Então, por exemplo, se você for fazer pesquisa sobre o aborto, acho que 82, 83% dos brasileiros são contra, e, no entanto, a coisa vai sendo forçada até passar. Essas leis chamadas anti-homofóbicas, né, e querem botar na cadeia todo mundo que acha ruim o homossexualismo, esses caras acabam forçando, por quê? Porque eles dominam os meios de produção das leis, você está entendendo? É o monopólio comunista dos meios de produção do poder. Agora, na chamada direita, não aparece um sujeito que tenha culhão, sabe o que é culhão? Não aparece um sujeito capaz de representar a vontade popular, de fazer o discurso do povo, tá certo? Que é a boa e velha moral judaico-cristã, tá certo? É lei e ordem, é bandido na cadeia e assim por diante. Não aparece um cara com esse discurso. Eles conseguiram marginalizar. Você vê que no Senado e na Câmara, quem vem com esse discurso é marginalizado e considerado louco. Quer dizer, o discurso que é dominante no Brasil, que expressa a crença dominante do país, se tornou, né, anormal e marginal. Quer dizer, no Brasil só tem 1% de pessoas normais. Os outros 99%, de acordo com o entendimento dessa elite, é tudo louco. Nós somos todos marginais, nós somos todos extremistas, nós somos todos exagerados, nós somos todos teóricos da conspiração. E esse pessoal que se diz de direito, se diz conservador, liberal, isso é tudo um bando de capado. Porque chega na hora, eles querem adaptar o discurso deles ao vocabulário politicamente correto. Isso não, os direitos humanos, os direitos da mulher, os direitos dos gays. Começa com essa merda toda, que a gente sabe que todo esse vocabulário é empulhação. Não tem direito com isso. Que direito que gay teve na Rússia soviética, porra? E direito que gay tem no mundo islâmico? Tem direito de morrer. E é isso que eles vão fazer. A hora que eles tiverem poder total, vão matar tudo quanto é gay. Ou trancafiar tudo no hospital, como faz o Fidel Castro, porra. E esse pessoal, esses gays, esses idiotas, não acredito nesses porra. Né? Olha. Então,
Como é que nós vamos fazer isso, Paulo Cias? Vamos fazer um movimento contra a demarcação das terras indígenas? Então, fala assim, mas cadê o dinheiro para fazer o movimento? Napoleão dizia que para fazer uma guerra tem três condições. Primeira, dinheiro. Segunda, dinheiro. Terceira, dinheiro. Cadê os três itens? Você não tem, porque eles dão, todo mundo só dá dinheiro para o PT. Né? Quer dizer, o PT pode cobrar dízimo dos caras. Ó, é lá o trabalhador da indústria, né? Feito humilde, se inscrevia no PT, dava 20, 30% do seu salário para o PT e todo mundo achava lindo. Agora, se eu, para manter aqui o nosso trabalho funcionando, para manter esse programa, para manter outras coisas funcionando, eu ponho lá um botãozinho do PayPal, né? Faço uma doação, vai todo mundo dizer, olha, está pedindo esmola, está tomando dinheiro dos outros. Porra, não dá. E não é só comunista que fala isso, não. Gente da direita. Essa nova geração direitista que apareceu, com as honrosas exceções de sempre, só pensa no seu próprio bolso, porra. O pessoal está vindo aqui a fim de fazer um curso de fundraising e fazer fundraising em benefício próprio, tá entendendo? Agora, eu, sem dinheiro nenhum, eu contando apenas com o fruto do meu trabalho, com uma ou outra doação que eu recebo de vocês mesmo, né? Eu faço mais do que toda esta gente somada. Você pega todas as instituições conservadoras e liberais do Brasil, elas não têm um décimo da repercussão que eu obtenho. Você está entendendo? Então é assim, tem os caras que trabalham e tem os que ganham dinheiro. E é esse o problema. Então presta atenção, eu vou dizer uma coisa para você. Se aparece site ou movimento dito liberal, conservador, tá entendendo? Presta atenção. Se eu não estiver lá, ou se eu não legitimar o negócio, eu vou dizer uma coisa para você, não acredito. Porque vocês me conhecem, vocês sabem que eu sou sincero, vocês sabem que eu não estou fazendo isso por dinheiro, nem por cargo, nem por nenhum. Vocês sabem que eu não puxo o saco de ninguém. Vocês sabem que eu sou totalmente independente, eu sou dependente de Deus, quer saber? Meu público é Deus, eu escrevo para Deus, quer dizer, para ver se Deus gosta, se Deus não gostar. Se Deus não gostar, eu estou fodido, mas é o único que eu estou obedecendo aqui, é Deus Todo-Poderoso. Os outros vão tudo tomar no cu, entendeu? Então, eu acho que, pelo menos, a credibilidade, a sinceridade eu tenho. Não tenho autoridade papal para decretar se é por certo ou errado, mas a sinceridade eu tenho. E os outros, exatamente o que não tem. Né? Você quer ver? Hoje apareceu um artigo de um fulaninho chamado Matheus Soares de Azevedo. Eu conheço esse cara há muitos carnavais. Falando mal da Opus Dei. Fala, ah, Opus Dei também, para mim, a Opus Dei é um bando de boiola. Não fazem absolutamente nada, tá entendendo? Ficam lá, fazem aqueles retiros, rezam e tal, e de vez em quando, né, mandam escrever algum artiguinho muito fofo, muito bem educadinho. Tá? Daí aparece o tal do Matheus Soares falando contra a Opus Dei. E dizendo, não, a Opus Dei tem muita coisa secreta, eles gostam muito de negócios segredos. Olha, porra, o Matheus Sampaio é membro do Matarica. Sabe o que é uma Matarica? Organização secreta islâmica, porra. E vem falar do segredo dos outros. Quer dizer, ele é um cara cristão que secretamente segue a orientação do sheik muçulmano. Isso aí vai fazer 30 anos, porra. E vem falar do segredo dos outros. Ô, Matheus, vai tomar no olho do seu cu, porra. Eu não devia nem falar de você, porque você é um bostinha. Mas me trouxeram, me mandaram esse negócio. O que você acha disso? Eu acho que isso aí é o seguinte, não estou discutindo a sua ideia. Eu estou só apenas dizendo que é fingimento. Não estou dizendo que você tem razão, não. Às vezes o sujeito fingir também tem razão. Se eu falo uma coisa por hipocrisia, o conteúdo daquilo pode ser até verdadeiro. Quer dizer, o que você fala da Opus Dei não é falso. Falso é você! Está entendendo? Então não adianta tu dizer isso. Agora, e eu? Eu estou ligado aqui, secretamente aqui. Não estou ligado secretamente a bosta nenhuma. Tá certo? Hã? Aqui não tem nada para esconder, você está entendendo? Aqui o pessoal sabe o que eu faço, sabe de onde vem meu dinheiro, hã? E sabe que eu não tenho compromisso com organização política de espécie alguma. Já dei meu apoio para alguma. Uma vez, vou contar uma história para vocês. Uma vez o sujeito me ofereceu R$5.000 para escrever dois artigos em favor do partido dele. Não vou dizer nem que partido que é. Eu falei, mas meu amigo, se o seu partido estiver fazendo a coisa certa, eu escrevo de graça. Por que o senhor vai me dar 5 mil
principal para fazer o que eu já estou fazendo. Né? Daí ele insistiu e falou, não, eu não quero não. Você pega o dinheiro e enfia no seu orifício anal. Eu já defendi o seu partido em outras ocasiões e se for necessário, defendo de novo. Né? Como vou dizer? Defendi, por exemplo, o direito do João Pedro Sted de falar uma vez que queriam vetar, censurar lá um programa dele. Né? Defendi o direito do doutor Enéas falar outra vez que queriam censurar. Isso não quer dizer que eu gostasse do doutor Enéas ou gostasse do João Pedro Sted. Para mim eram dois bostas, né? Agora, o que é certo, porra, né? Agora, vem o Matheus falar do segredo dos outros. Porra, o que é isso? Vamos lá. No programa passado, eu comentei o artigo do Naomi Wolf, que falava do... Naomi Wolf, que falava da formação de um Estado ditatorial americano no tempo da administração Bush. Eu falei que os 10 traços que ela notou do regime fascista emergente não se verificava aqui de maneira alguma, mas que agora estão aparecendo. Né? Então, aqui o Tarcísio Vidal perguntou, os campos da FEMA é a administração da emergência aqui, não poderiam ser reconhecidos como segundo traço apontado no Naomi Wolf? Quantos americanos têm presos nos campos da FEMA? Nenhum. Para quantos cidadãos americanos estão em Guantánamo? Tem nenhum. Então, que merda é essa? Quer dizer, se você faz, vamos dizer, um campo de prisioneiros para inimigos estrangeiros em território estrangeiro, isso aí não é campo de concentração, meu filho. Campo de concentração é para prender a própria população, o governo prendendo o seu povo. Isso simplesmente não existe nos Estados Unidos. Né? Agora, quando o Barack Obama disse que quer fazer uma força de segurança civil com um orçamento maior do que as três forças armadas, e peraí, você imagina o poder, o tamanho das três forças armadas americanas. Você imagina construir uma força dessa para operar internamente. Isso aí só pode prender americano. Né? Você vai atuar contra quem? Você só pode atuar dentro... Se é segurança interna, interna é nós contra nós mesmos. Então, isso aí sim é fascismo. Agora, Naomi Wolf é uma hipócrita. Né? As pessoas que usam, vamos dizer, a figura de linguagem... Por exemplo, quando eles falam tortura em Guantánamo, tortura é figura de linguagem. Você não vai poder comparar, você mete a cabeça do outro dentro da água, o outro que corta dedo, corta a orelha, até, pera lá, não é a mesma coisa, né? Então, contra a verdadeira tortura, nunca fizeram nada. Mas agora, se você dá um peido na cara de um terrorista, ah, você atentou contra os direitos humanos, fala. Porra, isso é uma hipocrisia tão nojenta que, pô, é vontade de dar um chute no meio do cu, pô, o que é isso? Vamos lá. Aqui, Nelson Timchak. A carta é comprida, gente. Puta vida, mas a carta é muito boa. Há mais ou menos um ano e meio, um amigo meu falou do senhor e da sua obra. Fiquei bastante interessado. Por ser filho de um russo, cuja família quase inteira foi dizimada pelo regime comunista, simpatizei de imediato com a sua oposição à esquerdista. Pá, pá, pá, pá, pá. No início, suas leituras eram extremamente agradáveis. Não, raro dar gargalhadas ao ler os textos que o senhor reduzia a nada os ídolos do esquerdismo nacional e internacional. Mas note bem, ele lia mais por divertimento. Só que depois ele disse que foi ficando assustado com o negócio, vendo como a situação foi evoluindo no Brasil. À medida que fui tomando consciência da dominação quase que absoluta de todos os meios de comunicação pelo comunismo, bem como da má-fé e despreparo de 99% dos intelectuais jornalistas patos, comecei a me sentir sufocado. Vejo claramente que essa nova configuração mundial, com crescente hostilidade a Israel, são sinais do final dos tempos, quando nosso Senhor voltará, não antes do aparecimento do anticristo. O senhor vê essa relação? Claro que eu vejo. Tá certo? Ele pede que ele indique livros. Só, bom, eu vou te indicar um site. Você procura no Google o nome Berit, B-E-R-I-T, Kjos, K-J-O-S. Essa senhora é uma pregadora protestante e ela faz um site que tem milhares de informações exatamente sobre esse negócio de nova ordem mundial, comunismo, sobre o prisma teológico, que é o que interessa a você. O que você... tem tanta coisa, mas tanta coisa importante, inclusive os artigos escritos por ela. Ela escreveu um livro muito importante chamado Brave New Schools, né? Que é sobre a mutação do sistema educacional americano, transformar isso numa fábrica de idiota, né?
Tudo isso, o material dela é muito bom. Dá uma olhada lá, inclusive indicações de livros você terá lá. Assim me abrevia o tempo aqui. Olá, professor. Aqui o Eduardo. Eduardo Marcos. No último programa o senhor falou sobre a tradução de um livro do Russell Kirk e achava que não tinha nenhum texto em português. Mas tem. O padre Paulo Ricardo traduziu o texto... Bom, aqui meu amigo, o padre Paulo Ricardo traduziu 10 princípios conservadores do Russell Kirk e eu não sabia. Olha só, mas que idiota, né? Eu vivo olhando o site do padre Paulo Ricardo, agora faz um tempo que eu não, mas eu olho... Eu nunca vi isso lá, porra. Eu sou uma besta quadrada mesmo. Desculpe, hein? Desculpe a pergunta que eu passei. Aqui, www.padrepauloricardo.org. Vinícius Krause, né, pergunta, tem duas questões que me causam ansiedade. O que uma pessoa normal, não filósofa, precisa saber para viver em paz? Não dá para viver em paz. O Cristo disse que ele não veio trazer a paz, ele veio trazer a espada. O sonho de uma vida completa e perfeita, o sonho de ter uma personalidade completa, isso faz parte da mentalidade revolucionária, meu filho. Nós somos seres incompletos, nós somos seres imperfeitos. Perfeito quer dizer a mesma coisa que completo. Per quer dizer em volta, e feito quer dizer o que é feito. Então, o que é feito e todo fechadinho em volta seria a personalidade completa e perfeita, que era o sonho do Jung, essa gente toda, né? Quer dizer, a personalidade perfeita, bonita, que pode ser contemplada como uma obra de arte. Falou, isso não existe. Nós vivemos no meio do erro, da dúvida e do pecado, você está entendendo? E nós vamos viver assim até o último dia. Nós somos uma bela merda, está entendendo? Então, o que você tem que procurar não é a paz. O que você tem que procurar é a salvação da sua alma, meu filho. Você tem que procurar não a sua perfeição, mas você tem que procurar a misericórdia de Deus. Porque qualquer perfeição que você tenha vai ser injetada em você de cima e você não vai nem perceber. E você não vai achar que é perfeição. Quando você melhora um pouquinho, você fica achando até que você é pior do que antes. Mas se você é um bom filho da puta e se transforma num homem honesto, aí que você acha que você é um filho da puta. É assim que é. Agora, o filho da puta mesmo acha que é lindo. Que nem o Lula, que diz que é um homem sem pecado. Ele não tem pecado. Quem tem pecado sou eu. O filho da puta sou eu. Você está entendendo? Eu acho que eu sou um filho da puta. Eu acho que eu sou um bosta. Ele acha que ele é um grande homem. É esse que é o problema. Então, não procure a paz, meu filho. A paz é no outro mundo. A paz é na eternidade. A paz, a plenitude é na eternidade. A eternidade existe. A vida eterna existe. Ela é um fato. É? Então, esqueça esse negócio de paz. Paz é viadagem, porra. Né? Como posso descobrir se sou um filósofo ou não? Se devo permanecer nessa busca doido pela verdade ou devo fazer vista grossa algumas dúvidas? Jamais! Jamais fazer vista grossa. Enfrente as suas dúvidas. Olha, o meu mestre, padre Stanislau da Luz, ele dizia que a tolerância para com o estado de dúvida é a condição necessária para você ser um filósofo. Se você não aguenta segurar uma dúvida na cabeça por um ano, dois, três, quatro, até você encontrar a resposta, aí não dá para ser filósofo, se você quer uma resposta pronta na hora. Então você tem que seguir, vamos dizer, apenas pelo princípio da obediência. Note bem, nós devemos obediência, é certo, à igreja, mas você não espere que a igreja resolva todos os problemas, não. Você está entendendo? Se você pensar, olha, a totalidade da doutrina da igreja, quantas verdades ela estabeleceu? Ela estabeleceu uma meia dúzia, o resto é por sua conta, meu filho. E vira, você está entendendo? E, note bem, São Paulo apóstolo ordenava, tudo que te ensinarem, tudo que te disserem, você investigue para saber se é verdade. Isso é a ordem de São Paulo apóstolo. Então, se você tem que investigar, quer dizer que a coisa não é óbvia, não é evidente à primeira vista, então... Você vai ter que gastar algum tempo e, durante esse tempo, você vai ter que tolerar o estado de dúvida. A verdade é filha do tempo, diz Santo Tomás de Aquino. Então, enquanto você não acha a verdade sobre aquele ponto, em particular, porque claro, você descobre uma verdade, aparece 50 mil outras dúvidas na sua cabeça, até você achar a verdade sobre aquele ponto, você vai ter que permanecer em dúvida e aguenta, meu filho. Né? Aqui o Hans Kung escreveu, se Obama fosse Papa... Puta que pariu! Ah, Hans Kung merece um pontapé no meio do cu, porra. Esse cara é um salata, já falou tanta mentira, tanta besteira, pô, ele escreveu, na Folha de São Paulo, pode ser na Folha de São Paulo, puta vida. Ai, ai, ai, o presidente Barack Obama conseguiu em curto período de tempo retirar, talvez, de um clima de desânimo. Peraí. Não foi o presidente Barack Obama, foi o candidato Obama. Até o dia da posse,
Né? O Obama infundiu um entusiasmo extraordinário. Na primeira semana, quando ele veio com aquele negócio do estímulo, ia gastar 730 bilhões, acabou a esperança na mesma hora. 62% dos americanos estão contra isso aí. Já, o Obama já está doendo no bolso. E se o Obama fosse Papa, ele ia meter a mão no seu bolso, Hans Kung. E no meu, e no de todo mundo. Que isso? Puta que pariu. Ai, ai. Mas, bom, mas se o Obama é o Messias, por que ele não pode ser Papa também, porra? Caralho. Aqui. Gabriel Marini. Né? Estudante de jornalismo da USJT de São Paulo. Muito me assustou quando o professor da teoria das mídias, Roberto Coelho, abertamente se colocou como gramsciano. O gramscianismo é assim, é a codificação da sacanagem e da mentira. Quando ele diz que o Partido Comunista tem que dominar os meios de comunicação e a educação de modo a ter a autoridade onipresente e invisível, né, de um imperativo categórico, de um mandamento divino, o que ele está querendo dizer? Vocês todos vão nos obedecer sem saber que estão nos obedecendo. O que é isso aí? Isso é vigarice. Dizem que o Antônio Gramsci se converteu no leito de morte. Espero que ele tenha feito, porque senão ele está ardendo no fundo do inferno só por causa das coisas que ele escreveu. Né? E se converteu, bom, pode ter ido para o purgatório, onde ele está lá obrigado a ler as obras de Antônio Gramsci por muitos milênios. No fim, ele será libertado e será perdoado e irá para o céu. Primeiro ele vai ter que ler seus próprios livros todo dia. Não, eu quero esquecer aquela merda. Não, lê aí, desgraçado. Tu fez isso. Tá entendendo? Então, o gramsciano não é um vigarista, é um aspirante a vigarista. É um admirador e aspirante noviço, tá certo? Da sacanagem. Daí, diz aqui, e aí me manda capítulo do livro História Social da Mídia, de Asa Briggs e Peter Burke. Visivelmente um material esquerdista. Né? Então, o que você aconselha para, vamos dizer, neutralizar essa coisa? Olha, com relação à mídia, tá certo? Durante séculos, né? décadas, os esquerdistas produziram um monte de livro de mídia para provar que a burguesia, né, dominava toda a mídia e criava a cultura burguesa para sustentar o capitalismo, etc. Acontece o seguinte, em todas as redações, em todas as universidades, só tinha esquerdista. Por que a burguesia deixava entrar tanto esquerdista lá se ela queria fazer só propaganda do capitalismo? Você me mostra aí um filme de Hollywood que fala bem do capitalismo. Eu acho que o último foi feito na década de 40. Depois disso, é só propaganda esquerdista. E quanto mais essas firmas crescem, mais esquerdistas elas ficam. Então, o que esse pessoal faz é criar uma visão abstrata do esquema de dominação na sociedade, né? Omitindo a existência deles próprios e a função que eles têm nessa mesma máquina que eles estão descrevendo. Mais ou menos como faz o tal do Pierre Bourdieu. Para o negócio da violência simbólica, da burguesia. A burguesia, então, impõe, né, um monte de símbolos e valores que se espalham no ar e que todo mundo obedece sem perceber. Eu digo, mas como que a burguesia fez isso? Para fazer isso, o burguês não vai sair da sua indústria, do seu banco, né, para ir lá criar sistema educacional. Ele tem que contratar educadores. Quando você vai ver, os educadores são todos esquerdistas. Né, e o que eles estão transmitindo são valores esquerdistas. Então, vamos dizer, o famoso esquema de dominação que o cara descreve, simplesmente não existe. Ele tem um esquema de dominação dele. Esse é o único que existe. Além disso, quando você fala em poder da mídia, grandes empresas, etc. Grandes empresas de mídia são bosta perto de um negócio chamado KGB. Hã? Se você pegar toda a fortuna do Rockefeller, é bosta perto da KGB. O orçamento da KGB era ilimitado e secreto. E só dentro da União Soviética tinha 500 mil funcionários. Hã? Dos quais, no mínimo, 100 mil trabalhando só no Departamento de Desinformação. Comprando consciências, dominando empresas de mídia no Ocidente. Né? Então, não existe até hoje um estudo de conjunto sobre isso. Não existe por quê? Porque é grande demais. Mas isso é como diz um amigo meu. Você provar um crime é fácil. Agora, você provar 100 mil crimes, fica difícil. Tá entendendo? Porque a coisa é tão grande, que se torna invisível. Então, a KGB
manda na mídia ocidental inteira. Olha, o Vladimir Bukovsky, quando ele foi o primeiro que pesquisou os arquivos da KGB.

E lá ele descobriu provas de que a KGB financiava toda a chamada imprensa de centro-esquerda da Europa. Todos os jornais da esquerda, soft, isso é tudo, tudo, tudo subsidiado pela KGB. Ele pegou isso com relação agora à Europa. Agora, quando você vê que a mídia americana inteira faz a mesma coisa, é impossível que não tenha o dedo da KGB. É absolutamente impossível. Então, esse cara fala, o poder das grandes empresas de mídia, isso é tudo fetichismo, meu saco. Empresa não tem poder. Empresa tem só dinheiro. Quem tem poder é Estado, que tem todo o dinheiro que quiser e tem ainda os meios de matar. Isso é que é poder. O empresário é nada perto disso. Quando é que vocês vão entender esse negócio de burguesia, tudo fetichismo, porra? Puta que pariu. Olha, você vê o Estado, quando quer forçar você a fazer uma coisa, ele pode te intimidar, te prender e te matar. Agora, o burguês, o que ele pode fazer? Ele pode, no máximo, te oferecer um dinheiro. Se você não quiser aceitar o dinheiro, se você mandar ele enfiar o dinheiro no cu, você não é obrigado a fazer o que ele quer. Então, o que é o poder da sedução comparado ao poder da intimidação e ao poder de matar? É nada, gente. O pessoal fala do poder do dinheiro. Ora, o cara que está sem dinheiro no bolso, ele idealiza o dinheiro. Então ele imagina, o dinheiro rege o mundo, o dinheiro matou. Não, meu filho, quem manda no mundo é o poder de matar. Tem que entender isto. Tá? Se você sai com o dinheiro no bolso e chega um trombadinha na rua com 38, você está lá com 20 mil dólares no bolso, e o cara tem lá uma merdinha do 38 com duas balas. Quem manda mais? Você ou ele? No mundo funciona do mesmo modo. Agora, a KGB não tinha só o poder armado. Ela tinha o poder armado para intimidar, para matar. E tinha também o poder do dinheiro. Muito mais dinheiro do que qualquer potentado ocidental. Jorge Soros, comparado com a KGB, é um mendigo. Porque ele nunca passou de um office boy da KGB. É isso que ele é. Então, olha, se você quer ter uma ideia de como é que funciona o negócio de mídia aqui, você começa por ler os livros do Bernard Goldberg. Não é uma análise sociológica, não é estudo científico, é apenas um depoimento pessoal do que ele viu na mídia americana. Tá certo? Você lê o livro Arrogance e Bias, né? E agora esse último livro, né? A Slobbering Love Affair, um meloso caso de amor entre Barack Obama e a grande mídia. Leia aí se você vai ver. Depois você vê as grandes teorias lá do seu Peter Burke, que é a Asa Briggs. Né? O intelectual de esquerda é feito assim. Ele existe para negar a realidade de uma maneira intelectualmente sofisticada, em linguagem científica. Quer dizer, faz uma imitação, macaqueia a linguagem de uma ciência. É certo? Para negar os fatos óbvios e para negar, às vezes, a própria existência do sujeito que está fazendo aquilo, tá entendendo? Por exemplo, eu estive 40 anos na mídia brasileira, mais de 40 anos. Eu sei que todo chefe de redação do Brasil é todo comunista, ou simpatizante, no mínimo. Se tiver um que não é esquerdista pessoalmente, mas que cede, assim, por causa da força majoritária, é muito. E todos eles ficam se queixando que as empresas, né? A burguesia oprime o pensamento burguês. Eles falam que é do pensamento único. Ó, o único pensamento único que eu conheço é o pensamento único deles, que é o que domina, porra. E eles ficam falando do pensamento único dos outros. Falei, cadê o pensamento único pró-capitalista, que eu não vejo? Eles falam, mas os bancos dão dinheiro para quem? Dão dinheiro para a direita? O banco dão dinheiro para vocês, porra. Ai, ai, ai. Não, tem tanta coisa aqui. Aqui o Paulo Henrique, né? Foi a grande hora de acessar seu blog. Muito obrigado, Paulo Henrique. Obrigado pela sua atenção. Aqui, Fernando Pavlov. Esqueci de mencionar no e-mail que o Caetano Veloso, no seu blog Obra em Progresso, citou de passar sua menção ao episódio da recusa de gastronômicos a comer da comida do cozinheiro homossexual. É o problema, o pessoal fala homofobia. Fala, quer um cara homofóbico? O grande escritor romancista, e aliás militante comunista, Graciliano Ramos. E ele, quando estava na cadeia, tinha lá um cozinheiro viado, e ele ficava com nojo da comida porque tinha sido feito por um viado e não comia. Ficava morrendo de fome só para não comer a comida do viado. Era uma coisa instintiva dele. Não era um preconceito,
não era uma ideia, era uma coisa que ele sentia no corpo dele. O que, que pode fazer? Já prendeu o cara por causa disso? Não, ele já estava preso, porra. Se fosse hoje, ia voltar para a cadeia porque falou uma coisa dessa. Então, eu acho que o direito, né, do sujeito tem de sentir atração por isso ou aquilo, o direito de querer determinados prazeres, é coextensivo ao direito de repugnância, ao direito de não gostar e o direito de sentir repugnância. Tá certo? Eu, pessoalmente, eu não tenho isso, eu não sinto essa repugnância. Né? Não sinto nada disso, mas eu sei que o sujeito sente e ele tem o direito de sentir o que ele quiser. Olha, o que quiser não, porque não sente o que quer, a gente sente o que pode. Então, isso aí para mostrar a... Agora, o Caetano diz, ah, bom, mas desse ponto nenhum brasileiro nenhum pode passar. Digo, pode passar como? O brasileiro fez o que ele sentiu o negócio e expressou por escrito. O que mais que queria que ele fizesse? Que batesse no gay? Hã? Os caras vêm, ah, existe violência contra gay. Sim, num país onde matam 50 mil brasileiros por ano, me aparece os merda falando de 100 homossexuais que morreram e dizem que é uma epidemia de violência contra gay. Fala, olha, violência contra gay dá vontade de fazer na hora que você lê uma coisa dessa, porra. Eu digo, não vou bater em você, não é porque você é gay, mas porque você escreveu essa porra e você quer que a gente acredite. Ai, ai, ai. Vamos ver aqui, tem tanta coisa aqui, mas tanta coisa, puta vida. Aqui vamos ver umas notícias. Aqui você sabe que o negócio do estímulo do Barack Obama, né, está indo inclusive para empresas de mídia. Isso quer dizer que vai ficar igual ao Brasil, onde a empresa de mídia depende do dinheiro do governo, daí acabou a liberdade de imprensa. Isso é uma das novidades esperançosas que a gente está, né, vendo aí o governo Barack Obama realizando o seu... Change. Aqui, o Alex Brum Machado escreve: essa autoridade do futuro sobre o presente, da qual padecem as pessoas assoladas pela mentalidade revolucionária, não poderia ser também a base para a infelicidade que percebemos em quase toda a sociedade? Não vejo mais a felicidade ao meu redor, mas meus avós me falam que no tempo deles as coisas não eram assim. Eu tenho 39 anos. Seus avós têm toda a razão. Porque se você mete na cabeça das pessoas, assim, você pode construir um mundo melhor, tá certo? E o sujeito investido da autoridade, do suposto mundo melhor que na cabeça dele, né, já começa a sentir que ele é uma pessoa especial, que ele tem mais direito que os outros, que ele é moralmente superior. Só porque ele pensou num futuro que ele imagina melhor, o cara tá estragado, porra. Você tá vivendo na falsidade. Com base na falsidade, ninguém pode ser feliz jamais. Quer dizer, a possibilidade, vou dizer, o potencial de felicidade humana na Terra não é grande coisa, mas algum a gente tem, a gente pode ser relativamente feliz, tá certo? Agora, você vai falar de felicidade na vida de um Lenin, de um Karl Marx, de um Trotsky, essas pessoas viveram com raiva o tempo todo, porra. Tá certo? Só queriam ver sangue, né? Então... De fato, a mentalidade revolucionária, quando ela se espalha pela sociedade e vive com essa promessa de mundo melhor, do change, né, pronto, acabou sua felicidade, porque você já está vivendo num mundo hipotético comparado ao qual o mundo atual vai ser sempre uma bela merda. Né? Claro, o inexistente é sempre mais perfeito do que o existente. Agora, você veja aqui, me chega uma notícia de que o Vaticano está promovendo um encontro lá sobre negócio de teoria da evolução, fazendo as maiores homenagens a Darwin, e recusando-se até a discutir o design inteligente, porque diz, não, o design inteligente não é científico e não é teologicamente aceitável. Então, olha, eu não sei, o arcebispo que falou isso, eu vou te dar uma resposta muito, a mais educada que eu posso. Vai tomar no seu cu. Mentiroso do caralho, analfabeto, cretino, vigarista, charlatão. Primeiro, o que fez Charles Darwin? Charles Darwin inventou a teoria da evolução? Não. A teoria da evolução já existia desde o tempo de Aristóteles, Santo Agostinho, Santo Tomás de Aquino, Goethe, todo mundo falou um pouco disso. O que ele fez? Ele inventou uma explicação para a teoria da evolução, explicação baseada na seleção natural, a qual explicação estava errada. E nenhum dos ditos autoproclamados discípulos de Darwin aceita a explicação. Então você pode me perguntar, mas por que o sujeito que inventou apenas uma explicação errada para uma teoria pré-existente é celebrado como se fosse não só o inventor dessa teoria, mas como se fosse
o grande gênio científico da humanidade. Tá certo? Então, em segundo lugar, o inventor do design inteligente foi quem? Foi Charles Darwin. Ele diz isso expressamente nas linhas sinais de origem das espécies. Ele expressa compactamente ali a teoria do design inteligente. Tudo isso foi um plano divino. A inteligência divina bolou tudo isso, pá, pá, pá, pá, pá. Ele diz isso. Só que eu li a origem das espécies e eu sei disso. Eu acho que eu li a origem das espécies quando eu tinha 15 anos. Eu era louco por esse negócio. Eu queria ser paleontologista, queria fazer buraco e achar dinossauro. Né? E, naturalmente, eu era evolucionista. Tinha até um retrato de Charles Darwin, né, no meu quarto. Tá certo? Então, hoje eu sei que isso é mitologia para adolescente. Mas, depois disso, quer dizer, eu nunca mais voltei a ler a origem das espécies, a não ser consultar um pedacinho ou outro. Mas, essa semana alguém me mandou uma gravação, um vídeo maravilhoso, maravilhoso, de um cidadão chamado John Angus Wilson, que é um estudioso de retórica, a arte da argumentação. E a especialidade dele é a retórica da ciência, isso é, como que um cientista monta o seu argumento para que esse argumento se torne persuasivo para a comunidade científica e para o público em geral. E esse camarada John Angus Campbell, Campbell, olha, é um dos melhores professores que eu vi na minha vida. A aula do sujeito é uma delícia, delícia, delícia. Então vocês têm que ver isso aí. Procure no YouTube, John Angus Campbell. E ele ali, ele demonstra uma coisa que eu não tinha percebido quando li. Claro, eu tinha 14 anos, é um boboca. Mas que agora que ele falou, agora eu acordei. O design inteligente não é algo que Darwin apenas afirma no final do livro. O design inteligente é a premissa na qual ele funda toda a argumentação da origem das espécies. Ora, então é o seguinte, quem se diz discípulo de Darwin hoje? Aqueles que não aceitam mais a teoria de Darwin da seleção natural e inventam no lugar dele o que eles chamam de neodarwinismo, ou seja, nada aconteceu pela seleção natural, aconteceu tudo por acaso, que é exatamente o contrário. A seleção natural, para Darwin, era uma espécie de design inteligente, era como o que Hegel chamava astúcia da razão, quer dizer, uma inteligência que por trás conduz tudo para o bem, para o maior progresso. Né? Isso ninguém, os discípulos de Darwin não aceitam mais a teoria de Darwin. E quem aceita o design inteligente são os inimigos de Darwin. Agora, existiu o fato da evolução ou não existiu? Eu vou dizer uma coisa para vocês. Eu sou o único ser humano sobre a Terra, pelo menos dentro do meu conhecimento, que não tem a menor ideia se esse negócio aconteceu ou não. Porque todo mundo acha que sabe. Eu não sei. Eu sei o seguinte, nada foi provado, nem em favor, nem contra. Correlação à seleção natural já foi derrubada. Correlação ao acaso, dizer que tudo aconteceu por acaso, fala, é possível você provar que tudo aconteceu por acaso? Fala, olha, se você estudou um tiquinho assim de lógica, você sabe que essa prova é impossível. Porque você dizer que tudo aconteceu por acaso é dizer que nada tem, vamos dizer, uma causa, vamos dizer, geral, só causas acidentais, em número infinito. Como é que se pode provar isso? Não pode provar jamais. Portanto, a teoria do Sr. Richard Dawkins não será jamais provada, nem muito menos impugnada. E o design inteligente? Também não é possível provar o design inteligente pelo seguinte. Porque no universo, como o universo não é Deus, existem elementos de ordem e elementos de desordem no universo. Sempre que você achar um elemento de ordem, você vai achar um outro elemento que sugere o caos. E quando você achar um elemento que sugere o caos, você vai achar um outro elemento que sugere a ordem. Portanto, a prova desta merda vai demorar, né, alguns milênios. Talvez para achar a prova demore mais do que a duração total do universo. Então, eu tenho certeza de que, pelos chamados métodos científicos, jamais vai se chegar a uma conclusão com esse negócio, porque esse é um negócio que transcende o método científico experimental. É uma questão que exige, vamos dizer, um apelo ao próprio fundamento da racionalidade humana. Essa é uma questão de ontologia, de metafísica, e não tem como você resolver por método experimental. Portanto, né, eu acho que é possível você provar alguma coisa com relação a isso. Eu acho que é possível você dizer que alguns elementos de evolução que sugerem evolução, eles existem, né?
E existem outros elementos que sugerem o design inteligente, mas a prova definitiva disso não vai ter nenhuma. Então, agora, esse arcebispo, esse cardeal, esse merda que falou isso,

0: deles, entendeu? Então, isso quer dizer, o que é, foi um instrumento, na Alemanha, foi um instrumento para educar as pessoas para a democracia, se transformou, vamos dizer, num meio de manipulação totalitária absolutamente contra o qual você não tem defesa. Quer dizer, a única defesa é você conhecer o processo e saber o que está sendo feito, né? E você entender qual é a regra do jogo. Mas esperar que a maioria da população entenda isso é inviável. O que nós temos que fazer, vamos dizer, como essa operação é empreendida por uma elite altamente preparada, o que nós temos que fazer é uma outra elite altamente preparada que compreenda a regra do jogo e consiga desmontá-la. Quer dizer, o povão não tem a menor condição de reagir, se bem que de vez em quando o tiro sai pela culatra, a operação dá errado. Mas se deu errado, não tem importância, você faz de novo e de novo e de novo e de novo e de novo até dar certo. Por exemplo, esse negócio da PL 120, hoje saiu um artigo no Estadão, assinado por um idiota chamado Antônio Prata, que eu vou pegar aquele artigo e usar, né, como um objeto de estudo, quer dizer, um cocô que você manda para o laboratório, vamos examinar, e ali, vamos dizer, você tem três ou quatro regras do que eu chamo lógica brasilienses. Mas, quer dizer, a regra número um da lógica brasileira, quer dizer, o processo mental que se tornou generalizado e quase obrigatório no Brasil, a regra número um é o seguinte: nunca prove nada, sempre dê por demonstrado aquilo que você pretende demonstrar, sempre, sempre, sempre, sempre, sempre. Quer dizer, você já toma como premissa da sua argumentação aquilo que você deseja provar. Então, como esse Antônio Prata é a favor da PL 122, é um gaysista fanático louco, então ele raciocina como se o leitor fosse também um gaysista fanático louco, que já aceita a premissa dele, ao qual nada precisa ser provado, nada precisa ser demonstrado. Por exemplo, ele acha que é terrivelmente antidemocrático você rir de uma piada do Juca Chaves a respeito de gay. Agora, não é antidemocrático, né? O seu Luiz Motta, por exemplo, andar espalhando aí que entre Jesus Cristo e São João havia um caso homossexual. Então, é claro que quando o Motta fala isso, ou quando ele faz aquele calendário em que os santos aparecem, os apóstolos aparecem como travestis, eles estão ferindo os sentimentos de milhões de pessoas. Tá certo? Porém, isso para eles não existe. Então, qual é a premissa? Você não tem o direito de ter outro sentimento senão aquilo que nós temos. Se você tem outro sentimento, ele não é reconhecido como existente. Tá certo? E, se ele for reconhecido como existente, ele será dado como um escândalo. Como uma coisa absolutamente inaceitável, maligna. Então, isso quer dizer que o simples fato, né, de você seguir uma religião, de você acreditar no corpo de doutrina e você ter se imbuído dos sentimentos inerentes àquela religião, já te torna um réprobo, né, uma pessoa socialmente destrutiva. O que é socialmente construtivo é você ensinar as crianças a praticar a homossexualidade desde pequenininho. Agora, mesmo supondo-se que, não admitindo a hipótese de que esta posição gay fosse viável e defensável, ela teria que ser provada e discutida, mas ela não pode ser provada e discutida. Então, ela é imposta como fosse uma coisa que você já concorda. E se você não concorda, há algo de errado em você. Então, esse é um processo de inibir a cabeça do público, de proibir você de pensar o assunto. E tudo isso foi também, se vocês estudarem direitinho as obras do Kurt Lewin e outros, vocês verão que tudo isso foi pensado com muita antecedência e está sendo aplicado em escala planetária, de modo a tornar as pessoas incapazes de reagir aos fatos mais óbvios. Você vê o que está acontecendo aqui nos Estados Unidos. O senhor Obama já tem dado várias mensagens visuais da mais alta significação. Por exemplo, todos os políticos aqui, em cerimônias oficiais, eles sempre usam, vamos dizer, um alfinete na lapela com a bandeira americana. Todos os partidos sempre usaram. O Obama tirou e não usou. Você diz, uma coincidência. Depois aparece o Obama várias vezes, quando houve o Nacional, aqui a regra é o seguinte: se você é militar, você presta continência, e se você é civil, você põe a mão no coração, quando se toca o hino nacional americano. Né? Aqui, isso sempre foi seguido muito mais à risca do que no Brasil. No Brasil, a coisa é mais informal, mas aqui não, aqui é formal, essa é a obrigação. O Obama houve cruzando as mãos em cima do saco, houve o hino nacional cruzando as mãos em cima do saco, já fez isso várias vezes. Logo após ele ter dado essa demonstração de que ele é totalmente indiferente e insensível a essas regras de polidez patriótica, o que, que ele faz? Ele abaixa a cabeça perante o rei da Arábia Saudita e abaixa a cabeça perante o primeiro-ministro chinês. Quer dizer, perante os símbolos nacionais, ele é só altivo e independente. Perante o inimigo, é subserviência. Fala, mas a mensagem visual é claríssima. Se vocês acham que isso aí é uma iniciativa do senhor Obama, uma pura falta de educação do senhor Obama, não é. Isso aí é calculado, gente. Você faz isso umas 20 vezes, você vai ver as pessoas começarem a ficar inibidas de pôr a mão no coração quando houve um hino nacional americano. Porque o presidente não põe. Então significa o seguinte: ele inaugurou uma nova regra. Agora, perante o rei da Arábia Saudita, ele quase se ajoelha. Nós sabemos por que ele também que ele faz isso. Porque toda a carreira política dele foi subsidiada por potentados sauditas. E se você... Outro dia apareceu no YouTube uma coletânea das declarações do Obama a respeito do Islã. É uma coisa assim, vamos dizer, de um amor e uma devoção sem fim, quer dizer, uma adoração ao Islã. Quer dizer, as coisas maravilhosas que ele fala do Islã, ele jamais falou a respeito do cristianismo ou do seu próprio país. Ninguém mereceu do Obama palavras de louvor tão entusiástico quanto o Islã. Né? Além disso, ainda tem aquele famoso lapsus linguae, um dia que ele falou, minha fé islâmica. Eu digo, você começa a somar essas coisas todas, eu digo, peraí, isso aí não pode ser coincidência. Esse conjunto não pode ser coincidência. Porque nós temos que raciocinar que nem raciocinava o falecido Joe McCarthy. Eu sei que dar razão para o Joe McCarthy em qualquer coisa, mesmo quando ele diz a verdade óbvia, é politicamente incorreto. Mas ele dizia o seguinte: se essas coisas fossem apenas erros ou lápis, não é possível que os caras errem sempre contra nós. Se são apenas erros, né? O erro às vezes prejudica um, às vezes prejudica o outro, mas erros que sempre prejudicam o mesmo, realmente não é possível, é? Né? Então, pô, você está andando pela rua, seu vizinho tem um cachorro. O cachorro deixa todo mundo passar e morde você. No dia seguinte, também, mesma coisa, deixa todo mundo passar, fica lá quietinho, abandonando o rabo, porque passa você, ele cau, morde você. Ele faz isso umas 20 vezes. E é sempre você. Você vai dizer o quê? Foi um erro do cachorro? Foi um equívoco do cachorro? Porque se equivoca sempre contra o mesmo sujeito. Não é possível, tá, né? Então, aí tem coisa. Outra, vamos dizer, outra maneira de controle, já não se pode falar, mas controle da opinião pública. Controlar a opinião pública é uma coisa. Agora, você controlar atitudes públicas que não passam pelo filtro da opinião, quer dizer, que não chegam a se tornar assunto de pensamento do sujeito, quer dizer, não são coisas que o sujeito, ah, aqui eu tenho uma opinião assim, não, são atitudes quase espontâneas, quase reflexas. Outro meio de você controlar essas atitudes populares é através do jogo das verbas, né? É tudo no mundo, qualquer iniciativa humana precisa de dinheiro. Qualquer coisa que você vai fazer, a não ser que seja uma simples iniciativa pessoal sua, né? Então, claro que você pode sempre tentar usar os meios mais baratos, como eu aqui estou usando o Blog Talk Radio, certo? Mas eu não posso dizer que isso não custa nada, custa alguma coisa. Não pago nada para o Blog Talk Radio, mas há um... Vamos dizer, há todo um sistema de trabalho embaixo, então custa alguma coisa. Então, toda iniciativa humana tem essa mediação, né, do dinheiro. Quer dizer, o dinheiro é o elemento que permite na sociedade você transformar uma coisa na outra. O dinheiro foi feito para isso. Quer dizer, ele tem uma função quase alquímica, ele é um meio de ação. Aliás, na verdade, ele não é um meio de ação, ele é um meio de você conquistar meios de ação. Então, em princípio, vamos dizer, não deve ser o dinheiro que determina o que você vai fazer com ele. E ao contrário, você tem o dinheiro, você faz o que você quiser com ele. Porém, na prática, quando você não tem os meios, mas você precisa do dinheiro, não custa nada o fornecedor do dinheiro dizer, olha, eu te dou o dinheiro, mas você não faz isso que você quer, você faz outra coisa. Para mim, sempre foi assim. Sempre foi assim. Sempre que... algumas vezes eu inventei projetos de pesquisa e sugeri aqueles projetos. Ou projetos educacionais, sugeri projetos para entidades públicas, especialmente para empresas privadas, para ONGs, etc, etc. Invariavelmente eu acabei desistindo, por quê? A resposta era, ah, nós te damos a verba, contanto que você faça outra coisa. Né? Então, outro projeto não é meu, o projeto é seu. Você pega o seu dinheiro com o seu projeto e faz o que você bem entender. É isso? Então, por exemplo, já nos anos, começo dos anos 90, de 80 para 90, eu tendo observado a existência daquele viés esquerdista sistemático na mídia, na grande mídia brasileira, eu criei um projeto de pesquisa. O projeto era muito complicado e ia ter que empregar umas 50 pessoas, então é claro que eu não ia poder fazer aquilo sozinho. Então eu fui para empresas, fui até para as Forças Armadas, fui para o Exército Brasileiro, biblioteca do Exército. Né? Conto até vocês, apresentei isso para, vou até dar os nomes aos bois. Fui lá no Coronel Macedo, que é meu amigo, que é da biblioteca do Exército, e levamos o projeto para o General Leônidas Pires Gonçalves, o qual sentou em cima do projeto e nunca mais ouviu falar. Note bem, se no começo dos anos 90 você tivesse uma pesquisa científica mostrando, com todas as provas requeridas, o viés esquerdista da mídia nacional, isso poderia justificar um movimento de empresariado, um movimento de patrocinadores para pressionar os donos de jornais para mudar a atitude. Se acontecesse isso, o Lula jamais teria chegado à presidência da República. O MST não teria crescido do jeito que cresceu, ao ponto de poder fazer todas as violências que faz hoje. O banditismo não teria chegado ao nível que chegou. Porque todo o crescimento do banditismo foi a partir da Constituição de 88. Então, se você pegasse o bicho enquanto ainda está pequenininho e controlável, você podia ter acabado com ele. Eu sabia que o instrumento central da manipulação da opinião pública brasileira é, evidentemente, a mídia. E o pessoal do Partido Comunista, etc., seguindo a receita do Antônio Gramsci, mas não, vocês não têm que fazer apenas propaganda política com os partidos usualmente. Você tem que dominar os meios de comunicação. Em princípio, os meios de comunicação são de comunicação, quer dizer, que a comunicação que vai é a comunicação que volta. Quer dizer, na mídia, um diz uma coisa, outro responde outra coisa. Então, a mídia seria, em princípio, o meio. Mídia quer dizer, né, médium quer dizer o meio, tá certo? Então, por definição, aquilo que está no meio não está num dos lados. Presta bem atenção, quer dizer, o meio de comunicação não é um instrumento político, ele é o lugar onde se dá a disputa política. É assim como se você tem sei lá, um estádio de esporte, lá tem um ringue de boxe, o dono do estádio, o dono do ringue, né? Não é ele que vai lutar, tá certo? Então, ali é o lugar onde se dá a luta. Muito bem. O Antônio Gramsci já chegou à conclusão e falou, não, mas para que nós vamos apenas dominar os meios de propaganda política usual? Nós temos que dominar a própria circunstância, o próprio cenário onde se dá a disputa, de maneira que aconteça o que acontecer, a gente ganha sempre. Sempre, quer dizer, invariavelmente. E isso aí é exatamente os meios de comunicação. Então, como é que você faz? Você vai ocupando espaço e você vai gradativamente, cuidadosamente, mudando, por exemplo, os critérios de seleção de notícias. Se você observar, por exemplo, ao longo dos últimos 20 anos, né, se você somar os casos de tortura e morte de prisioneiros políticos em Cuba, né, no Vietnã, na Coreia do Norte, né, na China, é uma grandeza, gente, é uma grandeza, é um genocídio. Então, não, se, não é que você vai proibir totalmente. De vez em quando você publica uma coisinha sobre isso. Agora, todo dia você publica alguma coisa sobre os prisioneiros de Guantánamo. Tá certo? E, ah lá, então a soldada botou a calcinha na cabeça do prisioneiro e o outro deixou o cachorro latir para o prisioneiro. E você chama isso de tortura. E você vai aos poucos, olha, na China cortaram o pé da mulher que estava tentando, os dois pés de uma velhinha que estava tentando fugir do território. Nos Estados Unidos colocaram a calcinha na cabeça do prisioneiro e o cachorro latiu. E você vai usando a mesma, sistematicamente a mesma palavra para descrever as duas coisas. Daqui a pouco, né, você vê, não faz parte das habilidades normais do cidadão inventar a sua própria linguagem. Ele usa a linguagem a que ele tem acesso nos meios de comunicação e na escola. E se ensinaram ele a falar assim, ele vai falar assim. Por quê? Não é que ensinaram, chegaram, ah, meu filho, você deve falar assim. Não. Se falar isso, pode suscitar discussão. O cara pode dizer, não, eu não quero falar assim. Agora, se automaticamente todo mundo já começa a falar assim e não há a hipótese alternativa, então somente um gênio vai pensar uma hipótese alternativa. E você sabe que as populações não são constituídas maciçamente de gênios. Então isso aí dá aos humanos o controle total. Então, você veja, esse negócio das fontes de dinheiro para pesquisa e para ONGs, hoje é a coisa decisiva no mundo. Porque cada um desses bilionários que financia essas coisas, ele tem seus próprios planos. Então, é claro, ele só financia aquilo que combina com os planos dele. Então, se você tem um projeto de pesquisa e vai lá pedir dinheiro para o Jorge Soros, pode tirar o cavalo da chuva, meu filho. Você vai fazer a pesquisa que o Jorge Soros quiser e com o resultado que ele vai te dar. Senão, não tem verba. Isso é assim hoje, quer saber, em toda a medicina mundial. Você não pode mais confiar em nenhuma pesquisa médica porque o dinheiro está correndo solto. Até a revista Lancet, que era a revista médica britânica, a revista médica de mais alto prestígio no mundo. Né? Você tinha dois, você tinha o BJM, o British Journal of Medicine, e a Lancet. Agora você já viu os dois de sacanagem. Então, por exemplo, você, essas pesquisas sobre fumo passivo, né? O fumo passivo causa não sei o quê. Você sabe como é que são feitas as pesquisas? Eu vou contar para você. Eu digo, é impossível você medir fumo passivo, tá certo? Porque é o seguinte, todo mundo está submetido ao fumo passivo. Então, não tem como você diferenciar quem sofreu o impacto do fumo passivo e quem não sofreu. Então, como é que eles fizeram? Eles reuniram pessoas quaisquer, né? E perguntavam para as pessoas, pegavam pessoas doentes de câncer e perguntavam para elas se elas tinham sofrido impacto do fumo passivo. E elas, assim, meio de memória, acabavam até exagerando, né? Se o pai do sujeito fumava 20 cigarros por dia, não, meu pai fumava 80, né? E com isso eles foram somando esses depoimentos e chegaram à conclusão de que o fumo passivo mata. E isso é vendido para vocês como uma coisa verdadeira. Está aí esse merda desse Zé Serra. O cara vive disso. De repassar para vocês esse gênero de mentira. E criar uma dessa histeria antitabagística, essa loucura, né? E vai dizer, o sujeito puxa um cigarro aqui. Esse teste eu já fiz, gente. Quer dizer, eu puxo um cigarro. Olha, eu fumo pra caramba, tá certo? Há 40 anos eu fumo no mínimo. Dia que eu fumo pouco, eu fumo dois maços por dia. 40 não, peraí. Eu estou com 62 para 63. Quer dizer, são 44 anos. Não, mais. Peraí, 47 anos. A quantidade de cigarro que eu fumei já era para ter matado umas meia dúzia, tá entendendo? Se isso fizesse mal mesmo, tá entendendo? Então, quando o cara chega, passou dos 60, aí ele começa a ter um pigarro e tal, daí a pessoa, tá vendo? Vai morrer. Eu digo, não, meu filho, você vai morrer antes de mim. É? Então, eu com todo esse exagero, essa pletora, né, esse absurdo de tabagismo que é a minha vida, eu ainda não morri, estou melhor de saúde do que o Zé Serra. Agora eles vão dizer, não, você matou um bocado de gente pelo caminho. Eu digo, eu sei. Por quê? Porque eu puxo um cigarro aqui, o sujeito a 20 metros já começa a tossir. Mas eu digo, peraí, eu não acendi ainda. Daí o cara, ah, é. Então, é assim, quer dizer, você já criou uma reação, uma expectativa, um temor, né? E você já tem toda a resposta automática. Você fala uma coisa, ah, você está sendo pago pela indústria do tabaco. Eu digo, meu filho, os interesses da indústria do tabaco são titica de galinha comparado com os interesses da indústria farmacêutica. A indústria farmacêutica aqui nos Estados Unidos são os Rockefeller. Né? Agora, através desse negócio da circulação de verba, você domina tudo aí. Aqui uma notícia que chega na coluna do meu amigo Cliff Kincaid. O Jorge Soros, esse aqui é ateu declarado, pró-comunista, né? Pró-gay, pró-aborto, pró-tudo, ele está financiando o quê? Grupos católicos. Financiando. Isso aí, como é que diz? Isso é um eufemismo. O Jorge Soros não financia nada. O Jorge Soros dirige. Ele dá dinheiro para você fazer o que ele, Jorge Soros, quer. Não é que ele vai, estou aqui, né? Fabricando, sei lá, salsicha, preciso de um dinheiro, entendeu? Eu vou lá pedir dinheiro para o Jorge Soros para ele investir na minha banquinha de salsicha. Falo, não, ele disse, não, você, agora você não vai vender mais salsicha, meu filho. Você vai vender sorvete, porque eu quero que você dê sorvete. Se não tem dinheiro. Então, esse catolicismo dessa gente que aceita dinheiro do Jorge Soros, vai praticar o catolicismo do Jorge Soros. Tá certo? Agora você não tem como reagir a essas coisas, não tem. Então, você veja, por exemplo, aqui essa semana apareceu aí o senador Álvaro Dias, né, dizendo que na Petrobras o desvio nas obras administradas pela Petrobras já chegou a um negócio de bilhões de dólares. Tá certo? No entanto, não pode investigar, é proibido saber. Tá certo? Então, é assim que os caras... Quer dizer, não tem que... Como se pode ser contra uma investigação, meu Deus do céu? A investigação é o quê? É a busca da verdade. A investigação não é uma acusação. Não pode nem investigar. Isso. Que nem um idiota que essa semana eu perguntei para ele se ele podia ser testemunha num caso, que ele dizia que o terceiro estava dizendo. Daí ele já... Não, você quer me processar? Ele falou, mas peraí, meu filho, eu perguntei se você podia ser testemunha. Ele já tem esse temor, quer dizer, você não pode discutir o assunto. A discussão ficou proibida, a investigação ficou proibida. Né? Eu já vi isso acontecer também na justiça. Né? Um caso que, bom, no fim das contas eu me saí bem no caso, mas porque mudou de juiz. Senão teria sido ferrado, porque era um juiz que não queria saber das coisas. Então você pedir a anexação de um documento, ah, não, não pode. Pede a convicção. Convocação da testemunha, ah, não, não pode. Epa, peraí, então a sentença já está pronta. Quando eu cheguei aqui já estava a sentença pronta. É no fim dei sorte, é que o negócio mudou de juiz, foi para na mão do outro, que era bem melhorzinho. Mas aqui, olha aqui. O deputado Pete Hoekstra, que é o representante principal do Partido Republicano, no Comitê de Inteligência da Câmara dos Deputados aqui nos Estados Unidos, ele queria fazer uma investigação sobre o que se passou em Fort Hood. O que se passou lá é muito simples. Quer dizer, um muçulmano louco, que várias vezes já tinha feito, né, tinha espalhado ali a sua convicção de que os muçulmanos têm todo o direito de matar americano, né, e que, além disso, era o sujeito que frequentava a mesma mesquita do pessoal do atentado do 11 de setembro, o sujeito, de repente, começa a gritar Allahu Akbar e dá tiro num monte de gente. Ele não estava louco, ele foi dando tiro assim metodicamente, fazia pontaria, pum, pum, pum. E você vê como é as coisas, hein? Eu tenho até um idiota reclamando contra o meu artigo Educando para a Boiolice, porque ele disse que eu estava difamando os mortos da Virginia Tech. Eu falei, não, eu não... os mortos estão absolvidos da acusação de boiolice pelo simples fato que eles morreram. Eu não estou falando dos mortos, estou falando dos vivos. É um lugar onde você tem centenas e centenas de pessoas. Aparece um camarada dando tiro. E ninguém joga uma cadeira nele, ninguém faz nada. Todo mundo só pensa em sair correndo. Ele só pensa em se defender e não em atacar. Fala, não, tem alguma coisa errada aí. Né? você veja, a mentalidade, a imposição da boiolice chegou ao ponto de proibir soldados de andar no próprio quartel. Hã? Isso quer dizer que contra qualquer quartel americano, um sujeito armado pode fazer estrago lá dentro, como de fato fez. Vai dizer que isso não foi de propósito? Que essa lei não foi feita para isso? É claro que foi feita para isso. Essa lei foi feita para facilitar a atividade do terrorista. Agora, depois que o sujeito comete o atentado, mata 13 e fere 31, não pode dizer sequer que ele é muçulmano, quanto mais terrorista. Agora, não é só isso. Quer dizer, aqui o próprio Obama diz, não, isso aí ele fez isso por... Ele estava traumatizado em guerra. Quer dizer, o presidente da República tenta ocultar a ligação do sujeito com terrorismo islâmico. Você veja, o mesmo homem que vai lá e se ajoelha na frente do rei da Arábia Saudita e que leva dinheiro do governo da Arábia Saudita, esse mesmo sujeito, quando tem um atentado islâmico, terrorismo islâmico, ele não diz nem que é terrorismo e muito menos que é islâmico. Você vai dizer, ah, isso é coincidência, isso é apenas uma questão de opinião. Fala, mas o que é isso, pô? Está ficando idiota? Só que é o seguinte, não é que você não pode dizer que o negócio é atentado e não pode dizer que é islâmico. Não, você não pode investigar. Esse deputado que está lá na comissão de inteligência, que, portanto, cuja obrigação é investigar, quer dizer, se você elege um deputado, esse deputado é colocado numa comissão para investigar certa coisa, a obrigação dele é investigar, porra. Se o cara está lá, o subchefe do comitê de comissão de inteligência, fala, bom, o que é inteligência? É informação, conta informação, é isso que ele tem que ver. Então ele foi lá tentar investigar o que se passou no Fort Hood. A Casa Branca interveio para bloquear qualquer informação. Ele não pode receber nenhuma informação. Ele só pode ler o que sai no jornal. O jornal não dá para impedir. Mas o jornal também só está saindo mentira a respeito. Então, não pode investigar. Isso é como a certidão de nascimento do Barack Obama. Você vê, com o Lou Dobbs, que era... Quer dizer, você tinha o programa mais popular da CNN. A pessoa já não gostava muito dele. Porque ele estava fazendo essa campanha contra a imigração ilegal. Ele quer defender o país dele. Aqui já tem 30 milhões de imigrantes ilegais. Quer dizer, os imigrantes ilegais já são um país dentro do país, né? E, além disso, eles vêm aqui. Eles não vêm aqui para virar americano, não. Eles vêm para ocupar o território e dizer que aquele território pertence ao México. É isso que estão fazendo. Esse pessoal do La Raza, seja uma organização chamada La Raza. O que que é? Racista sou eu, né? No Brasil, uma revista Raça. Aqui tem uma revista, a organização La Raza. Que o racista somos nós. Ora, pô, vai lamber sabão. Né? Então, o Lou Dobbs, o pessoal já estava mordido com ele, porque ele é contra a imigração ilegal. Chega um ponto que você defendeu o seu país, se torna proibitivo. Então, você tem uma elite que governa o país, que manda. Né? Já disse, só pode falar contra o nosso país. Se você falar a favor, você é um traidor. Bom, daí o Lou Dobbs levantou lá o problema da certidão do nascimento do Barack Obama. Note bem, ele é um birther, né? Ele é um cara que prega que o Obama nasceu no Quênia. Ele diz não. Ele diz, de maneira alguma. Ele sempre disse, eu acredito que o Barack Obama nasceu no Havaí. O que ele não tem direito é de sonegar o documento. Né? Isso é a coisa mais óbvia do mundo. Já perdi emprego, gente. Vou botar para fora. Ora, eu acho que a questão, vamos dizer, do nascimento do Barack Obama, eu sempre disse isso, desde o início. O problema não é saber onde ele nasceu. O problema é que na certidão de nascimento dele está escrito alguma coisa que ele tem que esconder de qualquer maneira. E muito provavelmente é a religião. Que ele declara ser cristão, etc. Deve estar lá escrito religião muçulmana. Eu acho que é isso que está lá. Pode ser que esteja um nascimento estrangeiro também. Mas isso não é o ponto. Né? Então, agora, o próprio Barack Obama, ele já reconheceu implicitamente que ele não nasceu nos Estados Unidos. Porque no debate entre ele e o Alan Keyes para o Senado de Illinois, o Alan Keyes reclamou, falou, mas você nem nasceu nos Estados Unidos. Resposta do Obama, e daí eu não estou concorrendo à presidência, mas apenas ao Senado. Ora, meu Deus do céu. Se ele tivesse nascido mesmo nos Estados Unidos, ele ia responder isto? Ele ia conceder isto ao adversário? Ele ia dizer, não, de maneira alguma, eu sou americano, tanto americano quanto você. Ele não disse, ele disse ao contrário. mostraram que ele, como estrangeiro, tinha direito a estar naquela eleição, porque era eleição para o Senado e não para a presidência. Passa, né? 6 meses o sujeito está lá na presidência. E é proibido levantar o assunto. Quer dizer, esse negócio de controle da opinião pública já passou de todo o limite do tolerável. Agora, o povão cai nessa mesmo, tá entendendo? Agora, quem não pode cair são os intelectuais, os estudiosos, vocês não podem aceitar essas coisas. Agora, existe aquele conformismo, é uma espécie de conformismo, que não é conformismo. É o conformismo com o fato consumado que ainda não está consumado. É o conformismo prévio. Você já acha, já declara com uma coisa que pode acontecer, é inevitável que a gente tem que se conformar com ela. Isso também é calculado. Quer dizer, você eliminar a possibilidade de uma coisa ser discutida porque você a dá como inexistente. Ora, aqui nos Estados Unidos, esse negócio do controle da opinião já passou de todo o limite do humanamente aceitável. Ou seja, esse negócio da Fairness Doctrine. A Fairness Doctrine consiste no seguinte: os meios de comunicação básicos são os jornais, a televisão e o rádio. Nos jornais e na televisão, a turma da esquerda tem um monopólio quase total. E no rádio, a vantagem está com os conservadores. Acontece que o rádio é uma concessão pública. Eu não sei por quê. Não é porque... que eu saiba, a atmosfera onde circulam as ondas de rádio é um território livre. Agora, o governo declara que ele é o dono do ar. Então, você, com o seu próprio dinheiro, você monta uma estação de rádio. E daí você tem que obter a concessão do governo, porque o governo diz, eu sou o dono do ar, meu filho. As suas ondas vão atravessar aqui o meu território. Isso é a existência, a concepção do rádio como concessão do governo. Se dissesse que o governo concede para você os meios materiais, daí está certo que ele regulamentasse alguma coisa. Mas... todo investimento é teu. Você monta a estação de rádio com o seu dinheiro. E o sujeito que vai ouvir você, ele comprou o rádio com o seu próprio dinheiro. O governo contribuiu em quê? Eu entrei com o principal, eu entrei com o ar. Então você não pode ter uma estação de rádio sem a minha autorização. Não é nem autorização, é concessão. No Brasil também se usa esse termo. Concessão. Para uma estação de rádio, é... quando você coloca esta ferramenta na mão do governo, você entregou na mão do governo um instrumento de corrupção como jamais existiu. Por exemplo, político experiente sabe que com concessões de estação de rádio você consegue qualquer coisa. Quando teve um movimento para fazer impeachment do Sarney, né, que o Sarney acho que foi o presidente mais odiado da história do Brasil, e quiseram fazer impeachment. O que que ele fez? Reuniu os políticos, distribuiu lá umas 30 estações de rádio, acabou o problema. É que ele não contou esse truque para o Collor, entendeu? Né? Então, aqui eles estão querendo impor aquilo que eles chamam Fairness Doctrine, doutrina da justiça ou da equidade. O que que é equidade? Se você dá a sua opinião, você é obrigado a dar também a opinião contrária. Só que isso, como isso só vale para... isso só vale para o rádio. Não vale para a televisão e não vale para os jornais. Então, o que significa isso? A esquerda, com um toque de caneta, o Obama assina essa porcaria, né, ela pega metade do espaço que é dos conservadores. Quer dizer, é claro que isso é uma empolhação, é claro que isso é vigarismo, só que eles não estão contentes de fazer isso no rádio, eles querem adotar isso na internet também. Isso quer dizer que se eu, aqui nesse programa, digo, ó, seu fulano é um filho da puta, né? Independentemente do seu fulano ir para a justiça e pedir direito de resposta, eu já tenho que trazer o seu fulano aqui para ele dizer, não, filho da puta é você. Então isso quer dizer que a divisão do espaço da comunicação fica completamente desigual, sob a desculpa de igualdade. Tem alguém na linha aí? Alô, quem tá falando?
1: Alô, Olavo?
0: Eu?
1: Olavo, quem fala é Eduardo de Campinas, tudo bom?
0: Tudo bem, Eduardo.
1: Olavo, eu tava lendo o seu site, olavodecarvalho.org, e eu acho que eu li uma coisa assim, eu não sei se eu li direito, se eu li errado, se eu entendi mal, devo ter entendido mal, porque eu sou meio burrinho. O senhor fala ali que no final do governo Reagan, o Reagan privatizou parte da CIA, e eu não entendi direito o que foi isso. Se você puder jogar uma luz assim rapidinho, eu agradeço.
0: Ele
1: obrigado.
0: Boa parte do serviço da CIA para empresas de inteligência. Isso foi uma burrada monumental. Quer dizer, porque você vê, sempre que a gente age de maneira doutrinária, seguindo uma doutrina e não a situação concreta, você faz burrada. Se o sujeito botou na cabeça, precisa privatizar tudo, né? Então, sabe, que nós aderimos à economia liberal, então precisa privatizar tudo. Né? Eu digo, ora, meu filho, por exemplo, se você privatiza tudo, você desprivilegia as nações pequenas e pobres em face de empresas multinacionais que sustentam a constituição do governo mundial. Então você aparentemente está liberalizando a economia, mas você está submetendo a nação a um controle estatal muito mais forte do que ela própria pode exercer no seu próprio território. Então você está trabalhando para o inimigo. Então o Reagan, né, no fim do mandato dele, acho que foi nas últimas semanas, ele terceirizou uma parte do serviço de inteligência. Então hoje você tem um monte de empresas, quase todas de propriedade da família Clinton, né, exercendo funções da CIA. Então, quer dizer, você pode usar o próprio aparato de inteligência do país para trabalhar contra ele. O exemplo que eu te dou foi esse famoso plano Colômbia do Clinton, que eu já falei isso mil vezes também, mas o pessoal não se toca. O governo Clinton comprometeu-se a ajudar o governo da Colômbia a combater o narcotráfico com a condição de que não tocasse nas organizações políticas. Isso é na FARC. Era a FARC e o outro, como é que chamava isso? Exército de Liberação Nacional, porcaria dessa. Resultado, o que aconteceu? Acabou com todos os cartéis. E o monopólio do tráfico de droga passou para a FARC. Você vai dizer que foi por erro? Foi um erro de cálculo. Aqui nos Estados Unidos são pessoas muito educadas. Eles aqui têm a mania do understatement. Understatement é falar a coisa, né, diminuída. Você atenuar o que vai falar, né? Quer dizer, você vê a mãe do sujeito no puteiro, mas você não vai dizer, você é um filho da puta. Dizer, não, a conduta da senhora, sua mãe, é um pouco inconveniente, né? Ele sempre fala isso, understatement. Então, eles, nesse caso, eles acusam o governo de incompetência. Eu digo, mas isso não é incompetência, isso é competência, tá certo? Na iniciativa contra o país. Isso foi, obviamente, feito para facilitar a vida das FARC. As FARC não eram nada, elas cresceram monumentalmente depois disso. Porque não podia tocar nelas. Então, você só pode entender uma ação quando você vê essa ação no conjunto e você vê também os limites dela, onde ela para. Às vezes, só o ponto onde ela para, só a fronteira onde ela para é que é importante. Então, o Plano Colômbia, ele agiu mais pelo que não fez do que pelo que fez. E obteve o resultado que queria. Agora, hoje, você vê, um terço, gente, do dinheiro que circula na Bolsa de Mercadorias de Nova York é dinheiro do narcotráfico. Quando você fala narcotráfico, em termos da América Latina, você quer dizer FARC. Não há mais outras organizações concorrentes. Não há. As últimas concorrentes que sobravam no Brasil, tem lá umas quadrilhinhas, foram todas eliminadas. Então, o governo, quando prende um desses chefes de quadrilhas menores, ele está vendo, nós combatemos o narcotráfico. Eu digo, você não está fazendo isso, meu filho. Você está entregando o mercado para a FARC. Você não está combatendo o narcotráfico, você está combatendo os concorrentes das FARC. Agora,

0: Então, agora, com esse negócio de fairness doctrine, todos esses meios de controlar a circulação de opiniões que o cara tem, a coisa virou uma briga totalmente desigual. Se você pegar, por exemplo, toda a grande mídia dos Estados Unidos, do Brasil, da Europa, ela é 100% gaysista. O argumento contrário não entra. Quando entra, assim, você faz 1.000 matérias a favor de uma coisa e deixa um sujeito reclamar um pouquinho. Né? Olha aqui, como é que funciona aqui? Saiu na Folha. Número de milicianos já supera o de traficantes em favelas do Rio. Atenção, as milícias formadas por grupos paramilitares estão cada vez mais presentes na favela do Rio e já superam os traficantes de drogas. Segundo a pesquisa feita pelo NUPEV, o Núcleo de Pesquisa de Violência da UERJ. Ah, meu Deus do céu. Se as milícias superam em número os traficantes estão perdidos. E o narcotráfico já teria acabado. Hã? Eu sei o que são essas milícias. O povo mesmo se junta e arma determinadas pessoas e paga para eles. Diz, olha, a polícia aqui não nos protege, então você que está aqui, você é nosso vizinho e tal. Você tem uma arma, você tem qualificação, às vezes é um PM aposentado, uma coisa assim. Você vai nos ajudar. Então é assim que se formam essas milícias, minha gente. Para defender a própria população. Agora, o que que já está sendo calculado? A extinção dessas milícias. Então, a polícia não te defende, nós não deixamos a polícia entrar no morro. E se você contrata pessoas para te defender, nós tiramos a arma dessa pessoa, senão a matamos. Então já estão preparando a extinção das milícias, porque as milícias estão atrapalhando a atividade das FARC. Agora aqui. Alô, quem é?
1: Lavo.
0: Sim.
1: Oi, boa noite, é Fernando aqui do Butantã, São Paulo. Como é que está o senhor? Tudo bem?
0: Tudo bem?
1: Eu tenho estudado a obra do senhor há algum tempo, professor. Eu queria fazer uma pergunta, que é até uma pergunta até meio tola, que eu acho até que eu já sei a resposta, mas assim, eu tenho que perguntar para o senhor para ouvir o seu comentário. Professor, não existe um método não revolucionário de a gente, nós conservadores, usarmos métodos revolucionários, digamos assim, contra o inimigo, fazer o feitiço virar contra o próprio feiticeiro?
0: Ah, já pensei nisso.
1: Porque, professor, senão vai ser sempre desigual, vai ser sempre uma luta desigual, vai ser sempre uma luta assimétrica em si, a gente vai sempre perder, não tem. É claro, eu fico pensando nessas coisas, mas eu não consigo achar uma saída para isso.
0: Não, o que eu acho que tem sido um erro constante de liberais, conservadores, católicos, etc., etc., que eles caem no engodo de quando combatem as posições revolucionárias, eles têm que oferecer uma solução alternativa. Então, resultado, você acaba tentando criar um movimento revolucionário contra o movimento revolucionário. E qual é a origem do fascismo? Não digo do nazismo, que são coisas diferentes, mas o fascismo, na Itália, em Portugal, na Espanha, ele tinha, em grande parte, houve ali uma inspiração conservadora. Só que, bom, nós queremos parar o movimento revolucionário. Então, o que nós fazemos? Nós criamos um partido que funciona igualzinho o movimento revolucionário, só que no conteúdo da ideologia é contra. Isso é loucura, pô. Nós temos que combater a ideia mesma do movimento revolucionário. Qual é a ideia? A ideia é o seguinte: revolução é a proposta de uma mudança social profunda a partir da concentração do poder. Quem quer que apresente um projeto desse tipo, pouco importando o conteúdo ideológico da coisa, deve ser condenado como revolucionário. E as pessoas vão
1: Entendi.
0: dizer: mas o que que se oferece como proposta alternativa? Não tem alternativa. O movimento revolucionário é crime. Você não tem que ter uma alternativa ao crime. Você tem que simplesmente combatê-lo. Quer dizer, você tem que se concentrar no lado negativo do trabalho, no lado negativo, repressivo e destrutivo. Você não tem que oferecer proposta alternativa. Por exemplo, para você combater o narcotráfico, tem que ter uma proposta alternativa.
1: Sim,
0: O sujeito está lá estuprando a menina de 3 anos, você vai lá e para ele. Ele diz: qual é a sua proposta alternativa? que responder. Alternativa, caralho, pô. Você para com isso já. É? Nós não temos que decidir o destino do mundo. Nós temos apenas que eliminar o mal que está ao nosso alcance.
1: É, agora, professor, do ponto de vista psicológico, por que que o ser humano vive sempre tão refém dessa ideia futura de uma utopia? Por que a gente não consegue simplesmente esquecer um negócio desse e enxergar a realidade assim? Parece que o ser humano vive sempre refém. Karl Marx, por exemplo, vive disso, né? Vive de vender uma utopia, as pessoas vivem isso. E as pessoas acreditam nisso.
0: Então, o que acontece é que quando você é contra uma utopia, você inventa uma utopia contrária. Então, o pessoal não sai do jogo revolucionário. Quer dizer, esse pensamento utópico, ele dominou o mundo, esse pensamento revolucionário dominou o mundo de uns 3 séculos para cá. Ele não é inerente à condição humana. Ele não existiu sempre, ele apareceu num certo momento da história e ele vai desaparecer. Agora, se nós não o combatemos na raiz, se nós combatemos apenas certas manifestações do movimento revolucionário, mas no fundo aceitamos o princípio revolucionário, que é o de reformar toda a sociedade a partir de uma concentração de poder, nós continuamos dentro desse jogo. Nós temos que parar isso. A pessoa diz, mas você tem uma proposta de mundo melhor? Eu não quero um mundo melhor, eu só quero que vocês parem de piorá-lo. Você está entendendo?
1: Entendi. Entendi, professor. Porque assim, dá a impressão que assim, uma vez criado esse negócio, nunca mais ninguém vai conseguir desinventar isso daí.
0: Jesus está batendo em você. E você consegue segurar a mão dele. E forçar ele a parar de bater em você. Daí ele vai dizer, qual é a alternativa que você oferece? Qual é a sua proposta? Quer dizer, para combater o mal, mais óbvio e patente, não é preciso ter alternativa. Quer dizer, a própria ideia de alternativa já pressupõe que tudo que possa vir de bom tem que vir através de uma elite revolucionária. E por que não deixar as coisas... Será que a sociedade mesma, dentro da imensa variedade de situações que enfrenta, ela não pode encontrar suas próprias soluções? Quando ela parar de ser atormentada pelo discurso revolucionário? Quer dizer, o discurso revolucionário pressupõe que um certo grupo ativista tenha soluções para tudo. Não adianta nada opor a isso um outro grupo ativista que, com a ideologia contrária, também oferece soluções para tudo. Se você estuda lá, estude. Quer dizer, a proposta comunista é a proposta fascista. Você vai ver que, em certos pontos, elas são radicalmente opostas. Mas na estrutura são idênticas. Porque é a mesma coisa. Nós vamos construir aqui um mundo melhor e para isso nós precisamos concentrar o poder nas nossas próprias mãos. Então o sujeito falou isso, não interessa se ele faz isso em nome disso ou daquilo, tá entendendo? Interessa a substância do que ele está fazendo.
1: Agora, professor, assim, a possibilidade do movimento regular se extinguir por si mesmo está completamente descartado. Isso nunca vai acontecer, né?
0: Nada se extingue por si mesmo. Alguém tem que fazer contra. E o que é fazer contra? A gente tem que criar movimentos que rejeitem qualquer proposta revolucionária, rejeitem e denunciem como criminosa qualquer proposta revolucionária. O sujeito propôs um mundo melhor. Ah, você quer um mundo melhor? Eu também quero. Como é que nós vamos realizar? Ah, precisamos da concentração do poder. Acabou.
1: E a face mais satânica disso, professor, é que a pessoa faz isso em nome do bem, né? Não, eu quero um mundo melhor, eu quero um mundo melhor. O sujeito acha que está querendo bem para a humanidade, está destruindo tudo.
0: Esses dias eu estava lendo um livro, um sujeito chamado René de La Tour du Pin. É considerado um grande mestre do pensamento político católico francês. Então ele está lá, evidentemente, combatendo o movimento revolucionário. Então o que ele vem? Ele vem com a proposta da sociedade cristã. Eu digo, e como é que nós vamos realizar a sociedade cristã? Através da concentração do poder. Minha resposta, meu filho, você pega a sua sociedade cristã e enfia no cu.
1: Não tem outra resposta, professor, não tem outra resposta.
0: Coisa. Você é outro revolucionário, você é o Robespierre, você está entendendo? Com a Bíblia debaixo do braço.
1: Talvez, professor, o senhor acha que a mentalidade revolucionária talvez seja o maior desafio que a humanidade já se deparou em toda a sua história, com certeza, né, professor?
0: Não precisa de dúvida. Foi o maior flagelo que já se afetou a humanidade desde o início dos tempos. O movimento revolucionário, no total, nos últimos 3 séculos, foi a causa de todas as guerras, de todos os conflitos, de todos os genocídios. Não há terremoto, epidemia que possa concorrer com isso.
1: Nossa, parece que é uma semente, que é uma coisa que não poderia ter sido inventada. Né?
0: Não poderia ter acontecido, mas aconteceu.
1: Uma caixa de Pandora que, uma vez aberta, com a possibilidade de voltar atrás, é quase que impossível, né?
0: Caixa de Pandora. É contra isso que nós temos que lutar dia e noite. Não é assim, por uma sociedade melhor. Não, nós temos que lutar para parar de piorar.
1: Sem dúvida, professor. Viu? Bom, enfim, pelo menos a gente vai tentando entender esse movimento. Já é a única coisa que a gente pode fazer mais imediatamente, entender esse negócio, né?
0: Para você combater uma doença, precisa de proposta alternativa?
1: Não precisa, isso é absurdo.
0: Precisa, é só acabar com a doença.
1: E é um dos truques que os esquerdistas sempre usam, né? Você fala uma série de argumentos e fala, o que, que você quer? O que, que você vai dar no lugar? É como se você tivesse que defender.
0: E aí você cai no engodo.
1: Exatamente, se a pessoa não tem treino para isso, a pessoa acaba caindo, né?
0: Claro.
1: Você fica gaguejando, não sei.
0: Claro.
1: Quer dizer, tá bom, professor.
0: Toda a sociedade é má. E tudo que existe de bom é somente a proposta de mutação utópica. Essa ideia é estúpida. Quer dizer, excluídos determinados males concretos, nenhuma sociedade é tão ruim assim.
1: Tá bom, professor.
0: Por regime czarista. Por que, que o regime czarista era mal? Porque o czar tinha uma ideia revolucionária na cabeça. Ele achava que ele, através, dominando tudo, podia fazer a sociedade melhor. É esse. O czar era tão revolucionário quanto os comunistas.
1: Isso é muito engraçado, professor. Isso é muito engraçado.
0: O nosso imperador, Pedro II, jamais foi revolucionário.
1: É.
0: Porque ele não intervinha na sociedade. Ele deixava a sociedade fazer o que quisesse. Ele não queria uma sociedade melhor. Falava, se vocês quiserem uma sociedade melhor, vocês vão fazendo aí do seu jeito. Então, esse foi um grande governante. O que, que nós fizemos com o sujeito? Demos um pontapé na bunda, mandamos para a Europa. E daí enchemos lá de general louco, tipo Floriano Peixoto. Caras com ideia revolucionária na cabeça. O que, que eles fizeram? Fizeram uma revolução atrás da outra, um golpe de Estado atrás do outro, e a coisa não parou até hoje.
1: Que coisa terrível, professor.
0: Coisa terrível.
1: Que coisa terrível. Tá bom, professor. Um abraço, obrigado e parabéns pelo trabalho do senhor, viu?
0: Obrigado.
1: Até mais. Tchau, tchau. Obrigado.
0: Até mais. Eu acho que não dá mais tempo. Nosso tempo está acabando aqui. Tem mais alguém na linha? Cabe mais um? Alô, quem é?
2: Alô? Alô, é Vitor do Rio de Janeiro?
0: Vitor, tudo bem? Fale rápido que o nosso tempo está acabando.
2: É sobre alarmismo da medicina. Antigamente, a cirurgia de circuncisão tinha justificativa apenas na fimose, mas atualmente diz que protege contra DST, câncer de pênis. O senhor acha que é uma mutilação genital também como a circuncisão feminina?
0: Olha, eu sinceramente não sei. Eu acho que circuncisão não protege contra coisa nenhuma. A circuncisão é um negócio simbólico para marcar que você pertence a certa comunidade judaica ou muçulmana. Vai ser que isso...
2: A cirurgia tem crescido entre os cristãos com justificativas médicas.
0: Olha, a medicina hoje é um grande instrumento de controle social e de empulhação da humanidade.
2: Sim.
0: Cuidado com isso, meu filho. Quer dizer, a medicina junta ali o que tem de melhor e o que tem de pior na humanidade, né?
2: Uhum.
0: Agora, a medicina se torna um instrumento de poder sobre a população, ela se torna inevitavelmente má. Como, por exemplo, agora essa farsa dessa gripe suína aí, que está matando 50 pessoas. Matou 3.900 pessoas em quanto tempo? Em 6 meses? Mas o que é isso, minha gente? Isso aí não é risco nenhum. Tá certo? Eu peguei esse raio dessa gripe, garoto, ela não mata ninguém, ela enche o saco, mas não mata.
2: Obrigado, professor.
0: Obrigado eu. Então, olha, acabou o nosso tempo aqui. Então, até a semana que vem. Muito obrigado.

três países estão me convidando para, né, dizer mais bobagem aí pelo mundo. Depois eu conto onde é. Né? Agora, aqui, olha aqui. A Graça Salgueiro me informa o seguinte, ela leu, como todo mundo leu na Folha de São Paulo, notícias sobre o tal do chanceler das Farc que está no Brasil. É isso. Então, essa notícia é a semana passada na Folha de São Paulo. Mas acontece o seguinte, essa mesma notícia já tinha sido publicada pela Graça Salgueira no blog Nota Latina em 2007. Vocês viram que coisa? Tudo acontece. Se sai alguma notícia importante sobre política latino-americana, né, em qualquer dos grandes jornais, você pode ter certeza que com 2 ou 3 anos de antecedência, no mínimo, já saiu no Nota Latina ou no Mídia Sem Marca. E o pessoal continua dando dinheiro para essas merdas de Folha de São Paulo, Estadão e Globo, tá certo? Porque gosta de ser empolhado, gosta de ser enganado, gosta de ser feito de trouxa. Não, olha, eu garanto para vocês, nos chamados órgãos da grande mídia, né, não há nenhum jornalismo, nenhum. Né? Dizem que eles são órgãos de grande penetração, mas é grande penetração anal. Tá entendendo? Então, eles estão lá para isso, para tomar o dinheiro do público, enganar todo mundo, se encher de verba de propaganda do governo e puxar saco de todo mundo que não presta. É só para isso que serve o Globo, a Folha, o Estadão e toda a chamada grande mídia brasileira. Né? Então, olha aqui, dê uma olhada lá no site Nota Latina e aproveitem aqui. E vem dar dinheiro para esses merda desses, né, Otávio Frias e Marinho, contribuam para o site Nota Latina, que a Graça Salgueiro faz isso há anos, um trabalho exemplar. Se você quer informação fidedigna, em cima da hora, está tudo lá. Lá e também no Mídia Sem Marca. Aliás, esta semana me trouxeram aqui uma tese universitária feita na PUC que eu pari, você está entendendo? Por uma senhora, né, comunicóloga, entendeu? E ela faz lá uma tese sobre o Mídia Sem Máscara. Né? Assim, a tese tem 10 besteiras por página, sem contar os erros de gramática, mas tem um que eu não posso deixar de ressaltar aqui. Em primeiro lugar, a mulher faz a tese sobre um órgão de mídia sem nem consultar o fundador e diretor da mídia, que está inteiramente acessível. Está lá e-mail, telefone, qualquer pessoa queira falar comigo, tem acesso a mim. Pode ligar aqui no Trollspeak, falar comigo aqui mesmo, pô. Hã? Então, eu nunca vi uma coisa dessa. Né? Você imagina eu lá fazer uma tese sobre o Globo sem falar com o diretor de redação do Globo ou com um dos Marinhos, né? Isso aí não existe, mas a mulher já fez a porra da tese, está lá feita. Né? Então agora não tem mais conserto. Mas acontece que lá para diante, né, ela se fazendo muito superior, então, olha, o Mídia Sem Máscara é incoerente com as suas posições, porque ele defende a liberdade de imprensa, mas ao mesmo tempo bloqueou os artigos do Jânio Cristaldo, porque ele não concordava com a orientação geral. Ele falava contra a religião e as pessoas do Mídia Sem Máscara são religiosas, então eles tiraram o Jânio Cristaldo por causa disso. Aqui, dona, eu nem me lembro do seu nome, se é que você tem algum, você tá entendendo? Mas você sabe o que eu estou falando. A tese sobre Mídia Sem Máscara foi na PUC? A PUC de São Paulo. Veja que coisa, né? Então, aqui, dona, fiz escrever essa coisa para você se informa. O Jânio Cristaldo ficou anos escrevendo Mídia Sem Máscara, dizendo o que queria contra a religião, contra quem quer que fosse. Acontece que lá pelas tantas, ele começou a falar mal de judeu. E começou com um negócio antissemita, irritante, tá certo? Que estava descambando no racismo puro e simples, o qual é crime. Nós não queríamos que o nosso jornal fosse feito de instrumento de crime. Daí comecei a receber cartas de protesto de entidades judaicas. Né? Porque o judeu, você sabe como é. O judeu obedece aquela regra, quem tem cu tem medo. Depois do que eles passaram na Europa, quando eles veem um sinal assim de racismo antissemita, já ficam alarmados. E fazem muito bem de ficar. Então, comecei a receber carta enfesada de organização judaica, reclamando contra isso. Pedi para o desgraçado parar de escrever aquelas coisas, ele não parou. Daí o seguinte, daí eu recebo uma carta de uma organização judaica de Israel, ameaçando colocar o Mídia Sem Máscara numa lista internacional de publicações antissemitas.

e neonazistas, por causa do porra do Jânio Cristaldo. Tá? Bom, daí mandei o sujeito fazer aquilo que ele já devia estar fazendo há muito tempo, que é tomar no cu. Tá? E tiramos o sujeito de lá. Tá? Tiramos, passamos um papel higiênico e esquecemos o assunto. Agora veio essa mulher dizer: não, é uma divergência ideológica. Divergência ideológica, o caralho, minha senhora. Você não sabe distinguir tua divergência ideológica e a prática de um crime, não? Você quer que a gente deixe, né, o Mídia Sem Máscara servir de instrumento de crime e ser processado por tudo quanto é organização judaica do Brasil, até lá de Israel? Você quer que a gente faça isso? Quer dizer, precisaria a gente ter um amor pelo Jânio Cristaldo, né, maior do que por nós mesmos. Né? Aí isso não dá. O Cristo mandou amar o próximo como a si mesmo, não mais do que a si mesmo. Quer dizer, eu não posso dar para o Jânio Cristaldo a moleza que eu não dou nem para mim mesmo. Então, olha, dona, eu, na próxima programa eu vou dar o seu nome, nome, endereço, CPF, RG e número de telefone, para todo mundo saber que você é uma charlatã, você é uma mentirosa, você não tem capacidade para ser professor universitário de merda nenhuma e nem professor primária. Porque até professor primário tem que ter algum amor pelo conhecimento, amor pela verdade, em vez de ficar mentindo para as criancinhas. E falando de mentir para as criancinhas, vocês sabem que o projeto do Kit Gay falhou, né? Chegaram lá, mostraram o negócio para Dilma Rousseff, ela se cagou de medo, tá certo? E disse: não, não, não, vamos suspender essa porcaria, né? Agora, na verdade, aqui tem até um artigo do Paulo Giraldelli. Eu, pela primeira vez na minha vida, sou obrigado a concordar com o Paulo Giraldelli, porque ele disse o seguinte: que a Dilma enganou os evangélicos, porque vetou o Kit Gay, mas ao mesmo tempo o Kit Gay está sendo cada vez mais difundido através da internet. Então é propaganda, o governo não vai nem precisar gastar dinheiro para distribuir aquilo. Já fizeram a propaganda gratuita e a mensagem vai chegar na meninada de qualquer jeito. Só que o Paulo Giraldelli acha isso lindo, lindo, lindo. Quando, na verdade, é o seguinte: isso mostra que no Brasil o processo legislativo já está superado. Já se adotou aquele sistema de legislar através de decreto administrativo, portaria ministerial, sentença judicial, etc, etc, tornando o Congresso perfeitamente inútil. E esses deputados, senadores, eles aceitam isso, batem continência e dizem: sim senhor, sim senhora, eles gostam disso, né? Na verdade, eles não querem trabalhar, só querem embolsar o salário. Se não precisar votar lei nenhuma, melhor para eles, né? Então, tanto faz ter lei ou não lei. Veja, o negócio da PL 122, né, não foi rejeitado. Não existe, a PL 122 não foi aprovada. Não obstante, tem gente sendo processada por homofobia. E como é que você pode ser processado por uma lei inexistente? Eles não precisam da lei, meu Deus. Eu já te expliquei isso mil vezes. Uma das táticas fundamentais desses grupos, dessas ONGs e movimentos revolucionários, etc., é a seguinte: quando você tem uma reivindicação, você age como se ela já estivesse atendida. Você quer uma lei, você age como se a lei já existisse. Então estão processando os caras por uma lei futura. Um sujeito fez um comentário lá na Jovem Pan, parece, a respeito de uma drag queen. Então apareceu uma ONG e disse: ah, isso é crime de homofobia, já está processando o cara. Daí a própria drag queen, né, informou aí pelo Orkut ou pelo Facebook, sei lá: ah, eu não sabia de porra nenhuma, acho esse processo muito esquisito. É claro, né? Quer dizer, a própria pessoa que teoricamente teria sido vítima da ofensa não se sentiu ofendida de maneira alguma,

0: informação atrasada, é verdade, de que num programa de televisão ou no YouTube, a Preta Gil enfiou um cartão de crédito no cu, minha gente. Um cartão de crédito no cu, diante de todo mundo. Daí nós ficamos consternados, porque nós tínhamos comentado aqui o problema da carência, né, da Preta Gil. Mas, olha, peraí, cartão de crédito também já é demais, né? Diante desse descalabro, o nosso colaborador, o misterioso senhor Eduí, fez um comentário sapientíssimo. Disse ele: mas o que custa ir na feira comprar uma berinjela, né? Precisa apelar para um cartão de crédito, porra? Isso aí já é demais. Daí nós, tendo em vista essa dupla corrente de acontecimentos, por um lado, o seu ministro lá chorando porque a garotada não vai aprender a dar o cu, por outro lado, a Preta Gil enfiando um cartão de crédito, nós, com a nossa criatividade industrial e pedagógica ilimitada, sempre a serviço das boas causas, nós vamos estar lançando no mercado, né? Não é que vamos lançar, nós vamos estar lançando. Vamos estar lançando no mercado o nosso mais novo produto, que eu quero mostrar aqui para vocês. Os que estão só no áudio, desculpem, mas depois vocês veem a gravação, né, no YouTube, e vocês vão ver do que se trata. Olha aqui, nós estamos lançando o Kit Preta Gil. Kit Preta Gil. Aqui, já tem aqui, você vê que tem aqui a bandeira do Brasil, para marcar o nosso orgulho da indústria nacional. E também a bandeira nacional em forma circular, que é uma alusão subliminar às finalidades do produto. Então aqui no kit, tanto a Preta Gil como os demais interessados e necessitados encontrarão, né, vários equipamentos necessários à sua formação, né, intelectual. Olha aqui, em primeiro lugar nós temos aqui uma berinjela. Berinjela é só para os estudantes mais avançados, já tem uma prática nesse negócio, né? Para as pessoas que, tendo uma mentalidade, uma inteligência mais profunda, nós temos aqui um pepino. Como você vê, o pepino já vem envolto numa camisinha, que é para impedir a proliferação indesejada de pepininhos. E temos também, vamos dizer, para, né, os mais principiantes, nós temos aqui uma abobrinha. Né? Agora, para as pessoas que não têm experiência nenhuma, para os total principiantes, nós temos aqui um cotonete. Você pode começar treinando com o cotonete e daí você vai galgando novos degraus, tá certo? Na penetração dos mistérios do universo. Tá certo? E também, para não dizer que nós discriminamos aí as preferências da Preta Gil, temos aqui um cartão de crédito para os que preferirem, né? Porque já que ela lançou a moda, muita gente vai querer. Agora, tem uma advertência importantíssima. Tem que ser um cartão de crédito com data de expiração vencida. Não pode ser um cartão que está em funcionamento. Tem que ser um cartão vencido. Vou explicar por quê, né? Você pode fazer experiência e confirmar por você mesmo. Você vai numa loja, faz uma compra, né? E na hora de pagar, você chega lá no caixa, apresenta o cartão vencido. O gerente passa o cartão na máquina e vai voltar e dizer: isso aqui não serve para nada, enfia no cu. É exatamente disto que se trata. Então temos aqui, olha aqui, senhor ministro, não chore, não fique desconsolado. Você, se o kit gay falhou, você pode, né, apelar aqui ao nosso kit Preta Gil, que nós forneceremos ao Ministério mediante uma comissão, ou melhor, uma comissão, tá certo? Digamos de uns 50%, 70%, 85%, né? E você pode distribuir para toda a meninada, né? Aliás, eu não posso dizer que a meninada do Brasil está desamparada, tá certo? Nesse aspecto. Por quê? Com uma dívida federal de 1 trilhão e 800 bilhões, as gerações vindouras já foram enrabadas antes de nascer. Então, pouco lhes falta em matéria de ensinamento gay. Quer dizer, já nasceram arrombadas. Tá certo? Então, ministro, console-se. Você não conseguiu. O seu ministério não conseguiu, mas o Ministério da Economia conseguiu. Né? Então tá aqui. Para não dizer que está tudo perdido, alguém me mandou aqui uma boa notícia. O Osmar Neves, de Brasília, diz aqui: após muitas insistências da minha parte, ultrapassando o limite do que seria considerado impertinente, a editora Paulus acaba de publicar um livro citado pelo senhor Troll Speak, de 19 de abril de 2010. Darwinismo Moral, Como Nos Tornamos Hedonistas, do professor Benjamin Weicker. Esse livro é de fato excelente, né? É importante dizer, olha, esse livro mostra que o Brasil, o mundo está se brasilianizando. E que o Brasil é a sociedade lúdica, é a cultura lúdica. As pessoas, elas escolhem assim, né, religião, conduta moral, partido político, candidato, tudo, tá certo? Na base do princípio do prazer, é o que você gosta, né? Por exemplo, quando o brasileiro, em vez de perguntar, por exemplo, você concorda com o que o fulano disse, o que você acha, eles perguntam: você gosta do fulano? Você gosta de Aristóteles? Você gosta de Karl Marx? Você gosta de Lenin? Então é tudo na base lúdica, é tudo na busca do prazer, tá certo? Acontece que o resto do mundo está se deixando infectar por essa merda. Você vê, a simples existência de um negócio, um treco chamado movimento gay, né, é fundado no quê? No princípio do prazer, quer dizer, no tipo de prazer que essas pessoas gostam. Agora, por que não lança o movimento do sadomasoquista, né? O movimento dos coprófilos, que adoram comer merda, tá certo? E assim por diante, daquelas pessoas, o movimento daquelas pessoas que adoram transar com patos, galinhas, né, bezerras, cabras, né? E, lembrando os mamonas assassinas, até tatus, né? Então, eu acho que todas essas preferências eróticas têm direito à sua representação política. Se formar um partido político para cada uma, tá certo? Eles vão ocupar todo o espaço. E daí as discussões no parlamento seriam assim: o que que nós vamos fazer hoje? Nós vamos tocar punheta ou vamos dar o cu? E haveria, vamos dizer, debates acalorados em torno da forma de prazer, né, a ser exercido naquele augusto e sacrossanto recinto parlamentar. É isso. E aí, se o Dr. Fernando Haddad estiver vivo, né, nesta época, ele verá que todas as suas preocupações foram vãs. E tudo o que ele esperava se realizou, não tanto pelos meios que ele esperava e não tanto por iniciativa do seu ministério, mas pela ação de forças históricas imensuráveis e incontroláveis, né? Agora aqui o Daniel Pereira me pede um conselho. Ele diz: olá, você é um mestre para mim em vários aspectos da vida, não apenas na vida intelectual, mas na minha formação como homem, por causa da tua experiência da vida e de sinceridade. Pá, pá, pá, pá. Muito obrigado. Ele diz: eu tenho 19 anos e não consigo me dar bem com as mulheres. Ô Daniel, e quem consegue? Hã? A mulher não é para você se dar bem com ela, é para você ter amor por ela e pagar as despesas, né? Tá certo? É para isso. Amor é uma coisa e dar-se bem é outra, né? Eu aqui, eu e a Roxane, por exemplo, né, eu amo essa mulher loucamente, mas quem diz que eu me dou bem com ela? Eu dar bem, eu só dou as porradas, né, todo dia aqui, né? Então, então você não precisa... Pensem, olha, quando você olha para a mulher e fala: eu não vou entender você nunca, eu não tenho a menor ideia do que se passa na sua cabeça, cada vez que você fala, eu fico completamente confuso, só sai merda da sua cabeça, e não obstante eu te amo. Você fala assim. A mulher não quer ser compreendida, porque toda vez que você compreende, a mulher fica ofendida, né? Ela quer que você não entenda nada e viva assim numa espécie de névoa brilhante. Então é por causa disso. Você não precisa se dar bem, não precisa se entender com a mulher. Basta você ter amor por ela. Por exemplo, se você tem um cachorro, você entende o cachorro? Não, é claro que não entende. Se você tem um gato, vai entender a cabeça de um gato? Não entende, no entanto, você tem amor por ele. Mulher também. Não é para entender, meu filho. Também. Ela também não vai entender nada do que você está falando, mas nós não estamos aqui para nos entender. Veja, Jesus Cristo disse: amai-vos uns aos outros. Ele não disse: entendei uns aos outros, porque ele sabe que isso é impossível, né? Você passa a vida com uma pessoa e você vê que você não entendeu nada, né? Quando você pensa que é de um jeito, é do outro. Então, você, olha, você vai praticando isso, um dia você vai acabar gostando. Fala, olha, eu estou aqui faz 40 anos amando essa mulher, não estou entendendo nada. Tá certo? Então precisa entender, né? Então, se é por aí, se esse conselho serve para alguma coisa, né? Então, segue por aí. Se não foi bem isso que você esperava a resposta, manda outra carta que eu tento explicar de novo melhor. Agora aqui, né? Um sujeito me manda um negócio extraordinário, um exemplo para a juventude desse país, né? Tem um cidadão de São Paulo que foi processo, como é o nome dele? Romildo II Chiacchini Filho, né? Ele foi processado por ter em casa uma arma sem a devida autorização. Então, olha, em primeiro lugar, veja, o sujeito tem arma desde quando? Olha, ter arma sem autorização é natural na humanidade, todo mundo tinha. Eu ganhei a minha primeira arma com 8 anos de idade. 8 anos de idade. É? Ainda fiquei inveja, fui inveja do meu irmão, porque meu irmão ganhou uma espingarda de repetição e eu ganhei uma cartucho que dava um tiro só. Tá certo? E naquela época era uma coisa mais normal. Ninguém ia pensar em ter uma autorização do Estado para ter uma arma em casa, meu Deus do céu. Então, daí depois os caras inventam uma lei que precisa de autorização do Estado e prendem o camarada, tá certo? Acusando de um delito que provavelmente não existia na época que ele comprou a arma. Ou comprou, ou ganhou, etc. Né? Sei lá. Agora, o senhor Romildo fez a coisa certa. Ele foi, tá certo, até o foro, né? Pediu os autos do processo, colocou no chão, baixou as calças e cagou em cima. Hã? Tá aí a coisa certa. É assim que se faz, senhor Romildo. Porque quando vem o Estado, esses funcionários do Estado, esses burocratas de merda, tá certo? Com uma lei iníqua, uma sentença iníqua para perseguir um pai de família que tem uma arma na sua casa para defender a família, tem que fazer cagar em cima. É uma pena que cagou apenas em cima do processo e não em cima do juiz. Eu me lembro uma vez, um ministério, de um, era um país qualquer do Oriente. Tinha lá um governo corrupto, né? E os deputados fizeram tudo para tirar o governo, não conseguia. Daí um deputado teve uma ideia brilhante, ele encheu um balde de merda. E quando o primeiro-ministro estava falando no parlamento, ele foi lá e derrubou a merda no primeiro-ministro. O primeiro-ministro ficou tão atormentado com o vexame que pediu demissão e foi para casa, que era exatamente do que se tratava, né? Então é assim que se faz. Eu sugiro que essa técnica do senhor Romildo II seja adotada no Brasil inteiro. Até vocês peguem as leis, projetos de leis, etc, etc, caguem em cima. Só que não façam isso só no foro, né? Vocês vão, façam na praça pública, né? Agora, aqui também me chega uma notícia do Globo dizendo que as universidades americanas estão entre as melhores instituições do mundo. Mas é claro, se você pegar as 10 maiores universidades do mundo, né? No mínimo 8 estão aqui nos Estados Unidos. A segunda está na Inglaterra. Tá certo? Por quê? É muito simples. Esse povo anglo-saxônico pode ter os defeitos que for, mas eles levam as coisas a sério, eles são devotados. São, vamos dizer, são pessoas de uma boa fé naquilo que fazem, que a gente fica besta. Claro que tem exceções, tem vigarista também, mas aqui a fronteira entre o vigarista e o homem de boa fé é uma coisa nítida. Você diz, distingue os dois a 100 metros de distância, né? Agora, no Brasil essa distinção já se tornou até imoral. Você dizer que uma pessoa é honesta, você está discriminando os desonestos, pô. Você não pode uma coisa dessa, né? Então, e agora, matérias desse teor sobre a destruição do ensino universitário no Brasil já saíram aos montões, mas ninguém acerta o dedo na ferida. Ninguém diz por que que isso acontece. E eu até acabei de mandar para o Diário do Comércio um artigo que, olha, eu sou mesmo uma besta quadrada. Eu ia ler o artigo aqui para vocês e esqueci de imprimir, pô. Então eu vou imprimir agora, se vocês me permitem. Eu vou imprimi-lo neste momento e lê-lo aqui para vocês. peraí, enquanto a gente continua aqui, eu vou imprimindo o negócio. Pronto, tá imprimindo. Daqui a pouco eu leio para você. Enquanto isso, diz que o grupo homossexual ABGLT, né, está lançando um movimento queimando a homofobia. Tragam a sua Bíblia Sagrada, entre aspas. Então vão marcar um evento e vão queimar Bíblias, né? Agora, enquanto isso, vem esse nosso ministro da Educação, né, aquele homem que fala, em vez de cabeçalho, ele fala cabeçário. Cabeçário, meu filho, não é ignorância dele, é uma alusão, né, subliminar ao nosso kit. Cabeçário é aquela parte que entra primeiro, tá certo? Então é disso que ele está falando. Então, essa besta quadrada, eu li o currículo do desgraçado. Tudo que ele estudou na vida foi comunismo. É um negócio de louco, ele só pensa em comunismo, só lê livro de comunismo. E com isso vira educador e ministro da educação. Ora, porra! Vamos fazer um teste de português, seu Fernando Haddad? Você senta aqui e eu sento ali e nós vamos fazer uma redação. Minhas férias, o meu cachorro, tá certo? E vamos ver se você consegue chegar na terceira linha sem cometer 3 erros de português. Vamos ver. Eu duvido e faço pouco. Tu é um analfabeto, tu é um charlatão, tu é um vigarista. Tu não pode ser ministro da educação, tu não pode ser professor de coisa nenhuma. Tá certo? Tu tem que trabalhar de frentista num posto de gasolina. É? E cuidado para não botar gasolina no radiador do carro, pô. Então, aqui. Daí vem o ministro e diz: olha, Hitler e Stalin, ambos, né, fuzilavam os seus opositores, mas Stalin pelo menos lia os livros antes de criticá-los. E agora nós estamos entrando num negócio fascista, que é de criticar os livros sem lê-los. Você acha que esse pessoal do ABGLT leu a Bíblia? Ora, porra, você está brincando? Hã? E você não leu nada além de comunismo e não gosta do resto? Por exemplo, eu ainda lembro o negócio do famoso dicionário crítico do pensamento de direita, em que tinha 106 professores universitários, subsidiados pelo governo e mais por patrocinadores particulares, para estudar o caso do pensamento de direita, e fizeram um dicionário inteiro, onde todos os pensadores de direita importantes estavam ausentes, quer dizer, não conhecem absolutamente. Então, aquilo, para mim, é um caso de desperdício de dinheiro público criminoso. E 106 professores universitários de alto prestígio são uma amostragem suficiente do que se passa dentro dessas instituições. Né? Que as escolas no futuro brasileiro já não chamarão escola, chamarão puteiros mirins. Então nós teremos lá puteiro municipal mirim Fernando Haddad, tá certo? Ou casa de tolerância infantil Zé Bundão. E assim por diante. É assim que vai ser. Isso é o futuro da nossa educação. Né? Então aqui, eu vou ler para vocês o negócio que eu acabei de mandar para o Diário do Comércio. Chama-se Uma Geração de Predadores. Desde que me distanciei do Brasil, tenho visto a inteligência dos meus compatriotas cair para níveis que às vezes ameaçam raiar o sub-humano. Não posso medi-la pela produção literária, que veio rareando até tornar-se praticamente inexistente num país que já teve alguns dos melhores escritores do mundo. Meço-a pelas teses universitárias que me chegam, cada vez mais repletas de solecismos e contrassensos grotescos, pelos comentários de jornal, pelos pronunciamentos das chamadas autoridades e, de modo geral, pelas discussões públicas. Em todo esse material, o que mais salta aos olhos não é o vazio de ideias, não é a estupidez dos raciocínios, não é nem mesmo a miséria da linguagem. É a incapacidade geral de distinguir entre o essencial e o acessório, o decisivo e o irrelevante. Não há problema, não há tema, não há assunto que, uma vez trazido ao palco ou picadeiro, não seja infindavelmente roído pelas beiradas, como se não tivesse um centro, um significado, um sentido em torno do qual articular uma discussão coerente. Cada um que abre a boca quer externar apenas algum sentimento subjetivo, deslocado e extemporâneo, exibir bom mocismo, angariar simpatias ou votos, como se se tratasse uma rodada de apresentações pessoais de um grupo de psicoterapia, e não de uma conversa sensata sobre, digamos, alguma coisa. a coisa, o objeto, o fato, o tema, esse coitado fica esquecido num canto como se não existisse e depois de algum tempo cessa mesmo de existir. A impressão que me sobra é de que toda a população legente e escrevente está sofrendo de síndrome de déficit de atenção. Ninguém consegue fixar um objeto na mente por 10 segundos. A imaginação logo sai voando para o lado e tecendo embevecido um rendilhado de frivolidades em torno do nada. Se me perguntarem quais são os problemas essenciais do Brasil, responderei sem a menor dificuldade. Primeiro, a matança de brasileiros, entre 40 e 50 mil por ano. Dois, o consumo de drogas, que aumenta mais do que em qualquer país vizinho, e que alguns acelerados pretendem aumentar mais ainda mediante a liberação do narcotráfico, o maior prêmio que as Farc poderiam receber por décadas de morticínio. Parênteses. E liberal, a coisa mais simples. A discussão no Brasil em torno da liberação do narcotráfico é travada em termos morais, jurídicos e doutrinais os mais abstratos. Tem o Estado o direito de controlar isso, né? Qual é a conveniência para a formação das pessoas, etc. E nunca tocam no ponto central. O ponto central é o seguinte. Meu filho, uma lei, uma mudança nas leis, né, ela não acontece num cenário abstrato, num cenário de ideias. Acontece dentro de uma circunstância política precisa. E você tem que ver o que, que ela vai produzir como resultado político imediato e inevitável. O resultado político imediato e inevitável da liberação das drogas é o seguinte. Uma vez liberado, quem poderá controlar o mercado se não aqueles que já detêm as fontes de produção, a rede de distribuição, a totalidade dos pontos de venda, a administração e a coleta de dinheiro? Quem controla tudo isso vai continuar controlando o mercado. Quem é isso? As Farc. Então, essa liberação das drogas é feita, meu filho. Não é por motivos abstratos de liberdade, etc. Por essas merda que pensam esses liberais, tipo Rodrigo Constantino e outros, sabe, analfabetos, cretinos, tá entendendo? Isso é feito para favorecer as Farc. Se num outro momento for do interesse do movimento revolucionário proibir a distribuição de drogas, eles farão também. Quer dizer, o negócio é apenas transformar a Farc numa entidade, numa empresa multinacional, legal, e num partido político legalmente constituído e entregar a ela o poder. Então, isto é, entregar às Farc o verdadeiro objetivo pelo qual elas lutaram durante 40 ou 50 anos. Porque nenhuma guerrilha se faz para alcançar diretamente a vitória militar. Guerrilha é um instrumento auxiliar da luta política. O objetivo da guerrilha é sempre político. Então, a hora que atingiu o objetivo político, não precisa nem mais guerrilha. Tá certo? Então, esta gente... Olha aí, seu Fernando Henrique Cardoso. Olha para quem tu está trabalhando, seu filho de uma puta. Será que você não sabe do que eu estou falando? Será que você não sabe que só a Farc vai ganhar com isso? E você fica com essa conversa, né, genérica, abstrata de direitos. Olha, que é isso, porra? Tem vergonha na sua cara? Aí, vamos lá. Terceiro problema. Absoluta ausência de educação. Num país cujos estudantes tiram sempre os últimos lugares nos testes internacionais, concorrendo com crianças de nações bem mais pobres. Num país, aliás, onde se aceita como ministro da educação um sujeito que não aprendeu a soletrar a palavra cabeçalho porque jamais teve cabeça. E onde se entende que a maior urgência do sistema escolar é ensinar às crianças as delícias da sodomia. Sem dúvida, uma solução prática para estudantes e professores, já que o exercício dessa atividade não requer conhecimento de português, de matemática ou de coisa nenhuma, exceto a localização aproximada das partes anatômicas envolvidas. Nem precisa saber dele, porque pode apalpar na hora que você descobre. Né? Isso é tudo o que se requer para a prática dessa atividade pedagógica. É por isso que eles querem adotar. Né? Facilita o trabalho para professores e estudantes. Né? Quatro. A falta cada vez maior de mão de obra qualificada de nível superior que tem de ser trazida de fora, porque das universidades não vem ninguém alfabetizado. Cinco, a dívida monstruosa acumulada por um governo criminoso que não se veja de estrangular as gerações vindouras para conquistar os votos da presente e que ainda é festejado por isso como salvador da economia nacional. Seis, a completa impossibilidade da concorrência democrática num quadro onde governo e oposição se aliaram com o auxílio da grande mídia e a omissão cúmplice da classe rica para censurar e proibir qualquer discurso político que defenda os ideais e valores majoritários da população abomináveis ao paladar da elite. Sei que no Brasil, as coisas em que o povo brasileiro acredita, as coisas que ele preza, as coisas que ele dá valor, as coisas que ele ama, não tem direito à representação política. Todos os partidos políticos só podem representar aquele reduzido círculo de alternativas que é mesmo da elite revolucionária mundial. 7. A debilitação alarmante da soberania nacional, já condenada à morte pela burocracia internacional em ascensão e pelo cerco continental do Foro de São Paulo. O Foro de São Paulo é aquela entidade que até ontem nem mesmo existia, não é? 8. A destruição completa da alta cultura, num estado catastrófico de favelização intelectual, onde a função de respiradouro para a grande circulação de ideias no mundo, que caberia à classe acadêmica como um todo, é exercida praticamente por um único indivíduo, que é esse que vos fala. O último sobrevivente, que em retribuição leva pedradas e cuspidas por todo lado, especialmente dos plagiários e usurpadores que vivem de parasitar o seu trabalho. Olha, essa semana mesmo, quer dizer, é realizações, já são 300 títulos da mais alta importância. 300 títulos, que é certo que é a lista que eu fui passando para eles do curso das aulas que eu dei lá mesmo. Tá certo? Exercendo, portanto, as funções informais de diretor editorial, sem receber, nunca pedir um dinheiro, tá certo? Mas o que não pode é o sujeito sair posando como se ele tivesse descoberto tudo isso. O que é isso, pô? Aí a realização não tem mérito nenhum. O mérito daquilo é integralmente meu. Fui eu que fui pesquisar, estudar e descobri esses 300 títulos, e muito mais, na verdade, tá certo? E vem atrás daquele molequinho só copiando o título para ver se ganha um dinheirinho em cima, pô. Então, isso é só um dos casos. Não tem o Paulo Giraldello, não lançou lá um negócio chamado História Essencial da Filosofia, quer dizer, um plágio óbvio, ainda sai falando mal da gente. Ih, são casos e mais casos e mais casos. Então, se me perguntarem a causa, quer dizer, eu nessa posição, podia ser qualquer outro. Você vê no tempo do Otto Maria Carpo, o Otto Maria Carpo abriu, né, a opinião pública brasileira para centenas ou milhares de obras importantes, tá certo? Só que não era só ele que fazia isso. Tinha ele, tinha o Augusto Maier, né? Tinha o Álvaro Lins, tinha o Lívio Xavier, tinha uma pá de jornalistas culturais de altíssimo nível que não se limitavam a ler o suplemento literário do New York Times, tá certo? E repeti-lo. Não, que iam atrás, que iam procurar livros. Às vezes um livro não é conhecido, não é um livro de sucesso, mas é coisa importante. Teses universitárias importantíssimas, que já são conhecidas do círculo, pequeno círculo acadêmico, a gente tem que ir atrás e divulgar isto, né? Vocês não podem se... O próprio Otto Maria Carpo conta que quando ele estava saindo da Áustria, né, ele foi lá receber um dinheiro do editor dele, né, e o editor falou: olha, não posso te pagar porque eu estou falido, porque eu editei aqui uns livros de um fulano aí, Tchecoslováquia, me mandou um livro aí em alemão, eu publiquei, não vendi um puto de um exemplar, olha, então você pode lá pegar quantos exemplares você quiser, você recebe o seu pagamento em livro. Sabe qual era o livro? Era O Processo do Franz Kafka. Então, você vê que naquela época, por exemplo, um editor ia procurar um cara desconhecido na Tchecoslováquia, leu, falou: pô, isso aqui tem valor, e publicou aquela coisa, né? Agora, no Brasil, os chamados jornalistas culturais, o que eles fazem é apenas copiar a grande mídia americana. É só isso que eles fazem. Eles só conhecem os livros que são comentados no New York Review of Books, no suplemento literário do New York Times, em duas ou três revistas de grande circulação daqui. Isso aí não é jornalismo cultural, meu Deus do céu. Isso aí chama-se passar recibo, né? Mas aí vamos continuar. Se me perguntarem a causa desses 8 vexames colossais, digo que é a coisa mais óbvia do mundo. 40 anos atrás, as instituições que se gabam de ser as maiores universidades brasileiras lançaram na praça uma geração de pseudo-intelectuais morbidamente presunçosos que na juventude já se pavoneavam de ser, aspas, a parcela mais esclarecida da população. Isso era o slogan que todos os estudantes universitários repetiam. Quer dizer que, né, embriagados dos ensinamentos de luminárias como o senhor Florestan Fernandes, Paulo Freire, né, o padre Comblan, essa putada toda da militância internacional, que é também um bando de analfabeto, um bando de ineptos, meu Deus do céu. Estão intoxicados, por isso que chegavam, os professores chegavam e puxavam o saco dos alunos. Vocês são a parcela mais esclarecida da população, vocês têm que agir politicamente, vocês têm que mudar o destino do continente. Então, os idiotas acreditaram nisso e estão aí fazendo. Hoje, essas mentes iluminadas dominam tudo. O sistema educacional, partidos políticos, burocracia estatal, o diabo. Moldando o país à sua imagem e semelhança. Matança, dívidas, emburrecimento geral, debacle do ensino, é tudo mérito de um reduzido grupo de cérebros de péssima qualidade, intoxicados de ideias bestas e vaidade infernal. Dentre todas as gerações de intelectuais brasileiros, a pior, a mais predatória, a mais destrutiva. Se querem saber agora por que os temas fundamentais não podem ser enxergados e discutidos na sua essência, por que as atenções são sempre desviadas para detalhes laterais e por que, em suma, nenhum problema nesse país tem solução, a resposta também não é difícil. Quem molda os debates públicos, por definição, é a elite dominante. E esta não permite que nada seja discutido, exceto nos modos do seu vocabulário, dos seus interesses, da sua agenda, da sua irresponsabilidade psicótica, da sua ambição megalômana, da sua autoadoração abjeta. Enquanto vocês não perderem o respeito por essa gente, nada de sério se poderá discutir no Brasil. E nós também não se trata de lançar a culpa no PT, porque isso aí é uma geração inteira, uns foram para o PT, outros foram para o PSDB, outros foram para o PMDB, mas é toda essa gente que foi formada pelas universidades brasileiras na área de filosofia e ciências humanas, nos anos 60, esta gente só tem merda na cabeça e uma presunção sem fim. O Brasil de hoje é criação deles. Esses 50 mil brasileiros que moram por ano, quando é que começou isso, meu? Foi a partir da Constituição de 88. A nova República. A nova República inaugurou a matança. Você vê, a ditadura militar até hoje é estigmatizada porque diz que matou, né, 300 guerrilheiros, 300 terroristas. Agora, a nova república inaugurou a matança geral. São 50 mil brasileiros que morrem por ano. E ninguém diz que isso é ruim. Ou pelo menos não associa uma coisa com a outra. Eles fazem leis para travar a ação da polícia, leis para favorecer o banditismo, e ao mesmo tempo fazem campanhas, quer dizer, para confundir e destruir o senso moral da população, de modo que ninguém consiga mais distinguir o certo do errado, tá certo? Não saiba nem que existe certo e errado, tá certo? E vocês acham que isso não tem um impacto? Tudo isso não tem um impacto social, meu Deus do céu? Como é possível? É? Daí ficam procurando, né, causa. Não, é a miséria. Eu digo, mas não são vocês mesmo que dizem que tiraram as pessoas da miséria, porra? Então, o padrão de vida do brasileiro está subindo, ao mesmo tempo a criminalidade também está subindo. Ah, é a falta de educação, a falta de escolaridade. Não, meu filho, a criminalidade cresce junto com a escolaridade. Quando você leva a escola, aí chega o crime também. Mesmo porque a escola é ponto de venda de maconha, pô, maconha, cocaína, etc. Então, inventa essas explicações para quê? Para se esconder atrás delas. A explicação não é nada disso. A explicação é vocês, ô Lula, Fernando Henrique Cardoso, Zé Serra, né, Zé Dirceu, a explicação é vocês, porra. Vocês fizeram isso, caralho. Então, a história não se faz por uma somatória de curiosas coincidências. A história se faz pela ação humana. E quando você tem milhares de ações convergentes no mesmo sentido, então trata de uma ação cultural planejada para provocar a mudança social. E vocês criaram a mudança social. A mudança social é isso aí. É crime, é narcotráfico, é matança, é prostituição infantil. Foi vocês que criaram isso. É absurdo você não entender. Olha, por exemplo, se você quer explicar como foi possível a Segunda Guerra Mundial, como é que você vai fazer isso sem você estudar a história de todos os intelectuais, né, que foram colocando aquelas ideias na cabeça dos alemães desde 100 anos antes? às vezes sem prever o que ia acontecer. Tá certo? Então, do mesmo modo, como aconteceu a Revolução Russa, o Gulag, aquele morticínio todo, começa com os intelectuais, meu Deus do céu. Tudo o que vira ação social e política começa dentro da esfera da cultura. Então é lá que você tem que procurar. São esses os verdadeiros agentes da história. São as pessoas que antecipam os movimentos históricos, às vezes num círculo reduzido, que depois vai se ampliando, ampliando, até chegar no poder. E essa gente, a história dessa geração maldita, que saiu da USP e da PUC nos anos 60, é de uma nitidez impressionante. A ligação de causa e efeito é óbvia. Agora, no Brasil não tem mais historiador. O historiador está aí só para repetir propaganda petista, essas bobagens. Então, né, parece aquele verso do Antônio Machado sobre a Espanha, né? Que, como é? Pobre escuálida e beuda nos la pusieron para que não acertara la mano con la herida. Quer dizer, embebedaram a Espanha para que ela não acertasse o dedo na ferida. A mesma coisa está acontecendo no Brasil agora. Tem alguém na linha? Alô, quem é?
1: Alô?
0: Sim.
1: Olá, tudo bom?
0: Tudo bem.
1: É o Anderson aqui de Fortaleza.
0: Anderson?
1: É, Anderson.
0: Anderson, tudo bem?
1: Isso. Olá, eu queria mudar um pouco... Alô? Oi. Queria mudar um pouco de assunto. É o seguinte, eu...
0: Fale mais
1: Alô?
0: Alto.
1: Oi.
0: Fale mais
2: Oi,
0: alto.
2: Tá ouvindo?
0: Sua voz tá muito baixinha.
2: Tá melhor?
0: Melhorou.
2: Ah, tá bom. Eu tomei conhecimento do... através da leitura do livro do padre João, John de Mark, dos episódios de Fátima, né, que aconteceram em 1917.
0: Sim.
2: E estou muito impressionado com aquele negócio lá, li outras coisas também, mas li o livro do padre, A Verdadeira História de Fátima. Estou muito impressionado com aquilo, estou pensando nisso há um mês, mais ou menos. E eu queria saber, quando você tomou conhecimento desses eventos, qual foi o impacto disso na sua filosofia,
0: tremendo,
2: no seu modo de pensar,
0: tremendo,
2: na sua
0: tremendo.
2: Vida?
0: Tremendo. Porque no início a gente fica meio cético, não sabe essa coisa. Depois você começa a ler, documentar, e assim, ó, não tem a menor sombra de dúvida de que aqueles fatos aconteceram diante de 70 mil pessoas e de que as profecias que foram anunciadas na época se cumpriram milimetricamente e estão se cumprindo ainda. Estou falando, não tem como negar. Então, obviamente, esse é o acontecimento mais importante da história humana desde o advento do nosso Senhor Jesus Cristo. Só não enxerga isso quem é burro. Então, pega lá o livro do padre Kramer, A Batalha Final do Diabo, que aliás tem, parece que tem até na internet, você pode ter gratuitamente, tem em português, e você vai ver a importância imensurável desse negócio de Fátima. Fátima nos deu todos os critérios para você entender, pegar a unidade de tudo que se passou no século XX, a unidade da história do século XX e da nossa história atual, já está dada compactamente no acontecimento de Fátima.
1: Verdade. Olavo, então tá bom, era só isso mesmo e...
0: Ah, não. Leia o livro do padre Kramer, A
1: tá
0: Batalha
1: bom.
0: Final do Diabo, ou A Última não, Batalha do Diabo, não sei.
1: Você imagina, assim, eu sou protestante, né? Então você imagina aí a confusão, né?
0: Pois é.
1: Pois é, tá bom, Olavo, então um abraço aí da turma aqui de Fortaleza também, que acompanha aí, e do seminário também.
0: Muito bom, lembrança aí para essa turma.
1: Tá joia, abração.
0: Ceará. Adoro o Ceará, teve sempre uma atuação muito bonita na história nacional, né? Então, agora não sei se tem mais, porque no Brasil tudo estragou, estragaram até o Rio Grande do Sul, estragaram São Paulo, por que não vai estragar o Ceará também? Agora, aqui nos Estados Unidos teve essa semana um senhor chamado Doug Vogt, que é um técnico em computação gráfica. Ele examinou a certidão de nascimento que a Casa Branca divulgou como sendo a certidão de nascimento do Obama, e ajuntou provas técnicas de que aquilo é uma fraude, aquilo foi montado por Photoshop. E ele próprio iniciou uma queixa-crime junto ao FBI. Hein? Essa é a coisa certa, porque desde o início, desde o tempo da candidatura, eu digo isso, para que você discutir politicamente com um sujeito que é um criminoso e que pode ser jogado fora da concorrência pela simples investigação dos seus atos criminosos? Que antes do negócio da certidão de nascimento já tinha aparecido que ele falsificou o Social Security. Isso chama-se fraude previdenciária, que é crime federal. Ele falsificou o alistamento militar. Aqui chama, até que como é que chama. Não é bem um alistamento militar, né? Sei lá, um documento pelo qual o sujeito informa as Forças Armadas que ele existiu e que ele está à disposição, né? vamos chamar de alistamento militar. Ele falsificou seu currículo universitário, inventando aquela história que ele esteve em Colômbia. Ele nunca esteve em Colômbia. Quer dizer, o sujeito é um vigarista que se elegeu presidente da maior nação do mundo com um documento falso, porra. Então, é claro que é um vexame tão grande que todo mundo tem vergonha de confessar que foi feito de trouxa. Mas se você não confessa que foi feito de trouxa, você vai ser feito de novo e de novo e de novo e de novo até você ficar de tanga, porra. Hã? Então, esse seu Vox fez a coisa certa. Não é pra combater o cara politicamente, isso é perda de tempo, porra. Mete logo um processo crime e resolve o problema, hã? Então, agora aqui, pra você ver como estão as coisas, a puxação de saco do Obama já ultrapassou já o nível do psicótico. É um negócio de um descaramento. Essa semana saiu no Los Angeles Times uma pessoa dizendo assim: olha, o Obama é criticado porque nos discursos ele gagueja, ele hesita, ele para, ele não sabe o que vai dizer em seguida. E o pessoal diz que isso é burrice, mas não é. É que a inteligência do Obama é mais veloz do que a linguagem humana. E como é que você escreve uma coisa dessa, meu Deus do céu? Hã? Quer dizer, nenhum jornalista da minha geração, quando a gente tinha 20, 30 anos, ousaria escrever uma coisa dessa. Mesmo que você adorasse o político, fala: não vou escrever isso, que todo mundo vai rir da minha cara. Agora o pessoal escreve, e pior, o leitor não ri, o leitor aceita, diz: ah, deve ser isso mesmo. Peraí, tem alguém na linha?
3: É. Alô?
0: Alô, quem é?
3: Alexandre.
0: Alexandre, tudo bem? Fale bem alto.
3: Me ouve bem agora, Olavo?
0: Como é? O nosso tempo está no fim, fale rápido.
3: Já que o tempo está no fim, Olavo, eu só queria agradecer ao senhor pelo excelente trabalho que o senhor faz desde 2006. O senhor não tem noção de como me ajudou pessoalmente na minha vida, né, de ver, né, o Brasil indo privado abaixo, entender tudo, sabe? Eu não tenho palavras para agradecer ao senhor.
0: Muito obrigado.
3: Eu só queria saber do senhor, né? Eu tinha um monte de pergunta, mas já como o tempo é curto...
0: Não, vai, fica para semana que vem.
3: Não, só queria uma mensagem de alento para o pessoal da minha idade, entre 20 e 30 anos, que está no Brasil e está totalmente frustrado e não sabe o que fazer.
0: Olha, ninguém sabe o que fazer. Quando ele não sabe o que fazer... Olha, o meu amigo e mestre, o Alfredo César Miller, dizia: quando você não sabe o que fazer, faça o que é do seu dever. O seu dever é o seguinte: se você é estudante, estude, tente compreender a situação. Nós não temos que ter soluções mágicas. Nenhum de nós tem as soluções mágicas. Mas nós, se nós usarmos a cabeça e nos dedicarmos com sinceridade a tentar entender o que se passa, ao longo do tempo as coisas vão melhorar. Mas foi justamente o que aquela geração maldita não fez. Eles não estudaram nada. Eles já vieram com a solução pronta, achando que eles eram os salvadores da pátria. Ninguém é salvador da pátria. Nós precisamos da colaboração de todo mundo. Precisa muita gente pensando com sinceridade, com dedicação, para que surjam boas ideias. Não é assim uma geração, um grupinho que vem com a solução pronta e diz: ah, nós vamos refazer o Brasil. Refizeram, você viu a merda que deu. Então é isso aí. Olha, agora o nosso tempo acabou. Então, com essa mensagem do Alexandre e esse meu apelo a que vocês façam o que tem que fazer, façam o que é do seu dever, né? Fica aí, então, até a semana que vem. Muito obrigado a todos.
3: Não, amor, consegui. Falei. Não, eu peguei no finalzinho do programa. Deixa eu ver se já aparece aqui. Não, geralmente aparece rapidinho.

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0: lista dos e-mails. Tá certo? Então, o que, que eu faço? Eu vou por sorteio, eu pego um aqui e outro lá. Então, se a sua não for respondida, provavelmente é porque eu nem vi. Né? Mas eu queria aqui ler para vocês uma mensagem que eu recebi do Júlio Severo, porque a mensagem não é nem para mim, é para vocês mesmos. Ele diz: desejo manifestar minha gratidão pública a todos que atenderam ao pedido de ajuda do Olavo em meu favor. Eu nem mesmo ouvi esse apelo, porque eu estava correndo atrás de casa e documentos. Mas muitos me escreveram dizendo que queriam ajudar, motivados pelo apelo do Olavo. Católicos e evangélicos me escreveram. Nossa situação não é fácil, pois legalmente não podemos alugar nem ter serviço de internet. Aqui, para esse tipo de contratação, existem documentos nacionais e várias exigências adicionais que só os naturais do país podem apresentar. Está vendo como é que esse pessoal na América Latina trata o estrangeiro? Agora, quer chegar aqui nos Estados Unidos e ter todo direito. Ele quer chegar aqui no dia seguinte, querem ter Social Security, assistência médica de graça, o Reich Partner e nacionalidade americana. E se o americano não dá isso, o americano é malvado. Agora, vai ver a legislação de imigração do México. É um negócio draconiano. Você não tem direito nenhum no México e nem em outros países da América Latina, inclusive esse no qual o Júlio Severo está, que eu não vou dizer qual é. Eu acabei de ouvir no YouTube, o seu elogio ao Yves Ublé, prossegue o Júlio. Esse agora é um Brasil perigoso. Ele cometeu um sério erro ao voltar ao Brasil. Minha esposa tem medo de voltar. Ela agora está grávida de 4 meses. Passamos por muitas dificuldades, mas ela em nenhum momento disse querer voltar para o Brasil, para não sofrermos algo semelhante ou pior do que esse corajoso senhor que deu umas bengaladas no asqueroso comunista Dirceu. Né? Eu só lamento, eu jamais perdoarei o Yves Ublé por fazer isso na minha ausência. Tá certo? Eu pagaria um dinheirão para estar lá na hora. Viu? Eu queria ver isso. Peraí, já tem um telefonema aí. Alô, quem é? Alô?
1: Alô?
0: Sim, quem é?
1: É o Luciano.
0: Luciano, tudo bem?
1: Tudo bem. Eu sou de Niterói, Rio de Janeiro.
0: Diga.
1: A minha pergunta é o seguinte, Olavo. O senhor tem nos alertado bastante sobre o movimento globalista, né, que dentre vários objetivos visa a centralização do poder que na cargo do chamado governo mundial. Né? Tudo bem. A Bíblia nos adverte que nos últimos tempos, né, a nossa Bíblia cristã, né, que nos últimos tempos teríamos a vinda do anticristo, né? E a Bíblia fala sobre o anticristo que, segundo uma interpretação teológica, ele irá governar o mundo em um determinado momento no futuro. Minha pergunta é: esse movimento globalista seria, na sua opinião, exatamente a preparação para o governo do anticristo? Ou seja, qual é a relação, né, que o senhor vê entre o movimento globalista e o anticristo da Bíblia?
0: Olha, mas não tenha a menor dúvida. Se você disser que esse é o governo do anticristo, eu não sei, mas se você perguntar isso é a preparação para o governo do anticristo, isso é a coisa mais óbvia. E quem diz isso não sou eu. É só você procurar no livro do Lee Penn, False Dawn, Falsa Aurora, um negócio sobre o que se chama uma coisa, eu não sei o nome exato, mas é Movimento para a Unificação das Religiões, uma coisa assim, o Movimento Unificado das Religiões. Os camaradas estão preparando uma religião biônica, meu filho, já está prontinha. Estão preparando isso desde a década de 40. E agora está para ser implantado. Você vai lá na capela, no centro de meditação da ONU, aquilo lá é um sincretismo, filha da puta, tá certo? E o Papa, o Paulo VI, consentiu ir lá para ser feito de palhaço, tá entendendo? Então, quer dizer, a religião, a pseudo-religião universal, já está pronta e já está em fase de implantação. Então, não precisa dizer que isso é... Não é uma interpretação você dizer que isso é a religião do anticristo. Não, é por definição isso é a religião do anticristo. Se vão conseguir implantar ou não, eu não sei. Quer dizer, se vai vir, vamos dizer, o reino mundial do anticristo agora, ou se vai ser uma preparação abortada, isso eu não sei. Tá certo? Mas eu não posso dizer, então, se isso já é o advento, a preparação concreta do anticristo, objetivamente, mas que na intenção dos agentes é exatamente isso, é exatamente isso. Então, eu não sei se é o que eles conseguirão fazer, mas é o que eles querem fazer. Então, você está inteiramente certo, Luciano, é foda. É isso mesmo. Outro telefone.

0: Peraí. Alô? Alô, quem é? Epa, acho que pifou. Alô?
1: Alô? Alô, tudo bom?
0: Tudo bem, quem é?
1: Alô? Aqui é Bonifácio do Rio Grande do Sul, como vai, senhor?
0: Bonifácio, tudo bem?
1: Seguinte, professor, olha só, é minha pergunta. Eu tenho 20 anos e vejo que a maioria dos jovens aqui no Brasil só querem saber de droga, sexo, encher a cara, mas eu não quero isso pra mim, pois eu quero viver uma vida honesta e trabalhadora. Então, a minha pergunta, como jovens como eu podem sobreviver em um meio de pessoas que só vêm pra sexo, drogas, festas, não estão nem aí pra família, religião? O que são os dias? Vou escutar pelo telefone.
0: Sobreviver, você vai sobreviver, porque você é forte, corajoso e persistente. E existem outras pessoas também, como você, espalhado pelo Brasil. Que você tem que encontrar essas pessoas e buscar amigos que queiram o que você quer e rejeitar os outros. Eu me lembro quando eu era jovem, quando eu estava no ginásio, tinha 14 anos, eu via que só havia dois tipos de pessoas ao meu redor. Havia os boiolas e havia os cafajestes. Eu, naturalmente, eu me inscrevi nos cafajestes, porque se eu entrasse no outro partido, iriam me comer. Foi só por isso que eu entrei nos cafajestes. Que era o que havia na época. Tá certo? Então, só muito aos poucos é que eu percebi que havia outras pessoas que não eram nem boiolas nem cafajestes, mas estavam espalhados. Estavam um no Mato Grosso, outro no Amazonas, outro no Rio Grande do Sul. Então, aos poucos, a gente vai fazendo amizades melhores. Então, não ligue muito para o ambiente social no qual você está imediatamente. Procure os seus verdadeiros amigos. A verdadeira amizade, São Tomás de Aquino definia a verdadeira amizade com as palavras idem vele, idem nolle. Quer dizer, são as pessoas que querem as mesmas coisas e rejeitam as mesmas coisas. Os outros, você manda merda. Não precisa tratar mal, mas despreze. Não tenha convivência com eles. Procure os seus verdadeiros amigos. Raciocine que nem o patinho feio, está entendendo? Às vezes o sujeito está lá pensando que ele é um pato de segunda ordem, né? É um pato de segunda categoria, e ele é um cisne. Às vezes ele está isolado, não porque ele é pior, mas porque ele é melhor do que os outros. Então procure os que são melhores. Pessoas que têm interesse mais elevado, que têm a noção do que é moral, do que são valores, e conviva somente com eles. Se não encontrar pessoalmente, hoje nós temos essa coisa maravilhosa que é a internet. Na internet você acha tudo, né? Então, se tiver um homem de duas cabeças, está procurando uma namorada de duas cabeças, ele vai encontrar. Tá certo? Então, nós também encontramos os nossos pares. Obrigado, Bonifácio. Mais um telefonema. Caramba, hoje está... Alô, quem é? Alô? Alô? Eu acho que pifou. Enquanto isso, já que essa ligação pifou, deixa eu dar para vocês essa notícia maravilhosa. O presidente da República acabou de assinar um decreto que dá 25 milhões de reais à autoridade palestina. Olha que coisa, né? Está sobrando dinheiro aí, pô. É dinheiro para a Venezuela, é dinheiro para Cuba, é dinheiro para o Equador, é dinheiro para a Bolívia, é dinheiro para todo mundo. Agora, eu pensei, e a minha parte? Quando é que vai chegar aqui, pô? Né? Quando estava lá no Jornal da Tarde, tinha um colega, o Carlinhos Brickman, ele dizia assim, mas onde está esse mar de lama que jamais nos respinga? Né? Então, cadê a minha parte do mar de lama, ô, senhor presidente? Por favor, né? Agora aqui, veja você, né? O ministro dos esportes da Coreia do Norte, Park Myung-soi, humilhou os jogadores que se saíram mal na Copa do Mundo. É, país comunista é assim, olha só, até está ficando mais humano, porque antigamente eles não humilhavam, eles matavam, né? Agora não, você vai lá dar umas porradas nos caras, cospe na cara deles, né? E poucos deixa lá uns meses na cadeia, né? Foi o que aconteceu com aqueles boxeadores brasileiros, né? Boxeadores cubanos que foram pedir asilo político no Brasil. Ai, meu saco! Ai! Ai, é o cara fora do Mao Tse Tung, vai pedir asilo pro Stalin. Puta vida, né? Como é que pode um negócio desse, né? Então, ele chegar lá em Cuba, né? Por tudo parar na cadeia. Agora, tá aqui, os jogadores coreanos estão lá. Olha aqui, o técnico do time mais criticado foi obrigado a realizar trabalhos forçados como punição. Que coisa, né? Agora, no Brasil, não é que o sujeito fracassa. Às vezes, não é no futebol, não é no esporte. O cara fracassa num plano econômico. Cria um plano econômico absurdo. Destrói tudo, né? E em vez de ir para a cadeia, como devia, em vez de levar umas porradas, não, ele ganhou um cargo mais elevado ainda, né? É um negócio incrível. Agora está aqui, alguém me manda um artigo da Lúcia Guimarães, né, falando mal dos blogs, né? E ela leu uma reportagem no Times, né? Descendo o cacete nos blogs. Eles gostam de nos grandes jornais, New York Times, Los Angeles Times, né? O Estadão e a Folha, né? Olha, puta que pariu. Como é que pode um negócio desse? Olha aqui, os jornais no Brasil e até aqui nos Estados Unidos já deram um show de incompetência e calhordice, assim, ilimitado. Depois que descobriram esse negócio do chamado jornalista, né? Que era assim, 400 jornalistas no tempo da campanha eleitoral aqui nos Estados Unidos, combinando de esconder tudo que pudesse comprometer a imagem do Obama. Quer dizer, não foi uma convergência espontânea, porque você pode dizer, não, os jornalistas simplesmente, inconscientemente, né, favoreceram o candidato. Não, foi um plano mesmo, está cada vez mais provado isso aí, pô. Né? Quer dizer, são os incompetentes e criminosos. Agora, no Brasil, você vê, o jornal que mais vende é a Folha de São Paulo, vende 300 mil exemplares por dia. Quanto ela vendia nos anos 50? 300 mil exemplares por dia. A população do Brasil quadruplicou, o analfabetismo, pelo menos o analfabetismo mais grosso, foi erradicado, não tem mais uma criança fora da escola, e a porra do jornal não consegue vender um exemplar a mais do que vendia nos anos 50. Quer dizer, isso é a condenação definitiva. Os leitores não querem saber de vocês. Olha aqui, Lúcia Guimarães, jornalista no Brasil, é lixo, todos vocês são lixo. O povo está dizendo diariamente, não queremos saber de vocês, não acreditamos em vocês. Quando nós queremos saber o que está acontecendo, nós vamos procurar na internet, no blog, no chamada mídia social, vamos no Orkut, vamos no Facebook, vamos perguntar para os amigos e descobrimos o que está acontecendo. Se fosse depender de vocês, ninguém jamais saberia do Foro de São Paulo. Ninguém saberia jamais da falta de documento do Obama, que agora apareceu, olha que coisa mais linda. O Obama estava frequentando o terceiro ano da escola primária no Havaí e na Indonésia ao mesmo tempo. Olha que maravilha. Eu estou falando, o Obama faz milagres, o homem é ubíquo, né? Ubíquo, ele estava no Havaí e na Indonésia ao mesmo tempo. Acabou de aparecer aí um sujeito lá, pediu pelo Freedom of Information Act, e apareceu então os documentos lá da Indonésia ao mesmo tempo que apareceu a foto dele com um garoto, com um coleguinha na escola do Havaí, né? E como é possível um treco desse? Os senhores não têm um documento, quando aparece o documento é autocontraditório, cheio de encrenca. Então é assim, isso aqui é o país ainda o mais rico, mais poderoso do mundo, e os caras elegeram para presidente um sujeito que eles não têm a menor ideia de quem é e que é proibido perguntar. Se você perguntar, mas eu gostaria de ver os documentos. Por exemplo, ele diz que ele foi diretor da revista de Harvard. Cadê a porra da revista de Harvard? Cadê o que, que ele escreveu lá? Não, não pode ver, né? Ele diz que estudou na Colômbia. Cadê os documentos dele na Colômbia? Não tem. Tudo o que ele conta da vida dele não tem comprovante. O cara não veio apresentar um documento. O coitado John McCain teve que apresentar 1000 páginas de documentos para provar que ele era americano. Obama, você não pode perguntar, você não pode imaginar, você não pode suspeitar, porque senão dizem que você é paranoico, você está fazendo teoria da conspiração, etc. Olha, quem quer que, diante de uma pergunta, responda que é teoria da conspiração, é um bom filho da puta, já está vendo? Quem quer que use essa expressão como pejorativo, já está demonstrando que é um canalha, que é um mentiroso, e que tem alguma coisa a esconder, sim. Agora, vem aqui a Lúcia falar, né? Como é que diz? Botar a banca, né, dizendo que o que importa aqui é a grande mídia, esses blogs não estão com nada. Digo, meus filhos, vocês lembram que quem derrubou a candidatura John Kerry foi blog. A mídia inteira escondeu aquele negócio. O John Kerry dizia que era herói de guerra. Ele sofreu ferimentos horríveis. E daí o cara do blog foi verificar e perguntou para o médico que tratou do John Kerry, né? John Kerry estava muito machucado. Ah, eu tratei dele com um band-aid e mandei para casa, pô. Isso era tudo que ele tinha. Então, desmoralizou, porra. Daí apareceram os colegas dele, né, da mesma tropa, que estavam lá na mesma tropa, falaram, Que ferimento nada, aquele cara não fez é bosta nenhuma, tá ligado? Então, com isso, desmoralizou o João Kerry. Isso saiu onde? Em blog. A mídia não queria falar disso. Então, blog hoje é a salvação da lavoura. No Brasil, se vocês quiserem saber o que se passa na América Latina, vocês leem lá o Mídia Sem Máscara, leem o site do Heitor de Paula e leem, sobretudo, o Nota Latina da Graça Algueira. Aí vocês ficam sabendo o que está acontecendo, né? Se não, meu filho, você vive na ignorância, você vive nas trevas, é a idade das trevas, né? Todos esses jornaizinhos de merda que vende 300 mil exemplares, 200 mil exemplares, que aqui é coisa de... Eu, no Japão, tem um jornal que vende 14 milhões de exemplares por dia naquele país daquele tamanho, que é menor do que a cidade de São Paulo, né? Então, no Brasil, no máximo, o pessoal via o Jornal Nacional porque é mais ou menos no mesmo horário da novela. Estão interessados na novela, não querem nem saber de Jornal Nacional, né? E quando vem, não acredita. Vê as pesquisas de opinião, ninguém acredita na grande mídia. Agora, acredita na internet, sim. Aqui nos Estados Unidos já foi 57% da população. Qual é a sua fonte principal de informação? Internet, blog. Não lê mais essas porcarias, né? Agora, para não dizer que tudo na mídia é merda, alguém me manda aqui um artigo, o PT e o Pó. Diz que saiu, pelo menos saiu na versão eletrônica, não sei se saiu na versão impressa, da revista Época. Aquela que não é mais dirigida pelo Paulo Moleira, né? Paulo Moleira Leite, né? O artigo do Guilherme Fiuza, PT, o artigo está uma maravilha, né? Até que o PT está indignado com a acusação de que tem ligações com as Farc e o narcotráfico. A explicação é simples. O partido pensava que aquele pó branco que os companheiros colombianos vendiam era açúcar. O PT não tem nada a ver com a cocaína. O Imperador Adriano e o Wagner Love também não. Todos eles gostam de passar ao lado de traficantes, armados até os dentes, conversar com eles por telefone, unidos contra os agentes do mal, né? Essa doce revolução do oprimido levou, por acaso, o líder narco-guerrilheiro Raul Reis a escrever várias cartas a Lula, todas devidamente recebidas pelo presidente brasileiro, porque trazidas em segurança por parlamentares do PT. Não há notícia de qualquer palavra de Lula de repúdio, crítica ou mesmo desconforto com essa situação. Agora a mídia está dizendo, o PT sempre foi contra os métodos das Farc, nós sempre condenamos. Mentira, o que eles fizeram é o seguinte, o Lula diz, as Farc devem se converter em partido político, e ao mesmo tempo as drogas devem ser legalizadas. Então, legaliza as drogas, a Farc virou ao mesmo tempo uma companhia multinacional legal, bilionária e um partido político. Ou seja, em vez de ser castigada pelos 30 mil homicídios que fizeram e por 30 anos de narcotráfico, não vão ser premiadas. Ora, isso é ser contra as Farc, meu Deus do céu. É que isso aqui é a mesma coisa que o Lula diz, então, você para de fazer o throat speak e eu te dou um lugar no Senado Federal e te dou um banco de presente, né? Você acha que isso é punição? Você acha que isso é castigo? Ora, porra, né? Ai, ai, ai. Olha, esse artigo está excelente. Agora aqui, eu não sei se saiu mesmo na época, mas se saiu aqui, Guilherme Fiuza. Toma cuidado com isso, rapaz. Eu não sei quem está dirigindo a revista agora, não é mais aquele maluco trotskista do Paulo Moleira, mas sabe-se lá o que esses caras vão fazer, né? Não acredito que seja gente do Globo, não, porque você escreve um artigo, dois artigos, eles ficam putos da vida. Mas como o artigo está bem escrito, eles até te elogiam um pouco e já começam a tramar como vão puxar o seu tapete. Tá certo? Então, olha, vou te dar um conselho, escreva raramente. Porque se você fizer que nem eu, que vivia toda semana falando essas coisas, eles vão ficar bravos, né? Agora aqui. Olha só, que coisa. Você vê, as nossas empreiteiras estão brabas, por quê? Porque o exército acabou se transformando no maior empreiteiro do país. O que o exército está fazendo em matéria de obras públicas não é pouca coisa, né? É um negócio impressionante. Porque, assim, no exército o pessoal tem que trabalhar, tá certo? E, em geral, os nossos militares são honestíssimos. Você vê quando você pega aqueles ministros do tempo do governo militar, todos saíram pobres, né? O pessoal falava do Mário Andreasa. Não, Mário Andreasa, ministro de obras públicas, está metendo a mão no dinheiro. Quando o Mário Andreasa morreu, a família não tinha dinheiro para enterrar o cara. Para enterrar o homem, pô. Não tinha dinheiro para isso, né? Então, aqueles Viram todos aqueles generais, coronéis, estavam lá na administração, para ver o patrimônio deles. Quando eles entraram, eles tinham assim, tinha um apartamento no Meyer, né? E tinha uma chácara, né, em Santa Cruz da Serra, né, com duas galinhas, né, e tinha um carro Volkswagen de 1948. Isso é o que eles tinham e saíram de lá exatamente com isso. Então, quando as obras públicas estão na mão do Exército, então não vai ter desvio de verba, não vai ter comedeira, não vai ter dinheiro para deputado, está todo mundo puto, acabou a mamata, porra! Tá certo? Então, você vê, eu sou favorável à livre empresa, mas quando a livre empresa, né, faz parte do governo, quer dizer, faz parte do sistema, né, aquele negócio toma lá da cá com o ministro, com o deputado, etc, etc, então é melhor o Exército fazer as coisas mesmo, porra. Alô, quem é?
2: Alô, quem tá falando?
0: É, olá.
2: Alô.
0: Sim,
2: olá.
0: Eu? Bom. Quem tá falando?
2: É o Luiz.
0: Luiz, tudo bem?
2: Tudo bem, graças a Deus. E o senhor, tudo de ordem, né?
0: Aqui tudo de ordem. Diga.
2: Tô tendo um problema aqui.
0: Opa. Pifou a ligação. Caiu. Então aqui, olha, aqui saiu uma entrevista do ex-ministro do Supremo Tribunal Federal, Eros Roberto Grau, falando que o negócio da lei da ficha limpa põe em risco o Estado de Direito, é a coisa mais óbvia do mundo, né? Agora o homem saiu do Supremo Tribunal Federal e está pondo a boca no trombone. Olha, esse Eros Roberto Grau já me surpreendeu, porque uma vez ele leu um artigo meu e saiu elogiando o artigo. Falei, epa, que houve? O ministro Lula botou lá, acho que o Lula se enganou, botou o cara errado, entendeu, né? Por quê? Porque o sujeito, evidentemente, tem consciência democrática, né, sabe distinguir o que é liberdade e tirania, né, coisa que já, hoje em dia é proibido distinguir. E ele também fala esse negócio, uma coisa certíssima: a prática de televisionar as sessões do Supremo Tribunal Federal é uma indecência, porque isso é pressão direta sobre os juízes. O juiz tem que permanecer imune à pressão da opinião pública. Teve um ex-ministro do ex-presidente do Tribunal Federal, que no tempo do Collor, vendo aquelas passeadas, aquela barulheira toda, ele disse assim: o Supremo Tribunal Federal não é indiferente ao clamor popular. É a coisa mais imoral que um presidente supremo já falou. Ele tinha que dizer exatamente o contrário: eu sou indiferente, você vai gritar na puta que eu pariu, eu vou julgar de acordo com a minha consciência e vocês vão tudo tomar no cu. Isso é que ele devia ter dito. Mas, para se fazer de bonitinho, quer dizer, o cara se avilta, né, para se fazer de bonitinho perante opinião, que opinião pública. Aquilo lá era meia dúzia de organizações que mandavam seus militantes para lá. A gente já sabe, esse protesto popular no Brasil é tudo já pré-fabricado, já com anos de antecedência. Se você junta ali a CUT, PT, essa putada toda, eles têm 5 milhões de idiotas para botar na rua gritando em 5 minutos. Né? Espalha a ordem pela internet, no dia seguinte está todo mundo lá. Quer dizer, não tem nada de manifestação popular espontânea, coisa que, aliás, não existe. Né? Mas, então, em contraste com aquele desgraçado, que eu nem lembro o nome, não sei o que, de Melo, sei lá. Aqui o Eros Grau está mostrando que é um homem de respeito. Muito bem, senhor ministro. Então, a tal da lei da ficha limpa exclui da política qualquer sujeito que esteja sendo, pelo menos, está sendo investigado, ou que foi... O que foi denunciado, isso aqui que é. Quer dizer, o negócio do transitado em julgado acabou. Então, o cara pode ser, deve ser excluído se ele já foi condenado e tem a sentença transitada em julgado, acabou. Então não se discute mais. Então, dizer, o cara é uma filha da puta, um criminoso mesmo, então tira. Mas é o que o PT sempre. O PT fez carreira nessa base de acabar com a reputação dos outros na base da acusação. Não precisa provar, não. Por quê? Você repete a acusação uma vez, duas vezes, três vezes, 100 mil vezes. 20 anos depois, o cara inocentado. Aí daí já está velho, broxa, gagá, senil, com Alzheimer, tá entendendo? E daí ele, como é que vai voltar a política aos 95 anos de idade? O que é isso, porra? Né? Olha aqui, um negócio impressionante. Que aqui que as taxas de infertilidade nos Estados Unidos estão aumentando barbaramente. Por que é isso? É simples, meu filho. As mulheres não querem ter estria na barriga, ela quer ficar bonitinha aí no spa, você está entendendo? Quer dizer, com todo esse apelo corruptor, tá certo? Lançado na praça por intelectuais criminosos que planejam essas coisas, porque hoje a conduta da multidão é inteiramente planejada como obra de engenharia. Você vê quais são os valores e hábitos que a gente deseja comentar na multidão, faz lá o plano e, né, e baixa aquilo através de rádio, televisão, jornal, cinema, escola, o diabo. Você fica cercado por aquilo. Então, se você não imitar aquelas condutas, você sente que você é anormal. Não é isso? Então, pois uma mulher quer ter filho, ah, você está louca. Você vai estragar seu corpício, né? Então, daí a sua buceta vai ficar com 10 centímetros de diâmetro, seu marido não vai querer mais você. Então não faça isso, minha filha. Você tem que chegar aos 97 anos sendo um adolescente, né? Dando para todo mundo, né? Cheirando coca. Vai se divertir, mulher. Para que criar família? Que coisa mais antiquada. Eu acho que você não está bem da cabeça, minha filha, né? E daí a mulher sente, acho que eu estou errada mesmo, né? Então, assim, é um negócio impressionante. Porque cada vez mais mulher chegou ao final da idade reprodutiva sem ter um só filho. É. Daí fica velhinha, mas está toda esticada. Faz 50 plásticas, aquele negócio, né? Que, né? Toda vez que ela sorri, peida. Ela sorri, peida. Está tão esticada que não pode sorrir sem um peido. E acha que isso é lindo, né? Agora aqui, um sujeito me manda aqui, olha aqui, quem foi que mandou? Carlos Galvão mandou aqui, disse que olha aqui, o diabo Fidel Castro e o Lula estavam comemorando a estatística de 50 mil assassinatos por ano no Brasil. Nesse momento alguém entra no Trotspeak e todos escutam o Olavo vociferando palavrões mais cabeludos contra a esquerda. Então o diabo para a comemoração e com os olhos cheios de lágrimas diz, olha só o que a gente ganha por fazer o nosso trabalho honestamente. Muito bem, Carlos Galvão, é isso mesmo. Ai, ai, ai. Então, aqui o Helder Moraes me manda aqui 7 perguntas. Vamos ver se dá para fazer pelo menos algumas, né? Qual a diferença entre comunismo e socialismo? Bom, tecnicamente falando, ou formalmente, diz que o socialismo é o regime preparatório ao comunismo. Quer dizer, é um regime no qual o Estado controla a economia totalmente, mas ainda há uma margem para, alguma margem para a livre empresa na medida das necessidades do Estado. Esse é exatamente o regime brasileiro hoje, presta atenção. Agora, você pega aquela meia dúzia de capitalista, filha da puta, que vive de negócio com o governo, que estão enchendo o cu de dinheiro, né? E eles dizem o seguinte, olha aí o sucesso do capitalismo brasileiro, eu estou fazendo um montão de dinheiro. E, mas, olha, precisa ser muito cara de pau, muito canalha para pensar uma coisa, porque o enriquecimento de determinados grupos econômicos associados ao governo é a essência mesmo do socialismo, meu Deus do céu. Quer dizer, isso é o socialismo, isso foi aplicado em tudo quanto é, e sobretudo da versão fascista do socialismo. Por quê? A diferença entre o socialismo soviético e o socialismo fascista é que o socialismo soviético pretendia chegar à estatização total. E o socialismo fascista se contentava com o socialismo mesmo, não tinha aspirações de transformar-se no comunismo. Por quê? Porque ele sabia que o comunismo é impossível. Então, o ministro da Economia do Hitler, o Helmut Schacht, ele sabia que o regime comunista é impossível, só é possível o socialismo. Então, vamos ficar nesse socialismo assim. A gente enche o Estado de dinheiro, o Estado controla tudo, manda em todo mundo, põe os empresários de joelhos, como eu dizia, mas deixa os caras ganhar o dinheiro deles, né? E, evidentemente, eles vão ganhar muito mais dinheiro que eles, que estão protegidos pelo Estado, são sócios do Estado. Então, isso é o socialismo, e isso é o regime brasileiro. O regime brasileiro é a economia socialista, na versão socialismo fascista. É o nacional socialismo. Com a diferença que não é nacionalista, é internacionalista. Porque dinheiro no Brasil, dinheiro vai para Cuba, vai para a autoridade palestina, vai para o Hugo Chávez, vai para todo lugar, mas para o Brasil não. Os partidários da doutrina marxista dizem que o regime perfeito é a democracia socialista. Democracia socialista é o quadrado redondo, meu filho. Se o Estado controla toda a economia e você tem lá 5 ou 6 potentados, tá certo? Que estão aliados ao Estado, quem pode contra isso? Ninguém pode. Não adianta você falar contra os caras. Eles, para começar, eles controlam os meios de informação. Quer dizer, como, se veja, liberdade pressupõe a liberdade política, cultural, etc., religiosa, etc., pressupõe a livre empresa. Pressupõe que haja um predomínio total da livre empresa. E que, mais ainda, a livre empresa seja incentivada, que a iniciativa, criatividade econômica, criatividade financeira do povo seja incentivada. Você vê, no meio da década de 80, né, o pessoal descobriu que 60% da economia nacional era economia informal. Era o sujeito que montou uma fabriquinha no fundo de quintal, era a mulher que fazia bolo para vender para a vizinhança, tá entendendo? Era o moleque que transportava os outros na bicicleta. E o brasileiro estava vivendo disso e estava indo muito bem, mas muito bem. Estava todo mundo ganhando dinheiro, sem nota fiscal, sem pagar imposto, etc., etc. Daí, o governo viu aquilo e brilhou o cifrão no olho, né? E disse, vamos regulamentar. Regulamentar significa o seguinte, vamos cobrar imposto de todo mundo, estrangular, e essas empresinhas tudo vão fechar, tá certo? E daí somente os grandes grupos econômicos é que aguentam a legislação fiscal, aguentam a carga tributária. Então daí somente os muito grandes crescem e se integram no governo, eles viram parte da administração estatal, são sócios do governo. E os outros, pau no cu dos outros. Tem aquele ator Sérgio Brito, uma vez escreveu um livro de memória que chamava O Palco dos Outros. E o pessoal dizia que era pau no cu dos outros. Então, é isso aí, né? É essa a fórmula do socialismo, pau no cu dos outros. Os outros somos nós, evidentemente. Será que em alguma época ou lugar houve a tal social-democracia da maneira justa como ele fala? Olha, tem um sujeito que eu tenho todos os motivos para detestar, que é o Jânio Cristaldo, que é um antissemita e anticristão de merda, tá certo? Metido a falar do que ele não sabe, mas quando ele fala de assuntos que são da sua competência, porque ele é um repórter, sobretudo um repórter político, até aí ele é capaz, mas ele acha que ele é um escritor, que ele é um pensador, está completamente enganado. Então se mete a falar coisas sobre religião, sobre metafísica, só sabe besteira. Mas quando ele fala das coisas que ele entende, ele é muito bom. E ele escreveu um livro que chama O Paraíso Sexual Democrata, que é um livro sobre a experiência dele quando ele viveu na Suécia. Você vai ver que inferno que é aquilo. É? Então, olha, chega assim, na Suécia você faz 14 anos e você ainda não teve relações sexuais. Você não comeu ninguém, nem deu para ninguém. Já começa a desconfiar que você está mal da cabeça e te manda para psicoterapia. Né? Eu conheci um... Peraí, tem mais alguém na linha aí. Alô? Alô, caiu a ligação? Eu conheci um sujeito que era asilado político brasileiro na Suécia. Ele ficou lá na Suécia um tempo, deram tudo para ele. Deram casa, aposentadoria, carro, assistência médica, etc, etc. Ele viveu na Suécia uns 3 ou 4 anos e não aguentou. Hã? Daí eu falei, ah, senhor Flamengo, por que, é que o senhor voltou? Ele é velhinho já, ele disse, olha, é o seguinte, eu prefiro ser aqui no Brasil e ser preso pelos militares do que ter que viver num país. É o seguinte, eu estou lá assistindo futebol, tá certo? E vem o meu neto e vira o canal de televisão para se desenhar animado. Se eu vou lá e desvira, ele vai na delegacia dar queixa contra mim, eu sou preso. É? Aqui, pelo menos no Brasil, eu sou preso porque eu joguei bomba em algum lugar e não porque eu quero assistir televisão. Isso era a social-democracia. De ver, o cara preferiu, ele se sentia mais livre no regime militar brasileiro do que na Suécia. Preste bem atenção. Né? E era um homem que era mais comunista do que Karl Marx. Peraí, tem alguém na linha aí. Alô?
3: Olavo?
0: Eu?
3: Boa noite, Olavo. Quem fala é Carlos Germani, de Belo Horizonte.
0: Carlos Germani, tudo bem?
3: Tudo bom, meu amigo? Tranquilo?
0: Tudo
3: é
0: bom.
3: O seguinte, você tá ao par daquele site do PSDB, Proposta Serra?
0: Não, não vi o site.
3: Pois é, então eu só estou te antecipando aqui. O negócio é impressionante. Ali, então, é o seguinte, é para o pessoal da proposta de programa de governo, tá? E é o seguinte, você entra em assunto, por exemplo, sobre Folha de São Paulo, FARC, nova ordem mundial, governo oculto mundial, sionismo financeiro, assim por diante, o pessoal simplesmente te chama de tudo, né? E agora resolveram censurar as respostas.
0: Olha só, mas o PSDB faz parte do esquema. Claro, dentro do PSDB tem duas ou três pessoas de muito valor. Tem lá o pai de Lira, o próprio Índio da Costa. Eu não sei se ele é do PSDB, acho que não é do DEM, mas tá fazendo dobradinho. Então, nem todo mundo é filha da puta. Mas o partido nasceu na USP junto com o PT, é a mesma putada. Até a turma que era do SEBRAP, que era financiada pela Fundação Rockefeller, que só financia comunista, evidentemente. Então, essa concepção toda dos dois partidos nasceu na USP para fazer exatamente o que Lenin chama estratégia das tesouras. Tem dois partidos de esquerda, um que parece mais radical, outro que parece mais moderado, mas eles estão sempre no poder, porra. É o mesmo esquema.
3: Mas como é que você vê, por exemplo, do ponto de vista da própria população que está ali participando, vamos dizer, com alguma proposta, né? O próprio pessoal Temalha, que chama lá de apologista da teoria da conspiração, de lunático, de paranoico e tudo, se você entrar nesse assunto, ou nesses assuntos.
0: Mas olha, quem não tem argumento, quem não tem nada a responder a um fato, diz, é teoria da conspiração. Por quê? Porque teoria da conspiração foi o título de um filme. E isso é toda a cultura que os caras têm. Eles sabem pegar um título de filme e carimbar na sua testa. A resposta é assim, vai tomar no cu, meu filho. A conspiração é aquilo que a sua mãe fez com o leiteiro para dar para ele quando seu pai saia para trabalhar. Isso é conspiração.
3: Mas é isso. Ok, Olavo, um abraço.
0: Um abração, tudo de bom, obrigado.
3: Tchau, tchau, obrigado, tchau.
0: Olha aqui, desde aqui, prossegue aqui o Helder, né? Helder Moraes. Não dá para responder todas as perguntas, mas adianta fugir para os Estados Unidos se aí está caminhando para o mesmo fim? Não, aqui não está caminhando para o mesmo fim. Aqui tem resistência, meu filho. Aqui o pessoal luta. Você vê, e o pessoal do Brasil levou 20 anos para perceber que existia o Foro de São Paulo. Aqui levaram só 2 anos para perceber que o Obama está com treta. Atualmente, 60% dos americanos já dizem que não tem certeza que o Obama nasceu nos Estados Unidos. 60%. Quanto às políticas dele, é 80% que está desaprovando, ninguém está gostando, ninguém aguenta mais esse cara. Então levaram apenas 2 anos para entender a merda que fizeram. Agora no Brasil, não. O sujeito morre e não dá o braço a torcer, porra. Né? Você vê agora o que aconteceu com esse negócio. O Hugo Chávez, quando tomou o poder lá, ele prometeu que ele não ia mexer em empresas brasileiras. Né? Não, vocês estão garantidos, com você não vai acontecer nada, porque o Lula é meu amigo, etc. Agora, pronto, acabou de votar uma lei que permite ele desapropriar o que ele quiser. Então, agora aquele empresariado, aqueles mesmos 5 grupos que eu estou falando, que estão enchendo o cu de dinheiro com o governo Lula, né, e que acham que o sucesso deles é o sucesso do capitalismo, quando não é, é o sucesso do socialismo, é o sucesso da economia fascista, que vive da exploração e vive de estrangular a criatividade econômica do povo, não deixa o pessoal ganhar dinheiro, não deixa o pessoal prosperar. Né? Então, esses mesmos 5 agora estão com o cu na mão. Ah, o Hugo Chávez vai tomar nossas máquinas. É merecido, seus filhos de umas putas. Não foram vocês que deram dinheiro para essa gente? É sempre assim. Olha, foi na Alemanha, foi a mesma coisa. É meia dúzia lá de capitalista. Ah, vamos, né, apoiar o Hitler, porque daí ele vai deixar nós ganhar dinheiro. Assim, vai deixar você ganhar dinheiro, mas não vai deixar você abrir a boca, meu filho. Você vai ter que ficar de joelho e beijar o pé dele. Daí tinha o Thyssen, que era o dono das maiores grupos econômicos da Alemanha. Ele não aguentou o tranco e fugiu para a França. O que o Hitler fez? Mandou sequestrar o cara e trazer de volta. Vem aqui, tu vai trabalhar para mim. Bilionário era office boy do Hitler. Tá certo? E é o que vocês vão ser. Já são. Olha esse Abílio Diniz, um homem que foi sequestrado pela turma do Mir, porra. É, e que no dia seguinte estava toda a putada do PT na rua, exigindo a libertação, não do Abílio Diniz, mas do sequestrador. O que ele faz agora? pega uma mulher que estava envolvida nessas organizações terroristas e oferece jantar para a mulher, vai puxar saco. O que que gente assim merece? Merece que tome tudo que você tem e que ponha você de joelho, tá? Deixe você de tanga. Tá certo? Então, assim como o Thyssen e outros mereceram o Hitler, porque o pessoal pensa que foi, para os bilionários, foi um paraíso alemão. Falo, só que não estudou história, ganharam dinheiro, sim. Tá certo? Mas você tem que fabricar o que o governo mandasse, cobrar o que o governo estipulasse, vender para quem ele mandar você vender, e contratar quem ele mandar você contratar. Enfim, você estava lá só para passar o recibo. E se desse, mijou uma gota fora do pinico, meu filho, tu vai para o campo de concentração junto com os pobres. Então, ser milionário na Alemanha nazista era uma humilhação. É isso que vocês vão ser. Agora, com a diferença é o seguinte, na economia fascista eles não pretendiam estatizar tudo, mas no Brasil eles pretendem sim, meu filho. O plano é muito claro, na América Latina eles querem chegar ao comunismo mesmo. Então, daqui a pouco, a honra você já perdeu, a liberdade você já perdeu, daqui a pouco você vai perder o dinheiro também e perde a vida. E se perder, é merecido, vocês fizeram por merecer. Claro que quem avisa amigo é, mas eu não sou mais seu amigo não, agora eu quero que você se foda mesmo, entendeu? Alô, mais alguém na linha aí?
4: Alô, quem fala? É o Lauro.
0: Eu?
4: Boa noite.
0: Boa noite.
4: É o Luiz, tremendo aí, a ligação caiu.
0: Luiz,
4: eu
0: tudo falo
4: bem? Interior de Minas. Tudo bem, senhor?
0: Tudo bem,
4: graças a Deus. Eu gostaria de fazer... primeiro eu queria falar para o senhor que o senhor não precisa de parar de falar palavrão, não, porque eu racho o bico de rir dessa... Do que o senhor faz no programa, é muito divertido.
0: Homem que não gosta, porra. Porque o palavrão é com ele mesmo, ele não gosta.
4: Não, tem que falar mesmo, porque o que esse país está vivendo hoje é brincadeira.
0: Olha, o dia que eu começar a falar educadamente com esses caras, você pode me internar. Porque daí eu fiquei com Alzheimer, tá entendendo?
4: Não, o problema é que minha mulher...
0: Respeito, nunca na minha
4: esposa...
0: Trato com respeito quem merece, pessoa de valor, pessoa séria, tá entendendo?
4: Pessoa tá
0: que tem coragem, que tem cabeça, que tem moral, tá certo? Que tenta viver segundo aquilo que Nosso Senhor Jesus Cristo mandou, essa pessoa eu respeito. Os outros não, eu quero que vão tomar no cu mesmo.
4: Amém.
0: Mas fica aí.
4: Tá certo. Eu tenho duas perguntas rápidas, senhor, aqui. A primeira é a seguinte, o que, que o senhor acha dessa bobagem, dessa mentira, dessa encenação do Lula intermediando Colômbia e Venezuela? E se o senhor acha que a Colômbia ainda continua sendo a última esperança do continente latino-americano? Boa noite, senhor. Até mais.
0: Obrigado pela pergunta. Olha, é difícil saber... Cabeça de político pode ser qualquer coisa. O Juan Manuel Santos se elegeu com a divisa No Mais Farc. Foi isso que ele prometeu, acabar com as Farc. Não vai ter diálogo, não vai ter nada. Vamos botar todo mundo na cadeia. Agora, precisa ver, né? E, primeiro, se havia sinceridade nisso, nós não sabemos. Precisa ver quando ele disse acabar com as Farc, o que ele nunca está querendo fazer é o programa do Lula. Vocês entregam as armas, nós vamos todos vocês no Senado, na Suprema Corte, tá certo? No Banco Nacional da Colômbia. Precisa ver se não é isso, porque daí é o seguinte, isso é dar aos caras a vitória. Presta bem atenção, a guerrilha, nenhuma guerrilha do mundo jamais visou vitória no campo militar. É impossível. Uma guerrilha não vence um exército regular. A guerrilha, o que ela faz é encher o saco e provocar uma instabilidade política, tá certo? Para depois chegar o quê? Ao poder por meios políticos e não militares. Então, transformar as Farc em partido político é dar a ela a vitória total, porque esse é exatamente o objetivo, meu Deus do céu. Então, o sujeito entrega para eles a vitória fazendo de conta que os venceu, tá certo? A Colômbia fez isso com o pessoal do M19, aqueles que incendiaram o Palácio da Justiça. Resultado, né? Anistiaram o pessoal do M19 e disseram, não, agora vocês vão atuar na política pacificamente. Agora estão todos na Suprema Corte, tomaram todo o judiciário, prenderam 1.200 soldados das Forças Armadas enquanto os guerrilheiros terroristas estão na rua, porra. E prenderam sob as acusações mais falsas possíveis. Outro dia eu vou comentar isso com detalhe. Então você tira a arma do sujeito e entrega para ele o poder. Mas o que ele queria não é arma, meu Deus do céu. Você acha que O que, eles estão lá porque eles gostam de ter o fuzil AK-47? Né? Gostam de ter metralhadora Uzi? Não, eles gostam do poder, meu Deus do céu. Então, assim, me dá arma, né? O que, que você quer? Você quer um fuzil ou quer um lugar no Senado? Só um idiota escolhe o fuzil, porra. Né? Então, entregar, dar a eles o acesso à política é dar-lhes o poder. É exatamente o que eles querem. Então, eu não sei se o Juan Manuel Santos, quando diz que vai acabar com as Farc, é acabar com as Farc enquanto força armada e transformar numa força política infinitamente mais poderosa. Eu espero que não. Porque se ele fizer isso, ele terá decepcionado todo o eleitorado, os 70% do eleitorado colombiano que votaram nele. Tá certo? Eu espero que ele não faça isso. Agora, uma coisa que eu dizia é o seguinte. No dia que o Uribe sair da presidência, no dia seguinte, tem processo contra ele. Tem processo. Ah, e foi mesmo. Tem processo, não é contra ele, contra o filho dele. Então pega o filho, pega a mãe, pega a avó, pega a tia, no fim pega ele. Tá certo? Então isso é... olha, o próprio Uribe, ele jamais quis ver que o problema não é violência armada. O problema é movimento revolucionário armado ou desarmado, porque a arma você arruma do dia para a noite. Você imagina, se os caras estão concorrendo pela via pacífica, etc, etc, a coisa ficou, piorou, eles conseguem a arma em 24 horas, reconstitui a guerrilha em 24 horas, meu Deus do céu. Você acha que esse pessoal, que com toda a experiência que tem, com toda a rede de contatos que tem no mundo do contrabando, teria dificuldade em arrumar arma? Eles vão lá e entregam 10 mil fuzil no dia seguinte e compram 30 mil. Então isso aí, vamos dizer, propor a anistia, tá certo? E a integração dos caras na política democrática é suicídio, é dar-lhes a vitória. Então, vamos lá. Olha, aqui é que alguém me manda uma notícia aqui com um comentário da Arrepios. Olha aqui. A Universidade de São Paulo caiu da 53ª para a 122ª posição no ranking mundial das universidades. Mas olha, assim, uma queda vertiginosa, maravilhosa. Quem consegue, né, uma coisa dessa em tão pouco tempo? Né? Olha só. Também a Universidade Estadual de Campinas, que estava em 143ª posição, passou para 239ª posição. E a Universidade Federal de Santa Catarina, terceira brasileira, melhor colocada. Essas são as melhores colocadas. As melhores colocadas no Brasil. Olha aqui. Está lá, número 122, a outra é número 239. E a Universidade Federal de Santa Catarina passou da 222ª para a 377ª. Então, os números 122, os lugares 122, 239 e 377. Essas são as três universidades brasileiras consideradas melhores. Você está vendo o que estão fazendo com a educação brasileira? Olha, chamar de crime é até eufemismo, porra. E esse pessoal todo que trabalha com educação no Brasil, olha, tudo, entrega uma vassoura para cada um, um esfregão, fala, vai lá limpar a privada, se você tiver capacidade para localizar a privada e distinguir a privada, tá certo? Da sua orelha. Peraí, tem mais alguém na linha. Alô, quem é? Alô?
5: Olavo?
0: Sim.
5: Romero, de Vitória.
0: Nero, tudo bem?
5: Tudo bem. Olha aqui, uma pergunta. Se o Brasil virar comunista, quais são as consequências, por exemplo, para a igreja? Você acha que eles vão fechar as igrejas, a igreja católica, a igreja evangélica?
0: Não precisa, porque a igreja no Brasil já é o Partido Comunista, porra. Eles vão ter que... Ah, vamos remover os padres católicos que ainda tem. Será que tem cinco? Hã? Tem lá o padre Paulo Zageno, tem mesmo, mas ele tira os cinco padres, o resto tá tudo uma maravilha. A CNBB vai bater palma, vai ter orgasmo. Isso é tudo um bando de traidor, filha da puta. Não sei porque vocês levam a sério esses caras, porra. Chama de eminência. Eminência é a puta que eu pariu. É o que você tem que falar. É essa respeitabilidade que você tem que ter por essa agenda CNBB. Tá, mas eu sou um príncipe da igreja. Príncipe da igreja do caralho, você não é nem membro da igreja. Você é um excomungado, meu filho. Tá aqui o decreto papal que excomunga automaticamente qualquer católico que colabore com regimes do Partido Comunista, do Pró-Comunista. Está aqui, tudo atrás, excomungado, faz 20, 30 anos e fica aí vestido de bispo para ir para o baile de carnaval. Tu vai para o baile do cara gay. Tá certo? Bispo caralho, tá entendendo? Não sei porque vocês aceitam. Atenção, fiéis católicos, não aceita a autoridade dessa gente. Nunca! Se ele vier com um papo de bispo para você, fala: você não é bispo, você não é padre, você não é católico, você não é um membro da igreja. Eu, que sou aqui um pecador, filho da puta, eu sou membro da igreja. Pelo batismo e pela graça. Tá? Agora, eu não traí a igreja. Posso ter sido o pior dos fiéis. Como todos nós somos todos um bando de filho da puta, quem é que não sabe? É? Mas nós pecamos. Agora, pecar é uma coisa, mas trair a igreja é outra coisa completamente diferente. Esse pessoal todo já traiu. Então, para a igreja não vai ter nenhum problema. Ao contrário. Eles vão tudo virar ministro, porra. Né? Se tiver algum que reclame, esse que reclama, vai ser que não teve o bispo, não sei de onde foi. O cara reclamou contra a campanha abortista do governo. A CNBB mandou ele calar a boca. Né? Alô, tem mais outro telefonema aí. Alô, quem é?
6: Alô, Olavo?
0: Eu?
6: É o Ayrton do Rio de Janeiro.
0: Ayrton, tudo bem?
6: Tudo bem, professor. Tudo bem, graças a Deus. Eu achei uma notícia aqui que eu queria comentar com o senhor, que o autor das bengaladas no Zé Dirceu morreu em Brasília em circunstâncias suspeitíssimas.
0: Eu comentei isso no programa passado, é o Ives Dublé, amigo seu. Eu nunca ouvi pessoalmente, mas a gente era amigo de internet, vivia trocando figurinha.
6: Que coisa, rapaz.
0: Ele fez a besteira de voltar para o Brasil, quer dizer, confiou nas nossas instituições democráticas. Veja você, chegou lá, foi com a cana e morreu na cama. Na cana, vai ter algum inquérito? Vamos... Nada, nada, nada, nada.
6: Até agora estou abafando tudo. Não estou repercutindo nada aqui. É como eu só achei essa notícia hoje.
0: Então você vê aquele negócio, o Dirceu, na hora ele se fez de bonzinho, de superior. Não, ele perdoa, etc, etc. Perdoa nada, meu filho. Aquele negócio, a vingança, o prato se come frio. Você espera 20 anos para se ferrar com o cara. É o longo braço da revolução, como chamava Trotsky. Eles não vão perdoar nunca, nunca, nunca, nunca. Agora, qual é a solução? Quando você bate nos caras, o problema do Ives Dublé foi o seguinte: ele deu uma bengalada. Ele devia dar uma por dia, pelo menos.
6: Quando é verdade.
0: Meu professor de artes marciais falecido, Michel Weber, me ensinava: quando você começar a bater, não pare nunca, porque senão você vai começar a apanhar.
6: Tá certo.
0: Então, você vai lá e dá uma porrada e depois volta pra casa, você tá ferrado.
6: Você acha que tem uma chance da gente virar uma Venezuela com a Dilma aí?
0: Mas é claro, é perfeito. Olha, você pega os velhos papéis do PT, nos congressos do PT, tá todo o plano traçado lá. O Lula, durante um ou de preferência dois mandatos, seria o governo de transição. Portanto, é um governo que não se declara socialista ainda, não impõe o socialismo. A Dilma já é para começar mesmo a implantação do socialismo, mas é claro que é isso.
6: Então tá bom, professor. Tudo de bom pra você. Fica com Deus.
0: Pra você também.
6: Abração. Tchau.
0: Agora aqui, essa semana, aí o Senado aprovou a tal da Helena Kagan pra ser juíza da Suprema Corte. Ao mesmo tempo, três dias antes, entrou um processo contra ela mostrando que ela falsificou documentos científicos para aprovar a lei daquele aborto que se faz, do aborto de... meio, não sei como é o termo técnico em português, que o bebê já está nascendo e daí você aborta. Quer dizer, você aborta um bebê que está prontinho, que está inteiro, né? Que é uma coisa de uma crueldade fora do comum. Esqueci como é que chama isso aí. E ela, para aprovar isso aí, ela falsificou documento científico. Aí, é uma filha da puta, tá entendendo? Não pode ser... Então o cara entrou com o processo pedindo que não apenas ela seja removida da Suprema Corte, mas seja disbarred. Né? Bar, aqui não quer dizer botequim, senhora. Bar é a corte, né? É a ordem dos advogados. Então que ela seja desbarrada, tirada da ordem dos advogados e proibida de exercer a profissão de advogado. É isso mesmo, essa dona aí ela tem, tá certo? É que, olha, varrer rua, ou pode até rodar bolsinha, que é uma profissão honesta, tá entendendo? Agora, rodar bolsinha dos outros é que não pode, porra. Então, olha aqui, agora já apareceu, está falando dos jornalistas que conspiraram para esconder a sujeira do Obama, agora já apareceu que vários deles estão ligados a organizações marxistas, né, financiadas por Jorge Soros. Então, quer dizer, não foi só uma conspiração de pessoas, de que são fanáticos obamistas. Não, correu dinheiro na história, meu Deus do céu. E é esta gente que a Lúcia Guimarães acha que está mais qualificada para nos informar do que os blogs. Meu filho, o pior blog do mundo é melhor do que o New York Times. Outra coisa, os blogs, como são muitos, tem uns que são porcaria, outros que são mais ou menos, outros que são ótimos. Na média, eles acabam te dando a informação certa. É claro que você, às vezes, para verificar uma coisa, você tem que olhar 50 blogs. Mas você pode tirar a média ali. Agora, na mídia, grande mídia, você não pode. Por quê? Porque todos dizem a mesma coisa. Hã? Blog todo mundo faz. Você tem blog comunista, fascista, nazista, anarquista, direitista, conservador, liberal, neoliberal, o raio que eu parta. Você vai lá, você tem a verdadeira variedade, a verdadeira liberdade de imprensa está ali. Então, por isso mesmo, os blogs, se não pela sua qualidade, ao menos pela sua variedade, são uma fonte fidedigna, sim, porque permitem que você faça a averiguação. Agora, a grande mídia não permite, ela bloqueia tudo, tudo, tudo, tudo, tudo, tudo. Como aí no Brasil, esses filhos das putas da Folha de São Paulo, Estadão, Globo, etc., enganaram vocês por 16 anos fazendo de conta que o Foro de São Paulo não existia. Vocês continuam comprando essa coisa. Olha aqui, vamos lançar a campanha. Não compre jornais. Não compre a Folha jamais. Não compre o Estadão jamais. Não compre o Globo jamais. Informe-se nos blogs. Então aqui, o Brasil enviou uma carta para a ONU dizendo que a gente não deve ficar condenando esses países que violam direitos humanos, porque isso é uma intervenção, eles têm o direito de violar os direitos que eles queiram, tá certo? Pode prender, matar, torturar, desde que seja gente nossa. Agora, se você tira o presidente, um presidente corrupto, ladrão, filha da puta, que nem o Zelaya, ah não, daí nós temos a obrigação, no mundo inteiro tem que ir lá interferir. Agora, se estão torturando milhares de pessoas, como faz a China, tá certo? Que continua tendo prisioneiro político a granel que nem tem Cuba, isso nós não podemos interferir. Quer dizer, o cinismo desses caras não tem limite, meu Deus do céu. Não tem limite. Né? Ah, opa, o nosso tempo acabou, lamentavelmente. Então, até a semana que vem, muito obrigado.

0: a eles. Quer dizer que eles não podem saber de nada. No tempo que era presidente o Zé Sarney, o meu falecido amigo Zé Carlos Guardavil era amigo de infância dele, ia sempre visitar o Sarney e voltava desesperado. Ele dizia, olha, o Sarney, os caras não dão as notícias, mas não contam o que está acontecendo, então ele está achando que ele é o presidente mais popular desde Getúlio Vargas. O país inteiro estava querendo matar o Sarney, né? E ele achando que era uma beleza, que ele estava abafando a banca. Então Brasília é assim, por isso que chamam a Ilha da Fantasia. Quem está lá não sabe mais nada. Então eles se censuraram, né, as notícias para si próprios. O resto do Brasil está sabendo tudo, né? Mas nós vamos furar esse bloqueio mesmo em Brasília. Aliás, falando nisso, alguém me avisa que aquele negócio que eu falei, que tinha um bloqueio de notícias sobre o negócio do certidão do Barack Obama no Google, não é exatamente assim. Não é o Google que está censurando isso, né? Se você pegar um grupo de pessoas e todo mundo escrever para o Google dizendo que o site é perigoso e tal, tem vírus, etc., o Google bloqueia automaticamente, dependendo do número de pessoas que escrevam. Então é fácil, é só você pegar os militantes do partido político, passa lá uma ONG, passa lá uma instrução, escrevam para o Google dizendo que tem vírus. Pronto, você bloqueia qualquer coisa. É uma sacanagem. Quem está aí na linha? Vamos lá. Alô? Alô?
1: Olavo?
0: Eu?
1: Olá, é a Celina quem está falando. Eu estou avisando que em Brasília funciona sim. O problema é com o Explorer. Pelo Mozilla funciona.
0: Ah, olha, muito obrigado por esse aviso, Celina. Obrigado mesmo. Olha, diz aí, não tentem acessar pelo Internet Explorer. Eu acho o Internet Explorer uma merda. Eu já desisti de usar isso há muito tempo. Eu só uso Mozilla ou outros browsers. Então pode ser problema do browser. Obrigado, Celina. Então, agora esse negócio de Brasília, de qualquer maneira, né? O que eles têm que censurar lá é o presidente da República. Por quê? O sujeito de uma reunião ministerial disse que o pessoal não queria assinar lá o acordo de Itaipu, né? Então, o que fez o Lula, né? Chegou para o ministro Edson Lobão e falou, vai tomar no cu, Lobão. Sabe por quê? Porque os caras estavam achando que o acordo dava muita vantagem para o Paraguai, né? E o Lula, que é presidente da República, não do Paraguai, ele é presidente do Brasil, vocês sabiam? Né? Está achando assim, ó, não veio com esse papo, vocês querem que o Brasil repita com os países pobres o mesmo imperialismo dos Estados Unidos com toda a América do Sul. Daí ainda repetiu, vai tomar no cu. Quer dizer, o Brasil tem que favorecer o Paraguai, a Bolívia, a Venezuela, etc., menos o Brasil. Essa política está sendo seguida desde que o Lula chegou lá, porque isso aí, o Lula não é presidente do Brasil, então o Lula é presidente do Foro de São Paulo. Ele está lá para administrar, tá certo, a esquerda latino-americana e dar vantagem para todos. Então vocês trabalham, pagam imposto, para ele alimentar esses vagabundos da Venezuela, né, o pessoal da Farc, todo mundo do Paraguai, o Lugo no Paraguai. Né. E olha o que ele disse. O Brasil tem uma responsabilidade muito grande com os vizinhos, ainda mais com o Paraguai, porque teve a guerra. Ele quer que a gente pague, né, indenização para um país que nos invadiu, puta merda! O Brasil começou a guerra no Paraguai, seu filho de uma puta, traidor do caralho, chupão de pica. Vai chupar a pica do Zelaya, vai chupar a do Hugo Chávez. A do Raul Castro não adianta mais, porque não levanta. Então... Mas olha, como é que pode ter um presidente desse? Esse sujeito tem que apanhar. Lula, saiu contra você, eu te dou um tapa na cara por causa disso. Quer dizer, o Brasil agora tem que oferecer energia elétrica de graça para o Paraguai, porque teve a guerra. Caraca, foi o Paraguai que nos atacou, desgraçado. Né? A não ser que você leu aquele livro do José Júlio Chiavenato, que tinha genocídio americano, e acreditou naquela merda, que eu já estava totalmente desmoralizado, mostrando o Brasil com uma potência genocida que acabou com os povos do Paraguai. Que coisa! E olha, e eles lá fazendo, tentando fazer os cálculos seriamente, eles dizem, não adianta vocês fazerem essas continhas, esses numerozinhos. E daí repetiu, daí vocês vão tomar no cu. Eu digo, olha, esse sujeito não merece respeito nenhum. Lula, atenção, você é um bosta. Você é um traidor. Você está vendendo o país para os seus amigos, seus companheiros de militância. Está vendendo o país para o Foro de São Paulo. E quer que a gente respeite, desgraçado?

0: Vai tomar no cu você. Olha, eu queria, assim, eu peço a Deus, me empresta o Lula por 5 minutos. Empresta o Lula por 5 minutos. Vou dar tanto chute no cu desse filho da puta, né? Ele nunca mais vai poder sentar. Que desgraçado, olha só. Quer dizer, o cara está indignado porque os ministros estão defendendo o interesse nacional. Ele não quer. Vocês tomam no cu, você está dando o cu do Brasil para a América Latina inteira, porra. E o que, que é isto? Que gente é essa? Agora as pessoas veem essas coisas e acham pitoresco, porque ele mandou tomar no cu. Só quem não pode mandar tomar no cu sou eu. Já tem reunião ministerial, quer dizer, eu estou seguindo o padrão estilístico da presidência da República. Porque falar com esses caras educadamente não adianta. Daqui a pouco nem xingar adianta mais. É só tapa na cara. Lula, você não tem vergonha na sua cara. E vocês que votaram nele também não tem. E vocês que não fazem nada contra ele também não tem. Agora aqui. Aqui. Por causa da crise econômica, Cuba está arriscada de ficar sem papel higiênico. Puta, isso aí vai ser realmente, né? Um problema. Como é que os caras vão fazer depois de ouvir o discurso do Raul Castro? Não pode mais ouvir. É? Que coisa, hein? Agora, que a Corte Interamericana de Direitos Humanos da Organização dos Estados Americanos, que é um órgão do Foro de São Paulo, condenou o Brasil por escutas telefônicas ilegais feitas em 1999, né, contra o pessoal do MST. Ele diz, peraí, como pode haver uma escuta ilegal, presta atenção, uma escuta ilegal de uma atividade, de uma entidade que não tem existência legal? Como é que uma entidade que não existe legalmente pode reclamar que fizeram uma escuta ilegal? Nada é ilegal. Agora, vem essa merda dessa Corte Interamericana de Direitos Humanos. Sabe? Olha aqui, seu juiz, pega essa sentença e enfia no cu. É assim que tem que tratar essa gente. Quer dizer, esse aí é o office boy do Insulsa, né? Já transformou a OEA em órgão do Foro de São Paulo e agora, né, fica posando aí, imagina, fizeram escuta ilegal contra o MST. O que, que o MST estava conversando lá, que era, né, que houve escuta ilegal? O que, que eles estavam fazendo? Estavam lendo Bíblia, né? Estavam trocando juras de amor? Não, estavam planejando atividades ilegais. Escuta ilegal. No Brasil, todo mundo grampeia, todo mundo, por grampeia até o presidente do STF, não pode grampear o MST. O que, que o MST tem que o STF não tem, hein? Que merda. Espera aí, tem alguém na linha aí. Alô? Alô? Eu acho que não deu certo. Liga de novo, essa vez falhou. Agora é oficial. Atenção, os Estados Unidos, por declarada decisão aí da presidência da República, já não estão mais em guerra contra o terrorismo. Acabou. Isso é oficial. Eles não se podem mais falar de guerra contra o terrorismo. Não tem mais. Claro que não tem. Agora o negócio é afagar a turma da Al-Qaeda, né, os palestinos, né, o Ahmadinejad, tá certo? Hugo Chávez. É para isso que botaram o Obama lá. Agora, curioso, é que tem gente que está chocado agora com o Obama. Não, mas eu votei nele, ele parecia tão moderado, agora está fazendo essas coisas. Mas que porra! As pessoas não querem saber das coisas. Quer dizer, você liga a televisão, está lá né, o Barack Obama falando besteira, lendo o teleprompter. E daí aparece um monte de atores e atrizes de Hollywood. Ah, mas como ele é inteligente, como ele é bonito, como ele é gostoso. E o pessoal vota baseado nisso. E depois o cara começa a fazer merda e todo mundo estranha. Digo, olha, os Estados Unidos estão se brasilianizando com uma rapidez impressionante. Será que é a minha presença aqui que está trazendo uma influência maligna? Porque depois que eu cheguei, começou a acontecer esse negócio. Né? Será que eu sou portador do vírus, da estupidez, porra? Um negócio como Barack Obama jamais aconteceu na história americana. Veja o que aconteceu. Ah, peraí, tem mais alguém na linha. Alô?
1: Alô?
0: Sim, quem é?
1: Oi, Olavo, aqui é Marcelo que tá falando.
0: Marcelo, tudo bem?
1: Tudo bem, tô falando aqui de Tampa, na Flórida. Eu queria saber o seguinte, esse Marco Aurélio Garcia, o que que você acha desse tipo de uma puta?
0: Ah, você já falou, né? Quer dizer, eu não conheço a mãe dele, eu não sei nem se ele teve mãe, eu acho que não teve, tá certo? Mas esse sujeito é o operador do Foro de São Paulo agora, porque o Lula, quando foi para a presidência, ele teve que oficialmente largar a presidência do Foro de São Paulo. Então, quem é o agente agora? É o Marco Aurélio Garcia. Quer dizer, tudo que está acontecendo de merda na América Latina, está lá o Marco Aurélio Garcia. Esse é outro também. E se encontrar, tem que dar dois tapas na cara. Porque falar não adianta nem xingar.
1: Olha, é o seguinte...
0: Falando assim, um cara que conhece a China, falou, olha, os chineses, eles são estranhos, porque se você xinga eles, eles não ligam, não. Você faz negócio com ele, ele te rouba, e daí você fala, você é um filho da puta. Ele diz, é, e daí? Os negociantes chineses, os generais chineses são assim. Você xinga, ele é insensível.
1: Entendo. Olavo, o que a gente pode fazer? Eu adoraria participar do seu curso de filosofia, mas realmente a minha profissão, estou viajando direto, não consigo. O que mais que a gente pode fazer para...
0: Eu acho que você deve fazer, porque você pode pegar todas as aulas na gravação depois. Você não é obrigado a fazer no sábado. Obrigado a fazer no sábado. Ouve depois. Também, você não é obrigado a seguir aquela escala semanal. Você faz com o ritmo que você achar, pô.
1: Não tem nenhum problema, não.
0: Eu acho que a única coisa efetiva que você está fazendo para ver se melhora o Brasil é esse curso, porque destruíram completamente a cultura superior. Se você comparar a intelectualidade brasileira hoje, o que eles chamam de intelectualidade, com o que tinha nos anos 50... É assim, é você comparar, né, um macaco com Einstein, tá ligado? Não vai dar. Então, tem que restaurar a vida intelectual no Brasil, senão não é possível você tentar melhorar a política enquanto a alta cultura está destruída. Isso não
1: é, a gente está ladeira abaixo. Eu vejo por amigos meus, por familiares, meu sobrinho mesmo, completamente dominado, um comunistazinho idiota, que só tem merda na cabeça.
0: Mas é mesmo. Agora, você vê, o Brasil dos anos 50, 60...
1: Não, por acaso, ele está na USP.
0: Vivendo ao mesmo tempo, você tinha ali Manuel Bandeira, Carlos Drummond de Andrade, Miguel Reale, Mário Ferreira dos Santos, Vicente Ferreira da Silva, quer dizer, você tinha uma coleção de gênios que era de fazer inveja. Eu te digo, a vida intelectual no Brasil, né, não em quantidade, mas em qualidade, era melhor do que a da França nessa época. Você tinha gente mais qualificada no Brasil. A França não tinha nenhum Mário Ferreira dos Santos, não tinha nenhum Miguel Reale, entendeu? Agora, bicho, quem é escritor? É o Luiz Fernando Veríssimo, né? É o Paulo Coelho, é o Marco Maciel. Fala, meu filho, fudeu! Você
1: tá entendendo? O nível está abaixo de zero, né?
0: Abaixo de zero. Então, se não restaurar a vida intelectual, não adianta querer que a política melhore, não adianta querer que acabe a corrupção, não adianta querer que acabe o banditismo. Nós temos que começar a reconstruir tudo desde o zero. Você vê, se você tem um amigo, ele está duro, a mulher dele largou ele, e ademais ele está louco. Então, ele tem um problema financeiro, tem um problema familiar, tem um problema mental. Qual que você acha que tem que consertar primeiro?
1: Tem que consertar claro, primeiro,
0: né? Tá certo?
1: Com certeza.
0: O resto do Brasil é a mesma coisa, tem que consertar a cabeça primeiro. Então, vamos fazer todo o possível para a gente restaurar uma elite intelectual, um pessoal capacitado para analisar os problemas, e daqui, então, 20 anos, talvez melhore isso.
1: É verdade. Tô acreditando aí no seu trabalho, Olavo.
0: Obrigado.
1: E a única coisa para encerrar é o seguinte, eu tô percebendo que no Brasil, hoje em dia, você não pode mais falar nem mal do Lula.
0: Não pode, tá santificado.
1: Você é tratado como um radical e ninguém quer mais falar de política, que é um assunto chato.
0: O presidente entra numa reunião do ministro, manda o ministro tomar no cu e o ministro não lhe dá um tapa na cara e nem pede demissão. É que não há mais senso de honra. De quem é esse Edson Lobão? Está lá lambendo o pé do Lula. Pode xingar, pode bater, pode humilhar, que eu gosto.
1: Ah, mas ele é um bosta mesmo, né?
0: É?
1: Esse Edson Lobão é outro bosta também, né?
0: Mas é um
1: ele
0: bosta.
1: Ele merece também.
0: Bosta. Isso aí é um diálogo fecal, você está entendendo?
1: Tá bom, Lavo. Um abraço. Parabéns pelo seu trabalho aí.
0: Obrigadão.
1: Um abraço. Tchau.
0: Peraí, tem mais alguém na linha. Alô, quem é?
2: Alô?
0: Alô?
2: Ah.
0: Tá muito ruim essa ligação. Não dá pra ouvir. Corta e liga de novo. Mas enquanto isso, eu vou dizer um negócio importantíssimo aqui pra vocês. Essa semana apareceram aqui nos Estados Unidos duas notícias da mais alta importância. Primeiro, quando surgiu o problema com a certidão de nascimento do Barack Obama, esse pessoal da esquerda inteirinho e Partido Democrata, todo mundo, exibia aquele anúncio que saiu no jornal do Havaí, dizendo dia tal, tal, casal, Barack Obama teve um filhinho, papapá. Bom, não diziam onde nasceu o filhinho, mas os caras usavam isso e esfregavam na nossa cara como prova, né? E eles davam lá endereço, casal Barack Obama, né? Número 6085, não sei o quê, papapá, Avenida Tal, no Havaí. Muito bem. O Jerome Corsi, o repórter do World Net dele, foi lá no Havaí, no registro de imóveis, e descobriu que o casal Obama jamais morou naquele endereço. Tinha outra pessoa morando lá, fazia muito tempo, né? E, ademais, havia um outro, o seu Barack Obama, pai, tinha um apartamento separado, numa outra avenida. Ele tinha outro endereço, onde ele morava ele sozinho. O pai do Barack Obama era bígamo. Ele tinha outra mulher, estava casado, oficialmente, com outra mulher no Quênia. Vê aí, comeu a dona Obama, né, e deu no pé. Tá, né? E a mulher, 15 dias depois de parir, estava lá, morando em Seattle, a 2,000 milhas de distância. Já inscrita na universidade e com um endereço, com um apartamento, com a casa já em Seattle. Como é possível com tamanha rapidez, né? E agora eu descobri, aquele anúncio é fake. Não que o anúncio tenha sido falsificado. Não, foi a mãe do Obama que pôs o anúncio, mas a informação está furada. Por que que ela fez isso? Provavelmente para garantir a nacionalidade americana do menino. E para impedir que o pai, que era um boa bisca, levasse o garoto para o Quênia. Então ela foi lá e inventou essa coisa. Segunda notícia. Vocês vão procurar aqui no site que se chama Homeland Security US. Homeland Security US. Sem ponto nem nada, tudo junto. .com. Dê uma olhada lá e ver que coisa impressionante. Isso aqui, quer dizer, é um site que chama Northeast Intelligence Network, junto com o Canada Free Press, são duas ONGs, uma americana e uma canadense. Eles têm lá com ele declarações de âncoras de TV, declarações assinadas de âncoras de TV que afirmam ter sido ameaçados durante a campanha eleitoral de 2008, que eles perderiam seus empregos ou sofreriam outras represálias caso mencionassem o assunto da certidão do nascimento do Obama. Note bem, essas ameaças à imprensa para impedir divulgação disso durante a campanha, isso já é motivo suficiente para impeachment, só isso aqui, sem contar o resto das mentiras, etc. Agora, pergunto, que importa onde o Barack Obama nasceu? O cara já fez tanto crime nisso aí, mas tanto crime que já era para estar no olho da rua. Agora, discutir o problema da nacionalidade com esse sujeito é até conceder a ele uma honra que ele não merece, porque ele é mentiroso, falsário, tá certo? E agora daqui, chantagista. Porque isso é chantagem, blackmailing. Mas você não dá essa notícia, senão você perde seu emprego. E está lá, documento assinado. Vai ser divulgado daqui a pouquinho. Essas ONGs são sérias, não estão aí para brincadeira, não são coisas partidárias. Então isso aí está para estourar mais dia, menos dia. Então não tem mais como esconder isso aí, gente. Saiu até no Globo. O Globo é um desses semanários de escândalo que vende no supermercado, dentro de tudo quanto é supermercado. Até no Globo já saiu um negócio da certidão do nascimento do Barack Obama. Como é que vai esconder isso aí, porra? O Globo é que nem essas revistinhas de fotonovela que tem no Brasil, que tudo quanto tem empregadinha ali. Né? Agora, um negócio que eu queria comentar aqui especialmente com vocês é o seguinte, que aí agora o cigarro está proibido tudo quanto é lugar público em São Paulo. E pior, tem muitos fumantes que acham certo. É como se dissesse, olha, eu sou um menor de idade, eu sou um idiota, alguém tem que mandar em mim, alguém tem que me proibir de fazer besteira, então. Eu estou aqui gratíssimo ao seu Zé Serra, estou gratíssimo ao seu Drauzio Varela, que me proíbem de fazer o que eu quero. Porque se me soltar, eu faço mesmo. Então, eles estão fazendo uma declaração de minoridade. Esse é um comportamento tão aviltante. Agora, as pessoas que dizem, não, isso é muito certo, que é para proteger a saúde. Escuta, para proteger a saúde do caralho. Vocês foram enganados. Isso é uma empulhação inventada pela Organização Mundial de Saúde, tá certo? Como um mecanismo de controle social, o mais eficiente que eu já vi, porque engana as próprias vítimas aplaudem. Então você pensa, olha, você pensa realmente que esse negócio de cigarro faz mal? Olha aqui, meu filho, eu estou fumando, vai fazer, eu estou com 62 anos, eu estou fumando desde os 14, 2 ou 3 mais cigarro por dia, o máximo que eu consegui foi um pouco de pigarro, um pouco de catarro brônquico. Todo mundo que eu conheço da minha idade já teve infarto, já chegava o cara com 50 anos, já tem 5 pontos de safena, né? E depois o Zé Simão tem toda a razão. Se você quer ter uma aparência saudável, né, como o Zé Serra e o Drauzio Varela, para de fumar. Você olha a cara dele, parece 2 vampiros, parece 2 defuntos, esses caras nunca tiveram saúde um único dia. O conselho de saúde do Drauzio Varela, mas Deus me livre, vocês são loucos, porra! Eu aqui, eu sigo o Dr. William Campbell Douglas, que é um homem que está com 70 anos, gordo, corado, forte pra caramba, tá entendendo? E seguia, quando morava no Brasil, os conselhos do Dr. Carlos Armando de Moura Ribeiro, que já morreu, mas morreu com 90 anos e trabalhou até a véspera, lúcido. É esses caras que tem que ensinar saúde pra gente, não esses dois caras de tuberculoso, porra. Que coisa! Você olha, você não tem que olhar a cara do médico, né? E ver, ele parece um médico? Não, ele parece um agente funerário. Então não siga o conselho dele, porra. Agora, você quer saber o que é perigoso mesmo? Vou dizer aqui uma coisa para vocês. Eu tenho umas estatísticas aqui que mostram o que é realmente perigoso. A Organização Mundial da Saúde diz que morrem 400 mil fumantes por ano nos Estados Unidos. De fato, moram 400 mil fumantes por ano. Só que é o seguinte, eles moram na mesma idade das outras pessoas. Então, assim, ó, tudo quanto é fumante mora. Eu sei que tudo quanto é fumante mora. O cigarro não vai tornar você imortal, algo dele você vai morrer. A média de idade aqui de morrer é 72 anos. Com quantos anos mora o fumante? Com 72 anos. Então, qual é o problema de morrer 400 mil fumantes por ano? Só que ainda, para ver se aumenta a estatística, a Organização Mundial da Saúde, uns anos atrás, passou uma instrução de que qualquer fumante que morresse de doenças que são oficialmente associadas ao fumo, devia se colocar no atestado de óbito causa mortis tabagismo, sem necessidade de averiguação. Então é claro que isso falseia completamente a estatística, isso é empulhação, é tudo da Organização Mundial da Saúde, tem que estar tudo na cadeia. Né? Agora, em 2006, teve aqui uns médicos que juntaram as informações sobre mortes por causas iatrogênicas. Causa iatrogênica é a morte causada pela própria medicina. Ora, não é projeção estatística. É simplesmente os dados de quem já morreu. O número de mortes por causas médicas provocadas pela própria medicina, em 2005 foi 999 mil pessoas, 936. Agora, a gente fazendo campanha, né, alarmista para você tomar cuidado com fumo, tomar cuidado com arma de fogo. Né? Vamos fazer uma comparação aqui. Quantas pessoas morreram de doença cardíaca? É a coisa que mais se fala aqui nos Estados Unidos. Cuidado com as doenças cardíacas, cuide do seu coração, blá blá. Morreram 559.888, quer dizer, 63% do que foi morto pela medicina. Quer dizer, ou seja, é menos perigoso você ser cardíaco do que você consultar um médico. Quantos morreram de câncer? Né? Foi 56% dos que morreram por causa da medicina. E assim vai. Né? Agora, o mais bonito é armas de fogo. Mortes totais por arma de fogo. Naquele ano foram 30.896. É 3,09% daqueles que a medicina matou. Então você está no meio de um tiroteio. É menos perigoso do que você se submeter a qualquer tratamento médico que seja. Olha, a minha experiência com o médico é uma coisa terrível, porque eu fui editor de revista médica há muito tempo, e eu sei o que é charlatanice. Eu não sou contra a profissão médica, evidentemente, porque o número de filha da puta que tem lá dentro é muito grande, gente. É muito grande. Peraí, tem alguém na linha, deixa eu atender aí. Depois eu continuo falando. Alô?
2: Alô?
0: Alô? Alô?
2: Alô?
0: Não estou escutando nada. Desliga isso aí, não vai. Não, não tá. Desliga. Tem mais? Outro? Vai, outro. Vamos tentar outro aí. Alô? Também não pegou, o telefone está ruim. Então, isso aqui é mortes totais por arma de fogo. Agora, homicídio por arma de fogo foi 13 mil, quer dizer, 1,32% do total, comparado com o total de mortes por medicina. E você vive me dizer que arma de fogo é perigoso, que fumar é perigoso. Vocês estão loucos, gente? Olha, médico, para mim, é um empregado, você vai lá, paga o serviço para fazer um serviço, se ele não fizer bem, você demite. O médico está lá para fazer o que você quer. Agora, eles querem mandar na sua vida, porra. Então, um médico, para mim, ele pode me dar um conselho se eu pedir. Se eu não pedir, tu fica quieto. Tá? Então, ele pode pedir licença para me dar um conselho. Se eu aceitar ouvir, eu ouço. Se não, não. Por quê? 80% do que vai sair dali é besteira. Esse negócio da morte por cigarro, isso é uma empulhação monstruosa, gente. Monstruosa. O risco do cigarro é ínfimo comparado com o risco da própria medicina. E você larga o cigarro e vão correndo com a mão do médico. Querem morrer mesmo, desgraçado. Alô?
3: Alô, professor?
0: Sim.
3: Aqui é o João de Buenos Aires.
0: João, tudo bem?
3: Tudo bem, professor. Professor, eu tenho duas perguntas para o senhor.
0: Sim.
3: Eu tenho uma trotskista na família. O que o senhor tem a me dizer dos trotskistas?
0: Puta vida. Olha, aí eu nem sei o que fazer, porque esse negócio não tem cura, rapaz. Por exemplo, agora saiu
3: memória. Não tem cura, professor.
0: O Boris Fausto, ele levou 35 anos para perceber que a democracia é melhor que o socialismo. Ele acabou de descobrir isso aí, né? E ele está encantado com ele mesmo, porque ele fez essa descoberta. Mas ele, o Boris Fausto deve estar aproximadamente com 125 anos, né? Então é o tempo que demora para perceber. Olha, trotskismo é assim, é um caso de psicopatologia gravíssimo. Trotsky era 100% maluco, o pessoal fica com dó dele porque o Stalin mandou matar ele com uma picaretada na cabeça. Mas o Trotsky, durante o tempo que teve poder, ele foi muito mais sanguinário do que Stalin.
3: Sem dúvida, professor, sem dúvida.
0: O
3: professor, o que o senhor tinha me dito?
0: É o teórico da militarização do trabalho. Presta atenção. Trabalho para ele é serviço militar. Obrigatório. Era essa a ideia dele, a expressão dele, militarização do trabalho. Agora, como é que alguém pode achar que o sujeito é um libertário, é um apóstolo da liberdade, da democracia? É tudo louco. Agora, é verdade, o Trotsky escrevia bem e mentia pra caramba. Você lê lá a história da Revolução Russa. É como se fosse memória de Leon Trotsky, só dava ele, tá entendendo? Mas o cara era um vaidoso, maluco, sanguinário, tá entendendo? Não merece a mais mínima atenção. Ele já era um cara inteligente. Digo, olha, o Trotsky como historiador, né? É assim, é sofrível. Ele apenas, vamos dizer, ele não deixa de ser um bom escritor, ele escreve relativamente bem. Mas o pessoal exagera essas capacidades intelectuais. E mesmo que tivesse capacidade intelectual, você é um gênio, mas é um assassino, autor de homicídio em massa. Por que nós temos que respeitar esses caras, pô?
3: Sim, professor, sim. E, professor, o que o senhor tem a me dizer do criador do Pasquinho, Tarso de Castro?
0: Puta que pariu. O criador do Pasquinho, era um sujeito muito, muito inteligente, muito talentoso. No Pasquinho tinha muita gente de talento. Acontece o seguinte, o tempo deles passou, você está entendendo? E eles,
3: sim,
0: depois daquele período, eles estacionaram completamente. Então viraram todos os caras decadentes, né? Eu não sei nem se o Tarso de Castro está vivo ainda. O Pasquim aqui
3: morreu de cirrose.
0: Genial.
3: Tá bom, professor. Muito obrigado pela atenção. Um abraço.
0: E eu acho que o o Pasquim conseguiu